0: Mais nada, ele não tem mais confiança nele, não dá mais aqueles dribles dele. Só correr não adianta, meu amigo. Tem que fazer a jogada, tem que driblar, tem que procurar. Ele mais erra do que acerta. Não estou dizendo que é ruim. Tá? Não estou dizendo, estou até incentivando que ele tenha mais confiança nele. Entendeu? Porque ele está abaixo do que ele quando chegou. É que nem o Strike. O Strike está abaixo do que chegou. Simples assim, meu amigo.
1: Mas boa noite. Até nesse ponto, quem tem essa característica de um contra um no elenco do Brasil? Eu vejo o Pet, que tentou quando teve essa questão, chamou atenção lá contra Santa Cruz, na semifinal da Copa FGF, e o David Torres, que nem mesmo relacionado é a dois jogos. Acaba que o Andrei tem essa vaga por, talvez, falta de concorrência de pontos ali, seria o Silvano?
2: Eu até comentei outro dia, né? Me parece que David Torres e Silvano, principalmente esses dois, são pontas. O Brasil não joga com pontas. O Brasil joga com o segundo atacante. Um jogador de velocidade, de mobilidade, mas na região, digamos, de frente da área. Esses dois são da área externa, né? Das alas, das beiradas do campo. E aí acho que tentou, né, dar oportunidades para esses atletas se encaixarem, né, para ser um complemento ao ataque junto com o Morbeck. E não deu certo, quem mais se habituou foi justamente o Andrei. E fechamos por aqui, Fernando Mais.
3: Muito bem, então, fechamos também o Papo da Bola. 9:03, sem tempo para mais nada. Agradecendo a parceria e a participação de todos vocês. Amanhã a gente está de volta, né, trazendo mais análises, entrevistas no Lance Rápido, comentário esportivo no Bom Dia RU, beta no Futebol Online. Então, muita programação esportiva aqui na Rádio Universidade. Mas por hoje era só, fiquem todos bem e até amanhã. Tchau!
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21: 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As notícias do governo federal que movimentaram o país no dia de hoje.
22: Olá, boa noite.
23: Boa noite para você que nos acompanha em todo o país.
22: Quarta-feira, 14 de outubro de 2026.
23: Vamos aos destaques do dia.
22: Brasil regulamenta marco legal dos jogos eletrônicos.
23: Ideia é estimular a inovação, a formação profissional e fortalecer a produção brasileira de games.
22: Nova regra traz ainda plataforma pública e gratuita para catalogar, divulgar e promover jogos nacionais. Graziele Bezerra.
24: E para ampliar a formação de profissionais para a indústria de jogos eletrônicos, o Ministério da Educação vai ofertar vagas para cursos de graduação na área de jogos digitais.
23: Outubro Rosa alerta para a prevenção do câncer de mama.
22: Agora, planos de saúde devem cobrir mamografia quando houver indicação clínica, mesmo antes dos 40 anos. Luana Karen.
25: A mamografia é o melhor exame para detecção precoce do câncer de mama. A partir dos 40 anos, as mulheres devem fazer mamografia anualmente.
23: Micro e pequenas empresas devem ficar atentas aos prazos para escolher o regime tributário de 2027.
22: Quem deseja entrar ou retornar ao Simples Nacional tem até amanhã para solicitar a opção.
23: Ainda tem dúvidas? Vamos falar da mudança e opções para você saber o que é melhor para o seu negócio.
22: Hoje na apresentação da Voz do Brasil, Luciano Seixas e Mariana Jungmann.
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22: Computadores, consoles, celulares, por todos esses meios é possível ter acesso a algum jogo eletrônico.
23: E para desenvolver esses games, que muitas vezes consomem horas da nossa atenção, é preciso juntar muita arte à tecnologia.
22: E todo esse trabalho agora faz parte do marco legal dos jogos eletrônicos, que vai regulamentar o setor.
24: O governo assinou nesta quarta-feira o decreto que regulamenta o marco legal dos jogos eletrônicos no país. A medida amplia o fomento ao setor, incentiva a formação de profissionais e promove os jogos brasileiros dentro e fora do país. O Brasil é o maior mercado latino-americano de games e está em quinto lugar no ranking de população online, com uma estimativa de 105 milhões de jogadores, segundo dados da Abra Games, a Associação Brasileira das Desenvolvedoras de Jogos Digitais Eletrônicos. O presidente da associação, Rodrigo Terra, acredita que a regulamentação vai ampliar o mercado e contribuir com a economia.
26: A pauta de videogame é uma pauta transversal, ela é pauta de cultura, mas ela é pauta de tecnologia, ela é pauta de desenvolvimento econômico e comércio. E é pauta também da fazenda, da receita. Só que agora a gente começa também a jornada, a próxima fase, né? O próximo boss fight é a gente poder categorizar tributariamente, né? Como é que vai ser agora esse setor, que agora ele é reconhecido como um setor único, não só atrelado a tecnologia, como é hoje também.
24: Dados da pesquisa Game Brasil, divulgada neste ano, apontam que cerca de 36% dos que consomem games no Brasil tem entre 14 e 29 anos. Outro recorte mostra que 25 milhões de gamers têm algum tipo de deficiência. Para o criador de conteúdos, Fabrício Ferreira, da Able Gamers Brasil, ONG voltada para a acessibilidade em jogos eletrônicos, a regulamentação e o fomento previstos no decreto vão contribuir para a acessibilidade no setor.
0: A gente fala muito sobre videogames, sobre jogos como um mercado. Pela questão do dinheiro financeiro, a gente fala muito sobre arte, mas o videogame hoje, ele é uma ferramenta muito forte de socialização. A gente tem uma grande parte da população TCD no Brasil que muitas vezes não pode sair de casa. E os videogames, ele além de ser uma forma de arte, ele também permite que essa pessoa viva experiências que muitas vezes a gente nem dá bola para essas experiências. É algo cotidiano para
24: a
0: gente.
24: A ministra da Cultura, Margarete Menezes, afirma que os jogos eletrônicos deixam de ser considerados apenas softwares e passam a ser vistos como produtos culturais.
1: E essa é uma mudança fundamental porque permite que os jogos brasileiros acessem instrumentos de fomento já consolidados, como a Lei do Audiovisual, a Lei Rouanet, o Fundo Setorial do Audiovisual, além de reconhecer o seu papel na educação, na saúde, na formação de juventudes e na qualificação profissional na geração de emprego e renda.
24: O decreto institui ainda o Game Brasil, plataforma pública e gratuita para catalogar, divulgar e promover jogos brasileiros, indicando onde estão disponíveis. E para ampliar a formação de profissionais para a indústria de jogos eletrônicos, o Ministério da Educação vai ofertar, a partir do ano que vem, 230 vagas para cursos de graduação na área de jogos digitais em 5 universidades federais nas 5 regiões do país. Reportagem Graziele Bezerra.
23: Em 2027, a reforma tributária entra numa nova fase.
2: É quando as microempresas e as empresas de pequeno porte começam a recolher a contribuição sobre bens e serviços, CBS, e o imposto sobre bens e serviços, IBS.
23: Entre os prazos estabelecidos, um vence amanhã, dia 15 de outubro. É quando os empresários devem informar se desejam permanecer ou optar pelo Simples Nacional, o atual sistema para o recolhimento de tributos.
2: Para explicar melhor essas mudanças, a gente conversa agora com o repórter Nazi Brum. Boa noite, Nazi.
3: Olá, boa noite, Mariana, Luciano, e boa noite, ouvintes da Voz do Brasil. Pois é, a reforma tributária deve ser concluída em 2033, mas a partir de 2027, as microempresas e empresas de pequeno porte começam a recolher o IBS e o CBS, que vão substituir 5 impostos: PIS, COFINS, IPI, ICMS e ISS. O primeiro passo para isso é que essas empresas optem até amanhã pelo Simples Nacional, um sistema que já existe que facilita o pagamento de impostos. Após isso, as empresas que estiverem no Simples Nacional vão optar se desejam pagar o IBS e o CBS dentro do Simples ou de forma separada. E essa opção deve ser feita até o dia 30 de outubro.
23: Agora, isso quer dizer, então, Nazi, que as empresas, as microempresas e as empresas de pequeno porte vão poder pagar esses dois impostos de duas formas diferentes?
3: Exatamente, Mariana. E o coordenador de tributos sobre a renda, patrimônio e opções financeiras da Receita Federal, Gustavo Salton, falou um pouco sobre essas mudanças.
4: O Simples Nacional, ele não acabou, ele continua sendo um regime fundamental para as micro e pequenas empresas. A grande novidade da reforma tributária é que o empresário passa a decidir se prefere manter o IBS e CBS dentro do DAS ou se prefere no regime regular de débitos e créditos. Então, estamos nesse período agora super importante de opções e decisões de todo mundo, né, para que todos consigam fazer as suas decisões que melhor podem fruir desse novo mundo tributário que a gente vai ter agora.
3: Olha, o empresário que optar pagar o IBS e CBS fora do Simples Nacional estará aderindo automaticamente ao Simples Nacional Híbrido e o pagamento será feito dentro do regime regular. Sobre esse assunto, a gente tem aqui a dúvida de uma ouvinte. Vamos ouvir.
5: Olá, boa noite. O meu nome é Iraneia Rego. Eu trabalho no ramo de moda, eu vendo roupa. E eu queria fazer uma pergunta. Quem já é do Simples e possui algum termo de exclusão, precisa fazer a opção novamente?
3: Pois é, quem vai responder é o coordenador da Receita Federal, Gustavo Salton.
4: precisa sanar eventual problema que teve com o Simples Nacional e possui agora até 15 de outubro para fazer novamente essa opção para o ano que vem, após ter sanado eventual situação que ficou impeditiva para o regime.
3: O Gustavo Salton também vai responder a uma dúvida da Sandra Júlia. Ela é dona de um salão de beleza, trabalha direto com o consumidor e também com outras empresas. E ela quer saber qual sistema é mais vantajoso para pagar os novos tributos.
6: Eu estou meio perdida. Se eu fico só no Simples Nacional ou se compensa para mim mudar para outro sistema ou ficar só no Simples ou ter os dois, eu não sei.
4: Geralmente, as empresas que tratam diretamente com o consumidor final, elas vão fruir melhor do simples puro, que a gente chama, né? No entanto, é necessário verificar o caso concreto, quem são os seus fornecedores, parceiros e clientes, para ter certeza a respeito do que vale mais a pena. Então, muito importante aí cada um fazer a sua conta, né? Tem uma conta individual aí de cada empresa que é importante cada um estar atento.
3: Então, Mariela Luciano, para resumir, microempresas e empresas de pequeno porte têm até amanhã para optar pelo Simples Nacional e até o dia 30 de outubro para decidir se pagam os novos tributos dentro desse sistema ou pelo método convencional.
2: Nazi, e se após fazer a opção o empresário mudar de ideia, ele pode desistir?
3: Pode sim, Luciano. O sistema vai abrir um prazo específico de 3 de novembro a 20 de dezembro de 2026 para que qualquer pessoa desista da opção feita, tanto para o Simples Nacional quanto para o sistema híbrido. E o contribuinte pode tirar todas as dúvidas sobre esse processo na Receita Federal. Basta ter uma conta na plataforma gov.br e entrar em servicos.receitafederal.gov.br. Mariana, Luciano.
23: Obrigada, Nazi Brum, pelas informações ao vivo aqui na Voz do Brasil.
2: Quer saber quanto sua rede de ensino tem previsto para investir na educação?
23: O painel de financiamento do novo PAR foi atualizado e agora também traz informações sobre os repasses do Fundeb, o Fundo de Manutenção e Desenvolvimento da Educação Básica e de Valorização dos Profissionais da Educação, esses repasses feitos nos últimos 12 meses.
2: Pela plataforma é possível consultar os recursos previstos para cada rede, acompanhar receitas e despesas da educação básica e verificar os saldos de programas.
7: Você sabia que é possível consultar informações do Fundeb de forma rápida e prática? O Ministério da Educação acabou de atualizar o painel de financiamento do novo Plano de Ações Articuladas, o novo PAR. Agora é possível acompanhar pela plataforma os valores previstos para cada rede de ensino, considerando fontes como o Fundeb, o Fundo de Manutenção e Desenvolvimento da Educação Básica e de Valorização dos Profissionais da Educação, o Salário Educação e as receitas vinculadas ao mínimo constitucional destinado à manutenção e ao desenvolvimento do ensino. Com a última atualização, o novo PAR apresenta informações da Secretaria do Tesouro Nacional sobre os repasses do Fundeb efetivados nos últimos 12 meses. Além disso, a ferramenta também permite acompanhar a evolução das receitas e das despesas relacionadas à educação básica, bem como dos saldos acumulados de programas. O novo PAR reúne dados das principais fontes de financiamento da educação básica por meio de gráficos e tabelas e permite ainda que gestores educacionais, pesquisadores e cidadãos consultem os recursos destinados às redes de ensino e acompanhem a evolução das receitas ao longo do tempo. Todos esses dados podem ser consultados no painel de financiamento do novo Plano de Ações Articuladas, o novo PAR, disponível em novopar.mec.gov.br. Locução, Júlio César de Oliveira. Reportagem, Daniel Duarte.
23: O ministro do Meio Ambiente e Mudança do Clima, João Paulo Capobianco, retornou hoje a Manaus para acompanhar ações de combate aos incêndios florestais no Amazonas.
2: Após sobrevoar as áreas atingidas pelo fogo e reunir-se com autoridades locais, ele falou sobre a situação no estado e os próximos passos.
8: Nós podemos comemorar que ainda temos uma situação grave, muito grave ainda muita fumaça, mas houve uma redução nos eventos de queimadas e incêndios, portanto nós temos um movimento positivo e há um indicativo de redução de novos focos. O novo passo agora é a investigação criminal. Nós vamos iniciar uma ação forte de investigação para identificar quem está operando esse conjunto enorme de incêndios e verificar se há uma organização por trás disso, e vamos punir aqueles que forem identificados de forma exemplar para que não fique na região uma sensação de impunidade.
23: As ações são realizadas de forma integrada entre órgãos federais, estaduais e municipais para reduzir os impactos ambientais e proteger a população.
2: 330 brigadistas já foram mobilizados para atuar em apoio às equipes do IBAMA, do ICMBio

0: peça foi exibida durante um amistoso entre Brasil e Argentina essa semana em Recife. A proposta da campanha é utilizar a força do futebol para conscientizar o público masculino quanto à prevenção e ao enfrentamento à violência contra mulheres. Foi o que disse o ministro do esporte, Paulo Henrique Cordeiro.
1: São homens, são atletas, são jogadores da seleção brasileira que estão falando de um prisma, estão falando de um lugar de homem. Porque a questão da violência contra a mulher não é um problema sobre as mulheres, mas é um problema sobre os homens. E o homem falando sobre isso impacta, eu tenho certeza, muito mais e pode contribuir decisivamente para que esse estado de coisa possa ser extinto de toda a nossa sociedade.
0: A mensagem também é para quem acha que bebida e raiva justificam uma agressão, alerta o torcedor Marco Polo.
2: De campo, cada um responde por seus atos, fora dele também.
0: A campanha também marca o lançamento do Plano Nacional do Legado Social e Esportivo da Copa do Mundo Feminina FIFA 2027, que estabelece 4 eixos para ampliar a participação de mulheres no futebol. Vale lembrar que mulheres em situação de violência podem buscar orientação e realizar denúncias pelo Ligue 180. Em caso de emergência, devem ligar para o 190 da Polícia Militar. Reportagem Pablo Mundim.
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8: Estamos no Outubro Rosa, mês de prevenção e conscientização sobre o câncer de mama.
9: E mulheres, fiquem de olho. Os planos de saúde são obrigados a cobrir o exame de mamografia, mesmo em mulheres com menos de 40 anos.
8: A medida vale para os casos em que há indicação clínica para o exame.
9: O exame também é oferecido no SUS.
10: Ao tocar os seios, a geóloga e produtora audiovisual Laila Milani sentiu algo diferente. Ela procurou o médico e o diagnóstico foi de um nódulo benigno que precisava ser acompanhado. 6 meses depois, ao retornar para exames, descobriu que o nódulo havia evoluído para câncer de mama. Laila tinha 38 anos e nunca havia feito uma mamografia.
11: Eu não recebi nenhuma informação que abordasse esse assunto, no sentido de que a mamografia feita antes, né, poderia adiantar o meu caso, né, antecipar um diagnóstico, por exemplo.
10: Desde o começo do mês, os planos de saúde não podem mais negar a cobertura de mamografia digital para mulheres com menos de 40 anos que tenham indicação médica para a realização do exame. A mudança foi aprovada pela Agência Nacional de Saúde. Antes, os planos tinham obrigação de cobrir o exame somente para pacientes entre 40 e 69 anos. O presidente da ANS, Wadid Amu, destacou a importância da medida.
12: A partir de agora, deve ser considerada a necessidade clínica de cada paciente. O diagnóstico precoce salva vidas. Quanto mais cedo a doença é identificada, maiores são as chances de sucesso no tratamento e de melhores resultados para os pacientes.
10: De acordo com o presidente da Sociedade Brasileira de Mastologia, Guilherme Novita, a mamografia é o melhor exame para detecção precoce do câncer de mama. Segundo ele, a partir dos 40 anos, as mulheres devem fazer mamografia anualmente. Ele explica em quais casos a mamografia antes dos 40 anos é recomendada.
13: Existem pacientes que, por questões de risco, geralmente,

0: Tente história familiar de câncer de mama ou ovário, ou história pessoal de câncer de mama ou lesões pré-cancerígenas, ou história de mutação genética, elas precisam fazer mamografia antes dos 40 anos.
1: Nas últimas décadas, o câncer de mama se manteve como tipo de câncer mais frequente entre as brasileiras, com exceção do câncer de pele não melanoma. Segundo o Ministério da Saúde, hoje a taxa estimada é de 66 novos casos por 100 mil mulheres. Reportagem Luana Karen.
2: E o Ministério da Saúde apresenta campanha com orientações sobre acesso a consultas, exames e cirurgias pelo SUS.
3: O conteúdo explica como buscar atendimento especializado e apresenta opções de atendimento pelo Sistema Único de Saúde.
4: A dona de casa, Vanusa da Conceição, moradora da Ceilândia, no Distrito Federal, conta que o filho de 14 anos deslocou o joelho enquanto jogava futebol e foi levado a uma unidade básica de saúde. Após o atendimento de emergência, ela conta como foi o processo para que o filho fizesse a ressonância e outros exames específicos.
5: Eu fui até o posto de saúde, a UBS. Por volta de mais ou menos 7 dias, ele foi chamado para poder fazer a ressonância. Já peguei o resultado e agora retornarei ao médico que consultou ele.
4: Para orientar pessoas que precisam de avaliação, acompanhamento, exames ou procedimentos especializados, como Vanusa, o Ministério da Saúde lançou a campanha nacional de atendimento especializado, que reúne informações sobre como buscar consultas, exames e cirurgias pelo SUS. A iniciativa apresenta o passo a passo, desde a entrada da unidade básica de saúde até o atendimento especializado, é o que explica o diretor do Ministério da Saúde, Rodrigo Oliveira.
6: A gente tem duas grandes portas de entrada. Uma porta de entrada são as UPAs e os grandes hospitais de emergência, e também você pode buscar a unidade básica de saúde. É possível, em vários locais, através do meu SUS digital, através do WhatsApp ou de outros aplicativos, você buscar atendimento.
4: Os pacientes do Sistema Único de Saúde têm diferentes possibilidades de atendimento. Para uma consulta, por exemplo, não precisam sair de casa. Eles têm à disposição a telesaúde, que permite a realização de teleconsultas e telediagnósticos. A população também pode ser encaminhada para o atendimento nas carretas de saúde, unidades móveis que oferecem serviços especializados em diferentes regiões do país. Essas unidades atendem prioritariamente onde há menor oferta de serviços especializados. Rodrigo Oliveira explica como os pacientes podem ser atendidos nas carretas.
6: Em geral, um paciente que busca uma unidade básica de saúde precisa de uma consulta especializada ou de um exame especializado, como tomografia, ele entra numa fila do município, da região ou do estado. A carreta, quando chega nessa região, ela se conecta a essa fila e faz essa fila andar mais rápido.
4: Outra opção de atendimento especializado pelo SUS é o encaminhamento de pacientes para hospitais privados e filantrópicos. Reportagem Cleide Lopes.
2: Foram as notícias do governo federal.
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3: Fique agora com o Minuto do TCU. Em seguida, as notícias do Poder Judiciário e do Congresso Nacional. Boa noite.
2: Boa noite, até amanhã.
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10: 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Você vai ouvir agora notícias do Poder Judiciário.
11: STF decide afastar a inclusão das perdas inflacionárias na correção monetária dos depósitos judiciais.
12: STM realiza seminários sobre a Justiça Militar e o Tribunal Penal Internacional.
11: Para o STJ, planos de saúde não são obrigados a custear medicamentos à base de canabidiol para tratamento domiciliar.
12: Boa noite, eu sou Marcela Luiza.
11: E eu sou Walter Lima.
12: O Supremo Tribunal Federal decidiu hoje afastar a inclusão dos expurgos inflacionários na correção monetária dos depósitos judiciais.
11: A Corte entendeu que a atualização monetária deve observar índices previstos na legislação.
13: Marta a discussão Ferreira. Era para definir se os depósitos de ações judiciais da época dos planos econômicos Bresser, Verão, Collor 1 e 2 têm direito à mesma correção monetária aplicada à caderneta de poupança, chamada de expurgos inflacionários. Esses expurgos correspondem às diferenças de atualização decorrentes de períodos em que os índices utilizados para corrigir valores financeiros não acompanharam integralmente a inflação. No final, prevaleceu o entendimento de que a atualização dos valores deve observar os índices previstos na legislação, sem a incorporação de diferenças decorrentes dos planos econômicos.
12: O Superior Tribunal Militar realiza entre hoje e amanhã em Brasília o seminário Justiça Militar e o Tribunal Penal Internacional, o TPI.
11: O evento reúne especialistas para discutir temas relacionados à atuação do Tribunal Penal Internacional. Marcelo Della Libera.
14: O Tribunal Penal Internacional julga pessoas acusadas de genocídios, crimes contra a humanidade, crimes de guerra e crimes de agressão. O Prêmio Nobel da Paz este ano foi para a jurista Navi Pillay, que já integrou o TPI. A presidente do Superior Tribunal Militar, ministra Maria Elizabeth Teixeira Rocha, avalia com otimismo o trabalho do TPI ao longo de mais de 20 anos de existência.
15: Eu avalio com muito otimismo, porque o Tribunal Penal Internacional foi criado exatamente para que não houvesse a repetição dos tribunais que foram formados para julgar os delitos da Segunda Guerra Mundial. E isso eu acho que é extremamente promissor e garantista, porque dá ao mundo e à sociedade das nações, né, uma estabilidade jurídica para se dizer, né, em conflitos aquilo que se pode e aquilo que não se pode fazer. Porque até uma guerra, que é o horror e a barbárie, tem de haver regras.
14: Entre hoje e amanhã, o STM promove o seminário Justiça Militar e o Tribunal Penal Internacional, desafios e perspectivas da implementação jurídica do TPI no Brasil. O evento conta com a transmissão ao vivo pelo canal oficial do Tribunal no YouTube.
12: Plano de saúde não é obrigado a custear medicamentos à base de canabidiol para uso domiciliar sem previsão legal ou contratual de cobertura.
11: A conclusão é do STJ. Fátima Uchoa.
16: A exceção à regra é nos casos expressamente previstos em leis ou normativos específicos. Assim, a mera autorização excepcional de importação concedida pela Anvisa não impõe ao plano de saúde a cobertura obrigatória de tratamento domiciliar com canabidiol. Esse julgamento na segunda sessão sob o regime da relevância da questão federal ocorreu em sessão virtual e é definitivo no âmbito do STJ, pois os ministros reafirmaram jurisprudência consolidada na Corte. A decisão passa a valer para processos semelhantes em todo o país. Vale destacar que essa é a primeira vez que o STJ usou a técnica de reafirmação sob o regime da relevância da questão federal.
12: Dois dias de debate sobre sustentabilidade na Justiça do Trabalho.
11: Magistrados, servidores e especialistas vão discutir soluções para uma justiça trabalhista sustentável. Rafael Silva.
17: Entre os assuntos, eles vão falar sobre mudanças climáticas, gestão de resíduos sólidos, descarbonização e a inclusão socioprodutiva de catadores. Também estão em pauta as estratégias para a criação de planos de contingência socioambiental, além da apresentação de projetos desenvolvidos pelos próprios tribunais, o que ajuda a compartilhar boas práticas entre as unidades. O debate reforça o papel das instituições públicas diante do desafio global de atingir o carbono zero.
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12: Uma boa noite.
11: E até amanhã.
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2: Eu sou Paula Groba.
3: E eu sou Humberto Pinheiro.
2: E estes são os destaques de hoje do Jornal do Senado, que começa agora.
3: Senado vota fim da escala 6-1 em primeiro e segundo turno ainda hoje, segundo o presidente Davi Alcolumbre.
2: PEC da Segurança avança no Senado com maior integração e fim da saidinha para membros de facções.
3: Projeto garante às mulheres opção de viajar ao lado de outra passageira sem custo extra.
2: Boa noite.
3: Boa noite.
2: A PEC da Segurança Pública avançou no Senado e segue para votação em plenário. A proposta busca reforçar o combate ao crime organizado com ação direta do governo federal e maior integração entre as forças de segurança da União, dos estados e dos municípios.
3: O texto também prevê penas mais rigorosas para integrantes de facções criminosas, inclui o Sistema Único de Segurança Pública na Constituição e permite a criação de polícias municipais para o policiamento ostensivo e comunitário. A PEC foi concluída hoje na Comissão de Constituição e Justiça. Repórter Bruno Lourenço.
18: A Comissão de Constituição e Justiça aprovou a inclusão no texto constitucional do Sistema Único de Segurança Pública. A proposta de emenda à Constituição padroniza diretrizes nacionais e permite a criação de polícias para a guarda comunitária e ostensiva pelas prefeituras. O relator, senador Rogério Carvalho, do PT de Sergipe, acredita que a grande inovação da PEC é colocar a União como a agente atuante e corresponsável no enfrentamento direto ao crime organizado, em cooperação articulada com as polícias estaduais e locais.
19: Agora nós teremos o governo federal como integrante do Sistema Único de Segurança Pública e podendo agir conjuntamente e tendo responsabilidade no combate aos criminosos e no combate ao crime organizado em todo o país, de forma articulada e integrada, Polícia Civil, Polícia Militar.
18: Além da cooperação federativa, o texto prevê fontes de financiamento protegidas contra contingenciamentos orçamentários. Com a aprovação na CCJ, a PEC da Segurança Pública segue agora para análise do plenário do Senado, onde precisará passar por dois turnos de votação antes de poder seguir para a promulgação.
2: O senador Espiridião Amin, do PP de Santa Catarina, afirmou que a PEC da Segurança Pública merece atenção especial do governo e do Congresso Nacional. Ele defendeu que a proposta seja analisada ainda nesta legislatura pelos senadores.
3: Na avaliação de Amin, o aperfeiçoamento da proposta vai ajudar a garantir melhores condições de segurança à população brasileira.
20: Que eu creio que deverá merecer de nós, ainda nesta legislatura, a urgência e o aperfeiçoamento necessário.
2: E mulheres poderão ter o direito de escolher viajar ao lado de outra mulher em aviões e ônibus sem pagar nada a mais por isso.
3: É o que prevê um projeto que está na pauta da Comissão de Fiscalização e Controle e Defesa do Consumidor do Senado. A proposta garante essa opção no momento da compra da passagem. Repórter Pedro Pincer.
21: A Comissão de Transparência, Fiscalização e Controle está pronta para votar um projeto de lei que garante às mulheres que viajam sozinhas o direito de optar, no ato da compra da passagem em transportes coletivos, por assentos ao lado de outras mulheres. O texto já foi aprovado na Comissão de Direitos Humanos. O objetivo é evitar situações de violência durante o trajeto e limitar as situações de vulnerabilidade, além de consolidar o compromisso do Estado com a promoção de políticas de proteção às mulheres em todos os espaços. A autora do projeto, senadora Daniela Ribeiro, do Progressistas da Paraíba, destacou que o assento ao lado de outra mulher não terá custo extra para a passageira nem para as empresas.
0: Essa iniciativa ela visa prevenir casos de assédio e a gente sabe também que previne violência, proporcionando muito mais tranquilidade durante os deslocamentos. Comprovadamente, a vulnerabilidade das mulheres no transporte coletivo é uma realidade.
21: Se aprovada na comissão, a proposta só vai ao plenário caso seja apresentado recurso com esse objetivo.
1: Evitar erros médicos que podem custar a vida de crianças é o objetivo de um projeto que está na pauta da Comissão de Assuntos Sociais do Senado.
22: A proposta busca reforçar a segurança no atendimento infantil e prevenir tragédias como a do menino Benício, que morreu em Manaus após receber uma dose letal de adrenalina. A repórter Raíssa Abreu tem os detalhes.
23: O projeto do senador Eduardo Braga, do MDB do Amazonas, determina que os serviços de atendimento pediátrico tenham sempre um médico especialista. Também estão previstas regras para que os pais ou responsáveis pela criança recebam informações claras sobre seu estado de saúde e apoio psicossocial.
24: Para que um profissional não cometa erros e equívocos, como aconteceu recentemente no meu estado, com o garoto Benício, que ao chegar em um hospital supostamente de excelência no meu estado e ao ser atendido no ambulatório, imagine Vossa Excelência que um profissional da saúde injetou adrenalina na veia de uma criança, o que levou, obviamente, a óbito esta criança.
23: A proposta recebeu o voto favorável da relatora, senadora Damaris Alves, do Republicanos do Distrito Federal. Se aprovada na Comissão de Assuntos Sociais, a proposta segue direto para a Câmara dos Deputados.
1: E a senadora Zenaide Maia, do PSD do Rio Grande do Norte, fez um apelo a pais e aos responsáveis para que vacinem as crianças. Médica, ela alertou para o risco de doenças como o sarampo voltarem a circular, com a possibilidade de complicações graves e até a morte.
22: A senadora destacou que vacinar é um ato de proteção à saúde infantil e que a imunização não deve ser uma questão política, mas uma responsabilidade de todos.
25: Vacinem os seus filhos. Não é possível que a gente continue vendo crianças voltando a ter sarampo. Sarampo é uma doença extremamente grave. Pode matar e pode também deixar sequelas pro resto da vida.
1: Senadores estão reunidos no plenário para discutir a proposta de emenda à Constituição que acaba com a escala 6x1. O texto prevê reduzir a jornada semanal de 44 para 40 horas, sem diminuição dos salários.
22: Segundo o presidente do Senado, Davi Alcolumbre, a votação da PEC em dois turnos está prevista para hoje. O repórter Alexandre Campos traz mais informações.
26: Além de reduzir a jornada sem diminuir salário, a PEC prevê dois dias de folga semanal, sendo um deles preferencialmente aos domingos. Essas regras valerão para os terceirizados que prestam serviços para a administração pública direta e indireta da União, dos estados, do Distrito Federal e dos municípios. No entanto, não serão aplicáveis para os trabalhadores da iniciativa privada que tiverem diploma de curso superior e que receberem um salário maior que 2,5 vezes o teto da Previdência Social, salvo se o empregador, por vontade própria, decidir o contrário. A mudança será gradual. 2 meses depois de sua promulgação, o tempo de trabalho por semana passará de 44 para 42 horas semanais. Um ano depois da implementação dessa primeira etapa, a jornada vai diminuir para 40 horas. Líder do governo, a senadora Tereza Leitão, do PT de Pernambuco, afirmou que a redução da jornada é uma luta histórica dos brasileiros, construída nas fábricas, comércios, nos serviços, ruas, escolas e até nas redes sociais.
27: Estamos escrevendo este capítulo ao lado de cada trabalhador que acorda antes do sol nascer, de cada mãe e de cada pai que querem acompanhar o crescimento de seus filhos, de quem deseja estudar, cuidar da saúde, encontrar os amigos, estar com a família, descansar, de quem quer simplesmente recuperar o direito de ser dono de parte maior do seu próprio tempo e fazer dele o que quiser.
26: Representante do PL de Santa Catarina, o senador Jorge Seif reconheceu que, por ser um apelo dos trabalhadores, é favorável à redução da jornada. No entanto, ele defende correções futuras no texto, como a desoneração da folha de pagamentos para aliviar o bolso dos empregadores ou até mesmo a flexibilização das relações de trabalho.
4: Então, essa PEC, ela atende em parte o anseio da população, que é trabalhar 5 dias por semana, mas daqui a pouco, com ela operacionalizada, o funcionário vai chegar para o patrão e falar assim: olha, eu quero trabalhar um pouco mais, não vai poder. Olha, eu quero fazer mais hora extra porque eu troquei de carro, eu comprei uma geladeira, não vai poder. Então essa PEC é um pouco engessada, mas vamos discutir isso lá na frente. E no ano que vem, se necessitar de melhoras, se necessitar de ajustes, nós vamos fazê-los sem prejudicar a população.
26: Para aqueles empregados sujeitos a regimes diferenciados, como aeronautas, o texto permite que acordo ou convenção de trabalho defina diferentemente a distribuição do tempo de prestação de serviço e o descanso semanal remunerado, assegurados os direitos da PEC.
22: Com edição de Paulo Groba e trabalhos técnicos de Eliseu Caires, o Jornal do Senado fica por aqui. Acompanhe agora as notícias da Câmara dos Deputados. Boa noite.
1: Boa noite e até amanhã.
10: Jornal Câmara dos Deputados. Comissão debate integração das universidades com o setor produtivo.
5: Deputados criam plano de atenção no SUS às pessoas com epilepsia.
10: Projeto isenta de ICMS a aquisição de próteses mamárias de silicone.
5: Boa noite. Projeto aprovado retira ICMS das próteses mamárias de silicone. Confira os detalhes com Silvia Munhato.
6: A Comissão de Defesa dos Direitos da Mulher aprovou o projeto que concede a isenção do ICMS nas operações de compra de próteses mamárias de silicone destinadas à reconstrução mamária de mulheres que realizaram mastectomia total ou parcial. A relatora na comissão, deputada Érica Hilton, do PSOL de São Paulo, ressaltou que o custo das próteses é alto.
8: Sabendo que a prótese mamária é essencial para a reconstrução da saúde emocional e abalada pelo tratamento do câncer, o projeto facilita os avanços nas etapas do processo de cura definitivo da doença, na medida em que o acesso à prótese mamária será menor ou menos oneroso para aquelas que mais necessitam.
6: Pelo texto, a isenção será concedida mediante a apresentação de laudo médico emitido por profissional especializado, atestando a realização da mastectomia, a necessidade do uso de prótese mamária de silicone e a recomendação para a reconstrução. A isenção do ICMS se aplicará tanto para compras realizadas diretamente pelas pacientes, quanto por intermédio de hospitais, clínicas ou centros de reabilitação. O benefício valerá para procedimentos realizados pelo Sistema Único de Saúde, por seguradoras de saúde privadas ou por planos de saúde. A proposta que tira o ICMS das próteses mamárias de silicone será analisada agora pelas comissões de Saúde, Finanças e Tributação e Constituição e Justiça. Para virar lei, precisa ser aprovada pela Câmara e pelo Senado. Da Rádio Câmara de Brasília, Silvia Munhato.
10: Homenagem. Dr. Zacarias Calil, do MDB de Goiás, celebra o Dia do Médico em 18 de outubro, destacando a importância da profissão no cuidado com a vida. Ele ressalta que, além do conhecimento científico e da atualização constante, a medicina exige empatia e compromisso com os pacientes.
5: Dr. Zacarias Calil defende a valorização dos profissionais de saúde, com melhores condições de trabalho e atendimento digno à população. Ele agradece aos colegas de profissão pela dedicação e reforça a importância de manter o compromisso com a saúde e o bem-estar dos brasileiros.
10: Saúde. A Câmara analisa medidas para facilitar o atendimento à pessoa com doença renal, incluindo a diminuição da distância entre a residência do paciente e o local da diálise. O repórter Luiz Cláudio Canuto tem as informações.
9: O Brasil tem mais de 150 mil pessoas que fazem diálise, segundo a Sociedade Brasileira de Nefrologia. A demanda pelo tratamento vem crescendo e a hemodiálise é a modalidade predominante. Na Câmara dos Deputados, um projeto visa facilitar o atendimento à pessoa com doença renal crônica por meio da redução da barreira de distância entre o paciente e o atendimento. O texto, já aprovado pela Comissão de Saúde, estabelece que o atendimento ao paciente com doença renal crônica observará as diretrizes de regionalização, hierarquização e integralidade da assistência nos termos da lei e das normas do SUS. Os serviços de saúde poderiam, sempre que clinicamente indicados, dar prioridade a terapias que diminuam a necessidade de deslocamento do paciente, inclusive mediante utilização da diálise peritoneal domiciliar. A diálise peritoneal é um tratamento de substituição da função renal que limpa o sangue usando o peritônio como filtro natural. O peritônio é o revestimento interno do abdômen. A comissão aprovou a redação proposta pela relatora, a deputada Silvia Cristina, do PP de Rondônia. O texto original, do deputado Eduardo da Fonte, do PP de Pernambuco, estabelecia que a clínica de hemodiálise deveria estar no máximo a 50 quilômetros do domicílio do paciente. Mas a relatora acha que a fixação de uma distância máxima uniforme é incompatível com a organização regionalizada e hierarquizada do SUS.
7: A gente vê a importância, claro, que deveria estar perto, mas a gente não vê orçamento público que dê para faça essas clínicas a cada 50 quilômetros. Então, nós fizemos uma emenda e, graças a Deus, foi aprovada para que cada paciente com indicação nós levássemos a diálise peritoneal, que é em casa, onde o paciente ele tem a oportunidade de fazer esse acompanhamento, né? E que, na verdade, é muito dolorido, mas em casa, no seu ambiente, que nós temos a certeza que teríamos um resultado ainda melhor.
9: O projeto estabelece que o poder público pode estimular o uso de telesaúde e de monitoramento remoto para acompanhamento clínico de pacientes em terapia renal substitutiva, mas as ações previstas não devem criar despesas obrigatórias ou impor novos encargos administrativos à União. A proposta, que busca facilitar o atendimento à pessoa com doença renal, ainda vai ser votada pelas comissões de Finanças e Tributação e de Constituição e Justiça. Para virar lei, precisa ser aprovada pela Câmara e pelo Senado. Da Rádio Câmara de Brasília, Luiz Cláudio Canuto.
10: Economia.
5: Welter, do PT do Paraná, defende investimentos em habitação popular, saúde e educação. Ele menciona programas como Minha Casa Minha Vida, o financiamento da produção agrícola, o atendimento pelo SAMU e a ampliação das escolas em tempo integral.
11: Welter ressalta a importância de fortalecer a economia e ampliar as oportunidades para os trabalhadores. Na avaliação dele, os avanços sociais dependem da continuidade dos investimentos públicos e de iniciativas que promovam a distribuição de renda e a qualidade de vida da população.
10: Trabalho.
5: Paulão, do PT de Alagoas, ressalta a importância da mobilização dos trabalhadores e da sociedade para a aprovação do fim da escala 6x1. Ele também critica grupos políticos que apenas agora, às vésperas do segundo turno, dizem ser favoráveis à matéria.
11: Segundo Paulão, a aparente mudança de postura não afasta as ameaças aos direitos trabalhistas. Ele aponta riscos em uma possível reforma constitucional que, em sua opinião, é articulada por grandes banqueiros e alerta a população para que se mantenha atenta.
5: Tadeu Venere, do PT do Paraná, critica a mudança de posicionamento de representantes da extrema-direita sobre o fim da escala 6x1. Ele acredita que a modificação seja uma resposta ao temor das mobilizações populares e não uma revisão real de posicionamento.
11: Tadeu Venere questiona os argumentos sobre custos para pequenos negócios e a negociação individual de jornada de trabalho e rechaça também as posições contrárias a medidas sociais, como a anistia de dívidas e a votação de projeto contra a misoginia no Congresso Nacional.
10: Desenvolvimento Regional.
5: Denise Pessoa, do PT do Rio Grande do Sul, agradece o apoio recebido na eleição e se compromete em continuar seu trabalho em prol da saúde e educação e na busca de parcerias com o governo federal para custear a reconstrução no estado.
11: Ao fazer um balanço do mandato atual, Denise Pessoa menciona o campus da UFRGS, um novo aeroporto, o Instituto Federal em Gramado e o curso de medicina da Universidade Federal do Pampa, em Bagé, como principais vitórias. Ela continuará atuando em defesa do SUS e de pautas climáticas.
10: Transportes.
5: O Bebeto do PP do Rio de Janeiro diz que a mobilidade urbana é uma das prioridades do seu mandato e cobra avanços em obras viárias na Baixada Fluminense. Entre as demandas, segundo ele, estão a construção de uma ligação entre a linha vermelha e a pista expressa da rodovia Presidente Dutra.
12: Bebeto também cobra a continuidade das obras de revitalização da ferrovia da Baixada Fluminense, incluindo a implantação de uma ciclovia entre São João do Meriti e Nova Iguaçu. Ele ainda destaca a importância da duplicação da Serra das Araras para a segurança e a fluidez do tráfego.
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10: Comissões.
5: A Câmara dos Deputados debate uma melhor integração entre universidades federais e setor produtivo. A repórter Agui Pontes tem os detalhes de uma proposta aprovada.
14: A Comissão de Ciência, Tecnologia e Inovação da Câmara dos Deputados aprovou um projeto que busca ampliar a cooperação entre universidades públicas e o setor produtivo. Segundo o autor da proposta, deputado Duda Ramos, do Podemos de Roraima, isso será feito com a criação de um Programa Nacional de Integração Universidade-Indústria. O objetivo é principalmente simplificar as relações entre o ambiente acadêmico e os setores produtivos. Segundo o relator, deputado Júlio César Ribeiro, do Republicanos do Distrito Federal, a relação entre empresa e universidades é truncada e pouco funcional.
15: A proposta cria um ambiente muito mais favorável para a integração. Hoje, muitas parcerias deixam de acontecer por causa das burocracias, da insegurança jurídica e da dificuldade de aproximação entre universidades e empresas.
14: Além de intermediar essa relação, a proposta também prevê a criação de metas nacionais. Seriam metas como o número de parcerias firmadas, o volume de recursos captados em projetos, os registros de propriedade intelectual, de tecnologias somadas ao setor e outras formas de exercer impacto regional, social e econômico no setor produtivo. A governança política do Programa Nacional de Integração Universidade-Indústria seria feita em esfera federal. A proposta vai passar pelas comissões de Educação e de Constituição e Justiça. Da Rádio Câmara, de Brasília, Agui Pontes.
10: Educação.
12: Flávio Nogueira, do PT do Piauí, ressalta a importância dos investimentos em educação para ampliar as oportunidades da população. Ele cita a expansão das universidades e dos institutos federais como exemplo de política pública voltada à população mais pobre.
5: Flávio Nogueira considera que o acesso ao ensino superior e à formação técnica devem ser prioridade do poder público. Para o legislador, a oferta de educação gratuita contribui para reduzir as desigualdades sociais, especialmente entre os brasileiros que mais precisam do apoio do Estado.
10: Esporte.
12: A Câmara aprovou uma proposta que obriga clubes esportivos a manterem profissionais idôneos e capacitados em alojamentos. A repórter Paula Bittar acompanhou a votação.
2: A Comissão de Constituição e Justiça da Câmara aprovou uma proposta que obriga os clubes esportivos a manterem em período integral nos alojamentos um corpo de profissionais idôneos e capacitados para assistir os jovens atletas em formação. De acordo com o texto aprovado, considera-se idônea a pessoa que trabalha honestamente
0: honestamente com a observância do dever de cuidado que cumpre as regras estabelecidas por seus superiores, ou seja, fazendo sempre tudo com muito zelo e responsabilidade. O texto determina que o clube que descumprir a regra da presença de profissionais em período integral nos alojamentos poderá ter o contrato com o atleta em formação cancelado e também poderá ser punido com multa de até R$50 mil, que será dobrada em caso de reincidência. O contrato também poderá ser cancelado se o clube não atender os requisitos de alojamento, alimentação, segurança e higiene adequados. Outra proposta aprovada pela CCJ torna obrigatória a presença de um profissional de educação física em entidades formadoras de atletas e escolinhas de esportes. Tanto essa quanto a que obriga os clubes esportivos a manterem em período integral nos alojamentos um corpo de profissionais idôneos e capacitados para assistir os jovens atletas em formação, seguem agora para o Senado. Da Rádio Câmara, de Brasília, Paula Bittar.
3: Eleições.
5: Charles Fernandes, do PSD da Bahia, defende uma reforma política com mandatos de 5 anos e o fim da reeleição para cargos de presidente, governadores e prefeitos. Em sua visão, a medida reduz gastos eleitorais e permite mais foco na gestão pública.
16: O deputado quer também a adoção do voto distrital para aproximar os deputados da população e anuncia que vai se esforçar para aprovar a pauta a partir de 2027. Na opinião de Charles Fernandes, o debate é urgente diante da proximidade das eleições municipais de 2028.
5: General Girão, do PL do Rio Grande do Norte, aponta aumento na intolerância política entre os brasileiros. O congressista defende o respeito às diferenças de opinião no parlamento, alertando para o risco de declarações que possam estimular a violência contra adversários políticos.
16: General Girão relata que seu gabinete no Rio Grande do Norte foi alvo de pichações e adesivos de caráter político. O parlamentar informa que solicitou a análise de imagens de segurança para identificar os responsáveis e que registrou um boletim de ocorrência sobre o fato.
5: Lucas Redecker, do PSD do Rio Grande do Sul, agradece aos eleitores pela renovação do mandato e faz críticas à condução da economia pelo governo federal. Ele questiona o custo de vida e afirma que os preços elevados no supermercado pesam no orçamento das famílias brasileiras.
16: Lucas Redecker também defende a apuração de suspeitas envolvendo integrantes do judiciário e cobra que possíveis irregularidades sejam investigadas. Ele afirma que pretende manter o tema em debate com foco na responsabilização de autoridades e no combate à impunidade.
3: Relações Exteriores.
5: Alice Portugal, do PCdoB da Bahia, defende a soberania nacional diante do que considera uma ameaça de interferência estrangeira nas decisões do Brasil. Ela alerta para o risco de exploração das riquezas minerais por empresas de outros países, sem que os interesses brasileiros sejam priorizados.
16: Alice Portugal critica a possibilidade de acordos que ampliem o controle internacional sobre recursos estratégicos do país. Ela afirma que a proteção do patrimônio nacional e dos direitos da população são fundamentais para que o Brasil preserve sua autonomia.
3: Segurança Pública.
5: Gilmar Machado, do PT de Minas Gerais, comemora o avanço da PEC da Segurança Pública no Senado. O deputado ressalta que a proposta fortalece o combate ao crime organizado ao ampliar a integração entre as forças policiais de todo o país.
16: Gilmar Machado destaca que o texto inclui o Sistema Único de Segurança Pública na Constituição, além de permitir a criação de polícias municipais. A proposta também estabelece mecanismos de financiamento para o setor com o objetivo de ampliar os recursos contra a criminalidade.
3: Votação.
5: Plenário da Câmara aprova projeto que institui um programa de atenção integral no Sistema Único de Saúde às pessoas com epilepsia. O repórter Antônio Vital tem as informações.
17: A Câmara dos Deputados aprovou o projeto que cria um programa nacional de atenção integral às pessoas com epilepsia no Sistema Único de Saúde, o SUS. O objetivo do programa é combater o preconceito e proporcionar atendimento integral às pessoas com epilepsia, de modo a reduzir as manifestações clínicas da doença e a ocorrência de sequelas. O projeto apresentado pelo deputado Rui Carneiro, do Podemos da Paraíba, foi modificado pela relatora, deputada Laura Carneiro, do PSD do Rio de Janeiro. O texto aprovado anteriormente pela Comissão de Saúde da Câmara garantia, entre outras coisas, atendimento multiprofissional e especializado, assistência farmacêutica, acesso ao tratamento indicado, inclusive cirúrgico, leitos para internação em enfermarias e UTI, além de acompanhamento especializado à gestante antes e depois do parto. O texto aprovado prevê acesso da pessoa com epilepsia aos serviços de atenção primária, especializada e hospitalar, bem como acesso aos medicamentos incorporados pelo SUS e aos procedimentos terapêuticos e cirúrgicos indicados clinicamente e disponibilizados pelo Sistema Único de Saúde. Prevê ainda ações educativas para divulgar informações e orientações sobre a doença e o treinamento de profissionais da educação e dos transportes públicos para conhecer e reconhecer os sinais de crise epilética e sobre como agir em casos desse tipo. O acordo que resultou na aprovação da proposta, com o apoio do governo, também retirou do texto o artigo que previa horário de serviço especial para trabalhadores em fase de tratamento. A relatora Laura Carneiro explicou que as alterações priorizam a estrutura já existente do SUS, sem criar privilégios.
18: Trata-se de alterações meritórias, porque prioriza a utilização das estruturas já existentes no SUS, que se encontram em permanente evolução, e baseiam-se na razoabilidade ao proteger os direitos das pessoas com epilepsia, sem criar privilégios indevidos. Dessa forma, são mantidos os avanços do cuidado integral à saúde desse grupo de pessoas, sem comprometer a igualdade e a justiça social.
17: O projeto que cria o Programa Nacional de Atenção Integral às Pessoas com Epilepsia no SUS agora será analisado pelo Senado. Da Rádio Câmara de Brasília, com informações de Daniela Lessa, Antônio Vital.
3: Últimas notícias.
16: Os deputados iniciaram no final da tarde a análise do projeto do governo federal que aumenta o teto de receita do microempreendedor individual. O texto define um reajuste progressivo do teto da receita bruta anual para enquadramento como MEI para R$ 110 mil em 2027 e R$ 140 mil em 2028.
5: O projeto também permite que um microempreendedor contrate até dois empregados que recebam exclusivamente um salário mínimo ou o piso salarial da categoria profissional. Hoje, a legislação permite a contratação de apenas um empregado.
16: Termina agora o Jornal Câmara dos Deputados, produzido pela Rádio Câmara, com trabalhos técnicos de Everson Urani e apresentação de Márcio Aquilissardi e José Carlos Andrade. Uma ótima noite para você.
5: Boa noite, a Voz do Brasil volta amanhã.
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1: 22 horas e 8 minutos.
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1: 22 horas e 31 minutos.
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1: 22 horas e 58 minutos.
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1: 23 horas e 30 minutos.
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0: Creio em um só Deus, Pai Todo-Poderoso, Criador do céu e da terra, de todas as coisas visíveis e invisíveis. Creio em um só Senhor, Jesus Cristo, Filho Unigênito de Deus, nascido do Pai antes de todos os séculos. Deus de Deus, Luz da Luz, Deus verdadeiro de Deus verdadeiro, gerado, não criado, consubstancial ao Pai. Por Ele todas as coisas foram feitas e por nós homens, e para nossa salvação, desceu dos céus, encarnou pelo Espírito Santo no seio da Virgem Maria, e se fez homem. Também por nós foi crucificado sob Pôncio Pilatos, padeceu e foi sepultado. Ressuscitou ao terceiro dia conforme as Escrituras e subiu aos céus, onde está sentado à direita do Pai. E de novo há de vir em sua glória, para julgar os vivos e os mortos, e o seu reino não terá fim. Creio no Espírito Santo, Senhor que dá a vida e procede do Pai e do Filho. Igual Pai e Filho é adorado e glorificado. Ele é que falou pelos profetas. Creio na Igreja Una Santa Católica e Apostólica. Confesso um só batismo para a remissão dos pecados e espero a ressurreição dos mortos e a vida do mundo que há de vir. Amém.
1: Zero hora
2: e um minuto.
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1: Encontramos no trecho do Evangelho de hoje, tirado de Lucas, alguns ais que Jesus dirige contra os fariseus e os mestres da lei. São ais muito fortes e claros. Ai de vós, fariseus, porque pagais o dízimo da hortelã, da arruda e de todas as outras ervas, mas deixais de lado a justiça e o amor de Deus. Vós deveríeis praticar isso sem deixar de lado aquilo. Ai de vós, fariseus, porque gostais do lugar de honra nas sinagogas e de serdes cumprimentados nas praças públicas. Ai de vós, porque sois como túmulos que se veem, sobre os quais os homens andam sem saber. Ai de vós, mestres da lei, porque colocais sobre os homens cargos insuportáveis e vós mesmos não tocais nesses cargos nem com um só dedo. Esses ais contra os fariseus e mestres da lei mostram que Jesus exige coerência de vida. Desagrada a Deus a nossa atitude de mostrar algo que não se cumpre, de exigir dos outros o que não se pratica, de querer estar sempre aparecendo o que não se vive. Ao contrário, agrada a Deus a justiça e o amor. Sermos justos com Deus, com os outros e consigo mesmos. Amarmos a Deus e aos outros acima de si mesmos. Com a bênção do Deus misericordioso, o Pai, o Filho e o Espírito Santo. Amém.
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2: Louvado seja nosso Senhor Jesus Cristo. O noticiário da Rádio Vaticano, Vatican News, direto da Cidade do Vaticano. Todo o Brasil e do continente africano, estamos juntos com o noticiário da Rádio Vaticano, Vatican News, em língua portuguesa, nesta quarta-feira, 14 de outubro, trazendo as últimas notícias do Papa, da Igreja e do mundo. Nos estúdios, Silvanei José, com a assessoria técnica de Daniele Tanzilli. Uma saudação a você no Brasil e nos países de língua portuguesa. E a esperança não decepciona, porque o amor de Deus foi derramado em nossos corações pelo Espírito Santo que nos foi dado. Carta aos Romanos 5, 5. E vamos aos destaques do programa de hoje. Pós-operatório transcorre regularmente. O Papa voltou a caminhar e a se alimentar. A sala de imprensa da Santa Sé atualiza as informações sobre o estado de saúde de Leão XIV após a cirurgia realizada ontem, 13 de outubro, para a remoção de um adenocarcinoma pulmonar. A evolução, informa os médicos, segue conforme previsto. A Igreja em todo o mundo reza pela saúde do Papa. A homilia preparada pelo Papa Leão XIV foi lida pelo cardeal Tagle, que presidiu missa nesta manhã na Praça São Pedro, concluindo o encontro que marcou o 10º aniversário da publicação da exortação apostólica Amoris Laetitia. A sala de imprensa da Santa Sé atualiza as informações sobre o estado de saúde de Leão XIV após a cirurgia realizada nesta terça-feira, 13 de outubro, para a remoção de um adenocarcinoma pulmonar. A evolução, informam os médicos, segue conforme o previsto. Na tarde desta quarta-feira, 14 de outubro, a sala de imprensa da Santa Sé divulgou uma nova atualização sobre o estado de saúde do Papa. O Dr. Luiz Carbone e o professor Stefano Margaritore comunicam o seguinte a respeito da evolução pós-operatória do Papa. Esta manhã, o Santo Padre realizou os exames de sangue e a radiografia do tórax, previstos após a cirurgia. Os resultados confirmam uma evolução pós-operatória regular. Os valores estão dentro da normalidade para o tipo de intervenção realizada. O Santo Padre realizou fisioterapia respiratória e começou a caminhar pelo quarto. Retomou a alimentação regular, tomou café da manhã e almoçou. A recuperação segue conforme previsto. Rezando pela saúde do Papa Leão XIV. Toda a igreja se une em torno do seu pastor que foi internado nesta terça-feira no Hospital Agostinho Gemelli de Roma, após o anúncio da cirurgia no Ângelus do último domingo. Na capela São Paulo II do hospital, que o próprio pontífice polonês descreveu como Vaticano III, o vigário do Papa para a Diocese de Roma, cardeal Baldassare Reina, presidiu a oração do texto às 6 horas da tarde de ontem, horário local, expressando a proximidade e o afeto da Igreja de Roma por seu bispo. O cardeal convidou todas as paróquias e comunidades religiosas da diocese a se unirem em oração, confiando Leão XIV à intercessão materna da Virgem Maria e acompanhando-o com invocações ao Senhor nesses dias. No Vaticano, durante o encontro sobre Amoris Laetitia, os participantes enviaram uma mensagem ao Papa. Desejamos transmitir-lhe a nossa proximidade e afeto. Acompanhamos o Senhor com a oração e com os nossos melhores votos de uma rápida recuperação. Em seguida, expressam sua gratidão por ter promovido o encontro e por incentivá-los a ouvir as famílias e a caminhada de nossas igrejas. Ao prosseguirmos com nosso trabalho, sentimos sua proximidade e levamos conosco sua preocupação com as famílias em todo o mundo. Uma oração pela saúde do Papa foi o convite feito em suas redes sociais pelo arcebispo de Tóquio, cardeal Tarcísio Isaokikuchi, presidente da Conferência Episcopal do Japão, recebido pelo Papa na manhã da última segunda-feira. Ele me assegurou, escreveu Kikuchi, que se trata de uma cirurgia menor, que não está sentindo dor, e que decidiu se submeter ao procedimento o mais breve possível para não alterar seus planos de visita à América Latina. Asseguro-lhe as orações de toda a Igreja Greco-Católica Ucraniana. Nesses dias, nos unimos ao Senhor espiritualmente, pedindo a Deus que lhe conceda uma operação bem-sucedida, uma rápida recuperação e forças para continuar seu ministério apostólico, o de ser um mensageiro da paz num mundo ferido pela guerra. Foi o que declarou numa nota Dom Svitoslav Shevchuk, arcebispo mor de Kiev e chefe da Igreja Greco-Católica Ucraniana, que agradeceu ao Papa Leão XIV por seu compromisso inabalável em pôr fim à guerra na Ucrânia, bem como por seus repetidos apelos por um cessar-fogo e pela conquista de uma paz justa. E temos nomeação de bispo para o Brasil. Túlio Fonseca.
3: O Papa Leão XIV nomeou nesta quarta-feira, 14 de outubro, Dom Wellington de Queiroz Vieira como novo arcebispo da Arquidiocese de Cuiabá, no Mato Grosso, transferindo-o da Diocese de Cristalândia, no Tocantins. Dom Wellington, de 58 anos, preside atualmente a Comissão Especial para a Proteção de Menores da Conferência Nacional dos Bispos do Brasil. Natural de Tocantinópolis, foi foi também o primeiro bispo nascido no Tocantins a ser ordenado e destinado ao trabalho pastoral no próprio estado. A CNBB enviou uma mensagem de saudação ao novo arcebispo, destacando que a nomeação ocorre no mesmo dia em que a conferência celebra 74 anos de sua criação. A presidência reafirmou comunhão com Dom Wellington e com sua nova missão pastoral junto à Igreja Particular de Cuiabá. O bispo é chamado a nutrir cotidianamente o seu povo com a graça da palavra e dos sacramentos de Cristo e configura sua vida ao mesmo Jesus, bom pastor, afirma a mensagem, recordando as palavras do Evangelho: não existe maior amor do que dar a vida pelos amigos. Ao final, os bispos confiam o ministério do novo arcebispo à proteção do Senhor Bom Jesus de Cuiabá, padroeiro da arquidiocese, desejando que sua missão seja a expressão da graça divina, atraindo e convertendo o coração dos fiéis para o reino de Deus. Dom Wellington de Queiroz Vieira nasceu em Tocantinópolis em 11 de julho de 1968. Estudou filosofia no Seminário Arquidiocesano Nossa Senhora de Fátima, em Brasília, e teologia no Seminário Arquidiocesano São José, no Rio de Janeiro. Foi ordenado sacerdote em 8 de dezembro de 1996. Possui mestrado em Direito Canônico pela Pontifícia Universidade Lateranense e em Filosofia pela Pontifícia Universidade Gregoriana, ambas em Roma. Durante o ministério sacerdotal, foi diretor da Escola São Miguel Arcanjo, em Xamboiá, e pároco em diversas comunidades. Exerceu ainda as funções de ecônomo diocesano, juiz auditor da Câmara Eclesiástica da Diocese de Tocantinópolis e membro do Colégio de Consultores e do Conselho Presbiteral. Em 16 de novembro de 2016, o Papa Francisco nomeou quinto bispo prelado de Cristalândia. Sua ordenação episcopal ocorreu em 4 de fevereiro de 2017. Em 10 de julho de 2019, com a elevação da prelazia à condição de diocese, Dom Wellington tornou-se o primeiro bispo diocesano de Cristalândia. Seu lema episcopal é Misericors et Justus, misericordioso e justo, inspirado no Salmo 112.
2: A homilia preparada pelo Papa Leão XIV foi lida pelo Cardeal Tagle, que presidiu a missa desta manhã na Praça São Pedro, concluindo o encontro que marcou o 10º aniversário da publicação da exortação apostólica Amoris Letizia. Mariângela Jaguraba.
4: O decano do Colégio Cardinalício, Cardeal Luiz Antônio Tagle, celebrou a missa na Praça São Pedro na manhã desta quarta-feira, na conclusão do encontro que marcou o 10º aniversário da exortação apostólica Amoris Letizia. O Papa Leão XIV, que celebraria a missa, encontra-se internado no Hospital Agostino Gemelli de Roma desde a última terça-feira, onde foi submetido a uma cirurgia para a remoção total de um adenocarcinoma pulmonar. O cardeal Tagle leu a homilia preparada pelo Papa Leão, que começa com a frase inicial da exortação apostólica Amoris Letizia, do Papa Francisco: a alegria do amor que se vive nas famílias é também o júbilo da Igreja.
5: Oggi celebriamo l'Eucaristia, presentando al Signore i frutti del lavoro compiuto sul documento in questo periodo.
4: Celebramos hoje a Eucaristia, apresentando ao Senhor os frutos do trabalho que durante este período foi realizado sobre o documento, procurando assimilar a sua riqueza e pôr em prática suas orientações pastorais. O capítulo 4 da exortação apostólica Amoris Letizia coloca o hino à caridade de São Paulo na base de uma rica meditação sobre as virtudes do matrimônio cristão, uma união afetiva, espiritual e oblativa, ícone do amor de Deus. A verdadeira alegria do amor é uma lenta fusão na qual a peculiaridade de cada um floresce na doação através da presença do outro, disse ainda o cardeal Tagle.
5: È questa la carità che Amoris Letizia ci invita a porre a fondamento delle nostre famiglie.
4: É esta a caridade que Amoris Letizia nos convida a colocar como fundamento das nossas famílias. É o amor verdadeiro que nos exorta de forma particular a educar os jovens que se preparam para o matrimônio, ensinando-lhes a importância das virtudes, dentre as quais ocupa um lugar especial a castidade, condição preciosa para o crescimento genuíno do amor interpessoal. Para esse fim, são louváveis os caminhos que com empenho se percorrem a nível paroquial ou nas zonas pastorais. O Papa recorda no texto que esses percursos são insuficientes se não forem precedidos e apoiados por uma educação para o amor que acompanhe desde a infância todo o crescimento. A tal propósito, o Papa Francisco observava que aprender a amar alguém não é algo que se improvisa, nem pode ser o objetivo de um curso antes da celebração do matrimônio. E explicava: na realidade, cada pessoa prepara-se para o matrimônio desde o seu nascimento, e tudo que um jovem vive na família deve contribuir para torná-lo capaz de um compromisso pleno e definitivo. A seguir, Leão XIV ressalta que merecem ser valorizados e apoiados os esforços de tantas famílias que nas nossas cidades e aldeias vivem a sua vocação e missão dia após dia sem ruído, mas com fidelidade por vezes heróica. Através do testemunho destes pais, filhos, avós, jovens e idosos, pequenos e grandes, a mensagem de verdade e plenitude de vida do Evangelho difunde-se eficazmente pelo mundo. Recordando a mensagem simples e clara que Jesus nos deixou no final da sua vida terrena, é este o meu mandamento, que vos ameis uns aos outros como eu vos amei, Leão XIV escreve.
5: Mettiamola in pratica. Per crescere come chiesa, che è famiglia di famiglie.
4: Ponhamo-la em prática para crescermos como igreja que é família de famílias, num clima de cuidado recíproco, do qual todos beneficiaremos. Os jovens casados, que se sentirão encorajados ao iniciar o seu caminho conjugal, os pais, que receberão ajuda para enfrentar os exigentes desafios ligados ao crescimento dos filhos e à gestão da vida familiar, os idosos, que verão reconhecido e valorizado seu papel de testemunhas de sabedoria e virtude à medida que as forças físicas diminuem. Aqui, rodeado de afeto e protegido de julgamentos e preconceitos, encontrará apoio e motivação também quem é mais frágil ou vive situações difíceis e momentos de crise. Lembremos-nos de que, por mais ferida que uma família possa estar, ela pode sempre crescer a partir do amor. Nesta caridade fundamental para a nossa própria existência e convivência como seres humanos, encontram também raízes os valores da abertura e do respeito pela vida, desde a concepção até ao seu fim natural. A família é a guardiã por excelência desses valores, como um farol para o bem da humanidade. Conclui o Papa Leão a sua homilia, lida pelo Cardeal Tagle.
6: Uma condenação firme da pena de morte e um apelo aos militares católicos para que se recusem a participar da execução de Nidal Malik Hassan. Essa é a posição expressa pelo arcebispo Timothy Broglio, ordinário militar dos Estados Unidos, contra o fuzilamento público previsto para o próximo dia 3 de dezembro em Fort Hood, no Texas.

0: O caso pelo qual Nidal Malik Hassan foi condenado à morte remonta a 5 de novembro de 2009, quando Hassan abriu fogo na base militar de Fort Hood, causando a morte de 14 pessoas, entre elas uma mulher grávida, e ferindo outras 32. O arcebispo Brolio reitera sua solidariedade aos familiares das vítimas, lembrando que presidiu pessoalmente o funeral de Michael Graham Caillou, o único civil morto no ataque. A gravidade do crime, ressalta o arcebispo, não pode justificar o recurso à pena capital, muito menos sua espetacularização. Queremos mesmo imitar os terroristas deste mundo e transformar o assassinato bárbaro de nossos adversários em um espetáculo público? Questiona o prelado, lembrando também as possíveis consequências psicológicas e morais para os membros do pelotão de execução. A posição de Dom Brolio segue e se une à expressa pela Conferência Episcopal Católica do Texas, que pediu que a execução fosse suspensa e que se renunciasse à sua transmissão pública. A verdadeira justiça não pode ser alcançada por meio de mais violência ou vingança, e a transmissão pública dessa execução transformaria a morte em um espetáculo, declarou o bispo de Austin, Daniel Garcia, em cuja diocese fica Fort Hood. Segundo o bispo, executar a sentença justamente no local do massacre correria o risco de reabrir as feridas das famílias, dos sobreviventes e de toda a comunidade militar. É expressa especial preocupação com os soldados envolvidos na execução e com as crianças que possam assistir ao evento, diretamente ou por meio das imagens divulgadas online. Os bispos convidam os fiéis a rezarem por todas as pessoas envolvidas e pedem que a decisão seja reconsiderada. O arcebispo Brolio solicita, além disso, pelo menos uma restrição à divulgação das imagens, sobretudo para proteger os mais jovens. No centro de seu apelo permanece o princípio da dignidade humana, que não deixa de existir, nem mesmo diante da gravidade dos crimes cometidos.
1: A caridade cristã nos impõe a atender às necessidades imediatas de cada criança arrancada do seu lar pela guerra, pela violência ou por catástrofes naturais, mas também zelar pela imagem divina impressa nela. Pois antes mesmo de ser um migrante, um refugiado, um requerente de asilo ou uma estatística, a criança é uma pessoa humana, criada à imagem e semelhança de Deus. Esse é o cerne da homilia proferida no último domingo, dia 11 de outubro, pelo arcebispo Paul Richard Gallagher, secretário para as relações com os estados e as organizações internacionais da Santa Sé, que presidiu uma missa na Basílica de Notre-Dame, em Genebra, na Suíça, por ocasião do 112º Dia Mundial dos Migrantes e Refugiados, celebrado no último dia 27 de setembro, com o tema Mesmo uma só destas crianças. Dom Gallagher se inspirou nas leituras do dia, todas sobre o conceito de casa, para reiterar o convite à acolhida dos migrantes. O profeta Isaías falou do Monte do Senhor. Ali Deus prepara um banquete para todos os povos. Sua salvação, de fato, é para as nações, mas a universalidade divina nunca é indiferença. Ela vê a multidão, mas nela percebe as lágrimas de cada um. Para o Senhor, explicou ainda o arcebispo, o sofrimento de uma criança deslocada não desaparece no anonimato de uma crise humanitária, pois o clamor dos mais vulneráveis sempre chega ao seu coração. São Paulo, em sua carta aos Filipenses, descreve sua vida terrena como algo bem longe de ser estável. A sua missão apostólica o levou às estradas, a atravessar os mares, a visitar cidades que não eram as suas, comunidades que o acolhiam e outras que o rejeitavam. No entanto, destacou Dom Gallagher, em meio a essa precariedade, o apóstolo dos gentios aprendeu um segredo: poder tudo naquele que me fortalece. Cristo, acrescentou o arcebispo, tornou-se sua casa. São Paulo descobriu um sentimento de pertencimento que vai além da simples geografia. Daí deriva sua força. Diante da imensidão do sofrimento, portanto, não devemos cair.

cair na tentação de pensar que tudo depende de nós. A fé e a solidariedade não se excluem, mas se complementam. A confiança em Deus, comentou o arcebispo, não diminui a necessidade de solidariedade com os outros. Pelo contrário, quem encontrou um lar em Deus aprende a se tornar um lugar de acolhimento para os outros. Arcebispo Balestrero, governar a inteligência artificial para combater a fome no mundo. Uma conferência organizada em Genebra analisa os riscos e benefícios do uso da inteligência artificial nos sistemas agroalimentares. A inteligência artificial pode ajudar a combater a fome no mundo, mas deve manter no centro a dignidade humana e o desenvolvimento integral. Foi o que afirmou o arcebispo Ettore Balestrero, observador permanente da Santa Sé junto às Nações Unidas e outras organizações internacionais em Genebra, em sua intervenção em um congresso sobre o impacto da inteligência artificial nos sistemas agroalimentares. Balestrero, na abertura da conferência realizada em Genebra na última segunda-feira, dia 5, agradeceu à Organização das Nações Unidas para a Alimentação e a Agricultura, FAO, por esse evento oportuno, co-organizado pela Santa Sé, que se insere no nobre mandato de erradicar a fome, destacado também em outubro pelo Papa Leão XIV durante a visita à sede romana da FAO. Lembrando que os 673 milhões de pessoas que vão dormir sem comer no mundo não são meras estatísticas, mas números por trás dos quais há uma vida destruída, uma comunidade vulnerável, há mães que não conseguem alimentar seus filhos. Diante desse cenário, segundo o observador permanente da Santa Sé, as tecnologias digitais, incluindo a inteligência artificial, podem constituir uma ferramenta poderosa na medida em que podem ajudar os pequenos agricultores a ter acesso a conhecimentos e mercados agronômicos, bem como a receber alertas de forma eficaz. Citando a encíclica Magnifica Humanitas, por outro lado, o arcebispo ressalta que o desenvolvimento da inteligência artificial nos sistemas agroalimentares deve colocar no centro a dignidade de cada pessoa, conferida por Deus, e ter como objetivo essencial o desenvolvimento humano integral. Nesse sentido, a comunidade internacional tem a responsabilidade de regulamentar a inteligência artificial de maneira ética, ao mesmo tempo em que enfrenta o grande desafio de erradicar a fome no mundo. A escolha é nossa e não pode ser delegada às máquinas, afirma o bispo. A fome não será vencida apenas pela inteligência, seja ela humana ou artificial, mas pela ação e determinação com consciência responsáveis, em última instância, humanas. A tecnologia deve servir à pessoa humana, nunca ao contrário, observa ainda Dom Balestrero nas conclusões do Congresso, lembrando a advertência do Papa Leão sobre o paradigma tecnocrático, uma condição que não leva em conta adequadamente a dignidade humana de cada pessoa. O verdadeiro teste para a tecnologia inteligente, concluiu ele, não é até onde se estende seu poder, mas quando ela serve fielmente à pessoa humana e ao bem comum. E assim chegamos à conclusão do nosso espaço de hoje, agradecendo a sua presença. Voltamos amanhã neste mesmo horário com mais informações direto do Vaticano para você. Uma boa quarta e até lá.

0: Seja bem-vindo a mais um Porta Aberta. Com você, Mariângela Jaguraba. Tem início nesta quarta-feira, 14 de outubro, e prossegue até sexta-feira, 16, em Puebla, no México, o segundo Congresso de Pastoral Penitenciária, promovido pela Ordem das Mercês. A propósito do congresso, Raimundo Lima conversou com o sacerdote mercedário, padre Frei Reginaldo Roberto Luiz, conselheiro-geral e secretário-geral de pastoral da Ordem das Mercês. Vamos ouvir.
1: Estamos com o padre Frei Reginaldo Roberto Luiz, ele que é conselheiro-geral da Ordem das Mercês e secretário-geral de pastoral da sua ordem, também chamados de padres mercedários, com quem temos a satisfação de falar a partir deste momento. A Igreja Católica desenvolve um importante trabalho de acolhimento e assistência espiritual às pessoas privadas de liberdade. Inspirada pelo Evangelho, essa missão busca levar esperança a quem se encontra nas prisões e contribuir para uma sociedade mais humana. Entre os dias 14 e 16 de outubro, portanto, nos dias 14, 15 e 16 deste mês de outubro, a cidade de Puebla, no México, receberá o segundo Congresso de Pastoral Penitenciária, organizado pela província mercedária mexicana. Para nos falar sobre este encontro, recebemos então o padre Frei Reginaldo, a quem mais uma vez agradecemos desde já pela sua participação. Padre Frei Reginaldo, o que podemos inicialmente falar sobre este congresso?
2: Bom dia, Raimundo. Uma grande alegria estar aqui, agradecido pelo convite. De fato, podemos compartilhar com os ouvintes da Rádio Vaticana a importância desse congresso e, sobretudo, a missão da nossa ordem mercedária, que tem como um de seus compromissos fundamentais a atenção às pessoas privadas de liberdade. Portanto, esse congresso que teremos em Puebla, no México, será uma oportunidade única para aprofundarmos a nossa reflexão sobre aspectos como, por exemplo, a misericórdia, a justiça, o perdão e a dignidade humana.
1: Padre Frei Reginaldo, esse congresso ele tem como tema, além do castigo, um olhar mercedário sobre a justiça restaurativa. O que o senhor pode nos dizer da escolha deste tema?
2: Esse tema temos como objetivo principal refletir, a partir da experiência mercedária, sobre a importância da justiça restaurativa e sobre o papel da Igreja na construção de uma cultura de reparação e reconciliação. Quando falamos em justiça restaurativa, propomos, de certa forma, um olhar que vai para além do cumprimento da pena. Isso não significa desconsiderar o delito ou suas consequências. É importante fixarmos essa dimensão, não é desconsiderar o delito que foi realizado, mas significa reconhecer a necessidade de responsabilização de quem cometeu o delito ou o crime, de atenção também às vítimas e de reconstrução dos vínculos sociais. Nós, como os mercedários, família mercedária, somos chamados a reconhecer a dignidade de cada pessoa, inclusive daquelas que se encontram privadas de liberdade. O Evangelho, para nós, que é, digamos assim, a nossa carta magna, que nos convida a olhar para cada pessoa com misericórdia, sem deixar de reconhecer a importância da justiça social e também da responsabilidade. De fato, aqui, citando o Evangelho de Lucas, como por exemplo, que fala muito do aspecto da misericórdia, ali temos a ovelha perdida, o filho pródigo, percebemos que essa misericórdia, essa palavra em hebraico, hesed, né, que é uma palavra, a misericórdia, ter compaixão, é algo que precisa ser trabalhado nas comunidades eclesiais, seja na diocese, na paróquia, nesses encontros com os agentes de pastoral penitenciária, para que eles possam ter um sentido bíblico, teológico, que tem a ver com a doutrina da Igreja e uma séria interpretação do Evangelho, daquilo que é mais genuíno da palavra misericórdia, que tanto é necessitada nesse mundo que nós vivemos.
1: Padre Frei Reginaldo, os mercedários já de há muito trabalham nesse âmbito da pastoral carcerária, a pastoral penitenciária, que é uma pastoral muito importante, e a igreja sempre teve uma atenção também para essa realidade do mundo carcerário. E é uma realidade que está muito ligada também à espiritualidade, ao carisma dos padres mercedários. Para ilustrar para os nossos ouvintes e aprofundar um pouco mais essa questão, qual é a relação entre a espiritualidade mercedária e a missão da pastoral penitenciária?
2: Eu devo dizer que essa é uma pergunta importantíssima, Raimundo. Então, a nossa espiritualidade, ela está profundamente ligada com dois aspectos significativos, ligados à liberdade e à misericórdia. A Ordem de Nossa Senhora das Mercês nasceu com a missão especial da redenção e libertação dos cativos, que naquele século XIII, ali no norte da África, no sul da Espanha, os cristãos eram feitos prisioneiros pelos mouros. E nós, com autorização do rei e do bispo, ou seja, da igreja, nós, como ordem mendicante, arrecadávamos dinheiro para fazer essa redenção e essa libertação, ou seja, comprando a liberdade desses cristãos. E alguns santos nossos ficaram até no cativeiro dando as suas vidas, como, por exemplo, aqui São Raimundo Nonato. Então, esse carisma, ele continua vivo, Raimundo, e nos inspira a responder às diferentes formas de privação de liberdade presentes na sociedade contemporânea. Essa é uma dimensão de que nós trabalhamos do nosso carisma, visitar e libertar da ordem, tá ligado com a nossa espiritualidade. Mas temos outros trabalhos também, com o Observatório de Escravidão, trabalhamos com toxicodependentes, trabalhamos com migrantes refugiados, trabalhamos com crianças abandonadas, trabalhamos com escola, paróquia, etc. Então, Nossa Senhora das Mercês, para nós, esse título significativo, que ela é tida para nós como cofundadora da nossa ordem, que inspirou a fundação dessa obra de misericórdia, de redenção, nos ensina a olhar para aqueles que sofrem, especialmente para as pessoas abandonadas ou esquecidas, que acredito que aqui é realmente o objetivo do Evangelho, olhar para as pessoas abandonadas, esquecidas na sociedade em que vemos. Então, quando nós visitamos uma prisão, levamos a presença da igreja. Isso é fundamental. O nosso carisma tem tudo a ver com visitar e libertar. A espiritualidade nossa é profundamente ligada com essa liberdade, essa misericórdia. Então, visitar uma prisão, levar a presença da igreja. E ali nós levamos, estando ali, algumas dimensões que devemos enfatizar, que são imprescindíveis para um trabalho sério da pastoral penitenciária na igreja. É a escuta, sem dúvida, escutar aqueles que estão privados de liberdade, entender o seu contexto histórico, o porquê, e é na escuta que nós podemos dar passos sucessivos também, né? Ali, rezar com eles, a oração, e levarmos a esperança de que a vida pode ser transformada. Eu diria que, então, a pastoral penitenciária, às vezes falamos pastoral carcerária e pastoral penitenciária, Raimundo, são até sinônimos na Igreja Católica. Eu, particularmente, gosto de usar mais de pastoral penitenciária, porque, de fato, a penitenciária é o lugar onde a pessoa passa para fazer penitência, pagar o que ela fez. Então, se nós queremos ir para além do castigo, de certa forma, é um modo de fazer justiça, não é o único. Mas a penitência, no sentido cristão também, chama a pessoa a refletir com a sua consciência. E ela dá passos significativos, tendo em vista escutar a igreja, rezar, ter esperança para ela poder também ter uma liberdade interior e sentir essa misericórdia de Deus. Então, por isso eu digo, a pastoral penitenciária é uma expressão concreta do nosso carisma e da misericórdia de Deus. Nós, padres mercedários, também os padres trinitários, eu acredito que genuinamente nós trabalhamos com pessoas privadas de liberdade. É claro que toda a igreja, todo o episcopado, né, desde o Papa, o episcopado, os padres, são a pastoral penitenciária como tal, deveria ser instituída em toda a diocese, são chamados a esse trabalho, mas eu acredito que nós, os mercedários, os padres trinitários, por excelência, nascemos já com essa dimensão de visitar e redimir as pessoas. No primeiro momento, entramos nas prisões. Algum pode pensar que nós viemos ali simplesmente para apaziguar conflitos. Não, vai muito mais para além do que apaziguar conflitos sociais. Não que não possa, podemos até fazer, mas ali é um trabalho profundamente também espiritual. social, jurídico, e que tem uma totalidade pensando na pessoa humana. Pastoral penitenciária também, aqui enfatizo, ela não é, não tem uma dimensão judiciária. As pessoas já foram julgadas, cumprem suas penas, nós não somos juízes, né? Porque muitos podem pensar que, até conversando com pessoas de fora na sociedade, como vocês podem trabalhar com pessoas que cometeram determinados crimes e tudo isso, nós não entramos nessa esfera do judiciário. Elas foram julgadas e condenadas, sendo 1 ano, ou 10, ou 15, ou 20 anos de prisão, nós vamos fazer eminentemente um trabalho, diria, social, psicológico e religioso, com essas pessoas são privadas de liberdade.
1: Espiritual a essas pessoas, não? Também para enfrentar a dureza que é uma vida privada da liberdade, não é? Justamente como o senhor colocava, essas pessoas que foram sentenciadas depois de um processo e que têm como pena a privação da liberdade, não é? E essa dimensão que, principalmente, deveria ser a dimensão desse período de cumprimento da pena, de redenção da pessoa também, não só de pagar a sua dívida com a sociedade, mas também de ter uma oportunidade de revisão de vida, para que esta pessoa, uma vez tendo saldado o seu débito com a sociedade, possa ser restituída à sociedade como um cidadão, como uma cidadã. Padre Frei Reginaldo, falávamos inicialmente, este congresso se realiza nos dias 14, 15 e 16 deste mês de outubro. Serão, portanto, 3 dias. Como que os senhores, na elaboração, no programa deste congresso, cadenciaram esses 3 dias? Quais são os temas que marcarão e que darão o ritmo dos trabalhos?
2: Praticamente no primeiro dia do nosso congresso, ou seja, no dia 14 de outubro, agora de 2026, começaremos com uma reflexão sobre a visão cristã da justiça, do perdão, da mediação e do acompanhamento espiritual no ambiente penitenciário. Acho que essa base, Raimundo, espiritual, teológica, de refletir sobre essa visão cristã da justiça, mas uma genuína interpretação, à luz das escrituras, da tradição da igreja, dos documentos, ou seja, do magistério ali, que nos ajuda até, naturalmente, da doutrina social da igreja, refletir sobre essa visão cristã. Justiça, perdão, é fundamental. Então, teremos essa conferência inaugural, que será dedicada à relação, justamente, entre a fé e a justiça. Também abordaremos as necessidades das vítimas, a responsabilização de quem cometeu o delito. Esse é um passo que se dá avante nessa caminhada dessa pastoral e também da sociedade. E os processos de mudança pessoal, naturalmente. Aqui está vinculado aquilo que a igreja sempre nos pede, sobretudo no tempo da quaresma, que é a conversão individual. Outro tema será o papel da igreja na restauração dos vínculos sociais prejudicados pelo crime, exatamente. Restauração dos vínculos. Como pode se dar isso? Que foram prejudicados, né, por esse crime ou delito. Na construção de possibilidades de diálogo entre a vítima, o infrator e a comunidade. Veja bem, a possibilidade de diálogo entre essas três dimensões, né? A vítima, o infrator e a comunidade. E nós teremos nesse congresso também mesas redondas que trabalharemos várias experiências. E aqui vale a pena nós enfatizarmos, porque quando se equivocadamente se pensa em pastoral penitenciária, somente se pensa num trabalho que se dá uma atenção qualificada à pessoa que está privada de liberdade, ou seja, o infrator. Mas aqui nós pensamos também, ou seja, na vítima, a família daquelas pessoas que elas foram lesadas com aquele dano, ou seja, com aquele delito. Então, hoje estamos tentando o diálogo também, a mediação, com pessoas que sofreram isso, para dar uma assistência espiritual, uma visita, um acompanhamento. E nós temos observado que várias partes do mundo, essas pessoas, elas têm um profundo desejo, depois que fazem uma caminhada de escuta, de discernimento, e mais tarde elas, quando encontram o perdão consigo, parece que a concretização desse perdão, Raimundo, é por frente a frente, seja de um delito muito grave ou não, ou simplesmente uma ofensa, de pôr as pessoas frente a frente. Mas requer, eu enfatizo aqui, requer todo alguns elementos que são obrigatórios, que antecipam essa caminhada. Isso requer tempo, trabalho, diálogo, escuta, reflexão, etc. Então, de fato, nós trabalharemos nesse dia, primeiro, se refletir essa dimensão cristã da justiça, do perdão e essas mediações de acompanhamento espiritual, que perpassa, sem dúvida, a vítima, aquele o infrator e a comunidade que foi lesada também.
1: Padre Frei Reginaldo, antes de a gente avançar, tratando de aprofundar aquilo que o senhor acaba de nos dizer, gostaria que trouxesse um pouco para os nossos ouvintes, a propósito disso que acaba de dizer, sobre essa questão da restauração e da recuperação da pessoa, recuperação no sentido de redimensionar-se. Aquilo que eu falava antes, uma vez descontada a pena, a sua dívida com a sociedade, a pessoa possa ser restituída à sociedade. Da sua experiência, vês que o senhor também tem uma experiência de longos anos nessa pastoral no Brasil, claro, os casos são tantos e variados, mas, assim, da sua experiência, qual a disposição dessas pessoas para ouvir o que vocês têm a dizer? E se houver realmente progressos significativos, claro, cada caso é um caso, mas de modo geral, como que é a receptividade que vocês recebem no cárcere, nas penitenciárias, dessas pessoas que se encontram em situação de privação da liberdade?
2: Eu diria que a partir da minha experiência, também dialogando com outras pessoas que têm grande experiência na pastoral carcerária, tenho aí o Brasil como o Padre Valdir, aquele da sede de São Paulo, ou até mesmo a irmã Petra de Goiânia, que trabalhou, ela é alemã, é irmã, mora em Goiânia e trabalhou com essa, um do carcerário feminino, e eu visitava também, trabalhei em várias, como aqui da sede de Brasília ou em Salvador, pude visitar outras comunidades carcerárias do nosso Brasil, até mesmo de outros países da América Latina e aqui da Europa. Então, desde 1998, quando foi o primeiro momento que eu tomei contato, e ali ainda a minha preocupação primeira era visitar, escutar e falar um pouco do Evangelho, participar em algumas missas que nós tínhamos lá sempre na Arquidiocese de Brasília, que tinha um trabalho bonito com os privados de liberdade. Eu diria que há muita coisa a ser realizada, de fato. Às vezes, as necessidades daqueles que vêm para nos ouvir, eles vinham com, às vezes, uma intenção de obter algum benefício material, um contato com a família, levar uma carta ou fazer algum pedido, mas eu percebia que, para além, às vezes, dessas necessidades materiais emergentes ali do momento, vai vendo que, em algum momento, eles vão querendo ter uma atenção, escutar a palavra de Deus, escutar uma palavra de esperança dentro do mundo carcerário, rezar com eles se sentirem também amados como filhos de Deus. Certamente cada um no seu nível está fazendo a sua caminhada penitenciária. Evidentemente que em cada prisão, cada país é uma realidade. O Brasil, por exemplo, podemos dizer que é muito plural no mundo carcerário, que nós temos aí, eu acredito que 850 mil pessoas privadas de liberdade, entre homens e mulheres que cumprem pena. E eu sempre aprendi nesses anos todos, que trabalhei muitos anos também na pastoral penitenciária, aprendi que nós devemos ter, a primeira coisa é fé, porque ali nós vamos nos deparar com pessoas que vão pôr a sua fé em xeque também. O que significa isso? Significa que, às vezes mesmo, ela põe à prova, ou por meio de determinadas perguntas, é no olhar, é no jeito de se manifestar, nas relações dentro da prisão, que é um lugar muito particular e tem as suas circunstâncias. Eu diria que ali, pouco a pouco, pequenas sementes são plantadas. Então, costuma-se dizer equivocadamente, ou até se configura em alguns momentos, que pode ser até um lugar, às vezes, de escolas de criminalidade, mas também eu vejo, como muitos lugares, que é imprescindível a presença da pastoral penitenciária, até mesmo do Estado que ajuda ali, tutelando, ajudando que esse direito da visita do privado de liberdade, que é uma visita constitucional, isso foi decidido pelo ordenamento brasileiro ou de outros países, ou até mesmo pela ONU. Então, ali dentro da prisão, a gente ter esse contato com essa pessoa, nós percebemos que pode ser um sinal, de fato, de libertação para essas pessoas. Elas vão pouco a pouco. Tanto é verdade que na minha experiência agora em algumas prisões do Brasil, depois de trabalhar um tempo, conversando, visitando, celebrando, só a presença ali ela pode evangelizar. A presença do Cristo libertador. De fato, não, pensamos que a obra é nossa, mas a obra é daquele que nós vamos em nome dele, nós vamos em nome de Jesus Cristo. Eu tive a possibilidade, Ramudo, então, que parece uma coisa assim de filmes, de Hollywood ou coisa do tipo, de alguém falar assim: Frei, eu vou sair em novembro desse ano e eu gostaria de lhe convidar, porque meus familiares vêm me buscar aqui na porta da prisão e eu gostaria que o senhor estivesse presente, que eu gostaria de saudá-lo também, porque eu cumpri a minha pena, estou deixando e vou embora, voltar para minha casa regenerado. Lhes agradeço profundamente a pastoral penitenciária, o trabalho todos esses anos que estamos juntos aqui, das freiras, dos leigos, das leigas, dos padres, diáconos que passaram ali, até o bispo celebrando missa algumas vezes. Então, a igreja também é sinal de esperança, de caridade, do amor de Deus ali. Então a gente vê aquilo que a igreja nos pede, que é assá-los os animais, né? A salvação das almas. Mas essa pessoa, ela se permitiu a fazer esse caminho humano, esse caminho espiritual, esse caminho do evangelho, de ter um encontro profundo com Deus, com Jesus Cristo, se perdoar, perdoar o outro, cumpriu a sua pena que lhe foi sentenciada e voltar para a sua casa. Nós pensamos assim, que sempre os ordenamentos jurídicos, normalmente eles dizem que a pena está destinada à reeducação do réu. Só que nós temos que favorecer meios para essa reeducação do réu e o seu, digamos assim, para a sua inserção novamente na sociedade. E nós, mercedários, em várias partes do mundo, temos casas que recebem essas pessoas, né? Chamamos casas de acolhida, que recebem, que faz uma mediação até ele voltar para a sociedade. Mas ela se sente apoiada por um padre, ou pelas freiras, pelos leigos que vêm em nome da igreja, para fazer essa inserção. E eu vi também, e aqui termino de responder a sua pergunta, eu vi várias pessoas que saíam para estudar na universidade. Eu vi um que fazia química, fez um mestrado, depois cumpriu pena. Quando saiu, ele estudou, fez doutorado. Quando ele terminou o doutorado dele, ele fez a primeira coisa, foi convidar diácono Tranquilino da Universidade de Brasília e outros membros para ir na presença da defesa do doutorado dele. Então, são várias experiências.
1: Histórias. De redenção, nesse caso.
2: De redenção.
1: Caso
2: mesmo. No final de semana, alguns saíam ali com autorização do juiz da vara de execução penal para participar em retiros conosco. E vinham as famílias deles, não é? E nós não olhávamos o delito que eles fizeram, nós olhávamos ele como pessoa humana, e um processo de lhes ajudar. Não tem como, digamos, colar o vidro que foi realizado, mas nós temos, a partir daqui, construir, como dizia o Papa Francisco, pontes para uma nova sociedade.
1: É muito interessante, Padre Frei Reginaldo, esse testemunho que o senhor nos traz, a partir da sua experiência e também dos seus colegas, dos seus co-irmãos, uma experiência acumulada, é uma ordem de 8 séculos, não é isso? Vocês celebraram anos atrás 8 séculos de história, 8 séculos de vida, e sempre trabalhando dentro do carisma de vocês também nessa realidade da pastoral penitenciária. Portanto, uma experiência acumulada ao longo dos séculos. É importante apresentar e trazer esse testemunho também daquilo que é trabalhar justamente a redenção diante de uma pessoa que possa ter cometido até crimes graves, mas se tem diante de si o ser humano, não é? E o trabalho justamente para que essas pessoas não só descontem a sua pena e paguem a sua dívida com a sociedade, mas para que elas realmente possam ser, nesse processo de reeducação a que se propõe, que elas possam ter chances de realmente se arrepender do mal que cometeram, do delito que praticaram, pagar a sua dívida com a sociedade e assim ser reinserida. É interessante que vocês tenham um trabalho não só para quem está no cárcere, mas também para aqueles que são ex-detentos, para que, uma vez sendo restituídos à sociedade, não estejam perdidos, porque tem muitos que ficam muitos anos na prisão e, uma vez em liberdade, não sabem o que fazer. Então, ter um acompanhamento também a essas pessoas no sentido de facilitar a reinserção delas na sociedade.
2: Exatamente. Fazemos um trabalho com essas casas de acolhida, recebendo essas pessoas. Elas já dão uma certa continuidade daquilo que era quando ela estava dentro da prisão, porque ela escutava o evangelho, participava das nossas formações, ali dos nossos comentários bíblicos ou da Santa Missa também. Então, quando ela sai, ela já dá uma continuidade nessa casa de acolhida. até mesmo depois ela já ir vendo um trabalho. Nós já vamos também tentando encaminhar para algumas instituições, até mesmo nas nossas, como nós temos, por exemplo, em Barcelona, casa, fundações nossas, nessas casas de acolhida, que já vai dando ali algum, vai ajudando com, a ensinar determinados trabalhos que na sociedade depois ela pode estar realizando, porque é muito difícil. Para uma pessoa que sai da prisão, ela se sente completamente perdida. Eu tenho aqui, com um pano de luz, que todo mundo conhece, aquele filme Um Sonho de Liberdade, com Morgan Freeman e Tim Robbins, que aquele senhor que trabalhou uma vida toda na biblioteca da prisão, quando ele saiu, ele foi para o mercado trabalhar e empacotar, ele chama Brooks, né? Ele foi empacotar compras das pessoas que passavam...
1: É um empacotador.
2: É um empacotador, exatamente. Empacotador, e aí ele estava... perguntando, ele era mais útil, ele sentia mais útil para a sociedade como tal dentro da prisão, porque ele viveu uma vida toda na prisão, talvez ali no filme relata quase 50 anos. Então o que ele era? Ele, fora, ele não se sentia ninguém na sociedade. Agora, se temos essas estruturas com a ajuda do Estado, outras instituições, da pastoral penitenciária, essa pessoa tem essa ponte para ela ser inserida novamente na sociedade, e eu diria até mesmo aqui, por meio da pastoral penitenciária, em muitos lugares, ela pode às vezes trabalhar até mesmo na igreja, ou trabalhar em estruturas da família mercedária, ou trabalhar até mesmo depois numa empresa que alguém desses membros indicará. Então, eu penso que nós temos que, de fato, arregaçar as mangas e ajudar o outro, ajudar esses privados de liberdade.
1: Padre Frei Reginaldo, para a gente encerrar, porque o tempo urge, você falava antes, antes de nós entrarmos nessa questão mais do seu testemunho, da sua experiência sobre a redenção dessas pessoas encarceradas, você falava sobre essa questão dentro da pastoral penitenciária, as pessoas em situação de privação da liberdade, né? O Congresso destaca também a questão das vítimas, o senhor ressaltava isso, né? Quer dizer, também um olhar também para as vítimas. Em poucas palavras, qual é a importância dessa perspectiva?
2: Sem dúvida, essa aqui é uma questão fundamental dentro da justiça restaurativa. Nos recorda que o crime produz consequência para muitas pessoas, isso é verdade. Agora, existem vítimas, famílias e comunidades que precisam ser acolhidas. Então, exatamente, um passo avante, ajudar essas vítimas, seria estabelecer com elas, em determinados casos, quando se trata de um crime contra a vida, entrar em contato com a família, seja um padre ou membro da pastoral penitenciária, porque um senhor uma vez me falou assim, fazia muitos anos eu perdi meu filho, que sofreu, veio a óbito, tomou um tiro no Brasil, e ele veio a óbito, ele falou, ninguém me procurou, mas em algum determinado momento a pastoral penitenciária entrou em contato comigo, dentro dessa dimensão da justiça restaurativa, então estabeleceu um diálogo com esse senhor. Então a vítima, ou seja, o filho ele perdeu, esse senhor só tinha dois filhos, ele perdeu, mas aí alguém veio conversar com ele, deu uma assistência espiritual, foi estabelecendo um diálogo e tudo mais, fez um caminho espiritual com ele, onde ele também conseguiu superar essa perda e fazer um passo também para perdoar.
0: Obrigada pela sua participação neste Porta Aberta. Nós voltaremos na próxima semana.
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4: 1:03. 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
7: Irmãos e irmãs da nossa Arquidiocese de Pelotas, nós formamos a Igreja Particular de Pelotas como batizados e batizadas, como crismados e crismadas, como eucaristizados e eucaristizadas. Iniciamos o nosso programa A Voz do Pastor. Este encontro semanal do pastor com as suas ovelhas. Agradeço desde já a audiência de todos, que possamos nos irmanar em torno da palavra de Deus num primeiro momento e depois também a partilha da nossa ação evangelizadora como Igreja Particular de Pelotas, a Arquidiocese de Pelotas. Como já aventei, nós teremos, como já é nossa prática, um primeiro momento de acolhida da Palavra de Deus do final de semana que vivemos. Estamos vivendo o 28º domingo do tempo comum. E também um segundo momento, que é a partilha da nossa ação como Igreja Arquidiocesana. Iniciemos, pois, o primeiro momento, que é a acolhida da Palavra de Deus do 28º domingo do tempo comum. A liturgia deste 28º domingo do tempo comum nos convida a participar da festa do banquete divino. Nela há justiça e fraternidade na comunhão com Deus e com o próximo, compartilhando alegrias e dificuldades. A condição é estarmos vestidos com traje adequado, sendo portadores de misericórdia em adesão à graça recebida. Celebremos, pois, neste final de semana, o Cristo presente como pão da palavra, como pão da Eucaristia, unidos na missão também com a juventude neste seu dia especial, o dia da juventude em toda a Igreja presente no Brasil. Iniciemos a acolhida da Palavra de Deus do 28º domingo do tempo comum, rezando juntos a oração da coleta. Nós vos pedimos, Senhor, que vossa graça nos preceda, que acompanhe e nos torne atentos para perseverar na prática do bem. Por nosso Senhor Jesus Cristo, vosso Filho, que é Deus e convosco vive e reina na unidade do Espírito Santo por todos os séculos dos séculos. Amém. E as leituras que a Igreja nos oferece para o 28º domingo do tempo comum são: a primeira leitura é um trecho do livro profético de Isaías. O salmo responsorial são estrofes do salmo 22. A segunda leitura é um trecho tirado da carta de São Paulo aos Filipenses. E o Evangelho é tirado do Evangelho de Mateus, capítulo 22, 1 a 14. Portanto, são essas as leituras das Sagradas Escrituras que a Igreja nos propõe para este 28º domingo do tempo comum. Iniciemos com a primeira leitura. Leitura do livro do profeta Isaías. O Senhor dos Exércitos dará neste monte, para todos os povos, um banquete de ricas iguarias, regado com vinho puro, servido de pratos deliciosos e dos mais finos vinhos. Ele removerá neste monte a ponta da cadeia que ligava todos os povos, a teia em que tinha envolvido todas as nações. O Senhor Deus eliminará para sempre a morte e enxugará as lágrimas de todas as faces e acabará com a desonra do seu povo em toda a terra. O Senhor o disse. Naquele dia se dirá: este é o nosso Deus, esperamos nele até que nos salvou. Este é o Senhor, nele temos confiado. Vamos alegrar-nos e exultar por nos ter salvo. E a mão do Senhor repousará sobre este monte. Palavra do Senhor. Glória a vós, Senhor. Segue o Salmo responsorial. O refrão é: na casa do Senhor habitarei eternamente. Na casa do Senhor habitarei eternamente. O Senhor é o pastor que me conduz, nada me falta coisa alguma. Pelos prados e campinas verdejantes, Ele me leva a descansar. Para as águas repousantes me encaminha e restaura as minhas forças. Na casa do Senhor habitarei eternamente. Ele me guia no caminho mais seguro pela honra do seu nome. Mesmo que eu passe pelo vale tenebroso, nenhum mal eu temerei. Estais comigo com bastão e com cajado, eles me dão a segurança. Na casa do Senhor habitarei eternamente. Preparais à minha frente uma mesa bem à vista do inimigo, e com óleo vós ungis minha cabeça, o meu cálice transborda. Na casa do Senhor habitarei eternamente. Felicidade e todo bem hão de seguir-me por toda a minha vida, e na casa do Senhor habitarei pelos tempos infinitos. Na casa do Senhor habitarei eternamente. A segunda leitura é um trecho da carta de São Paulo aos Filipenses. Irmãos, sei viver na miséria e sei viver na abundância. Eu aprendi o segredo de viver em toda e qualquer situação, estando farto ou passando fome, tendo de sobra ou sofrendo necessidade. Tudo posso naquele que me dá força. No entanto, fizestes bem em compartilhar as minhas dificuldades. O meu Deus provará esplendidamente com sua riqueza a todas as vossas necessidades em Cristo Jesus. Ao nosso Deus e Pai, a glória pelos séculos dos séculos. Amém. Palavra do Senhor. Glória a vós, Senhor. E chegamos ao Evangelho proposto pela Igreja para o 28º Domingo do Tempo Comum. Aclamemos o Evangelho. Aleluia, aleluia, aleluia. Aleluia, aleluia, aleluia. Que o Pai do Senhor Jesus Cristo nos dê do saber o Espírito. Conheçamos assim a esperança à qual nos chamou como herança. O Senhor esteja convosco. Ele está no meio de nós. Proclamação do Evangelho de Jesus Cristo segundo Mateus. Glória a vós, Senhor. Naquele tempo, Jesus voltou a falar em parábolas aos sumos sacerdotes e aos anciãos do povo, dizendo: o reino dos céus é como a história do rei que preparou a festa de casamento do seu filho e mandou seus empregados para chamar os convidados para a festa, mas estes não quiseram ir. O rei mandou outros empregados, dizendo: dizei aos convidados, já preparei o banquete, os bois e os animais cevados já foram abatidos e tudo está pronto. Vinde para a festa. Mas os convidados não deram a menor atenção. Um foi para o campo, outro para os seus negócios. Outros agarraram os empregados, bateram neles e os mataram. O rei ficou indignado e mandou suas tropas para matar aqueles assassinos e incendiar a cidade deles. Em seguida, o rei disse aos empregados: a festa de casamento está pronta, mas os convidados não foram dignos dela. Portanto, ide até as encruzilhadas dos caminhos e convidai para a festa todos os que encontrardes. Então os empregados saíram pelos caminhos e reuniram todos os que encontraram, maus e bons. E a sala da festa ficou cheia de convidados. Quando o rei entrou para ver os convidados, observou aí um homem que não estava usando o traje da festa e perguntou-lhe: amigo, como entraste aqui sem o traje de festa? Mas o homem nada respondeu. Então o rei disse aos que serviam: amarrai os pés e as mãos desse homem e jogai-o fora na escuridão. Aí haverá choro e ranger de dentes, porque muitos são chamados e poucos são escolhidos. Palavra da salvação. Glória a vós, Senhor. E finalizamos o primeiro momento do nosso programa, acolhendo a palavra de Deus. E acolhida a palavra de Deus nas leituras propostas pela Igreja, vamos ainda colocar para nós algumas pistas para a reflexão. O profeta, na primeira leitura, apresenta três imagens que retratam a felicidade que Deus prepara para os povos. o banquete oferecido sobre o monte, ao qual todos são convidados, a remoção do véu, símbolo de luto e sofrimento que cobre as nações, a destruição da morte para sempre. Paulo, na segunda leitura, agradece a contribuição que recebeu dos filipenses. A comunidade soube se solidarizar e partilhar com o evangelizador, unindo-se ao seu sofrimento e missão. Mesmo assim, Paulo não perde sua liberdade. Tudo pode por Deus e com Deus. Ele é alguém que se adapta às circunstâncias da vida. A parábola do Evangelho compara o reino dos céus com um banquete de festa ao qual todos são convidados. Alguns recusam o convite, ocupando-se com outros interesses. Outros perseguem os emissários. Por fim, os pobres e marginalizados aceitam o convite. Para entrar no reino de Deus, a todos se exige o compromisso com a prática da justiça. O traje de festa que fala o Evangelho. E agora vamos para a segunda parte do nosso programa. Momento de partilharmos um pouco da nossa ação evangelizadora como Igreja Arquidiocesana. Gostaria de primeiramente olhar um pouco para a semana que passou. Nós tivemos então nesta semana o 66º aniversário da nossa Universidade Católica de Pelotas, a UCPEL. A comemoração destes 66 anos foi primeiramente uma celebração de ação de graças na capela do nosso mundo universitário, junto ao campus 1 da nossa universidade. Uma participação maciça da diretoria, do corpo docente e do corpo de funcionários da nossa universidade, com a presença também de alunos. Foi um grande momento de ação de graças pelos 66 anos de existência da nossa Universidade Católica de Pelotas. Claro que nesta comemoração, iniciando com a celebração eucarística de ação de graças, a figura de D. Antônio Zátera foi bastante lembrada e reconhecendo a sua importância de criar a Universidade Católica de Pelotas. E após a celebração eucarística, também uma homenagem a D. Antônio e uma confraternização com um clima de muita alegria e reconhecendo que precisamos ser uma universidade que olha cada aluno e pensando e trabalhando pela sua formação integral, tendo valores evangélicos na profissão de cada um, de cada uma, como egresso e egressa da nossa universidade. Parabéns, Universidade Católica de Pelotas, pelos 66 anos de existência. Já neste final de semana, nós teremos então a nossa Romaria da Diocese de Rio Grande. Já tivemos a Romaria da Diocese de Bagé no último domingo do mês de setembro, e agora então, neste

ano, sempre esta caminhada das crianças será no dia 12 de outubro, que é o dia de Nossa Senhora Aparecida e também o dia da criança. Estarei presente nesta caminhada, presidindo também a Eucaristia no final da caminhada.

também neste final de semana estão acontecendo dois grandes encontros de nível arquidiocesano e nós nos alegramos muito com a realização desses dois encontros. Estamos celebrando mais um encontro do Emaús, esse movimento que agrega jovens a partir dos 18 anos e procurando fazer com que encontrem o rumo certo, que é Jesus Cristo. E também neste final de semana está acontecendo o nosso terceiro Homens de Fé. Também um encontro de muita profundidade para o encontro com o Senhor. Portanto, trabalharmos que nós, como batizados, somos homens de fé. É o terceiro encontro dos homens de fé que está acontecendo na chácara do seminário. Vamos também estar em união com esses encontros do Emaús e dos Homens de Fé que está acontecendo neste final de semana. Já entrando na semana que inicia, a partir deste domingo e segunda-feira, como segunda-feira, dia 12 de outubro, é feriado, foi o dia em que o próprio ordenante escolheu para a sua ordenação diaconal. Estou falando da ordenação diaconal do nosso seminarista Bruno. E esta ordenação diaconal vai acontecer na paróquia Santana da Maciel e será às 10 horas da manhã a celebração eucarística com a ordenação do nosso irmão Bruno. E, claro, depois da ordenação segue também um almoço de confraternização. Com muita alegria, nós cumprimentamos o sim que o Bruno deu e assim vamos também participar desta ordenação diaconal. Estamos num feriado, dia em que nós celebramos Nossa Senhora Aparecida, a padroeira do Brasil, e também o dia da criança. Portanto, nesta segunda-feira, dia 12 de outubro, a ordenação diaconal do nosso irmão Bruno. E olhando para a semana que virá, nós teremos no próximo domingo, dia 18 de outubro, a nossa 41ª Romaria de Nossa Senhora de Guadalupe. Já fizemos um longo caminho de preparação, especialmente através da visita da Nossa Senhora de Guadalupe, através de um banner com a sua imagem e também através dos encontros do Rosário Missionário que fizemos esses encontros ao longo destes meses de agosto, setembro e agora no início de outubro.

com essa essa preparação, nós então vamos celebrar com muita intensidade a nossa 18ª Romaria de Nossa Senhora de Guadalupe, a grande Romaria Arquidiocesana. Uma pequena partilha também sobre as visitas pastorais que estou realizando nas paróquias. Nesta semana que passou, então, tive a graça da visita pastoral na paróquia Santo Antônio do Laranjal e, nessa semana na qual estamos entrando, terei a visita pastoral à paróquia Santa Teresinha do bairro Três Vendas, no próximo dia 14 de outubro, quarta-feira. Então vai acontecer esta visita pastoral à paróquia Santa Teresinha. Assim, chegando aos poucos para o final de todas essas visitas pastorais que tenho feito ao longo deste ano, apresentando a nossa carta pastoral que escrevi no ano passado, durante o jubileu, e deixo assim essa carta pastoral a todos os nossos fiéis, apresentando ela e fazendo uma reflexão sobre o conteúdo desta carta durante essas visitas às paróquias. Chegamos assim ao final do nosso programa A Voz do Pastor, e antes de conceder a bênção de Deus a todos e a todas, quero lembrar que estamos vivendo no mês de outubro, e o mês de outubro para nós, como igreja no Brasil, sempre é o mês missionário. Um mês que lembramos que a nossa vocação de ser igreja de Cristo é sermos missionários, sermos missionárias. Nós somos uma igreja que deve levar Jesus Cristo a todos. Jesus, ao constituir a sua igreja sobre os alicerces do Papa e dos bispos, como sucessores de Pedro e dos apóstolos, quis que realmente fosse uma igreja discípula de Jesus Cristo, sim, mas ao mesmo tempo missionária. Nós vivermos a presença de Cristo em nosso meio e levarmos esse Cristo a todos. Muito obrigado pela audiência de todos. E que Deus nos abençoe, em nome do Pai, e do Filho, e do Espírito Santo. Amém.

0: Louvado seja nosso Senhor Jesus Cristo. O noticiário da Rádio Vaticano, Vatican News, direto da Cidade do Vaticano. Alô, amigos de todo o Brasil e do continente africano, estamos juntos com o noticiário da Rádio Vaticano, Vatican News, em língua portuguesa, nesta quarta-feira, 14 de outubro, trazendo as últimas notícias do Papa, da Igreja e do mundo. Nos estúdios, Silvanei José, com a assessoria técnica de Daniele Tanzilli. Uma saudação a você no Brasil e nos países de língua portuguesa. E a esperança não decepciona, porque o amor de Deus foi derramado em nossos corações pelo Espírito Santo que nos foi dado. Carta aos Romanos 5, 5. E vamos aos destaques do programa de hoje. Pós-operatório transcorre regularmente. O Papa voltou a caminhar e a se alimentar. A sala de imprensa da Santa Sé atualiza as informações sobre o estado de saúde de Leão XIV após a cirurgia realizada ontem, 13 de outubro, para a remoção de um adenocarcinoma pulmonar. A evolução, informa os médicos, segue conforme previsto. A igreja em todo o mundo reza pela saúde do Papa. A homilia preparada pelo Papa Leão XIV foi lida pelo cardeal Tagli, que presidiu missa nesta manhã na Praça São Pedro, concluindo o encontro que marcou o décimo aniversário da publicação da exortação apostólica Amoris Laetitia. A sala de imprensa da Santa Sé atualiza as informações sobre o estado de saúde de Leão XIV após a cirurgia realizada nesta terça-feira, 13 de outubro, para a remoção de um adenocarcinoma pulmonar. A evolução, informa os médicos, segue conforme o previsto. Na tarde desta quarta-feira, 14 de outubro, a sala de imprensa da Santa Sé divulgou uma nova atualização sobre o estado de saúde do Papa. O Dr. Luiz Carboni e o professor Stefano Margaritore comunicam o seguinte a respeito da evolução pós-operatória do Papa. Esta manhã, o Santo Padre realizou os exames de sangue e a radiografia do tórax, previstos após a cirurgia. Os resultados confirmam uma evolução pós-operatória regular. Os valores estão dentro da normalidade para o tipo de intervenção realizada. O Santo Padre realizou fisioterapia respiratória e começou a caminhar pelo quarto. Retomou a alimentação regular, tomou café da manhã e almoçou. A recuperação segue conforme previsto. Rezando pela saúde do Papa Leão XIV. Toda a igreja se une em torno do seu pastor que foi internado nesta terça-feira no Hospital Agostinho Gemelli de Roma, após o anúncio da cirurgia no Ângelus do último domingo. Na capela São Paulo II do hospital, que o próprio pontífice polonês descreveu como Vaticano III, o vigário do Papa para a Diocese de Roma, cardeal Baldassare Reina, presidia a oração do texto às 6 horas da tarde de ontem, horário local, expressando a proximidade e o afeto da Igreja de Roma por seu bispo. O cardeal convidou todas as paróquias e comunidades religiosas da Diocese a se unirem em oração, confiando Leão XIV à intercessão materna da Virgem Maria e acompanhando-o com invocações ao Senhor nesses dias. No Vaticano, durante o encontro sobre Amoris Laetitia, os participantes enviaram uma mensagem ao Papa. Desejamos transmitir-lhe a nossa proximidade e afeto. Acompanhamos o Senhor com a oração e com os nossos melhores votos de uma rápida recuperação. Em seguida, expressam sua gratidão por ter promovido o encontro e por incentivá-los a ouvir as famílias e a caminhada de nossas igrejas. Ao prosseguirmos com nosso trabalho, sentimos sua proximidade e levamos conosco sua preocupação com as famílias em todo o mundo. Uma oração pela saúde do Papa foi o convite feito em suas redes sociais pelo arcebispo de Tóquio, Cardeal Tarcísio Isaokikuchi, presidente da Conferência Episcopal do Japão, recebido pelo Papa na manhã da última segunda-feira. Ele me assegurou, escreveu Kikuchi, que se trata de uma cirurgia menor, que não está sentindo dor, e que decidiu se submeter ao procedimento o mais breve possível para não alterar seus planos de visita à América Latina. Asseguro-lhe as orações de toda a Igreja Greco-Católica Ucraniana. Nesses dias, nos unimos ao Senhor espiritualmente, pedindo a Deus que lhe conceda uma operação bem-sucedida, uma rápida recuperação e forças para continuar seu ministério apostólico, o de ser um mensageiro da paz num mundo ferido pela guerra. Foi o que declarou numa nota Dom Svitoslav Shevchuk, arcebispo-mor de Kiev e chefe da Igreja Greco-Católica Ucraniana, que agradeceu ao Papa Leão XIV por seu compromisso inabalável em pôr fim à guerra na Ucrânia, bem como por seus repetidos apelos por um cessar-fogo e pela conquista de uma paz justa. E temos nomeação de bispo para o Brasil. Túlio Fonseca.
1: O Papa Leão XIV nomeou nesta quarta-feira, 14 de outubro, Dom Wellington de Queiroz Vieira como novo arcebispo da Arquidiocese de Cuiabá, no Mato Grosso, transferindo-o da Diocese de Cristalândia, no Tocantins. Dom Wellington, de 58 anos, preside atualmente a Comissão Especial para a Proteção de Menores da Conferência Nacional dos Bispos do Brasil. Natural de Tocantinópolis, foi também o primeiro bispo nascido no Tocantins a ser ordenado e destinado ao trabalho pastoral no próprio estado. A CNBB enviou uma mensagem de saudação ao novo arcebispo, destacando que a nomeação ocorre no mesmo dia em que a conferência celebra 74 anos de sua criação. A presidência reafirmou comunhão com Dom Wellington e com sua nova missão pastoral junto à Igreja Particular de Cuiabá. O bispo é chamado a nutrir cotidianamente o seu povo com a graça da palavra e dos sacramentos de Cristo e configura sua vida ao mesmo Jesus, bom pastor, afirma a mensagem, recordando as palavras do Evangelho: não existe maior amor do que dar a vida pelos amigos. Ao final, os bispos confiam o ministério do novo arcebispo à proteção do Senhor Bom Jesus de Cuiabá, padroeiro da arquidiocese, desejando que sua missão seja a expressão da graça divina, atraindo e convertendo o coração dos fiéis para o reino de Deus. Dom Wellington de Queiroz Vieira nasceu em Tocantinópolis em 11 de julho de 1968. Estudou filosofia no Seminário Arquidiocesano Nossa Senhora de Fátima, em Brasília, e teologia no Seminário Arquidiocesano São José, no Rio de Janeiro. Foi ordenado sacerdote em 8 de dezembro de 1996. Possui mestrado em Direito Canônico pela Pontifícia Universidade Lateranense e em Filosofia pela Pontifícia Universidade Gregoriana, ambas em Roma. Durante o ministério sacerdotal, foi diretor da Escola São Miguel Arcanjo, em Xamboiá, e pároco em diversas comunidades. Exerceu ainda as funções de ecônomo diocesano, juiz auditor da Câmara Eclesiástica da Diocese de Tocantinópolis e membro do Colégio de Consultores e do Conselho Presbiteral. Em 16 de novembro de 2016, o Papa Francisco nomeou quinto bispo prelado de Cristalândia. Sua ordenação episcopal ocorreu em 4 de fevereiro de 2017. Em 10 de julho de 2019, com a elevação da prelazia à condição de diocese, Dom Wellington tornou-se o primeiro bispo diocesano de Cristalândia. Seu lema episcopal é Misericors et Justus, misericordioso e justo, inspirado no Salmo 112.
0: homilia preparada pelo Papa Leão XIV foi lida pelo Cardeal Tagle, que presidiu a missa desta manhã na Praça São Pedro, concluindo o encontro que marcou o 10º aniversário da publicação da exortação apostólica Amoris Letizia. Mariângela Jaguraba.
2: O decano do Colégio Cardinalício, Cardeal Luiz Antônio Tagle, celebrou a missa na Praça São Pedro na manhã desta quarta-feira, na conclusão do encontro que marcou o 10º aniversário da exortação apostólica Amoris Letizia. O Papa Leão XIV, que celebraria a missa, encontra-se internado no Hospital Agostino Gemelli de Roma desde a última terça-feira, onde foi submetido a uma cirurgia para a remoção total de um adenocarcinoma pulmonar. O cardeal Tagle leu a homilia preparada pelo Papa Leão, que começa com a frase inicial da exortação apostólica Amoris Letizia, do Papa Francisco: "A alegria do amor que se vive nas famílias é também o júbilo da Igreja."
3: Oggi celebriamo l'Eucaristia, presentando al Signore i frutti del lavoro compiuto sul documento in questo periodo.
2: Celebramos hoje a Eucaristia, apresentando ao Senhor os frutos do trabalho que durante este período foi realizado sobre o documento, procurando assimilar a sua riqueza e pôr em prática suas orientações pastorais. O capítulo 4 da exortação apostólica Amoris Letizia coloca o hino à caridade de São Paulo na base de uma rica meditação sobre as virtudes do matrimônio cristão, uma união afetiva, espiritual e oblativa, ícone do amor de Deus. A verdadeira alegria do amor é uma lenta fusão na qual a peculiaridade de cada um floresce na doação através da presença do outro, disse ainda o cardeal Tagle.
3: È questa la carità che Amoris Letizia ci invita a porre a fondamento delle nostre famiglie.
2: É esta a caridade que Amoris Letizia nos convida a colocar como fundamento das nossas famílias. É o amor verdadeiro que nos exorta de forma particular a educar os jovens que se preparam para o matrimônio, ensinando-lhes a importância das virtudes, dentre as quais ocupa um lugar especial a castidade, condição preciosa para o crescimento genuíno do amor interpessoal. Para esse fim, são louváveis os caminhos que com empenho se percorrem a nível paroquial ou nas zonas pastorais. O Papa recorda no texto que esses percursos são insuficientes se não forem precedidos e apoiados por uma educação para o amor que acompanhe desde a infância todo o crescimento. A tal propósito, o Papa Francisco observava que aprender a amar alguém não é algo que se improvisa, nem pode ser o objetivo de um curso antes da celebração do matrimônio. E explicava: "Na realidade, cada pessoa prepara-se para o matrimônio desde o seu nascimento, e tudo que um jovem vive na família deve contribuir para torná-lo capaz de um compromisso pleno e definitivo." A seguir, Leão XIV ressalta que merecem ser valorizados e apoiados os esforços de tantas famílias que nas nossas cidades e aldeias vivem a sua vocação e missão dia após dia sem ruído, mas com fidelidade por vezes heróica. Através do testemunho destes pais, filhos, avós, jovens e idosos, pequenos e grandes, a mensagem de verdade e plenitude de vida do Evangelho difunde-se eficazmente pelo mundo. Recordando a mensagem simples e clara que Jesus nos deixou no final da sua vida terrena: "É este o meu mandamento, que vos ameis uns aos outros como eu vos amei", Leão XIV escreve.
3: Mettiamola in pratica per crescere come chiesa che è famiglia di famiglie.
2: Ponhamo-la em prática para crescermos como igreja que é família de famílias, num clima de cuidado recíproco, do qual todos beneficiaremos. Os jovens casados, que se sentirão encorajados ao iniciar o seu caminho conjugal, os pais, que receberão ajuda para enfrentar os exigentes desafios ligados ao crescimento dos filhos e à gestão da vida familiar, os idosos, que verão reconhecido e valorizado seu papel de testemunhas de sabedoria e virtude à medida que as forças físicas diminuem. Aqui, rodeado de afeto e protegido de julgamentos e preconceitos, encontrará apoio e motivação também quem é mais frágil ou vive situações difíceis e momentos de crise. Lembremos-nos de que, por mais ferida que uma família possa estar, ela pode sempre crescer a partir do amor. Nesta caridade fundamental para a nossa própria existência e convivência como seres humanos, encontram também raízes os valores da abertura e do respeito pela vida, desde a concepção até ao seu fim natural. A família é a guardiã por excelência desses valores, como um farol para o bem da humanidade, conclui o Papa Leão a sua homilia, lida pelo Cardeal Tagle.
4: Uma condenação firme da pena de morte e um apelo aos militares católicos para que se recusem a participar da execução de Nidal Malik Hassan. Essa é a posição expressa pelo arcebispo Timothy Broglio, ordinário militar dos Estados Unidos, contra o fuzilamento público previsto para o próximo dia 3 de dezembro em Fort Hood, no Texas. O prelado também contesta a decisão de transmitir a execução ao vivo, definindo como inaceitável a transformação da morte de um homem em um espetáculo. Em uma declaração divulgada em 12 de outubro, Dom Broglio reafirma a oposição da Igreja Católica à pena de morte, invocando o catecismo e o magistério do Papa Francisco sobre a dignidade inviolável da pessoa humana. O arcebispo dirige, então, um apelo específico aos militares católicos que venham a ser chamados a integrar o pelotão de execução, que solicitem ser dispensados de um ato contrário ao ensinamento da Igreja. Um pedido que o prelado apresenta como uma obrigação moral, da mesma forma que ocorreria no caso de uma participação direta em uma prática de aborto. O caso pelo qual Nidal Malik Hassan foi condenado à morte remonta a 5 de novembro de 2009, quando Hassan abriu fogo na base militar de Fort Hood, causando a morte de 14 pessoas, entre elas uma mulher grávida, e ferindo outras 32. O arcebispo Broglio reitera sua solidariedade aos familiares das vítimas, lembrando que presidiu pessoalmente o funeral de Michael Graham Caillou, o único civil morto no ataque. A gravidade do crime, ressalta o arcebispo, não pode justificar o recurso à pena capital, muito menos sua espetacularização. Queremos mesmo imitar os terroristas deste mundo e transformar o assassinato bárbaro de nossos adversários em um espetáculo público? Questiona o prelado, lembrando também as possíveis consequências psicológicas e morais para os membros do pelotão de execução. A posição de Dom Broglio segue e se une à expressa pela Conferência Episcopal Católica do Texas, que pediu que a execução fosse suspensa e que se renunciasse à sua transmissão pública. A verdadeira justiça não pode ser alcançada por meio de mais violência ou vingança, e a transmissão pública dessa execução transformaria a morte em um espetáculo, declarou o bispo de Austin, Daniel Garcia, em cuja diocese fica Fort Hood. Segundo o bispo, executar a sentença justamente no local do massacre correria o risco de reabrir as feridas das famílias, dos sobreviventes e de toda a comunidade militar. É expressa especial preocupação com os soldados envolvidos na execução e com as crianças que possam assistir ao evento, diretamente ou por meio das imagens divulgadas online. Os bispos convidam os fiéis a rezarem por todas as pessoas envolvidas e pedem que a decisão seja reconsiderada. O arcebispo Broglio solicita, além disso, pelo menos uma restrição à divulgação das imagens, sobretudo para proteger os mais jovens. No centro de seu apelo permanece o princípio da dignidade humana, que não deixa de existir, nem mesmo diante da gravidade dos crimes cometidos.
0: A caridade cristã nos impõe a atender às necessidades imediatas de cada criança arrancada do seu lar pela guerra, pela violência ou por catástrofes naturais, mas também zelar pela imagem divina impressa nela. Pois antes mesmo de ser um migrante, um refugiado, um requerente de asilo ou uma estatística, a criança é uma pessoa humana, criada à imagem e semelhança de Deus. Esse é o cerne da homilia proferida no último domingo, dia 11 de outubro, pelo arcebispo Paul Richard Gallagher, secretário para as relações com os estados e as organizações internacionais da Santa Sé, que presidiu uma missa na Basílica de Notre-Dame, em Genebra, na Suíça, por ocasião do 112º Dia Mundial dos Migrantes e Refugiados, celebrado no último dia 27 de setembro, com o tema Mesmo Uma Só Destas Crianças. Dom Gallagher se inspirou nas leituras do dia, todas sobre o conceito de casa, para reiterar o convite à acolhida dos migrantes. O profeta Isaías falou do Monte do Senhor. Ali Deus prepara um banquete para todos os povos. Sua salvação, de fato, é para as nações, mas a universalidade divina nunca é indiferença. Ela vê a multidão, mas nela percebe as lágrimas de cada um. Para o Senhor, explicou ainda o arcebispo, o sofrimento de uma criança deslocada não desaparece no anonimato de uma crise humanitária, pois o clamor dos mais vulneráveis sempre chega ao seu coração. São Paulo, em sua carta aos Filipenses, descreve sua vida terrena como algo bem longe de ser estável. A sua missão apostólica o levou às estradas, a atravessar os mares, a visitar cidades que não eram as suas, comunidades que o acolhiam e outras que o rejeitavam. No entanto, destacou Dom Gallagher, em meio a essa precariedade, o apóstolo dos gentios aprendeu um segredo: poder tudo naquele que me fortalece. Cristo, acrescentou o arcebispo, tornou-se sua casa. São Paulo descobriu um sentimento de pertencimento que vai além da simples geografia. Daí deriva sua força. Diante da imensidão do sofrimento, portanto, não devemos cair na tentação de pensar que tudo depende de nós. A fé e a solidariedade não se excluem, mas se complementam. A confiança em Deus, comentou o arcebispo, não diminui a necessidade de solidariedade com os outros. Pelo contrário, quem encontrou um lar em Deus aprende a se tornar um lugar de acolhimento para os outros. Arcebispo Balestreiro, governar a inteligência artificial para combater a fome no mundo. Uma conferência organizada em Genebra analisa os riscos e benefícios do uso da inteligência artificial nos sistemas agroalimentares. A inteligência artificial pode ajudar a combater a fome no mundo, mas deve manter no centro a dignidade humana e o desenvolvimento integral. Foi o que afirmou o arcebispo Ettore Balestreiro, observador permanente da Santa Sé junto às Nações Unidas e outras organizações internacionais em Genebra, em sua intervenção em um congresso sobre o impacto da inteligência artificial nos sistemas agroalimentares. Balestreiro, na abertura da conferência realizada em Genebra na última segunda-feira, dia 5, agradeceu à Organização das Nações Unidas para a Alimentação e a Agricultura, FAO, por esse evento oportuno, co-organizado pela Santa Sé, que se insere no nobre mandato de erradicar a fome, destacado também em outubro pelo Papa Leão XIV durante a visita à sede romana da FAO, lembrando que os 673 milhões de pessoas que vão dormir sem comer no mundo não são meras estatísticas, mas números por trás dos quais há uma vida destruída, uma comunidade vulnerável, há mães que não conseguem alimentar seus filhos. Diante desse cenário, segundo o observador permanente da Santa Sé, as tecnologias digitais, incluindo a inteligência artificial, podem constituir uma ferramenta poderosa na medida em que podem ajudar os pequenos agricultores a ter acesso a conhecimentos e mercados agronômicos, bem como a receber alertas de forma eficaz. Citando a encíclica Magnifica Humanitas, por outro lado, o arcebispo ressalta que o desenvolvimento da inteligência artificial nos sistemas agroalimentares deve colocar no centro a dignidade de cada pessoa, conferida por Deus, e ter como objetivo essencial o desenvolvimento humano integral. Nesse sentido, a comunidade internacional tem a responsabilidade de regulamentar a inteligência artificial de maneira ética, ao mesmo tempo em que enfrenta o grande desafio de erradicar a fome no mundo. A escolha é nossa e não pode ser delegada às máquinas, afirma o bispo. A fome não será vencida apenas pela inteligência, seja ela humana ou artificial, mas pela ação e determinação com consciência responsáveis, em última instância, humanas. A tecnologia deve servir à pessoa humana, nunca ao contrário, observa ainda Dom Balestreiro nas conclusões do Congresso, lembrando a advertência do Papa Leão sobre o paradigma tecnocrático, uma condição que não leva em conta adequadamente a dignidade humana de cada pessoa. O verdadeiro teste para a tecnologia inteligente, concluiu ele, não é até onde se estende seu poder, mas quando ela serve fielmente à pessoa humana e ao bem comum. E assim chegamos à conclusão do nosso espaço de hoje, agradecendo a sua presença. Voltamos amanhã neste mesmo horário com mais informações direto do Vaticano para você. Uma boa quarta e até lá.
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6: 2:01. 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

0: dia. São 8h01 e começa o programa Palavra Viva, o programa de leigos consagrados da comunidade Fonte Nova. Vamos estar ligadinho com vocês até às 9h, proclamando a palavra, né? Colocando aquilo que Deus preparou para cada um de nós, para mais uma semana, né? Mais uma semana que nos reunimos em nome do Senhor. Então, que a gente possa hoje, né, abrir o nosso coração e deixar que o Senhor adentre no nosso coração. A gente que muitas vezes a gente está com o nosso coração ferido, machucado, mas só o Senhor para vir curar as nossas feridas, as nossas dores, as nossas incertezas. Então, que a gente possa hoje colocar diante do Senhor tudo aquilo que o Senhor, né, que está no nosso coração, que está fazendo o nosso coração magoado, ferido, né, endurecido. Hoje um tempo nublado, né? Mas que a gente possa abrir o nosso coração e pedir que a luz do Senhor adentre no nosso coração, né? Que aqueça o nosso coração, que transforme o nosso coração. Coisa boa, né? Quando a gente pode pedir para o Senhor e que a gente tenha essa fé, que o Senhor tudo transforma, tudo melhora na nossa vida, né? E que as graças acontecem na nossa vida, na nossa casa, né? Quando a gente pede com o nosso coração, mesmo que a gente esteja tão atribulado com tantas coisas, mas quando a gente pede para o Senhor, Ele vem com a sua graça. Então, que a gente possa, né, pedir para o Senhor hoje: Senhor, adentra no meu coração, me mostra o que Tu queres com essa palavra de hoje, que vai ser transformada na minha vida. Eu estou aqui com meu coração aberto, disposto a dar o meu sim, assim como Maria deu, né? Hoje sábado de Maria, né? Quando a gente pode abrir o nosso coração e pedir também que Maria passe à frente das nossas dificuldades, das nossas necessidades, que a gente possa pedir que Maria interceda por nós, junto a Jesus. Então, bom dia aqui para a mesa, então. Bom dia, Karina.
1: Bom dia, Ana. Bom dia, Otávio, Andréia, todos os nossos ouvintes. Que bom, mais um sábado na graça de Deus para ouvir a sua palavra, para nos alimentar da verdadeira fé que nos motiva, né, na nossa vida, que a vida sem sentido é muito pesada, né? Então esse programa é uma bênção, que alegria estar mais uma vez junto com vocês.
0: Bom dia, Andréia.
2: Bom dia, Aninha. Bom dia a todos que estão aqui. O Daniel também está lá do outro lado, né? E todos já estão sintonizando com a gente, a Nara, o Anilton já deram seu bom dia aqui também. Então, que é uma benção, né? Como a Karina dizia, né? É uma benção a gente poder estar aqui, né? Levando a palavra de Deus e partilhando com você, que está aí do outro lado também, essa palavra, né? Então, vou ficar aqui na espera, né, dos comentários, da partilha, né? Pedido de oração, quem quiser. Hoje eu não estava em casa, não trouxe o celular, mas peça. Coloque ali, peça oração para uma pessoa que você precise, né? Vamos pedir, que estamos pertinho aí do dia de Nossa Senhora Aparecida, né? Já pedindo pela intercessão dela, né? As graças e as bênçãos que Deus tem reservado para nós.
0: Amém. Bom dia, Otávio.
3: Bom dia, Ana. Bom dia, Karina. Bom dia, Andréia. Bom dia, Daniel. Bom dia a todo esse povo que está conosco nesse grande grupo de oração hoje, sábado. Final, praticamente finalzinho de uma semana inteira de trabalho, todo mundo correndo bastante, né? Missão, bastante missão, graças a Deus. Grande abraço ao pessoal do Emaús, que eu estive lá com eles essa semana. Também o pessoal do grupo juvenil lá da Igreja da Luz. Foi muita missão essa semana, graças a Deus. E hoje a pergunta, a Aninha vai colocar, vai estar provocando vocês durante o dia, é assim: o Senhor é o teu pastor? Nós vamos meditar um pouquinho sobre o que Deus quis nos dizer quando aparece essa palavra, e especificamente na experiência de Davi, nós vamos ver. Então, fica ligado, acorda alguém, porque nós vamos falar de um assunto muito importante para nós, desse contexto da história da salvação agora, no século 21. Como precisamos ou não de um pastor? Será que a gente precisa? Então, nós vamos fazer uma boa reflexão em cima disso e depois nós vamos abrir a partilha. A Aninha vai estar mediando isso tudo aqui e nós vamos estar batendo um bom papo. Pega o seu chimarrão e vamos escutar o que é bom, né, Ana?
0: Com certeza, né? Prepara aí o chimarrão. Se você não toma chimarrão, prepara o teu cafezinho ou teu chá, né? Porque a gente fala do café e do chimarrão. Eu não lembro que tem um chá também, né? Um chá, um suco, né? Que você prepara aquilo que, né, você gosta. E é quando a gente gosta de algo, né, a gente prepara, né, com o nosso coração aberto, né? Então eu te convido neste momento a abrir o teu coração, prepara o teu coração, assim como você prepara este alimento para você, né, ceiar. Então te convido, né? Prepara o teu coração. Enquanto isso, a gente vai tocar uma música para começarmos, né, a orar, a pedir ao Senhor, né, a graça.
1: E nesse sábado, sempre é sábado de Maria, quando não tem uma outra festa mais importante. Então vamos nos entregar nas mãos da nossa mãe nessa oração. Ela que nos educa, ela que nos protege, ela que é a nossa mãe.

0: Salmo 14, do 1 a 3. Senhor, quem há de morar em vosso tabernáculo? Quem habitará em vossa montanha santa? O que vive na inocência pratica a justiça? O que pensa o que é reto no seu coração? Cuja língua não calunia? O que não faz o mal ao seu próximo? E não ultraja seu semelhante? Sim, Senhor, nós queremos te pedir, Senhor, neste momento, que tu adentres, Senhor Jesus, no nosso coração, que tu batas a nossa porta, assim como o pastor, Senhor Jesus. Bate na porta daqueles que ainda não abriram, Senhor Jesus, que estão perdidos, estão cansados. Bate hoje, Senhor Jesus, na porta desse coração que está tão dolorido, tão ferido, com tantas coisas que tem vivido, com doenças, falta de fé, falta de esperança. Quantas mágoas o coração está cheio, Senhor Jesus. E tu tem batido na porta, Senhor Jesus, para fazer ver a vitória na vida dessa pessoa e ela não abre, Senhor. Hoje eu te pedimos, Senhor, que tu não desista, Senhor Jesus, de bater como pastor que é, Senhor Jesus. Bate, Senhor Jesus, nas creches, nos hospitais, nos asilos, no presídio. Quantas pessoas, Senhor Jesus, precisando abrir o seu coração. Adentra, Senhor, na vida de cada um, Senhor. Que neste momento abre o seu coração e entregam, Senhor, as suas dores, suas feridas, suas misérias. Consola, Senhor, o coração daqueles que, Senhor Jesus, que está abatido. Daqueles que neste momento sofrem, Senhor, por perda de alguém, por um cansaço, Senhor Jesus. Vem hoje tirando tudo aquilo, Senhor Jesus, que não é teu, Senhor, desses corações que neste momento se abrem e se entregam diante de ti, Senhor. Para que a tua graça aconteça, Senhor. Para que a tua mão poderosa hoje, Senhor Jesus, se estenda sobre cada casa, Senhor. Cada casa que neste momento, Senhor Jesus, ora. Pede, Senhor Jesus, que tu esteja conosco. Eu te peço, Senhor. Vem sobre cada um de nós, Senhor, sobre cada comunidade dessa cidade. Sabe, cada lugar, Senhor Jesus, que neste momento nos escutam, Senhor, ou que nos assistem pelo Face. Adentra, Senhor Jesus, nessas casas, nesses lugares que nós não podemos ir, Senhor, mas o Espírito Santo pode. O programa pode, Senhor Jesus, também chegar a tantos lugares, tantas cidades no interior, quantas pessoas precisando, Senhor, neste momento, da Tua Palavra, Senhor. Que a Tua Palavra hoje seja consolo para muitos, Senhor, que neste momento se sentem perdidos. Eu quero Te pedir, Senhor, chega, Senhor, através do Teu Espírito Santo, nos quatro cantos dessa cidade, Senhor Jesus, onde há tanta maldade, às vezes, nesses cantos, Senhor, tantas dores, tantas mortes, que Tu possas hoje, Senhor Jesus, chegar no mais profundo, Senhor, de cada canto do nosso coração, lá onde tem, Senhor Jesus, uma terra que precisa ser lavrada, Senhor, precisa ser movimentada, para que a Tua Palavra chegue, Senhor, nesses cantos que onde nós não podemos ir, mas o Teu Espírito Santo pode. A Tua mão poderosa, a Tua água viva, Senhor, chegue nesses lugares. Eu queremos Te pedir nesta manhã, Senhor Jesus, como um bom pastor, Senhor Jesus, venha apacentar essas ovelhas, Senhor Jesus, que estão tão agitadas, tão feridas, Senhor, precisando de consolo, de conselho e de amor, Senhor. Glória ao Pai, ao Filho e ao Espírito Santo, como era no princípio, agora e sempre. Amém. E que o Senhor, né? O Senhor é o teu pastor, que é a pergunta de hoje, né, Otávio? Que ele possa hoje apacentar tantas famílias, né?
1: Muito bem, Aninha. Sabe, ultimamente nós temos andado...
0: Acho que não está funcionando o teu, Otávio, porque está fazendo o sinal ali. Pega o da Andréia, vai ser.
2: Muito
1: Muito bem, Ana. Então, assim, a gente, por uma experiência, por graça da providência divina, temos andado em muitos lugares, né? Aqui na Fonte Nova, fazendo missão em escolas, em diversos movimentos da igreja. E a gente percebe que as pessoas têm buscado muito querem ouvir a voz do pastor, às vezes falta saber como fazer isso. Ou entender o que Deus quis falar quando ele se manifestou como pastor. Isso é uma coisa que a gente tem que refletir muito, porque no nosso tempo, no tempo da imagem, no tempo das redes sociais, no tempo do barulho, é muito difícil a gente chegar às vezes a uma reflexão se não for ajudado. Então hoje nós vamos meditar um pouquinho sobre o nosso contexto do século 21 e tentar analisar como Deus se manifesta nessa figura para achar algumas respostas. Vamos pedir a graça para isso? Pelo sinal da Santa Cruz, livrai-nos Deus, nosso Senhor, dos nossos inimigos. Em nome do Pai, do Filho e do Espírito Santo.
2: Amém.
1: Palavra de hoje, acho que todo mundo conhece, né? Salmo 23, que vai nos dizer assim: o Senhor é o meu pastor, nada me falta. Ele me faz descansar em verdes prados, as águas tranquilas me conduz, restaura as minhas forças, guia-me pelo caminho certo, por amor de seu nome. Se eu tiver que andar pelo vale escuro, não temerei mal algum, pois comigo estás. O teu bastão e o teu cajado me dão segurança. Diante de mim preparas uma mesa aos olhos dos meus inimigos. Unges com óleo minha cabeça e meu cálice transborda. Felicidade e graça vão me acompanhar todos os dias da minha vida. E eu vou morar na casa do Senhor por muitíssimos anos. Só de ler isso já dá vontade de parar, ficar, né? Nem precisa falar, né? Tão bonito que esse salmo, né? E eu gosto muito desse salmo, sim. Mas eu quero começar a nossa reflexão de hoje com uma história real. E você pode até pesquisar isso, porque se tornou notório na imprensa do mundo inteiro, essa história que eu vou falar agora, porque aconteceu mesmo, um acontecimento, parece que não, vocês vão ver a história agora, mas é um acontecimento real, foi publicado e o mundo inteiro ficou sabendo desse fato que eu vou falar para vocês agora aqui. Na Turquia, 26 famílias se uniram, 26 famílias de pastores se uniram e levaram as ovelhas para pastar num vergel, num local da Turquia que tinha lá. O total de ovelhas dessas 26 famílias eram 1.500 ovelhas. E eles foram todos para esse local e se ajudavam uns aos outros a cuidar, porque tinha muita grama ali. E passaram a noite. Pela manhã, as famílias foram todas tomar café juntas lá, e as ovelhas pastarem. E as famílias estavam tudo lá tomando café, as 26 famílias, nesse acampamento. E aconteceu um fato muito curioso. Uma das ovelhas foi caminhando e chegou até o penhasco, a beira do penhasco, assim, e se jogou. Veio a segunda e se jogou. Veio a décima, a vigésima. 450 ovelhas se jogaram no penhasco e morreram, e o pessoal tomando café lá. E as outras? Todas as 1.500 ovelhas se jogaram no penhasco. Só que morreu só 450, porque as outras eram amortecidas pela queda das que estavam mortas lá embaixo. Olha esse fato, para que nós comecemos a nossa reflexão de hoje. Foi entrevistado depois pela imprensa um dos responsáveis, né, por esse rebanho todo, e ele, muito abalado, dizia: agora não temos mais nada que fazer. Não há nada a ser feito mais agora. Uma tristeza profunda, a renda de todas aquelas famílias, 1.500 ovelhas se jogaram abaixo. Então agora pensa comigo, esse animalzinho, a ovelha, foi que o Senhor escolheu para descrever a mim e a vocês. Né? A gente pode... Eu vou ser leve aqui. Um animal que tem problemas cognitivos. Para não dizer burrinho. Foi o animal que o Senhor escolheu para nos representar. Numa analogia. Então veja, a ovelha é conhecida como um animal que tem aqueles olhinhos virados para o lado, né? Ela tem uma visão periférica maravilhosa, mas para frente ela só enxerga 7 metros. E a ovelha não tem garra, ela não muda de cor como alguns insetos ou animais para se proteger, ela não sabe agredir. A ovelha é um animal que ela tem muitas fragilidades. Quem já trabalhou, eu já trabalhei com ovelha, meu pai tinha a criação de ovelhas. A gente sabe que se a gente deixar a ovelha sozinha por um tempo, umas se perdem, porque ela é um animal que anda em bando. Se ela ficar sozinha, ela se perde. Se prende num arbusto, se deixar muito grande o nosso pelego, que tão a gente gosta, né? Veja, a ovelha, ela não sabe se defender. E esse comportamento de bando que ela teve aqui, que se jogar tudo precipício abaixo, para nós tem uma profunda reflexão. Porque, como eu já disse, foi o animal que o Senhor escolheu para nos representar. Então o problema aqui nessa história não é a ovelha, não é a tolice da ovelha. O problema dessa história, na verdade, é que as ovelhas estavam sem pastor, porque aqueles pastor não estavam vigiando. Eles estavam tomando café. Então, veja a importância para nós, o nosso autor, aquele que nos criou, o Criador, nos faz perceber que nós precisamos ter um pastor. Então, a grande tragédia dos nossos dias hoje, nos precipícios da vida, nas realidades que nós vivemos, é exatamente essa. E eu quero fazer uma pergunta para vocês. Quem está com vocês quando vocês estão diante dos precipícios hoje? Quem é que está aconselhando vocês? É um youtuber? É o vizinho? Quem é que está com vocês nas horas difíceis da vida de vocês? De cada um de nós. É uma pergunta para todos nós. Quem está conosco nos precipícios, nos momentos difíceis da nossa vida, que a gente perde a visão como ovelha? Quem está perto de nós? Então, nós precisamos ter um pastor que nos impeça de nos jogar nos precipícios. Veja como é profundo isso. Então, nós infelizmente vivemos num tempo em que quase desesperadamente as pessoas estão tentando dizer e viver para si com o seguinte conceito: ah, eu sou forte, eu me viro, eu tenho dons, eu tenho habilidades, ah não, eu estudo um pouco e vou, eu faço o meu próprio caminho, né? Não é uma voz que nós temos ouvido muito hoje? Então as pessoas não querem ser ovelhas, muito antes pelo contrário, as pessoas

ungido com 17 anos pelo profeta Samuel e foi ficar rei com 37 anos. Passou 10 anos sendo perseguido por Saul e 10 anos servindo a Saul. Já ungido rei. Muitas provas. E nos vales escuros ele aprendeu a conhecer o pastor, aquele que mesmo nas situações mais difíceis sentiu o cuidado de Deus com ele. E essa era a experiência de Davi com Deus. Para Davi, o Senhor era o pastor. Porque ele era um bom pastor. E veja, para Israel, a figura do pastor é uma figura muito mal vista. Nós aqui no Ocidente, nós não temos esse pastoreio de ovelhas. Mas no Oriente, era bem conhecido, bem como aqui nós agora falamos dos turcos, né? Davi, vejam que o pastor numa família nunca era o filho mais velho. Porque o filho mais velho era o primogênito. O pastor era o filho mais novo. Então era ele que era mandado para o pastoreio. E a visão que se tinha em Israel do pastor era alguém sujo. Muitos pastores eram ladrões. Muitos pastores eram pessoas... A periferia, ninguém gostava muito deles. Eram pessoas que não tomavam banho. Era uma pessoa... última classe da sociedade local. E veja... Davi era pastor. E Davi teve essa experiência profunda com Deus, dos cuidados de Deus, do conselho de Deus. Então, na nossa vida, nós precisamos, hoje mais do que nunca, aprender a ser pastoreados por Deus. Porque veja como Deus manifestou através de Jesus, nas suas parábolas, nessa comparação de nós com as ovelhas. E veja, nós conhecemos, e nós aqui evangelizadores, a gente diz para muitas pessoas, confia, né, na tenda, no grupo de oração, na música, né, a gente diz assim para as pessoas, confia, Deus vai te ajudar, não é? A gente chega para as pessoas assim e diz, todo católico, todo evangélico diz assim, não, confia. Nosso Deus vai te provar, a providência divina vai agir, Deus vai te curar, tenha fé, não é o que a gente diz? Agora, é ou não é verdade que quando se aplica a nós, a gente às vezes fica inseguro? Às vezes diz assim, pô, será que Deus esqueceu de mim? Percebe isso? Então, na nossa vida, ao aplicar a palavra de Deus em nós, nós sentimos fraqueza. E é por isso que nós precisamos de um pastor. É por isso que nós não podemos buscar essa independência total que o mundo prega hoje. Essa independência, eu sou livre, eu faço da minha vida o que eu quero, né? Eu gosto daquela pessoa, aquela pessoa falou para mim melhor que o padre, é ali o caminho, e vai se perdendo nos abismos. E aí um se joga, os outros começam a se jogar também. Quantos pais já me disseram que os filhos tentaram cortar os pulsos? E pais católicos. É um comportamento de massa. Chegou numa certa idade, a criança tem tendência. E de todas as classes sociais, não pensa aqui que eu estou falando que é complexo, não. E esse nome pastor na vida de Davi, essa revelação, como Deus se revelou a Davi, lá em hebraico dizer Rui, é um pronome pessoal meu. Ele é o meu pastor. Quando eu dizia que quando a gente tem dificuldade de aplicar na nossa vida essa palavra, Davi dizia, ele é o meu pastor. Eu não sei se ele é o teu pastor, se ele é o teu, da Karina, mas ele é o meu pastor. Saber que Deus é o meu pastor, é um pronome pessoal, meu pastor, é toda a diferença na hora de orar. É toda a diferença na hora de tomar as decisões na nossa vida, porque eu sei que eu sou ovelha desse pastor, meu. Ele é meu. A Sofia diz assim, a minha vovó. Uhum. Né? É a minha vovó. Enche a boca para falar. Porque é a avó dela. Nós temos que ter Deus como meu pastor. Eu não sei. Eu sei que ele é o pastor da humanidade, do universo. Mas ele é o meu. Eu tenho que entender isso na minha espiritualidade. É isso que Davi está nos ensinando hoje. Ele é o meu pastor. Então, veja. Essa palavra nasce de alguém que conhecia o Senhor, que experimentou o Senhor.
Davi foi esquecido pelo próprio pai, nós já falamos isso aqui.

Davi venceu Golias, Davi foi traído, Davi traiu, pecou, errou. De todas essas experiências, Davi resumiu numa frase: aquele que sempre esteve com ele. Como ele era pastor, entendia do cuidado das ovelhas, ele disse: o Senhor é o meu pastor, nada vai me faltar. Então, nós precisamos entender essa dinâmica do pastoreio de Deus e saber que Deus nos leva aos campos verdejantes, ao alimento, à graça. E a lição desse texto é essa: não é a fragilidade da ovelha, mas saber que nós temos um pastor, que nós temos alguém que cuida de nós e que é o meu, que Rui, meu pastor. Essa é a espiritualidade que Jesus quer que nós tenhamos quando ele fala e nos compara a uma ovelha. É um cuidado pessoal. Tem gente que diz assim: ah, eu não rezo, Deus tem tanta gente pedindo para ele, né, precisando mais coisas que eu. Vocês nunca ouviram isso? Eu não vou rezar, que nem diz um parente nosso, né? Ele era bem jovenzinho hoje, uma pessoa formada já. E o vô dele estava passando uma dificuldade muito grande de vida, né? E ele estava rezando, e aí tinha um coleguinha de aula dele que o pai também estava passando por um problema seríssimo. E o coleguinha viu que ele começou a rezar e Deus começou a agir. E o coleguinha chegou para ele e disse assim: reza pelo meu pai também. Ele disse: não, não. Agora eu pedi para Deus, está cuidando do meu. Não posso pedir para Deus, senão ele não vai cuidar do meu. Né? Mas veja, a gente vai entendendo as coisas com o crescimento, com tudo. Então, essa certeza de que Deus te ouve, que Deus é o teu pastor, faz toda a diferença na sua vida. Foi isso que fez a diferença na vida de Davi, que passou por tantas coisas. Ele sabia que Deus era o pastor dele. Então, que Deus agora nos dê a graça nessa manhã, cure a nossa dúvida de fé, venha libertando agora as confusões religiosas que nós temos. Tantas vezes nós queremos ser independentes, fazer do meu jeito, rejeitando o plano de Deus, rejeitando a palavra de Deus, os mandamentos da igreja, rejeitando as orientações que a palavra de Deus nos dá, rejeitando a doutrina da igreja, dizendo: não, é do meu jeito, não é desse jeito. Nós estamos negando o pastor. E assim como aquelas 1.500 ovelhas que se jogaram barranco abaixo, porque os pastores não vigiaram, o nosso pastor, o guarda de Israel, não dorme. Ele te cuida, ele não para para tomar café enquanto você está no barranco. Peça graça nessa manhã de reconhecer esse senhorio de Jesus, de reconhecer essa fidelidade do pastor. Que Deus nos dê essa compreensão de fé nessa manhã, nesse mundo tão dilacerado pelas nossas buscas de independência, por as nossas rebeldias. Que a graça de Deus venha hoje, como diz São Paulo, que o amor de Deus seja novamente derramado em nossos corações. Você batizado, você batizada, você filho de Deus, você tem o seu pastor. Que o Senhor hoje te conduza a um alimento bom, saudável, e te livre dos precipícios.

0: são 8 horas e 35 minutos. 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E esse é o nosso momento da partilha, né? O Senhor é o teu pastor? E aí tu tá falando, né? Eu tava pregando aí, e a gente vai pensando, né? Quantas coisas, né? Se o Senhor é o nosso pastor, a gente se perde mesmo, né? Se atira, né? Desse penhasco aí, né? Então, eu tava contando umas coisas pra Karina, como tá a minha vida, né? Tá bem confuso agora, né? Com tanta coisa acontecendo. Mas se não é Deus, né? Se não é esse pastor, a gente se atira mesmo desse penhasco, né? Com tantas coisas que a gente passa, né? Não é só, né? Só vocês que passam, a gente também passa, né? Então a gente tem que estar sempre agarrado e pedindo para Deus, né? É dizendo para Karina, Karina, eu estou fazendo minhas orações tudo trabalhando agora, porque, né? É mãe, é cachorro, é um monte de coisa, né? Mais o trabalho que eu estou cheia também. Aí dizendo para Karina, mas se não é esse pastor que me conduz, não tem. Hoje corri para chegar na missa. Eu de volta também, né? Karina ia chegar atrasada na missa também, corri para chegar na missa hoje, né? Para estar na Eucaristia, né? Estar junto com esse pastor. Não está sendo fácil, mas se eu desistir desse pastor, com certeza vou me tirar do penhasco, né? Mas tenho certeza assim, que Deus cuida da gente, né? Ele é o nosso pastor, ele é aquele que nos guia mesmo, né? Quando a gente entrega para ele, né? Diz, ah, Senhor, tu que é me conduz, né? Karina, o Senhor é o teu pastor, Karina?
1: Graças a Deus, ele me encontrou e me pegou no colo, né? A gente, sem o pastoreio do Senhor, a gente se perde. E a gente está fazendo... A comunidade tem um grupo de formação que está se reunindo uma vez por mês, né? Ontem a gente se reuniu e a gente estava falando dos 10 mandamentos, né? Cada mês, assim, um mandamento. E tem sido tão bom, assim, né? Ontem também foi muito bom, porque o Senhor vai nos pastoreando, né? Nos ensinando, assim, né? E até ontem a gente falou sobre castidade, né? Não pecar contra a castidade. E todo mundo ali que estava ali falou, nossa, que legal, que bom saber dessas coisas, porque a gente ninguém fala, né? O mundo nunca vai falar, né? Mas a igreja tem todo o ensino que a gente precisa para orientar a nossa vida, né? O Senhor é o nosso pastor, ele nos guia pelo caminho seguro. Não só nessa questão da castidade, também nas outras áreas da nossa vida, em todas as coisas, né? O Senhor quer nos orientar pelo melhor caminho, para que a gente não sofra, para que a gente não se quebre, né, na nossa vida. E é uma alegria. As pessoas estavam ali ontem, ficaram felizes, todo mundo assim, que legal, assim, né? Bah, olha, se eu tiver, né? Porque a gente ter o Senhor como nosso pastor... É Ele que sabe, até melhor que a gente, o que é melhor para nós. Então, que bom, né, a gente lembrar, né? Sempre é bom a gente recordar, né? O que eu não estou buscando a voz do pastor, né? Porque o pastor está sempre conosco, mas às vezes a gente que não presta atenção, não escuta o que ele quer nos falar, a gente não busca, né, a formação, não busca o amparo, não busca a oração. Então, que bom, né? Eu quero cada dia mais ouvir a voz do meu pastor, né? E ser curada também, né, das nossas feridas, porque o pastor também é esse que pega no colo, põe remédio. O pastor, nosso pastor, que é Jesus, né? É tudo que a gente precisa.
0: Andréia, você era o teu pastor, Andréia?
2: Com certeza, né? Se não fosse, que nem se não fosse, talvez qual é o abismo que a gente já teria se jogado, né? Já pensando quantas vezes que antes até mesmo de conhecer, né, e viver, uma coisa é a gente conhecer e viver, né? Até a Clarissa falava, né, que ó, sim, mas nossa resposta é diária, todos os dias temos que proclamar, né? Então basta a gente dizer que a gente tem que viver de acordo, né, com o que Deus nos fala. E aí, eu relembrando, né, quando o Senhor não era meu pastor, quanta bobagem fez na vida, quanto desvio, né? Né, o Senhor, eu acho, teve piedade aí, porque não botou nenhum penhasco, não tinha nenhum penhasco no meu caminho, né? Porque já poderia ter, né? Então, às vezes a gente só vai se dar conta quando a gente já passou por aquilo ali, né? Normalmente a gente não se dá conta. Tu vê, não aconteceu nada, né? Às vezes o jovem diz assim, pai e a mãe vão dizer, né? Não, filho, não vai, não volta tarde, não faz não sei o quê. Isso nunca me aconteceu nada. Puxa vida, e o anjo, né? A mãe e o pai rezando lá. Quantas coisas o senhor talvez desviou que não se sabe, né? Então, e aí também pensava, Aninha, olha a responsabilidade da gente também, né? Com a nossa família, né? Se o senhor é um pastor, né, que a gente tem que, né, conduz as suas ovelhas, nós, como família, nós, de certa forma, conduzimos as pequenas ovelhas, vamos dizer assim, do nosso rebanho ali de casa, né? Quanto que os filhos olham, né, o nosso agir, o nosso proceder, né? É, se é de Deus ou não, né? Se é de acordo com aquilo que a gente está proclamando, né? Eu falo que sou de Deus, mas vivo que sou de Deus. É, então, veio muito forte tudo isso, né? Em cima do que o Otávio falou. É uma constância, né? É uma constância. As pessoas comentando aqui, ó, já vou pegar um outro comentário, né? A Miriam Costa fala assim para nós. Passamos na vida por várias tribulações, mas enfrentá-las com a presença do Espírito Santo é muito mais fácil. Sem o Senhor é praticamente insuportável. A vida da gente vai se tornando, as pessoas vão se perdendo, né, nos penhascos da vida, e às vezes não sabem por quê. É, uma pessoa partilhava comigo, uma situação difícil, né, quase tentei até contra a minha vida, porque me perdi, me afastei de Deus, e aí perdi a visão.
3: Estava se jogando no penhasco.
2: Se jogando no penhasco, né? Não, aí o senhor foi lá, né? Com a misericórdia dele e puxa, né? Pegou pela perninha ali e botou de novo no prumo, né? Então, eu acho que... Acho não, tenho certeza, né? Se a gente se guiar por Deus, a gente não se perde, né? Pode, às vezes, quando dá uns desvios, assim, umas curvas, né? Mas aí, se está no centro, se a gente sabe para onde olhar, né?
3: E uma coisa importante, olhar, né, André, é saber que o nosso pastor não para para tomar café, né? Imagina que triste, né? As ovelhas tudo se jogando e eles tomando café lá. Eu fico, meditei muito essa situação, né? E o pessoal tudo tomando café, imagina todo o rebanho caindo, ninguém viu. O nosso pastor não é assim, né? Aí está a nossa confiança.
2: Exatamente, é. Então, que nem eu digo, assim, a gente pode até se perder um pouquinho na curva, né? Balançar um pouquinho, mas tu sabes para onde olhar, né? E ele vai estar lá te olhando, vai esperar sempre. Então a gente não pode perder esse olhar, né, do Senhor, né? Vou fazer mais uns comentários aqui, Jane.
4: Coisa boa. Eu vi que a listinha aí está bem extensa.
2: A Zaira comenta conosco. Sim, o Senhor é meu pastor. Muitas vezes fui carregada em seus ombros. Como ele, eu caminho seguro para não me perder.
3: Amém.
2: É mesmo. Quantas vezes, né? O Senhor nos carregou, né? Nós lá desanimados mesmo, né? Se arrastando, o Senhor vem que te leva no colo, né? A gente não pode perder essa visão mesmo. Mais comentários aqui, ó. Aí uma comenta, né? Sim, o Senhor é o meu pastor. Minha vida não é perfeita, mas é guiada por Ele. Aprendi a obedecer quando Ele fala.
3: Amém.
2: Como é importante a gente saber isso, saber obedecer.
3: E saber que a gente é ovelha frágil, né? Que a gente se achar forte pode ser a queda, né? Não, eu sou... Imagina, me formei. Imagina, fiz isso, comprei um carro, tenho uma vida assim. É o que muita gente pensa hoje, né? Mas se Jesus disse que nós somos ovelha, tem algo aí, né? E Davi, que soube ser ovelha, né? Talvez aprendeu também a ser ovelha, a não se jogar do penhasco. E olha o fruto que deu. Então é preciso a gente saber que a gente é fraco, né? Como ele mesmo tentou dizer para nós, né? Sem mim, nada podeis fazer, né?
2: Eu lembrei até quando a gente começou lá no grupo de oração, tinha o pastorei, né? Tinha as pastores, né? Os pastores, o Otávio foi meu pastor. Lá no início da caminhada, né? Uma ovelha perdida ali, né? Bem perdida. E aí ele foi começando a falar da palavra de Deus, né? E colocar, né? Me colocou naquele caminho, né? Então, o senhor precisa de operários aí, né? De pastores aí.
3: Bons pastores.
2: Bons pastores, né? Também para guiar, para ajudar a guiar, colocar o rebanho, né, no caminho, no olhar dele, né? Então, obrigada, meu pastor, porque o colocou no caminho, viu? A dona Maria de Lourdes Férez comenta, com certeza, hoje e sempre ele será ele é sempre e será o pastor dela. Eu tenho letras maiúsculas aqui para não ter dúvida de que realmente ele é, viu? Agora, aos pouquinhos, vai entrando mais. Vai comentando, né? Comente ali. Quem sabe seu testemunho, você que está escutando, né? Sim. Possa servir, né? Para colocar alguém de volta para o prumo, como se diz, né? De volta para esse olhar do Senhor aqui.
4: Porque as ovelhas se perdem, né? Não precisa.
3: É muito do pastor, né?
4: Precisa do pastor, né? Você não cai no penhasco, ou cai na vala, ou cai em qualquer buraquinho aí, já dá um estrago, né? Então, precisa deste pastor, né? As ovelhas precisam, né? Como o Otávio dizia, né? A gente enxerga 7 metros, né? Só, né? Enxerga ao redor tudo, mas enxerga 7 metros. Eu fiquei pensando, eu enxergo tão pouquinho.
3: É, né? Se Jesus falou, então tem um sentido nisso aí, né?
4: Com certeza tem, né? Então, eu fiquei pensando, né? Enxergo bem pouquinho, então
3: e uma coisa que a gente aprende na comunidade, né, Aninha? Que quando a gente não está bem, como é importante a humildade de ligar para alguém e pedir oração. E tem tanta gente que não vive isso, né? Tem orgulho ou outras coisas. Porque quando a gente não está bem, a gente precisa pedir para os irmãos. Reza por mim. Né? Eu lembro de alguns lá da comunidade. Reza por mim, a coisa tá feia aqui. E a gente começa, todo mundo pega junto e daqui a pouco já vem o sinal, né? A graça de Deus. Como é importante pedir para os irmãos ajuda, né?
2: Essa semana até várias pessoas pediram ali, no dia do grupo principalmente, né? Chegaram lá e disseram, ah, André, vou no grupo hoje, estou precisando muito, estou me sentindo tão fraca. Aí depois já vieram, depois as pessoas foram no grupo, já vieram dar testemunho, ai, agradecer, assim, a acolhida, não no nós como pessoas, né? Mas a acolhida de Deus ali, de estar ali disposto, né? Acolher aquelas pessoas, né? Então, confirmo bem isso que eu estava falando, né? A necessidade, né? A gente é fraco, todos nós, né? Nem nós mesmos, né? Quantas vezes precisamos também, né? Então, às vezes, o orgulho é o que barra, né? Ai, não vou mostrar que estou fraco. Não, aí o orgulho nos leva para o buraco, né?
4: Então, hoje eu disse para a Karina, estou cansada.
2: A gente cansa, a gente é humano, como se diz.
4: Falei para a Karina hoje, Karina, eu estou cansada, eu tenho um monte de coisa para fazer, errei umas costuras, vou ter que refazer tudo de novo. Possivelmente amanhã não irei no retiro, porque eu vou ter que refazer tudo de novo, né? São 13 roupas que eu errei, então vou ter que fazer tudo de novo. Então, eu disse para a Karina, Karina, eu preciso de, né? Eu preciso de oração também, né? Eu me veio muito forte, assim, com a mãe lá em casa também, né? Fico preocupada que ela sobe e desce a escada toda hora. Então, eu tô que nem esse pastor aí, né? Toda hora eu vou lá dar uma olhadinha. Então, é difícil, assim, né? Mas não desisto, porque eu tenho esse pastor, né? Tenho esse pastor que me ajuda, assim, né? Senão a gente desiste logo ali, né? Mas conto com as orações de todos vocês.
3: É isso aí, na hora difícil a gente tem que pedir.
4: Sim.
3: Né?
4: Mesmo chorando.
3: A gente é ovelha, a gente é ovelha. E ovelha, o que Jesus falou da ovelha? É. Né? Não tem garra, não muda de cor, tá à mercê do predador. Sim. Então a gente precisa dele todo momento, né?
1: Às vezes enxerga um pouquinho e erra os pontinhos, né? Acontece.
4: Eu tava contando pra Karina hoje um pouquinho da minha vida. Eu disse, tá, sim, ó, uma função. Mas eu não desisto porque eu tenho o Senhor, né? Mas porque a Karina consigo ver no programa da rádio. Tenho a tenda na terça, né? E eu disse pra ela, mas não dá pra desistir. A gente precisa desse pastor, a gente precisa seguir, né? Buscando o Senhor, né?
2: É como então, dizia a Miriam aqui, né? Sim, o Senhor é praticamente um suportado.
4: Sim. Então, com o Senhor a gente passa por tudo isso, mas a gente passa, né? Exatamente. Aí tem os irmãos que rezam pela gente. Tava contando uma carina. Já ia rezando também, né? Então, Deus faz maravilha na vida da gente quando a gente deixa, né? Mesmo que a gente saiba que tem tantas coisas que a gente passa, mas a gente passa, a gente não fica naquilo ali, né? Eu sei que eu tenho tantas coisas ainda, né, para através da oração, tenho certeza que o Senhor vai mudar, né, vai agir, vai transformar, né, essa fé, eu tenho muita fé, né, sempre consegui, através da fé, né, então Deus vai agindo na nossa vida, e quando a gente pede ali, né, que esse pastor venha nos ajudar, que a gente não caia, né, no precipício, que a gente não caia num buraco, porque às vezes a gente acha que é um precipício, é um buraquinho desse tamanho e a gente, né, desaba, né, então eu tenho pedido isso para Deus, né, também, né. Tenho certeza que muita gente deve estar aí pedindo também, né, neste momento, né, que o Senhor conduza. Tem mais alguém, André, aí compartilhando conosco?
2: Por enquanto ainda não, depois no finalzinho, mas espera mais um pouquinho.
4: Mas dá tempo abraços. Ainda, temos 10 minutinhos ainda. Otávio, quer falar um pouquinho das nossas missões, nosso grupo de oração?
3: Então, a agenda está cheia, né? Agora, essa semana, nós estaremos dia 13 em Jaguarão, dia 14 na Noite Louvor da Catedral, dia 15 Grupo de Oração, dia 17 nós estaremos em duas frentes, nós estaremos em Erval e em Bagé. Então a agenda está bem lotada. Eu e a Karina vamos estar em Erval e o Volney, né? Vai uma outra equipe para Bagé e no Colégio São Benedito lá. Então, assim, uma agenda bem cheia. Você que é uma dessas cidades, ou de Jaguarão, ou de Erval, ou de Bagé, ou aqui de Pelotas, vá até os grupos de oração, porque eu tenho certeza que lá você vai se abastecer, você vai ter uma experiência com a palavra de Deus. E São Paulo já nos dizia, a fé vem da pregação da palavra. Então nós precisamos eleger momentos para escutar a palavra de Deus, porque senão a nossa fé esmorece. Nós paramos de ter direção. E nesse mundo de hoje, que as ovelhas estão tão espalhadas por tantos caminhos, existem tantas vozes na internet, tantas vozes de todos os lugares, tantas pessoas falando tantas coisas, e pessoas despreparadas para te orientar, falando tantas verdades, entre aspas, e o povo, as ovelhas estão tudo dispersas assim pelo campo, né? Então você precisa estar no rebanho certo, no rebanho do pastor certo, que é aquele que não para, que vigia, como diz o Salmo, noite e dia sem dormir por você. E isso você tem que tomar a decisão de estar na igreja, meu irmão. Você precisa andar nos caminhos do Senhor, você precisa estar nos momentos de graça, porque tudo é pela fé. Tudo é pela fé. Se você perde a sua fé, você não tem força para fazer a obra de Deus. E os momentos que Deus te dá são presentes, né? Os momentos que você tem que estar onde Deus te colocou. É ali que você vai ficar forte, é ali que você vai ouvir a voz do pastor, é ali que você vai ser salvo do lobo, né? Aqui, esse Salmo 123, não dá tempo aqui, mas se eu pudesse debulhar ele todo, a gente ia ver as belezas que esse Salmo nos fala, né? Todos os momentos que ele narra ali, desde do vale escuro, de o Senhor pôr uma mesa para mim diante do inimigo, né? Existia, Flávio Josefo fala, nessa parte que diz que o Senhor põe uma mesa para mim, né? Que Deus coloca a mesa num local, numa várzea, e em cima dessa várzea, num monte, os lobos vêm olhar. A ovelha está ali comendo e os lobos vigiando, mas o pastor está num lugar de excelência e os lobos não se animam a chegar. Então, como é importante a experiência do pastoreio de Deus, se deixar ser ovelha. E para você se deixar ser ovelha, você tem que estar no rebanho. Você é, Jesus nos caracterizou assim porque nós precisamos viver no rebanho. Nós precisamos estar com os irmãos de fé. Senão, meu irmão, eu criei ovelha, te digo, o espinho pega, a ovelha fica presa. Depois vem um sorro, um animal, a ovelha está cansada, ele mata, ele come, a pessoa se perde. Então pense nisso tudo que a gente falou hoje aqui, porque Jesus nos deu a letra que nós somos ovelha frágil e precisamos estar juntos uns com os outros para não nos perdermos. Estar na igreja, no caminho de Deus, ouvindo, sentindo o amor, como Davi se declarou por Jesus, para Deus, dizendo, tu és o meu pastor. Imagina ele no meio daquele filisteu gigante lá com uma pedrinha, com um afundo, um homem de quase 3 metros de altura, e ele derrotou, ele sentiu a presença, né? Quando ele ia atacar os filisteus que estavam no meio dos matos, Deus dizia, quando tu ouvir o barulho das árvores mexendo, vai que sou eu. Imagina quem diz isso. E ele vencia os filisteus. Nós estamos na idade do ferro, os filisteus manipulavam ferro, os hebreus usavam madeira, e Davi os vencia porque tinha experiência da paternal de Deus. E ele diz, tu és o meu pastor, né? Que nem a Sofia diz, tu é a minha vovó, né? Como é bom saber, né? Meu Rui, meu pastor, tem preço, né?
2: E agora tu falou isso aí, Otávio, né? Que Deus respondia, né? Que estava ali, né? Ele estava ali para dar o sinal para ele, né? E quantas vezes Deus está dando sinal, né? Às vezes a gente não percebe, né? Esse barulho do mundo, assim, não percebe, mas ele está dando sinais ali, né? André, eu estou aqui, eu estou aqui, eu estou contigo, né? Porque a gente só perceba desses sinais, assim, né? Do dia a dia para Deus, né? A Miriam Costa comenta também, eu vivi 10 anos o Alzheimer da minha mãe, cursilista da RCC, sempre muito engajada. Sabem que foi a herança para mim? A fé.
3: Ó, oh, que herança, né?
2: É. A Mara também, bom dia, queridos. Nós também estamos na batalha com as doenças do Adão, mas o nosso pastor é a nossa fortaleza.
3: Amém, Mara.
2: Amém. A Valéria também comenta, né, que dê tudo certo nas viagens missionárias de vocês. Amém.
3: Reza por nós.
2: Rezem por nós também. Pedimos oração também, precisamos de oração. É. É, que bom, acho que eu já vou dar um dos meus abraços aqui, né, Ninha?
4: Pode,
2: ó,
4: pode.
2: Tem bastante abraço para dar hoje.
4: Tem, né, tá, eu tô vendo.
2: Ó, já vou, tem mais um aqui que eu não vou não esquecer, ó. Então, um abraço então para Nara, para Nito, lá de Jaguarão. Então, dia terça-feira, estamos lá em Jaguarão.
3: Isso.
2: A Laci, o Breno. A Ilma, o Volney, né? O Volney, que eu já botava, disse que passou o Volney a mil pelo Brasil, devia estar indo para fora.
4: Tá indo para fora.
3: O Anjo laçou a canete para conseguir acompanhar, né?
2: Mas já estava ali, sintonizando no radinho, né? A Carmen Colecel, a Fátima, a Mário Sérgio, a Dona Estela de Bagé, a Miriam, a Filomena e o Jorge também lá de Bagé, a Tânia, a Maria de Lourdes, a Sara, a Silvana lá de Pedro Osório. A Zaira, a Márcia, a Marcinha que está em viagem, então, que Deus acompanhe também na sua viagem. A Michele Wagner lá de Pedro Osório, o Bruno Slabão. Ah, o Bruno falou que sábado passado ele estava com o mato cevado, então acredito que hoje também está. A Clarissa, o Felipe, a Ana Paula, a Amaro, o Adão, a Maria Valéria, o Jader e a Jane, a Rosa e um grande abraço também para o nosso Padre Aldo, né? E todos os sacerdotes também que nos deram.
3: Padre Aldo que fez várias vezes, às vezes, de pastor para nós.
2: Mesmo,
3: né?
2: Muito,
3: nos orientando. Nos foi duro quando precisou ser duro conosco. Nos chamava, né? Nos orientou, se alegrou com nós, né? Nos ensinou sobre a igreja. É a beleza da igreja, né? Não perca a hora da graça, meu amigo. Não deixe de ter um pastor na sua vida. Porque nós precisamos de aconselhamento, de direção. Nós nos perdemos sozinhos.
4: E toda quinta-feira o que, que a gente tem, Otávio?
3: Grupo de oração, Fonte Nova, lá sempre tem grupo de oração, sempre estamos lá. A André vai estar na porta te recebendo lá, vai chegar todo o povo, você vai cantar para o pastor, você vai ouvir a palavra do pastor, você vai receber a oração do pastor. É a graça de Deus, né? Nós que o digamos,
2: 20 horas,
3: né?
2: Lá na Igreja da Luz, né?
3: Todas as 20 horas, quinta-feira, lá na Igreja da Luz.
2: E aí, reforçando também o que eu tinha falado antes, né? E nessa semana também, na quarta-feira, vai ter o grupo de oração mensal ali na Catedral.
3: De louvor, né? É, lá na Catedral, dia 14. Isso. Depois, logo depois da missa, a gente já tá por ali, vai começar a noite de louvor. Vá se abastecer, se você não pode ir na Igreja da Luz, vá, tem, ó, quanta opção, né? É. Tá que nem missa aqui, tem todo dia, 3, 4 missas por dia, é uma bênção na cidade, né?
4: Na cidade é, né? Maravilhosa. Lembrando também que segunda-feira, né? Dia de Nossa Senhora Aparecida,
3: né? Padroeira do Brasil.
4: Padroeira do Brasil, né? Precisamos estar na missa, né?
3: A gente é tão feliz que a gente tem pastor e pastora, né?
4: Sim.
3: É. Só se perde se quer mesmo. É. E os dois não tomam café.
4: Então que a gente possa, né, louvar e agradecer a Deus, né, por tantas bênçãos, né, porque é bênção ser, né, temos a Santa Missa, né, todos os dias, domingo, né, vários horários, né, temos Nossa Senhora Aparecida, né, como nossa padroeira também, né, temos nosso pastor, né, mais que nosso pastor, né, tudo para cada um de nós, né, então que a gente possa pedir nessa semana, né, que o pastor venha bater na tua porta, né, convida ele para bater na tua porta aí da tua casa, né, que é o teu coração. Quantas vezes a gente pode pedir para o Senhor e a gente não pede, né? A gente pede, né? Não quer, dá para pedir para os outros também, né? Pedir para o irmão, né? Pedir para a família, né? Como eu estava contando aquela historinha, né? Não é só para o meu que está doente, dá para partilhar com os irmãos também essa oração. Coisa boa, né? Então, lembrando que amanhã é dia do Senhor, dia de buscar a Santa Missa, de colocar sorriso no rosto para receber Jesus e receber os irmãos, né, também, que a gente acolhe, né, no coração. Quando a gente vai à Santa Missa, a gente vai receber os irmãos também, mas principalmente, né, nosso pastor, né, que nos acolhe no domingo. Até sábado que vem, se Deus quiser.

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1: 3:04. 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

0: Seja bem-vindo a mais um Porta Aberta. Com você, Mariângela Jaguraba. Tem início nesta quarta-feira, 14 de outubro, e prossegue até sexta-feira, 16, em Puebla, no México, o segundo Congresso de Pastoral Penitenciária, promovido pela Ordem das Mercês. A propósito do congresso, Raimundo Lima conversou com o sacerdote mercedário, padre Frei Reginaldo Roberto Luiz, conselheiro-geral e secretário-geral de pastoral da Ordem das Mercês. Vamos ouvir.
1: Estamos com o padre Frei Reginaldo Roberto Luiz, ele que é conselheiro-geral da Ordem das Mercês e secretário-geral de pastoral da sua ordem, também chamados de padres mercedários, com quem temos a satisfação de falar a partir deste momento. A Igreja Católica desenvolve um importante trabalho de acolhimento e assistência espiritual às pessoas privadas de liberdade. Inspirada pelo Evangelho, essa missão busca levar esperança a quem se encontra nas prisões e contribuir para uma sociedade mais humana. Entre os dias 14 e 16 de outubro, portanto, nos dias 14, 15 e 16 deste mês de outubro, a cidade de Puebla, no México, receberá o segundo Congresso de Pastoral Penitenciária, organizado pela província mercedária mexicana. Para nos falar sobre este encontro, recebemos então o padre Frei Reginaldo, a quem mais uma vez agradecemos desde já pela sua participação. Padre Frei Reginaldo, o que podemos inicialmente falar sobre este congresso?
2: Bom dia, Raimundo. Uma grande alegria estar aqui, agradecido pelo convite. De fato, podemos compartilhar com os ouvintes da Rádio Vaticana a importância desse congresso e, sobretudo, a missão da nossa ordem mercedária, que tem como um de seus compromissos fundamentais a atenção às pessoas privadas de liberdade. Portanto, esse congresso que teremos em Puebla, no México, será uma oportunidade única para aprofundarmos a nossa reflexão sobre aspectos como, por exemplo, a misericórdia, a justiça, o perdão e a dignidade humana.
1: Padre Frei Reginaldo, esse congresso ele tem como tema, além do castigo, um olhar mercedário sobre a justiça restaurativa. O que o senhor pode nos dizer da escolha deste tema?
2: Esse tema temos como objetivo principal refletir, a partir da experiência mercedária, sobre a importância da justiça restaurativa e sobre o papel da Igreja na construção de uma cultura de reparação e reconciliação. Quando falamos em justiça restaurativa, propomos, de certa forma, um olhar que vai para além do cumprimento da pena. Isso não significa desconsiderar o delito ou suas consequências. É importante fixarmos essa dimensão. Não é desconsiderar o delito que foi realizado, mas significa reconhecer a necessidade de responsabilização de quem cometeu o delito ou o crime, de atenção também às vítimas e de reconstrução dos vínculos sociais. Nós, como os mercedários, família mercedária, somos chamados a reconhecer a dignidade de cada pessoa, inclusive daquelas que se encontram privadas de liberdade. O Evangelho, para nós, que é, digamos assim, a nossa carta magna, que nos convida a olhar para cada pessoa com misericórdia, sem deixar de reconhecer a importância da justiça social e também da responsabilidade. De fato, aqui, citando o Evangelho de Lucas, como por exemplo, que fala muito do aspecto da misericórdia, ali temos a ovelha perdida, o filho pródigo, percebemos que essa misericórdia, essa palavra em hebraico, hesed, né, que é uma palavra, a misericórdia, ter compaixão, é algo que precisa ser trabalhado nas comunidades eclesiais, seja na diocese, na paróquia, nesses encontros com os agentes de pastoral penitenciária, para que eles possam ter um sentido bíblico, teológico, que tem a ver com a doutrina da Igreja e uma séria interpretação do Evangelho, daquilo que é mais genuíno da palavra misericórdia, que tanto é necessitada nesse mundo que nós vivemos.
1: Padre Frei Reginaldo, os mercedários já de há muito trabalham nesse âmbito da pastoral carcerária, a pastoral penitenciária, que é uma pastoral muito importante, e a igreja sempre teve uma atenção também para essa realidade do mundo carcerário. E é uma realidade que está muito ligada também à espiritualidade, ao carisma dos padres mercedários. Para ilustrar para os nossos ouvintes e aprofundar um pouco mais essa questão, qual é a relação entre a espiritualidade mercedária e a missão da pastoral penitenciária?
2: Eu devo dizer que essa é uma pergunta importantíssima, Raimundo. Então, a nossa espiritualidade, ela está profundamente ligada com dois aspectos significativos, ligados à liberdade e à misericórdia. A Ordem de Nossa Senhora das Mercês nasceu com a missão especial da redenção e libertação dos cativos, que naquele século XIII, ali no norte da África, no sul da Espanha, os cristãos eram feitos prisioneiros pelos mouros. E nós, com autorização do rei e do bispo, ou seja, da igreja, nós, como ordem mendicante, arrecadávamos dinheiro para fazer essa redenção e essa libertação, ou seja, comprando a liberdade desses cristãos. E alguns santos nossos ficaram até no cativeiro dando as suas vidas, como, por exemplo, aqui São Raimundo Nonato. Então, esse carisma, ele continua vivo, Raimundo, e nos inspira a responder às diferentes formas de privação de liberdade presentes na sociedade contemporânea. Essa é uma dimensão de que nós trabalhamos, do nosso carisma, visitar e libertar da ordem, tá ligado com a nossa espiritualidade. Mas temos outros trabalhos também, com o Observatório de Escravidão, trabalhamos com toxicodependentes, trabalhamos com migrantes refugiados, trabalhamos com crianças abandonadas, trabalhamos com escola, paróquia, etc. Então, Nossa Senhora das Mercês, para nós, esse título significativo, que ela é tida para nós como cofundadora da nossa ordem, que inspirou a fundação dessa obra de misericórdia, de redenção, nos ensina a olhar para aqueles que sofrem, especialmente para as pessoas abandonadas ou esquecidas, que acredito que aqui é realmente o objetivo do Evangelho, olhar para as pessoas abandonadas, esquecidas na sociedade em que vivemos. Então, quando nós visitamos uma prisão, levamos a presença da igreja. Isso é fundamental. O nosso carisma tem tudo a ver com visitar e libertar, né? A espiritualidade nossa é profundamente ligada com essa liberdade, essa misericórdia. Então, visitar uma prisão, levar a presença da igreja. E ali nós levamos, estando ali, algumas dimensões que devemos enfatizar, que são imprescindíveis para um trabalho sério da pastoral penitenciária na igreja. É a escuta, sem dúvida, escutar aqueles que estão privados de liberdade, entender o seu contexto histórico, por quê, e é na escuta que nós podemos dar passos sucessivos também, né? Ali, rezar com eles, a oração, e levarmos a esperança de que a vida pode ser transformada. Eu diria que, então, a pastoral penitenciária, às vezes falamos pastoral carcerária e pastoral penitenciária, Raimundo, são até sinônimos na Igreja Católica. Eu, particularmente, gosto de usar mais de pastoral penitenciária, porque, de fato, a penitenciária é o lugar onde a pessoa passa para fazer penitência, pagar o que ela fez. Então, se nós queremos ir para além do castigo, de certa forma, é um modo de fazer justiça, não é o único. Mas a penitência, no sentido cristão também, chama a pessoa a refletir com a sua consciência. E ela dá passos significativos, tendo em vista escutar a igreja, rezar, ter esperança, para ela poder também ter uma liberdade interior e sentir essa misericórdia de Deus. Então, por isso eu digo, a pastoral penitenciária é uma expressão concreta do nosso carisma e da misericórdia de Deus. Nós, padres mercedários, também os padres trinitários, eu acredito que, genuinamente, nós trabalhamos com pessoas privadas de liberdade. É claro que toda a igreja, todo o episcopado, né, desde o Papa, o episcopado, os padres, são a pastoral penitenciária como tal, deveria ser instituída em toda a diocese, são chamados a esse trabalho, mas eu acredito que nós, os mercedários, os padres trinitários, por excelência, nascemos já com essa dimensão de visitar e redimir as pessoas. No primeiro momento, entramos nas prisões. Algum pode pensar que nós viemos ali simplesmente para apaziguar conflitos. Não, vai muito mais para além do que apaziguar conflitos sociais. Não que não possa, podemos até fazer, mas ali é um trabalho profundamente também espiritual. social, jurídico, e que tem uma totalidade pensando na pessoa humana. Pastoral penitenciária também, aqui enfatizo, ela não é, não tem uma dimensão judiciária. As pessoas já foram julgadas, cumprem suas penas, nós não somos juízes, né? Porque muitos podem pensar que, até conversando com pessoas de fora na sociedade, ah, como vocês podem trabalhar com pessoas que cometeram determinados crimes e tudo isso, nós não entramos nessa esfera do judiciário. Elas foram julgadas e condenadas, sendo 1 ano, ou 10, ou 15, ou 20 anos de prisão, nós vamos fazer eminentemente um trabalho, diria, social, psicológico e religioso, com essas pessoas
1: dando
2: que são privadas de liberdade.
1: Espiritual a essas pessoas, não? Também para enfrentar a dureza que é uma vida privada da liberdade, não é? Justamente como o senhor colocava, essas pessoas que foram sentenciadas depois de um processo e que têm como pena a privação da liberdade, não é? E essa dimensão que, principalmente, deveria ser a dimensão desse período de cumprimento da pena, de redenção da pessoa também, não só de pagar a sua dívida com a sociedade, mas também de ter uma oportunidade de revisão de vida, para que esta pessoa, uma vez tendo saldado o seu débito com a sociedade, possa ser restituída à sociedade como um cidadão, como uma cidadã. Padre Frei Reginaldo, falávamos inicialmente, este congresso se realiza nos dias 14, 15 e 16 deste mês de outubro. Serão, portanto, 3 dias. Como que os senhores, na elaboração, no programa deste congresso, cadenciaram esses 3 dias? Quais são os temas que marcarão e que darão o ritmo dos trabalhos?
2: Praticamente no primeiro dia do nosso congresso, ou seja, no dia 14 de outubro, agora de 2026, começaremos com uma reflexão sobre a visão cristã da justiça, do perdão, da mediação e do acompanhamento espiritual no ambiente penitenciário. Acho que essa base, Raimundo, espiritual, teológica, de refletir sobre essa visão cristã da justiça, mas uma genuína interpretação, à luz das escrituras, da tradição da igreja, dos documentos, ou seja, do magistério ali, que nos ajuda até, naturalmente, da doutrina social da igreja, refletir sobre essa visão cristã de justiça, perdão, é fundamental. Então, teremos essa conferência inaugural, que será dedicada à relação, justamente, entre a fé e a justiça. Também abordaremos as necessidades das vítimas, a responsabilização de quem cometeu o delito. Esse é um passo que se dá avante nessa caminhada dessa pastoral e também da sociedade. E os processos de mudança pessoal, naturalmente. Aqui está vinculado aquilo que a igreja sempre nos pede, sobretudo no tempo da quaresma, que é a conversão individual. Outro tema será o papel da igreja na restauração dos vínculos sociais prejudicados pelo crime, exatamente. Restauração dos vínculos. Como pode se dar isso? Que foram prejudicados, né, por esse crime ou delito. Na construção de possibilidades de diálogo entre a vítima, o infrator e a comunidade. Veja bem, a possibilidade de diálogo entre essas 3 dimensões, né? A vítima, o infrator e a comunidade. E nós teremos nesse congresso também mesas redondas que trabalharemos várias experiências. E aqui vale a pena nós enfatizarmos, porque quando se equivocadamente se pensa em pastoral penitenciária, somente se pensa num trabalho que se dá uma atenção qualificada à pessoa que está privada de liberdade, ou seja, o infrator. Mas aqui nós pensamos também, ou seja, na vítima, a família daquelas pessoas que elas foram lesadas com aquele dano, ou seja, com aquele delito. Então, hoje estamos tentando o diálogo também, a mediação, com pessoas que sofreram isso, para dar uma assistência espiritual, uma visita, um acompanhamento. E nós temos observado que várias partes do mundo, essas pessoas, elas têm um profundo desejo, depois que fazem uma caminhada de escuta, de discernimento, e mais tarde, elas, quando encontram o perdão consigo, parece que a concretização desse perdão, Raimundo, é por frente a frente, seja de um delito muito grave ou não, ou simplesmente uma ofensa, de pôr as pessoas frente a frente. Mas requer, eu enfatizo aqui, requer todo alguns elementos que são obrigatórios, que antecipam essa caminhada. Isso requer tempo, trabalho, diálogo, escuta, reflexão, etc. Então, de fato, nós trabalharemos nesse dia, primeiro, se refletir essa dimensão cristã da justiça, do perdão e essas mediações de acompanhamento espiritual, que perpassa, sem dúvida, a vítima, aquele o infrator e a comunidade que foi lesada também.
1: Padre Frei Reginaldo, antes de a gente avançar, tratando de aprofundar aquilo que o senhor acaba de nos dizer, gostaria que trouxesse um pouco para os nossos ouvintes, a propósito disso que acaba de dizer, sobre essa questão da restauração e da recuperação da pessoa, recuperação no sentido de redimensionar-se. Aquilo que eu falava antes, uma vez descontada a pena, a sua dívida com a sociedade, a pessoa possa ser restituída à sociedade. Da sua experiência, vês que o senhor também tem uma experiência de longos anos nessa pastoral no Brasil. Claro, os casos são tantos e variados, mas, assim, da sua experiência, qual a disposição dessas pessoas para ouvir o que vocês têm a dizer? E se o senhor vê realmente progressos significativos? Claro, cada caso é um caso, mas de modo geral, como que é a receptividade que vocês recebem no cárcere, nas penitenciárias, dessas pessoas que se encontram em situação de privação da liberdade?
2: Eu diria que a partir da minha experiência, também dialogando com outras pessoas que têm grande experiência na pastoral carcerária, tenho aí o Brasil como o Padre Valdir, que é da sede de São Paulo, ou até mesmo a irmã Petra de Goiânia, que trabalhou, ela é alemã, é irmã, mora em Goiânia e trabalhou com essa, um do carcerário feminino, e eu visitava também, trabalhei em várias, como aqui da sede de Brasília ou em Salvador, pude visitar outras comunidades carcerárias do nosso Brasil, até mesmo de outros países da América Latina e aqui da Europa. Então, desde 1998, quando foi o primeiro momento que eu tomei contato, e ali ainda a minha preocupação primeira era visitar, escutar e falar um pouco do Evangelho, participar em algumas missas que nós tínhamos lá sempre na Arquidiocese de Brasília, que tinha um trabalho bonito com os privados de liberdade. Eu diria que há muita coisa a ser realizada, de fato. Às vezes, as necessidades daqueles que vêm para nos ouvir, eles vinham com, às vezes, uma intenção de obter algum benefício material, um contato com a família, levar uma carta ou fazer algum pedido. Mas eu percebia que, para além, às vezes, dessas necessidades materiais emergentes ali do momento, vai vendo que, em algum momento, eles vão querendo ter uma atenção, escutar a palavra de Deus, escutar uma palavra de esperança dentro do mundo carcerário, rezar com eles sentirem também amados como filhos de Deus. Certamente cada um no seu nível está fazendo a sua caminhada penitenciária. Evidentemente que em cada prisão, cada país é uma realidade. O Brasil, por exemplo, podemos dizer que é muito plural no mundo carcerário, que nós temos aí, eu acredito que 850 mil pessoas privadas de liberdade, entre homens e mulheres que cumprem pena. E eu sempre aprendi nesses anos todos, que trabalhei muitos anos também na pastoral penitenciária, aprendi que nós devemos ter, a primeira coisa é fé, porque ali nós vamos nos deparar com pessoas que vão pôr a sua fé em xeque também. O que significa isso? Significa que, às vezes mesmo, ela põe à prova, ou por meio de determinadas perguntas, é no olhar, é no jeito de se manifestar, nas relações dentro da prisão, que é um lugar muito particular e tem as suas circunstâncias. Eu diria que ali, pouco a pouco, pequenas sementes são plantadas. Então, costuma-se dizer equivocadamente, ou até se configura em alguns momentos, que pode ser até um lugar, às vezes, de escolas de criminalidade, mas também eu vejo, como muitos lugares, que é imprescindível a presença da pastoral penitenciária, até mesmo do Estado que ajuda ali, tutelando, ajudando, que esse direito da visita do privado de liberdade, que é uma visita constitucional, isso foi decidido pelo ordenamento brasileiro ou de outros países, ou até mesmo

0: da prisão, e eu gostaria que o senhor estivesse presente, que eu gostaria de saudá-lo também, porque eu cumpri a minha pena, estou deixando e vou embora, voltar para minha casa regenerado. Lhes agradeço profundamente a pastoral penitenciária, o trabalho, todos esses anos que estamos juntos aqui, das freiras, dos leigos, das leigas, dos padres, diáconos que passaram ali, até o bispo celebrando missa algumas vezes. Então, a igreja também é sinal de esperança, de caridade, do amor de Deus ali. Então a gente vê aquilo que a igreja nos pede, que é a salus animarum, né? A salvação das almas. Mas essa pessoa, ela se permitiu a fazer esse caminho humano, esse caminho espiritual, esse caminho do evangelho, de ter um encontro profundo com Deus, com Jesus Cristo, se perdoar, perdoar o outro, cumpriu a sua pena que lhe foi sentenciada e voltar para sua casa. Nós pensamos assim, que sempre os ordenamentos jurídicos normalmente eles dizem que a pena está destinada à reeducação do réu. Só que nós temos que favorecer meios para essa reeducação do réu e o seu, digamos assim, para a sua inserção novamente na sociedade. E nós, mercedários, em várias partes do mundo, temos casas que recebem essas pessoas, né? Chamamos casas de acolhida, que recebem, que faz uma mediação até ele voltar para a sociedade. Mas ela se sente apoiada por um padre, ou pelas freiras, pelos leigos que vêm em nome da igreja, para ela fazer essa inserção. E eu vi também, e aqui termino de responder a sua pergunta, eu vi várias pessoas que saíam para estudar na universidade. Eu vi um que fazia química, fez um mestrado, depois cumpriu pena. Quando saiu, ele estudou, fez doutorado. Quando ele terminou o doutorado dele, ele fez a primeira coisa, foi convidar diácono Tranquilino da Universidade de Brasília e outros membros para ir na presença da defesa do doutorado dele. Então, são várias experiências.
1: Histórias. De redenção.
0: Caso mesmo. No final de semana, alguns saíam ali com autorização do juiz da vara de execução penal para participar em retiros conosco. E vinham as famílias deles, não é? E nós não olhávamos o delito que eles fizeram, nós olhávamos ele como pessoa humana, e um processo de lhes ajudar. Não tem como, digamos, colar o vidro que foi realizado, mas nós temos, a partir daqui, construir, como dizia o Papa Francisco, pontes para uma nova sociedade.
1: É muito interessante, Padre Frei Reginaldo, esse testemunho que o senhor nos traz, a partir da sua experiência e também dos seus colegas, dos seus co-irmãos, uma experiência acumulada. É uma ordem de 8 séculos, não é isso? Vocês celebraram anos atrás 8 séculos de história, 8 séculos de vida, e sempre trabalhando dentro do carisma de vocês também nessa realidade da pastoral penitenciária. Portanto, uma experiência acumulada ao longo dos séculos. É importante apresentar e trazer esse testemunho também daquilo que é trabalhar justamente a redenção diante de uma pessoa que possa ter cometido até crimes graves, mas se tem diante de si o ser humano, não é? E o trabalho justamente para que essas pessoas não só descontem a sua pena e paguem a sua dívida com a sociedade, mas para que elas realmente possam ser, nesse processo de reeducação a que se propõe, que elas possam ter chances de realmente se arrepender do mal que cometeram, do delito que praticaram, pagar a sua dívida com a sociedade e assim ser reinserida. É interessante que vocês tenham um trabalho não só para quem está no cárcere, mas também para aqueles que são ex-detentos, para que, uma vez sendo restituídos à sociedade, não estejam perdidos, porque tem muitos que ficam muitos anos na prisão e, uma vez em liberdade, não sabem o que fazer. Então, ter um acompanhamento também a essas pessoas no sentido de facilitar a reinserção delas na sociedade.
0: Exatamente. Fazemos um trabalho com essas casas de acolhida, recebendo essas pessoas. Elas já dão uma certa continuidade daquilo que era quando ela estava dentro da prisão, porque ela escutava o evangelho, participava das nossas formações ali, dos nossos comentários bíblicos ou da Santa Missa também. Então, quando ela sai, ela já dá uma continuidade nessa casa de acolhida. Até mesmo depois ela já ir vendo um trabalho, nós já vamos também tentando encaminhar para algumas instituições, até mesmo nas nossas, como nós temos, por exemplo, em Barcelona, fundações nossas, nessas casas de acolhida, que já vai dando ali ajudando a ensinar determinados trabalhos que na sociedade depois ela pode estar realizando, porque é muito difícil. para uma pessoa que sai da prisão, ela se sente completamente perdida. Eu tenho aqui com um pano de luz, que todo mundo conhece, aquele filme Um Sonho de Liberdade, com Morgan Freeman e Tim Robbins, que aquele senhor que trabalhou uma vida toda na biblioteca, ele

0: da prisão, quando ele saiu, ele foi para o mercado trabalhar e empacotar. Ele chama Brooks, né? Ele foi empacotar compras das pessoas que
1: É o
0: passavam.
1: empacotador.
0: É um empacotador, exatamente. Empacotador. E aí ele estava perguntando, ele era mais útil, ele sentia mais útil para a sociedade como tal dentro da prisão, porque ele viveu uma vida toda na prisão, talvez ali no filme relata quase 50 anos. Então o que que ele era? Ele não se sentia ninguém na sociedade. Agora, se temos essas estruturas com a ajuda do Estado, outras instituições, da pastoral penitenciária, essa pessoa faz, tem essa ponte para ela ser inserida novamente na sociedade, e eu diria até mesmo aqui, por meio da pastoral penitenciária, em muitos lugares, ela pode às vezes trabalhar até mesmo na igreja, ou trabalhar em estruturas da família mercedária, ou trabalhar até mesmo depois numa empresa que alguém desses membros indicará. Então, eu penso que nós temos que, de fato, arregaçar as mangas e ajudar o outro, ajudar esses privados de liberdade.
1: Padre Frei Reginaldo, para a gente encerrar, porque o tempo urge, você falava antes, antes de nós entrarmos nessa questão mais do seu testemunho e da sua experiência sobre a redenção dessas pessoas encarceradas, você falava sobre essa questão dentro da pastoral penitenciária, as pessoas em situação de privação da liberdade, né? O Congresso destaca também a questão das vítimas, o senhor ressaltava isso, né? Quer dizer, também um olhar também para as vítimas. Em poucas palavras, qual é a importância dessa perspectiva?
0: Sem dúvida, essa aqui é uma questão fundamental dentro da justiça restaurativa. Nos recorda que o crime produz consequência para muitas pessoas, isso é verdade. Agora, existem vítimas, famílias e comunidades que precisam ser acolhidas. Então, exatamente um passo avante, ajudar essas vítimas, seria estabelecer com elas, em determinados casos, quando se trata de um crime contra a vida, entrar em contato com a família. Seja um padre, um membro da pastoral penitenciária, porque um senhor uma vez me falou assim, fazia muitos anos eu perdi meu filho, que sofreu, veio a óbito, tomou um tiro, no Brasil, e ele veio a óbito, ele falou, ninguém me procurou, mas em um determinado momento a pastoral penitenciária entrou em contato comigo, dentro dessa dimensão da justiça restaurativa. Então, estabeleceu um diálogo com esse senhor. Então a vítima, ou seja, o filho ele perdeu. Esse senhor só tinha dois filhos. Ele perdeu, mas aí alguém veio conversar com ele, deu uma assistência espiritual, foi estabelecendo um diálogo e tudo mais, fez um caminho espiritual com ele, onde ele também conseguiu superar essa perda e fazer um passo também para perdoar.
2: Obrigada pela sua participação neste Porta Aberta. Nós voltaremos na próxima semana.
3: 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Amigos de todo o Brasil e do continente africano, estamos juntos com o noticiário da Rádio Vaticano, Vatican News, em língua portuguesa, nesta quarta-feira, 14 de outubro, trazendo as últimas notícias do Papa, da Igreja e do mundo. Nos estúdios, Silvanei José, com a assessoria técnica de Daniele Tanzilli. Uma saudação a você no Brasil e nos países de língua portuguesa. E a esperança não decepciona, porque o amor de Deus foi derramado em nossos corações pelo Espírito Santo que nos foi dado. Carta aos Romanos 5, 5. E vamos aos destaques do programa de hoje. Pós-operatório transcorre regularmente. O Papa voltou a caminhar e a se alimentar. A sala de imprensa da Santa Sé atualiza as informações sobre o estado de saúde de Leão XIV após a cirurgia realizada ontem, 13 de outubro, para a remoção de um adenocarcinoma pulmonar. A evolução, informa os médicos, segue conforme previsto. A igreja em todo o mundo reza pela saúde do Papa. A homilia preparada pelo Papa Leão XIV foi lida pelo cardeal Tagle, que presidiu missa nesta manhã na Praça São Pedro, concluindo o encontro que marcou o 10º aniversário da publicação da exortação apostólica Amoris Laetitia. A sala de imprensa da Santa Sé atualiza as informações sobre o estado de saúde de Leão XIV após a cirurgia realizada nesta terça-feira, 13 de outubro, para a remoção de um adenocarcinoma pulmonar. A evolução, informam os médicos, segue conforme o previsto. Na tarde desta quarta-feira, 14 de outubro, a sala de imprensa da Santa Sé divulgou uma nova atualização sobre o estado de saúde do Papa. O Dr. Luiz Carboni e o professor Stefano Margaritore comunicam o seguinte a respeito da evolução pós-operatória do Papa. Esta manhã, o Santo Padre realizou os exames de sangue e a radiografia do tórax, previstos após a cirurgia. Os resultados confirmam uma evolução pós-operatória regular. Os valores estão dentro da normalidade para o tipo de intervenção realizada. O Santo Padre realizou fisioterapia respiratória e começou a caminhar pelo quarto. Retomou a alimentação regular, tomou café da manhã e almoçou. A recuperação segue conforme previsto. Rezando pela saúde do Papa Leão XIV. Toda a igreja se une em torno do seu pastor, que foi internado nesta terça-feira no Hospital Agostinho Gemelli de Roma, após o anúncio da cirurgia no Ângelus do último domingo. Na capela São Paulo II do hospital, que o próprio pontífice polonês descreveu como Vaticano III, o vigário do Papa para a Diocese de Roma, cardeal Baldassare Reina, presidiu a oração do texto às 6 horas da tarde de ontem, horário local, expressando a proximidade e o afeto da Igreja de Roma por seu bispo. O cardeal convidou todas as paróquias e comunidades religiosas da Diocese a se unirem em oração, confiando Leão XIV à intercessão materna da Virgem Maria e acompanhando-o com invocações ao Senhor nesses dias. Do Vaticano, durante o encontro sobre Amoris Laetitia, os participantes enviaram uma mensagem ao Papa. Desejamos transmitir-lhe a nossa proximidade e afeto. Acompanhamos o Senhor com a oração e com os nossos melhores votos de uma rápida recuperação. Em seguida, expressam sua gratidão por ter promovido o encontro e por incentivá-los a ouvir as famílias e a caminhada de nossas igrejas. Ao prosseguirmos com nosso trabalho, sentimos sua proximidade e levamos conosco sua preocupação com as famílias em todo o mundo. Uma oração pela saúde do Papa foi o convite feito em suas redes sociais pelo arcebispo de Tóquio, cardeal Tarcísio Isaokikuchi, presidente da Conferência Episcopal do Japão, recebido pelo Papa na manhã da última segunda-feira. Ele me assegurou, escreveu Kikuchi, que se trata de uma cirurgia menor, que não está sentindo dor e que decidiu se submeter ao procedimento o mais breve possível para não alterar seus planos de visita à América Latina. Asseguro-lhe as orações de toda a Igreja Greco-Católica Ucraniana. Nesses dias, nos unimos ao Senhor espiritualmente, pedindo a Deus que lhe conceda uma operação bem-sucedida, uma rápida recuperação e forças para continuar seu ministério apostólico, o de ser um mensageiro da paz num mundo ferido pela guerra. Foi o que declarou numa nota Dom Svitoslav Shevchuk, arcebispo-mor de Kiev e chefe da Igreja Greco-Católica Ucraniana, que agradeceu ao Papa Leão XIV por seu compromisso inabalável em pôr fim à guerra na Ucrânia, bem como por seus repetidos apelos por um cessar-fogo e pela conquista de uma paz justa. temos nomeação de bispo para o Brasil. Túlio Fonseca.
4: O Papa Leão XIV nomeou nesta quarta-feira, 14 de outubro, Dom Wellington de Queiroz Vieira como novo arcebispo da Arquidiocese de Cuiabá, no Mato Grosso, transferindo-o da Diocese de Cristalândia, no Tocantins. Dom Wellington, de 58 anos, preside atualmente a Comissão Especial para a Proteção de Menores da Conferência Nacional dos Bispos do Brasil. Natural de Tocantinópolis, foi também o primeiro bispo nascido no Tocantins a ser ordenado e destinado ao trabalho pastoral no próprio estado. A CNBB enviou uma mensagem de saudação ao novo arcebispo, destacando que a nomeação ocorre no mesmo dia em que a conferência celebra 74 anos de sua criação. A presidência reafirmou comunhão com Dom Wellington e com sua nova missão pastoral junto à Igreja Particular de Cuiabá. O bispo é chamado a nutrir cotidianamente o seu povo com a graça da palavra e dos sacramentos de Cristo e configura sua vida ao mesmo Jesus, bom pastor, afirma a mensagem, recordando as palavras do Evangelho: não existe maior amor do que dar a vida pelos amigos. Ao final, os bispos confiam o ministério do novo arcebispo à proteção do Senhor Bom Jesus de Cuiabá, padroeiro da arquidiocese, desejando que sua missão seja a expressão da graça divina, atraindo e convertendo o coração dos fiéis para o reino de Deus. Dom Wellington de Queiroz Vieira nasceu em Tocantinópolis em 11 de julho de 1968. Estudou filosofia no Seminário Arquidiocesano Nossa Senhora de Fátima, em Brasília, e teologia no Seminário Arquidiocesano São José, no Rio de Janeiro. Foi ordenado sacerdote em 8 de dezembro de 1996. Possui mestrado em Direito Canônico pela Pontifícia Universidade Lateranense e em Filosofia pela Pontifícia Universidade Gregoriana, ambas em Roma. Durante o ministério sacerdotal, foi diretor da Escola São Miguel Arcanjo, em Xamboiá, e pároco em diversas comunidades. Exerceu ainda as funções de ecônomo diocesano, juiz auditor da Câmara Eclesiástica da Diocese de Tocantinópolis e membro do Colégio de Consultores e do Conselho Presbiteral. Em 16 de novembro de 2016, o Papa Francisco nomeou o quinto bispo prelado de Cristalândia. Sua ordenação episcopal ocorreu em 4 de fevereiro de 2017. Em 10 de julho de 2019, com a elevação da prelazia à condição de diocese, Dom Wellington tornou-se o primeiro bispo diocesano de Cristalândia. Seu lema episcopal é Misericors et Justus, misericordioso e justo, inspirado no Salmo 112.
3: A homilia preparada pelo Papa Leão XIV foi lida pelo cardeal Tagle, que presidiu a missa desta manhã na Praça São Pedro, concluindo o encontro que marcou o 10º aniversário da publicação da exortação apostólica Amoris Letizia. Mariângela Jaguraba.
2: O decano do Colégio Cardinalício, cardeal Luiz Antônio Tagle, celebrou a missa na Praça São Pedro na manhã desta quarta-feira, na conclusão do encontro que marcou o 10º aniversário da exortação apostólica Amoris Letizia. O Papa Leão XIV, que celebraria a missa, encontra-se internado no Hospital Agostino Gemelli de Roma desde a última terça-feira, onde foi submetido a uma cirurgia para remoção total de um adenocarcinoma pulmonar. O cardeal Tagle leu a homilia preparada pelo Papa Leão, que começa com a frase inicial da exortação apostólica Amoris Letizia, do Papa Francisco: a alegria do amor que se vive nas famílias é também o júbilo da Igreja.
5: Oggi celebriamo l'Eucaristia, presentando al Signore i frutti del lavoro compiuto sul documento in questo periodo.
2: Celebramos hoje a Eucaristia, apresentando ao Senhor os frutos do trabalho que durante este período foi realizado sobre o documento, procurando assimilar a sua riqueza e pôr em prática suas orientações pastorais. O capítulo 4 da Exortação Apostólica Amoris Laetitia coloca o hino à caridade de São Paulo na base de uma rica meditação sobre as virtudes do matrimônio cristão, uma união afetiva, espiritual e oblativa, ícone do amor de Deus. A verdadeira alegria do amor é uma lenta fusão na qual a peculiaridade de cada um floresce na doação através da presença do outro, disse ainda o cardeal Tagle.
5: É questa la carità che Amoris Laetitia ci invita a porre a fondamento delle nostre famiglie.
2: É esta a caridade que Amoris Laetitia nos convida a colocar como fundamento das nossas famílias. É o amor verdadeiro que nos exorta de forma particular a educar os jovens que se preparam para o matrimônio, ensinando-lhes a importância das virtudes, dentre as quais ocupa um lugar especial a castidade, condição preciosa para o crescimento genuíno do amor interpessoal. Para esse fim, são louváveis os caminhos que com empenho se percorrem a nível paroquial ou nas zonas pastorais. O Papa recorda no texto que esses percursos são insuficientes se não forem precedidos e apoiados por uma educação para o amor que acompanhe desde a infância todo o crescimento. A tal propósito, o Papa Francisco observava que aprender a amar alguém não é algo que se improvisa, nem pode ser o objetivo de um curso antes da celebração do matrimônio. E explicava: na realidade, cada pessoa prepara-se para o matrimônio desde o seu nascimento e tudo que um jovem vive na família deve contribuir para torná-lo capaz de um compromisso pleno e definitivo. A seguir, Leão XIV ressalta que merecem ser valorizados e apoiados os esforços de tantas famílias que nas nossas cidades e aldeias vivem a sua vocação e missão dia após dia sem ruído, mas com fidelidade por vezes heróica. Através do testemunho destes pais, filhos, avós, jovens e idosos, pequenos e grandes, a mensagem de verdade e plenitude de vida do Evangelho difunde-se eficazmente pelo mundo. Recordando a mensagem simples e clara que Jesus nos deixou no final da sua vida terrena, é este o meu mandamento, que vos ameis uns aos outros como eu vos amei, Leão XIV escreve.
5: Mettiamola in pratica. Per crescere come chiesa, che è famiglia di famiglie.
2: Ponhamo-la em prática para crescermos como igreja que é família de famílias, num clima de cuidado recíproco, do qual todos beneficiaremos. Os jovens casados, que se sentirão encorajados ao iniciar o seu caminho conjugal, os pais, que receberão ajuda para enfrentar os exigentes desafios ligados ao crescimento dos filhos e à gestão da vida familiar, os idosos, que verão reconhecido e valorizado seu papel de testemunhas de sabedoria e virtude à medida que as forças físicas diminuem. Aqui, rodeado de afeto e protegido de julgamentos e preconceitos, encontrará apoio e motivação também quem é mais frágil ou vive situações difíceis e momentos de crise. Lembremos-nos de que, por mais ferida que uma família possa estar, ela pode sempre crescer a partir do amor. Nesta caridade fundamental para nossa própria existência e convivência como seres humanos, encontram também raízes os valores da abertura e do respeito pela vida, desde a concepção até ao seu fim natural. A família é a guardiã por excelência desses valores, como um farol para o bem da humanidade, conclui o Papa Leão a sua homilia, lida pelo cardeal Tagle.
1: Uma condenação firme da pena de morte e um apelo aos militares católicos para que se recusem a participar da execução de Nidal Malik Hassan. Essa é a posição expressa pelo arcebispo Timothy Broglio, ordinário militar dos Estados Unidos, contra o fuzilamento público previsto para o próximo dia 3 de dezembro em Fort Hood, no Texas. O prelado também contesta a decisão de transmitir a execução ao vivo, definindo como inaceitável a transformação da morte de um homem em um espetáculo. Em uma declaração divulgada em 12 de outubro, Dom Broglio reafirma a oposição da Igreja Católica à pena de morte, invocando o catecismo e o magistério do Papa Francisco sobre a dignidade inviolável da pessoa humana. O arcebispo dirige, então, um apelo específico aos militares católicos que venham a ser chamados a integrar o pelotão de execução, que solicitem ser dispensados de um ato contrário ao ensinamento da Igreja. Um pedido que o prelado apresenta como uma obrigação moral, da mesma forma que ocorreria no caso de uma participação direta em uma prática de aborto. O caso pelo qual Nidal Malik Hassan foi condenado à morte remonta a 5 de novembro de 2009, quando Hassan abriu fogo na base militar de Fort Hood, causando a morte de 14 pessoas, entre elas uma mulher grávida, e ferindo outras 32. O arcebispo Brolio reitera sua solidariedade aos familiares das vítimas, lembrando que presidiu pessoalmente o funeral de Michael Graham Caillou, o único civil morto no ataque. A gravidade do crime, ressalta o arcebispo, não pode justificar o recurso à pena capital, muito menos sua espetacularização. Queremos mesmo imitar os terroristas deste mundo e transformar o assassinato bárbaro de nossos adversários em um espetáculo público? Questiona o prelado, lembrando também as possíveis consequências psicológicas e morais para os membros do pelotão de execução. A posição de Dom Brolio segue e se une à expressa pela Conferência Episcopal Católica do Texas, que pediu que a execução fosse suspensa e que se renunciasse à sua transmissão pública. A verdadeira justiça não pode ser alcançada por meio de mais violência ou vingança, e a transmissão pública dessa execução transformaria a morte em um espetáculo, declarou o bispo de Austin, Daniel Garcia, em cuja diocese fica Fort Hood. Segundo o bispo, executar a sentença justamente no local do massacre correria o risco de reabrir as feridas das famílias, dos sobreviventes e de toda a comunidade militar. É expressa especial preocupação com os soldados envolvidos na execução e com as crianças que possam assistir ao evento, diretamente ou por meio das imagens divulgadas online. Os bispos convidam os fiéis a rezarem por todas as pessoas envolvidas e pedem que a decisão seja reconsiderada. O arcebispo Brolio solicita, além disso, pelo menos uma restrição à divulgação das imagens, sobretudo para proteger os mais jovens. No centro de seu apelo permanece o princípio da dignidade humana, que não deixa de existir, nem mesmo diante da gravidade dos crimes cometidos.
3: A caridade cristã nos impõe a atender às necessidades imediatas de cada criança arrancada do seu lar pela guerra, pela violência ou por catástrofes naturais, mas também zelar pela imagem divina impressa nela. Pois antes mesmo de ser um migrante, um refugiado, um requerente de asilo ou uma estatística, a criança é uma pessoa humana, criada à imagem e semelhança de Deus. Esse é o cerne da homilia proferida no último domingo, dia 11 de outubro, pelo arcebispo Paul Richard Gallagher, secretário para as relações com os estados e as organizações internacionais da Santa Sé, que presidiu uma missa na Basílica de Notre-Dame, em Genebra, na Suíça, por ocasião do 112º Dia Mundial dos Migrantes e Refugiados, celebrado no último dia 27 de setembro, com o tema Mesmo uma só destas crianças. Dom Gallagher se inspirou nas leituras do dia, todas sobre o conceito de casa, para reiterar o convite à acolhida dos migrantes. O profeta Isaías falou do Monte do Senhor. Ali Deus prepara um banquete para todos os povos. Sua salvação, de fato, é para as nações, mas a universalidade divina nunca é indiferença. Ela vê a multidão, mas nela percebe as lágrimas de cada um. Para o Senhor, explicou ainda o arcebispo, o sofrimento de uma criança deslocada não desaparece no anonimato de uma crise humanitária, pois o clamor dos mais vulneráveis sempre chega ao seu coração. São Paulo, em sua carta aos Filipenses, descreve sua vida terrena como algo bem longe de ser estável. A sua missão apostólica o levou às estradas, a atravessar os mares, a visitar cidades que não eram as suas, comunidades que o acolhiam e outras que o rejeitavam. No entanto, destacou Dom Gallagher, em meio a essa precariedade, o apóstolo dos gentios, aprendeu um segredo: poder tudo naquele que me fortalece. Cristo, acrescentou Acebispo, tornou-se sua casa. São Paulo descobriu um sentimento de pertencimento que vai além da simples geografia. Daí deriva sua força. Diante da imensidão do sofrimento, portanto, não devemos cair na tentação de pensar que tudo depende de nós. A fé e a solidariedade não se excluem, mas se complementam. A confiança em Deus, comentou o arcebispo, não diminui a necessidade de solidariedade com os outros. Pelo contrário, quem encontrou um lar em Deus aprende a se tornar um lugar de acolhimento para os outros. Arcebispo Balestreiro: governar a inteligência artificial para combater a fome no mundo. Uma conferência organizada em Genebra analisa os riscos e benefícios do uso da inteligência artificial nos sistemas agroalimentares. A inteligência artificial pode ajudar a combater a fome no mundo, mas deve manter no centro a dignidade humana e o desenvolvimento integral. Foi o que afirmou o arcebispo Ettore Balestreiro, observador permanente da Santa Sé junto às Nações Unidas e outras organizações internacionais em Genebra, em sua intervenção em um congresso sobre o impacto da inteligência artificial nos sistemas agroalimentares. Balestreiro, na abertura da conferência realizada em Genebra na última segunda-feira, dia 5, agradeceu à Organização das Nações Unidas para a Alimentação e a Agricultura, FAO, por esse evento oportuno, co-organizado pela Santa Sé, que se insere no nobre mandato de erradicar a fome, destacado também em outubro pelo Papa Leão XIV durante a visita à sede romana da FAO. Lembrando que os 673 milhões de pessoas que vão dormir sem comer no mundo não são meras estatísticas, mas números por trás dos quais há uma vida destruída, uma comunidade vulnerável, há mães que não conseguem alimentar seus filhos. Diante desse cenário, segundo o observador permanente da Santa Sé, as tecnologias digitais, incluindo a inteligência artificial, podem constituir uma ferramenta poderosa na medida em que podem ajudar os pequenos agricultores a ter acesso a conhecimentos e mercados agronômicos, bem como a receber alertas de forma eficaz. Citando a encíclica Magnifica Humanitas, por outro lado, o arcebispo ressalta que o desenvolvimento da inteligência artificial nos sistemas agroalimentares deve colocar no centro a dignidade de cada pessoa, conferida por Deus, e ter como objetivo essencial o desenvolvimento humano integral. Nesse sentido, a comunidade internacional tem a responsabilidade de regulamentar a inteligência artificial de maneira ética, ao mesmo tempo em que enfrenta o grande desafio de erradicar a fome no mundo. A escolha é nossa e não pode ser delegada às máquinas, afirma o bispo. A fome não será vencida apenas pela inteligência, seja ela humana ou artificial, mas pela ação e determinação com consciência responsáveis, em última instância, humanas. A tecnologia deve servir à pessoa humana, nunca ao contrário, observa ainda Dom Balestreiro nas conclusões do Congresso, lembrando a advertência do Papa Leão sobre o paradigma tecnocrático, uma condição que não leva em conta adequadamente a dignidade humana de cada pessoa. O verdadeiro teste para a tecnologia inteligente, concluiu ele, não é até onde se estende seu poder, mas quando ela serve fielmente à pessoa humana e ao bem comum. E assim chegamos à conclusão do nosso espaço de hoje, agradecendo a sua presença. Voltamos amanhã neste mesmo horário com mais informações direto do Vaticano para você. Uma boa quarta e até lá.
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7: 4:02. 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

0: Bem, amigos de todo o Brasil, estamos de volta com o nosso Em Romaria, caminhando juntos nesse terceiro milênio. Nos estúdios da Rádio Vaticano, Silvone José. Bem, amigos de todo o Brasil, é com alegria que estamos recebendo aqui nos nossos estúdios a fundadora e a CEO da Colby Arte, a minha querida amiga Ângela Moraes. Ângela, que alegria receber você por aqui. Seja bem-vinda.
1: Obrigada, Silvonei. Obrigada pela a oportunidade de mais uma vez estar aqui conversando um pouco com você.
0: Bom, vamos falar um pouquinho, antes de saber o que você está fazendo por aqui, Colby Arte. O que é isso?
1: Colby
0: Eu
1: Arte.
0: Já sei, mas quem não sabe...
1: Não sabe, né? Colby Arte é uma distribuidora especializada em distribuir filmes de conteúdo religioso, católico, de valores, promoção humana, mas especialmente na sala de cinema. Então, esse é o nosso primeiro, nossa primeira missão. Depois, sim, do cinema, esses filmes também podem encontrar um localzinho nos streamings, nas plataformas digitais, nas TVs. A gente tem feito esse trabalho já há 6 anos.
0: O que foram produzidos nesses 6 anos?
1: Isso. A Colby Arte, ela acaba distribuindo o que outros produtores produzem. Então, nós temos uma parceria muito bacana com a Goya Produções, da Espanha, com a Bosco Filmes, com a Condra, que é uma produtora espanhola, uma produtora polonesa. Temos outro polonês também, que é Rafael Filmes. Então, esses 4 produtores, eles produzem e a gente distribui no Brasil. Nos últimos anos, a gente tem incentivado produtores brasileiros a produzir também. Então, nós temos parceria hoje com a Stone, que junto conosco produziu O Poder do Rosário, que foi o nosso grande lançamento de 2026. Então, a gente tem feito essas promoções, essas distribuições em todo o território nacional e depois vem surpresas por aí.
0: Vocês já estão preparando alguma coisa boa?
1: A gente... Você falou que ia me perguntar o que eu estou fazendo por aqui, né?
0: É.
1: Então,
0: o que você veio fazer por aqui?
1: A gente veio aqui 2 anos atrás, 2024, quando a gente tinha recebido o prêmio São Sebastião de Audiovisual pela Arquidiocese do Rio de Janeiro, pela nossa missão ali no Brasil. E esse ano a gente recebeu da Arquidiocese de São Paulo a medalha São Paulo Apóstolo. Então, essa nossa vinda à Europa, porque a gente não fica só na Itália dessa vez, é uma forma de agradecer todo esse caminho que a gente tem feito também em comunhão com a CNBB, com a Comissão, né, para a Cultura, ali com o Dom Gregório, com o Padre Luciano, e também essa comunhão com o Dicastério para a Educação e Cultura. Então, a gente teve também um encontro aqui e a gente tem o lançamento do filme O Poder do Rosário na Espanha. Agora, no dia 23, é a primeira vez que uma produtora católica, junto com uma distribuidora católica, traz um filme católico com a história brasileira para fora do Brasil. Vai começar pela Espanha.
0: Do que trata, então, esse O Poder do Rosário?
1: O Poder do Rosário trata de uma história de uma menina que não conhece seu pai e ela quer conhecê-lo muito, conhecer o pai dela. A mãe decide levá-la para conhecer no aniversário, em comemoração do aniversário. E ela sofre um acidente. E ali, a partir dessa luta pela vida, porque aí nesse acidente ela descobre que tem uma doença, ela precisa de uma doação, né? De uma doação de um órgão. Enfim, então a história conta esse sofrimento da mãe, solo, dessa criança que quer conhecer o pai, mas é uma criança muito religiosa. Ela se apega muito à oração do Rosário. E dentre o decorrer da história, nós vamos conhecer outros testemunhos de graças, milagres recebidos por Deus, né, na nossa vida, pela intercessão do Rosário. Então, a gente quis contar, o Brasil, eu nasci da experiência da Milícia da Imaculada, né? Colby significa Colby por São Maximiliano Colby. Sou consagrada à Imaculada. Então, o Rosário sempre fez parte, na verdade, o terço, né? Nós que somos lá do tempo da Milícia da Imaculada, a rede mariana de evangelização, enfim, tantos anos, a gente sempre teve a oração do Rosário como a nossa né? Só nossa poderosa arma, já dizia Maximiliano. E a gente queria contar hoje no Brasil, tem um fenômeno da internet, né? Que são as irmãs do Hesed, que reza às quatro, o Frei Gilson e tantos outros grupos rezam. E a gente queria contar a história do Rosário com histórias reais. Então, basicamente, é uma hora e meia de um filme bastante emocionante. Tem a Miriam Rios como atriz principal do filme, Alexandre Machafer. Então, assim, foi uma experiência muito bacana. E, graças a Deus, as distribuidoras nos Estados Unidos, aqui na Europa, acolheram muito bem o filme. Então, o primeiro lançamento internacional será agora, na Espanha, em Madrid, em outros cinemas também, a partir do dia 23 de outubro, mês do Rosário.
0: É difícil colocar um filme desse conteúdo dentro dos nossos cinemas?
1: Já foi bem mais difícil, sabe? Hoje, depois de 6 anos que nós temos trabalhado assim, ó, trabalho de formiguinha mesmo, porque eu acho que mais difícil de colocar no cinema, na sala comercial, é comunicar com o católico e dizer, olha, tem um filme que vai te trazer um testemunho de fortaleza, de resiliência, de paciência até, por tudo aquilo que você vive e sofre. E também a nossa igreja é muito grande, né, meu amigo? Então, a comunicação chegar e as pessoas entenderem que pode e deve, né, até apoiar. Mas a gente tem feito esse caminho, muitos padres nos ajudando. Olha, eu vou te dizer, esse mês de outubro no Brasil a gente está com a campanha de exibição de um filme sobre o São Carla Acutis, e mais de 1.800 paróquias se cadastraram para exibir o filme gratuitamente. Então, muitos sacerdotes nos ajudando, bispos, influenciadores católicos, mas, sobretudo, missionários digitais, cantores. Então, esse grande movimento que a gente está conseguindo fazer está fazendo com que o cinema fique mais acessível também. E as pessoas estão confiando que é um caminho de evangelização, mas de entretenimento. Se reunir o grupo para ir ao cinema. A gente reúne o grupo para ir no retiro de casais, retiro de jovens, né? Vamos reunir um grupo. E no mês de maio foi muito incrível com o poder do Rosário. Quantas pessoas rezando o Rosário na sala de cinema? Foi um testemunho incrível. Então, o desafio sempre vai existir, de melhorar as produções, de ter mais qualidade, de ter mais investimento. Então, acredito que é tudo muito, assim, pé no chão. E a coisa vai acontecendo para Deus fazer a obra dele, né?
0: A igreja no Brasil despertou para a Sétima Arte?
1: Está despertando, viu? Eu estou bem feliz porque o dicastério, como ele, né, na nossa reunião de ontem, falou assim, olha, é importante vocês estarem em comunhão com a igreja local. E aí é muito gostoso porque a gente está com essa comunhão. Dom Gregório abriu as portas, que hoje ele é o responsável, né, presidente da Comissão para Cultura e Educação. Padre Luciano, que é o assessor direto, que está sempre junto conosco. A gente já está sonhando um fórum brasileiro, nacional, brasileiro mesmo, de conversar sobre produção mesmo, de contar as histórias dos nossos santos, dos nossos beatos, dos veneráveis e de pessoas que ainda não estão nos altares, mas viveram uma vida extraordinária no ordinário da vida. Então, ela está despertando, essa comunhão está sendo muito interessante, né? A comissão tem pensado também na pastoral das artes, né? Então, isso a gente está incluso nesse processo. Então, é muito gostoso, porque é aquilo, né, Silvonei? Não cria uma cultura da noite para o dia, né? A cultura, ela vai aos poucos. E eu acho que uma das coisas que a gente quer provocar também muito a nossa igreja é documentos sobre, né? Hoje está se produzindo muito ao redor do mundo, contando histórias baseadas na vida dos santos e etc. A gente, inclusive, está envolvido na distribuição do primeiro filme que vai contar a história do venerável Guido Schaffer, né? Um surfista carioca, que era médico, se tornou seminarista e, antes de ser padre, acabou falecendo no mar, né? No lugar onde ele sempre dizia que ele encontrava Deus, e foi ali que Deus o levou. Então, a gente está envolvido, a gente viu que foi uma produção de muito investimento, tem o Jaime Monjardim como diretor, um grande elenco. Então, assim, não é um filme só para católico. Então, veja que a gente começa com essa coisa do filme para o católico, mas a gente quer falar da nossa igreja para fora da igreja. E a sétima arte a gente entende que é um meio. Diferente de você convidar o seu amigo que está afastado de Deus, de uma espiritualidade. Você convida ele para ir na missa, ele refuga. O grupo de jovem refuga, mas chama ele para ir pegar um cineminha. Ele vai e vive uma experiência incrível. Então, um pouco da nossa jornada.
0: Como é que você chegou a fazer? Porque você estava envolvida com rede católica, com milícia imaculada, com rádio, e agora o cinema.
1: Eu acho que você... A gente se conhece há um bocado de tempo, né?
0: Um bocado de tempo.
1: Já como dizia, não tinha nada para fazer, sempre vim aqui te incomodar, né? Mas, por exemplo, de 2012 a 2020, um mês antes da pandemia, né, 2020, eu fiquei muito em Roma, vindo e voltando, porque eu estava colaborando com a Milícia Internacional, né? Milícia da Imaculada Internacional. E na ocasião, em 2016, eu conheci o Michel Kondra, que é o produtor polonês, que fez Amor e Misericórdia, Duas Coroas, Purgatório, enfim, vários docudramas, né? E eu fiquei impressionada como ele trazia qualidade, uma fotografia, um roteiro. E eu estava ali naquele tempo, Milícia da Imaculada, Cygnus, né? Nasceu em 2010, estávamos lá, Rede Católica de Rádio. E eu, até então, nunca tinha pensado, sempre gostei do rádio, né? Apesar de nunca ter trabalhado no microfone, mas sempre nos bastidores, sempre gostei muito do rádio. Nunca imaginei que o cinema seria o meu amor já numa terceira etapa da vida. E foi nesse momento, em 2016, preparando o centenário da Milícia da Imaculada, que eu conheci o Michel, conheci essas produções, e fui procurar no Brasil, não tinha nada. Então, eu lembro que eu falei com o Frei Romanini, que na época era ali nosso parceiro na Rede Católica. Eu falei, Romanini, e Cygnus? E cinema? Então, Cygnus tem uma pasta, né? Tem uma parte bastante forte de cinema. A gente agora está se aproximando também, porque a gente não entendia muito esse caminho. Porque a gente queria, o Silvonei, levar um filme. E a gente fala filme católico, parece muito nichado, né? Mas a ideia é essa mesmo, o católico ter a possibilidade de ir no cinema e assistir a história de um santo, assistir a história de Nossa Senhora. Por quê? Porque a gente nunca teve. Então, essa era a minha vontade, colocar no cinema, colocar o cartaz do Sagrado Coração de Jesus no Cinemark, a maior rede de cinema comercial. Então, isso era um sonho, porque você está num shopping, né? O Brasil tem muito shopping, os cinemas estão todos em shopping. É um poder de evangelização incrível. E, sabe, levar pessoas que nunca foi ao cinema, nunca viveu a experiência daquela tela. Então, isso era uma coisa que foi acontecendo pós-pandemia. Olha que loucura. Onde o streaming explodiu, né? Porque a gente ficava em casa. E a gente foi contra a maré. Então, eu fui fisgada por culpa de São Maximiliano Kolbe também. Porque ele sempre dizia que os meios de comunicação mais moderno possível, mais diferenciado, deve ser usado para evangelizar. Então, agradeço muito a ele de ter me chamado, me impulsionado e continuar impulsionando a gente. Hoje a gente consegue ter colaboradores, né, que vivem dessa comunicação, produtores que estão produzindo filmes com essa temática religiosa. Eu posso dizer que a Amazon está muito focada nisso, né? A própria Camisa Listrada, que está produzindo o filme do Guido Schaffer, né, outros parceiros que a gente tem visto. Então, a gente está também entendendo que também pode ser, além de pastoral, entretenimento, tudo, é valorizar os profissionais, como atores, diretores, roteiristas, para contar essas histórias que Jesus contava, né? História, então a gente quer continuar contando.
0: E a resposta por parte do público, como é?
1: Eu posso dizer para você que nesses 6 anos a resposta só tem crescido. Cada dia mais, a gente, com essa campanha do Carla Kurtz agora para outubro, a gente ouviu muito testemunho agradecendo, né? Quando a gente recebeu esse prêmio da Arquidiocese também, muitas pessoas, muitos padres, muitos líderes de comunidade agradecendo. Obrigada, porque a gente agora vai ao cinema. Porque eram pessoas que não iam, porque o tipo de filme que estava ali não agradava. Então, assim, a gente sente que a gente deve continuar adentrar mais ainda nesse meio, divulgar mais. Né? A gente tem um lançamento agora em novembro, dia 12 de novembro, a história do padre Emiliano Tardif, que era um super carismático, né? Ele viveu uma experiência de cura e ele, como canadense, ele foi para a República Dominicana. E no Brasil, como a Renovação Carismática agora completa 60 anos também, estamos já ali com uma parceria com eles. Então, a gente tenha sentido a resposta que as pessoas querem continuar indo cada vez mais no cinema para viver essa experiência.
0: É interessante, a gente está falando de cinema, está falando de lugares.
1: É,
0: né?
1: Porque exato.
0: Quantos cinemas fecharam no Brasil, né? Porque o advento, como você fala muito bem, de streaming, enfim, as pessoas querem ver o seu filme comodamente em casa, né? Sem sair, enfim. Hoje você obriga, então, a pessoa a sair de casa e ir no lugar que eu posso dizer, eu cresci indo ao cinema, adoro o cinema, acho fantástico. E com uma proposta diametralmente diferente, de algo que possa tocar o coração das pessoas e, quem sabe, mudar a própria existência através da história de pessoas que, como eu, como você, fizeram escolhas. Escolhas que depois determinaram também a sua existência, né? E de ser para todos nós também um modelo. Mas você falou uma coisa que ficou aí na minha cabeça, né? Você falava das paróquias. Eu acho que seria um filão muito interessante de você poder fazer com que as paróquias, não digo uma paróquia, mas se reunir 3, 4 paróquias, naquele dia a gente vai fazer alguma coisa em comum, mas não somente pelo filme, mas de criar uma comunidade que pensa no outro e que vê o outro. Não é só a minha paróquia, mas são as comunidades. E o elemento de agregação pode ser justamente uma noite para falar de santidade, para falar de vida, para falar de esperança.
1: Olha, veja, as entrevistas, essas partilhas, vai nos preenchendo, né, nesse sentido também. Quando a gente pensou na campanha do Carla Coutts para celebrar o primeiro ano de canonização dele, o Brasil tem toda essa história com ele, né, os jovens, o primeiro milagre, enfim. E a gente já tinha lançado esse docudrama em 2023. Então ele já é um conteúdo que já está no streaming. Mas a gente quis aguçar a paróquia, as paróquias, as comunidades a fazer isso, a viver um movimento como paróquia para assistir novamente, ou quem nunca assistiu, para viver essa experiência. Então eles preparam a pipoca, eles preparam o refrigerante, como se fosse no cinema, enfeitam as salas, trazem as imagens do Carlo. Então, quer dizer, vive essa imersão mesmo, essa preparação, e a ideia nossa é a gente continuar. A cada 2 meses, a cada tempo litúrgico, por exemplo, a gente tem um filme lindo sobre Santo Antônio Maria Claret, que é o fundador dos claretianos. Então, a gente pensa de fazer algo com eles também. Então, a ideia é, porque é uma maneira também da comunicação chegar na comunidade. Por exemplo, a equipe estava comentando, dessas quase 2.000 paróquias que se inscreveram, quase a metade não conhecia a Colby. Olha que legal. Então, quer dizer, você vai chegando mais longe, vai consolidando, e é isso. Não é ir por ir. Não é fazer o encontro por fazer. Não tem um fundo de espiritualidade. Porque a gente sempre preza nisso também, Silvonei. Todo lançamento que a gente faz no cinema, a gente entende o que aquela mensagem pode agregar na liturgia daquele tempo. Você vai lançar um filme sobre São José? Você vai lançar na véspera do dia dele, em março, para ajudar a comunidade a conhecer mais. Vai lançar um filme sobre Nossa Senhora? Vamos pensar em maio ou setembro, enfim. Né? Então a gente procura trazer sempre esse lado primeiro, é entretenimento e formação. E aí, essa oportunidade de oferecer. E lembrando, todas essas exibições é gratuita. A Colby não está cobrando nenhum centavo. O que a paróquia precisa é ter um espaço, um telão, um auditório. No Brasil não temos, né, como aqui na Itália, as paróquias que têm o seu próprio cinema, né?
0: Exatamente.
1: Quiçá, né? Um dia as paróquias comecem a olhar também para isso.
0: E pensarem juntas também, ter espaços de agregação.
1: Exato. Porque o Brasil tem 3.500 salas de cinema. É muito pouco. Você vê que o México tem 40 mil salas de cinema. E somos ali quase mesma dimensão. Então,
0: Tem muito por fazer ainda.
1: Tem muito
0: por fazer.
1: Já estaremos em outro plano quando ainda estarão trabalhando nisso, né?
0: Ai, ai, eu pergunto para minha querida Angela. Está feliz?
1: Estou bem feliz. Esse ano trouxe a Rose pela primeira vez.
0: Oi, Rose.
1: Também na Itália, que é uma parceiraça, trabalha com a gente há um tempo. Veio através de promover grupos na paróquia dela. O pároco dela, lá em Curitiba, na época, colocou ela para organizar grupo para ir ao cinema. E aí, a partir disso, ela começou a trabalhar conosco. Então, estou bem feliz por esse reconhecimento também da Arquidiocese de São Paulo. Confirma que a missão é essa, temos que caminhar, temos que seguir em frente, junto com a igreja. Assim, isso para a gente sempre é herança da Milícia da Imaculada, né? Eu falo porque eu já vou fazer 50 esse ano, então, desde os 19, já estava na Milícia da Imaculada, acompanhava muito esses dois, né? Imaculada del Padre e Silvio Ney José, as vozes, né? Da rede católica, enfim. E ali a gente aprendeu o que é caminhar com a igreja, né? Ter o apoio do seu pároco, primeiramente, na sua paróquia, na sua comunidade, do seu bispo, e assim vai. Então, é o que a gente está fazendo, então a gente está bem feliz. Queremos continuar, poder ser esse canal, né? De comunicação, de evangelização e discutir sobre isso. Eu acho que a gente precisa criar essa reflexão do quanto o cinema ainda não morreu. Quantas vezes mataram o rádio?
0: Exatamente.
1: Né? Lembro muito disso nos nossos encontros. E o rádio sempre se reinventava e continua firme. Eu acho que o cinema hoje, eu estou defendendo essa bandeira. Ele não morreu porque é uma experiência diferente. E só quem já viveu sabe.
0: Obrigado, Angela.
1: Obrigado.
0: E a gente vê que é semente lançada em terra fértil. Obrigado.
1: Amém.
0: Por aquilo que você está fazendo e por ter nos trazido um pouco também dessa belíssima realidade que você está construindo. E olha, seja muito, como diz o italiano, fiera, quer dizer, orgulhosa de algo que você está ajudando as pessoas a conhecerem, e isso é importante, abrindo estradas, janelas, portas, né, para que as pessoas possam não só conhecer, mas ter oportunidade de viver uma nova experiência na vida.
1: Amém, obrigada. E sem vocês da comunicação não seria possível, né? A gente sempre fala que sem a oportunidade de ter aqui um veículo de comunicação tão importante para as nossas comunidades, porque a gente sabe o quanto que as comunidades utilizam, leem, né? O que sai no Vatican News é assim, para a gente é também um orgulho e, ao mesmo tempo, uma grande responsabilidade. Então, quero agradecer a você em nome de todos nós da COUBE e também a toda a tua equipe aqui também, que sempre dá-nos a oportunidade, não porque somos amigos, mas porque vocês acreditam que esse conteúdo também pode ser relevante para aquele que acompanha, né, as notícias da igreja no mundo.
0: Vocês,
1: então, obrigada.
0: Vocês estão no Vatican News, na Rádio Vaticano, porque vocês fazem bem à igreja.
1: Amém.
0: E a igreja,
1: amém,
0: é o povo de Deus.
1: Que São Maximiliano continue nos ajudando para esse bem maior. Obrigada.
0: Um grande abraço e um abraço a todos os nossos amigos da COUBE.
1: Amém. Obrigada.

E assim chegamos ao final do nosso Em Romaria desta semana, agradecendo mais uma vez a sua presença. Voltamos na próxima semana com mais um Em Romaria, caminhando juntos neste terceiro milênio.

Seja bem-vindo a mais um Porta Aberta. Com você, Mariângela Jaguraba. Tem início nesta quarta-feira, 14 de outubro, e prossegue até sexta-feira, 16, em Puebla, no México, o segundo Congresso de Pastoral Penitenciária, promovido pela

0: Ordem das Mercês. A propósito do congresso, Raimundo Lima conversou com o sacerdote mercedário, padre Frei Reginaldo Roberto Luiz, conselheiro-geral e secretário-geral de pastoral da Ordem das Mercês. Vamos ouvir.
1: Estamos com o padre Frei Reginaldo Roberto Luiz, ele que é conselheiro-geral da Ordem das Mercês e secretário-geral de pastoral da sua ordem, também chamados de padres mercedários, com quem temos a satisfação de falar a partir deste momento. A Igreja Católica desenvolve um importante trabalho de acolhimento e assistência espiritual às pessoas privadas de liberdade. Inspirada pelo Evangelho, essa missão busca levar esperança a quem se encontra nas prisões e contribuir para uma sociedade mais humana. Entre os dias 14 e 16 de outubro, portanto, nos dias 14, 15 e 16 deste mês de outubro, a cidade de Puebla, no México, receberá o 2º Congresso de Pastoral Penitenciária, organizado pela província mercedária mexicana. Para nos falar sobre este encontro, recebemos então o padre Frei Reginaldo, a quem mais uma vez agradecemos desde já pela sua participação. Padre Frei Reginaldo, o que podemos inicialmente falar sobre este congresso?
2: Bom dia, Raimundo. Uma grande alegria estar aqui, agradecido pelo convite. De fato, podemos compartilhar com os ouvintes da Rádio Vaticano a importância desse congresso e, sobretudo, a missão da nossa ordem mercedária, que tem como um de seus compromissos fundamentais a atenção às pessoas privadas de liberdade. Portanto, esse congresso que teremos em Puebla, no México, será uma oportunidade única para aprofundarmos a nossa reflexão sobre aspectos como, por exemplo, a misericórdia, a justiça, o perdão e a dignidade humana.
1: Padre Frei Reginaldo, esse congresso ele tem como tema, além do castigo, um olhar mercedário sobre a justiça restaurativa. O que o senhor pode nos dizer da escolha deste tema?
2: Esse tema temos como objetivo principal refletir, a partir da experiência mercedária, sobre a importância da justiça restaurativa e sobre o papel da Igreja na construção de uma cultura de reparação e reconciliação. Quando falamos em justiça restaurativa, propomos, de certa forma, um olhar que vai para além do cumprimento da pena. Isso não significa desconsiderar o delito ou suas consequências. É importante fixarmos essa dimensão. Não é desconsiderar o delito que foi realizado, mas significa reconhecer a necessidade de responsabilização de quem cometeu o delito ou o crime, de atenção também às vítimas e de reconstrução dos vínculos sociais. Nós, como os mercedários, família mercedária, somos chamados a reconhecer a dignidade de cada pessoa, inclusive daquelas que se encontram privadas de liberdade. O Evangelho, para nós, que é, digamos assim, a nossa carta magna, que nos convida a olhar para cada pessoa com misericórdia, sem deixar de reconhecer a importância da justiça social e também da responsabilidade. De fato, aqui, citando o Evangelho de Lucas, como por exemplo, que fala muito do aspecto da misericórdia, ali temos a ovelha perdida, o filho pródigo, percebemos que essa misericórdia, essa palavra em hebraico, hesed, né, que é uma palavra, a misericórdia, ter compaixão, é algo que precisa ser trabalhado nas comunidades eclesiais, seja na diocese, na paróquia, nesses encontros com os agentes de pastoral penitenciária, para que eles possam ter um sentido bíblico, teológico, que tem a ver com a doutrina da Igreja e uma séria interpretação do Evangelho, daquilo que é mais genuíno da palavra misericórdia, que tanto é necessitada nesse mundo que nós vivemos.
1: Padre Frei Reginaldo, os mercedários já de há muito trabalham nesse âmbito da pastoral carcerária, a pastoral penitenciária, que é uma pastoral muito importante, e a Igreja sempre teve uma atenção também para essa realidade do mundo carcerário. E é uma realidade que está muito ligada também à espiritualidade, ao carisma dos padres mercedários. Para ilustrar para os nossos ouvintes e aprofundar um pouco mais essa questão, qual é a relação entre a espiritualidade mercedária e a missão da pastoral penitenciária?
2: Eu devo dizer que essa é uma pergunta importantíssima, Raimundo. Então, a nossa espiritualidade, ela está profundamente ligada com dois aspectos significativos, ligados à liberdade e à misericórdia. A Ordem de Nossa Senhora das Mercês nasceu com a missão especial da redenção e libertação dos cativos, que naquele século XIII, ali no norte da África, no sul da Espanha, os cristãos eram feitos prisioneiros pelos mouros. E nós, com autorização do rei e do bispo, ou seja, da igreja, nós, como ordem mendicante, arrecadávamos dinheiro para fazer essa redenção e essa libertação, ou seja, comprando a liberdade desses cristãos. E alguns santos nossos ficaram até no cativeiro dando as suas vidas, como, por exemplo, aqui São Raimundo Nonato. Então, esse carisma, ele continua vivo, Raimundo, e nos inspira a responder às diferentes formas de privação de liberdade presentes na sociedade contemporânea. Essa é uma dimensão de que nós trabalhamos do nosso carisma, visitar e libertar da ordem, tá ligado com a nossa espiritualidade. Mas temos outros trabalhos também, com o Observatório de Escravidão, trabalhamos com toxicodependentes, trabalhamos com migrantes refugiados, trabalhamos com crianças abandonadas, trabalhamos com escola, paróquia, etc. Então, Nossa Senhora das Mercês, para nós, esse título significativo, que ela é tida para nós como cofundadora da nossa ordem, que inspirou a fundação dessa obra de misericórdia, de redenção, nos ensina a olhar para aqueles que sofrem, especialmente para as pessoas abandonadas ou esquecidas, que acredito que aqui é realmente o objetivo do Evangelho, olhar para as pessoas abandonadas, esquecidas na sociedade em que vivemos. Então, quando nós visitamos uma prisão, levamos a presença da igreja. Isso é fundamental. O nosso carisma tem tudo a ver com visitar e libertar. A espiritualidade nossa é profundamente ligada com essa liberdade, essa misericórdia. Então, visitar uma prisão, levar a presença da igreja. E ali nós levamos, estando ali, algumas dimensões que devemos enfatizar, que são imprescindíveis para um trabalho sério da pastoral penitenciária na igreja. É a escuta, sem dúvida, escutar aqueles que estão privados de liberdade, entender o seu contexto histórico, por quê, e é na escuta que nós podemos dar passos sucessivos também, né? Ali rezar com eles, a oração, e levarmos a esperança de que a vida pode ser transformada. Eu diria que, então, a pastoral penitenciária, às vezes falamos pastoral carcerária e pastoral penitenciária, Raimundo, são até sinônimos na Igreja Católica. Eu, particularmente, gosto de usar mais de pastoral penitenciária, porque, de fato, a penitenciária é o lugar onde a pessoa passa para fazer penitência, pagar o que ela fez. Então, se nós queremos ir para além do castigo, de certa forma, é um modo de fazer justiça, não é o único. Mas a penitência, no sentido cristão também, chama a pessoa a uma refletir com a sua consciência. E ela dá passos significativos, tendo em vista escutar a igreja, rezar, ter esperança para ela poder também ter uma liberdade interior e sentir essa misericórdia de Deus. Então, por isso eu digo, a pastoral penitenciária é uma expressão concreta do nosso carisma e da misericórdia de Deus. Nós, padres mercedários, também os padres trinitários, eu acredito que, genuinamente, nós trabalhamos com pessoas privadas de liberdade. É claro que toda a igreja, todo o episcopado, né, desde o Papa, o episcopado, os padres, são a pastoral penitenciária como tal, deveria ser instituída em toda a diocese, são chamados a esse trabalho, mas eu acredito que nós, os mercedários, os padres trinitários, por excelência, nascemos já com essa dimensão de visitar e redimir as pessoas. No primeiro momento, entramos nas prisões. Algum pode pensar que nós viemos ali simplesmente para apaziguar conflitos. Não, vai muito mais para além do que apaziguar conflitos sociais. Não que não possa, podemos até fazer, mas ali é um trabalho profundamente também espiritual, social, jurídico, e que tem uma totalidade pensando na pessoa humana. Pastoral penitenciária também, aqui enfatizo, ela não é... não tem uma dimensão judiciária. As pessoas já foram julgadas, cumprem suas penas, nós não somos juízes, né? Porque muitos podem pensar que, até conversando com pessoas de fora da sociedade, como vocês podem trabalhar com pessoas que cometeram determinados crimes e tudo isso. Nós não entramos nessa esfera do judiciário. Elas foram julgadas e condenadas, sendo 1 ano, ou 10, ou 15, ou 20 anos de prisão. Nós vamos fazer eminentemente um trabalho, diria, social, psicológico e religioso com essas pessoas que são privadas de liberdade.
1: Suporte espiritual a essas pessoas, não? Também para enfrentar a dureza que é uma vida privada da liberdade, não é? Justamente como o senhor colocava, essas pessoas que foram sentenciadas depois de um processo e que têm como pena a privação da liberdade, não é? E essa dimensão que, principalmente, deveria ser a dimensão desse período de cumprimento da pena, de redenção da pessoa também, não só de pagar a sua dívida com a sociedade, mas também de ter uma oportunidade de revisão de vida, para que esta pessoa, uma vez tendo saldado o seu débito com a sociedade, possa ser restituída à sociedade como um cidadão, como uma cidadã. Padre Frei Reginaldo, falávamos inicialmente, este congresso se realiza nos dias 14, 15 e 16 deste mês de outubro. Serão, portanto, 3 dias. Como que os senhores, na elaboração, no programa deste congresso, cadenciaram esses 3 dias? Quais são os temas que marcarão e que darão o ritmo dos trabalhos?
2: Praticamente no primeiro dia do nosso congresso, ou seja, no dia 14 de outubro, agora de 2026, começaremos com uma reflexão sobre a visão cristã da justiça, do perdão, da mediação e do acompanhamento espiritual no ambiente penitenciário. Acho que essa base, Raimundo, espiritual, teológica, de refletir sobre essa visão cristã da justiça, mas uma genuína interpretação, à luz das escrituras, da tradição da igreja, dos documentos, ou seja, do magistério ali, que nos ajuda até, naturalmente, da doutrina social da igreja, refletir sobre essa visão cristã de justiça, perdão, é fundamental. Então, teremos essa conferência inaugural, que será dedicada à relação, justamente, entre a fé e a justiça. Também abordaremos as necessidades das vítimas, a responsabilização de quem cometeu o delito. Esse é um passo que se dá avante nessa caminhada dessa pastoral e também da sociedade. E os processos de mudança pessoal, naturalmente. Aqui está vinculado aquilo que a igreja sempre nos pede, sobretudo no tempo da quaresma, que é a conversão individual. Outro tema será o papel da igreja na restauração dos vínculos sociais prejudicados pelo crime, exatamente. Restauração dos vínculos. Como pode se dar isso? Que foram prejudicados, né, por esse crime ou delito. Na construção de possibilidades de diálogo entre a vítima, o infrator e a comunidade. Veja bem, a possibilidade de diálogo entre essas três dimensões, né? A vítima, o infrator e a comunidade. E nós teremos nesse congresso também mesas redondas que trabalharemos várias experiências. E aqui vale a pena nós enfatizarmos, porque quando se equivocadamente se pensa em pastoral penitenciária, somente se pensa num trabalho que se dá uma atenção qualificada à pessoa que está privada de liberdade, ou seja, o infrator. Mas aqui nós pensamos também, ou seja, na vítima, a família daquelas pessoas que elas foram lesadas com aquele dano, ou seja, com aquele delito. Então, hoje estamos tentando o diálogo também, a mediação, com pessoas que sofreram isso, para dar uma assistência espiritual, uma visita, um acompanhamento. E nós temos observado que várias partes do mundo, essas pessoas, elas têm um profundo desejo, depois que fazem uma caminhada de escuta, de discernimento, e mais tarde elas, quando encontram o perdão consigo, parece que a concretização desse perdão, Raimundo, é por frente a frente, seja de um delito muito grave ou não, ou simplesmente uma ofensa, de pôr as pessoas frente a frente. Mas requer, eu enfatizo aqui, requer todo alguns elementos que são obrigatórios, que antecipam essa caminhada. Isso requer tempo, trabalho, diálogo, escuta, reflexão, etc. Então, de fato, nós trabalharemos nesse dia, primeiro, se refletir essa dimensão cristã da justiça, do perdão e essas mediações de acompanhamento espiritual, que perpassa, sem dúvida, a vítima, aquele o infrator e a comunidade que foi lesada também.
1: Padre Frei Reginaldo, antes de a gente avançar tratando de aprofundar aquilo que o senhor acaba de nos dizer. Gostaria que trouxesse um pouco para os nossos ouvintes, a propósito disso que acaba de dizer, sobre essa questão da restauração e da recuperação da pessoa, recuperação no sentido de redimensionar-se. Aquilo que eu falava antes, uma vez descontada a pena, a sua dívida com a sociedade, a pessoa possa ser restituída à sociedade. Da sua experiência, vê-se que o senhor também tem uma experiência de longos anos nessa pastoral no Brasil. Claro, os casos são tantos e variados, mas, assim, da sua experiência, qual a disposição dessas pessoas para ouvir o que vocês têm a dizer? E se o senhor vê realmente progressos significativos? Claro, cada caso é um caso, mas de modo geral, como que é a receptividade que vocês recebem no cárcere, nas penitenciárias, dessas pessoas que se encontram em situação de privação da liberdade?
2: Eu diria que a partir da minha experiência, também dialogando com outras pessoas que têm grande experiência na pastoral carcerária, tenho aí o Brasil como o Padre Valdir, que é da sede de São Paulo, ou até mesmo a irmã Petra de Goiânia, que trabalhou, ela é alemã, é irmã, mora em Goiânia e trabalhou com essa, do carcerário feminino, e eu visitava também, trabalhei em várias, como a Arquidiocese de Brasília ou em Salvador, pude visitar outras comunidades carcerárias do nosso Brasil, até mesmo de outros países da América Latina e aqui da Europa. Então, desde 1998, quando foi o primeiro momento que eu tomei contato, e ali ainda a minha preocupação primeira era visitar, escutar e falar um pouco do Evangelho, participar em algumas missas que nós tínhamos lá sempre na Arquidiocese de Brasília, que tinha um trabalho bonito com os privados de liberdade. Eu diria que há muita coisa a ser realizada, de fato. Às vezes, as necessidades daqueles que vêm para nos ouvir, eles vinham com, às vezes, uma intenção de obter algum benefício material, um contato com a família, levar uma carta ou fazer algum pedido. Mas eu percebia que, para além, às vezes, dessas necessidades materiais emergentes ali do momento, vai vendo que, em algum momento, eles vão querendo ter uma atenção, escutar a palavra de Deus, escutar uma palavra de esperança dentro do mundo carcerário, rezar com eles se sentirem também amados como filhos de Deus. Certamente cada um no seu nível está fazendo a sua caminhada penitenciária. Evidentemente que cada prisão, cada país é uma realidade. O Brasil, por exemplo, podemos dizer que é muito plural no mundo carcerário, que nós temos aí, eu acredito que 850 mil pessoas privadas de liberdade, entre homens e mulheres que cumprem pena. E eu sempre aprendi nesses anos todos, que trabalhei muitos anos também na pastoral penitenciária, aprendi que nós devemos ter, a primeira coisa é fé, porque ali nós vamos nos deparar com pessoas que vão pôr a sua fé em xeque também. O que significa isso? Significa que, às vezes mesmo, ela põe à prova, ou por meio de determinadas perguntas, é no olhar, é no jeito de se manifestar, nas relações dentro da prisão, que é um lugar muito particular e tem as suas circunstâncias. Eu diria que ali, pouco a pouco, pequenas sementes são plantadas. Então, costuma-se dizer equivocadamente, ou até se configura em alguns momentos, que pode ser até um lugar, às vezes, de escolas de criminalidade, mas também eu vejo, como muitos lugares, que é imprescindível a presença da pastoral penitenciária, até mesmo do Estado que ajuda ali, tutelando, ajudando que esse direito da visita do privado de liberdade, que é uma visita constitucional, isso foi decidido pelo ordenamento brasileiro ou de outros países, ou até mesmo pela ONU. Então, ali dentro da prisão, a gente ter esse contato com essa pessoa, nós percebemos que pode ser um sinal, de fato, de libertação para essas pessoas. Elas vão pouco a pouco. Tanto é verdade que, na minha experiência agora em algumas prisões do Brasil, depois de trabalhar um tempo, conversando, visitando, celebrando, só a presença ali ela pode evangelizar. A presença do Cristo libertador. De fato, não, pensamos que a obra é nossa, mas a obra é daquele que nós vamos em nome dele, nós vamos em nome de Jesus Cristo. Eu tive a possibilidade, Raimundo, então, que parece uma coisa assim de filmes, de Hollywood ou coisa do tipo, de alguém falar assim: Frei, eu vou sair em novembro desse ano, e eu gostaria de lhe convidar, porque meus familiares vêm me buscar aqui na porta da prisão, e eu gostaria que o senhor estivesse presente, que eu gostaria de saudá-lo também, porque eu cumpri a minha pena, estou deixando e vou embora, voltar para minha casa regenerado. Eu lhes agradeço profundamente a pastoral penitenciária, o trabalho todos esses anos que estamos juntos aqui, das freiras, dos leigos, das leigas, dos padres, diáconos que passaram ali, até o bispo celebrando missa algumas vezes. Então, a igreja também é sinal de esperança, de caridade, do amor de Deus ali. Então a gente vê aquilo que a igreja nos pede, que é assá-los animar, né? A salvação das almas. Mas essa pessoa, ela se permitiu a fazer esse caminho humano, esse caminho espiritual, esse caminho do evangelho, de ter um encontro profundo com Deus, com Jesus Cristo, se perdoar, perdoar o outro, cumpriu a sua pena que lhe foi sentenciada e voltar para a sua casa. Nós pensamos assim, que sempre os ordenamentos jurídicos, normalmente eles dizem que a pena está destinada à reeducação do réu. Só que nós temos que favorecer meios para essa reeducação do réu e o seu, digamos assim, para a sua inserção novamente na sociedade. E nós, mercedários, em várias partes do mundo, temos casas que recebem essas pessoas, né? Chamamos casas de acolhida, que recebem, que faz uma mediação até ele voltar para a sociedade. Mas ela se sente apoiada por um padre, ou pelas freiras, pelos leigos que vêm em nome da igreja, para fazer essa inserção. E eu vi também, e aqui termino de responder a sua pergunta, eu vi várias pessoas que saíam para estudar na universidade. Eu vi um que fazia química, fez um mestrado, depois cumpriu pena. Quando saiu, ele estudou, fez doutorado. Quando ele terminou o doutorado dele, ele fez a primeira coisa, foi convidar diácono Tranquilino Universidade de Brasília e outros membros para ir na presença da defesa do doutorado dele. Então, são várias experiências. Histórias.
1: De redenção, nesse caso.
2: De redenção. Caso mesmo. No final de semana, alguns saíam ali com autorização do juiz da vara de execução penal para participar em retiros conosco. E vinham as famílias deles, não é? E nós não olhávamos o delito que eles fizeram, nós olhávamos ele como pessoa humana, e um processo de lhes ajudar. Não tem como, digamos, colar o vidro que foi realizado, mas nós temos, a partir daqui, construir, como dizia o Papa Francisco, pontes para uma nova sociedade.
1: É muito interessante, Padre Frei Reginaldo, esse testemunho que o senhor nos traz, a partir da sua experiência e também dos seus colegas, dos seus co-irmãos, uma experiência acumulada. É uma ordem de 8 séculos, não é isso? Vocês celebraram anos atrás 8 séculos de história, 8 séculos de vida, e sempre trabalhando dentro do carisma de vocês também nessa realidade da pastoral penitenciária. Portanto, uma experiência acumulada ao longo dos séculos. É importante apresentar e trazer esse testemunho também daquilo que é trabalhar justamente a redenção diante de uma pessoa que possa ter cometido até crimes graves, mas se tem diante de si o ser humano, não é? E o trabalho justamente para que essas pessoas não só descontem a sua pena e paguem a sua dívida com a sociedade, mas para que elas realmente possam ser, nesse processo de reeducação a que se propõe, que elas possam ter chances de realmente se arrepender do mal que cometeram, do delito que praticaram, pagar a sua dívida com a sociedade e assim ser reinserida. É interessante que vocês tenham um trabalho não só para quem está no cárcere, mas também para aqueles que são ex-detentos, para que, uma vez sendo restituídos à sociedade, não estejam perdidos, porque tem muitos que ficam muitos anos na prisão e, uma vez em liberdade, não sabem o que fazer. Então, ter um acompanhamento também a essas pessoas no sentido de facilitar a reinserção delas na sociedade.
2: Exatamente. Fazemos um trabalho com essas casas de acolhida, recebendo essas pessoas. Elas já dão uma certa continuidade daquilo que era quando ela estava dentro da prisão, porque ela escutava o evangelho, participava das nossas formações, ali dos nossos comentários bíblicos ou da Santa Missa também. Então, quando ela sai, ela já dá uma continuidade nessa casa de acolhida. Até mesmo depois ela já ir vendo um trabalho, nós já vamos também tentando encaminhar para algumas instituições, até mesmo nas nossas, como nós temos, por exemplo, em Barcelona, casa, fundações nossas, nessas casas de acolhida, que já vai dando ali algum, vai ajudando a ensinar determinados trabalhos que na sociedade depois ela pode estar realizando, porque é muito difícil. para uma pessoa que sai da prisão, ela se sente completamente perdida. Eu tenho aqui com um pano de luz, que todo mundo conhece, aquele filme Um Sonho de Liberdade, com Morgan Freeman e Tim Robbins, que aquele senhor que trabalhou uma vida toda na biblioteca da prisão, quando ele saiu, ele foi para o mercado trabalhar e empacotar, ele chama Brooks, né? Ele foi empacotar compras das pessoas que passavam.
3: É um empacotador.
2: Exatamente. Empacotador, e aí ele estava perguntando, ele era mais útil, ele sentia mais útil para a sociedade como tal dentro da prisão, porque ele viveu uma vida toda na prisão, talvez ali no filme relata quase 50 anos. Então o que, que ele era? Ele não se sentia ninguém na sociedade. Agora, se temos essas estruturas, com a ajuda do Estado, outras instituições, da pastoral penitenciária, essa pessoa tem essa ponte para ela ser inserida novamente na sociedade, e eu diria até mesmo aqui, por meio da pastoral penitenciária, em muitos lugares, ela pode às vezes trabalhar até mesmo na igreja, ou trabalhar em estruturas da família mercedária, ou trabalhar até mesmo depois numa empresa que alguém desses membros indicará. Então, eu penso que nós temos que, de fato, arregaçar as mangas e ajudar o outro, ajudar esses privados de liberdade.
1: Padre Frei Reginaldo, para a gente encerrar, porque o tempo urge, você falava antes, antes de nós entrarmos nessa questão mais do seu testemunho, da sua experiência sobre a redenção dessas pessoas encarceradas, você falava sobre essa questão dentro da pastoral penitenciária, as pessoas em situação de privação da liberdade, né? O Congresso destaca também a questão das vítimas, o senhor ressaltava isso, né? Quer dizer, também um olhar também para as vítimas. Em poucas palavras, qual é a importância dessa perspectiva?
2: Sem dúvida, essa aqui é uma questão fundamental dentro da justiça restaurativa. Nos recorda que o crime produz consequência para muitas pessoas, isso é verdade. Agora, existem vítimas, famílias e comunidades que precisam ser acolhidas. Então, exatamente um passo avante, ajudar essas vítimas, seria estabelecer com elas, em determinados casos, quando se trata de um crime contra a vida, entrar em contato com a família, seja um padre, um membro da pastoral penitenciária, porque um senhor uma vez me falou assim, fazia muitos anos eu perdi meu filho, que sofreu, veio a óbito, tomou um tiro no Brasil, e ele veio a óbito, ele falou, ninguém me procurou, mas em algum determinado momento a pastoral penitenciária entrou em contato comigo, dentro dessa dimensão da justiça restaurativa. Então, estabeleceu um diálogo com esse senhor. Então, a vítima, ou seja, o filho ele perdeu, esse senhor só tinha dois filhos. Ele perdeu, mas aí alguém veio conversar com ele, deu uma assistência espiritual, foi estabelecendo um diálogo e tudo mais, fez um caminho espiritual com ele, onde ele também conseguiu superar essa perda e fazer um passo também para perdoar.
0: Obrigada pela sua participação neste Porta Aberta. Nós voltaremos na próxima semana.
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10: Louvado seja Nosso Senhor Jesus Cristo. O noticiário da Rádio Vaticano, Vatican News, direto da Cidade do Vaticano. Todo o Brasil e do continente africano, estamos juntos com o noticiário da Rádio Vaticano, Vatican News, em língua portuguesa, nesta quarta-feira, 14 de outubro, trazendo as últimas notícias do Papa, da Igreja e do mundo. Nos estúdios, Silvanei José, com a assessoria técnica de Daniele Tanzilli. Uma saudação a você no Brasil e nos países de língua portuguesa. E a esperança não decepciona, porque o amor de Deus foi derramado em nossos corações pelo Espírito Santo que nos foi dado. Carta aos Romanos 5, 5. E vamos aos destaques do programa de hoje. Pós-operatório transcorre regularmente. O Papa voltou a caminhar e a se alimentar. A sala de imprensa da Santa Sé atualiza as informações sobre o estado de saúde de Leão 14 após a cirurgia realizada ontem, 13 de outubro, para a remoção de um adenocarcinoma pulmonar. A evolução, informa os médicos, segue conforme previsto. A Igreja em todo o mundo reza pela saúde do Papa. A homilia preparada pelo Papa Leão XIV foi lida pelo cardeal Tagli, que presidiu missa nesta manhã na Praça São Pedro, concluindo o encontro que marcou o 10º aniversário da publicação da exortação apostólica Amoris Laetitia. A sala de imprensa da Santa Sé atualiza as informações sobre o estado de saúde de Leão 14 após a cirurgia realizada nesta terça-feira, 13 de outubro, para a remoção de um adenocarcinoma pulmonar. A evolução, informa os médicos, segue conforme o previsto. Na tarde desta quarta-feira, 14 de outubro, a sala de imprensa da Santa Sé divulgou uma nova atualização sobre o estado de saúde do Papa. O doutor Luiz Carboni e o professor Stefano Margaritore comunicam o seguinte a respeito da evolução pós-operatória do Papa. Esta manhã, o Santo Padre realizou os exames de sangue e a radiografia do tórax, previstos após a cirurgia. Os resultados confirmam uma evolução pós-operatória regular. Os valores estão dentro da normalidade para o tipo de intervenção realizada. O Santo Padre realizou fisioterapia respiratória e começou a caminhar pelo quarto. Retomou a alimentação regular, tomou café da manhã e almoçou. A recuperação segue conforme previsto. rezando pela saúde do Papa Leão XIV. Toda a igreja se une em torno do seu pastor, que foi internado nesta terça-feira no Hospital Agostinho Gemelli de Roma, após o anúncio da cirurgia no Ângelus do último domingo. Na capela São Paulo II do hospital, que o próprio pontífice polonês descreveu como Vaticano III, o vigário do Papa para a Diocese de Roma, cardeal Baldassare Reina, presidiu a oração do texto às 6 horas da tarde de ontem, horário local, expressando a proximidade e o afeto da Igreja de Roma por seu bispo. O cardeal convidou todas as paróquias e comunidades religiosas da diocese a se unirem em oração, confiando Leão XIV à intercessão materna da Virgem Maria e acompanhando-o com invocações ao Senhor nesses dias. Do Vaticano, durante o encontro sobre Amoris Laetitia, os participantes enviaram uma mensagem ao Papa. Desejamos transmitir-lhe a nossa proximidade e afeto. Acompanhamos o Senhor com a oração e com os nossos melhores votos de uma rápida recuperação. Em seguida, expressam sua gratidão por ter promovido o encontro e por incentivá-los a ouvir as famílias e a caminhada de nossas igrejas. Ao prosseguirmos com nosso trabalho, sentimos sua proximidade e levamos conosco sua preocupação com as famílias em todo o mundo. Uma oração pela saúde do Papa foi o convite feito em suas redes sociais pelo arcebispo de Tóquio, cardeal Tarcísio Isaokikuchi, presidente da Conferência Episcopal do Japão, recebido pelo Papa na manhã da última segunda-feira. Ele me assegurou, escreveu Kikuchi, que se trata de uma cirurgia menor, que não está sentindo dor e que decidiu se submeter ao procedimento o mais breve possível para não alterar seus planos de visita à América Latina. Asseguro-lhe as orações de toda a Igreja Greco-Católica Ucraniana. Nesses dias, nos unimos ao Senhor espiritualmente, pedindo a Deus que lhe conceda uma operação bem-sucedida, uma rápida recuperação e forças para continuar seu ministério apostólico, o de ser um mensageiro da paz num mundo ferido pela guerra. Foi o que declarou numa nota Dom Svitoslav Shevchuk, arcebispo-mor de Kiev e chefe da Igreja Greco-Católica Ucraniana, que agradeceu ao Papa Leão XIV por seu compromisso inabalável em pôr fim à guerra na Ucrânia, bem como por seus repetidos apelos por um cessar-fogo e pela conquista de uma paz justa. E temos nomeação de bispo para o Brasil. Túlio Fonseca.
11: O Papa Leão XIV nomeou nesta quarta-feira, 14 de outubro, Dom Wellington de Queiroz Vieira como novo arcebispo da Arquidiocese de Cuiabá, no Mato Grosso, transferindo-o da Diocese de Cristalândia, no Tocantins. Dom Wellington, de 58 anos, preside atualmente a Comissão Especial para a Proteção de Menores da Conferência Nacional dos Bispos do Brasil. Natural de Tocantinópolis, foi também o primeiro bispo nascido no Tocantins a ser ordenado e destinado ao trabalho pastoral no próprio estado. A CNBB enviou uma mensagem de saudação ao novo arcebispo, destacando que a nomeação ocorre no mesmo dia em que a conferência celebra 74 anos de sua criação. A presidência reafirmou comunhão com Dom Wellington e com sua nova missão pastoral junto à Igreja Particular de Cuiabá. O bispo é chamado a nutrir cotidianamente o seu povo com a graça da palavra e dos sacramentos de Cristo e configura sua vida ao mesmo Jesus, bom pastor, afirma a mensagem, recordando as palavras do Evangelho: não existe maior amor do que dar a vida pelos amigos. Ao final, os bispos confiam o ministério do novo arcebispo à proteção do Senhor Bom Jesus de Cuiabá, padroeiro da arquidiocese, desejando que sua missão seja a expressão da graça divina, atraindo e convertendo o coração dos fiéis para o reino de Deus. Dom Wellington de Queiroz Vieira nasceu em Tocantinópolis em 11 de julho de 1968. Estudou filosofia no Seminário Arquidiocesano Nossa Senhora de Fátima, em Brasília, e teologia no Seminário Arquidiocesano São José, no Rio de Janeiro. Foi ordenado sacerdote em 8 de dezembro de 1996. Possui mestrado em Direito Canônico pela Pontifícia Universidade Lateranense e em Filosofia pela Pontifícia Universidade Gregoriana, ambas em Roma. Durante o ministério sacerdotal, foi diretor da Escola São Miguel Arcanjo, em Xamboiá, e pároco em diversas comunidades. Exerceu ainda as funções de ecônomo diocesano, juiz auditor da Câmara Eclesiástica da Diocese de Tocantinópolis e membro do Colégio de Consultores e do Conselho Presbiteral. Em 16 de novembro de 2016, o Papa Francisco nomeou quinto bispo prelado de Cristalândia. Sua ordenação episcopal ocorreu em 4 de fevereiro de 2017. Em 10 de julho de 2019, com a elevação da prelazia à condição de diocese, Dom Wellington tornou-se o primeiro bispo diocesano de Cristalândia. Seu lema episcopal é Misericors et Justus, misericordioso e justo, inspirado no Salmo 112.
10: A homilia preparada pelo Papa Leão XIV foi lida pelo Cardeal Tagle, que presidiu a missa desta manhã na Praça São Pedro, concluindo o encontro que marcou o 10º aniversário da publicação da exortação apostólica Amoris Letizia. Mariângela Jaguraba.
0: O decano do Colégio Cardinalício, Cardeal Luiz Antônio Tagle, celebrou a missa na Praça São Pedro na manhã desta quarta-feira, na conclusão do encontro que marcou o 10º aniversário da exortação apostólica Amoris Letizia. O Papa Leão XIV, que celebraria a missa, encontra-se internado no Hospital Agostino Gemelli de Roma desde a última terça-feira, onde foi submetido a uma cirurgia para a remoção total de um adenocarcinoma pulmonar. O cardeal Tagle leu a homilia preparada pelo Papa Leão, que começa com a frase inicial da exortação apostólica Amoris Letizia, do Papa Francisco: "A alegria do amor que se vive nas famílias é também o júbilo da Igreja."
12: Oggi celebriamo l'Eucaristia, presentando al Signore i frutti del lavoro compiuto sul documento in questo periodo.
0: Celebramos hoje a Eucaristia, apresentando ao Senhor os frutos do trabalho que durante este período foi realizado sobre o documento, procurando assimilar a sua riqueza e pôr em prática suas orientações pastorais. O capítulo 4 da Exortação Apostólica Amoris Letizia coloca o hino à caridade de São Paulo na base de uma rica meditação sobre as virtudes do matrimônio cristão, uma união afetiva, espiritual e oblativa, ícone do amor de Deus. A verdadeira alegria do amor é uma lenta fusão na qual a peculiaridade de cada um floresce na doação através da presença do outro, disse ainda o cardeal Tagle.
12: É questa la carità che Amoris Letizia ci invita a porre a fondamento delle nostre famiglie.
0: É esta a caridade que Amoris Letizia nos convida a colocar como fundamento das nossas famílias. É o amor verdadeiro que nos exorta de forma particular a educar os jovens que se preparam para o matrimônio, ensinando-lhes a importância das virtudes, dentre as quais ocupa um lugar especial a castidade, condição preciosa para o crescimento genuíno do amor interpessoal. Para esse fim, são louváveis os caminhos que com empenho se percorrem a nível paroquial ou nas zonas pastorais. O Papa recorda no texto que esses percursos são insuficientes se não forem precedidos e apoiados por uma educação para o amor que acompanhe desde a infância todo o crescimento. A tal propósito, o Papa Francisco observava que aprender a amar alguém não é algo que se improvisa, nem pode ser o objetivo de um curso antes da celebração do matrimônio. E explicava: "Na realidade, cada pessoa prepara-se para o matrimônio desde o seu nascimento, e tudo que um jovem vive na família deve contribuir para torná-lo capaz de um compromisso pleno e definitivo." A seguir, Leão XIV ressalta que merecem ser valorizados e apoiados os esforços de tantas famílias que nas nossas cidades e aldeias vivem a sua vocação e missão dia após dia sem ruído, mas com fidelidade por vezes heróica. Através do testemunho destes pais, filhos, avós, jovens e idosos, pequenos e grandes, a mensagem de verdade e plenitude de vida do Evangelho difunde-se eficazmente pelo mundo. Recordando a mensagem simples e clara que Jesus nos deixou no final da sua vida terrena, é este o meu mandamento, que vos ameis uns aos outros como eu vos amei, Leão XIV escreve.
12: Mettiamola in pratica. Per crescere come chiesa, che è famiglia di famiglie.
0: Ponhamo-la em prática para crescermos como igreja que é família de famílias, num clima de cuidado recíproco, do qual todos beneficiaremos. Os jovens casados, que se sentirão encorajados ao iniciar o seu caminho conjugal, os pais, que receberão ajuda para enfrentar os exigentes desafios ligados ao crescimento dos filhos e à gestão da vida familiar, os idosos, que verão reconhecido e valorizado seu papel de testemunhas de sabedoria e virtude à medida que as forças físicas diminuem. Aqui, rodeado de afeto e protegido de julgamentos e preconceitos, encontrará apoio e motivação também quem é mais frágil ou vive situações difíceis e momentos de crise. Lembremos-nos de que, por mais ferida que uma família possa estar, ela pode sempre crescer a partir do amor. Nesta caridade fundamental para a nossa própria existência e convivência como seres humanos, encontram também raízes os valores da abertura e do respeito pela vida, desde a concepção até ao seu fim natural. A família é a guardiã por excelência desses valores, como um farol para o bem da humanidade, conclui o Papa Leão a sua homilia, lida pelo Cardeal Tagle.
1: Uma condenação firme da pena de morte e um apelo aos militares católicos para que se recusem a participar da execução de Nidal Malik Hassan. Essa é a posição expressa pelo arcebispo Timothy Broglio, ordinário militar dos Estados Unidos, contra o fuzilamento público previsto para o próximo dia 3 de dezembro em Fort Hood, no Texas. O prelado também contesta a decisão de transmitir a execução ao vivo, definindo como inaceitável a transformação da morte de um homem em um espetáculo. Em uma declaração divulgada em 12 de outubro, Dom Broglio reafirma a oposição da Igreja Católica à pena de morte, invocando o catecismo e o magistério do Papa Francisco sobre a dignidade inviolável da pessoa humana. O arcebispo dirige, então, um apelo específico aos militares católicos que venham a ser chamados a integrar o pelotão de execução, que solicitem ser dispensados de um ato contrário ao ensinamento da Igreja. Um pedido que o prelado apresenta como uma obrigação moral, da mesma forma que ocorreria no caso de uma participação direta em uma prática de aborto. O caso pelo qual Nidal Malik Hassan foi condenado à morte remonta a 5 de novembro de 2009, quando Hassan abriu fogo na base militar de Fort Hood, causando a morte de 14 pessoas, entre elas uma mulher grávida, e ferindo outras 32. O arcebispo Broglio reitera sua solidariedade aos familiares das vítimas, lembrando que presidiu pessoalmente o funeral de Michael Graham Caillou, o único civil morto no ataque. A gravidade do crime, ressalta o arcebispo, não pode justificar o recurso à pena capital, muito menos sua espetacularização. Queremos mesmo imitar os terroristas deste mundo e transformar o assassinato bárbaro de nossos adversários em um espetáculo público? Questiona o prelado, lembrando também as possíveis consequências psicológicas e morais para os membros do pelotão de execução. A posição de Dom Broglio segue e se une à expressa pela Conferência Episcopal Católica do Texas, que pediu que a execução fosse suspensa e que se renunciasse à sua transmissão pública. A verdadeira justiça não pode ser alcançada por meio de mais violência ou vingança, e a transmissão pública dessa execução transformaria a morte em um espetáculo, declarou o bispo de Austin, Daniel Garcia, em cuja diocese fica Fort Hood. Segundo o bispo, executar a sentença justamente no local do massacre correria o risco de reabrir as feridas das famílias, dos sobreviventes e de toda a comunidade militar. É expressa especial preocupação com os soldados envolvidos na execução e com as crianças que possam assistir ao evento diretamente ou por meio das imagens divulgadas online. Os bispos convidam os fiéis a rezarem por todas as pessoas envolvidas e pedem que a decisão seja reconsiderada. O arcebispo Brolio solicita, além disso, pelo menos uma restrição à divulgação das imagens, sobretudo para proteger os mais jovens. No centro de seu apelo permanece o princípio da dignidade humana, que não deixa de existir, nem mesmo diante da gravidade dos crimes cometidos.
10: A caridade cristã nos impõe a atender às necessidades imediatas de cada criança arrancada do seu lar pela guerra, pela violência ou por catástrofes naturais, mas também zelar pela imagem divina impressa nela. Pois antes mesmo de ser um migrante, um refugiado, um requerente de asilo ou uma estatística, a criança é uma pessoa humana, criada à imagem e semelhança de Deus. Esse é o cerne da homilia proferida no último domingo, dia 11 de outubro, pelo arcebispo Paul Richard Gallagher, secretário para as relações com os Estados e as organizações internacionais da Santa Sé, que presidiu uma missa na Basílica de Notre-Dame, em Genebra, na Suíça, por ocasião do 112º Dia Mundial dos Migrantes e Refugiados, celebrado no último dia 27 de setembro, com o tema Mesmo uma só destas crianças. Dom Gallagher se inspirou nas leituras do dia, todas sobre o conceito de casa, para reiterar o convite à acolhida dos migrantes. O profeta Isaías falou do Monte do Senhor. Ali Deus prepara um banquete para todos os povos. Sua salvação, de fato, é para as nações, mas a universalidade divina nunca é indiferença. Ela vê a multidão, mas nela percebe as lágrimas de cada um. Para o Senhor, explicou ainda o arcebispo, o sofrimento de uma criança deslocada não desaparece no anonimato de uma crise humanitária, pois o clamor dos mais vulneráveis sempre chega ao seu coração. São Paulo, em sua carta aos Filipenses, descreve sua vida terrena como algo bem longe de ser estável. A sua missão apostólica o levou às estradas, a atravessar os mares, a visitar cidades que não eram as suas, comunidades que o acolhiam e outras que o rejeitavam. No entanto, destacou Dom Gallagher, em meio a essa precariedade, o apóstolo dos gentios aprendeu um segredo: poder tudo naquele que me fortalece. Cristo, acrescentou arcebispo, tornou-se sua casa. São Paulo descobriu um sentimento de pertencimento que vai além da simples geografia. Daí deriva sua força. Diante da imensidão do sofrimento, portanto, não devemos cair na tentação de pensar que tudo depende de nós. A fé e a solidariedade não se excluem, mas se complementam. A confiança em Deus, comentou o arcebispo, não diminui a necessidade de solidariedade com os outros. Pelo contrário, quem encontrou um lar em Deus aprende a se tornar um lugar de acolhimento para os outros. Arcebispo Balestreiro: governar a inteligência artificial para combater a fome no mundo. Uma conferência organizada em Genebra analisa os riscos e benefícios do uso da inteligência artificial nos sistemas agroalimentares. A inteligência artificial pode ajudar a combater a fome no mundo, mas deve manter no centro a dignidade humana e o desenvolvimento integral. Foi o que afirmou o arcebispo Ettore Balestreiro, observador permanente da Santa Sé junto às Nações Unidas e outras organizações internacionais em Genebra, em sua intervenção em um congresso sobre o impacto da inteligência artificial nos sistemas agroalimentares. Balestreiro, na abertura da conferência realizada em Genebra na última segunda-feira, dia 5, agradeceu à Organização das Nações Unidas para a Alimentação e a Agricultura, FAO, por esse evento oportuno, co-organizado pela Santa Sé, que se insere no nobre mandato de erradicar a fome. Destacado também em outubro pelo Papa Leão XIV durante a visita à sede romana da FAO, lembrando que os 673 milhões de pessoas que vão dormir sem comer no mundo não são meras estatísticas, mas números por trás dos quais há uma vida destruída, uma comunidade vulnerável, há mães que não conseguem alimentar seus filhos. Diante desse cenário, segundo o observador permanente da Santa Sé, as tecnologias digitais, incluindo a inteligência artificial, podem constituir uma ferramenta poderosa na medida em que podem ajudar os pequenos agricultores a ter acesso a conhecimentos e mercados agronômicos, bem como a receber alertas de forma eficaz. Citando a encíclica Magnificat Humanitas, por outro lado, o arcebispo ressalta que

0: nação com consciência, responsáveis, em última instância, humanas. A tecnologia deve servir à pessoa humana. Nunca o contrário, observa ainda Dom Balestreiro nas conclusões do Congresso, lembrando a advertência do Papa Leão sobre o paradigma tecnocrático, uma condição que não leva em conta adequadamente a dignidade humana de cada pessoa. O verdadeiro teste para a tecnologia inteligente, concluiu ele, não é até onde se estende seu poder, mas quando ela serve fielmente à pessoa humana e ao bem comum. E assim chegamos à conclusão do nosso espaço de hoje, agradecendo a sua presença. Voltamos amanhã neste mesmo horário com mais informações direto do Vaticano para você. Uma boa quarta e até lá.
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0: Amém. Oferecimento do Santo Terço. Divino Jesus, nós vos oferecemos este rosário que vamos rezar, contemplando os mistérios de vossa redenção. Concedei-nos, por intercessão de Maria, vossa Mãe Santíssima, a quem nos dirigimos, as virtudes que nos são necessárias para bem rezá-lo e a graça de ganhar as indulgências anexas a esta santa devoção. Creio em Deus Pai, Todo-Poderoso, Criador do céu e da terra, e em Jesus Cristo, seu único Filho, nosso Senhor, que foi concebido pelo poder do Espírito Santo, nasceu da Virgem Maria, padeceu sob Pôncio Pilatos, foi crucificado, morto e sepultado, desceu à mansão dos mortos, ressuscitou ao terceiro dia, subiu aos céus, está assentado à direita de Deus Pai Todo-Poderoso, donde há de vir a julgar os vivos e os mortos. Creio no Espírito Santo, na Santa Igreja Católica, na comunhão dos santos, na remissão dos pecados, na ressurreição da carne, na vida eterna. Amém.
1: Pai nosso que estais no céu, santificado seja o vosso nome. Venha a nós o vosso reino. Seja feita a vossa vontade, assim na terra como no céu.
2: O pão nosso de cada dia nos dai hoje. Perdoai as nossas ofensas, assim

0: Ave Maria, cheia de graça, o Senhor é convosco, bendita sois vós entre as mulheres, e bendito é o fruto do vosso ventre, Jesus.
1: Santa Maria, Mãe de Deus, rogai por nós, pecadores, agora e na hora de nossa morte. Amém.
0: Ave Maria, cheia de graça, o Senhor é convosco, bendita sois vós entre as mulheres, e bendito é o fruto do vosso ventre, Jesus.
1: Santa Maria, Mãe de Deus, rogai por nós, pecadores, agora e na hora de nossa morte. Amém.
0: Ave Maria, cheia de graça, o Senhor é convosco, bendita sois vós entre as mulheres, e bendito é o fruto do vosso ventre, Jesus.
1: Santa Maria, Mãe de Deus, rogai por nós, pecadores, agora e na hora de nossa morte. Amém.
2: Glória ao Pai, ao Filho e ao Espírito Santo.
1: Como era no princípio, agora e sempre. Amém.
0: Mistérios dolorosos. No primeiro mistério, contemplamos a agonia de Jesus no Horto das Oliveiras. Pai nosso que estais no céu, santificado seja o vosso nome. Venha a nós o vosso reino, seja feita a vossa vontade, assim na terra como no céu.
1: O pão nosso de cada dia nos dai hoje. Perdoai as nossas ofensas, assim como nós perdoamos a quem nos tem ofendido. E não nos deixeis cair em tentação, mas livrai-nos do mal. Amém.
0: Ave Maria, cheia de graça.

0: graça, o Senhor é convosco. Bendita sois vós entre as mulheres, e bendito é o fruto do vosso ventre, Jesus.
1: Santa Maria, Mãe de Deus, rogai por nós, pecadores, agora e na hora de nossa morte. Amém.
0: Ave Maria, cheia de graça, o Senhor é convosco. Bendita sois vós entre as mulheres, e bendito é o fruto do vosso ventre, Jesus.
1: Santa Maria, Mãe de Deus,
0: rogai por nós, pecadores, agora e na hora de nossa morte. Amém. Ave Maria, cheia de graça, o Senhor é convosco. Bendita sois vós entre as mulheres, e bendito é o fruto do vosso ventre, Jesus.
1: Santa Maria, Mãe de Deus,
0: por nós pecadores, agora e na hora de nossa morte. Amém. Ave Maria, cheia de graça, o Senhor é convosco. Bendita sois vós entre as mulheres, e bendito é o fruto do vosso ventre, Jesus.
1: Santa Maria, Mãe de Deus,
0: rogai por nós pecadores, agora e na hora de nossa morte. Amém. Ave Maria, cheia de graça, o Senhor é convosco. Bendita sois vós entre as mulheres, e bendito é o fruto do vosso ventre, Jesus.
1: Santa Maria, Mãe de Deus,
0: rogai por nós, pecadores, agora e na hora de nossa morte. Amém. Ave Maria, cheia de graça, o Senhor é convosco. Bendita sois vós entre as mulheres, e bendito é o fruto do vosso ventre, Jesus.
1: Santa Maria, Mãe de Deus, rogai por nós, pecadores, agora e na hora de nossa morte. Amém.
0: Ave Maria, cheia de graça, o Senhor é convosco. Bendita sois vós entre as mulheres, e bendito é o fruto do vosso ventre, Jesus.
1: Santa Maria, Mãe de Deus, rogai por nós, pecadores, agora e na hora de nossa morte. Amém.
0: Ave Maria, cheia de graça, o Senhor é convosco. Bendita sois vós entre as mulheres, e bendito é o fruto do vosso ventre, Jesus.
1: Santa Maria, Mãe de Deus, rogai por nós, pecadores, agora e na hora de nossa morte. Amém.
0: Ave Maria, cheia de graça, o Senhor é convosco. Bendita sois vós entre as mulheres, e bendito é o fruto do vosso ventre, Jesus.
1: Santa Maria, Mãe de Deus, rogai por nós, pecadores, agora e na hora de nossa morte. Amém.
0: Ave Maria, cheia de graça, o Senhor é convosco. Bendita sois vós entre as mulheres, e bendito é o fruto do vosso ventre, Jesus.
1: Santa Maria, Mãe de Deus, rogai por nós, pecadores, agora e na hora de nossa morte. Amém.
0: Glória ao Pai, ao Filho e ao Espírito Santo.
1: Era no princípio, agora e sempre. Amém.
0: Ó bom Jesus, perdoai-nos, livrai-nos do fogo do inferno, levai as almas todas para o céu e socorrei principalmente as que mais precisarem. No segundo mistério, contemplamos a flagelação de Jesus.
2: Pai nosso que estais no céu, santificado seja o vosso nome. Venha a nós o vosso reino. Seja feita a vossa vontade, assim na terra como no céu.
3: O pão nosso de cada dia nos dai hoje. Perdoai as nossas ofensas, assim

0: Ave Maria, cheia de graça, o Senhor é convosco. Bendita sois vós entre as mulheres, e bendito é o fruto do vosso ventre, Jesus.
1: Santa Maria, Mãe de Deus, rogai por nós, pecadores, agora e na hora de nossa morte. Amém.
0: Ave Maria, cheia de graça, o Senhor é convosco. Bendita sois vós entre as mulheres, e bendito é o fruto de vosso ventre, Jesus.
1: Santa Maria, Mãe de Deus, rogai por nós, pecadores, agora e na hora de nossa morte. Amém.
0: Ave Maria, cheia de graça, o Senhor é convosco. Bendita sois vós entre as mulheres, e bendito é o fruto do vosso ventre, Jesus.
1: Santa Maria, Mãe de Deus, rogai por nós, pecadores, agora e na hora de nossa morte. Amém.
0: Ave Maria, cheia de graça, o Senhor é convosco. Bendita sois vós entre as mulheres, e bendito é o fruto do vosso ventre, Jesus.
1: Santa Maria, Mãe de Deus, rogai por nós, pecadores, agora e na hora de nossa morte. Amém.
0: Ave Maria, cheia de graça, o Senhor é convosco. Bendita sois vós entre as mulheres, e bendito é o fruto do vosso ventre, Jesus.
1: Santa Maria, Mãe de Deus, rogai por nós, pecadores, agora e na hora de nossa morte. Amém.
0: Ave Maria, cheia de graça, o Senhor é convosco. Bendita sois vós entre as mulheres, e bendito é o fruto do vosso ventre, Jesus.
1: Santa Maria, Mãe de Deus, rogai por nós, pecadores, agora e na hora de nossa morte. Amém.
0: Ave Maria, cheia de graça, o Senhor é convosco. Bendita sois vós entre as mulheres, e bendito é o fruto do vosso ventre, Jesus.
1: Santa Maria, Mãe de Deus, rogai por nós, pecadores, agora e na hora de nossa morte. Amém.
0: Ave Maria, cheia de graça, o Senhor é convosco. Bendita sois vós entre as mulheres, e bendito é o fruto do vosso ventre, Jesus.
1: Santa Maria, Mãe de Deus, rogai por nós, pecadores, agora e na hora de nossa morte. Amém.
0: Ave Maria, cheia de graça, o Senhor é convosco. Bendita sois vós entre as mulheres, e bendito é o fruto do vosso ventre, Jesus.
1: Santa Maria, Mãe de Deus, rogai por nós, pecadores, agora e na hora de nossa morte. Amém.
0: Ave Maria, cheia de graça, o Senhor é convosco. Bendita sois vós entre as mulheres, e bendito é o fruto do vosso ventre, Jesus.
1: Santa Maria, Mãe de Deus, rogai por nós, pecadores, agora e na hora de nossa morte. Amém.
0: Glória ao Pai, ao Filho e ao Espírito Santo.
1: Como era no princípio, agora e sempre. Amém.
0: Ó bom Jesus,
1: perdoai-nos e livrai-nos do fogo do inferno. Levai as almas todas para o céu e socorrei-as, principalmente as que mais precisarem.
2: No terceiro mistério, contemplamos Jesus coroado de agudos espinhos. Pai nosso que estais no céu, santificado seja o vosso nome. Venha a nós o vosso reino, seja feita a vossa vontade, assim na terra como no céu.
3: Dia nos dai hoje, perdoai as nossas ofensas, assim como nós perdoamos a quem nos tem ofendido. E não nos deixeis cair em tentação, mas livrai-nos do mal. Amém.
2: Ave Maria, cheia de graça, o Senhor é convosco. Bendita sois vós entre as mulheres, e bendito é o fruto do vosso ventre, Jesus.
1: Santa Maria,
3: Mãe de Deus, rogai por nós, pecadores, agora e na hora de nossa morte. Amém.
2: Ave Maria, cheia de graça, o Senhor é convosco. Bendita sois vós entre as mulheres, e bendito é o fruto do vosso ventre, Jesus.
3: Maria, Mãe de Deus, rogai por nós, pecadores, agora e na hora de nossa morte. Amém.
2: Ave Maria, cheia de graça, o Senhor é convosco. Bendita sois vós entre as mulheres, e bendito é o fruto do vosso ventre, Jesus.
3: Mãe de Deus, rogai por nós, pecadores, agora e na hora de nossa morte. Amém.
2: Ave Maria, cheia de graça, o Senhor é convosco. Bendita sois vós entre as mulheres, e bendito é o fruto do vosso ventre, Jesus.
3: Maria, Mãe de Deus, rogai por nós, pecadores, agora e na hora de nossa morte. Amém.
2: Ave Maria, cheia de graça, o Senhor é convosco. Bendita sois vós entre as mulheres, e bendito é o fruto do vosso ventre, Jesus.
1: Santa Maria, Mãe de Deus,
2: por nós, pecadores, agora e na hora de nossa morte. Amém. Ave Maria, cheia de graça, o Senhor é convosco. Bendita sois vós entre as mulheres, e bendito é o fruto do vosso ventre, Jesus.
4: Santa Maria, Mãe de Deus, rogai por nós, pecadores, agora e na hora de nossa morte. Amém.
2: Ave Maria, cheia de graça, o Senhor é convosco. Bendita sois vós entre as mulheres, e bendito é o fruto do vosso ventre, Jesus.
4: Santa Maria,
2: Mãe de Deus, rogai por nós, pecadores, agora e na hora de nossa morte. Amém. Ave Maria, cheia de graça, o Senhor é convosco. Bendita sois vós entre as mulheres, e bendito é o fruto do vosso ventre, Jesus.
4: Santa Maria,
2: Mãe de Deus, rogai por nós, pecadores, agora e na hora de nossa morte. Amém. Ave Maria, cheia de graça, o Senhor é convosco. Bendita sois vós entre as mulheres, e bendito é o fruto do vosso ventre, Jesus.
4: Santa Maria,
2: Mãe de Deus, rogai por nós, pecadores, agora e na hora de nossa morte. Amém. Ave Maria, cheia de graça, o Senhor é convosco. Bendita sois vós entre as mulheres, e bendito é o fruto do vosso ventre, Jesus.
4: Santa Maria,
2: Mãe de Deus, rogai por nós, pecadores, agora e na hora de nossa morte. Amém. Glória ao Pai, ao Filho e ao Espírito Santo. No princípio, agora e sempre. Amém. Ó bom Jesus, perdoai-nos, livrai-nos do fogo do inferno, levai as almas todas para o céu, e socorrei principalmente as que mais precisarem. No quarto mistério, contemplamos Jesus carregando a pesada cruz até o Monte Calvário.
0: Pai nosso que estais no céu, santificado seja o vosso nome. Venha a nós o vosso reino, seja feita a vossa vontade, assim na terra como no céu.
1: O pão nosso de cada dia nos dai hoje, perdoai as nossas ofensas, assim

0: Maria, cheia de graça, o Senhor é convosco. Bendita sois vós entre as mulheres, e bendito é o fruto do vosso ventre, Jesus.
1: Santa Maria, Mãe de Deus, rogai por nós, pecadores, agora e na hora de nossa morte. Amém.
0: Ave Maria, cheia de graça, o Senhor é convosco. Bendita sois vós entre as mulheres, e bendito é o fruto do vosso ventre, Jesus.

0: Maria, cheia de graça, o Senhor é convosco. Bendita sois vós entre as mulheres, e bendito é o fruto de vosso ventre, Jesus.
1: Santa Maria, Mãe de Deus, rogai por nós, pecadores, agora e na hora de nossa morte. Amém.
0: Ave Maria, cheia de graça, o Senhor é convosco. Bendita sois vós entre as mulheres, e bendito é o fruto do vosso ventre, Jesus.
1: Santa Maria, Mãe de Deus, rogai por nós, pecadores, agora e na hora de nossa morte. Amém.
0: Ave Maria, cheia de graça, o Senhor é convosco. Bendita sois vós entre as mulheres, e bendito é o fruto do vosso ventre, Jesus.

0: Maria, cheia de graça, o Senhor é convosco. Bendita sois vós entre as mulheres, e bendito é o fruto do vosso ventre, Jesus.
1: Santa Maria, Mãe de Deus, rogai por nós, pecadores, agora e na hora de nossa morte. Amém.
0: Ave Maria, cheia de graça, o Senhor é convosco. Bendita sois vós entre as mulheres, e bendito é o fruto de vosso ventre, Jesus.
1: Santa Maria, Mãe de Deus, rogai por nós, pecadores, agora e na hora de nossa morte. Amém.
0: Ave Maria, cheia de graça, o Senhor é convosco. Bendita sois vós entre as mulheres, e bendito é o fruto do vosso ventre, Jesus.
1: Santa Maria, Mãe de Deus, rogai por nós, pecadores, agora e na hora de nossa morte. Amém.
0: Ave Maria, cheia de graça, o Senhor é convosco. Bendita sois vós entre as mulheres, e bendito é o fruto do vosso ventre, Jesus.
1: Santa Maria, Mãe de Deus, rogai por nós, pecadores, agora e na hora de nossa morte. Amém.
0: Glória ao Pai, ao Filho e ao Espírito Santo.
1: Como era no princípio, agora e sempre. Amém.
0: Ó meu Jesus, perdoai-nos, livrai-nos do fogo do inferno, levai as almas todas para o céu e socorrei principalmente as que mais precisarem.
2: No quinto mistério, contemplamos a crucifixão e morte de nosso Senhor Jesus Cristo. Pai nosso que estais no céu, santificado seja o vosso nome. Venha a nós o vosso reino, seja feita a vossa vontade, assim na terra como no céu. Cada dia nos dai hoje, perdoai as nossas ofensas, assim como nós perdoamos a quem nos tem ofendido. E não nos deixeis cair em tentação, mas livrai-nos do mal. Amém. Ave Maria, cheia de graça, o Senhor é convosco. Bendita sois vós entre as mulheres, e bendito é o fruto do vosso ventre, Jesus.
1: Santa Maria, Mãe de Deus,
2: rogai por nós, pecadores, agora e na hora de nossa morte. Amém. Ave Maria, cheia de graça, o Senhor é convosco. Bendita sois vós entre as mulheres, e bendito é o fruto do vosso ventre, Jesus.
1: Santa Maria,
2: e a Mãe de Deus, rogai por nós, pecadores, agora e na hora de nossa morte. Amém. Ave Maria, cheia de graça, o Senhor é convosco. Bendita sois vós entre as mulheres, e bendito é o fruto do vosso ventre, Jesus.
1: Santa Maria,
2: e a Mãe de Deus, rogai por nós, pecadores, agora e na hora de nossa morte. Amém. Ave Maria, cheia de graça, o Senhor é convosco. Bendita sois vós entre as mulheres, e bendito é o fruto do vosso ventre, Jesus.
1: Santa Maria,
2: e a Mãe de Deus, rogai por nós, pecadores, agora e na hora de nossa morte. Amém. Ave Maria, cheia de graça, o Senhor é convosco. Bendita sois vós entre as mulheres, e bendito é o fruto do vosso ventre, Jesus.
1: Santa Maria,
2: Mãe de Deus, por nós, pecadores, agora e na hora de nossa morte. Amém. Ave Maria, cheia de graça, o Senhor é convosco. Bendita sois vós entre as mulheres, e bendito é o fruto do vosso ventre, Jesus.
1: Santa Maria,
2: e a Mãe de Deus, rogai por nós, pecadores, agora e na hora de nossa morte. Amém. Ave Maria, cheia de graça, o Senhor é convosco. Bendita sois vós entre as mulheres, e bendito é o fruto do vosso ventre, Jesus.
1: Santa Maria,
2: Mãe de Deus, rogai por nós, pecadores, agora e na hora de nossa morte. Amém. Ave Maria, cheia de graça, o Senhor é convosco. Bendita sois vós entre as mulheres, e bendito é o fruto do vosso ventre, Jesus.
1: Santa Maria,
2: e a Mãe de Deus, rogai por nós, pecadores, agora e na hora de nossa morte. Amém. Ave Maria, cheia de graça, o Senhor é convosco. Bendita sois vós entre as mulheres, e bendito é o fruto do vosso ventre, Jesus.
1: Santa Maria,
2: Mãe de Deus, rogai por nós, pecadores, agora e na hora de nossa morte. Amém. Ave Maria, cheia de graça, o Senhor é convosco. Bendita sois vós entre as mulheres, e bendito é o fruto do vosso ventre, Jesus.
1: Santa Maria,
2: Mãe de Deus, rogai por nós, pecadores, agora e na hora de nossa morte. Amém. Glória ao Pai, ao Filho e ao Espírito Santo, como era no princípio, agora e sempre. Amém. Ó bom Jesus, doai-nos, livrai-nos do fogo do inferno, levai as almas todas para o céu e socorrei principalmente as que mais precisarem. Agradecimento. Infinitas graças vos damos, soberana Rainha, pelos benefícios que todos os dias recebemos de vossas mãos liberais. Dignai-vos agora e para sempre tomar-nos debaixo de vosso poderoso amparo. E em vosso louvor vos saudamos cantando uma salve, Rainha.

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2: 5:56.
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4: Encontramos no trecho do Evangelho de hoje, tirado de Lucas, alguns ais que Jesus dirige contra os fariseus e os mestres da lei. São ais muito fortes e claros. Ai de vós, fariseus, porque pagais o dízimo da hortelã, da arruda e de todas as outras ervas, mas deixais de lado a justiça e o amor de Deus. Vós deveríeis praticar isso sem deixar de lado aquilo. Ai de vós, fariseus, porque gostais do lugar de honra nas sinagogas e de serdes cumprimentados nas praças públicas. Ai de vós, porque sois como túmulos que se veem, sobre os quais os homens andam sem saber. Ai de vós, mestres da lei, porque colocais sobre os homens cargos insuportáveis e vós mesmos não tocais nesses cargos nem com um só dedo. Esses ais contra os fariseus e mestres da lei mostram que Jesus exige coerência de vida. Desagrada a Deus a nossa atitude de mostrar algo que não se cumpre, de exigir dos outros o que não se pratica, de querer estar sempre aparecendo o que não se vive. Ao contrário, agrada a Deus a justiça e o amor. Sermos justos com Deus, com os outros e consigo mesmos. Amarmos a Deus e aos outros acima de si mesmos. Com a bênção do Deus misericordioso, o Pai, o Filho e o Espírito Santo. Amém.
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1: Olá, gente amiga! Então, hoje queria deixar um super abraço aos coordenadores e acolhidos lá da CAEX. Essa nossa fazenda de recuperação que tem feito grandes milagres. E aí, moçada, vamos trocar de fase, vamos ficar firme no propósito, vamos seguir direitinho aí as orientações e vamos fazer esse milagre na nossa vida. Grande abraço!
2: E seguindo então aí com o nosso livro do Apocalipse, estamos entrando no capítulo 12. O início do capítulo 12, aquela história da mulher com o dragão, é a narrativa mais conhecida do Apocalipse. Porque a narrativa usada várias vezes na celebração eucarística. Aquela história da mulher com o dragão. Vamos então ouvir o texto. Abra sua Bíblia, livro do Apocalipse, capítulo 12, versículos 1 até 6. Abriu lá? Apocalipse, capítulo 12, versículos 1 a 6. Então, apareceu no céu um grande sinal. Uma mulher vestida com o sol, tendo a lua debaixo dos pés, e sobre a cabeça uma coroa de 12 estrelas. Estava grávida e gritava em dores de parto, atormentada para dar à luz. Então apareceu outro sinal no céu, um grande dragão avermelhado como fogo. Tinha 7 cabeças e 10 chifres, e sobre as cabeças 7 diademas. Com a cauda, varreu a terça parte das estrelas do céu, atirando-as sobre a terra. O dragão parou diante da mulher, que estava para dar à luz, pronto para devorar o seu filho, logo que ela o desse à luz. E ela deu à luz um filho homem, que veio para governar todas as nações com cetro de ferro. Mas o filho foi levado para junto de Deus e do seu trono. A mulher fugiu para o deserto, onde Deus lhe tinha preparado um lugar, para que aí fosse alimentada durante 1260 dias. Essa é uma narrativa muito densa, e a partir do próximo programa, nós vamos explicar cada um dos trechos, cada uma das referências dessa leitura.
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1: 6 horas e 16 minutos.
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1: 6:27.
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1: 6:40.
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6: 7:10.
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7:19, 7:19, manhã de quinta-feira, né? Estamos chegando aí na quinta-feira, vamos trazer a trilha de volta. Manhã de quinta-feira, próximo do final de semana. Muito bom dia a você que acompanhava a programação de início de manhã aqui na Rádio Universidade AM 1160. Bom dia a você que ligou o rádio agora e eu faço aquele tradicional convite. Hã? É, você sabe qual é. Vamos juntos até 9:30 da manhã? É o nosso tradicional convite, né? Vamos juntos até 9:30 da manhã com muita informação, muita notícia e entrevistas também para que você inicie o dia bem informado, sem dúvida alguma. São 7:20, Pelotas registra nesse momento 16 graus e 3 décimos de temperatura, 97% a umidade relativa do ar, a sensação térmica é a mesma da temperatura, 16 graus e 3 décimos, e os ventos se deslocam a 1,6 km horários. O restante das informações do tempo e da temperatura, daqui a pouquinho a nossa produtora Alaís Gomes vai nos trazer as informações de como será esta quinta-feira, 15 de outubro. A gente inicia o Bom Dia Rio de hoje, parabenizando a todos aqueles que nos tornaram o que somos, os professores. Hoje é dia do professor, né? E, de certo modo, se você exerce a liberdade plena de pensar, principalmente de ler aquelas pessoas que foram alfabetizadas e que exercitam a plenitude da leitura, exercitam a plenitude do questionamento, do conhecimento, estas pessoas tiveram na vida um ou muito mais professores, que cada um traz a sua soma na construção do nosso conhecimento, na construção da nossa vida profissional e na construção do que somos como seres humanos integrais. Porque é dentro da escola, lá nas séries iniciais, né, na pré-escola, na minha época era jardim da infância, é que a gente começa o processo de socialização, de conviver com os outros colegas, de entender que a vida também, que na vida também existem regras de convivência, e são os professores que nos pegam pela mão e nos dão esta iniciação de convívio social, iniciação de vida acadêmica, né? Vida estudantil, digamos assim, e posteriormente uma vida acadêmica na academia, aqueles que conseguem chegar à universidade, mas mesmo assim aqueles que não chegaram à universidade, em algum momento foram alfabetizados, estudaram no jardim da infância, hoje na educação infantil, depois o primeiro grau, né, que a gente chama hoje, se chama de séries iniciais, depois o segundo grau, naquela época antes ainda era chamado de normal ou científico, né, para os mais velhos, vão lembrando as nomenclaturas. E a gente, em síntese, quer iniciar esse Bom Dia Rio de hoje parabenizando a todos aqueles que se dedicam a formar profissionais e entregá-los ao mundo. Pessoas que têm a plena consciência de que não serão jamais pessoas ricas financeiramente, inclusive pelos salários que hoje são contemplados. O professor, ele sabe que
a sua atividade profissional é um sacerdócio. É ensinar e formar pessoas que irão financeiramente ganhar muito mais do que ele. No entanto, o professor é despido, né, de qualquer sentimento de inveja, porque está formando alguém que pode ser melhor do que ele em determinada área e que pode ganhar financeiramente bem mais do que ele. Esta é uma demonstração de desprendimento de cada professor que sabe que a sua maior obra é formar pessoas para um mundo melhor. Então, fica aqui, nesse início de Bom Dia RU, o nosso registro a todos os professores, indistintamente, desde a educação infantil, desde o berçário, porque o amor e o cuidado com as criancinhas que hoje frequentam escolinhas, né, é dedicado também por pessoas que, de certo modo, são consideradas, né, e qualificadas como professores. Então, a nossa homenagem aqui a todos os professores, e falando dessa educação infantil, do berçário, a nossa homenagem ao Lar São Luís Gonzaga, né? Casa da Criança São Luís Gonzaga, que faz parte aqui do Grupo APAC, que enfrentou no último dia 21 de setembro um temporal severo que destelhou boa parte da unidade e está com uma campanha para recompor a estrutura que atende as crianças e atende também a educação infantil. Então, parabéns a todos os professores por essa dádiva que lhes foi dada e por essa escolha de tentar melhorar o mundo. Bom dia, feliz dia do professor! Sete horas 27 minutos, 7:27. Bom dia, hoje é quinta-feira, 15 de outubro de 2026, né? Eu sou o Sérgio Corrêa e o Bom Dia RU é a sua melhor companhia para iniciar o dia muito bem informado com notícias de Pelotas, da região, do estado e do mundo. 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Você pode enviar, você pode também enviar o seu comentário no chat do YouTube, né? Estou abrindo aqui o chat do YouTube, vamos ver quem já está lá conosco, né? E você pode enviar o seu comentário, estou abrindo o YouTube aqui, pelos dois WhatsApps, o da Rádio Universidade e também o do Hora Marcada. Já já
né? Vou relatar aqui o número dos dois WhatsApps. Antes disso, eu faço um registro aqui no YouTube. Já nos acompanha a Maria Cleonice Rodrigues, a Tereza Salomão, o Leonardo Parso. Um abraço a todos esses queridos amigos. Muito obrigado pelo carinho e pela companhia. No WhatsApp, você pode mandar a sua alegria, a sua mensagem de bom dia, de parabéns para alguém que está aniversariando, está se formando, seja lá.

0: Obrigado, você envia a mensagem e em seguidinha já recebe o seu retorno. No Instagram você marca @RadioUniversidade, pode interagir conosco. No YouTube, inscreva-se em nosso canal, Rádio Universidade de Pelotas, e você pode assistir o Bom Dia Rio ao vivo, tá bem? Ao vivo! Vamos receber o bom dia da Laís Gomes, é a nossa produtora que já vai trazer as condições climáticas para esta quinta-feira. Bom dia, Laís.
1: Bom dia, Sérgio. Bom dia a todos que estão nos ouvindo. Chegando ao final da semana. Semana já praticamente já acabou, né? Quinta-feira. Então desejo uma ótima manhã a todos, que seja um dia bem abençoado.
0: Obrigado, Laís. Já vamos fazer com que a Laís permaneça conosco aqui, trazendo a previsão do tempo.
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0: Laís, nos informa como será o tempo, né? O tempo e a temperatura, as condições climáticas para esta quinta-feira.
1: Bom, a previsão do tempo para esta quinta-feira é de sol entre muitas nuvens, com períodos que o céu vai ficar completamente nublado, que o céu não aparece. E de noite a tendência também é de muitas nuvens no céu. As temperaturas vão variar entre 15 e 17 graus, não vai subir muito. E ao longo do dia, e às 10 da manhã, a gente vai ter 16 graus. E às 6 da tarde, a gente vai ter 17, que mostra que a amplitude térmica não vai ser muito alta hoje. A umidade relativa do ar pode chegar a 98%, com probabilidade de chuva ao longo do dia. Tem chance de uma garoazinha. Os ventos sopram a 10 km horários, com rajadas que podem chegar a 25 km por hora.
0: Obrigado, Laís, trazendo as condições do tempo para esta quinta-feira. Você quer colocar água para o chimarrão aquecer? Quer fazer, colocar água para fazer um café ou aquecer o leite? A hora é agora. Nós vamos ao intervalo comercial e em seguidinha voltamos com os destaques do dia de hoje.
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7: Sete horas 39 minutos, 7:39, estamos de volta para trazer a partir de agora os destaques do dia, as notícias, as informações que você irá acompanhar, né? E certamente estarão nos portais de notícias, nos jornais televisivos, nos jornais radiofônicos, como já estão aqui no Bom Dia Rio, para você iniciar o seu dia muito bem informado, né? Então, é bom sempre a gente estar por dentro do que acontece. Novamente, renovamos aí o parabéns a todos os professores, né? Já trouxemos uma mensagem aqui no início do programa, mas reforçamos hoje, dia do professor. Você que tem alguém na família, um amigo ou fora da família, né? Amigos, dê um abraço hoje, deseje, né? Deseje um feliz dia para essa pessoa que você conhece, que é professor, ou até mesmo para o seu professor, a sua professora, tá bem? Vamos trazendo as notícias internacionais, nacionais, do estado, e daqui a pouco as notícias daqui para quem vive aqui, né? Nós vamos estar trazendo o noticiário local e o bloco esportivo a partir das 8:30. Às 8 horas nós temos entrevista também. E as notícias que você acompanha a seguir tem como fonte, né, o Portal G1, o Grupo RBS, O Senado Federal, a Câmara dos Deputados, a Polícia Civil de Porto Alegre, né? E também a Defesa Civil do Rio Grande do Sul, tá bem? Dando sequência, então, vamos trazendo os destaques. Um ataque russo à Ucrânia deixou 3 pessoas mortas e 6 feridas nesta madrugada. Senado aprova fim da escala 6x1 e redução da jornada máxima de trabalho. O Senado também deve votar hoje a chamada PEC da Segurança Pública. A dona de uma loja em Porto Alegre é presa após um rato morto ser encontrado dentro de um bolo. Meu Deus do céu. Justiça define que é acusado de matar e esconder partes do corpo de uma mulher em uma mala, vai a júri. Lembram desse caso no ano passado? A Câmara dos Deputados aprovou o projeto que amplia o limite de microempreendedor individual e perdoa dívidas de inadimplentes. A Polícia Civil investiga o caso de um gari morto durante o trabalho embaixo de um viaduto lá na capital gaúcha. Temporal deixa uma pessoa morta e ruas alagadas em São Paulo. No México, a passagem de tempestade tropical deixa pelo menos 8 mortos. E aqui, né, também nós traremos as informações daqui, notícias daqui. Estão abertas as inscrições para a terceira corrida do servidor de Pelotas. Prefeitura anuncia instalação de ponto de apoio aos motoristas de aplicativo. Aplicativo Pardal segue disponível para receber denúncias de propaganda irregular no segundo turno das eleições. Universidade Católica de Pelotas promove ações em alusão ao Outubro Rosa. Prefeitura organiza a segunda edição do Festival do Servidor, que será realizado no dia 28 de outubro. Caminhada das Mulheres acontece na tarde de hoje, né? E ainda estaremos recebendo aqui a enfermeira Patrícia Petter, da Oncologia, e a Sabrina Lachmann, responsável pelo Centro de Diagnóstico por Imagem da Santa Casa, para falar sobre o Outubro Rosa e também sobre o Centro Clínico, a estrutura do Centro Clínico, né, na participação do pronto atendimento nesta campanha. E aí, né? Às 9 da manhã vamos conversar com Alex Pinturas, para falar sobre a empresa de pintura automotiva Alex Pinturas, né? Isso acontece no quadro Bom Dia Empreendedor de hoje. Estas e outras notícias você acompanha a partir de agora aqui no Bom Dia Rio, que está apenas começando. 7h43, vem com a gente até 9h30 da manhã, porque o Bom Dia Rio tem hora marcada com notícias daqui para quem vive aqui. Sete horas 44 minutos, 7h44, um ataque russo à Ucrânia deixou 3 pessoas mortas e 6 feridas nesta madrugada. Segundo autoridades ucranianas, mais de 370 drones atingiram 26 localidades no país. Foi o maior ataque russo contra a região central desde o início da guerra. A Força Aérea da Ucrânia informou que a Rússia lançou 580 drones durante a noite. Desse total, 536 foram abatidos. A Rússia também anunciou ataques a um porto ucraniano no Mar Negro e a navios de carga que, segundo Moscou, transportavam suprimentos militares. Já na Rússia, drones ucranianos atingiram uma refinaria de petróleo e provocaram um incêndio. Aqui no Brasil, o Senado aprovou o fim da escala 6x1 e a redução da jornada máxima de trabalho. O presidente do Senado e do Congresso Nacional, Davi Alcolumbre, vai marcar para os próximos dias uma cerimônia de promulgação do fim da escala 6x1. É apenas uma etapa burocrática, porque todo o rito de votação já foi encerrado ontem. Ontem à noite, O plenário do Senado aprovou por 75 votos a 1 a emenda constitucional e apenas o senador gaúcho Hamilton Mourão se posicionou contra. Nos últimos dias, muitos senadores do PL, do Progressistas e de outros partidos da oposição trabalharam para que o texto não fosse votado, mas mudaram de posição no momento em que viram que a proposta de fato iria à votação e que tinha votos suficientes para ser aprovada. Após a promulgação da lei, valerá um prazo de 2 meses para a transição. Depois disso, será proibida a escala 6x1 e obrigatória folga de pelo menos 2 dias por semana. A carga horária reduz no primeiro momento de 44 horas para 42 horas e depois de 1 ano para 40 horas semanais. Ainda falando do Senado, os senadores devem votar hoje a chamada PEC da Segurança Pública. O presidente do Senado, Davi Alcolumbre, anunciou para hoje a votação da proposta de emenda à Constituição da Segurança Pública. A proposta foi aprovada ontem pela Comissão de Constituição e Justiça da Casa. O texto amplia a atuação da União no setor de segurança. Atualmente, a maior responsabilidade pela segurança pública é dos estados. O texto propõe, entre outras coisas, a criação do Sistema Único de Segurança Pública, o SUSP, com o objetivo de integrar a atuação das forças de segurança dos municípios e dos estados, além da União no combate ao crime organizado. A PEC estabelece penas mais duras e regimes de prisão mais restritos para chefes de facções e milícias. No plenário do Senado, o texto precisa de pelo menos 49 votos favoráveis em cada um dos 2 turnos de votação para que ele possa ser aprovado. Se for aprovada a PEC, né, sem alterações, ela será promulgada, uma vez que já foi aprovada na Câmara dos Deputados. A dona de uma loja é presa após um rato morto ser encontrado dentro de um bolo em Porto Alegre. A proprietária, de 41 anos, foi presa em flagrante na zona sul da capital após este cliente encontrar um rato morto dentro do bolo comprado no estabelecimento. Segundo a Polícia Civil, o produto já havia sido parcialmente consumido. Que horror, né? A reportagem do grupo RBS apurou que o caso envolve a Casa de Bolos Unidade Cavalhada. A empresa foi procurada, mas não se manifestou. Durante a fiscalização, os agentes encontraram fezes e urina de roedores, produtos vencidos e condições inadequadas de higiene no estabelecimento, que foi interditado. A proprietária é suspeita de crime contra as relações de consumo. É surpreendente, né? Surpreendente. Imagina, o bolo já havia sido parcialmente consumido, né? Você está consumindo um bolo, nem quero seguir falando sobre isso, né? Aí a gente percebe a importância da fiscalização da vigilância sanitária, que deveria ser constante e permanente, né? Deve ser constante e permanente. Vamos falar da justiça, né, que definiu que o acusado de matar e esconder partes do corpo de uma mulher em uma mala em Porto Alegre irá a júri. A decisão define que Ricardo Jardim será julgado pelo Tribunal do Júri pelo feminicídio de Brasília Costa em contexto de violência doméstica e familiar. Vocês lembram daquele caso, ano passado, né? Ele deixou partes do corpo numa mala em ali na rodoviária de Porto Alegre. Segundo a denúncia do Ministério Público, o crime ocorreu entre os dias 8 e 12 de agosto do ano passado em Porto Alegre. O caso ganhou repercussão quando parte do corpo da mulher foi encontrada dentro de uma mala na rodoviária de Porto Alegre no dia 1º de setembro do ano passado. A sentença da juíza Cristiane Busato reconhece a existência de provas e indícios suficientes da autoria do crime. O critério, né, utilizado para levar Ricardo Jardim ao tribunal do júri. Ele está preso preventivamente desde setembro do ano passado. 7 horas 51 minutos, 7h51. Eu lembro você a dica de saúde com o Dr. João Siqueira. Quem se previne, vive mais e melhor. O diagnóstico precoce é uma atitude de coragem. Então, não esqueça. Atenção, homens. Cuidem da próstata. 7h51. A Câmara dos Deputados aprovou um projeto que amplia o limite de microempreendedor individual e perdoa dívidas de inadimplentes. O placar na votação de ontem na Câmara foi de 461 votos favoráveis e 4 contrários. Agora, o texto segue para análise do Senado Federal. O projeto amplia o enquadramento no microempreendedor individual para os empreendedores com faturamento anual de R$ 110 mil e, em 2027, para R$ 140 mil a partir de 2028. Hoje, né, o limite é R$ 80 mil. O projeto também perdoa as dívidas contraídas pelos microempreendedores individuais até o dia 13 de outubro deste mês, deste ano, aliás, 2026. Amplia também o número de funcionários que podem ser contratados, né, pela MEI, né? Atualmente, apenas um funcionário pode ser empregado numa empresa considerada microempreendedora individual. O projeto aumenta esse número para até 2 funcionários, desde que recebam exclusivamente um salário mínimo ou o piso da categoria profissional. A oposição criticou a votação da medida às vésperas do segundo turno. Outra proposta que prevê a concessão de até R$ 5 mil para investimentos em pequenos negócios só deve ser enviada pelo governo ao Congresso após as eleições. Triste notícia que aconteceu essa madrugada também na capital gaúcha, né? E eu trago a informação aqui, não é próximo da gente, mas para refletirmos sobre os tempos de violência em que estamos vivendo, pois a Polícia Civil está investigando um caso de um gari que foi morto durante o trabalho embaixo do viaduto Tiradentes, lá na capital gaúcha, nesta madrugada. Gelson da Silva Soares, de 51 anos, era trabalhador da Cotravipa, uma cooperativa prestadora de serviços. Ele foi assassinado com golpes de pá enquanto trabalhava na limpeza urbana durante a madrugada desta quinta-feira. Segundo a Polícia Civil, 2 homens desceram de um carro e atacaram a vítima. Um deles a assegurou, né, segurou o rapaz, enquanto o outro pegou a pá que estava sendo usada por um colega de trabalho e desferiu vários golpes. Os suspeitos fugiram e ainda não foram identificados. Até o momento, ninguém foi preso e a Polícia Civil segue a investigação, assim como também a motivação do crime, né? Tenta descobrir a motivação do crime. Triste situação. O camarada estava trabalhando também, não se tem notícia se ele tinha algum antecedente criminal, mas estava trabalhando, né? E foi agredido e morto com um pá, uma pá do seu colega de trabalho. Temporal deixa uma pessoa morta e ruas alagadas em São Paulo. Isso aconteceu ontem na tarde e noite paulista. Uma pessoa morreu na zona norte de São Paulo após um deslizamento de terra provocado pela chuva de ontem. O caso aconteceu no bairro Brasilândia. Toda a capital paulista entrou em estado de atenção para alagamentos. No centro, a água tomou conta do túnel do Anhangabaú e deixou diversos veículos submersos. Passageiros também registraram alagamentos em estação do metrô e transbordamento do lago Ibirapuera, na Zona Sul. Equipes de resgate auxiliaram motoristas e moradores ilhados em diferentes pontos da capital paulista. Falando ainda, né, de El Niño, de alagamentos, de todos esses eventos climáticos que estamos vivendo e que não foram discutidos exaustivamente nas campanhas ao governo do estado e também na campanha à presidência da República, no México, a passagem de uma tempestade tropical já deixou pelo menos 8 mortos. As chuvas fortes provocam inundações desde a semana passada no país. Além das vítimas fatais, 2 pessoas continuam desaparecidas e equipes do Exército e da Marinha seguem os trabalhos de resgate. Na segunda-feira, 32 pessoas que estavam isoladas foram retiradas de áreas de difícil acesso com o auxílio de helicópteros. E um adolescente foi resgatado com vida. A temporada de furacões no Pacífico deve ser mais intensa neste ano devido ao El Niño. Outros 2 ciclones seguem ativos na região do México. Um deles pode se aproximar da costa sudoeste do país no sábado, com previsão de intensificação. São 7h57, 7h57, vou atualizar o nosso YouTube, né? Já chegou aqui. Estão aqui conosco a Maria Cleonice, a Tereza Salomão, o Leonardo Parso. Um abraço a todos esses queridos amigos. No WhatsApp da Rádio Universidade, né? O Timóteo Avante. Vamos ver, o Marquinhos Ferreira também está com a gente. Bom dia, parabéns a todos os professores. Obrigado, viu, querido Marcos? Muito obrigado pela companhia diária aqui, né? O Marcos Ferreira, gente finíssima, né? Gente finíssima mesmo. Vou fazer uma atualização aqui antes do nosso intervalo comercial do WhatsApp do Hora Marcada, né? O Ricardo do Piquete dos Desgarrados está conosco, né? O Dorinho, Luiz Roberto, aposentado dos Correios, a Cristina Carlotto lá na Coaduc, o Luiz Azambuja está nos ligando, um abraço a esse querido amigo, o Cláudio Homero Ávila está com a gente também, né? O baixinho lá da Getúlio, bom dia, Sérgio, a ti e a todos os ouvintes, em especial abraço a todos os professores e que Deus abençoe a todos. Abraço do amigo baixinho da Getúlio. Obrigado, irmão, obrigado, muito obrigado pelo carinho, viu? Né? Quem mais está conosco? A família Belete, a Dona Yolanda e o seu José, um abraço a esses queridos amigos, muito obrigado pelo carinho. Alô, pessoal da Recicle, já estamos juntos, um abraço, excelente dia, sempre com boas informações, um abraço, queridos amigos, muito obrigado. Vai aqui o nosso abraço, né, para o pessoal da Recicle, que é o maior exemplo de cuidar do mundo, do meio ambiente, né? Então, o Thiago Perobon, o Adilson, o André Barcelos, o Paulo Cauã, José Correia, o Júlio e o Roger. Um abraço a toda essa turma, né? Toda essa turma. A Dinamar também está conosco, o Adãozinho Cunha, lá na Balsa, o Homem dos Fretes, a Carmenzinha Rios, né? Meus parabéns para todas as professoras, principalmente a minha filha Alessandra, profissão essa que transforma vidas. É verdade, né? É verdade. A Eloá Matoso está conosco também, o Mário Augusto na Guabiroba, a Tereza Salomão, o Toninho Amaral lá na Balsa, meu amigo Luiz Pierém, um abraço, a Mara Luz Lúcia Marques, o Antônio Carlos no Vasco Pires, o Leandro Fagundes, família Pacheco Bom, a Carmen, a Dona Jaci, o Joaquim, o Paulo Bom e a Ana Caroline, o Paulo Scholit, o Carlos Araújo lá na Paulo Guilain, o Renato Gadeia, meu Deus do céu, é tanta gente, o Timóteo Chavante que chegou aí. Nós vamos ao intervalo comercial, né? Vamos ao nosso primeiro intervalo comercial, pontualmente 8 horas, e já estaremos em seguida no próximo bloco, né? Quero lembrar vocês que o Bloco do Esporte e as notícias locais, né, serão veiculados entre 8h30 e 9 horas. Agora, a partir das 8, estaremos recebendo as enfermeiras, né, Patrícia, a enfermeira Patrícia Petter, da Oncologia, e a Sabrina Lachmann, responsável pelo Centro de Diagnóstico por Imagem da Santa Casa, para falar sobre o Outubro Rosa e também sobre a estrutura do Centro Clínico do Pronto Atendimento, que trabalha conjuntamente com a campanha. Tá bem? Já já, depois do comercial.
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9: 8 horas e 1 minuto.
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7: 8h04, 8h04, manhã de quinta-feira, dia 15 de outubro, né? 15 de outubro. Deixa eu só abrir aqui a condição climática, né? Para a gente ver aqui quais são as condições climáticas nesse momento aqui em Pelotas, né? 16 graus e 7 décimos, 97% a umidade relativa do ar, 16 graus e 7 décimos também a sensação térmica, e os ventos se deslocam a 4,8 quilômetros horários. Estamos recebendo aqui, né, a enfermeira Patrícia Petter, que é do setor de Oncologia da Santa Casa, e a Sabrina Lachmann, que é responsável pelo Centro de Diagnóstico por Imagem, também do Hospital Santa Casa, que é nosso parceiro aqui com o Centro Clínico e o Pronto Atendimento, para a gente falar sobre a campanha Outubro Rosa, né, que está em vigor, e também sobre a estrutura do centro clínico e o que está sendo feito e ofertado para as pessoas durante o Outubro Rosa em termos de exame de mamografia, né, de consultas que a gente sempre tem aqui. Primeiro, bom dia, né? Quero propor que seja um papo, né, e não uma entrevista com perguntas diretas, assim, eu vou fazer perguntas, mas se uma quiser complementar a fala da outra, né, a gente fica bem à vontade. Bom dia.
9: Bom dia pessoal. Meu nome é Patrícia, sou enfermeira oncológica do Seron. É um prazer estar aqui com vocês e muito obrigada pelo convite.
7: Nós é que agradecemos também a presença, né? Então, bom dia, Sabrina.
10: Bom dia, sou a enfermeira Sabrina, do Centro de Imagem da Santa Casa. Agradeço muito o convite. A gente fica muito lisonjeado de poder falar, né, sobre o Outubro Rosa, que é um tema tão importante, né, na vida de todas as mulheres.
7: Sem dúvida, né? Quando o Júlio, lá do Departamento de Marketing, né, me perguntou se teríamos esse espaço, claro que temos esse espaço, né, sem problema algum, para falar de vida, né, coisa boa, né? O que a Santa Casa preparou, né, com o Centro Clínico em termos de uma campanha para que a gente possa alertar, como sempre, né, trazer sempre aquelas medidas de precaução, de cuidado, né, com o câncer de mama, né, medidas preventivas.
10: Claro, o Centro Clínico, então, né, ele é uma porta aberta, a gente conta com especialista, né, ginecologista, mediante agendamento de consulta, e contamos também com pronto atendimento com o clínico geral. Essa mulher que procura um atendimento pode consultar com a ginecologista, né? Nós temos uma gama bem grande de médicos credenciados, né? E hoje ela pode entrar por ali para fazer essa consulta, né? E agendar os seus exames. Nesse mês de outubro, em alusão ao Outubro Rosa, a gente está com um valor super especial da mamografia. R$ 99,00 para pacientes externas, particulares, né? E R$ 89,00 para quem tem o cartão de desconto da Santa Casa, né? Então, é uma campanha para realmente as mulheres fazerem o seu exame, um valor super acessível, um valor diferenciado, né?
7: Sim.
10: Com o equipamento que a gente tem, que é de última geração.
7: Sim. A importância, né, de reduzir o custo, nem que seja nesse período, né, para que se crie essa porta de acesso para pessoas que, de repente, não conseguiram fazer pelo SUS, né? Ou até mesmo pessoas que querem fazer e não têm um plano de saúde, de repente têm a condição financeira de pagar, mas não têm um plano de saúde, e aí esse padrão de preço, creio eu, que ele sai um pouco do mercado normal,
10: sim,
7: né?
10: Sim, com certeza,
7: e,
10: né?
7: E abaixa um pouquinho, né? Uhum. Patrícia, nos fala um pouquinho, né, do trabalho do Seron, né, no tratamento, e também, né, das campanhas de prevenção.
9: Lá no Seron, então, atualmente estamos atendendo mais de 4.200 pacientes, atendimento desde consulta com clínico geral, consulta com oncologista, pacientes em quimioterapia, em hormonioterapia, em imunoterapia, então temos mais de 4.200 pacientes. Atualmente a gente atende, tem mais de 350 atendimentos de procedimentos ao mês. Desde o início do ano a gente tem feito esse levantamento de pacientes pensando em a gente ter os indicadores de quantos pacientes de câncer de mama, quantos pacientes dos outros cânceres. E desde janeiro a setembro desse ano entraram mais de 670 pacientes, destes 210 são de câncer de mama. Então, é um número bem alarmante,
7: expressivo,
9: né?
7: Expressivo, né?
9: Bem expressivo, sim. E a gente sempre pensa que o câncer de mama, ele vai acontecer só nas mulheres com a idade mais avançada, 50 a mais. No entanto, a gente tem percebido cada vez mais que pacientes jovens têm entrado no serviço. E isso foi uma coisa que nos chamou bastante atenção, porque muitas meninas de 20, 20 e poucos anos estão entrando no serviço com câncer de mama. E em alguns casos, bem avançados. Então, a gente tem pensado bastante em relação a isso e acabamos que implementamos este ano, no segundo semestre desse ano, a consulta de enfermagem. Essa consulta de enfermagem, ela veio com o objetivo de a gente levar mais informação tanto para as pacientes que estão entrando no serviço, para que elas saibam qual o procedimento que elas vão passar, qual o nome da quimioterapia que ela vai fazer, quais as dúvidas em relação aos efeitos colaterais dessa quimioterapia, quanto aos cuidados também que é necessário tomar, e com isso a gente já faz essa prevenção para que elas possam levar para suas famílias, para as mulheres da sua família também, de fazer mamografia a cada 2 anos, sem suspeita, né? Se tiver alguma suspeita no autoexame, já procurar um serviço de saúde, sempre lembrando, né, que o autoexame, ele não substitui a mamografia, ele não diagnostica, mas é importante que a mulher sempre reconheça, né, as alterações do seu corpo para que a gente consiga um diagnóstico mais precoce.
7: É importante lembrar que esses números que tu citaste aqui, é uma pergunta que eu faço, né? Eles são um extrato do serviço de oncologia da Santa Casa.
9: Isso,
7: né?
9: Do Seron,
7: exclusivamente,
9: da Santa Casa.
7: Né? Não, isso não representa o número de Pelotas, né?
9: Isso mesmo, não representa o número de Pelotas. Esse número de 4.200 pacientes e cerca de 350 atendimentos ao mês, sendo que entrou novos pacientes, mais 670 pacientes esse ano, tudo são números do Seron da Santa Casa.
7: Repete pra gente qual é o percentual de câncer de mama?
9: Mais de 210 pacientes de janeiro a setembro desse ano entraram, que são câncer de mama.
7: De janeiro a setembro.
9: A setembro,
7: É um número que realmente alarma um pouquinho.
9: Alarma,
7: né?
9: Alarma. E a gente tem percebido um perfil assim, de pacientes com menor nível de escolaridade, com pacientes mais da zona rural, o que a gente sabe, né, que infelizmente tanto a escolaridade quanto tu morar longe dos acessos aos serviços de saúde interferem diretamente na qualidade de vida das pessoas, né?
7: E às vezes distante da informação
9: distante
7: também,
9: da informação.
7: Porque eu acho que o tratamento, esse processo de busca, né, de autoavaliação, no
9: Sim.
7: caso, né, que é o caso das mulheres, e dos homens também, né, a partir de uma determinada idade, né, o exame de próstata, que deve ser incluído na rotina masculina, Perfeito. Assim como o exame de, né, de a palpação das mulheres e, posteriormente, a mamografia. Né? Posteriormente, que eu digo, a mulher, depois de uma certa idade, anualmente ela deve fazer, essa é a prescrição? Né?
9: Então, de acordo com o Ministério da Saúde, é orientado que a partir dos 50 anos até os 74 anos, a mulher sem suspeita faça a cada 2 anos. No entanto, se tem alguma suspeita, fez o autoexame em casa, identificou alguma alteração, que vai imediatamente, então, procurar o serviço de saúde para fazer a mamografia. E aí, se não tiver nada, tranquilo, faz a cada 2 anos. E se tiver alguma suspeita, se seguirá então a investigação. Claro, nem toda alteração vai ser câncer, nem toda investigação é câncer. No entanto, toda alteração ela deve ser investigada, né?
7: Bom, eu quero ouvir da Sabrina, né? Porque a gente passa por um processo de evolução hoje, né? Existem mamógrafos hoje, né, que trabalham com uma condição bem melhor do que os mais antigos, que tinha que fazer uma compressão muito forte, causando o trauma psicológico, digamos assim, né? Porque existem mulheres que têm aquele trauma psicológico de fazer o exame, e eu não tô fazendo uma afirmação, porque tenho duas em casa, né? A esposa e a filha, né? Mas e a gente ouve também falar, né? O que que hoje o diagnóstico por imagem, né, do centro clínico, ele traz de inovação nesse sentido, né, para trazer um pouco mais de conforto?
10: Bom, o nosso equipamento, então, né, a gente conta com um equipamento de última geração, que ele tem 7 meses de uso, né, foi instalado em março desse ano, e ele conta com toda a parte de humanização, pensado realmente no conforto da mulher, na privacidade, na tranquilidade durante esse exame, porque muitas mulheres já chegam com esse trauma, com esse relato, né? Ah, minha última mamografia apertou muito, doeu muito, já estava pensando se vinha ou não, né? A gente escuta muito isso. E a gente tem escutado dessas mesmas pacientes que relatam esse trauma que ali foi muito mais tranquilo de fazer. Porque é um mamógrafo que conta com um sistema de inteligência, que ele comprime menos a mama. Não que ele não tenha compressão, mas ele tem um sistema de inteligência que ele sabe o quanto, dependendo da densidade da mama, que é necessário comprimir. Então, é um exame mais indolor, um exame mais rápido, né? Porque ele conta com um sistema muito mais avançado, né? Então, hoje a gente tem tido pacientes que antes relatavam um trauma, que hoje tem muito mais tranquilidade para fazer esse exame, né? Fora isso, a gente conta com uma iluminação de sala, com todo o preparo das pacientes, conta com todo um contexto pensando nessa humanização do exame, nessa tranquilidade da paciente não viver um trauma, de que ela volte, de que ela faça o seu exame, né? Sem esse trauma da mamografia, porque a gente escuta muito isso, né? Infelizmente, ainda tem muito esse trauma de mamógrafos antigos que apertavam até o último a mama, né? E muitas vezes precisava repetir, a imagem não ficava boa. Ali não, é um mamógrafo digital. Tu já vê na hora, não tem aquela questão da paciente ficar aguardando a revelação lá da imagem, né, num cassete. Então, é um equipamento novo, é um equipamento digital, é um equipamento de última geração. Além disso, também para as pacientes que precisam fazer biópsia, né, que é um caso, claro, mais avançado, o nosso equipamento conta com estereotaxia, que é um sistema que consegue, nas microcalcificações, que muitas vezes uma ultrassonografia não consegue, né, fazer uma biópsia guiada por ultrassom, no mamógrafo se consegue, porque ele tem esse sistema que amplifica essa imagem e o médico radiologista consegue fazer essa biópsia. Então, além disso, tem toda a parte pensada no pós, na paciente que precisa fazer uma biópsia, que é encaminhada pelo Seron. A gente hoje atende não só as pacientes particulares, né? Importante dizer que a gente atende uma boa parcela de SUS. Mensalmente, a gente tem feito 150 mamografias somente do SUS. Então, isso é importante, né? Que a mulher procure o seu atendimento, seja ele numa UBS, num posto perto da sua casa, seja ele num atendimento especializado, seja ele num atendimento particular, mas procure, né? Porque é importante essa prevenção e esse diagnóstico.
7: Dentro dessa linha de trabalho, vocês fazem, digamos assim, uma pesquisa, né? No atendimento, de qual é a frequência que essa pessoa que chegou lá buscando a mamografia, qual é a frequência que ela tem feito para que se possa ter um acompanhamento e uma radiografia do comportamento das pessoas?
10: Sim, a gente faz uma anamnese quando a paciente chega, né? E sempre pergunta se tem exame anterior, porque isso é importante. É importante a gente comparar como estava antes e como está agora. A gente nota que pacientes que procuram um serviço muitas vezes particular, convênio, fazem mais frequentemente, né? Mas a paciente que depende da unidade básica, às vezes passa um pouquinho do prazo para procurar esse atendimento e fazem a mamografia mais espaçadamente.
7: E ainda dentro da linha do atendimento, existe uma transversalidade com o atendimento psicológico? Porque, primeiro, a espera para fazer um exame já gera uma tensão psíquica, né? Em qualquer pessoa, em qualquer ser humano, não só na mulher, né? Mas quando tu busca fazer um exame, né? Então aquela espera gera uma ansiedade, né? E quando se tem um resultado positivo, digamos assim, para o câncer de mama, né? Existe um suporte psicológico para que essa pessoa seja acolhida, para que essa pessoa, né, tenha a percepção de que hoje é possível a cura?
10: É, no Seron, né, tem todo esse apoio multidisciplinar, quando a paciente já entra para essa linha de cuidado, né? Mas hoje, quando a paciente faz um exame, né, ela vai referenciar esse exame para o seu médico, o médico que solicitou, né? Então, esse apoio, essa multidisciplinaridade é na unidade, no local onde ela consultou.
7: Sim.
10: Dentro de um centro de imagem, a gente não consegue ter esse amparo, né, multidisciplinar. Mas na oncologia é bem, bem interessante essa linha de cuidado que se tem, né?
9: Lá na oncologia, Sabrina, vou te complementar então, a gente tem uma equipe multi, onde nós temos a enfermagem, a farmácia, os médicos, nutricionista e psicólogo. E mais, então, dentro do time de médicos, nós temos a clínica geral e também a oncologia. Então, sempre que a gente observa, como somos nós, puxando a brasa para o nosso assado, né, Sabrina? Como somos nós, os enfermeiros, que estamos sempre junto com o paciente desde o início, durante o tratamento. Muitos pacientes, principalmente o câncer de mama, dependendo, né, do tumor, da densidade, enfim, do estado clínico, muitas pacientes precisam vir semanalmente para fazer a quimioterapia. Então, a gente está muito próximo dos pacientes. A gente observa que o paciente perdeu muito peso, que ele está mais deprimido, que a gente observa que ele está mais abatido. A gente já encaminha para nutricionista, para psicologia, ou teve alguma alteração da pressão, porque o estado emocional acaba interferindo também nessa alteração da PA. Então, a gente já vê, ah, vamos conversar com a médica clínica geral, quem sabe a gente marca uma consulta na semana que vem, quando tu vires para fazer a aplicação, a gente já encaixa, então, uma consulta com o clínico geral. Então, a gente tem todo esse aporte que a gente consegue fornecer para os nossos pacientes lá no Seron.
7: Hoje, se a gente fosse trazer o percentual, né, de cura, né, a que percentual se alcança hoje, digamos assim, com todo esse aparato, né, que se tem para detectar precocemente e tratar também?
9: Sim, como nós havíamos falado anteriormente, o diagnóstico precoce, ele é fundamental, né, nesse processo. Quanto antes a gente descobre aquela alteração, mais cedo a gente consegue combater e acaba que a gente tem um leque muito maior de opções de tratamento que a gente consegue oferecer para aquela paciente e também, né, acaba não tendo as metástases que a gente fala bastante. A gente, felizmente, né, semana passada viveu um momento muito especial lá na oncologia, que justamente no Outubro Rosa, uma paciente com câncer de mama venceu o câncer. E a gente tem um momento bem bacana lá no Seron, que é tocar
7: o sino.
9: E foi muito, muito especial, porque foi uma paciente que a gente já vinha acompanhando há bastante tempo e ela conseguiu vencer o câncer de mama. Então, sim, a gente hoje, felizmente, a ciência está muito avançada e a gente tem muitos tipos de tratamento que a gente consegue ofertar para paciente quando o diagnóstico é precoce. Então, a gente tem, sim, pacientes que curaram o câncer lá no Seron, independente, né? Se é câncer de mama, de intestino, de próstata. A gente tem vários pacientes que sim, que conseguiram vencer esse processo, né? Essa trajetória tão árdua.
7: Eu queria que vocês falassem um pouquinho da importância do centro clínico, né, na contribuição para, através da oferta de um exame com um valor acessível, né, para que possa dar andamento, né, para aquela pessoa que de repente não quer esperar pelo SUS, né, e para aquela pessoa que de repente ela quer fazer o exame, ela deseja fazer o exame para passar aí, digamos, mais um ano, dois, com a consciência tranquila, né, em paz, digamos assim, sem nenhum tipo de angústia.
10: Bom, vou falar um pouquinho então sobre o cartão, né, que é uma novidade da Santa Casa. O cartão de descontos, né, não é um plano de saúde, ele é um cartão de desconto que dá muitos benefícios, né. Então hoje, se eu chegar lá e fizer o cartão com uma mensalidade de R$ 39,00, eu vou pagar num especialista R$ 140,00, um preço super acessível, né. É um preço muito menor do que o valor de mercado.
7: Sim.
10: Então essa pessoa pode fazer o cartão, pagar essa mensalidade, consultar com uma ginecologista e fazer o seu exame no mês de outubro com 50% de desconto, né? Que sai R$ 89,00 para quem tem o cartão. Imagina, uma mamografia no valor de mercado é R$ 190,00, né?
7: Esse é o valor da mamografia.
10: Mamografia.
7: Né? Tem o valor da consulta.
10: Sim,
7: né?
10: Consulta R$ 140,00 se tiver o cartão.
7: Exato.
10: Se não tiver, se a pessoa quiser chegar e consultar, também pode, com o valor de R$ 260,00, como especialista. Aí tu pode fazer a tua consulta com a ginecologista, né, e agendar os exames. Se não tiver o cartão, igual no mês de outubro, vai pagar R$ 99,00 sua mamografia, que é um valor muito abaixo de mercado, né, que é realmente para as pessoas conseguirem fazer o seu exame, terem acesso à mamografia. Foi pensado nisso que o hospital pensou nesse valor diferenciado nesse mês. E o centro clínico conta com toda uma gama de exames, né? Hoje a gente tem tomografia, ressonância, mamografia, ultrassonografia, a gente tem todos os exames, né? Raio-X, que pode ser feito ali pela porta de entrada do centro clínico, ter acesso ao centro de imagem.
7: É, eu ia te pedir que relatasse, né, esse restante de exames e a importância, que eu sempre cito aqui, na Santa Casa é nosso parceiro comercial aqui do Bom Dia Rio, que ao consultar no próprio centro clínico, né, se o médico solicitar um exame, a pessoa já é encaminhada, né, e depois retorna para aquele próprio médico, né, para prescrever o tratamento. Né. Ela realiza o exame, né, tudo em um só local, digamos assim. Né? Seja uma ressonância, uma tomografia, seja qual exame for que é ofertado pelo centro clínico. Né? E nesse sentido traz a contribuição para a campanha, né? Campanha Outubro Rosa. Né? E vocês, a campanha tem alcançado esse objetivo?
10: Sim, na questão de mamografia, a gente teve um aumento significativo, né, de demanda. A gente aumentou a nossa agenda em mais de 50%. Então, a gente ampliou o número de exames realizados diariamente, né? O SUS a gente manteve, a princípio são as 150, né? E as particulares e convênios aumentou, dobrou o número de exames durante o mês de outubro. É. Então, a gente está conseguindo, sim, atingir o público que a gente almeja, né?
7: É importante lembrar que, quando tu fala em SUS, né, esses exames são feitos pelo Hospital da Santa Casa,
10: sim,
7: né?
10: Sim, sim.
7: E o
10: esse
7: Centro
10: é a nossa
7: Clínico
10: demanda.
7: É um departamento da Santa
10: sim,
7: Casa,
10: são
7: né?
10: São setores à parte,
7: é, né? Exato, é uma empresa dentro de uma empresa.
10: Isso,
7: né?
10: São setores
7: assim
10: à parte.
7: Assim como o Seron é outra empresa também, isso, dentro isso. de uma empresa, né?
10: Isso aí.
7: Atualmente, quantas pessoas estão em tratamento no Seron? Se tu tem esse número, né?
9: Sim, os que estão em tratamento, dentro desses 4.200 pacientes, estão em tratamento com a gente, seja em avaliação clínica, seja em avaliação oncológica.
7: Sim. E de câncer de mama, tu tens os números, não?
9: O câncer de mama, a gente não tem um número específico. A gente acabou trocando de sistema recentemente, então alguns dados acabou que a gente não tem mais acesso. Então, a gente está fazendo justamente por isso, desde o início do ano, né, de janeiro até agora, a gente está fazendo esse indicador, que são os 210 pacientes de câncer de mama que entraram no serviço.
7: Sim. Uhum. E ele, por exemplo, existem dados de anos anteriores do mesmo período que se pudesse fazer uma comparação?
9: Não, justamente porque a gente acabou trocando de sistema, então por isso que a gente acabou ficando com esses dados, justamente por isso esse ano a gente resolveu fazer de novo esse levantamento para que a gente consiga ter esse valor. Mas a grande parte dos nossos pacientes é em relação a câncer de mama.
7: E nessa anamnese que é feita, digamos assim, as mulheres relatam que vinham fazendo o exame ou que tiveram uma lacuna de tempo na prevenção, na atenção, né?
9: Sim.
7: E aí acabam detectando e surpresas também, né?
9: Grande parte das mulheres nos relatam, sim, que faziam um acompanhamento, algumas com uma lacuna um pouco maior, como a Sabrina falou antes, acaba que quem depende muito do SUS acaba que fica com uma lacuna um pouquinho maior do que os 2 anos, mas grande maioria delas nos relata que fazia. Mas a gente sempre lembra de falar que fazer a prevenção, fazer o rastreamento, não significa que vá diminuir o risco de desenvolver ou não um câncer de mama. Justamente o rastreamento é justamente para que a gente descubra o quanto antes esse diagnóstico, né? Não vai dizer que vai reduzir o risco da gente desenvolver, até porque os fatores de risco para essa doença são multifatoriais, né?
7: Bem, já que a Sabrina nos disse, né, que houve um aumento significativo da procura, uhum. né, é um bom sinalizador. Eu queria uma análise de vocês. Por quê? Porque é sinal de que a comunicação está funcionando, né, é sinal de que as pessoas também estão se preocupando com esse processo de prevenção.
9: Uhum.
7: Porque a campanha do Outubro Rosa, ela já data de muito tempo, né? Então, nós teríamos, digamos assim, que ter um contingente maior, né? Se ele está aumentando agora, é sinal, penso eu, né? Não sei se estou correto no meu raciocínio, que a gente já deveria vir identificando, né? Porque a população também aumentou.
9: Sim,
7: né?
9: Sim.
7: A população também envelheceu e chega nesse estágio, né? É dizer, então, estamos com um sinalizador de uma consciência, digamos assim, coletiva, e a comunicação funcionando.
10: É, com certeza, né? A gente nota esse aumento, que é bem importante, que é o que a gente almeja, né, realmente. É que mais pessoas façam seus exames, que mais pessoas procurem, né, que façam essa prevenção. O Outubro Rosa vem muito para lembrar as pessoas, né? Porque às vezes na correria do dia a dia tu vai deixando. Ah, mês que vem eu vou, e isso fica, muitas vezes, né? Quando a pessoa vai ver, já passou 2-3 anos do tempo de fazer o exame, né? E na vida corrida que a gente tem, eu digo, falo por todos, né? Todo mundo tem sempre seus afazeres e tudo mais, isso vai ficando. E no Outubro Rosa vem para lembrar. Bom, é importante a prevenção, é importante eu fazer o meu exame, procurar um atendimento, né? Mesmo que não tenha sentido nada de anormal, nada de diferente, é prevenção, é importante, tem que ser feito, né? E a gente fala não só na mamografia, no pré-câncer também, que é um exame tão importante que a gente vê o quanto aumentou câncer de colo de útero, né? Uhum. Então, já nesse atendimento com o ginecologista, já coleto um Papa Nicolau, dependendo do tempo que foi feito, né? Já faço a mamografia. Então, o Outubro Rosa vem muito para lembrar a gente de que é importante esse exame e de que tem que ser feito, né? Na periodicidade correta.
7: São 8 horas e 29 minutos para nós fazer o fechamento. Eu ia pedir para cada um de vocês, né, deixar um recado. A Sabrina já deixou, agora eu vou pedir para a Patrícia Petter, né,
9: claro,
7: que deixe um recado aqui dessa campanha que a Santa Casa está fazendo, principalmente o Centro Clínico com um pronto atendimento.
9: Bom, o recado que eu vou deixar, então, para todas as mulheres que estão nos ouvindo, nos assistindo, para que façam um autoexame e assim que identificarem alguma alteração, que busquem atendimento, né? Lembrando sempre que o autoexame, ele não substitui a mamografia, não substitui uma avaliação médica e ele não diagnostica. Então, que levem uma vida saudável, porque o INCA nos traz, né, que 2025

0: falando aqui da campanha Outubro Rosa e também dessa oferta que o Centro Clínico, através do pronto atendimento, está fazendo para que você possa ter acesso à mamografia. Obrigado pela presença de vocês.
1: Obrigada. Gente que agradece. Obrigada.
0: Obrigado. Nós vamos ao intervalo comercial, em seguidinha voltamos aí para complementar, né, o nosso noticiário com notícias daqui e mais o bloco esportivo. Já, já.
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3: 8:32.
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0: Oito horas 35 minutos, 8:35, manhã de quinta-feira, 15 de outubro, 16 graus e 9 décimos a temperatura em Pelotas nesse momento, 96% a umidade relativa do ar, a sensação térmica a mesma da temperatura, 16 graus e 9 décimos, e os ventos se deslocam a 1,6 quilômetros horários. Vamos dando sequência, então, trazendo, a partir de agora, noticiário local, com pitadas de notícias nacionais também, e daqui a pouquinho, né, o nosso espaço do esporte aqui no Bom Dia RU. As inscrições para a corrida do servidor de Pelotas estão abertas. O evento acontece no dia 28 de outubro com largada no Mercado Central. As vagas são exclusivas para servidores municipais e também, né, com matrícula ativa, viu? Não pode ser aposentado, né? Tem que estar com matrícula ativa. Quem vai nos trazer?

0: Trazer mais informações é a repórter Laís Gomes.
1: Estão abertas as inscrições para a terceira corrida do servidor de Pelotas, que será realizada no dia 28 de outubro, com largada do Mercado Central às 8 horas da noite. São 300 vagas gratuitas, exclusivas para servidores municipais com matrícula ativa, e as inscrições podem ser feitas até 18 de outubro ou até o preenchimento total das vagas. A prova terá 3 quilômetros com categorias masculina e feminina, divididas entre adultos de 16 a 39 anos e master para participantes com 40 anos ou mais. Os 10 primeiros colocados de cada categoria receberão troféus e todos os que concluírem a corrida ganharão medalhas de participação. As inscrições estão disponíveis por meio de um formulário online e o regulamento completo pode ser consultado no site da Prefeitura. A organização é da Secretaria de Recursos Humanos, em conjunto com a Secretaria de Esporte, Lazer e Juventude. Com informações da Prefeitura de Pelotas, da redação da Rádio Universidade, Laís Gomes.
0: Obrigado, Laís Gomes. 8 horas 38 minutos. Vamos trazendo mais informações. O prefeito de Pelotas, Fernando Marrone, anunciou a instalação de um ponto de apoio para condutores de aplicativos. A estrutura será instalada em até 45 dias na esquina da rua Darcy Vargas com Avenida Juscelino Kubitschek. O espaço será montado em um container com banheiros masculino e feminino, área de descanso e cozinha. A proposta foi apresentada pela categoria em reunião com a prefeitura, que também discutiu medidas de segurança e a gestão compartilhada do local. No encontro, o governo municipal também retomou a discussão sobre o PAC Mobilidade Urbana, projeto que prevê 202 milhões de reais em obras de infraestrutura. Entre as intervenções estão um viaduto na Avenida Fernando Osório, a requalificação das avenidas Teodoro Miller e Manuel Antônio Pérez e a aquisição de 15 ônibus elétricos. A proposta do PAC foi encaminhada à Câmara de Vereadores em 25 de agosto, mas ainda não começou a tramitar. A Prefeitura busca autorização do Legislativo para solicitar financiamento junto à Caixa Econômica Federal. Essas informações são da Prefeitura Municipal de Pelotas. No primeiro turno das eleições, o aplicativo Pardal recebeu mais de 67 mil denúncias de propaganda eleitoral irregular. A ferramenta segue disponível para receber relatos no segundo turno e o Tribunal Superior Eleitoral orienta que sejam relatadas ações indevidas durante o período das eleições. A repórter Laís Gomes nos traz mais detalhes.
1: Faltam 10 dias para o segundo turno das eleições 2026 e o aplicativo Pardal registrou mais de 67 mil denúncias de propaganda eleitoral irregular no primeiro turno. O número é 73,3% maior em relação às eleições de 2022. A maior parte dos relatos envolveu o uso de vias públicas, com mais de 28 mil denúncias. Também foram registradas ocorrências relacionadas a bens particulares, bens públicos e propaganda na internet. Durante o segundo turno, o aplicativo continua recebendo denúncias. Entre os dias 5 e 9 de outubro, foram registrados mais de 1.200 relatos. A propaganda irregular na internet liderou as ocorrências, com 362 registros. O Pardal é uma ferramenta gratuita da Justiça Eleitoral que permite denunciar irregularidades na propaganda. As denúncias devem conter informações sobre a ocorrência e, sempre que possível, fotos, vídeos ou áudios que auxiliem na apuração. Com informações do Tribunal Superior Eleitoral, da redação da Rádio Universidade, Laís Gomes.
0: Obrigado, Laís Gomes. 8 horas 42 minutos. A Universidade Católica de Pelotas promove, entre os dias 15 e 24 de outubro, atividades em alusão ao Outubro Rosa. A programação inclui atendimentos gratuitos, palestras e rodas de conversa sobre a saúde da mulher e a prevenção do câncer de mama. No dia 24 de outubro, o Hospital São Francisco de Paula, em parceria com o programa Ser Mulher, realiza uma ação gratuita de rastreamento do câncer de mama. O atendimento será das 8 da manhã às 14 horas da tarde, no Ambulatório de Ginecologia do Campus da Saúde, lá na Avenida Fernando Osório, número 1550. A atividade é destinada a mulheres com 40 anos ou mais, sem diagnóstico prévio da doença. Durante a ação, será realizado o exame físico das mamas e axilas para identificar possíveis alterações. Serão oferecidas 30 vagas, sendo 15 para colaboradores do hospital e da universidade e 15 para a comunidade. É necessário fazer inscrição prévia, além de levar documento com foto e cartão do SUS no dia do atendimento. A programação também inclui palestra sobre saúde da mulher no dia de hoje. A Liga Acadêmica de Ginecologia e Obstetrícia da Universidade Católica de Pelotas promove uma atividade na indústria alimentícia Fragolé, em parceria com a assistência social do SESI. Já no dia de amanhã, a universidade realiza a palestra Outubro Rosa, um olhar para a saúde da mulher, destinada a colaboradores do grupo APAC. Essas informações são da Universidade Católica de Pelotas. 8 horas 44 minutos, a Prefeitura de Pelotas prepara a segunda edição do Festival do Servidor, que será realizada no dia 28 de outubro no Largo do Mercado Central. A programação prevê atividades recreativas, serviços gratuitos e apresentações artísticas para os servidores municipais e seus familiares. A repórter Laís Gomes nos traz mais informações.
1: A Prefeitura de Pelotas realiza no dia 28 de outubro a segunda edição do Festival do Servidor. O evento ocorre das 2 horas da tarde às 10 da noite, no Largo do Mercado Central, em comemoração ao Dia do Servidor Público. A programação prevê atividades para crianças, como escolinha de trânsito, brinquedos infláveis e distribuição de balões. Também estão previstos cortes de cabelo, aferição de pressão arterial e glicose, distribuição de brindes e um espaço para fotografias. O festival deve contar ainda com feira de artesanato, alimentos e outros produtos, além de apresentações artísticas dos servidores municipais. A programação completa ainda está em organização. Com informações da Prefeitura de Pelotas, da redação da Rádio Universidade, Laís Gomes.
0: Obrigado, Laís Gomes. Dando sequência às nossas informações daqui, para quem vive aqui. Na tarde de hoje, a Secretaria de Saúde de Pelotas promove a Caminhada das Mulheres. A atividade é organizada pela Unidade Básica de Saúde Salgado Filho, e faz parte da campanha Outubro Rosa, voltada à prevenção dos cânceres de mama e também de colo do útero. A caminhada começa às 14 horas, com saída da UBS Salgado Filho, localizada na Avenida Senador Salgado Filho, número 912, no bairro Três Vendas. O percurso passa pelas avenidas República do Líbano e Dom Joaquim, com retorno pela Avenida Fernando Osório, até a Unidade Básica de Saúde. A atividade é aberta ao público e busca incentivar a prática de exercícios físicos, além de chamar a atenção para a importância dos exames preventivos. Estas são informações da Prefeitura Municipal de Pelotas. 8 horas 47 minutos, 8h47, chegando a hora, né? É do momento do esporte aqui no Bom Dia Rio. 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Então, é chegada a hora do momento do esporte, o bloco do esporte aqui no Bom Dia RU.
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0: Neste momento do esporte, quem está chegando é Lucas Fabião, com as informações do Grêmio Esportivo Brasil. Bom dia, Lucas!
4: E estamos chegando com as informações do Grêmio Esportivo Brasil nesta quinta-feira, aqui na programação da Rádio Universidade. Chavante vai finalizando a sua preparação para o confronto do próximo domingo, quando vai encarar a equipe do União Frederiquense pela ida da semifinal da divisão de acesso. O Brasil viaja amanhã para Frederico Westphalen, mas hoje segue treinando no estádio Bento Freitas. Inclusive, Júlio César Nunes comanda mais um treinamento, mas também vai conceder coletiva de imprensa, aquela pré-jogo. Então convido você a seguir a nossa programação para repercutir o que foi esta coletiva, se o treinador Chavante vai dar algum spoiler do time de domingo, mas também a sua avaliação pré-confronto. Também queria convidar você a ligar no nosso arroba Rádio Universidade no Spotify, porque conversamos no lance rápido de ontem com o Cirilo, ele que foi zagueiro do Brasil em 2013. Naquele ano o Brasil subiu à primeira divisão gaúcha, e o Cirilo esteve naquele time, foi bastante importante, inclusive marcando um dos gols naquela vitória contra o Santo Ângelo, 2-0, que selou a classificação à primeira divisão do Brasil. Conversamos com ele na nossa série especial que estamos realizando pré esses confrontos, e está no arroba Rádio Universidade a entrevista com Cirilo. Vale a pena escutar. Mas eu sou o Lucas Fabião e volto na nossa programação esportiva para seguir falando do Grêmio Esportivo Brasil. Até lá!
0: 8 horas e 50 minutos. Obrigado, Lucas Fabião, trazendo as informações do Grêmio Esportivo Brasil. Agora é hora e vez dele, João Antônio Ferreira, e o comentário esportivo. Bom dia, João!
5: Muito bom dia a todos ligados aqui na programação da Rádio Universidade. Eu sou João Antônio Ferreira, chegando com um comentário esportivo desta quinta-feira. Ainda falando no foco principal, que é o Grêmio Esportivo Brasil na semifinal da divisão de acesso, jogo contra a União Frederiquense, jogo de ida da semifinal, neste domingo, 4 horas da tarde. E a gente segue debatendo um pouco a respeito do jogo, a respeito das possibilidades do técnico Júlio César Nunes. Ainda há um debate, uma dúvida a respeito se o TT voltará para a função de primeiro volante, se ele permanece pelo lado esquerdo da zaga, né, como esse terceiro homem, né, da zaga Chavante, se o Strite ele vai ter condições, né, de retomar a posição como ala pelo lado esquerdo, Todas essas condições, que claro que o foco principal acaba sendo o TT, né? Porque é um jogador que é titular, né? Tem qualidade para ser titular tanto como o primeiro volante, como o zagueiro pelo lado esquerdo. E dessa forma, né, tem as duas possibilidades aí, o treinador, ainda mais pela partida muito positiva que o Brasil fez no último jogo, abre essa condição, né, do TT continuar como o zagueiro pelo lado esquerdo, o Ramires fazer a função do primeiro volante, foi muito bem na marcação, no início da jogada, né, da construção ofensiva, com a posse da bola, não saiu tanto, até imaginei que ele fosse sair um pouco mais, apareceu um pouco mais na zona ofensiva, não foi o que aconteceu, ele resguardou bem a posição, fez mais ou menos a função tática que o TT acaba fazendo, né, e o TT na lateral esquerda, na zaga, pelo lado esquerdo. A única questão que fica, né, a única ressalva, é que é um jogador que às vezes demora um pouquinho para recompor, né, quando a jogada é nas costas dele, digamos assim, né, até pela função, né, que geralmente é mais um volante, tem, né, o resguardo dos zagueiros atrás. Quando joga na zaga, parece que às vezes demora, né, tem uma fraçãozinha de segundo ali que ele demora para se reajustar, mas nada que gere uma possibilidade para os adversários nos momentos que acontece. Então fica essa dúvida a respeito, né, de onde irá jogar o TT. Se jogar de volante, volta o Dumas para a zaga. Se jogar de zagueiro, acho que permanece o Ramires aí nessa função. A dúvida na ala esquerda é entre o Matheus Streit e o Otávio. A princípio, o Otávio deve continuar, porque o Streit teve ali, né, uma lesão muscular no jogo de ida contra o Sportivo. Geralmente, uma lesão muscular leve dura ali, né, demora uns 10 a 15 dias, mais ou menos, para curar, né, para o jogador ficar 100%. Então, seria basicamente, né, as duas semanas aí entre o jogo da lesão e essa partida do domingo, mas pode ser que o jogador ainda não esteja 100%, claro, talvez também não seja nenhuma lesão, né, desse primeiro grau aí, se for uma lesão maior, possivelmente o jogador fica de fora até mesmo do jogo da volta. Como o próprio Sonny Anderson também se lesionou, também teve a lesão muscular nesse jogo agora da volta contra o Sportivo, esse é mais certo, digamos assim, né, que deve ficar de fora, que deve, né, passar um tempo agora do departamento médico para se recuperar. Então, a primeira possibilidade, aqui a gente trabalha, né, com um pouco mais de possibilidade que aconteça, é justamente a entrada, né, a permanência, a volta, dá para assim dizer, do Otávio para a titularidade da ala pelo lado esquerdo. Saindo um pouco da questão do jogo, né, em si, né, das questões táticas, a gente tem falado um pouco a respeito da questão dos ingressos, né? Ontem foi muito debatido no programa, porque muitos torcedores do Brasil estavam querendo, né, se mobilizar para ir, mas, ao que tudo indica, serão 100 ingressos para a torcida do Grêmio Esportivo Brasil. A Arena União Frederiquense tem, né, uma capacidade de apenas 3 mil torcedores, e quando tem que ser o público dividido, né, acaba, né, diminuindo ainda mais essa questão do público. O União, ele sinalizou, né, que só teria espaço para 100 torcedores chavantes. Ao que tudo indica, né, vai ser acordado. Então, o Brasil queria, né, um pouco mais de ingressos, mas deverá ser acordado entre as duas direções, 100 ingressos, então, para o Brasil no jogo de ida, lá em Frederico Westphalen, e também apenas 100 ingressos para o torcedor do União, que irá vir até o Bento Freitas. Para o Brasil, de certa forma, é positivo, porque, claro, provavelmente, né, o Brasil teria esses 100 torcedores lá na Arena União Frederiquense, até mais se fosse disponibilizado. Mas o Brasil, pelo que é a regra, né, não é uma situação de, se o adversário oferecer um número X, eu vou oferecer esse mesmo número X. Vai muito em conta do que é a capacidade do estádio. Então, se o Brasil oferecer, né, se ficar acordado entre as direções, que o Brasil apenas oferecer 100 ingressos, o Brasil teria, na regra, que oferecer um número maior por conta de uma capacidade maior do estádio Bento Freitas, né? A gente estava trabalhando ontem, se não me engano, é 10%, né, que tu deve oferecer para o adversário, né? De 5% a 10%, claro que, obviamente, depende, né, de um acordo, né? Muitas vezes, aí no Campeonato Gaúcho mesmo, a gente vê que é um número muito menor, porque não tem tanta mobilização, né, dos torcedores saírem né, nos jogos fora de casa, né, a gente vê, são poucas as torcidas dos clubes que realmente viajam pelo estado para acompanhar o seu time do coração, e dessa forma, né, o Brasil, via de regra, teria que oferecer um número maior, né, acho que pelo menos uns 500 ingressos para o time visitante, para o União. Ficando acordado, o Brasil vai poder destinar só aquele cantinho, só aquela parte lá mesmo para o torcedor adversário, o torcedor do União, aquele canto que já está pré-determinado ali na arquibancada norte, e o restante do estádio, que a gente espera que tenha, né, um público, né, muito positivo, possivelmente o maior público da temporada para o Grêmio Esportivo Brasil, aí seria, né, do torcedor chavante, né, podendo, né, ter uma renda muito maior, podendo fazer uma bonita festa e empurrar o Brasil rumo à final e principalmente, né, rumo de volta ao Campeonato Gaúcho no ano de 2027. Mas isso deve ser, né, oficializado nos próximos dias, aí, até mesmo com o valor dos ingressos, né, provavelmente nessa quinta-feira, né, mais tarde deve sair isso tanto nas redes sociais do Grêmio Esportivo Brasil quanto também do União, para os torcedores que quiserem acompanhar, né, dentro desse número aí provável de 100 ingressos, poderem comprar, e aí também já com o valor dos ingressos, que deve ficar ali na casa dos 40, 50 reais, mas a gente espera então as atualizações aí ao longo do dia, e claro, ao longo do dia também, a partir das 18 horas, a gente deve trazer provavelmente essa informação já oficializada, e a partir das 19 horas, no Papo da Bola, a gente seguirá projetando o que será este confronto, esse primeiro confronto, esse jogo de ida aí entre União Frederiquense e Grêmio Esportivo Brasil. Um bom dia a todos, um bom programa, um grande abraço e até mais.
0: Obrigado, João Antônio Ferreira, trazendo o comentário esportivo desta quinta-feira, né? Eu faço aqui algumas atualizações, chegou aqui conosco no WhatsApp, do Ar Marcado, Adão Marques, né, do Táxi 120, ali na Osório, esquina 7 de setembro. Um abraço a esse querido amigo, está sempre conosco aqui, né? O Timóteo Chavante também chegou aqui no WhatsApp da Rádio Universidade. A Márcia Marinho, parabenizando aos professores, né? Parabenizando a todos os professores, né? Então a gente agradece aqui sempre, né? Tem mais? Vamos fazendo as nossas atualizações aqui. A Cristina Carlotto também no WhatsApp do Hora Marcada. O meu amigo Vanderlei, né? Deixa eu trocar a trilha aqui, voltar com a nossa trilha padrão aqui. Querido Vanderlei, que Deus te abençoe grandemente, né? O Vanderlei do Sítio Floresta está me ligando agora, nesse momento. Receba o nosso abraço fraterno, obrigado pelo contato, né? Obrigado pelo carinho de sempre também. São pontualmente 9 horas, eu queria falar para o meu amigo Vanderlei, José Vanderlei, né? Que atravessa um momento muito difícil. O Héctor Queiroz também está me ligando aqui, um abraço a ele, a namorada Ângela, que Deus vos abençoe e lhe conceda uma quinta-feira maravilhosa. Mas volto a falar do meu amigo José Vanderlei, que vive um momento de muita dificuldade, né? O luto pela perda da esposa, mas a esperança, Vanderlei, é que todos nós um dia nos encontraremos, né, nos braços de Deus. Todos nós um dia estaremos juntos novamente, e que Deus conforte o teu coração. É sempre muito difícil, sem dúvida alguma, a perda de uma companheira de uma vida toda, como foi o teu caso, né? E a gente pede que a família esteja sempre ao teu redor, que os netos, que os filhos, as filhas estejam sempre te amparando, assim como os amigos também, para que tu possas te sentir protegido, acolhido, e que essa dor não vai diminuir, mas somente o tempo vai amenizando, enfraquecendo um pouquinho essa dor. E esse tempo tem de ser vivido. Não há outra forma senão viver um dia de cada vez e lembrar sempre dos bons momentos. E se tiver que chorar, a gente deve chorar também. Faz bem, né? Porque a lembrança, o choro, a saudade é sinal da presença da pessoa em nossas vidas. E isso é muito importante. 9:02, daqui a pouquinho, o quadro Bom Dia Empreendedor. Vamos estar recebendo o Alex, da empresa Alex Pinturas Automotivas, para a gente falar um pouquinho desse segmento de pintura automotiva. Vamos ao intervalo comercial e em seguidinha estaremos de volta.
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6: 9:02.
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0: Estamos de volta, 9:06, 9:06, no quadro Bom Dia Empreendedor de hoje. Estamos recebendo o Alexsandro Furtado Pinto, ele que é diretor proprietário da empresa Alex Pinturas Automotivas, né? Uma empresa de pintura automotiva que também faz outros trabalhos, né? E a gente vai conversar um pouquinho sobre esse tipo de empreendimento, né? Bom dia, Alex. Prazer em te receber aqui no Bom Dia RU. Sinta-se em casa para a gente falar um pouquinho, né?
18: Bom dia, bom dia. Obrigado.
0: Como é que surge a Alex Pinturas Automotivas, né? Surge pelo teu gosto de automóvel, surge pelo teu convívio já com, digamos assim, a preparação, pintura, com algum parente, né? Vem de uma herança familiar ou como é que surgiu a ideia?
18: O Alex Pinturas Automotivas surgiu em 2000, no ano de 2000, quando eu trabalhava no posto de gasolina.
0: Sim.
18: Aí eu fiquei desempregado. E o meu pai era brigada, né? Meu pai era dos corpos de bombeiro aqui.
0: Sim.
18: E o pai mexia em carro, comprava carro e vendia. E eu tava assim na volta, né? Guri, ficava na volta do carro e gostava de...
0: Carro,
18: de dar uma roubadinha de vez em quando num carro dentro da garagem, andando pra frente e pra trás, com 12, 13 anos.
0: Dentro da garagem?
18: É. Aí em 2000, chegou um vizinho meu lá com um chevetinho batido. E, Alex, faz pra mim. Aí eu pedi pro pai me ajudar, e o pai foi me ajudando. E nessa brincadeira eu tô aí até hoje. E estamos aí.
0: Sim, mas
18: 26 anos.
0: 26 anos. Uhum. Mas do nada, assim, o teu vizinho,
18: nunca trabalhei
0: assim, conserta pra mim.
18: Porque eu tava sem mexendo, né?
0: Te via mexendo em carro.
18: Porque quando eu trabalhava no posto, eu tinha um 147.
0: Um Fiat.
18: E todos os finais de semana eu tava de folga.
0: Porque
18: eu tava de folga, eu desmanchava na frente de casa pra lavar, tirava a roda e limpava todo, né?
0: Sim.
18: Ah, aquele cuidado que guri tem. Aí ele viu, e eu fazia, os detalhes do carro sempre eu que fazia, né?
0: Sim.
18: Aí ele viu, Alex, faz pra mim, ajuda, tio, vamos fazer. Aí eu fui indo, e o pai me ajudou a fazer, e dobrando a minha casa, tinha um chapista lá, que era o falecido, já é falecido hoje, o Fred, o Turquinho que chamava,
0: é.
18: E eu ficava na volta dele. Aí o pai ficava nos bombeiros trabalhando e eu ficava na volta da oficina do outro lá.
0: Sim.
18: Aí fui pegando gosto.
0: Pegando as manhas também.
18: Pegando,
0: né?
18: As manhas, e a gente vai aprendendo cada dia, todos os dias a gente tá aprendendo, né?
0: Sim.
18: Todos os dias que passa a gente tá aprendendo. E eu aprendi muita coisa com todo mundo, contratava um pra me ajudar ali, já ia aprendendo com ele, né? O que eu não sabia fazer, eu ia aprendendo com ele.
0: Exato.
18: E aprendi tudo na força mesmo, né? Na garra, a gente vai indo e tamo aí.
0: É interessante, né?
18: E hoje, na realidade, que eu penso de mim assim, hoje eu não preciso, eu faço a parte da preparação, eu faço a parte da pintura, do chapeamento, carro batido, eu faço tudo na oficina, que hoje em dia é muito difícil, né?
0: Exato.
18: Chegar a ter uma oficina, uma pessoa que faz, tá, claro, minha oficina é pequena, mas fazer tudo sozinho, tu saber chapear, pintar, preparar, fazer o polimento, pegar o carro batido, estragado todo e entregar.
0: Exato.
18: Pronto.
0: Pega ele danificado, né, e parte dali, né, até deixar o carro, no seu estado normal,
18: não,
0: novamente. Né. Hoje ainda se faz muito aquela reposição de partes da lataria do automóvel. Te lembra quando apodrecia, digamos assim?
18: Yes.
0: Vamos pegar lá aquele Corcel antigo, Corcel 1, isso, né? Já que tu fala, o próprio Fiat 147, porque vinha aquela ponta de paralama ali na frente, sempre apodrecia ali. Aí tinha que ser habilidoso para fazer o corte da lata, modelar uma outra lata ali, passar massa, né? Deixar ele prontinho para ser pintado. Ainda se faz isso hoje ou se troca a peça inteira?
18: Hoje em dia, só se pegar um carro antigo para restaurar, né?
0: Sim.
18: Aí a restauração numa parte de funilaria tradicional não tem nada a ver, né? Pega um carro antigo para tu refazer. Eu tô lá na oficina agora, tô com um DKV 63, que um cliente meu, é um carro de coleção, né?
0: Sim.
18: Ele vinha assistindo a Barroso aqui e a guria atravessou pela 3 de maio e ele deu num Ford Ka. Aí amassou a frente e encolheu tudo.
0: Sim.
18: Aonde a gente vai arrumar um para-choque na frente de um DKV?
19: A própria tampa do porta-mala ali, né?
18: Porque a parte anterior.
19: O DKV. Ah, não, não.
18: Não,
19: o
18: DKV
19: é,
18: dele
19: o motor é na frente. O motor é na frente. Dele, é. Né? Aquela grade.
18: Não, ainda bem que não pegou a grade nem farol.
19: Não pegou.
18: O para-choque. E aquela, ele tem uma saia de baixo para-choque, sim, a saia isso. Ficou uma gaita.
19: O 63 ainda é farol, dois faróis, né?
18: Não, é o redondinho, é um redondo.
19: Mas o 67 era quatro faróis. Quatro, são
18: mas
19: quatro
18: acho que é o fissor, né?
19: Não, 67. Porque o 63 ainda abre a porta da frente para trás, isso. Né?
18: É,
19: da
18: a porta suicida que chama.
19: Isso, exatamente. Né?
18: Mas é bem legal.
19: Já o 67 abre a porta como os carros são normais.
18: Né? Nessa parte de restaurar tudo, eu faço tudo, né?
19: E tu estás restaurando um DKV 63.
18: Tô fazendo essa parte da frente dele que bateu, né?
19: Sim.
18: Que não
19: sim.
18: Tem como tá, vamos
19: mas
18: conseguir
19: uma... paralamas bolhados.
18: Vai conseguir essa peça onde?
19: É, o próprio capô não era tem, bolhado.
18: Né? Meu aí Deus a gente Deus tem céu. Que desamassar, preparar tudo e fazer de novo. Né?
19: Sim, refazer. Né? Que coisa interessante. O que que mudou de 26 anos atrás para hoje nos automóveis, principalmente na questão de funilaria e de pinturas também? O que que o mercado fez com que mudasse? Eu não lembro, sim, vou te dar um exemplo, né, da minha pergunta. Eu lembro que, vamos mais longe, há 35, 40 anos, tu tinha que achar a tinta específica do automóvel. Hoje tu pega uma peça do automóvel, chega numa casa de tinta, a máquina produz a tinta, né? Então essa é uma das mudanças, mas que outras coisas mudaram?
18: Eu acho que mudou foi a qualidade de tudo, de material, né? Os carros mais antigos mesmo, como tu falou, apodrecia mais rápido, né? Porque ele não vinha com essa proteção que os carros novos vêm hoje, né?
19: Sim.
18: Que eles vêm com uma camada protetora hoje que... É bem, e a protege bastante, né?
19: Sim.
18: Antigamente ninguém queria comprar carro de Rio Grande, né?
19: Na
18: beira do mar, do
19: o cassino, salitre, né?
18: Salitre,
19: o sal. É.
18: Apodrecia tudo. Hoje não, hoje pega carro de praia aí, é tudo a mesma coisa.
19: E não tem problema, né? O carro não...
18: Não tem, porque a qualidade e a proteção, né?
19: Não entra naquele processo de enferrujar e rapidamente.
18: E de né? 26 anos para cá, tu diz assim, material mesmo mudou muito, né? A qualidade, a tecnologia mudou bastante, né? É muita a secagem mesmo, tu pega material, os primer, aquele que a gente usa, que é o fundo, né?
19: Sim.
18: Eu uso um material que seca em 40 minutos, né?
19: 40 minutos?
18: 40 minutos seca, tu prepara
19: isso,
18: a peça.
19: Isso o fundo, né?
18: O fundo, tu lixou, lixa e já pinta, 40 minutos tá lixando e pintando.
19: Sim.
18: Não, e verniz mesmo, sem verniz, secagem de uma hora.
19: O verniz, ele é aplicado depois de
18: isso, da pintura. Vai né? O primer, que é o fundo daquele cinza,
19: exato.
18: Ou de outra cor.
19: Que é o fundo preparador, branco, preto, que se chama.
18: Aí depois vai a tinta e depois vai o verniz. O verniz é o último para a proteção, né?
19: Sim.
18: Que na verdade tem tinta PU, que não vai verniz. Tem tinta Duco, que é as mais antigas, esmalte sintético, né? Isso aí é as tinta mais antiga, mas o tinta nova é poliéster mesmo, né?
19: Sim. O que é a diferença, a dificuldade maior, digamos assim, de pintar uma tinta homogênea, aquela Duco de uma cor única, depois começou a vir o metálico, né? Que o metálico parece um monte de partículas,
18: um né? Que tem pérola no meio, né? Desses carros novos hoje mesmo pega umas tintas novas e tem um monte de pérola colorida, né? Tu olha assim no fundo da tinta, é um monte de pérola colorida na mesma tinta.
19: Sim.
18: Pega um preto da... Um preto Nacra, esse da Renault mesmo, que ele é um... O preto, ele fica um monte de pigmento assim do colorido no fundo da tinta.
19: Exato. Parece um céu cheio de estrelinhas, assim.
18: E né? O pior hoje da parte, da parte de retoque, é a parte do acerto da pintura, né?
19: Essa é a
18: o
19: parte que eu queria te perguntar.
18: É muito ruim hoje.
19: Qual é o macete, a técnica, digamos assim, né, de tu pintar uma peça do carro, por exemplo, uma porta ou um paralama traseiro e conseguir deixar ele, né, muito semelhante ao restante do automóvel?
18: Na verdade, tu não vai conseguir deixar 100%, né, mas pelo menos uns 90, 95% tem que deixar, né?
19: Sim.
18: E essa parte não tem técnica, né? A gente tem que pegar e a parte da casa da que faz o acerto de cor na casa de tinta, que a gente compra a tinta.
19: Sim.
18: Eles que tem que fazer os testes, porque eles vão fazendo a tinta na... Tem a balança, vão pesando os pigmentos, né?
19: Exato, a quantidade.
18: Depois eles vão fazendo chapa de teste, vão pintando umas chapinhas e vão no carro.
19: Sim.
18: Ou na tampa que tu leva, né? Até chegar o padrão.
19: E mesmo assim fica difícil porque, por exemplo, o restante do automóvel já está queimado do sol, o verniz já não é mais o mesmo.
18: Se não tem vai pintar um paralama. Tem que ver se o capô, a porta e o... Ó, do paralama dianteiro tu vai pegar, o paralama vai se encontrar com o capô, com a porta e com o para-choque, né?
19: Exato.
18: E mais a coluna do carro ainda.
19: E muitas vezes aquela coluna na frente do para-brisa ali também.
18: Aí tu pega ali, se o carro foi repintado alguma peça, tu fez a tinta pela porta, aí quando tu pintou o paralama, vai dar a diferença de cor no para-choque e no capô, né?
19: Exato.
18: E na coluna essa do para-brisa.
19: Aí o que se faz? O que se faz? Aquele antigo banho de tinta, não?
18: É, ou tu alonga, né? O problema do alongar, às vezes, pode manchar outra peça, né?
19: Exato.
18: Ficar diferente, ou tu pinta as outras peças tudo, ou tu... Isso aí tu tem que ver bem na hora da avaliação do carro, né? Quando vai fazer o serviço, tu chegou com um carro amassado, um paralama. Eu vou ter que avaliar o serviço que eu tenho que te cobrar e tenho que avaliar o resto do carro para ver se não vai ficar a diferença de cor, né?
19: Exato. Alex, ainda existe essa tradição do banho de tinta, que é aquela de pegar fita crepe e forrar, né? Os maçanetas, os metais, os vidros, o espelho, e aí dá só aquele banho tradicional.
18: Eu particularmente na minha oficina não faço. Eu sei, para pintar o teu carro, eu vou desmanchar ele.
19: Exato.
18: Porque não tem como a gente vai forrar uma maçaneta.
19: Porque na junta de borracha do para-brisa já vai marcar que foi pintado.
18: É, ou a gente pinta o carro, ou a gente não faz. Não tem porque esse banho de tinta pode te dar um problema futuro, né? Ah, tu vai vender o carro, que tem muita gente fazendo banho de tinta de porta fechada. Eu nunca vi isso aí, né? Porque tu pega as entradas de porta, vai ficar...
19: Exato.
18: Se tá ruim, vai ficar pior ainda, né?
19: Claro.
18: Aí tu vai vender o carro. Ah, quem é que fez? Ah, foi o fulaninho. Aí, mas ele não disse que ele que pediu, né? Pra fazer o que o fulaninho pediu, pra fazer o tal do banho.
19: Claro.
18: Às vezes fica bom, às vezes não fica. Eu não faço porque a gente não quer uma incomodação futura depois, né?
19: Esse modelo de economia que a gente vive hoje, né? Que muita gente, digamos, utiliza o seguro, né? Para quando há um sinistro, digamos assim, né? Porque é lógico que a maioria, acredito eu, não é uma opinião aqui, eu tenho uma curiosidade sobre isso, mas acredito eu que a maior parte dos consertos, eles são derivados de acidentes, né?
18: Claro.
19: E a questão do seguro, ela mudou, né? O cenário comercial para ti e para outras pessoas que têm empresas de chapeamento e pintura, que é como era chamado antigamente, né? Porque muitas vezes o segurado, ele diz, não, vou fazer na concessionária, né? Vou fazer num outro lugar.
18: Na oficina,
19: né?
18: Especializada, cadastrada mesmo.
19: Exatamente. Isso mudou o mercado ou não? Tu também te habilita e atende seguradoras e seguiu, digamos assim, o mercado aquecido nesse sentido?
18: Para mim hoje mudou bastante, porque eu parei de atender seguro, né? Porque em 2011, quando eu tinha a oficina Fernando Osório, eu atendia toda a seguradora. Aí a gente conseguia trabalhar. Só que a mão de obra está muito ruim, né? Aí pra gente estar trabalhando com seguro, porque tem muito fluxo de carro, né?
19: Exato.
18: Eu quero ver agora, eu tô me mudando mesmo desse prédio antigo que eu tô, vou para outro prédio um pouco maior. E agora, janeiro, eu quero me cadastrar de novo para pegar os pequenos reparos do seguro, né?
19: Exato.
18: Tem bastante pequeno reparo. O seguro mudou porque antigamente tu estragava um pouco do carro, tu tinha que funcionar a franquia inteira.
19: Exato.
18: Total. Hoje o seguro modificou porque tem os pequenos reparos do seguro, né? Tu pagou uma franquia baixa e tu faz um serviço, arranhou o para-choque.
19: Claro.
18: Que um serviço ia custar R$1.000, tu vai ali, a seguradora, tu paga uma taxa da franquia baixa de R$100, R$100 e poucos, e a oficina cadastrada faz o serviço, e o seguro paga o restante para a oficina.
19: Exato.
18: Para o segurado é bom, e para a oficina também é bom, porque dá um fluxo maior, né?
19: Sim.
18: Tem bastante.
19: E embora, é lógico, a seguradora vai sempre negociar para puxar o preço para baixo.
18: Claro.
19: Mas tu ganha no fluxo.
18: No fluxo, né? No montante final do mês vai dar uma porcentagem boa.
19: Tu citastes aqui algo muito interessante. Tu citastes mão de obra, Né? Existem uma série de atividades especializadas e específicas, e a tua é uma delas, né? Que vem mudando. Tu acredita numa mudança mais radical, porque tu és de uma geração, né, que tu contaste aqui no início, teu pai mexia nos automóveis, tu começou pelo gosto do automóvel, desmanchava, montava e mexia e fazia os teus próprios consertos. A geração de hoje, né, ela vive muito mais no digital. Nós teremos Alex no futuro?
18: Eu acho que não. Eu acho que aquele Alex chegar com o carro lá, teu carro está amassado e tu não tem a condição de trocar a peça, sabe? E aquela peça tem como tu fazer a funilaria, o chapeamento, que o falava antigamente.
19: Né? Exato.
18: Só que não vai ter pessoa especializada. Chegar e desamassar a tua peça, uma porta do teu carro, desamassar a porta, deixar perfeita e pintar. Tu não vai ter. Eu acho que não. Eu acho que o futuro não vai existir mais. Quem saber fazer no futuro, eu acho que vai se dar bem. Quem chegar lá daqui uns... Acho que não precisa muita coisa, sei lá. Não sei se chega a 10 anos, eu acho. Daqui uns 10 anos, 15 anos pra frente, quem saber fazer um serviço bem feito vai poder cobrar bem, bem cobrado, porque não vai ter ninguém para fazer, né?
19: Sim. Eu te ouvindo falar, eu começo a lembrar. Nós já tivemos aquelas pessoas aqui no centro, na Andrade Neves, tinha o Sagebin. Ele consertava guarda-chuvas. É. Isso terminou, não existe mais. Hoje um guarda-chuva estragou, tu bota ele no lixo e compra outro, né?
18: Sapateiro, acho que não...
19: Eu ia citar sapateiro agora também, né?
18: Porque...
19: Eu também ia citar. Tu conta nos dedos as pessoas que... porventura ainda fazem consertos em sapato, né?
18: E vai ser tudo assim, né? Pessoal que conserta celular. Eu acho que daqui a um tempo mais não vai existir mais, que não vai valer a pena, né?
19: Exato.
18: Vai consertar um celular, pagar 300, 400, o celular custa 600, 1.000 reais, né?
19: Já existem eletrodomésticos, né? A gente saiu do carro, foi para o eletrodoméstico. Mas já existe, por exemplo, um liquidificador, dependendo do conserto, não compensa.
18: Um
19: liquidificador custa cento e poucos reais, né? Tu acaba comprando um novo, né? Então, interessante essa tua leitura, esse teu ponto de vista, né? Porque existem profissões que elas vão entrar em extinção.
18: Vai.
19: Né?
18: Eu acho que a parte, sim, a parte de automóveis, de funilaria e pintura, eu acho que vai acabar, não sei se vou dizer que vai ficar bem difícil, sim, de mão de obra, né? Porque ninguém quer aprender, né?
19: Sim.
18: Eu já tentei ensinar vários já. Eu digo assim, tchê, vamos ali, fica na minha volta, vai olhando. Eu aprendi olhando as pessoas trabalhar.
19: Exato.
18: Aprende que é um futuro para ti. Não, fala de um ouvido e entra no ouvido e sai no outro, né? Eles não querem aprender.
19: E esse mercado é um mercado bom em Pelotas?
18: Ah, é bom. Tem bastante carro, né? Tem bastante fluxo e... Eu vejo uma crise para um lado, mas crise para essa parte, quem tem carro... Tu tem um carro, trabalha com um carro, tu bateu, tu é obrigado. Mesmo na crise, tu é obrigado a consertar, né?
19: É ferramenta, né?
18: É ferramenta de trabalho e a maior parte do pessoal trabalha com carro, né?
19: Sim.
18: Nem que seja para se deslocar da casa, do trabalho, tá, o carro está uma ferramenta de trabalho. É mais rápido que pegar um transporte público, né?
19: Sim, sem dúvida alguma. E também
18: é obrigado a fazer.
19: É um instrumento para o teu lazer também, né? Para viajar, para passear.
18: Chega no final de semana, eu me lembro quando eu era criança, a gente ia a Rio Grande, era uma viagem.
19: É verdade. A gente ia
18: de Brasília, eu tinha 10, 7, 8 anos, vamos viajar. O pai ia viajar para Rio Grande.
19: É.
18: Hoje já vou ali a Rio Grande. 20 minutos, né? 30 minutos a gente está em Rio Grande.
19: E ouvindo o barulho do motor dentro do carro, né?
18: O Fuca, Brasília.
19: A Brasília, né? A
18: Brasília no verão.
19: Brasília
18: fazendo também. Tarola aberta para pegar um arzinho, né? Um calorão.
19: É verdade. E a Brasília, quando dava problema no motor, às vezes ela começava a botar fumaça para dentro do carro ali, porque a vareta era lá no vidro, isso, né? Isso, no porta-mala.
18: No porta-mala.
19: Né? Era uma vitrine, né?
18: Era
19: vidro para tudo que é lado, né? Agora, interessante é nos traz assim essa informação que é um mercado bom, aquecido em Pelotas, né? E o número de acidentes também, ele traz esse, contribui para esse mercado aquecido?
18: Contribui porque pega aí a parte do seguro já, né?
19: Sim.
18: Porque eu acredito que porque a frota de carro, se a gente não tiver uma frota de carro 70% segurada, ou se não for mais, né?
19: É.
18: Que tenha já o seguro, todo o pessoal. Tu comprou um carro, tem o corretor que vai te oferecer o seguro, né? Aí às vezes tu faz o seguro, porque o seguro vai parcelado ali junto, né? Te parcela ali e tu tem o carro segurado. Mesmo que tu não use, tu tem a garantia, né?
19: Tu é mais jovem do que eu, mas eu fico imaginando assim, ainda existem, na minha juventude, a gente comprava o Fusca porque era o carro já mais barato. Comprava o Corsa 1, depois chegou o Chevette, e tu sempre esperava o carro sair de linha para desvalorizar, porque aí tu conseguia comprar. Né? Tu não comprava carro novo, não existia, até porque os carros novos na época era Opala, Dodge, Polara, e custava muito. Então tu acabava comprando os carros usados. Os carros usados sempre traziam junto, né, na bagagem, essa manutenção, né? Uma ponta de paralama enferrujado, né? sempre tinha o Fusca mesmo, era aquelas pontas de paralama, era aquela gradezinha lá atrás da água.
18: Pé de coluna,
19: ali,
18: né?
19: Exato.
18: Pé de coluna, então nem se fala. Direto.
19: Exatamente, né? Isso ainda existe hoje, assim, só de colecionador, né? Porque a frota veicular, ela foi renovada.
18: É,
19: né?
18: Carro, o que tem carro rodando antigo na rua é mais, é só quem tem carro de coleção mesmo, né?
19: Sim.
18: Porque hoje a frota é muito nova, né? E ninguém, que um carro hoje, tu comprou um carro, o carro estragou, vai ali, entrega e pega outro, né? Eles não querem, eles querem um carro para trabalhar hoje. Exato. Antigamente a pessoa usava o carro para ir passear, que não era tu pegar um carro e rodar o dia inteiro como roda hoje, né?
19: Sim. Quer dizer, a atividade que tu tens hoje, né, que é funilaria e pintura, quanto por cento, digamos assim, ela é funciona através de acidentes, de colisões, de arranhão, né, do que propriamente a deterioração, né, o estragar com o tempo?
18: Ah, não, o estragar com o tempo é muito pouco hoje, né?
19: É.
18: Só mais parte de pintura, que nesses condomínios que não tem garagem, que a pintura vai estragando mais.
19: Sim.
18: Mas de apodrecer, não apodrece mais, né? É muito pouco. Mas é só de colisão mesmo, de batida, né? Ou mesmo estacionando, deu uma batidinha, tudo por batida mesmo. Não, sim, é nada de que vai se estragar com o tempo o carro, porque os carros até nem duram tanto, eu acho, hoje, né? As pessoas não ficam tanto tempo um carro hoje.
19: É, né?
18: Se pegar e comprar um carro e ficar 10, 20 anos, acho que não tem ninguém mais que fique, né?
19: Como se ficava antigamente.
18: Aí, né, tu comprou um carro zero hoje, tu vai ficar o quê? Se tu ficar 10 anos é muito, né? Aí quando ele começou a dar problema, tu vai vender.
19: Exato.
18: Tu vai passar aquele problema para outro. É, sempre assim, né?
19: É
18: igual tu pegar esses carros muito novos, tem esse, vamos dizer assim, essas Range Rover, que é mais antiga, aquelas quadradas bonitas.
19: Sim.
18: Aquilo dali é os restos de rico, né? Que o pobre vai lá e compra para pegar a incomodação para ele, né?
19: Exato.
18: Ele vai começar a comprar um carrão e vai começar a gastar naquele carrão até consertar.
19: O carro é lindo, mas na maioria das vezes ele não tem recurso para consertar, porque determinadas peças são caríssimas. Né?
18: São
19: caríssimas.
18: Esse carro novo é absurdo, né?
19: Então...
18: Pega esses carros, essas Range Rover que eu te falei, para trocar a tal da correia do comando, eles têm que tirar a carroceria de cima. Não é... Não me lembro qual carro e agora, se é a Range Rover ou essas Land Rover. Tu tira a calça de cima pra trocar a correia de comando.
19: Meu Deus.
18: Aí a correia de comando custa 1.000 e a mão de obra custa 10, entendeu? Uma suposição
19: sim,
18: assim.
19: Sim, exato.
18: Totalmente.
19: Exato, né?
18: Por isso que os carros, acho que ninguém vai. Quando começou a dar problema, tu vai vender ele pra comprar outro.
19: Sim.
18: Aí tu vai sempre. Sempre o outro vai consertar aquele carro que estava dando problema na tua mão.
19: Alex, que outro tipo de pintura tu fazes? Eu te pergunto, sabe por quê? Eu não lembro se fostes tu. Mas eu lembro de um pessoal da escola do SESI lá, né? Fazendo um protótipo lá de um carro de Fórmula 1. E a gurizada um dia trouxe ele aqui, né, sem pintura. E depois foram concorrer em São Paulo, acho que foi. Trouxeram ele pintado.
18: Fui eu que
19: fosse
18: fiz,
19: tu?
18: Fui eu que fiz. Né?
19: Ah, que interessante.
18: Eu fui procurar e eu escrevi pintar, só que não podia... Porque os protótipos não podiam ter muito peso, né?
19: Exato.
18: Aí a gente pintou com o mínimo de material possível para não pesar mais, para não influenciar depois na hora da corrida, né?
19: Sim.
18: Mas ficou, o carro deles se destacaram na competição, porque é o único que tinha pintura, né? Os outros não tinham nada, né?
19: Ah, interessante.
18: Ficou legal. E eles ganharam, ficou bom, se destacaram bem.
19: É, que legal, né? Eles ficaram muito felizes, né? E aquilo realmente foi um destaque, assim, né? Mas que bom conversar contigo, estamos chegando ao final desse nosso Bom Dia Empreendedor, 9 horas 31 minutos. Eu quero que tu deixe um recado aqui, né? Para a gurizada, né? Que quer ter uma profissão, daqui a pouco uma profissão do futuro, né?
18: Do futuro mesmo,
19: é, bem
18: futuro
19: porque mesmo.

0: que eu digo pro pessoal, esse mais novo que tá da geração nova que tá chegando, é quem gosta de carro começar a se especializar, a aprender essa profissão, que é uma profissão boa, né? Que eles vão ter um futuro bom. Chegar no futuro, ter profissional para atender a demanda depois dos carros batidos. E é isso aí, porque a parte de chapeamento e pintura tem bastante progresso, é bom mesmo.
1: Tem mercado.
0: Tem mercado.
1: Alex, deixa o endereço da tua empresa aqui.
0: Agora eu tô, a partir do mês que vem, eu vou estar na rua Dom Pedro II, 231, entre Xavier Ferreira e de Garibaldi.
1: Região do bairro Porto.
0: Isso, bem perto da empresa embaixadora ali.
1: É.
0: Vai ser um espaço bem bom, vai ser um espaço bonito. Vai ser bom, pra gente trabalhar vai ser legal. E o pessoal vai gostar. E o serviço é a mesma, vai ser a mesma qualidade, até melhor um pouco, né?
1: Muda o lugar, mas não muda a qualidade,
0: é,
1: né? Muito obrigado pela tua presença aqui, nos trazendo essas dicas, nos contando um pouquinho da tua vida profissional como empreendedor também na área da pintura automotiva. Obrigado
0: pela tua participação. Eu que agradeço pela oportunidade, tá?
1: Obrigado. Obrigado. Chegamos ao final desse Bom Dia Rio de hoje, quinta-feira, dia 15 de outubro de 2026, dia do professor, né? Encerrando mais uma edição com muita informação e convocando você, porque amanhã você tem hora marcada com a informação a partir das 7h10 da manhã, após o horário eleitoral gratuito, aqui na Rádio Universidade AM1160. Obrigado a Laís Gomes, a nossa produtora, né, que nos dá todo o suporte diariamente aqui. Fiquem com Deus e amanhã temos um novo encontro. Até lá!
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1: 9:51.
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0: Pontualmente 10 horas, 10 da manhã, a temperatura em Pelotas subindo devagarinho, tá meio estranho, tá úmido, não dá pra ficar só de manga curta, mas também dá calor se botar muita roupa quente. 18 graus com alguma libreninha pela manhã, o céu será nublado o dia inteiro. Amanhã, sexta-feira, mínima 15, máxima 22. 2 milímetros a previsão do tempo, a chuva pela manhã e o sol aparecendo à tarde. No sábado será de chuva, 12 milímetros, mínima 12, máxima 18, talvez um solzinho no final da tarde. Domingo teremos sol, nuvens e chuva, 2 milímetros, mínima 10, máxima 16. A semana começa com sol, estabiliza com alguma chuva, com tempo nublado, e assim será a previsão da semana que vem, que quinta-feira que vem promete 32 milímetros de água. Pois é, a gente vai conferir tudo isso para você na previsão do tempo, porque na certeza do tempo está começando aqui no ponto 1160, sinal aberto democrático do rádio, Rádio Universidade, emissora da 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No canal do YouTube, Futebol Online Beto Vetromilli, você assiste, clica e participa com a gente. Também no Instagram, Futebol Online _ Beto Vetromilli. E o nosso WhatsApp é o 99902-3414. Com o seu, o meu, o nosso, o encontro da família, o encontro de gerações, a informação, a interatividade, no embalo dos flashbacks, em mais um Futebol Online.
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0: Sempre bem temperadas com os melhores flashbacks de todos os tempos. Hoje é quinta-feira, o tempero é brasileiro. O som completo fica por conta das nacionais.
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É, tá legal o som dele, Jota Quest do seu lado, abrindo pra você a edição de hoje, comigo na operação de rádio, Diego Lourenço, produção e apresentação, Beto Vetromilli, participação sua, a interatividade é nossa, e o patrocínio, você sabe, é com a Insalriaga Materiais de Construção, a loja mais completa do Fragata, com tudo para a sua obra ou reforma, do básico até o acabamento, e a 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

0: legal, vai ser nesse pique, nesse clima e nesse tom. Isso mesmo, preparando, sabe por quê, pra você agora? É o protocolo, despacha bagagem, carimbo, passaporte, sala VIP, cafezinho, chá ou água na mão. Vai decolar o avião.
1: Atenção, senhores passageiros, embarque imediato.
0: Abastecido, carregado, taxiando e decolando o Boeing do futebol online com as manchetes de hoje. No lado chavante, tá chegando a hora de ir até a longínqua Frederico Westphalen para o primeiro jogo da decisão. União Frederiquense Brasil. É, a direção do União já explica: número de ingressos limitados, estádio para 3 mil pessoas, somente 100 ingressos para o visitante. Valores em lotes antecipados já estão sendo vendidos no União Frederiquense. O lado chavante, as expectativas da semana. Alguma mexida na equipe? Será que o Júlio César vai modificar o sistema? Eu duvido, ele tem sido pragmático no equilíbrio do time. Portanto, alguma peça eventual pode até mudar, mas o sistema deve permanecer. Bruno Coutinho, o técnico que vai para a sua terceira decisão de acesso consecutiva. É, o cara tá mostrando serviço. União só perdeu uma na fase de grupo, a fase classificatória. Brasil perdeu 3 na primeira fase. Os mandantes na volta não se classificaram. Como será o confronto entre União e Brasil? A estatística prevalece ou será quebrada? Tudo isso pra gente analisar por aqui também, que teremos daqui a pouco, a partir das 11, a entrevista ao vivo com o presidente do Conselho Deliberativo do Pelotas, Gabriel Ribeiro. Como está o andamento do processo SAF imobiliária da Boca do Lobo? 3 chapas, o Pelotas aguenta uma eleição nesse tamanho? Já estão todas confirmadas? Perguntas que daqui a pouco serão feitas e ouvidas pelo presidente do Conselho, Auro Cerúlio. Na tabela de jogos também, a Pafute, Passo Fundo, União e Brasil fazem os jogos de ida da semifinal. Você confere também a Terceirona Gaúcha, o Farroupilha, é, pra gente saber como é que anda o tricolor na competição. Semifinais, já falamos ontem, mas confirmamos mais uma vez, terá a tecnologia do árbitro de vídeo, o VAR. Também você confere informações, o Gramadense começa aí a liberar já a obra, vai começar a inauguração, vem aí o dia da inauguração da Arena Gramadense. Na Serra Gaúcha, Caxias inicia 2027 com folha salarial reduzida e prejuízo milionário. Saiba a lista também dos técnicos que foram procurados, pensados pelo Caxias. Presidente do Juventude também falou aí como manter uma estrutura de Série A quando as receitas caem drasticamente. Fiquei 7 minutos desmaiado, diz árbitro que levou cabeçada de técnico. CBF reconhece erro de arbitragem contra o Grêmio no clássico Grenal. E agora? O que vai resolver? A projeção do Inter para retorno de Alan Patrick após lesão. Direção do Grêmio chamou Renato no apito. É contra o código de ética do clube dar declarações políticas e ideológicas em coletivas. Tudo isso e muito mais a partir de agora na embalada brasileiríssima e temperada edição do Futebol Online, que traz para você o som delas, as nacionais.
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pra você, futebol online com as nacionais aqui no Futebol Online da RU. Daqui a pouco a gente vai ouvir o presidente do Conselho do Pelotas pra saber muita coisa. Tem muita coisa aí que a gente tem falado aqui, né? Mas é bom ouvir a fonte do Pelotas, né? Que é o presidente do Conselho que tá hoje coordenando essas ações políticas de... Teremos três chapas mesmo, como estão sendo dito. Eu tenho recebido aí material, que eu converso com conselheiros do Pelotas, pessoas que eu tenho, amigos que eu tenho no Pelotas, como eu tenho no Brasil, com todo mundo aí. E as coisas chegam pra gente por pessoas que estão envolvidas com os clubes, né? E a gente, quando sabe, olha no olho e sabe quem é que te passa essa informação, ela tem realmente uma valia, né? A veracidade dela, o tempo é que vai confirmar, mas ela tem valor, ela chegou... Não foi do cafezinho da esquina, foi de alguém que está lá dentro, que está transitando nos clubes. Bom, então, baseado nisso, eu tenho falado aqui sobre essa questão do Pelotas, daqui a pouco a gente vai ampliar, porque a pauta do Pelotas não é mais o campo, embora seja feita uma avaliação do que foi o ano, mas certamente que essa questão para o ano que vem, né? Os projetos que o Pelotas pretende fazer, tem o projeto aí do professor Gustavo Borges, que é planejamento estratégico, que é aquilo que verdadeiramente um clube, na minha opinião, independentemente de conhecer ou não os detalhes, todo clube deveria ter o seu planejamento estratégico, independente do clube, para poder seguir uma ordem, né? Por exemplo, acredito que o Palmeiras tenha, né? O Flamengo acredito que tenha, né? Então, esses clubes que seguem uma certa linha e vão conseguindo, ainda que algum tropeço aqui, mas vão conseguindo... êxito na divulgação, no desempenho do trabalho dos clubes. Olha aí, Flamengo e Palmeiras hoje é clássico brasileiro, decidindo o campeonato nacional. Ou é um ou é outro, estão sempre na cabeça. Por que será que os caras conseguem isso lá, né? Ah, é que eles recebem muito dinheiro, Beto. Vocês acham que o Corinthians não recebe dinheiro? Vocês acham que o São Paulo não recebia muito dinheiro? Enfim, gestão. Aliás, tem uma entrevista com o, para dar a informação, do Jory Vasconcelos, né, o colega lá da GZH, com o Falcão, e no meio de uma entrevista que eu assisti um recorte no podcast, ele pergunta pro Falcão, que é um homem experimentado de futebol, né, o que que ele percebe hoje, por exemplo, dupla Grenal, o que que faltaria no, na questão do futebol, e ele disse, olha, já que tu me perguntasses uma palavra, eu vou te dar uma palavra, gestão. Com essa resumida do Falcão, quando a gente fala gestão, a palavra é muito curta, uma só. Mas gestão, ela amplia para uma imensa gama de atividades de um clube de futebol sobre o controle de variáveis financeiras, das contratações, da própria estrutura de trabalho, a parte logística, a parte patrimonial minimamente organizada, a pesquisa de jogador, o perfil de um treinador, um modelo de jogo mais adequado, talvez, para aquele padrão que o clube gosta, né? Então, a palavra gestão, ela é pequena, mas ela é muito grande. Ela é pequena na escrita, mas ela é muito grande naquilo que ela representa. E ontem eu até recebi de um amigo uma informação que repercutiu aí em alguns grupos de WhatsApp, até ouvi o recorte, agradeço, né? É uma conversa que eu fiz aqui com o Rafael Farias, lá do... Eu repito isso porque foi uma entrevista bastante importante, na minha opinião, não porque foi feita aqui por mim, pelo conteúdo que o Rafael Farias nos trouxe. E ontem um amigo me disse, olha, recebi aqui num grupo aqui, ó, aquele recorte, tô falando aqui sobre o trabalho do Passo Fundo, né? Eu digo, não é uma certeza de sucesso pleno, mas é o mínimo que a gente pode perceber hoje de um clube. Por que que ele está nessa pujança de resultados e tal? É o ambiente do clube, como disse o Márcio Nunes, é a estrutura de pesquisa e organização do trabalho, a atuação diretiva no dia a dia de um vestiário. Ou seja, são coisas assim, ó, é beabá do futebol, é tão beabá, é tão básico, que às vezes eu creio que alguns dirigentes que entram no futebol, ou aqueles que dirigem futebol à distância, via internet, eles parece que não percebem, parece que isso aí ficou numa cartilha antiga. Não! Essa é a realidade de qualquer gestão de grupo, gestão de trabalho. É o presencial, é a orquestração, é a percepção. Não é só a cobrança e a crítica. Às vezes o profissional está ali com um determinado problema emocional e não está rendendo no desempenho dele, mas só um pouquinho, esse cara tem mais para dar, por que que não está rendendo? Chama, verifica, conversa, ouve o cara, dá um espaço para ele falar para ti, o jogador poder
dizer que, pô, não tô legal, tem um problema aí que eu tô resolvendo, então tu vai entender o cara, ele vai se sentir acolhido, ele vai te dar um outro tipo de resposta, porque senão fica essa coisa, parece que tudo é fácil, aperta botão, é só internet, é só virtual, e todo mundo vai funcionando que nem um robô, não é assim. O futebol ainda é feito por seres humanos, né? Grupos de trabalho são por seres humanos, embora a tecnologia é uma ferramenta hoje presente em qualquer gestão de trabalho. Então eu percebo que essa questão que a gente volta a falar do futebol, e aí voltando ao Pelotas, a questão do próprio ambiente do futebol, que para mim foi mal gestado por uma distância, talvez, diretiva de vestiário, ou até mesmo aqueles que chegaram com menos experiência para resolver. E aí o próprio a distância em si do conselho, naquilo que é a esfera de uma análise ampla sobre o debate interno, essa questão polêmica de um investimento que vem aí, né, que a gente não sabe ainda o tamanho. Isso aí, aquele valor que foi projetado há um tempo atrás, mais de 290 milhões no investimento, mais 50 e poucos, é de 240. Isso aí seria a longo prazo e não vai vir esse derrame de dinheiro de uma hora para outra. Ninguém vai virar Real Madrid aqui em Pelotas assim do nada, entendeu? Então, tudo isso passa por uma esfera de interpretações, de paixões que o futebol promove, desejos, ansiedades, mas também, o mais importante, qual é a realidade verdadeira disso tudo. Então, esse papo que a gente vai ter daqui a pouco com o Gabriel Ribeiro, evidentemente que eu vou tratar de coisas, eu falei genericamente, mas falar efetivamente sobre isso, porque é uma pauta que interessa a mim, pelo menos a mim, acredito que o torcedor do Pelotas e o ouvinte da RU, porque é uma coisa nova que surge na cidade de Pelotas. Nova no sentido recente, contemporâneo, mas ela é velha no processo interno dos clubes. E até hoje, eu vivi dentro do futebol da cidade, trabalhando no futebol da cidade, duas eleições apenas. Em 2000, no Brasil, o Ari Escoto e Heleno, o saudoso Heleno Aires Coelho, que o Ari ganhou de lavada, foi uma eleição, mas não deu nem para arrancada do ex-candidato, do ex-presidente Heleno Coelho. O Ari levou de lavada aquela eleição. E no Pelotas, a grande cisão, o racha do Pelotas em 2002, né, que dividiu o clube no meio e dali outras sucessões de avanços, de divisões, de opiniões se sucederam. E o Pelotas hoje já parece que desenha aí, por isso que eu digo, é bom a gente ouvir o presidente do conselho, né, possíveis três, duas a gente sabe, né, duas a gente tem já informação, ainda não declarada oficialmente no Pelotas, mas dentro do clube já sabe. E uma terceira via que surge, mas que ainda não está determinada, que vai ter o grupo de apoio, se é que vai ter. Então, será que tem tanto clube para tanta disputa eleitoral? Ou é muito mais o motivacional das pessoas por um possível futuro milionário desse horizonte aí? Então, é muita coisa que a gente tem que ouvir, muita coisa que a gente tem que entender para não deixar passar, né? Aí, caiu o OBS, caiu a nossa live aí, não? Acho que travou a minha live aqui. Não, o OBS está reconectando. É, o OBS, ele gosta de tomar um cafezinho e volta. É, voltou já, estamos no ar. Então é isso aí que a gente vai fazer. Pelo lado do Pelotas, pelo menos, tentar ampliar e mais alguns detalhes interessantes que a gente vai ouvir do presidente Gabriel Ribeiro daqui a pouco no Futebol Online. 10h20, está começando o FOL!

Ó, legal, tá aí o Dalto Pessoa pra você, curtindo 82. Você. 999-02-3414. Deixa eu ver, recebi um material aqui, né? O que, que é isso aqui? Sobre qual é o assunto? Relação de torcedores, carga. Tô lendo aqui um material, só um pouquinho aqui.

0: Ah, já sei o que é. Pode tirar o fundo aí, bruxa. Acabou, a gente vai ampliar aqui, né? É, eu recebi aqui um documento. O pessoal mandou aqui no grupo. É, uma representação. Quem é que assina aqui a representação junto ao Ministério Público? Sobre a questão de ingressos lá no... Quem é que assina? Não tem a nota aqui assinada por quem, tia? Espera aí um pouquinho, eu quero ver, porque a gente tem que ver quem é que assina, quem é que faz o pedido, né? Quem é que faz o pedido aqui? Não estou vendo aqui. Deixa eu parar um pouquinho. Protocolo, Ministério Público... É, mas não estou vendo quem é que assina aqui o pedido, a petição, né? Pois é, e agora? Quem é que assina isso? Bom, eu recebi de uma pessoa conhecida minha aqui, evidentemente, uma cópia de um documento, uma manifestação enviada ao Ministério Público, unidade responsável, Secretaria da Promotoria de Justiça de Frederico Westphalen. É, fato comunicado ao Ministério Público. Excelentíssimo senhor ou senhora, né? Excelentíssimo, sempre o A junto, né? Pode ser ele ou ela. Excelentíssimo senhor doutor promotor de justiça ou promotora de justiça, da Promotoria Especializada da Defesa do Consumidor ou Tutela Coletiva Esportiva da comarca de Frederico Westphalen. Assunto: representação com pedido de medida liminar barra urgência. Objeto: violação dos direitos dos torcedores visitantes, carga de ingresso irrisória, cobrança abusiva com queda da isonomia de preços, descumprimento de normas esportivas e risco de segurança. Semifinal do Gauchão, mandante União Frederiquense, Gauchão Série A2, né? União Frederiquense, visitante Grêmio Esportivo Brasil, em recuperação judicial, denunciante anônimo. Esse é o detalhe, não tem ninguém aqui assinando. No uso do... Por que que não tem ninguém assinando? Qual é o problema? Se é um direito público, por que que não assinam, né? Mas, bom, como eu recebi de uma pessoa que me mandou agora, no uso do legítimo direito da petição, na defesa dos direitos coletivos dos consumidores e torcedores, vem perante este órgão ministerial, em caráter de urgência, apresentar a devida representação com pedido de providências e medida liminar, em face do ato abusivo praticado pela diretoria do União Frederiquense de Futebol, com base nos fatos e fundamentos jurídicos a seguir, aduzidos do anexo. Bom, aí tem uma reportagem aqui, né? Mas aqui é só o anexo, que não aparece, que não abre aqui. Deixa eu ver a outra aqui, outro documento que eu tenho aqui, que eu recebi agora, que é a exigência de readequação tarifária de formas do acesso comercial, determinando que os valores de lotes promocionais sejam integral ou proporcionalmente oferecidos. Ah, mas isso aí não é assim. Isso aqui tem... Como é? Olha aqui, ó. O clube cansa de fazer promoção. O próprio Brasil faz promoção. Quer ver uma coisa? Contra o Gramadense, se não me engano, o canto da torcida visitante estava igual o preço da social. Estava maior que a arquibancada do Brasil. R$60. A arquibancada do Brasil, R$40. Já houve aqui. Já houve diferença de preço aqui contra o visitante. A questão que o Frederiquense, aqui eu tenho o áudio do presidente lá, do diretor do União Frederiquense, ele está colocando que há um ingresso promocional, lote promocional para tantos, primeiro lote, segundo lote, promocional. Mas o Brasil cansa de fazer lote promocional aqui também. Eu não estou vendo nenhuma, na minha opinião, não estou vendo nenhuma irregularidade aqui. É que segundo, isso sim, o que a gente soube é que o lote de torcedores e visitantes seria apenas de 100 ingressos. Bom, se o estádio tem local especificado para 3 mil lugares, aí talvez aquela readequação dos até 10%. Isso aqui já foi pauta também. É que o pau que bate em Chico tem que bater em Francisco. Não pode ser uma causa só de interesse de um lado. Estou falando aqui de uma forma neutra. Porque aqui no Bento Freitas já aconteceu isso. Ali tem o quê? Quantos lugares tem ali para visitante? Não me lembro. Enquanto o Internacional abriram, porque o Internacional ia rechear o cofre e botou bastante gente. Mas os visitantes em geral são aquele cantinho ali da curva, né? Eu não entendo a capacidade física 10% correspondente a 300 ingressos. Olha, eu já ouvi essa explicação de alguém um tempo atrás, que eu também tinha essa definição, que era de 10%, e alguém explicou que é até 10%, hein? É bom a gente dar uma checada nisso. E a questão de o ingresso lá ser tarifa de R$ 20 e R$ 30, olha, já vou matar a charada agora aqui, vamos botar o dirigente do União Frederiquense aqui agora para ouvir o que ele disse, né? É uma questão promocional, e promoção tu pode fazer pro teu torcedor. O Brasil fez aqui a R$ 10 pro sócio, não foi? O sócio não comprava ingresso para três torcedores a R$ 10? Mas não tinha promoção pro visitante a R$ 10. Então eu vejo aqui que tem um pouquinho de desequilíbrio nessa manifestação. É opinião minha, baseada no que eu já vi do futebol, que a gente acompanha e o que eu tenho anotado nos próprios contextos locais. Os promocionais são para os torcedores da casa, o visitante que paga a conta. E em geral é assim. Via de regra até o jogo do Inter. Vamos ouvir aqui, eu vou recuperar aqui o que disse o dirigente lá do União Frederiquense sobre a promoção de ingressos. Vamos ver aqui. Vamos liberar aqui. Ah, que tem que liberar o áudio aqui, ele trava ali, tem que liberar aqui, vamos lá.
1: Domingo, dia 18/10, jogo decisivo, nosso jogo do ano, às 16 horas na Arena. Então, informamos a todos aí que os ingressos serão limitados devido à capacidade de lotação da Arena e serão por lotes com valores diferenciais também. A primeira disponibilidade que estaremos liberando de ingressos, primeiro lote da arquibancada geral, serão em torno de 250 ingressos a R$ 20. E a arquibancada social serão 150 ingressos a R$ 40. Então, a partir desse esgotamento desse lote, vai entrar o segundo lote e posteriormente o terceiro. Fique atento, quando recebermos ingressos, a probabilidade é muito grande para quinta-feira de manhã, nós divulgaremos nas redes sociais do União. Fique atento, não perca o seu, vá nesse jogo.
0: É ingresso promocional para a social do União Frederiquense, um lote limitado de 250 ingressos promocionais. Olha, que algum advogado possa me corrigir, mas com autenticidade, né? Não com paixão. Eu não estou vendo nenhuma irregularidade aqui. É um lote promocional para o torcedor do clube União Frederiquense, como o Brasil fez a R$ 10 para sócio comprar 3 ingressos. É promoção para o seu associado, para a cadeira cativa, R$ 40, nem é 30. Salvo mais desdobramentos que a gente vai buscar, salvo um melhor juízo de esclarecimento, sem paixões, aqui já aconteceu assim, de promover para torcedor, ingresso a R$ 10, arquibancada do fundo, comprada por sócio, e o visitante não teve o privilégio dos R$ 10. Eu vou procurar aqui, vou achar no próprio Instagram do Brasil. Há um tempo atrás, acho que foi contra o Gramadense, se não estou enganado, foi contra o Gramadense ou algo assim, um desses clubes que veio aqui, a diferença de ingresso era exatamente essa, 40 na arquibancada, e ainda perguntei, mas vem cá, mas a curva lá da Neto não é a mesma arquibancada da JK? Não tem setorização de arquibancada superior ou não para fazer preço diferente? E foi feito. Vou buscar aqui, vou buscar e vou lembrar. 60 para o visitante, 40 para o Brasil. Se é para fazer isonomia,

0: é 10%. Porque lá na Arena quantos cabem do Grêmio? No Beira-Rio quantos cabem? E por que que as torcidas visitantes têm um lote pequeno de 2 mil lugares? Se aqueles estádios têm para 40, os caras ficam com 2 mil torcedores, eu acho. Sei lá, chega mais que isso, 2.500 torcedores. Então não há obrigatoriedade, pelo que eu já ouvi, repito, salvo o melhor esclarecimento, não há uma obrigatoriedade dos 10%. É até. Mas isso a gente vai descobrir no decorrer do programa, vamos buscar as informações corretas e o melhor esclarecimento para o torcedor. Tá só começando o futebol online. 10h33 é o primeiro intervalo e já voltamos.
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2: 10h34.
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legal, tá legal. 10 horas 38 minutos, 10h38, de volta ao futebol online aqui, RU. É isso mesmo, né? Não, não tem polêmica, tem esclarecimento, né? Eu acredito que aqui é uma coisa clara. Aliás, eu fui encontrar aqui, ó, no bloco passado, eu falei aqui, já vou explicar aqui o que aconteceu em relação por que eu entendo que há uma diferença aqui nessa petição anônima, né? Que a gente não sabe quem escreveu, mas tá a petição ali. Daqui a pouco eu vou explicar aqui. É, bom, o efeitos esperneantes é direito de qualquer um, tem que saber se vai encaixar naquilo que é pedido, né? E com que intenção realmente querem fazer esse tipo de anotação. 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Bom, eu falava sobre a questão dos ingressos aqui, só pra lembrar que contra o Lajadense, o Brasil cobrava arquibancada sul JK R$40 a inteira, 20 a meia. Arquibancada sul. Pode tirar o fundo aí, bruxo. Arquibancada sul JK, eu tô olhando ela aqui. Aí faz uma curva, ali tem o espaço pro visitante. Sabe quanto é que era o visitante na mesma extensão da arquibancada, só divide uma grade? R$60 para visitante. Por que cobraram mais caro? A social do Brasil tava 60. Bom, mas a social é a social. A cadeira é a cadeira, aí são setores diferenciados, né? Mas a mesma linha de arquibancada ter preços diferentes, para mim aqui é uma incoerência com o que foi feito. Essa petição, até onde eu sei, não é do clube, mas alguém se manifestando democraticamente com a petição. Agora, se isso vai valer ou não, porque o Frederiquense lá está colocando uma promoção de ingressos antecipados, o lote de 250 ingressos, para o seu torcedor e associado. Vide também no Bento Freitas, por isso que a gente tem que analisar o contexto do que é interessante falar. Se é fazer barulho para a torcida ou informar o torcedor. Brasil e... deixa eu ver que jogo foi aqui. Brasil e o... onde é que foi aqui? Acho que foi Brasil Esportivo, não. Deixa eu ver aqui. Aqui não está... só está promoção. Ah, Brasil Esportivo. O Brasil Esportivo, o Brasil fez uma promoção para o seu sócio comprar 3 ingressos a R$10 cada um. Mas não estendeu R$10 ao visitante. Por quê? Porque era justo, era uma promoção do sócio. Aliás, quebrando o dia 21 de abril, quando aquela nota oficial do clube dizia que nunca mais ia ter R$10 no Bento Freitas, né? Morder a língua é difícil, o tempo faz essas coisas com a vida das pessoas. Então fez a promoção para o sócio do Brasil. Pode, mas não tem que vender R$10 para o visitante, não há obrigatoriedade. Então eu tenho a impressão que essa nota que me chegou aqui, e a pessoa que me mandou é ligada ao clube, eu entendo, não vou manifestar o nome. Também é bobagem, essa coisa de off. Tá todo mundo passa uma informação positiva e concreta, mas depois tem medo de falar. O off está bem. Eu agradeço que a credibilidade exista. E as pessoas me passam o material. Tá aqui. Mas tem que parar. A gente tem que parar de ter medo de falar. Mas não é falar com arrogância. Não é brigar. Não é ofender. É se posicionar, gente. É falar, olha, eu tenho uma informação que não confere. Ponto. Olha, tá aqui. Pá, pá, ponto. Pô, eu todo dia... eu falei pra uma pessoa outro dia aí, dos clubes da cidade. Não vou entrar qual foi a situação. E a pessoa falando comigo, conversando. Pois é, tu vê, bah, é complicado e tal. Eu digo, mas vem cá. Como é que eu faço? Como é que eu faço que todo dia eu tenho que dar a minha carinha, a que mamãe abençoou, na tela via internet pro mundo inteiro,
E eu tenho que sustentar a opinião, às vezes desagradar com opinião, ou não, ou agradar, ou incentivar, enfim. É o trabalho do cronista, é isso aqui. E eu tenho que dizer na lata. E eu não tenho como... Não, mas eu quero... Imagina se eu chegasse aqui agora e dissesse assim... Vou falar uma coisa pra vocês aí, tá? Mas é off. Eu não tenho esse poder do off. Eu tenho que dar o on aqui. Fazer só o on aqui. Mas aí o cara tem que ter cacife, tem que segurar a bronca, velho. Não, tem que aprender que na vida, quem quer agradar demais acaba desagradando muito. E a simpatia ou antipatia é uma questão de ponto de vista. Porque se tu tá trabalhando sério, se a tua informação tem procedência, se a tua opinião tem base de argumentos, ainda que seja um argumento pessoal, que sustente aquilo ali respeitosamente, não tem problema. Ah, mas eu vou desagradar. Mas tu tá tentando agradar quem ainda nessa vida? Não tem, hoje em dia não tem mais como dizer que o cara é unanimidade. Não existe unanimidade. O poeta já dizia que a unanimidade é burra. Quem ainda está tentando agradar alguém, quem não quer desagradar, quem quer pano quente, vai ter sempre a dificuldade de se posicionar. E se posicionar não é ofender, se posicionar não é brigar, se posicionar não é ser radical, é simplesmente preservar o seu direito de pensar. Mas hoje, eu até entendo, isso aqui que eu faço é um exercício de 30 anos, né? Futebol, dentro de campo, o cara leva o incentivo e o aplauso, ou leva a vai e a corneta. Depois do microfone, tu tem que agradar ou não, dependendo do que tu vai dizer no microfone. Então não é que seja uma coisa boa ser desagradado, mas às vezes tu tem que aprender a conviver com isso. Claro que isso aí é um exercício da vida e a maturidade do tempo. Eu não aprendi a fazer isso ontem. E até entendo que alguns tenham dificuldade por uma questão própria de personalidade e tal. Mas isso aí eu herdei muito do meu pai. O Catita sempre foi assim, de colocar as coisas claras. E me ensinou a ser claro com as coisas. Então eu faço do meu trabalho aqui clareza, opinião. Às vezes ela vai com mais intensidade, dependendo do tema. Se é um tema tenso, debatido, a gente tem que firmar. Mas às vezes ela vai com tranquilidade, como tem que ser. Como agora eu estou fazendo aqui. Então eu vejo isso como uma forma, talvez, de tentar criar aí um fato novo sobre esse jogo do União Frederiquense. Não vejo razão para tudo isso aqui, de questão de ingresso ou não. Se há o direito, tem o CBJD, Conselho Brasileiro, o Código Brasileiro de Justiça Desportiva, ele deve ter sobre esse tipo de regramento. É só procurar ali, não precisa fazer mimimi. O texto está ali endereçado ao Ministério Público de Frederico Westphalen, mas é um anônimo. Pois é, eu não entendo por que anonimato. Se é um direito claro, postulante, faz o pedido. Então, ficam essas coisas rebuscadas no bastidor do futebol que eu não gosto. Eu não gosto. E isso aí, para mim, não é fazer a coisa, né, da melhor forma. Promove o debate, prova que está errado o União Frederiquense, justifica ali, pronto. Mas eu digo para vocês que o próprio Brasil aqui na sua realidade local mostrou que pode promover ingresso especial para o seu associado, que pode promover diferença de preço na mesma linha de arquibancada dividida por uma grade. O torcedor do Esportivo ia pagar mais caro que o torcedor do Brasil no mesmo módulo de arquibancada. Não é setor diferente, não é superior, não é cadeira, não é social, era o mesmo setor. Portanto, se vale para lá o critério que não está tendo isonomia, aqui não houve também. Então, só para ser justo com o fator, eu estou trazendo os fatos e mostrando por que, para mim, tem uma certa incoerência nesse manifesto. Mas, como diz o direito, cada um tem o seu. 10h47, Futebol Online, aqui é Rio.

É dobradinha dele, Capital Inicial. Primeiro foi toda a plataforma, agora primeiros erros nacionais nas principais do futebol.

Ah, legal pra você. Deixa eu só dar um destaque aqui, né? Eu já tinha ganho a caneca do Chavante, eu vou ter que trazer as três canecas, talvez no próximo bloco. Olha aqui, ó. Agora sim a coleção tá completa, hein? Olha aqui. Caneca na tela. Farroupilha! Ganhei a caneca do Farroupilha que eu não tinha. Agora eu tenho. O Zé do Porto me deu a do Brasil. O Márcio Correia me trouxe a do Márcio. Pô, Márcio, deu um branco no teu sobrenome, Márcio. O Márcio, que é torcedor do Pelotas, me deu a do Pelotas. E agora o Zé me trouxe essa gentileza aqui, lindíssima caneca do Farroupilha. Então, a minha coleção de canecas do futebol local está completa, tá? Tá aqui, ó, bonita caneca, dos dois lados aqui, o distintivo do Farroupilha. Obrigado pelo carinho do Zé do Porto aí, né? E a gente agradece, porque eu gosto de caneca. Sou fã de caneca, eu tenho coleção de caneca em casa, coleção de filme, de caneca, caneca temática, tem caneca da RU aqui, tem caneca do futebol online, quando só tinha 9 anos de idade, ainda não tinha feito os 15, né? Já tô 16. Então legal aqui, obrigado ao Zé do Porto. Bom, aqui o ouvinte me manda aqui, pá, o off, tá bem, eu sempre preservo o off, mas é um amigo. Só não falo o meu nome, mas se a União pedir os 10% aqui também, na volta, vai perder toda a Neto. Porque lá em Bento não tinha uns 100 torcedores do Brasil, no máximo. É, não vai chegar a 300, será que não vai? Porque tem ônibus aí, o pessoal tá empolgado, né? É, perde a Neto, né? Porque se o União Frederiquense pedir os 10%, e o Brasil valeria quanto, teria quanto de lugar aí o Brasil? Pois é, tem umas coisas onde... Ali na placa diz 9 mil e poucos torcedores no Bento Freitas, né? Pela nova dinâmica do estádio, ele reduziu. O Brasil dava para 16 ou mais mil pessoas na época aí. Agora ficou em 9 mil pela placa que está ali no Bento Freitas. Então, se tu botar 10%, 900 pessoas, né? É isso? É isso? Não. 9 mil? É, 900. Nem chega a perder a Neto, então. Mas é, essa questão ela sempre foi debatida quando há o momento que interessa, né? Então, tem que analisar isso aí com calma. De qualquer maneira, tá feito aí mais um mimimi do bastidor da bola. Abraço, Nilson Garra Chavante, tá curtindo a gente aí no telão. Já vai o joinha pra ti aí no telão. Mandou pra mim cedo, bom dia, meu amigo Beto. Ótima quinta-feira pra nós, abençoada de Deus. Tô na escuta do teu programa. Estou só por domingo. O jogo do Chavante aqui na próxima quinta-feira. Não. Pra nós... Não, não é quinta, é sábado. É domingo agora e sábado no outro sábado, tá? Não sei de onde é que tirou uma... Ah, ótima quinta. Desculpa, ô... Nils. Ótima quinta, que não tem a pontuação ali corrido. Ótima quinta pra nós. Beleza, queridão. Valeu, valeu, valeu. Agora sim. É que às vezes o pessoal não... Pola tá vírgula ali, eu leio no carreirão. E aí depois eu entendo diferente. O Carlos Roni Feijó na Coab Tablada com a gente, lá em Canoas. Vanderlei Cabral... Parabéns, amigo. Forte abraço pelo Dia dos Professores. Aliás, hoje é um dia para todos os professores, né? Já falei aqui outro dia, sempre gosto de brincar, né? Que é o personagem mais... Que é o único personagem, dizem, né? Dizem, nunca vi, que o imperador japonês faz reverência ao professor no Japão, né? É, pelo ensinamento. E eu fico muito orgulhoso porque eu tenho... A minha família é de professores. Meu pai era professor, minha mãe professora... Tia professora, irmã professora e eu professor. Licenciatura plena e técnico em desporto e educação física. Com muita honra aí, exerci muito tempo esse trabalho e hoje fico feliz de poder compartilhar com todos os colegas aí também dessa questão importante aí que é exatamente. Meu pai dizia, né? Ser professor é um sacerdócio, né? É uma dedicação plena. É. Abraço a todos os professores, porque não é fácil ser professor muitas vezes. 10h52, eu sigo na trilha e com a interatividade, a mensagem chegando no futebol online.

Tá legal, essa é clássica, é praticamente o hino de uma geração. É, no domingo aí tinha um show legal aberto em Pelotas na noite aqui, num barzinho da cidade, ali na região da próxima Coapel, né? Ah, um barzinho bom ali. Show aberto, rock, e essa aí tocou e levanta a galera. Tempo perdido, Legião Urbana.

0: Legal, Flávio Casarim Chavante mandando a sua mensagem de fé. Obrigado, querido. Também o seu bom dia. E na boa, e o Caxias nas dívidas. Não era um time padrão sem dívidas? Que ia subir e escorregou? Um dia melhora. Não, não é isso. O Caxias não está com dívida trabalhista. Era diferente. Tem que analisar o contexto, tem que olhar lá a matéria para saber sobre a folha. Prejuízo não é necessariamente dívida. Prejuízo é o que sobrou, foi menos do que gastaram. Agora, pagar é uma questão, não é dívida. Prejuízo não é necessariamente dívida. Olha, eu fiz um empréstimo, eu pedi um dinheiro, eu peguei uma grana, R$1.000. Mas aí para fazer um investimento deu errado, só consegui arrecadar 800, eu tive prejuízo. Mas eu vou pagar os 1.000, então não vou ficar com dívida. Mas tive prejuízo. Não confundam as palavras. Porque o Caxias iniciou 2027 com folha salarial reduzida e prejuízo milionário. Vai se transformar em dívida se ele não cumprir. Se ele não pagar, aí é dívida. Mas se ele pagar, foi o exercício que foi mal sucedido, tá? Valeu, Bruxo. Obrigado. O Inácio, bom dia. Com relação ao valor de ingresso, sou da opinião que a torcida do Brasil... Que a torcida do Brasil tem que dar dinheiro para o Chavante e de preferência não sair de Pelotas para atravessar o estado. Com relação ao espaço todo, o clube com torcida, se não me engano, é disponibilizado todo o fundo. O Inter, Grêmio, Pelotas, que aí são jogos maiores, né? O resto não vem ninguém. Fica no cantinho ali, verdade, concordo. E como tu fala, o pau que bate em Chico, bate em Francisco. Se for fornecido sem ingresso para a União, ou pela União, né? Não pode ter berro. Ah, tu disse se o Brasil oferecer sem ingresso. Mas ali é um canto pequeno também, né? Até entendo, União, jogos como esse, e o Chavante está acostumado já, o Frederiquense é coisa rara. Acredito que a tua ideia aqui é dizer o seguinte, que a limitação de ingressos lá é para privilegiar a torcida deles, limitando alguns ingressos para o torcedor visitante. Se deixar muita margem é relativo. E eu vou te dizer por quê, respeitosamente, Inácio. Se fosse o jogo para o acesso, acredito que nós teríamos uma carreata maior. Mas é o primeiro jogo. A decisão é aqui. Então... O pessoal me falando, eu não vi todas as imagens, vi umas imagens do gol do Brasil, dos gols do Brasil, mas o pessoal que teve lá me disse, não tinha mais que 100 pessoas lá do Brasil, em Bento, para decisão. Então, essa questão que vai carreata, olha, eu vi carreata do Brasil, eu estava em 96 no Brasil, jogando aquela fase que o Brasil subiu da divisão de acesso, já entrava no gauchão, que eu me lembro uns 60 ônibus tinha lá no Juventude, eu acho. Tinha gente para dedéu. E outros lances que a gente viu em 96 contra o Inter no Beira-Rio. Pega as imagens aí. 96, a gente ganhou do Inter aqui 1-0, gol do Pablo, de biquinho, Badico. Lembra aquele gol, Goicoechea, Gamarra e tal? O Brasil ganhou 1-0 aqui, tinha recém subido da segunda divisão e ganhou do Inter. Do Nelsinho Batista, pai do Eduardo Batista, hoje técnico do Inter, aqui, Flávio Trevisan. O Brasil ganhou do Trellis, Alex Alves aqui, 2-0 do Juventude Parmalat. Time que vinha da segunda. Mas é que aquela época o bicho pegava e não tinha pra ninguém aqui dentro. Lá no Beira-Rio deu Inter. Mas se vocês lembram, quem viu, quem não viu, tem que pegar nas imagens, aquele canto de uma curva atrás da goleira da direita ali, onde ficava o visitante... Tinha uns 5 mil torcedores do Brasil no Beira-Rio, frouxo. A gente saiu da delegação e não parava de contar ônibus da torcida do Brasil saindo, parecia uma rodoviária Chavante. Isso naquela época que o torcedor ia. Hoje não é mais assim, a gente sabe que não é mais. Não é mais por uma série de razões, né? O conforto de não precisar sair porque tem jogo na TV, às vezes o desgaste, o receio, o tempo, o custo, enfim. Então o torcedor vai... Mas não vai naquela massa dos anos 90, que a gente via o torcedor sair atrás do Brasil aí. Eu testemunhei isso aí, eu vi. Aimoré e Brasil. O Brasil foi com o time reserva ali a São Leopoldo. Na época eu era o preparador. gol do Leandro Guerreiro, o Brasil sobe lá, deixou o titular aqui para decidir em casa e veio como carreata pela Polícia Rodoviária até aqui, dando volta na avenida para dispersar, porque era gente, gente, gente, não parava mais de carro atrás. Mas nós estamos falando dos anos 90. Então hoje, eu não creio que o Brasil vai levar toda essa massa de ônibus que levava uns anos atrás. Leva torcedor, leva um grupo, leva um bom público. Mas também não creio que vai ser essa massa de torcedores aí, como já foi nos anos 90 que a gente testemunhou, né? Então, é uma relação hoje bem diferente daquela época que não tinha TV, que era uma outra época mais empolgante para ver jogos. Possivelmente o torcedor também se aprimorava mais sobre futebol. Já falamos disso aqui outra vez. O que que o futebol hoje, pelo menos aqui na nossa cidade, na nossa região e no interior gaúcho? Porque se tu olhar lá pro Nordeste, é estádio cheio, lotado toda hora, né? Nordestino parece que é mais apaixonado do que nós pro futebol, é impressionante. E aqui a gente diz que é a terra que respira futebol, mas tá respirando por aparelhos, né? Futebol da cidade hoje, nosso futebol de Pelotas da cidade hoje, respira futebol, mas por aparelhos, né? Vamos ser claros aqui, né? Vamos ser claros aqui, que não está mais lotando nada aqui em Pelotas. Estádio lotado faz tempo. Olha, a Copinha, pelo que diz o Bordeiro, nem lotou, porque se o Brasil cabe 9 mil e poucas pessoas no Bordeiro daquela Copa, tinha 4 mil e pouco. Está faltando gente aí nessa arquibancada. Então a gente não lota mais estádio como lotava. E essa questão de jogo fora, que vamos levar carreata, velho, vamos com calma, vamos falar a verdade. Vamos falar a verdade, vamos. Nós não levamos mais carreata há muito tempo em Pelotas, para fora daqui. Tirando essa do Brasil, 90 e poucos, anos 90 que eu vi e tal, teve aquela do Pelotas com o Grêmio, aliás, com o Inter no Beira-Rio, final da Taça Farroupilha, 2-0 estava o Pelotas, 2 gols do Clodoaldo, e parecia que ia, eu digo, ó, e aí o Bolívar faz o gol e o Inter vira. Também tinha uma média de 5 mil, a Brigada Militar Estadual e com a PRF, fizeram um esquema de segurança para ninguém parar na estrada. Lembram disso? A torcida do Pelotas foi toda ela para lá sem parar na estrada, para a questão de segurança. Porque tinha muita gente. Ué, só pegue as imagens, não estou criando nenhum fato diferente. Lá atrás do Beira-Rio, lotadinho torcedor do Pelotas. No Beira-Rio com o Brasil, lotadinho torcedor do Brasil. Mas nós estamos falando já em 2010. Pô, já tem 16 anos, tem quase duas décadas que se levava carreata. A do Brasil tem 30 anos que se levava carreata para lotar 5, 6 mil pessoas num local. Então, nós não levamos mais carreatas para fora de Pelotas. Vamos ser claros aqui. Vamos parar de se iludir. Fizemos no... Ah, em 85 o Brasil arrastou. Sim, 85. Pô, 40 anos depois. É tempo, velho. Não se faz mais carreata, não se tem mais esse apelo de carreata, se faz excursões, se leva excursões para Porto Alegre, para Bento, para onde for Caxias, mas está longe, velho, está longe de levar carreatas como se levava aquela massa de torcedores em outros tempos. Tu imagina se hoje tu não bota, segundo os bordeirôs, tem que olhar o bordeirô, que o bordeirô ou tem alguém confuso nos números, ou tem muito ingresso cortesia. Porque o bordeirô diz que é um número. Tu olha, percebe que é mais. E tu não consegue botar 5 mil pelo bordeirô daquilo que tu botava fora. Então, acabou a era das carreatas das torcidas locais. Não se faz mais carreatas. Se faz excursões, se leva algum público. E é isso aí o momento atual do nosso futebol. Que vai para o intervalo. 11:03 e já voltamos.
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2: 11:03.
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0: tá legal, 11 horas e 5. Passou um pouquinho ali, 11 e 5. A gente tem agendamento aqui às 11 horas, né? Temperatura em Pelotas, 18 graus. Tempo nublado, fechado em Pelotas. A máxima será 19. Amanhã, 2 milímetros de chuva. Sábado, 12 milímetros. Domingo, mais 2 milímetros. E na semana que vem, lá na outra quinta, 32 milímetros. A previsão de chuva. E lá na outra sexta-feira, mais 7 milímetros. Por enquanto, é a previsão do tempo por aqui. 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Já em contato? Vamos direto até a Boca do Lobo conversar com o presidente do Conselho Deliberativo do Esporte Clube Pelotas, Gabriel Ribeiro. Bom dia, Gabriel, prazer em te receber no Futebol Online.
1: Bom dia, Beto. Bom dia aos ouvintes do Futebol Online. Toda essa tua fortíssima audiência. Sempre bom poder estar falando contigo, com os teus ouvintes, telespectadores, né? Que agora também por imagens.
0: É o rádio então, agora com imagem, né?
1: É, né? A gente tem que fazer esse acréscimo sempre, que não é só mais a voz. Verdade. Também com imagens. Então, bom poder estar falando contigo, porque eu sei da potência do teu programa, da maneira pertinente. Excelente espaço para os assuntos que iremos abordar hoje e que eu tenho certeza que é ênfase maior na sucessão da direção executiva do Pelotas. Então, claro. Vou fazer o possível para aproveitar esse espaço da melhor maneira possível, para que de uma maneira bastante esclarecedora a gente possa detalhar como é que vai acontecer tudo daqui para frente dentro do Pelotas.
0: Tu como jornalista sabe que no meio do esporte em geral, né, tem aquelas perguntas chamadas casca de banana, mas eu não uso elas aqui porque não é o nosso feitio, não é nosso interesse fazer esse tipo de coisa, ainda mais, né, na representação como a tua pessoa que sempre foi clara nas tuas transformações aí dentro do clube, desde torcedor, dirigente, hoje o presidente da esfera maior aí, que é o presidente do conselho, evidente que isso aí é uma trajetória importante que tu conquistasse pelo teu amadurecimento, crescimento e a própria experiência no Pelotas. Não, eu objetivamente, Gabriel, vou fazer aquela pergunta inicial sobre o ano do Pelotas, tá? Basicamente é um registro que a gente vai fazer como introdução desse momento em que o Pelotas, infelizmente, esse ano não conseguiu passar, por exemplo, a primeira fase de uma divisão de acesso, além de estar jogando a divisão de acesso, que é uma coisa que é desagradável, perde calendário. O Pelotas há muitos anos não tem um calendário maior, não tem, desde a Sul-Minas e Copa do Brasil lá em 2002, o Pelotas transitou ali por 2018, eu acho, na Série D mais uma vez, mas não logrou um êxito assim maior. Então, o clube hoje sente isso também na sua estrutura financeira, a falta de calendário, a falta de aporte de patrocinadores, o próprio sócio. Qual é a avaliação hoje, como presidente do conselho, como sócio, como torcedor do Pelotas, que tu podes fazer sobre esse momento atual do clube?
1: Não, realmente, o que tu acabou discorrendo ao longo dos últimos anos, até existiram outras participações na Série D, como 2009, 2010, naquela época que estava o Beto Almeida no comando da equipe, que pegou aquele ano do gauchão bom.
0: Sim.
1: Mas também foram participações sempre secundárias, né, Beto? Uhum. Porque em 2009, se eu não me engano, o Pelotas deu prioridade, e de maneira correta, à divisão de acesso, foi onde conseguiu subir.
0: Isso.
1: E também em 2010 também era o processo que ele jogou a Série D, mas de uma maneira muito capenga. Até teve uma chance na partida final contra o Irati, mas não conseguiu o êxito.
0: Estava ganhando o jogo, também... de virada, eu comentei esse jogo, e no fim o goleiro do Pelotas, o Oliveira, teve um infortúnio. Largou a bola na frente do atacante, eles empataram 2-2, e aí o Pelotas ficou fora.
1: Isso, perfeito, que tu lembras bem também. E ali a gente pode caracterizar pela mudança no comando da equipe, né? Que estava o Beto Almeida, mas que recebeu uma proposta, se eu não me engano, do Juventude. Aí veio o Círio Quadros, que acabou terminando aquela Série D. E essa ruptura acabou...

0: acabou ocasionando é nesse insucesso dentro de campo. Mas para não falar do passado, eu acho sempre importante a gente olhar o passado. Tu, no teu programa, seguidamente remetes às questões, principalmente da década de 90, 2000, dos tempos fortes do futebol pelotense, e eu acho importante, porque é o resgate desse futebol que a gente quer trazer, né? Mas, falando do pra frente, que foi a tua pergunta, de maneira pontual, eu vou te dizer assim, Beto, dentro de campo as coisas não aconteceram, tá? Eu costumo falar, eu converso bastante com a pessoa que foi responsável pela montagem desse grupo aí, o Dr. Carlos Augusto Tavares, pessoa seríssima, tá? Seríssima, que eu, mais ao longo da entrevista eu vou fortalecer o porquê que eu estou fazendo, estou enaltecendo essa questão, estou adjetivando ele como uma pessoa bastante séria, porque no papel, se tu pegar o time, aí eu tô falando de time, não vamos levar para grupo, né? Porque tu bem mencionas, elenco é uma coisa, são ali 25, 26 jogadores. Time são 11 jogadores, né? São 11 atletas. Então, time, o Pelotas no papel, ele não era tão distante desses 8 que conseguiram classificação. Bem pelo contrário, acho que era melhor que muitos no papel. Mas o papel não ganha jogo, não levanta a taça e não te leva a lugar nenhum, só o papel. Então, acho que dentro de campo foi o grande problema. Os jogadores não corresponderam ao esperado, à expectativa gerada nos dirigentes, nos conselheiros, nos associados, nos torcedores e da própria imprensa, né? Todo mundo esperava um pouco mais do Pelotas. Pelotas inicia bem, me corrija se eu tiver errado, a gente vence o Lajadense na primeira rodada, isso. Depois vence o União Frederiquense com aquele golaço do Jean Roberto aqui, já no segundo jogo. Foi certo. Algo assim, né?
1: Foi.
0: Então arranca bem, era o que todo mundo estava esperando, e depois uma sucessão de partidas onde as coisas não acontecem, depois logo em seguida o Pelotas sai duas fora e perde.
1: Teve um empate, Gaúcho, teve um empate com o Bagé em Pelotas aqui, com o Bagé que também não foi bom.
0: Isso, aí depois ele sai duas e perde as duas, né?
1: Isso.
0: Uma delas pro Gaúcho. Uma noite chuvosa, isso. Então, não acontecia, tinha jogo após jogo, um calendário bem apertado, claro, apertado para todas as equipes, mas com jogos quartas e domingos que quando tu perde duas seguidas, te dificulta bastante. Assim como quando tu ganha duas seguidas, é muito bom. Mas o Pelotas só fez isso no começo. Então eu vou atrelar muito assim essa questão de que dentro de campo, os jogadores que no papel estavam condizentes com o que o Pelotas queria trazer, esses mesmos jogadores dentro de campo, eles não conseguiram promover, não conseguiram apresentar minimamente o futebol esperado. Então eu entendo assim, ó, que dentro de campo as coisas não aconteceram, tanto que o mandato aí dessa gestão do presidente Brito, ele se encerra. Até isso é uma questão importante, já que nós vamos abordar o processo eleitoral, Beto, que muita gente não conseguia entender. Tá, quando é que acabou? Quando é que acaba o mandato do presidente Brito, de seus dois vices, que começou com o primeiro vice, o Vinícius Conrad, depois passou para o Daniel Silveira, e o segundo vice-presidente, o Walter Carvalho, que foi até o final. Esse mandato deles iniciou em 12 de setembro de 2024. Então ele encerraria em 12 de setembro de 2026. Certo. Como o Pelotas jogava uma competição, estava jogando ainda, se estendeu, como convencionalmente se faz, se estende até a última partida oficial do clube na temporada. Então se estendeu até o dia 27, que foi aquela partida contra o Brasil de Farroupilha. Se tivesse passado de fase, teria sido estendido também. Uhum. Era até o último jogo oficial do clube. Então, oficialmente, no dia 27 do mês passado, de setembro, foi o último dia do mandato do presidente Brito. E a partir dali, então, eu assumi, como presidente eleito do Conselho Deliberativo, eu assumi interinamente a presidência do clube, que eu estou exercendo esse papel, que não é nada agradável, já te adianto, que é muita procuração, é muito papel, tu tem que te envolver em coisas assim que tu nem sonha em querer acompanhar. Quando eu digo que tu não sonhas, todo e qualquer claro. Torcedor do Pelotas não sonha em tanta bucha, digamos assim, que vem pela frente. E por isso que eu estou muito contente com algumas manifestações, principalmente da pessoa que era o meu vice-presidente no conselho, que se licenciou para se lançar como pré-candidato. Então, pessoas apareceram querendo assumir o clube. Isso eu acho muito bom. Eu cito o nome do Pablo Snart, que era o vice-presidente, porque ele já foi a público falar dessa vontade. Não posso falar dos demais nomes, porque são pessoas que me disseram que estão em conversas para postular a formatação de uma outra chapa, que eu também entendo de uma maneira muito proveitosa e salutar. Acho que democraticamente, Beto, sim, e diferente de um bom número de diretores, eu acho que daqui a pouco tu ir para um processo democrático, é onde tem um embate de ideias, de planos, é muito melhor do que tu compor uma chapa só para parecer, para demonstrar fortalecimento, coesão, e depois lá dentro, durante os 2 anos de gestão, essas pessoas se matarem a pau. Então eu entendo também que o processo eleitoral, caso tenhamos 2 chapas homologadas, ele não é ruim, ele pode vir a ser salutar, eu acredito que não seja nocivo, que ele não seja uma coisa ruim para o clube, e talvez algo necessário para que as pessoas que tenham afinidades, que tenham um grupo, possam fortalecer cada vez mais eles, para que as coisas aconteçam. Então assim, respondendo a tua pergunta, acho que dentro de campo deixou a desejar, fora dele, já citei e mais adiante vou falar, porque nesse período, por mais que eu esteja de presidente interino do clube, até a gente empossar um novo presidente, os acertos com os atletas que foram contratados, eles precisam ser cumpridos. E aí, por isso que eu remeto novamente de novo na figura do Dr. Carlos Augusto Tavares, foi a primeira pessoa com quem eu conversei para esse período de transição, porque na realidade esse meu papel é muito a transição do mandato que se encerrou e de um mandato que vai iniciar com uma direção executiva que será eleita no dia 21, na Assembleia Geral. Então, mas nesse período que eu estou de interino, seguem ocorrendo algumas coisas, como as rescisões dos atletas, porque são pagamentos que se tu não efetua, isso se transforma num valor 10 vezes maior. Então, por isso, mais uma vez, eu cito aí na figura da direção do Brito, do Daniel e do Walter, mas principalmente na seriedade do Dr. Carlos Augusto Tavares, que tudo isso tem sido cumprido rigorosamente com os atletas que eles contrataram.
1: Bom, aí a gente vai ampliar o processo eleitoral. Só quero fazer mais uma pergunta ainda sobre o campo, já que a gente falou do campo, que é um resultado insatisfatório esse ano. Uma fórmula como essa de turno único para uma divisão de acesso que foi adiada para um segundo semestre, quando todos sabiam que a previsão dava como barro, chuva, problemas da intempérie. Tu entendes que esse tipo de modelo de campeonato, e eu já citei aqui várias vezes, modelos com turno e retorno, que o próprio Pelotas e algumas equipes tiveram vantagem no segundo momento, recuperaram-se, Lajadense, o Pelotas, o Bagé, em outros momentos, 2022, 2023, o Pelotas chegou até uma decisão de pênaltis. Esse modelo de competição, na tua avaliação como desportista, como é que tu percebes o tal turno único nesse afogadilho que está sendo até agora, vem sendo a divisão de acesso 2026?
0: Eu vou te ser bem sincero numa questão, Beto. Antes de responder essa tua pergunta, o famoso congresso técnico, que se chama agora, antigamente, nós um pouquinho mais antigo, era o arbitral.
1: Arbitral.
0: Tá, mas o congresso técnico é uma coisa inacreditável, porque a federação faz a toque de caixa e passa o que quer do jeito que quer. Tá, então aqui vem uma crítica bem justa, contundente à federação gaúcha, que eu não tenho por que aliviar. Assim, claro. Como não nos aliviam em nada, em absolutamente nada, e depois eu não sei se está na pauta desse nosso papo, mas o próprio julgamento do Clássico Brapel, a maneira como se deu por parte do promotor lá do TJD, pela questão, pela figura da Federação Gaúcha de Futebol, também não aliviou em absolutamente nada. Não que devesse aliviar, mas que pelo menos utilizasse o critério para estabelecesse um critério é justo para todos, e não somente para punir o Pelotas como fez. Mas então, trazendo de novo, o congresso técnico, algo tudo já montado, tudo muito rápido, onde o presidente da federação, e aí eu vou fazer também, já vou dar uma boa generalizada, não é só o Luciano Oxman, anteriormente era o Francisco Noveleto, eu não vou estender porque desde a minha entrada, assim, em quadros diretivos do clube, foram os dois presidentes que eu conheci, que eu fui a congresso técnico e que eu vi o modus operandi, o Noveleto e o Oxman. Anteriormente, me corrija se eu estiver errado, foi o Perondi,
1: mas aí eu já... Perondi.
0: Isso, só que aí eu já não... Eu ainda não tinha função de dirigente de forma alguma. Mas esses dois, eu vou falar, é tudo muito montado e sempre com aquela... Na chancela de que nós vamos ajudar vocês. E aí leia-se ajuda igual a migalhas. Ah, vou fazer essa crítica bastante forte, porque é exatamente isso. Então, por no gauchão tu receber um pouquinho, ou numa divisão de acesso, eles falarem que vão pagar arbitragem, ou que vão dar um valor por fora para as viagens de cada clube, todo mundo sente na obrigação de bater palminha. Como nesse último ano, aí sim, já respondendo o teu questionamento, como nesse último ano tinha a Copa do Mundo e as federações tiveram problema para acomodar suas competições, elas tensionaram para que ocorresse dessa maneira. Tanto que eu vou relembrar aqui, ó, Dos 16 clubes que participaram, se eu não me engano, apenas um foi contrário a essa mudança. Todos os demais, inclusive o Pelotas, que foi lá representado na época, deve ter sido pelo Brito ou pelo Vinícius Conde, também entendeu que era o melhor, mas muito porque era bom para a federação. E como os clubes estão sempre passando o chapéu para recolher qualquer ajuda possível, o que a federação ajuda, ela acaba no seu discurso falando: a gente ajuda, mas vocês têm que votar sempre naquilo que a gente acha que é melhor para o futebol gaúcho. Então, respondendo agora, complementando, achei uma porcaria. Essa é a grande verdade. Ficou ruim. A gente sabia que era um inverno rigoroso, e depois de 2024, toda aquela questão das enchentes e tudo, por mais que as enchentes ali tenham sido abril e maio, a gente vê o quanto isso depois fortalece para os meses seguintes a questão de gramado, então nem se fala, né? E aí vamos generalizar. Me diz, Beto, um gramado dessa divisão de acesso, eu sei que vai ter um ou dois, mas me diz assim, ó, no máximo um ou dois gramados da divisão de acesso com possibilidades regulares para a prática do futebol. Eu até posso te ajudar, acho que o do União Frederiquense, né? E o da APAFUTE, lá que era o Sesc em Caxias.
1: Me falaram agora, pessoas que estiveram lá, disse que o de Bento, com o negócio do Juventude ter jogado lá um tempo, deu uma melhoradinha, fez uma melhoradinha de manutenção no gramado. E um na televisão, a imagem do jogo do Guarani de Venâncio lá, tava tudo verdinho e parelho. Por exemplo, o Brasil jogou lá, mas tinha muita água, foi um dia de chuva, raio, prejudicou a partida. Me parecia que estava um gramado adequado para jogar futebol, mas foram poucos, realmente foram poucos os gramados.
0: E aí a gente tá falando, né? Tu citou 4 de 16. Então, claro, eu até exagerei, falei 2, no máximo 2. Mas é isso. E esse de Venâncio, tu conhece bem lá, o Edmundo Faix, eu conheço, é parecido com o do Santa Cruz. Isso. Ele tá verdinho, se o dia tá bonito. Se caiu uma garoazinha, já fica um atoleiro. A gente conhece bem aquela região lá, que são perto ali, Venâncio e Santa Cruz.
1: Clássico da região do Taquari, era clássico ali, o Venâncio.
0: Isso, Cruz. Tu trabalhou no Santa Cruz, Santa tu conhece Cruz. Bem os plátanos lá. Qualquer chuva, já fica um barreiro aquele troço deles lá. Mas, bom, também não cabe. Só generalizando, então, a competição foi para um semestre muito ruim, como a grande justificativa foi a Copa do Mundo, eu entendo, e já que ano que vem não tem Copa do Mundo, claro, a gente sabe que tem a Copa do Mundo feminina, mas aí não atrapalha a questão das partidas por causa dos atletas, né? Sim. Então, por mais que se pare Campeonato Brasileiro de Série A, mas aí é por motivos comerciais.
1: Isso.
0: Não vai parar as nossas competições aqui, então eu entendo que numa mínima lógica, a Federação Gaúcha possa reinverter, passar a divisão de acesso para o primeiro semestre, então logo acabe o gauchão. E não é nem o gauchão, né? Ela pode iniciar ali junto com as fases de semifinal e final do gauchão. Tu já ganha aí quase que meio mês participando, porque os jogadores de semifinal de gauchão dificilmente vão estar em equipes da divisão de acesso, que é o que aconteciam nos anos anteriores. Então a gente espera que a Série A2, o acesso, passe para o primeiro semestre e a Copa Federação Gaúcha retorne lá para o segundo semestre. Mas isso é tudo assim, o que a gente gostaria. Sabe que os interesses são outros, tem uma questãozinha aí muito forte também, que pode ter uma disputa pela presidência da Federação Gaúcha entre Noveleto e Luciano Oxman. Então,
1: oficialmente o Noveleto já falou aqui no Futebol Online, já manifestou na imprensa gaúcha, sim, ele vem para ser candidato aí na eleição ano que vem.
0: E tu sabe que o Oxman também vai, né? Se mexeu nessa questão toda da reeleição. Inclusive, ele já deu depoimento que ele vai para mais uma e depois não vai mais. Isso. Ou seja, tudo se desenha para que tenhamos essa eleição, e aí são os interesses na pauta eleitoral da federação. Vai estar essa questão de quando se joga a divisão de acesso.
1: É que eles queriam virar a federação numa monarquia, era prazo ilimitado para ficar reeleito, quer dizer, não querem cargo vitalício, nem concurso tem para a federação, para concurso público, né? Mas queriam assim, né? Bom, passada essa fase então do calendário, dessa avaliação, voltamos ao Pelotas. Em 2002, eu acompanhei de perto aí, por toda a questão nossa, envolvido ainda no futebol, depois em rádio, uma cisão muito forte, que tu sabes bem, conhece o bastidor, a gente sabe, todos os personagens que envolveram aquela cisão de uma eleição 2002 do Pelotas, a única que eu conheço na história, com dois candidatos. Não sei se lá no passado, mais de 60 anos, tinha, não lembro. Mas o Pelotas sempre era um clube que, com as suas diferenças de pensamento, agregava o esforço coletivo em prol do clube. Passados os anos, e aquele marco para mim foi um marco, uma vertente muito forte, O Pelotas praticamente, como eu digo aqui, às vezes é uma retórica minha, nunca mais foi o mesmo em termos de convergir. Embora existam diferenças de pensamentos positivas para crescimento, naquele momento não foi. Foi uma cisão pessoal, a gente sabe bem, grupos se dividiram, fatos realmente mais dramáticos. E de lá para cá, Gabriel Ribeiro, presidente do Conselho do Pelotas, que estamos ouvindo aqui no Futebol Online, nós não tivemos mais aquela sensação, percepção de uma harmonia de trabalho coletivo para o clube. E talvez isso também tenha prejudicado o próprio Pelotas no decorrer dos anos, nessa falta de calendário, nessa melhor iniciativa de evolução. Qual é a avaliação hoje do presidente do Conselho sobre uma possibilidade? Eu quero ajudar já a informação do presidente, que eu tenho aqui uma cópia do que o próprio nosso querido, respeitado, o professor Gustavo Borges enviou. Caros colegas, informo que iremos apresentar chapa à presidência do nosso amado clube. O propósito da criação deste grupo, ao longo de mais de um ano, foi discutir ideias que seriam importantes para fazer nosso clube crescer. Creio que chegou a hora de colocá-lo em prática. E aí vem uma carta longa, ele fala que precisaria, é importante, ele entende que ter um cargo é a maneira mais positiva de poder proagir pelo clube, que às vezes só na secundária não se consegue, então ele entende que o lançamento do nome dele, buscado por pessoas, seria também. Então nós teríamos aqui, inicialmente, Gabriel Ribeiro, duas chapas, a do Isnardi e a do professor Borges. Qual é a tua avaliação sobre esse histórico do Pelotas e a possível nova eleição de presidente sair para a boca do Lobo?
0: Certo, ótimo questionamento, porque nesse quesito eu vou poder esclarecer bastante coisa. Primeiro que essa eleição lá de 2002, Beto, eu também não vou aliviar, né? Porque eu cresci dentro do Pelotas, estou acompanhando a trajetória desde lá da assessoria de imprensa. Sim. E tudo, depois passando por tudo que é departamento, eu só não consegui jogar bola, né, Beto, o resto tudo, e agora como presidente interino, eu acho que não tem mais nada para fazer em termos de cargo dentro do Pelotas.
1: Treinador interino também podia ser.
0: Falta essa aí, mas essa aí tu sabe que é mais complicado também, que saiu, essa bronca é... Então, assim, desde aquilo que aconteceu em 2002, realmente, existem rupturas. O clube, ele é composto, o Conselho Deliberativo, por ex-presidentes, por conselheiros, e todo mundo tem as suas subjetividades, suas preferências, as suas posturas. E, claro, não cabe a mim aqui julgar quem é certo, quem é errado. Mas eu também não posso dizer que sempre foi tudo cordialmente debatido e de maneira... proativa, se pensou somente no que é melhor para o Pelotas, que não é verdade. Muitas vezes se viu vontade de um lado prevalecer frente à vontade de outro lado. E aqui não é questão de lado certo ou errado, mas existe disputa de poder. Por isso que anteriormente eu te falei, eu não concordo com essa vontade desenfreada das pessoas de fazer com que todo mundo converse para que se monte uma chapa única sempre. Que se acabe se confabulando somente três nomes, porque daqui a pouco não é isso que o clube precisa. Por que não termos duas chapas com três pessoas de cada lado, cada grupo com bastante afinidade, debatendo ideias e projetos, onde aquele que é a maioria dos conselheiros e depois os sócios na Assembleia Geral entender que é melhor, através do voto, vai definir. Eu sou muito contrário a essa ideia, que eu sei que boa parte dos ex-presidentes defende, porque eu estou vendo algumas movimentações nesse sentido, de composição. Vamos compor, porque eu vou te trazer também, Beto, e tu vais lembrar, tu atuava muito fortemente nisso, talvez só me corrija o ano. Acho que tenha sido em 2013, tá, que o presidente La Roça sai no primeiro semestre, e aí se começa uma questão, uma sucessão eleitoral, onde se tem dois grupos também. E aí nessa loucura desenfreada para que não tenha eleições, para que a gente mostre força, vamos compor, dois grupos se juntam, encabeçados por duas pessoas novas naquele momento, o Ítalo Gomes e o Lúcio Barreto. Isso. Cada um tinha um grupo, e o que aconteceu? Se juntaram, os grupos, por não se darem bem desde essa bronquinha aí de 2002, abandonaram os dois novos, que acabaram dando com os burros na água. Verdade. Até fizeram um segundo semestre muito bom, mas no ano seguinte um rebaixamento catastrófico que não ajudou em nada o clube. E aí a culpa não é tanto deles. É também, mas não é tanto do Ítalo, do Lúcio Barreto. É muito mais dos grupos que ficaram nessa onda aí de mostrar força, de compor, não podemos ter eleições. que demonstra fraqueza, a última lá em 2002, arrebentou o Pelotas. Não sei, Pelotas, muita coisa mudou, o futebol mudou, tem muita gente com a cabeça mais arejada. Eu vou repetir, entendo que, democraticamente, se tiverem dois grupos com ideias, com propostas distintas, que ocorra essas votações e o grupo vencedor possa desempenhar ela com os seus pares, com afinidade, com crédito perante um ao outro, e não uma maneira de composição, onde se divide departamentos, tu toca isso, eu toco aquilo, que já deu para ver, e talvez possa ser esse um dos motivos, que o Pelotas está patinando ao longo das décadas, como tu mencionou no início da entrevista. E aí, falando das chapas, eu te disse da questão que o Pablo, na última reunião, Pablo Snadi, ele se licenciou da vice-presidência e se lançou como pré-candidato. Por que eu digo pré-candidato? Porque na data dessa reunião, que foi 1º de outubro, não estava aberto o prazo para as inscrições de chapas, que está aberto agora. Começou na terça-feira e vai até sábado, meio-dia. Então, o prazo para inscrições de chapas está aberto. Por que eu não citei o nome do Gustavo, ou do Gustavo Borges? Conselheiro da mais alta capacidade, um cara sensacional, já esteve aí no programa, conversou contigo.
1: Projeto.
0: Cara, muito do planejamento estratégico, isso. Um cara alto nível. Mas ele esteve, por exemplo, agora no domingo, no aniversário do Pelotas, onde a gente fez a assembleia festiva, e ele me disse: Gabriel, a gente está, como eu mencionei também no início da entrevista, a gente está formatando a possibilidade de compor uma chapa. Então, no momento que ele não se anunciou nem como pré-candidato, diferentemente como fez o Pablo, que foi, teve na imprensa também falando quais são as suas ideias como pré-candidato, o Gustavo não fez, então eu também não posso nem tratar ele ainda como pré-candidato. Uhum. Mas caso ele venha a formatar essa chapa e apresentar, eu acho muito bom, muito bom. E num jornal aí, no Jornal da Cidade, A Hora do Sul, isso, eu vi inclusive de uma terceira chapa.
1: Isso.
0: Aí eu fiquei pensando, não, é ótimo também, só que aí tem o nosso rito, né, Beto? Uhum. Que eu já gostaria de aprofundar um pouco contigo. Como eu falei, inscrições de chapa ou chapas, tá em aberto de 13 a 17, das 8h30 ao meio-dia. Então, até sábado, meio-dia, período de inscrições de chapa. Chapa ou chapas. Por quê? Tem uma reunião já marcada para o dia 19, na segunda-feira da semana que vem. Nessa homologada ou homologadas. A chapa ou chapas. Por que que acontece? Se tiver só uma chapa inscrita, se ela atendeu os requisitos do nosso edital, ela é homologada e vai para a Assembleia Geral do dia 21, com a participação dos sócios, para ser aclamada. Se existirem duas chapas, na reunião do dia 19 do Conselho Deliberativo, ocorre uma eleição, só com os conselheiros presentes, para que se homologue, e aí é importante, duas chapas no máximo. Por que que é duas chapas no máximo? Exatamente para que depois, na Assembleia Geral, não tenha a questão de poder ter várias chapas sendo votadas. Então, o que ocorre? As chapas inscritas, elas precisam ter, na reunião do dia 19, segunda-feira que vem, reunião do Conselho, elas precisam ter mais de 1/3 dos votos.
1: Perfeito.
0: Tá? E que isso significa? Não tem como mais de duas chapas serem homologadas. Uhum. Então, se a gente tiver 3, 4 chapas inscritas, homologadas no máximo serão duas, pois precisam ter mais de 1/3 dos votos. Uhum. Bom, se

0: homologada. Não, ela vai ocorrer de qualquer maneira. Se tiver uma chapa só homologada, ela tem que ocorrer para que essa chapa seja aclamada.
1: Isso.
0: Então o rito é esse. Uma reunião dia 19 do Conselho Deliberativo, às 19 horas, primeira chamada, 19h30, segunda chamada, onde a gente vai ver se vai ser homologada apenas uma chapa ou duas. Se forem duas, no dia seguinte, dia 20, a gente vai estar anunciando como vai ser feita a regularização para os associados poder retirar seu direito de voto, tendo eles, no mínimo, um ano de adimplência. E aí, na Assembleia do dia 21, se tiver essas duas chapas, os associados já regularizados, já aptos à votação, ela também ocorre essa votação das 9 da manhã às 5 da tarde, tendo duas chapas homologadas, mas se tivermos somente uma chapa, é apenas uma aclamação às 19 horas na Assembleia Geral. Mas a Assembleia Geral ela ocorre, independente de ser certo. Aclamação ou votação.
1: É, o rito natural é isso, é estatutário. Vai Exato. Ter assembleia de qualquer forma. Aí a questão Exato. É depois de um número de chapas para ver se vai ter votação ou não. Perfeito. Bom, agora nós vamos ampliar para o cenário, o pano de fundo, que para mim eu quero só tentar esclarecer contigo, e evidentemente que é de uma forma bem objetiva. O Pelotas até agora, na gestão Gilmar Schneider, teve que prorrogar porque não apareciam pessoas, o presidente Rodrigo foi conduzido para manter, porque também, teoricamente, não teriam pessoas interessadas no Pelotas. E agora, nós estamos aí num processo que eu concordo contigo, que democraticamente ele é importante, desde que as ideias opostas no primeiro momento sejam convergentes no futuro e não divisão, como já foi. A minha pergunta é essa: o efeito SAF imobiliária do Pelotas, show do milhão, como eu tenho brincado aqui, pode estar sendo um elemento alavancador de promover grupos a pensarem em gestar o Pelotas no futuro, ou isso passa paralelo, não tem nada a ver, é só um debate de ideias mesmo no Pelotas? Qual é a tua visão hoje como presidente do conselho, Gabriel?
0: Essa aqui é outro questionamento pertinentíssimo, importante, porque para o nosso torcedor entender, e também para os conselheiros, e também, e mais ainda, para as pessoas aí que estão pensando em montar chapa, em apresentar chapas para essa sucessão da direção executiva, que se entenda o rito, né? Porque, e aí não estou aqui julgando, não estou criticando, nem todo mundo tem a obrigação de conhecer o estatuto da primeira à última página, como eu tenho, por estar atualmente no cargo de presidente do Conselho Claro. Deliberativo. Mas, em resumo, assim, Beto, claro que se criou esse pano de fundo, o que é muito ruim. É porque o processo eleitoral ele não pode estar sujeito a uma chapa ser atrelada à aceitação de SAF e a uma outra chapa estar atrelada a ser contrária à questão da SAF. Então, por isso que eu vou tentar detalhar. São duas linhas. Elas andam lado a lado, mas elas não se cruzam. Por que eu digo isso? Porque com relação à sucessão da direção executiva, não vai passar em nada na figura do próximo presidente a aceitação ou a contrariedade do clube virar ou não virar SAF. Tá? No máximo, o próximo presidente, o que ele pode fazer? Dar celeridade em algum processo ou morosidade. Mas como o Conselho Deliberativo é soberano e tem acesso a tudo isso, quem vai definir o rito, ou o ritmo, ou as duas coisas, vai ser o Conselho Deliberativo. E lá no final, quem vai decidir se o Pelotas vira ou não vira SAF, também é o Conselho Deliberativo. O Conselho Deliberativo ele é soberano. E aí quando eu falo Conselho Deliberativo, longe de ser na figura do Gabriel ou da mesa diretiva, é o coletivo dos conselheiros que estarão presentes no dia da reunião. Então, eu gosto de falar isso porque muita gente não entendeu. A gente vai montar uma chapa porque a gente é contra a SAF. Eu até acho bonito da boca do lobo para fora, numa campanha eleitoral, mas o presidente que entrar favorável ou não favorável ao SAF, ele vai ter um voto, o mesmo voto que todos os outros conselheiros também terão. Então não passa pela figura desse próximo presidente eleito o Pelotas virar ou não virar SAF. Isso é uma linha.
1: Deixa eu te ajudar. Não, até para acrescentar para o teu raciocínio. Não, até não olhei por esse lado contrário à SAF. Exatamente motivacional, porque o Pelotas poderia estar em futuro momento aportando valores, investimentos que gerariam para o clube receitas melhores até para fazer futebol. E a minha pergunta não é no sentido do contrário à SAF, é motivacional pelo efeito SAF de futuramente gestores que viessem a ser dirigentes do Pelotas estarem aportando aí futuramente recursos para tocar o clube, fazer investimentos e futebol. Se isso seria um elemento motivacional para tantas pessoas hoje estarem querendo motivar outros conselheiros.

0: a se tornarem candidatos. Se o efeito SAF, dinheiro, foi o elemento. É essa a minha pergunta.
1: Tá, não te entendi, mas se for isso, eu acho que é um tiro na água e até uma imprudência, né? Porque vamos supor, a eleição te disse, dia 21 a gente tem um presidente eleito, ou aclamado, ou ocorre uma eleição onde ele vence a eleição. E se esse presidente está esperando que vai governar nos seus 2 anos, vai exercer seu mandato de 2026 a 2028 com dinheiro de SAF, se essa SAF não sai do papel, o que ele vai fazer?
0: Exatamente.
1: Por isso eu digo que seria uma imprudência de quem está contando com a SAF agora no processo eleitoral. Eu estou sendo bastante até enfático com as pessoas que me procuram, que mostram essa disposição, que eu digo assim, a SAF é uma outra coisa, é um outro rito. Processo eleitoral é agora. A SAF, Beto, a gente tem uma comissão constituída, tá? Que nesse momento, eu como interino, como presidente interino do clube, também presidente do Conselho Deliberativo, eu estou dando uma celeridade no clube fornecer todas as documentações solicitadas. E aí tu vai me dizer assim, tá, mas qual é a vantagem disso? Não, tem uma vantagem. O Pelotas tem maior interesse que seja realizada essa auditoria pela empresa proponente da SAF, porque isso também fica para nós. Eu quero saber o nosso tamanho, quero saber quanto vale a quadra da Boca do Lobo, quanto vale a esquina da Gonçalves Chaves, quanto vale a esquina da churrascaria, quanto vale a esquina da Doutora Amarante. Eu quero isso num papel, porque tendo ou não tendo SAF, isso é importante para o Pelotas e para os seus administradores, claro. Para qualquer roda, para qualquer conversa que tu venha a estabelecer, em qualquer ramo. As pessoas querem saber o tamanho do Pelotas, mas numa ordem técnica. Não adianta o seu Gabriel Ribeiro sentar, ou os ex-presidentes aí que carregam consigo as cores azul e ouro, também sentar para falar com alguém, a gente dizendo o que a gente acha. Eu acho que a Boca do Lobo vale R$1 trilhão. tudo que eu já passei, mas eu quero um papel. Claro. Então é importante também a gente estar dando essa celeridade, porque os proponentes vão nos entregar uma auditoria pronta, que serve para eles, mas serve também para o clube. Isso vai para a comissão da SAF, que foi constituída com 8 conselheiros, tá? Com a mesa diretiva do conselho e um representante de cada ramo e dos outros conselhos do Pelotas, fiscal, consultivo. Bom, depois essa comissão ela também não decide nada, ela emite um parecer, vai fazer um levantamento de tudo que nos apresentarem, vai questionar, vai apontar, vai pedir mudanças e muita coisa, e aí vai produzir um parecer, que vai ser entregue, aí sim, ao Conselho Deliberativo, como coletivo, como um todo. Esse conselho que depois, e também com várias reuniões, não é uma coisa da noite para o dia, com várias discussões, eu sempre gosto de usar a expressão, com discussões à exaustão, porque isso eu quero que passe no máximo de mãos possíveis do ramo jurídico do clube. A gente tem várias pessoas aí, professores de universidades, pessoas que já compuseram promotorias do município. Então, essas pessoas eu quero que leiam de cabo a rabo o projeto. Os nossos conselheiros também do ramo imobiliário, diversas imobiliárias que também trabalham, que olhem, se debrucem sobre a proposta, para caso ela venha a ser aceita, lá adiante ela tenha passado pelos mais diversos setores e a gente sinta-se confortável de colocar ela em votação. Então, eu acho que assim, atrelar a eleição a uma...
0: A um essa desejo questão, futuro de...
1: Isso. De um desejo futuro, que venha um dinheiro novo, um dinheiro com de maior quantidade, seria, na minha visão, até uma ingenuidade por parte de alguém querer se candidatar a presidente do Pelotas, pensando que vai vir a SAF, vai vir dinheiro, porque, não se sabe se o Conselho Deliberativo lá à frente vai aceitar essa proposta para virar a SAF. Tem primeiro isso. Depois, caso isso venha a acontecer, ninguém sabe o rito ainda, porque eu não sei quanto tempo os proponentes vão levar para apresentar um esboço de proposta. Exato. Depois eu não sei quanto tempo a comissão constituída pelo clube desses 8 conselheiros vai levar para emitir o parecer que vai ser apresentado ao conselho. E depois eu não sei quantas reuniões serão necessárias do Conselho Deliberativo para debater a exaustão até que se coloque em votação. Pode demorar 3 meses, pode demorar 6 meses, pode demorar mais 2 anos, não sei. Então, atrelar ao processo eleitoral de agora, essa questão de adesão ou não da SAF, ou desse incremento maravilhoso que possa vir um dinheiro para ser aplicado, seria parte de quem quer ser o mandatário do clube nos próximos 2 anos.
0: Bom, já me respondesse a segunda, eu ia te fazer 2 em 1, então vou fazer só uma, porque tu me falou agora, eu ia te perguntar sobre o prazo que o Pelotas acredita que esse projeto possa avançar como proposta. Pode ser 3 meses, 6 meses, 2 anos. Bom, então já está respondida. A outra é uma questão interna que a gente tinha conhecimento sobre esse trâmite que há um tempo atrás foi meio debatido no Conselho, Conselho Fiscal, cobrando da Executiva a prestação de documentos, esclarecimento de contas. Como é que está tramitando a fluência desses documentos para o Conselho e o esclarecimento das situações internas administrativas do Pelotas?
1: Não, perfeito. A direção anterior, direção executiva anterior, estava muito atrelada a essa questão também da competição, né, Beto? É, tu sabe muito bem, o vestiário ali é um... é algo, assim, enlouquecedor.
0: É um vespeiro.
1: E aí tinha a direção executiva priorizando muito essa questão. Nunca foi por maldade, mas claro que daqui a pouco não se entregou a documentação da maneira mais rápida possível. Mas aí, respondendo a tua pergunta, desde que eu assumi ali como presidente interino, após o jogo contra o Brasil de Farroupilha, no dia 27 do mês passado, é toda e qualquer documentação solicitada pelos proponentes, pela empresa Cor, já foi entregue a eles, ou que não tem, já foi dado a procuração, que eu mesmo assinei, dando a procuração para que eles possam fazer consultas, análises e acompanhamentos. Eles não têm permissão, não têm procuração para decidir nada, mas para fazer apurações, para fazer consultas e análises, foi dado toda e qualquer, foi correspondida toda e qualquer solicitação por parte dos proponentes. Então, nesse momento, ninguém pode falar, olha, te garanto isso, porque meu contato é permanente com eles, eu tenho o maior interesse em entregar essa auditoria para o clube. E falei para eles, porque no futuro também não dá certo uma SAF, toda essa documentação serve para o clube sentar na mesa de, com outras pessoas também, né, Beto?
0: Vou te fazer uma pergunta, que eu recebi uma informação, porque a gente conversa, tem muitos amigos aí no Pelotas, conselheiros, enfim... E me chegou uma informação de uma pessoa, disse, olha, parece que tem uma proposta até já tramitando, ou com ideia de ser feita para o Pelotas, daquela esquina do antigo posto do Google, uma rede de farmácias com valor determinado X, alugar aquela região ali. Isso aí não sei se chegou para vocês, se isso tramitou em alguma conversa pessoal, ou até porque isso também vem ao encontro disso que tu falasse. Se no futuro o projeto imobiliário não sair... Mas como o Pelotas mais equilibrado em termos de contas e sabendo o que, que tem para financiar, negociar e investir, podem surgir essas propostas alternativas também para investimento na área da Boca do Lobo, né?
1: Perfeito. Mas com relação ao agora, também foi assinado pelo Conselho Deliberativo, votado no Conselho Deliberativo, para que fosse dada a preferência para os proponentes com relação a negociações. Tá?
0: Certo.
1: No patrimônio. Então, a gente acertar com outro empreendimento agora inviabiliza uma possibilidade futura. Então, não significa que o Pelotas não possa vir a fazer à frente. Uhum. Mas foi dado um prazo, né, que é agora, para claro, que os proponentes apresentem um esboço, que a comissão faça o parecer, entregue para o conselho. Até lá, o Pelotas não vai fazer isso, porque tu não pode também inviabilizar, né, parceiros que estão querendo apresentar algo para o clube agora, porque eles vão querer apresentar, pensando que tem tá abarcando toda a quadra da Boca do Lobo, quando na realidade tu já comprometeu por 10, por 20 anos, daqui a pouco fazendo um empreendimento desse. Então a gente age de uma maneira muito responsável, Beto, mas principalmente cumprindo aquilo que tem em caneta, aquilo que é assinado, claro, que é uma outra questão que eu faço, que eu sou muito chato nisso. Eu disse, para mim tudo tem que ter papel. Acabou essa coisa de, vamos acertar aqui, tá bom, tu me adianta isso, eu faço aquilo, eu apago o incêndio aqui, eu pago o que eu preciso. Não, é papel, porque depois, por a mínima falta desse tipo de gesto, de fazer contrato, das duas partes assinar, as pessoas acabam se perdendo e uma parte pode não cumprir com a outra. Então, Pelotas, eu acho que agora, como assinou esse papel com os proponentes da SAF, não pode estar fechando nada sem ser que a preferência seja dada a essas pessoas com quem o Pelotas se dispôs, depois de uma votação do Conselho Deliberativo, a dar essa preferência para os proponentes. Então, isso eu faço questão que a gente cumpra. Aquilo que a gente debate, delibera e acerta, tem que ser cumprido.
0: Só para esclarecimento, porque teria circulado essa informação extraoficial, mas veio de dentro, de pessoas ligadas ao clube, que poderia estar havendo um interesse, né, de uma rede de farmácias pela esquina.
1: Teve interesse... Teve um interesse meses antes também, na mesma esquina de uma rede de posto de gasolina, até porque a estrutura já estava moldada ali. E aí tem que se fazer também o reconhecimento. tinha uma direção executiva anterior lá, que cumpriu também, na figura do presidente Rodrigo Brito, que cumpriu também com o que foi assinado lá pelo Conselho Deliberativo, de não fechar nada, porque nessa fase de estudos, de aprofundamento, de negociações, foi dado preferência à COR, que é a empresa proponente de uma futura proposta de SAF para
0: o
1: clube.
0: Perfeito. Bom, o nosso horário vai esgotar e eu daqui a pouco tenho a propaganda eleitoral, não vou poder continuar, porque nós teríamos muito mais coisas importantes até para trazer nesse momento.
1: Tu has de convir comigo que entre os dois candidatos à presidência da República e eu, o pessoal vai preferir ficar escutando ouvi, a nossa conversa.
0: Né? Claro que sim. Presidente eleito, Gabriel Ribeiro, vai dar muito mais ibope. Não, porque a coisa tá polêmica aí, tá complicada essa briga de facão aí. Tá difícil, aí. Né? Tá difícil essa briga de facão aí. Mas a gente já tá acostumado, né? Fazer claro. O quê, né? Mas, Gabriel, queria aproveitar e te agradecer antes de te ouvir no final, porque foi esclarecedor o nosso papo, meu objetivo era esse, por isso que eu te disse brincando, pela nossa amizade e respeito, jamais eu faria pergunta à casca de banana, que não é a minha linha, mas sendo pontual, olha, tem isso, vai ter isso, não tem aquilo, será que é por causa disso, por causa daquilo? E agora te colocando alguns minutos ainda para mais algum esclarecimento, informações do Pelotas, do que vem aí no final do ano, para a gente poder atualizar o ouvinte da RU, em especial o torcedor do Pelotas, sobre esse trabalho hoje que está aí concentrado na boca do lobo, no teu comando como presidente do conselho e, evidentemente, agora regrando até que seja eleito o novo presidente as ações do Pelotas.
1: Perfeito, é isso aí, Beto. A competição no campo, então, a gente vai ter só ano que vem. Existe essa possibilidade do acesso voltar para o primeiro semestre. O que eu vejo como bom também, como eu disse, dia 21, agora de outubro, né, tem a Assembleia Geral, que uma chapa vai ser aclamada ou vai ter uma eleição e essa chapa vai sair vencedora. Então, dia 21, à noite, a gente vai estar empossando um novo presidente, seus dois vices, que terão tempo para trabalhar. E eu vejo, conforme eu tenho conversado com todas as pessoas que têm interesse, não só com os componentes de uma chapa já publicizada, mas também quem tem interesse, há uma grande missão de povoar o Pelotas. O Pelotas não pode ter poucas pessoas pensando Pelotas ou mais. Poucas pessoas pensando Pelotas e dentro das suas casas. Pelotas tem que ter gente pensando ele lá dentro da boca do lobo. Aumentando o número dessas pessoas, determinando funções, delegando autonomia, que é muito importante, porque ninguém... Acabou aquela história da pessoa, antigamente era bonito, né, Beto? Uhum. Eu sou diretor do Pelotas, sou diretor... disso, acabou, hoje em dia o futebol ele é um rolo compressor, é uma máquina de moer, que tu tem que é muito fogo para apagar, então tu tem que ter equipe, isso eu tô vendo de todas as movimentações, de várias pessoas, é aglutinar pessoas, colocar pessoas lá dentro, mas com autonomia para decisões, e principalmente isso, né, debater, falar das coisas do Pelotas, não é ficar em casa, só no WhatsApp, ir lá para dentro, então, e aí eu tô falando de pessoas das mais diversas idades, dos seus 18 até seus 70 anos. É muito bom, porque eu vejo que tu citou, estava escutando o programa um tempo atrás, a renovação do Pelotas. Renovação não tem nada a ver com idade. Tu trouxe o próprio Gilmar, o próprio Rodrigo, foram renovações, né? Exato. Renovações. Tem uma idade mais avançada, mas são renovações. Então é isso, fazer as pessoas tratarem do Pelotas lá dentro. Porque acima de ser um time de futebol, ele é um clube. E um clube ele tem que estar preocupado com tudo, todas as esferas. Claro que o futebol que interessa é o que interessa. E eu entendo que essa nova gestão, os próximos presidentes, os próximos dois vices, eles vão ter um tempo para montar a equipe para a divisão de acesso. Calculando que o acesso vem para o primeiro semestre. Acompanhe as partidas do Campeonato Gaúcho, veja quais jogadores podem vir jogar um acesso aqui. Então, não tem muito o que fugir da cartilha, sabe Beto? Eu entendo também, eles falam de mercado, trazer gente que entenda de mercado, mas o futebol não mudou tanto assim. O viés comercial dele, claro que mudou. Antigamente, os aluguéis da quadra do Pelotas, tu montava um baita time.
0: Eu me lembro.
1: Cumpria tranquilo com os caras. Hoje em dia, é o sofrimento do Dr. Tavares. Uma folha aí de 150, 200 mil, a tua quadra não te paga mais. E hoje, uma folha de 150 é uma folha mediana no acesso. Concordas comigo, né?
0: Claro, com certeza. A gente tem visto aí na média dos clubes, foi exatamente essa base aí. Um pouquinho mais de 100 mil, então, hein?
1: Então, quando eu digo futebol mudou, isso fora das quatro linhas. Esse viés comercial, esse viés aí de televisão, mas dentro das quatro linhas é aquilo que tu defende, eu também defendo bastante, é o dia a dia. É o cara que vai tocar o futebol chegar antes que o roupeiro. O cara abriu a rouparia, tu já toma um chimarrão ali e vê todo o entra e sai. Quem chega de beiço, quem chega rindo, quem chega já chateadinho que tá na reserva minando o ambiente. É isso aí. Parece uma bobagem, mas isso aí vale muito mais do que tu abrir um notebook e ter o contato de quem tá jogando bem, quem tá jogando mal, ou quem tem minutagem, que é importante, mas tu tá ali, tu vê o que que acontece, do momento que o clube abre as suas portas até o momento do fechamento lá à noite, é muito importante ter pessoas transitando e vendo, porque cada vez mais, vamos lá Beto, para encerrar, essa divisão de acesso, do jeito que foi feito no segundo semestre, vamos pegar o Pelotas como exemplo, dos 22 jogadores contratados, vou te dizer, se não a sua totalidade, praticamente todos já tinham barca pro ano que vem. Qual é o grau de compromisso dos caras? Vem aqui jogar dois, três meses, já estando empregado ano que vem. Também. Então fica difícil. Isso não foi só no Pelotas, eu dou o exemplo do Pelotas que a gente sabe. Estou vivenciando ali, por mais que não tivesse no futebol nesse momento, a gente sabe como é que funciona. Mas está muito fácil para o jogador também. Yeah. Então dentro de campo tu tem que entender, é vestiário, as quatro linhas. Cobrar treinador.
0: E o jogador também, ele quer ver o dirigente, quer ver a autoridade, quer ver quem comanda, isso é importante também na presença. E é evidente que isso aí a gente sabe, porque aquela época de preparador físico, ainda a gente pesava o jogador antes do treino, né? E o jogador chegava no sábado de manhã, eu me lembro de algumas vezes dar recado, bota um house que eu tô sentindo daqui. Ou seja, a sexta-feira foi longa e o cara tinha que treinar
1: essa parte não mudou, né, Beto? Não vamos nós achar agora. Tá lendo mais, agora. Nesse mundo instagramável, que qualquer esquina que tu dobra, os caras têm que fazer um story, tem que fazer uma foto. É. Hoje em dia, mais eles gostam de aparecer. É. Então segue chegando também, de vez em quando, apropriadas. Diz
0: que na dupla Grenal aí tinha uma van de alguns jogadores que circulavam pela dupla Grenal pra tudo que é lado, os caras chegavam a viajar para outra cidade e treinar no outro dia, pegava, olha, eu vi isso aí em Porto Alegre, na imprensa, jogadores da dupla Grenal pegavam um avião, por exemplo, depois de um treino, e ao Rio de Janeiro fazer festa e voltavam no outro dia, porque eles ganham para isso, né, uma barbada, né, então, tu imagina como é que é em centros maiores, né, Gabriel?
1: A coisa tu vê que fácil. Barbaridade. Porque se tu pegar assim, já que tu vai começar o horário político, vou deixar para reflexão, o salário mínimo no Brasil hoje é de R$1.621. Eu te digo, nenhum jogador ganha, olha, no mínimo, numa divisão de certo, no mínimo o triplo disso aí, Beto.
0: Pois é.
1: Então, tem jogador aí jogando divisão de acesso de 20 mil, 15 mil.
0: Olha, eu já ouvi falar até de 30.
1: Todos os clubes.
0: Até de 30 em alguma região aí.
1: Muito difícil, aí tu contrata o cara pra jogar só dois, três meses, ele já tendo um contrato pro ano que vem, numa barca melhor, como eles costumam falar, a barca melhor é estar num time que daqui a pouco faça com que ele desponte de maneira mais rápida no centro do país. Ele não vem aqui pra dar seu máximo. Claro, a gente sabe como é que funciona. Então tem muita coisa que eu acho que essa gurizada que entrar, e gurizada no sentido de quaisquer idades, né, que vivam o clube, que chegue cedo, tome mate com o roupeiro, converse com o treinador, mesmo que seja aquele papo de resenha, deixa o treinador contar da época que ele jogou na Europa, que ele jogou na dupla Grenal, mas vai pegando afinidade, vai entendendo o métier do futebol, porque ele, ao mesmo tempo que ele é assim, envolvente, atraente, tu tem que estar sempre esperto, peraí, toda essa turma vem aqui, joga, ou é comissão técnica e quer ir para outro lugar. Certamente. Nós do Pelotas, nós vamos ficar. Eu vejo tu citar diversas vezes nomes de ex-dirigentes, tanto do Pelotas, do Brasil, Farroupilha, e isso é muito importante. Essa renovação eu vejo pouco. Por isso que eu tô gostando, assim, muita gente querendo se inscrever, apresentar a chapa, mas eu quero cada vez mais as pessoas dentro do Pelotas. A gente tem que aprender a formar novos diretores também. Perfeito. Isso que a gente vê na política, né? A gente fala de candidato de um campo, do outro campo, direita, esquerda. Ah, não tem renovação, são sempre os mesmos. Mas nós, nos clubes de futebol, a gente está fazendo a mesma coisa. Então, aproveitar que tem gente... Vamos formar dirigente, vamos formar pessoas assim, ó, que só de olhar um jogador sabe. Pô, esse aqui tomou cartão vermelho depois que o jogo acabou. Esse não quer jogar o clássico do domingo que vem.
0: Isso aí nós vamos fazer um papo depois sobre isso aí. Tem mais coisas depois. Vou te trazer outra hora pra gente conversar aqui. com um pouco mais sobre futebol também, porque tu continua desportista, apesar de o conselho do Pelotas tomar muito tempo. Eu agradeço, Gabriel, tem que encerrar, porque o horário vai chegar aqui, vai estourar. Foi importantíssimo o teu esclarecimento. O espaço continua aberto, a gente vai voltar a falar contigo logo, logo, porque em seguida tem aí a movimentação da Assembleia, ou para aclamação ou para eleição. Então, em breve a gente vai voltar a conversar aqui na RU, no Futebol Online, para esclarecer melhor e trazer informações do Pelotas, tá bem?
1: Tá bem, agradeço o espaço, a oportunidade, espero que tenha sido enriquecedora a nossa conversa. Bastante. E sigo sempre à disposição, meu amigo.
0: Muito obrigado, Gabriel, bom trabalho.
1: Valeu, um abraço.
0: Gabriel Ribeiro, presidente do Esporte Clube Pelotas, do Conselho Deliberativo, então trouxe aí uma ampla esclarecimento, informação, não faltou detalhamento, esclarecimento, passamos a limpo aqui o processo do Pelotas, o processo do Conselho e também dessa futura pretensa eleição. Vamos encerrar, porque vem aí o bloco da política, 10 minutinhos, a gente está de volta e depois tudo é pelo lado chavante, a decisão da Série 2.

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10: 12 horas e 10 minutos.
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É, tá legal, tá legal. De volta, Futebol Online, meio-dia 14. Aqui é Rio, sinal aberto democrático do rádio. É o tradicional, você sabe, é o 1160 da Rio, é aquele mesmo. O esporte é aqui, pois é, você conhece, então a marca é tradicional. 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E você acessa e assiste, interage, tem muita mensagem legal lá no YouTube. Vai no canal do YouTube, Futebol Online Beto Vetromini, vem pra cá, como a turma tá fazendo aqui. E lá no Instagram, Futebol Online Beto Vetromini, vem pra cá, na interatividade também do nosso WhatsApp 999-02-3414, né? Tivemos uma entrevista importante que eu considero valiosa pela informação. Eu precisava saber mais detalhes, a gente tem informações aí do Pelotas, bastidores, mas ouvimos agora há pouco aí numa longa entrevista, bem importante, bem detalhada pelo Gabriel Ribeiro, presidente do Conselho, o que, que vai acontecer no processo eleitoral do Pelotas. SAF é uma coisa para futuro ainda, isso pode levar mais tempo do que a gente espera, que eu tenho dito aqui, na minha percepção, isso vai virar o ano. E ainda não vai se ter o encaminhamento de proposta, definição, avaliações, enfim. Então foi importante ouvir o presidente do Conselho Deliberativo, que se expressa muito. Bom, jornalista, o cara conhece, né? O cara é do meio, né? Então se expressa fácil. Gabriel Ribeiro. Bom, seguindo com a interatividade, mais um de Futebol Online, lembrando você que tem a Insal Riaga Materiais de Construção, com tudo para a sua obra ou reforma, a entrega é própria para Pelotas e cidades vizinhas. 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Olha, é concorrido, hein? 999-02-3414, interatividade por aqui. Vamos liberar a mensagem? Vamos na trilha das nacionais pra você no Futebol Online.

0: sair. Ah,
1: legal, tá aí o Titãs. Enquanto houver sol, não, é quando é que virá o sol, né? O João Luiz do Laranjal, bom dia, Beto. O que que tá rolando no ingresso? Eu liguei agora na rádio. Bom, vou falar do ingresso daqui a pouco. Deixa eu olhar, vou explicar pra ti aqui. É, já vou explicar. Eu falei no primeiro bloco, fiz longamente uma análise aqui sobre o ingresso, mas eu sei que tem o YouTube aí, que dá pra correr o cursor, mas a gente atualiza a pauta agora com o Brasil. Ivorley Azevedo, bom dia. É, sobre a questão do ingresso do visitante, também passa pelos órgãos de segurança. Não necessariamente. O ingresso é do clube, é uma questão administrativa e tem que responder ao CBJD, essas questões de regulamento, enfim. Não tem nada a ver com segurança o ingresso, viu? Até que eu desconheça algum outro item. Lá em Sapucaia do Sul, meu querido Fabrício Gripe, Beto, bom dia, Beto. Se realmente tiver só 100 ingressos para a torcida do Brasil, haverá torcedores entrando na torcida da casa. Ah, difícil. Eu sou um que quero ir. E em relação à porcentagem de torcidas, o Brasil tem muito mais torcida que União. Não tem comparação. Eles não precisam de 10% em Pelotas. Verdade. Mas é a lei. É a norma. É o regulamento. Então, não é questão de ter torcida ou não, tá, ô bruxo? É questão de regulamento. É até 10%, hein? Olha que esse termo até 10% muda muito no texto. Tem que olhar depois ali. Meu querido Giovanni Ferraz, chimarrão na mão, na frente da tela, assistindo no YouTube. Bruxo, pô, irmão mesmo aqui, como ele gosta do programa. O carinho dele é grande também, entre todos aqui. Beto, eu contei, já só olhar no YouTube, tinha muito mais de 100 torcedores lá contra o Sportivo. Pois é, mas o nosso Jamerson Gomes disse que contou 149 na primeira vez, 151 na segunda. Aí ele diz aqui pra mim, tem a Chasque, a Chapa, os daqui, já tem torcedores daqui que estavam já aventando, eu acho, para ir para o jogo. Não vão mais. Acho que deveria ter um bom senso do União. E eu ia ir, mas desisti. Deixa eu tirar o fundo aí, bruxo. Falar um pouquinho. Essa questão do ingresso é o seguinte. Eu já me posicionei no primeiro bloco. Chegou para mim, através de uma pessoa que eu conheço, por isso que eu li aqui, um arquivo. O Adobe, aonde uma petição anônima, tá aqui, o texto diz que é anônima, por isso que é complicado, pedindo junto ao Ministério Público lá de Secretaria da Promotoria de Justiça de Frederico Westphalen, um levantamento sobre uma liminar, pedindo uma liminar. O objeto é a questão de, supostamente, né, violação, no direito a gente trata muito como supostamente, né, até que seja provado que... Violação de direitos dos torcedores visitantes, carga de ingresso irrisória. Bom, aí nós temos que parar com o proselitismo, que é a torcida do Brasil. Para com isso aí, que não tem mais carreata de torcida do Brasil há anos. Já contei aqui no outro bloco que eu estava no Brasil em 96, quando o Brasil botou 5 mil no Beira-Rio. Tá? Contei a do Pelotas aqui, 5 mil mais ou menos. Eu estou falando 5 é a média. Lá no Beira-Rio contra o Internacional. E há muitos anos acabou essa carreata. Aliás, acabou lotação da Boca do Lobo e acabou lotação de Bento Freitas. Vamos ser claros aqui. Vamos parar com esse proselitismo, esse mimimi xarope de que achar que nós ainda temos aquela massa torcedora que atravessava o Rio Grande do Sul, como muitos que não eram nem nascidos em 77, que o Brasil atravessou uma carreata, Novo Hamburgo ali, São Leopoldo, aquela época ali que deu um brapel aqui, deu um empate, tiveram que jogar fora. Bom... Há anos acabou isso aí. Essa máxima que nós temos aqui em Pelotas, e aí eu volto à questão, é autocrítica, estou me colocando. Essa arrogância que o futebol de Pelotas tem, de achar que a carreata, não vai mais. Não vai mais carreata, não tem mais carreata. A última que teve, depois daquela que eu me lembro do Brasil, me corrijo, foi essa do Pelotas em 2010, uma década e meia atrás para Beira Rio. Que o Pelotas chegou na final da Taça Farroupilha. Carreata que eu tô falando é de botar 100 ônibus. Ué, só olhar. 80 senhores. Acabou isso, não tem mais isso aí. Essa arrogância de achar a torcida do Brasil tem que... A torcida do Brasil é maior que a do União Frederiquense, porque a cidade de Pelotas, por si só, bota Frederico Westphalen, com todo respeito aos irmãos de Frederico Westphalen, bota aqui dentro de Pelotas. Frederico Westphalen cabe dentro de Pelotas. Veranópolis cabe dentro de Pelotas. Mas não quer dizer que porque nós temos esse espaço geográfico maior, que nós vamos ter uma lotação. Não bota, se o Frederiquense abrisse tudo, o Brasil não botaria 3 mil torcedores, mas nem com banda do Gonzaga tocando. Não vão, acabou isso aí. Para de sonhar esse negócio aqui em Pelotas. Nós temos excursões para os lugares que a gente tem jogos. Excursões. Santa Maria, o Pelotas levou excursões para o jogo lá da decisão do Inter de Santa Maria. Né? O Brasil agora, aproximadamente 200 pessoas lá em Bento. E era uma decisão, hein? Então a gente também tem que baixar um pouquinho esse facho arrogante de achar que nós vamos botar carreatas. Não vão! Não bota. Não bota esse monte de gente mais como a gente achava. Nem no Bento Freitas está tendo lotação, nem na Copa Federação agora com o Gramadense não teve lotação. Então, quando eu digo isso, não é contra ninguém, é botando na régua a realidade. Vamos parar com essa arrogância de achar que nós ainda temos poder de carreatas. Aquilo que fazia em 85, aquilo ali é para a história, para entrar no livro da história do nosso futebol. Acabou aquilo, não tem mais. Por quê? Velhinho, os caras não vão nem aqui. É YouTube, é celular, é conforto de casa, é tempo, é dinheiro. Vão os grupos, aqueles mais abnegados, as organizadas, dos clubes, estou falando dos clubes. Esses vão, quem mora na região, quem tem, gosta de pegar um carro. E como eu sei que teve gente aqui de Pelotas que foram amigos meus, foram até Bento ver o Brasil, pegaram o carro no sábado, saíram. Um deles até me convidou, queres ir, mas eu tinha compromisso, não pude. Familiar. Então, é relativo essa questão. Agora, o que está sendo discutido é qual da carga de 100 ingressos para a torcida do Brasil. Olha, eu quero crer que a diretoria do União Frederiquense não pode ser tão irresponsável, nem inconsequente, de que não conheça o estatuto, de que não conheça a regra do jogo. Eu tenho essa impressão, eu vou buscar, e eu preciso, daqui a pouco, se alguém tiver informação, me manda mensagem. Porque às vezes eu tenho que me preocupar é com o conceito do jogo, com outros contextos maiores do que o mimimi de ingresso. Agora a questão do ingresso lá que está promocional, um lote. A direção botou um lote, 250 ingressos para o torcedor do União Frederiquense, que está pedido aqui na petição a isonomia. Mas por que, se o Brasil fez ingresso a R$10 para o torcedor do Brasil, 3 ingressos? Vê se botaram para o esportivo 10 pila. Claro que não botaram, porque a promoção não é para o esportivo. A promoção é para o Brasil, que é o dono da casa. Está certo o Brasil. A promoção é para o União Frederiquense. Está certo o União Frederiquense, não é para o torcedor do Brasil. Aliás, vamos ser claros. Nós aqui, se os adversários não vêm, ótimo. Para eles lá, pô, já trabalhei fora de Pelotas, em outros clubes, eu conheço a realidade do lado contrário. É ótimo quando não vai torcida do Brasil, quando não vai torcida do Pelotas, sabe por quê? No bom sentido. Porque são chatos, ficam lá torcendo, vibrando. É melhor tu jogar lá contra o Brasil e contra o Pelotas sem torcida. É melhor. Então a União Frederiquense, evidentemente que ele vai ter que cumprir a regra do jogo. Eu não creio que eles estejam descumprindo a regra do jogo, do regulamento do ingresso. Mas se não for ninguém do Brasil para lá, melhor para eles, cara. Nós temos que olhar jogo, futebol. Vamos parar com a paixão. Vamos botar na régua aqui. Vamos calmar os corações, a aflição. Vai ter excursão, vai ter torcida do Brasil lá, vai ter aquela turma que vai sempre. E algum outro episódico aí. Você sabe que Frederico Westphalen, para sair daqui, já foram lá? Eu já fui. São 9 horas de barca rasteira no mínimo, dependendo do tempo que tu leva e do veículo que tu vai. Mas de 8 a 10 horas vai levar essa viagem aí. Tanto que os caras vão sair daqui, final da noite, as excursões, para chegar lá de manhã. Quem é que quer atravessar o estado inteiro? Ah, ou muito apaixonado, ou quem que realmente tem condições para isso. Não vão. Não vai esse monte de gente que estão achando aí. Não sei se bota 300. Eu não sei se bota 300. Torcedores lá. Então, o João Luiz, para ti, para quem não ouviu o primeiro bloco, eu me pautei por esse documento que eu recebi aqui, que não está assinado. E o termo ainda diz aqui, ó. tá pedindo, alegando, né, abuso ali e tal. Mas o Brasil, quando botou 60 pau, para ser real, vamos falar claro, para o esporte, pro esportivo não, pro esportivo, pro lajadense. Arquibancada da justiça, até que mude a engenharia civil, arquibancada da JK, se tu puxar uma linha, um fio de linha daqueles de nível, é a mesma arquibancada da curva da Neto. É a mesma arquibancada. Dividido por uma grade ali, tá? Então não tem setorização. Arquibancada superior, com mais cadeira, com cobertura social, não tem setorização ali. Por que que fizeram R$60 pro visitante e R$40 pro Brasil? Se é a mesma arquibancada. Feriu ou não feriu o Estatuto do Torcedor? Cabe a pergunta. Não, nós, eu estou falando aqui genérico, eu estou falando do tema. E aqui não tem que puxar lado nenhum. A social tu cobra mais caro porque a cadeira é superior, é cadeira, é outro ambiente, tem cobertura. Aí tu cobra 90 pau. Bom, mas aí tá certo, é diferenciado. A social ali tem um bar, tem uma copa, é diferenciado, tu cobra diferente. Mas a geral toda é o preço só. Então, na minha opinião, já houve um equívoco ali. E se houve lá, por que que o União Frederiquense não pode fazer ingresso diferente? E esses 250, eu botei o áudio aqui do dirigente, só para esclarecer para o pessoal aqui, esses 250 ingressos que foram colocados lá são para torcedores do União Frederiquense. Cadeira a R$40 o primeiro lote e tem um valor de arquibancada para alguns números ali também, acho que é R$20. Terminado esse lote aí para os torcedores do União, ou para quem quiser comprar, quem quiser ver o jogo na torcida do União, pode. Vai subir o valor. É lote, é promocional, é para chamar o torcedor e para captar aquele valor para manter a arbitragem, para manter custo operacional. Tu bota 250, vamos fazer 250 aí, a R$40 são 10 mil. De repente esse lote promocional, se vocês não conhecem, a gente faz evento, sabe? Aquele promocional já é para captar, para garantir o custo do jogo. O resto começa a ser dinheiro extra. Então eu não estou vendo nada, nada, nada demais contra a União Frederiquense. Essa polêmica para mim é proselitismo, é mimimi de rede social. Não tem nada a ver com isso aí. E se tiver realmente algum erro jurídico na forma que a União Frederiquense está pedindo, olha, que alguém se manifeste lá, que alguém fale com o pessoal de lá, a direção do clube ligar para a direção de lá, um comum acordo, cavalheiros, não tem problema nenhum, pode conversar, pode dialogar. Olha, vocês vão voltar aqui, eu não sei se vocês vão trazer 100 torcedores ou não vai vir ninguém, mas na volta a gente faz a mesma corte. Pô, mas isso aí é velho do futebol, tia. As direções têm que conversar uma com a outra. Presidente do União, tudo bom? É o fulano aqui do Brasil. Olha aqui, é o seguinte, presidente, tá dando uma polêmica aqui do ingresso e tal, por que só 100? Não tá ferindo aí o regulamento? Não, não tá ferindo, a gente consegue até 10% colocar e tal. Tá, mas seguinte, quando vocês vierem aqui, nós vamos oferecer a mesma coisa, será que não dá pro senhor fazer uma cortesia, dar mais 50? Tal. Cara, negocia, liga pro cara, fala com o cara, para com esse mimimi xarope de rede social aí. Tem muita gente que gosta de criar polêmica em rede social para ganhar like, curtida. E aí fica esse mimimi que ninguém sabe por quê, qual é a polêmica. Aí o torcedor, ainda bem que ele me perguntou, porque eu estou esclarecendo para ele, qual é o motivo da resenha, do ingresso. É isso aí, mimimi. Mimimi. Eu sou reto aqui com o negócio. Porque do resto, velho, é dentro do campo. E a decisão é aqui, não é lá. E também não tem que hostilizar ninguém, nem lá nem aqui. É jogo. O adversário... Por que que o Beira-Rio... Quantos cabem lá no Beira-Rio? 50 mil? Bota 5 mil torcedores do Grêmio lá ou aqueles dois e pouco? Eu nem me lembro quantos vão lá na arena. Cabe 50 mil? Fica reservado 5 mil torcedores pro Grêmio? Eu não sei, se alguém tem informação me manda, mas não faz mimimi, manda informação. Ou é aqueles 2 mil e pouco lá que fica do Grêmio? É a mesma coisa. Por isso que eu tenho a impressão que o texto diz até 10%. Senão tinha que dar 5 mil para o Inter, 5 mil para o Grêmio, não tem. Não, não vejo 5 mil torcedores do Grêmio e do Inter. Se alguém tem a informação que vai na arena, vai no Beira-Rio, me avisa. Então, só para completar, João Luiz, para te ajudar. Sem problema nenhum. Criaram essa polêmica aí na rede social, tem esse mimimi, tem uma petição anônima, que é péssimo para quem quer tomar iniciativa de alguma coisa, tem que dar a cara à tapa, tem que chamar para si a responsabilidade, porque é uma petição, até então, pleiteando um possível, suposto direito que o clube entende, ou alguém representando a torcida do Brasil fazendo. Dá o nome do boneco, qual é o problema que o boneco não assina a petição? Medo de quê? De aparecer, aparecer pra quê? Eu tô pleiteando um direito, tá aqui, o regulamento é esse. Nem citar o artigo ali, não vi na petição o artigo. Não tem, não vi nem o regulamento aqui. Deixa eu ver se tem aqui. Depois tem que olhar aqui, porque é tanto papel, tanta coisa que a gente tem que olhar. Quer dizer, não assinam a petição, não citam aqui aonde é que está a lei estabelecida, 14 mil, lei geral do esporte. Violação do regulamento. Artigo 85, agora achei aqui. Parágrafo 4, regulamento das competições da Federação Gaúcha. Institui taxativamente que o preço dos ingressos da torcida visitante terão obrigatoriamente os respectivos setores do estádio ou equivalente os mesmos valores cobrados. Por que que o Brasil cobrou R$ 60?

0: 7 mil, público recorde. E por que só 3 mil para o Inter? Então, o 10% para mim caiu por terra. Até 10% deve ser. Para ajudar, o estatuto diz até 10% mesmo. Grande João Luiz, olha o esclarecimento, olha como é importante o valor que vocês têm para o programa da interatividade. João Luiz, torcedor Chavante do Laranjal, para te ajudar. Eu tinha lido isso aqui, eu não me engano. Diz o estatuto mesmo, é até 10%. De 2 mil a 4 mil, de acordo entre as duas direções, vi agora o estatuto torcedor da Lupa Grenal. João Luiz, brigadíssimo pela tua colaboração, excelente, ajudou muito aqui na pauta. Tá aí. Então não tem que ter 10, não tem que ter 300 ingressos para o torcedor do Brasil dos 3 mil. Tem que ter até 300 ingressos. Eles querem dar 100, é o direito deles, eles não querem... Quando eu digo não querem, gente, eles não... Vocês acham que eles vão dar... Olha aqui, ó, vocês não... A turma nova não viu, eu vi. Eu e vocês que nasceram antes dos anos 80. Vocês não cansaram de ver Brapel na boca do lobo? Com aquela geral, quando o Pelotas só tinha geral, nova, toda ela pro Brasil, na arquibancada aquela de madeira, as arquibancadas móveis aqui na época ainda, já tinha arquibancada móvel, temporária. O Pelotas estava construindo a arquibancada da Boca do Lobo e toda aquela extensão ficou com a arquibancada temporária. A torcida do Brasil ocupava toda a extensão da Gonçalves Chaves e a do Pelotas toda da social. Não tinha o tobogã e não tinha a arquibancada da Amarante. Eram duas arquibancadas, a torcida lá. E eu me lembro até que a torcida do Brasil cantava: essa M vai cair, essa M vai cair. Era assim a corneta da época. Então por quê? Porque era toda a torcida lá e outra torcida aqui. Aí depois o Pelotas, quando ia na Baixada, até uns anos 90, a direção do Brasil dava toda aquela meia ferradura do fundo ali da Neto, antes de cair. Todo aquele espaço era do torcedor do Pelotas. Depois começaram a condicionar, a estreitar, botar mais uma grade, isolar. O Pelotas começou a dar o tobogã pro Brasil. Mas agora no Brapel, tinha muito mais. A Boca do Lobo, grosseiramente falando, cabe 19 mil. Por questões de segurança, parece que baixou para 15, mais ou menos. É mais ou menos. Tinha 1.500 ingressos pro torcedor do Brasil, não tinha? Foi o que foi dito, não sei se tinha mais. As direções, em outros tempos, aí elas conversavam bastante aqui. E faziam acerto. E eu me lembro. Olha, o presidente Gilmar está aí e o presidente Ricardinho está aí. Perguntem para eles como é que era o acordo de Cavaleiro sobre ingresso. Vai um lote lá para o Brasil, vende lá, é do Brasil. Vai um lote lá para o Pelotas, vende lá, é do Pelotas. Era assim, eles faziam um acordo de Cavaleiros. Tinha muita amizade entre o Ricardinho e o Gilmar Schneider. Perguntem para eles, estou dando os nomes aqui no ar. Era assim, era tratado em alto nível o Brapel. Então, eu acho que é muito mimimi por pouco. Tá? Dito isso, são 12:37, eu preciso ir para o intervalo, tem que atualizar um, e na volta a gente vai trazer tudo sobre o jogo Brasil, União Frederiquense e Brasil.
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2: 12:38.
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0: astral das nacionais, Jorge Benjor, Taj Mahal. Futebol online, quinta das nacionais, temperando as principais do futebol.
1: A maravilha.
0: Ah, legal, o grande João Luiz aí acrescentou. Pô, legal, cara, legal, o pessoal ajudou mesmo aqui, bacana aqui, né? Hamilton Fernandes colaborou com a informação, João Luiz colaborou com a informação. Realmente, o Estatuto Torcedor fala em até 10%, não em 10%. E a questão de isonomia de ingresso é relativo, é promocional tu faz antes. Depois tu bota o preço normal, não tem essa de fazer preço diferente. O Brasil fez promoção a R$10 via sócio e o esportivo pagou ingresso normal. Né? O Brasil botou mais caro pro Lajadense em relação à mesma região de arquibancada e aí ficou por isso mesmo. Então é mimimi, tá? É mimimi, vamos deixar para lá porque negócio de ingresso não é o que resolve o campo. É nas quatro linhas. Deixa eu mandar um abraço antes de continuar. Meu querido Ricardo Malheiros está acompanhando o futebol online com o Daniel, secretário também do Sindicato dos Radialistas do Rio Grande do Sul. Abraço, presidente. Obrigado pelo carinho. Ia vir aqui hoje no programa de manhã. A agenda tomou conta. Vai passar tarde aqui, mas não vou estar aqui. Então, brevemente, a gente vai se encontrar. E o café em Porto Alegre está garantido. Grande, presidente. Ricardo Malheiros, presidente do Sindicato dos Radialistas do Rio Grande do Sul, na audiência do futebol online aqui, né, Rio? Filho Maravilha, nós gostamos de 999-02-3414, o programa bombando. E aí só, aqueles 10 minutinhos, faz falta, isso faz falta. Olha aqui, ó. Maurício Ribeiro, bom, fala Beto, sempre na audiência. No retorno das propagandas eleitorais, manda um abraço para o meu amigo Rato. Já foi a propaganda, então estou mandando agora. E também para o Bruxo Amaral do BGV. Aí, Bruxo, Maurício Ribeiro, Amaral. Como é bom ouvir alguém com estofo falando das coisas do Pelotas. Pelo jeito, ano que vem vai ter uma vaga do acesso. Porque a outra já é do organizado Barcelobo. Meteu a corneta aqui. E o sagu com creme do Ricardinho é concorrido. Olha, cara, vou dizer uma coisa pra ti. Tem sobremesa lá no Cidadela, assim, ó. Tem pudim, tem bolo, tem torta, tem creme. É... ambrosia. Mas eu nunca vi a concorrência que tem o sagu com aquele creminho que eles fazem, as gurias fazem ali. É sensacional, né? É o sagu do Cidadela, é hors concours. Valeu, Bruxo. Ronaldo Santos, bom dia, Bruxo. Se a televisão já tira público quando o Brasil joga em casa, imagina quando joga fora. Não, a questão... Obrigado, Ronaldo. Eu acredito que a questão não é a polêmica do ingresso, é a gente entender o processo. Tá? Bem colocado pelo Ronaldo, como a gente falou aqui no outro momento. Hoje, os nossos estádios não estão lotando mais. É casa, é televisão... é o conforto, pede uma pizza, pede uma teleentrega, faz uma pipoca, faz um churrasco. Pessoal, claro que tem torcedor que vai a estádio, com certeza que vai, que prefere estádio. Mas hoje não é mais, não são mais os anos 90, né? Que eu ainda falei aqui outro dia, aqui falei no outro bloco. A gente viu a carreata do Brasil aí pra Juventude Brasil lá, Inter e Brasil lá. Pô! Lotando aí os espaços todos, não tem mais isso, né? O Pelotas, já para citar o Pelotas também, então... Infelizmente, né, Ronaldo? Porque era gostoso ver aquele movimento das torcidas, né? Infelizmente, mas a concorrência da TV, do celular, da internet, eu falei outro dia aqui, um empresário paulista, eu vi um podcast, ele disse assim, eu abri a minha casa, quinta-feira, sexta, botava 1000 pessoas assim, só não abria a porta entravam 1000 pessoas. Hoje, para botar 300, 400, ele faz promoção, música ao vivo, show, né? Planta bananeira, faz o diabo a quatro para ver se bota público, porque não tem isso. Qual é a primeira situação que ele elencou como uma das do esvaziamento da noite em alguns setores? A internet. Então, não tem, gente. Nós temos que encarar a realidade. Infelizmente, hoje o torcedor escolhe. Lá em Rio Grande, nosso querido homem do peixe, torcedor de São Paulo, meu querido Rogério de Vila. Bom dia, amigo Beto. Beto, eu lembro das grandes carreatas da torcida Chavante aqui em Rio Grande. Grande, teve uma vez que jogou o Grêmio e lotou o estádio. 97 jogou aí, Brasil perdeu um mando de campo aqui, jogou aí Brasil e Grêmio, 97. Mas tu deve te lembrar, em 79, 80, Campeonato Brasileiro, as carreatas São Paulo-Brasil, Brasil-São Paulo. clássico da região, de lotar a estrada. Vê se faz hoje isso. Não faz mais, né? Estamos aí para ajudar, grande João Luiz, obrigado. Olha aqui, ó. Bah, grande bola, grande bola, grande bola. Vamos botar amanhã, vamos botar amanhã, não vai dar tempo hoje. Já tô com contato aqui do dirigente do lado Wesley aqui. Ah, beleza, beleza, beleza, beleza, Wesley. Brigadão, Wesley mandou para mim o contato aqui do presidente, do dirigente do União. Mas vamos ter que botar amanhã, né? Acho que vai ficar mais tranquilo aqui. Porque agora é hora de girarmos. Vamos fazer um giro geral de informações do futebol online.
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0: Tá legal pra você, o Giro da Bola começando aqui no Futebol Online. É, exatamente aqui. Vamos lá. O Brasil joga domingo, 16h, em Frederico Westphalen, Arena União, 16h, de domingo, dia 18, União e Brasil. Então, vamos saber mais? Vamos com a reportagem da RU, Lucas Fabião e o Boletim do Lado do Brasil.
1: E estamos chegando com as informações do Grêmio Esportivo Brasil nesta quinta-feira, aqui na programação da Rádio Universidade. Chavante vai finalizando a sua preparação para o confronto do próximo domingo, quando vai encarar a equipe do União Frederiquense pela ida da semifinal da divisão de acesso. O Brasil viaja amanhã para Frederico Westphalen, mas hoje segue treinando no estádio Bento Freitas. Inclusive, Júlio César Nunes comanda mais um treinamento, mas também vai conceder coletiva de imprensa, aquela pré-jogo. Então convido você a seguir a nossa programação para repercutir o que foi esta coletiva, se o treinador Chavante vai dar algum spoiler do time de domingo, mas também a sua avaliação pré-confronto. Também queria convidar você a ligar no nosso arroba Rádio Universidade no Spotify, porque conversamos no lance rápido de ontem com o Cirilo, ele que foi zagueiro do Brasil em 2013. Naquele ano o Brasil subiu à primeira divisão gaúcha e o Cirilo esteve naquele time, foi bastante importante, inclusive marcando um dos gols daquela vitória contra o Santo Ângelo 2-0, que selou a classificação à primeira divisão do Brasil. Conversamos com ele na nossa série especial que estamos realizando pré esses confrontos e está no arroba Rádio Universidade a entrevista com Cirilo. Vale a pena escutar. Mas eu sou o Lucas Fabião e volto na nossa programação esportiva para seguir falando do Grêmio Esportivo Brasil. Até lá.
0: Abraço, Lucas. Volta às 6h no lance rápido, às 7, Papo da Bola. E essa é a questão envolvendo agora também o jogo para domingo. A fase semifinal da divisão de acesso marca também no sábado a Pafute e Passo Fundo. Jogo na Montanha dos Vinhedos, em virtude do que lá no SESI de Caxias, não existe acomodação para a instalação do VAR. Por isso, o jogo da Pafute será com mando de campo no estádio Montanha dos Vinhedos, aonde será instalado o VAR. Essa é a razão técnica. Bem como a União Frederiquense, que já tem estrutura, e o Brasil também, Passo Fundo também. Então, essa realidade agora é importante, porque o detalhe que a gente trouxe ontem aqui, a gente tem trazido a informação, as semifinais da divisão de acesso vão contar com o árbitro de vídeo. As semifinais do Campeonato Gaúcho da divisão de acesso contarão com uma grande novidade, né, para dentro do campo, a utilização do árbitro de vídeo, o VAR. A tecnologia também foi confirmada para as partidas da grande final. O regulamento da divisão de acesso prevê que a aplicação do VAR exclusivamente em estádios que estejam homologados e aptos a receberem toda a estrutura necessária, o que inclui, entre outros requisitos, há uma sala climatizada e com cabeamento adequado para as câmeras. Por esse motivo, o estádio do SESI, em Caxias do Sul, não poderá sediar os jogos da Pafute nesta fase. O local escolhido, então, para acolher a equipe caxiense foi o Montanha dos Vinhedos, em Bento Gonçalves. As semifinais representam um momento mais dramático do campeonato, pois definem os dois clubes que garantem o acesso à divisão A do Campeonato Gaúcho e também para o ano que vem, 2027. De um lado da chave, disputam a Pafute e Passo Fundo, de outro, a medem forças União Frederiquense e Brasil de Pelotas. Está explicado aí, então, por que o jogo da Pafute é lá, e se a Pafute passar e tiver que continuar jogando, vai continuar mandando seus jogos no Montanha dos Vinhedos. Meio-dia e 53, Futebol Online, Giro da Bola para você.

inesquecível Simone. Tema de abertura, já que eu falo em novela, o Bezerra disse que eu sou noveleiro, né? Sol de Verão, 1983. Tá legal, né? Tô com você ligado no Futebol Online, na interatividade do YouTube também. O Fabrício Gripe tinha mandado pra gente aqui o Bom Dia Beto, o primeiro jogo é mais importante que o segundo. Olha, relativo, hein? Porque o Brasil no primeiro jogo não foi tudo isso e no segundo matou, né? Não tem primeiro jogo, velho. Tem que segurar a onça, né? Abraço, querido, obrigado aí em Sapucaia do Sul. Vamos decorar esse estúdio aí de cores do Chavante. Mas aqui não é rádio Chavante, aqui é rádio Universidade, né? As cores do padrão da RU, ó. Tá certo, irmão, obrigado. Cipriano Neto. Bom dia, Beto, aqui, uma ótima quinta das Nacionais, um abraço, para Rio Grande. O Enio Barbosa, fala, Beto. O Jamerson Gomes mandou pra gente aqui mais cedo. Beto, bom dia, dei-me o trabalho de contar duas vezes o telão. Quantos torcedores chavantes estavam na Montanha dos Vinhedos? Contei 149 na primeira vez e na recontagem 151. Abraço ao amigo, obrigado pela colaboração. Luiz Macedo, frederiquense tem simpatizantes, todos torcem para a dupla Grenal. Não terá 10 torcedores em Pelotas. O Marco Aurélio Lemos, bom dia, Beto. Até me espante o Pelotas estar interessado em SAF, pois no Brapel, no Bento Freitas, levaram uma faixa falando que o Brasil estava vendendo o clube e agora estão querendo uma SAF. Eu vou te explicar, Marco, até para ser. Tira o fundo aí, para ser justo, quem está vendendo o clube é o Brasil. Quem está vendendo 90% dos ativos, ou está pretensamente vendendo, que até agora ninguém comprou nada, não tem dono de nada, ninguém pagou por nada, está tramitando lá. Então, vamos colocar, 100% das ações são do Brasil ainda, associativo. Isso é legalmente que eu estou falando, pode ler os documentos jurídicos, vai entender. Bom, quem está vendendo é o Brasil. O Pelotas está falando na área geográfica do Pelotas em projeto de empreendimento imobiliário para captação de recursos. Mas vai continuar sendo o Pelotas. A área, depois dessa questão aí, se vai ser, se não vai ser, o Gabriel Ribeiro que nem sabe se ainda vai sair, se não vai sair. Então, são. Por isso que um dia eu falei, viu, meu querido Marco, respeitosamente, eu estou tentando te ajudar aqui. Não dá para brapelizar SAF, porque são duas coisas bem diferentes. O Brasil não tem mais patrimônio, não tem mais nada. Tem um cantinho ali atrás da Chava Banda, mas não tem mais aquele patrimônio. O Pelotas tem. O Brasil está falando em vender os seus ativos, as suas ações, é o clube, com 10% só para o associativo. O Pelotas não está falando em vender o clube, está falando em fazer um empreendimento imobiliário através de um investimento de uma SAF, que vem implantar ali supostamente, né? Até agora não vi nada, show do milhão é só no Silvio Santos, já terminou. Então, esse é o projeto para o futuro, mas o Pelotas continua ali como Pelotas e tal, entendeu? Diferente. Não dá para a gente brapelizar. E a faixa é de torcedores, não é da direção, né? Aí torcedor bota a sua manifestação, torcedor faz a corneta, não dá para taxar como clube, né? Como um dia atrás do outro, beleza. Ah, é verdade, Beto, até aquela faixa que tem no estádio, maior e mais fiel. Mas a maior e mais fiel não paga mais a conta, a gente já sabe, o patrimônio invejável não dá lucro. Né? Já acabou isso aí. Aliás, teve um ano que o presidente Helder mandou apagar, porque a torcida nem ia. Lembra daquela polêmica? Disse, não, apaga, porque não tem, não vai ninguém. Não ia quase ninguém, né? É que a gente fica com essas máximas ao longo da história e parece que se perpetuam, mas a gente olha hoje, a realidade não é mais a mesma, né? O Enio Barbosa mandou aqui, a maior demonstração de que a torcida que eu vi foi quando o Brasil subiu para B. Foi. O Emerson Vig, meu querido Cid da Cubana, eu lembro dessa essa M vai cair, isso mesmo, a sirene, a manivela do Brasil e a buzina da Guilhermina. Tinham cinamomos no fundo da arquibancada de madeira do Pelotas. Pô, Cid, tu não frita no primeiro azeite, hein? Tu é antigo também, hein? Abraço, querido. Obrigado, Cid da Cubana, 100% Chavante. Obrigado pelo carinho da audiência também com a gente ali. Bom, teria muito mais para a gente falar. Eu tenho muito mais matéria para a gente trazer aqui. Evidente que amanhã, sexta-feira, eu limpo a pasta. Amanhã a gente vai atualizar muito mais coisa para você. E também falando um pouco mais, evidentemente, no foco do jogo da decisão. Primeira decisão, União Frederiquense e Brasil, no domingo, em Frederico Westphalen, né? A primeira partida aí, para a gente saber, né? O que vai rolar, como é que vai chegar
a decisão no Bento Freitas. De qualquer maneira, logo mais tem o lance rápido às 6h às 7h, Papo da Bola. Amanhã, Túnel do Tempo, a viagem no tempo, com os flashbacks de garagem no Futebol Online. E antes de você pensar o que vai fazer do dia, tem uma frase aqui que pode ajudar a resolver, que diz assim: cada atitude sua é um voto na pessoa que você quer se tornar. A última da playlist de hoje.

pessoal, agradecendo a imensa interatividade e audiência de todos, trabalhos técnicos de Diego Lourenço, produção e apresentação Beto Vetromilli, participação sua, a interatividade nossa. 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A gente volta amanhã na viagem do tempo até os autênticos flashbacks de garagem anos 70, temperando as principais da informação, a interatividade e opinião e você fazendo parte dessa marca, porque aqui o futebol é online. A gente se encontra. Tchau!

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1: 13 horas e 2 minutos.
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0: Mesa 13, mesa 13, Salão Amarelo, Palácio do Comércio. Recebemos uma informação aqui de que amanhã o senhor Leonir Bade da Silva estará de volta ao Salão Amarelo do Palácio do Comércio.
1: Já passou os 30 dias?
0: Sim, olha aqui, ó. Acamado, exames, etc, etc. O piloto do avião, né? Que se reapresentará amanhã. O senhor Leonir Bade da Silva. Pelo quê? Vamos ter na sexta-feira um balanço da semana com a equipe reunida, tradicionalmente reunida aqui no Salão Amarelo. Bom, que bom receber aqui o nosso William Fonseca, um filho de Piratini. Seja bem-vindo, seja bem-vindo.
2: Muito obrigado.
0: Todo mundo é de Piratini, olha aqui, ó. Alisson Fonseca, meu dentista, grande amigo, é um filho de Piratini. Conhece o Alisson?
2: Conheço.
0: Conhece o Alisson Fonseca? O Alisson Fonseca, famosíssimo, né? Bem juntinho. Famosíssimo.
2: Conheço. Excelente dentista.
0: E há outros nomes famosos de Piratini que andam por aí, não, em atividade.
1: Não, vem, o Vinícius, me parece, da Ozirnet.
0: Da Ozirnet, é
1: Piratini. Agora...
2: O Vinícius é Fonseca também?
1: Não, eu não sei.
2: Vinícius não, Vinícius é Leitzky.
0: Ah, não, o Vinícius é Leitzky, é isso mesmo.
1: Né? Agora a casa, o supermercado Veig, que está se instalando ali na Ferreira Viana.
2: Isso,
1: é né? de Piratini também.
2: Filial aqui em Piratini.
1: Isso,
2: ah, em Pelotas,
1: é. Ó, Piratini e Jaguarão... Eles trazem, invade Pelotas, né?
0: Viu só?
1: Já fazemos parte da grande Jaguarão Piratini agora.
0: Mas essa história do William Fonseca fazendo essa declaração aqui fora do microfone. Pois é, Cleiton. É, Pelotas é um campus avançado de Piratini. É?
2: Olha, não vou dizer um campus avançado, tá? Mas eu acho que Piratini poderia ter uma... Como é que é? Uma comunidade aqui que não ia ser pequena. Essa comunidade.
0: Não seria pequena, isso mesmo.
1: A mesma...
0: Posto avançado. Posto avançado. Olha aqui, o Canguçu não decide eleições em Pelotas. O Sebastião Roberto Neto está sempre lembrando isso. Cleiton, Canguçu não. Pelotas decide eleições em Canguçu.
1: E São Lourenço também, né? São Lourenço também tem muitos candidatos de lá que se criam aqui também, né?
0: Falando de São Lourenço, Gastal, está sendo homenageado um filho de São Lourenço hoje aqui, né? Aqui na Associação Comercial de Pelotas.
1: Sim.
0: Né?
1: Luizinho do Coqueiro, está palestrando aí.
0: Grande
1: é vice-presidente da Fiergs.
0: Isso.
1: Né? Cara, grande empresário também.
0: Salões aqui do oitavo andar, super lotados. Super, super. Não dá para botar mais ninguém ali de tanta gente, né?
1: Exatamente.
0: Super lotado.
1: Ele é bem...
0: Olha aqui, ó. O senhor Jurandir Silva, suplente de deputado federal, tomando mate.
1: Vereador.
0: E vereador, claro, nos nossos estúdios. Cavalheiro, seja muito bem-vindo a esta casa.
3: Muito obrigado, Cleiton. Boa tarde. Boa tarde. É um prazer estar aqui de novo com vocês. Faz alguns anos já que eu acho que eu não venho aqui falar no 13. Quero fazer uma saudação a vocês. A história do programa é sempre importante para a nossa comunidade, para toda a região, no mundo inteiro. As pessoas acompanham e respeitam o 13.
0: Muito obrigado, meu amigo.
3: É uma honra. Mandar aqui três abraços especiais, se me permite.
0: Por favor.
3: Boa tarde.
0: João Manuel King chegando.
3: O primeiro deles, que eu sempre te digo aqui, porque talvez não tenhas essa memória, mas tal também, que um grupo de amigos que eu tenho, que são os ouvintes mais assíduos do 13, são os trabalhadores da construção civil.
0: Ah, que beleza.
3: Trabalhando na obra, sempre ouvindo o 13, muitas vezes conversei com os trabalhadores da construção civil. Nesse 15 de outubro também não posso deixar de fazer uma saudação especial, especialmente às professoras.
0: Hoje, dia do professor.
3: Dia do professor, 15 de outubro. Uma profissão tão importante, tão fundamental para o futuro do Brasil, infelizmente tão desvalorizada na história deste país. E fazer uma saudação conjunta com a classe trabalhadora brasileira, porque ontem, até que enfim, no Senado Federal, nós tivemos a aprovação do fim da escala 6-1, que é uma grande vitória, que nós vamos colher frutos fundamentais no futuro desse país. E muito obrigado por estar aqui, estou à disposição para a gente conversar.
4: E o Jurandir é sobrinho
0: do Jandir.
4: Do Jandir, né, que tanto participou.
0: O vozeirão do rádio.
4: Né? Uma das vozes da RU. Né?
0: Das vozes maravilhosas do rádio. Ali, que no ar, o seu correspondente titular, o Jandir Barreto. Nós somos amigos desde os anos 60, veja só, na Kings. Desde os anos 60. O vozeirão do Jandir marcou época no rádio, né? Marcou época no rádio. Um sujeito me telefonou, King, dizendo assim: seu Cleiton, aproveita, sobre o dia do professor, um professor que o senhor lembra, e lembra muito, muito, muito, muito, Alberto Rufino Rosa Rodrigues de Souza.
3: Meu professor.
0: Foi teu professor Albertão?
3: Primeiro semestre de...
0: Figura admirável, professor Alberto, figura amigo, querido e tal. E a esposa dele me disse, Cleiton, o Alberto almoça, pede para almoçar mais cedo e depois passa para o escritório, vai para o escritório. Lá ele liga o rádio dele e fica ouvindo o 13, ouve o 13 inteirinho. Todos os dias.
1: Né? Uma cestadinha no intervalo, no meio da uma cestadinha.
0: Meus mais estimados amigos, o Albertão, como nós o chamávamos. Né?
4: Sobre essa escala 6-1 que o Jurandir falou, o único senador que votou contra foi Gaúcho.
1: Foi Mourão.
4: Claro que houve mudanças de última hora, por conveniência, em função da eleição. Obviamente tinha N deputados e senadores que eram contra há mais tempo e que mudaram na última hora por uma questão eleitoral. Né? Não tem... Mas um manteve, né? Até uma coerência, porque ele tinha dito que mesmo que não ia mudar o voto e tal em relação a isso. Eu só quero chamar a atenção, já que a gente está falando já nessa questão do 6-1, nós temos o debate confirmado dia 18, né, da Band, mas hoje começam as entrevistas, as duas entrevistas com os dois candidatos. Nós teremos às 21h15 o presidente Lula, 40 minutos, com César Tralli e Renata Vasconcelos, e amanhã o Flávio Bolsonaro, 21h15 também.
1: TV aberta.
0: Hoje o presidente Lula.
4: Hoje o presidente Lula e amanhã o Flávio Bolsonaro, senador. Economia, segurança, combate à corrupção, justiça, meio ambiente, políticas sociais, saúde, são os temas elencados aí em dois blocos. Dois blocos nesses 40 minutos e mais um bloco final de considerações finais. Então está aí. Né?
0: Uma boa transição para a gente.
4: Uma pauta boa, para as pessoas se interarem mais da política, do que está acontecendo no país, porque senão é só futebol.
1: É após o Jornal Nacional?
4: É dentro do Jornal Nacional.
1: É dentro do Jornal Nacional.
0: Portanto, estou proibido de dizer que o Palmeiras ganhou por 2-1
4: do Fluminense
0: ontem, né? e não precisava ter tomado aquele gol. O Paulo e Fluminense, mas como eu sou palmeirense, não precisava o goleiro do Palmeiras ter tomado aquele gol. Está
4: liquidado aí.
0: Concorda? Aí estaria liquidado o 2-0.
4: Teoricamente, né?
0: Ele falhou o goleiro, não falhou? O goleiro falhou naquele gol. Né? Tu acompanhaste, João Manuel?
5: Só o primeiro tempo.
0: Jogaço, né?
5: Só não me pegou.
0: Mas o Fluminense melhor.
5: O Fluminense melhor no primeiro tempo, 70% de posse de bola. Não conseguiu marcar, aí o Palmeiras
0: E nada está resolvido, né? Tá 2-1 foi. Né? Nada está resolvido.
4: Nada está resolvido nesse país.
1: E o Brasil de Pelotas, como é que está?
4: Joga domingo.
1: Domingo. E o Pelotas joga?
4: Sábado. Sábado.
1: E o Pelotas joga?
4: Não. Eleições. Eleições.
0: O Brasil precisa do que o Brasil precisa?
1: Ah, precisa ganhar. É duas partidas?
4: Dois empates e ganhar nos pênaltis.
5: Duas vitórias.
4: E subiu para a primeira divisão. Ou uma vitória e uma derrota e ganhar nos pênaltis, ou um empate e uma vitória.
0: Já ganhou uma, né? E falta...
4: Não. Essa é semifinal.
1: Eu sei,
0: eu sei, estou dizendo, mas já ganhou fora.
1: Não ganhou nada.
0: Não estou falando na anterior.
4: Tá, avançou, ganhou do quatro, exatamente.
0: União Frederiquense, isso mesmo. Ontem falaram muito no União Frederiquense esse, né?
1: Que é um time que
0: é um bom time, né?
1: Taxa de torcedores, né? Nos jogos, União Frederiquense, né? Parece.
5: Mas eu prefiro União do que pegar o Passo
0: Fundo. Preferes União Frederiquense?
5: Está melhor colocado. O Jurandir acho que já foi.
0: O Jurandir é torcedor do Brasil, né?
3: Sócio-torcedor.
0: O William é Colorado, João Manuel é Brasil, Jaques.
1: Eu sou Brasil, não gosto de futebol, mas sou Brasil. E Coxa Branca.
0: Ah, aqui.
1: Curitiba.
0: Futebol, famoso Curitiba, né?
1: É outro time que sobe e desce toda hora, que nem o Brasil.
0: E digamos assim, é a zebra do Internacional, né? Curitiba ou Atlético Paranaense, sempre ganha do Internacional. Tabu isso, né? Isso é um verdadeiro tabu. Bom, vamos encaminhar perguntas.
4: A pergunta que a gente tem feito para os mais variados matizes políticas, né? Tanto da direita quanto da esquerda, agora para o Jurandir, né? Se o caminho para uma virada está aberto a essa possibilidade, como é que a esquerda está vendo esse momento depois do primeiro turno, surpreendente, que foi a vitória do Flávio Bolsonaro no primeiro turno, que as pesquisas até no início davam ao contrário, que seria Lula e Flávio em segundo, E uma mudança na propaganda dos candidatos, enfim, sobretudo do presidente Lula. Como é que está vendo esse momento, Jurandir, há poucos dias do segundo turno?
3: 10 dias.
4: 10 dias hoje. 10 dias hoje.
3: Castal, tem espaço para virada, está virando, se já não virou. Estão percebendo isso, as pesquisas vão passar para mostrar que a gente adiantam já mais perto. A de ontem já demonstrou uma diferença menor, que foi a Paeste, agora, se não me engano, é sexta-feira, sai o Datafolha. Né? Tem um elemento fundamental, que é o elemento da mobilização. O eleitor bolsonarista se mobilizou na reta final do primeiro turno. É absolutamente inquestionável isso. E o motor dessa mobilização, que trouxe esse resultado eleitoral para muito surpreendente, tem toda a relação com o tema do STF, e aqui podemos desenvolver essa reflexão, se vocês acharem pertinente. Do lado do eleitor lulista, onde me incluo, tem um elemento de mobilização muito forte a partir do resultado do segundo turno. Tem um choque de muitas pessoas nas horas imediatas após a apuração, mas tem esse elemento de mobilização muito pesado. Nós tivemos 33 milhões de eleitores que não foram às urnas, é um dos índices mais altos, em que pese tenhamos recorrentemente tido índices altos de abstenções, né? E uma diferença. O percentual é de cerca de 25%, varia um pouco de região para região, mas é um índice que vem se consolidando e aumentando ligeiramente a cada ano, já disse. Mas para além desse elemento.
1: Mas a média histórica é em torno de 21%, não é?
3: Exato, mas é isso, ele vem aumentando nos últimos anos, e isso tem a ver com as pessoas terem um elemento de descrédito na política, que também é uma discussão que é importante de se fazer, facilmente também podemos desenvolver aqui. Mas, para além do elemento da mobilização do eleitor que não foi votar no primeiro turno, tem o elemento da mobilização do eleitor do Lula e do eleitor do Lula, especialmente da juventude. As passeatas que a juventude está produzindo no Brasil inteiro são um elemento de motivação, de mobilização do país. Né? Cidades pequenas do país estão produzindo manifestações gigantescas em defesa da democracia, em defesa dos serviços públicos, em defesa da candidatura do Lula contra a escala 6-1. Né? E é nisso que a gente aposta, essa é a nossa expectativa, tanto da abordagem do eleitor que não foi às urnas, o primeiro turno, são 33 milhões de pessoas no Brasil inteiro, quanto da abordagem dos eleitores das demais candidaturas, em que pese tenhamos aí um apoio oficial. Por exemplo, no caso do Augusto Cunha, né, que foi o candidato que ia na terceira colocação.
4: O MDB dividiu.
3: Machado. Mas o eleitor na ponta, mesmo no caso do Augusto Cunha, por exemplo, ele está fazendo. A pesquisa de ontem apontou que os eleitores do Augusto Cunha estão majoritariamente migrando para a candidatura do Lula. Em que pese.
1: Tá, mas tu, como tem experiência política, tu acha que. O eleitor do Cury, do Caiado, né, e do Zemo, em função, claro, eles votaram nessas pessoas em função da sua ideologia política, né? E tu acha que o candidato, o Caiado, diz, não, eu vou para A, né, eu vou para um ou outro, o eleitor vai todo ele induzido, não varia muito, entendo assim. O eleitor, ele já está, sabe em quem ele quer votar, né? Não é o Caiado, o Zema.
3: Eu penso, Jacques,
1: chamar isso daí, né? Esse eleitor.
3: Sim. Eu vejo que tem uma variação de ano para ano, de eleição para eleição, de perfil de candidatura. O que me parece ser o movimento do eleitor do Augusto Cury, por exemplo. Um eleitor cansado da polarização. O discurso do Augusto Cury durante todo, do candidato Augusto Cury durante toda a campanha, foi nessa perspectiva. Cansado da polarização, buscando uma terceira via, mas um discurso tranquilo, um discurso que não é um discurso de guerra, um discurso falando do futuro do Brasil. É nesta perspectiva que eu consigo ver sentido no eleitor do Augusto Cury buscar a candidatura do Lula, não independentemente do posicionamento do candidato. Declara apoio a Flávio Bolsonaro no segundo turno. Sim. Agora, o eleitor que votou no Augusto Cury, me parece que ele se cativa com esse discurso mais tranquilo, mais calmo, menos de guerra e mais de mediação. E o discurso do bolsonarismo é um discurso, evidentemente, que tem farpas trocadas para todo lado.
1: Não, né? Eu entendo exatamente o contrário. É. Para mim, o Lula também é um discurso.
4: Eu penso que é o seguinte...
1: Desculpa entrar no meio, assim...
4: O eleitor do...
1: Eu entendo que é exatamente o contrário.
4: O eleitor do Caiado e do Zema, na última hora, migrou para o Flávio Bolsonaro. E os que ficaram com o Zema e com o Caiado é que não queriam votar no Bolsonaro. Eles permaneceram, porque é uma direita que não quer votar no Bolsonaro. Então, esse eleitor, ele ainda não é certo que ele vai migrar para o Bolsonaro.
1: Não, é Bolsonaro. Certo. Nem para o outro.
4: Exato. Então, pode ser um voto que não vá à urna
1: e tem muito
4: que vai votar em branco. E aí, se a abstenção, como disse o Jurandir, diminuir, né, o que eu acho difícil, porque os candidatos a deputado federal e estadual puxam muita gente para a rua para ir à urna, é um fenômeno.
1: Está se vendo, né? É um fenômeno que
4: E não vai ter agora no segundo turno, agora só vai votar para presidente.
1: Sim, né? Mas esses que se elegeram estão.
4: Não se surpreendam que muito eleitor do Caiado e do Zema não migre para o.
1: Não, com certeza. Mas se der 60-40, a diferença do voto deles foi tão pouca, sei lá, fizeram 3 milhões de votos, que não vai muito ainda, não vai dar uma grandiosidade.
4: Eu não fui adepto dessa coisa automática. Assim,
1: claro que não, claro que
4: era
1: não.
4: Era a migração isso aí, automática.
1: Isso aí, a matemática aceita tudo, estatística, mas a realidade
6: Eu percebo, né, eu ouvindo o Jurandir falar...
4: Professor Neves Satchalan.
6: Nessa parte da agressividade, né, eu vim agora, antes de vir, estava ouvindo os programas políticos, entende? E percebi a agressividade de ambos. Né? Muita agressividade. E na rua, muita agressividade, principalmente do lado do PT. Muita. Antes de ontem, aqui foi demais aqui em Pelotas. Né? Um amigo meu vinha com um carro... E o carro tinha um número 22 e ele praticamente foi agredido. Ele teve que fugir.
1: Também teve um amigo meu também.
6: Arquiteto, teve
1: o mesmo caso.
6: E disse assim, bom, então a agressividade e a polarização encaminha para isso. Né? Isso é um aspecto. E essa polarização fez com que houvesse uma segmentação forte de votos para um e para outro. Né? Esses que entraram na suposta terceira via, que não são a terceira via, né? Não são, essa não é a terceira via, porque nós não temos uma terceira via, né? São pessoas que, claro, lutavam dentro desse nome porque não queriam dizer que estavam de um lado e de outro, óbvio, né? O Augusto Cury não ia dizer eu estou do lado do Lula ou do Bolsonaro, claro que ele não ia dizer isso, ele tinha que dizer que era algo que não era nenhum nem outro, que estavam em lados totalmente opostos e polos opostos, né? Então esses quatro, até vamos botar o Renan também, tem que entrar nessa história, né? Esses quatro candidatos, obviamente, que eles estavam dizendo, não, precisamos de uma terceira via. O que, que eles iam dizer? Né? Mas, tão prontamente terminou o primeiro turno, eles já se encaminharam para um lado ou para o outro. Né? Nem sei para que lado todos foram, porque alguns são meio tão indecisos, ou até nem se manifestaram, entende? Mas os eleitores, provavelmente, sim. E eu entendo também que o eleitor do Lula é um eleitor que ele não votaria em nenhum outro. É o Lula e é um eleitor assim, que está definido. Entende? Quer dizer, se não votou, ele vai ter que procurar alguém que não é esse eleitor no segundo turno. Isso é que eu entendo.
3: Só posso fazer um comentário em relação a esse tema dessa agressividade, seja discursiva, seja física, né, perguntar para o Neif e para o Jacques sobre esses relatos que vocês fazem de pessoas que foram... Né, porque eu, por exemplo, tive duas oportunidades, tanto ontem quanto antes de ontem. Antes de ontem eu acompanhei a manifestação da juventude. Acompanhei a manifestação desde o IFSUL até o mercado público. Jovens estavam fazendo a sua manifestação de maneira absolutamente tranquila. Né? Não bateram em ninguém, não ofenderam ninguém. Evidentemente que uma manifestação gigante, como foi aquela, ela causa um certo transtorno no trânsito. Né? Bom, era uma manifestação com horário de meio-dia, né? Então tem ali algum elemento de transtorno, de estresse para as pessoas que estão ali envolvidas. O que eu vi de rede social, não vi pessoalmente, foi o senhor que foi um homem mais velho que eu. Inclusive, aqui eu estou falando com exceção do William, que talvez a igualdade comigo ou seja mais jovem, eu tenho bem mais cabelo branco que tu.
2: Um pouco mais jovem.
3: Imagino
2: um pouco,
3: que mais jovem.
2: É, mas não muito.
3: Né? Tá. Mas aqui eu estou falando com os senhores, né? Vocês têm um pouquinho mais de cabelo branco que eu.
6: Não, eu tenho muito menos cabelo branco do que tu. É. Eu quase não tenho cabelo.
3: Pois então.
6: Qualquer que tu tenhas já é mais.
3: É um pouco mais branca do que a minha. Mas veja bem, eu não entendo o que, que leva um homem de cerca de 50 anos a colocar um celular na cara de uma manifestação de jovens que está passando para provocar essa manifestação. Eu sou um homem adulto. Eu sou um homem adulto, eu consigo vir aqui discutir com os senhores com respeito, com qualquer pessoa faço isso, evidentemente que a gente que faz provocação política, né? Aí é outra coisa, aí fica complicado também, né? Porque, veja bem, né? Aí nós, veja, tem um grupo de jovens, vocês são jovens, né? Jovens que defendem as suas ideias, a gente pode concordar ou discordar, naquele caso eu concordo, eles têm um direito, eles estão fazendo uma manifestação em defesa da candidatura deles. O que, que leva um homem de cerca de 50 anos a ir colocar um celular na cara dessas crianças, para provocar crianças jovens, para provocar esses jovens? E mesmo assim, não foi agredido. Sendo um candidato,
6: errado.
3: Um deputado eleito. Um deputado eleito. E não foi agredido. Não foi agredido. Pelo que eu entendi, teve algum elemento de verbalização ali. Disse, olha, o que você está fazendo aqui e tudo mais e tal. Outra coisa que eu vi com os meus próprios olhos, isso num bandeiraço, porque eu sou um militante, eu não sou... político que não carrega bandeira, que não entrega panfleto, eu sempre...
6: Há muitos anos
3: marca,
6: já,
3: há muitos anos, eu vou lá

0: pessoas podem se manifestar de acordo com as suas ideias, de acordo com aquilo que pensam, votar nossa candidatura. Assim tem que ser a democracia brasileira, para isso que a gente entrega a vida de luta para isso.
1: Ah, mas lá em São Paulo, aquelas manifestações que tiveram lá no, na estação de metrô, coisas assim, isso não, não, é, né? Não deveria acontecer, né? Tu vai dizer que é uma exceção? Então, toda regra tem uma exceção.
0: Tem
1: então,
0: exceção.
1: Tu, esses dois casos que tu falaste, como também a gente comenta.
0: Sim,
1: casos aqui também.
0: Exceção,
1: a gente tem
0: então,
1: tem uns 10, 15% exato, que o poder de reação das pessoas não vão ser todas elas lineares, né? Cada um tem uma forma de agir.
0: Lógico.
1: Quer dizer, então, só que tu tem que, as pessoas têm que aceitar que tu não pode indicar as pessoas, não pode chegar no limite, né, da racionalidade, que daqui a pouco as coisas saem fora de controle. Então, de ambas as partes, se acontece isso.
0: Tem
1: quer dizer, então, tu vê os casos, a gente sabe
2: que, na verdade foi como eu comecei a falar. Eu disse que era dos dois lados, né? Porque o Jurandir, na maneira que ele falou, parecia que havia agressão só de um lado. Então, eu digo, é dos dois lados. E dei um exemplo. Entende? Não estava dizendo que não existe do outro lado. Entende? Eu acho que essas agressões que tu falas, verbais, provocações, elas acontecem. Entende? Porque esse caso que tu falaste é do Peronge, ali na praça. Não, né? Aquilo estava acontecendo na frente da escola dele.
1: Né?
2: Mas e
1: assim,
2: as palavras eram... E o couro, inclusive, com palavras de baixo calão, o couro... Né, que retumbou na praça inteira e a gente viu pela internet. Né. Estava acontecendo, é um fato. Quer dizer,
3: nós estamos aqui igual os candidatos, nós estamos aqui divergindo, em vez de falar sobre as questões.
1: Ah, pois
3: que
1: a presidência
3: da República exige, nós estamos falando de briga.
1: Exatamente, e picuinha.
3: Entendeu?
1: Exatamente.
3: Nós estamos falando de briga na rua, o programa entrou na vibe do.
2: O debate é livre e
4: eu fiz uma pergunta.
2: Então não vai criticar, não
3: vou deixar. Só vou
2: por isso que eu falei isso. Não vai criticar minha fala.
4: Só vou renovar a pergunta que dele responderá depois. Que responderam o King.
3: Então, a escala 6x1.
4: A escala 6x1.
3: Que é
4: o debate presidencial do próximo domingo, com expectativa. O que ele vai representar, digamos assim, um debate. Será um debate em alto nível, né? Para responder bem depois, né? Será um debate em alto nível. Eles vão se superar no sentido de ações, falas propositivas, etc, etc. Né? Isso para bem depois. King. Qual era a pergunta?
5: Aos nossos ilustres convidados. Com relação à questão do René Santos, praticamente não foi tocado o nome dele aqui como mais um participante das eleições.
2: Eu toquei, eu falei.
5: O que eu escutei falar é que ele foi o único candidato que não exigiu lado algum dos seus eleitores. Cada um fizesse o que achasse.
1: É isso aí, então.
5: Então, e outra coisa que eu descobri é que a maioria dos eleitores dele são jovens. Que está na mídia, o discurso dele, que são jovens. Né? E a gente sabe que os jovens também estão. Basta ver essas manifestações jovens em Pelotas e outras cidades. Eu não sei qual é o percentual, Jurandir, o percentual desses jovens que votaram nele. Mas é um percentual importante dentro do contexto. Poderá definir uma eleição. Qual é a tua opinião sobre isso? Sobre essa participação desses jovens, se vão votar. Brancos, se vão para um lado, vão para o outro. Porque ele te diz que ele não é de direita. Ele procura te colocar como não é um cara de extrema direita. Ele tem as suas opiniões que ele não consegue nem classificá-las nem de direita nem de esquerda. Aí tem toda uma discussão também. Bom, vamos lá.
0: Sim, tu falas especificamente em relação aos jovens eleitores de Renan Santos.
5: Renan Santos.
0: Eu caracterizo, ele se declara um candidato, né, ex-candidato, o líder desse partido Missão, ele é um partido que ele é muito majoritariamente posicionado à direita. Né?
1: Mas o Kim Katar, o Kim é MBL, é centro-esquerdo.
0: Centro-esquerdo, ele
1: é o que
0: não, é extrema-direita.
1: Claro que não. Ele vai dos dois lados. Cara. Eu não entendo como ele.
4: Pessoal, vamos adiante.
5: Pô, é interessante esse debate.
4: Pois é, não, mas vamos adiante, há outras perguntas.
5: Eu vi o debate com o Jurandir, que eu assistia muito à Câmara de Vereadores. Eu era intitulado nesse programa como responsável de trazer o título da Câmara. Depois eu parei. E realmente, é um cara assim, de uma paciência, de uma tranquilidade para debater, para conversar. E eu admiro muito. Parabéns para o doutor. Olha, é importante isso aí. Manter a linha dos debates políticos.
2: Isso é verdade.
5: Tá colocado a minha posição. Fala, Cleiton. Vamos forte da luta.

0: Então, o meu microfone não tá bom?
1: Ele fala meio baixo, por isso.
0: O que eu tenho que fazer?
2: Tem que falar mais em cima. Assim.
0: Não, o que acontece, enquanto eles ficam olhando, é assim, ó, o Nordeste, basicamente, o eleitor é, né, é Lula, é de esquerda.
3: Majoritariamente.
0: Majoritariamente. Lá teve 16% de abstenção só, ou seja, lá ele não vai conquistar mais eleitores, que a média é 20, 21, já teve 16% de eleitores, quer dizer, então já foram nas urnas, quer dizer, então não vai acrescentar mais votos no Nordeste. O que ele tem que fazer estrategicamente, né, deve ser Minas, né, e estados, que aí todo o centro-direita ganhou as eleições. Né, tu vê do Rio de Janeiro, né, Minas, São Paulo, Mato Grosso do Sul, eu não sei nem como
2: Rondônia.
0: É. Rondônia, assim, mas todo o Sul foi de direita. E esse pessoal está fazendo, né, tá fazendo um abafo forte. Quer dizer, então, aonde que vai conseguir conquistar mais eleitores o teu candidato, né, Jorandir?
3: Hã? Pode conquistar não, tanto, é normal, no Nordeste, é tanto no Nordeste, no país inteiro. Mas
0: 16%, não vai abaixar de 16%.
3: Mas essa é a tua afirmação, sim, sim, baseada
0: em... Não, se a média é 20, 21, certo, já conseguiu 16...
3: Sim, são regiões diferentes do
0: país. Não, não, é Nordeste. Estou falando...
3: Talvez seja o teu desejo.
0: Que não, não, estou falando, falando só Nordeste. Estou falando só Nordeste. Especificamente o Nordeste.
3: É... Não, ok, pode ser o seu desejo que o eleitor do Nordeste não vote mais.
0: Não, né? Melhorar o índice de eleitores. Eu não estou dizendo o meu
3: pode
0: desejo.
3: Eu
0: sei que o meu desejo não vai mudar nada no Nordeste.
3: Estou afirmando
0: não muda
3: que
0: nada.
3: Este pode ser o seu desejo. O senhor está afirmando que né, a sua afirmação, o senhor tem uma premissa na sua afirmação, que
0: sim,
3: é, no Nordeste, 16, provavelmente, menos pessoas não vão votar. Eu pergunto,
0: não vai melhorar o índice, não vai melhorar o índice. Eu já
3: contesto essa afirmação. O senhor está afirmando
0: também,
3: isso, eu estou contestando.
0: Porque só estou perguntando.
3: Não tem uma... Se o senhor me apresenta de conjunto uma estatística, um elemento que possa nos comprovar essa hipótese, né, poderíamos debatê-la. Não consigo enxergar. Né? Nós temos uma aposta de convocação das pessoas que não foram votar. O que acontece? O eleitor, repito, o eleitor bolsonarista teve um elemento de mobilização forte para o primeiro turno. Em outras palavras, para que as pessoas que estão nos ouvindo em casa entendam, eles jogaram tudo o que eles tinham no primeiro turno. Esse foi o resultado da eleição. Já foi afirmado aqui pelo Gastal, inclusive, que o eleitor, isso as pesquisas apontaram, o eleitor do Renan Santos, do Caiado, das demais candidaturas que não passaram ao segundo turno, ele migrou nos últimos dois dias, ele migrou para o Flávio Bolsonaro, né? Bem, então nós temos aqui um elemento de disputa e nós vamos disputar até o último momento.
4: A pergunta só, por favor, William, que não falou ainda, William Fonseca.
5: Boa tarde a todos os presentes. Cleito, muito obrigado pelo convite mais uma vez. E eu quero fazer antes de fazer uma pergunta para o vereador Jurandir, eu só quero fazer um comentário dentro do assunto que estava sendo discutido dos ataques, né, de ambos os lados. No ano de 2018, se não me engano, o Geraldo Alckmin visitou Pelotas, acho que foi 2018, agosto de 2018. Na oportunidade, ele era candidato a presidente da República, correto? Ele esteve visitando aqui em Pelotas, estava na prefeitura, se não me engano, e da prefeitura ele caminhou até o Café Aquários, acompanhado do Eduardo Leite. Eu estava em reunião aqui no centro, terminou tarde minha reunião, eu saí e vi aquela movimentação, estava me dirigindo para o meu carro, e eu recordo que o Geraldo Alckmin e o Eduardo Leite passaram por um grupo de aparentemente militantes de esquerda, e esses, pelo menos tinha uns 7 ou 8, pelo menos dois deles proferiram palavras ofensivas em direcionadas ao Geraldo Alckmin. Eu me lembro que uma menina ainda gritou em alto bolsão, e a merenda, porque teve aquela polêmica da merenda. Um deles ainda chamou o Eduardo e o Geraldo Alckmin de fascistas. Hoje o Geraldo Alckmin é vice-presidente da República, né? Depois de ter dirigido inúmeras palavras ofensivas ao presidente Lula, como se falando, em uma das oportunidades, falou que Lula estava voltando à cena do crime, né? Então, só vou fazer esse comentário que, quando o fanatismo ele toma conta da mente humana, as pessoas perdem a racionalidade por completo. Isso acontece em ambos os lados. Mas a pergunta que eu queria fazer ao vereador, que no início da fala ele mencionou da escala 6x1, e o vereador mencionou que serão colhidos bons frutos. Mas esses frutos, vereador, num país que só no primeiro semestre acumulou já quase 7 mil pedidos de recuperação judicial, será que esses frutos não serão amargos? E já quero deixar claro aqui uma questão, não sou contra a escala 5x2, não é isso? Mas a maneira como foi feita, não é uma medida meramente eleitoreira, na fase final agora da eleição, e será que lá na frente esses frutos realmente não serão amargos, mais empresas entrarão em dificuldades e aí, de fato, o trabalhador que vai ser mais penalizado?
3: Senhores, aqui, acho que foi João Manuel.
4: Posso ser um pouquinho chato? Eu posso. Você está falando muito baixinho, olha aqui. Ó. E nós estamos controlando o Paulo lá na central e eu aqui, toda hora me levanto e vou ali olhar e tal. E ele já fez duas trocas de microfones para ti.
3: Tá.
4: E o ouvinte mandou dizer assim, não, o Jorandir está falando baixinho.
1: Não é de falar alto.
4: Ele não é de falar. Então, bem junto ao microfone.
3: Eu ia dizer o seguinte, começar dizendo o seguinte, senhores. O João Manuel fez uma referência, para quem está nos ouvindo, né, sobre a minha paciência.
4: Agora tá bom?
3: Né,
4: tá.
3: E a minha educação para os debates.
4: Perfeito. Né?
3: Até a minha paciência tem limite. Né? Porque, assim, os senhores podem não se considerar um discurso da direita que eu vou entender, respeitar, eu converso com respeito. Mas as suas perguntas, as suas questões, são todas da direita. Estou fazendo essa afirmação. Não, é uma afirmação que eu estou fazendo. Seus questionamentos, seus posicionamentos. Estou discutindo aqui com quatro pessoas de direita.
0: A gente está invertido também, então não é o caso único. Então, às vezes nós estamos ao contrário.
3: Certo? Com posições que manifestaram posições à direita, certo. Só que aí os senhores insistem em alguns assuntos, né? Não.
5: Não. É que o senhor é uma figura pública.
3: Que é o debate?
5: Eu esperava só um debate, realmente.
3: Não,
5: uma,
3: eu estou tentando. Senhor, eu não interrompi o senhor nenhuma vez.
5: Tá bem.
3: O senhor vai me interromper?
5: Não.
3: Como é
5: de
3: que
5: maneira
3: é?
5: Alguma.
3: Muito obrigado por me incomodar. Né? Evidentemente, eu venho aqui para conversar e podemos conversar tranquilamente. A questão é, eu fiz aqui uma afirmação em relação, foi feita uma afirmação em relação, nós estávamos discutindo o elemento de violência, talvez, que os eleitores manifestam, apoiadores de candidatura A ou B. Eu não consigo sair desse assunto. Eu não consigo sair desse assunto. Querem discutir esse assunto? Podemos discutir esse assunto. Vamos pegar o que são as estatísticas nacionais, vamos pegar o que são as notícias nacionais, vão pegar quem, eleitor de quem entrou em festa de aniversário no Paraná para matar um eleitor do Lula. Foi o eleitor do Bolsonaro. O eleitor do Bolsonaro matou o Moa lá na Bahia. Essas são as notícias que nós temos. Então, né, para falar aqui de situações específicas, eu vi, olha o que eu já vi na minha vida. Porque é isso. Eu saio na rua, eu entrego meu panfleto, eu defendo os meus candidatos. Quando eu sou candidato, eu defendo a minha candidatura. Faço isso com respeito, inclusive, às pessoas que não concordam com as minhas ideias. Já levei cusparada na rua do bolsonarismo. Cusparada. Já recebi ameaça de agressão. O ponto é, tentam me ameaçar, não vão me silenciar. Eu vou seguir defendendo as coisas que eu penso. Nós vivemos em uma democracia, felizmente. Eu não defendo ditadura. Nunca defendi. E assim vou seguir defendendo as ideias que defendo. Em relação, William, ao tema da escala 6x1, nós temos alguns exemplos de mudança de escala de trabalho no mundo. Inglaterra é um dos países a ser observado, a ser estudado, e os impactos eles são diversos, sob a perspectiva da produtividade do trabalho, sob a perspectiva da saúde mental das trabalhadoras e trabalhadores, então te respondendo objetivamente, é sobre esta perspectiva que nós apostamos com o fim da escala 6-1. Agora, evidentemente que eu entendo que a gente possa, conjunto à sociedade, ter dúvidas em relação ao que futuro teremos com esta medida que é aprovada ontem, finalmente, pelo

0: até que, por fim, na votação de ontem, aí sim, numa perspectiva eleitoreira, para não se queimar com o eleitor, foram lá, não discursaram, não falaram nada, e o Flávio Bolsonaro, por exemplo, foi lá e votou a favor. Flávio Bolsonaro votou a favor do fim da escala 6-1 no Brasil. Então, assim, não me parece que haja elementos suficientes para sustentar a ideia de que é uma medida eleitoreira, uma medida que tem a ver com a perspectiva de futuro do Brasil, um outro Brasil, que espero que a gente avance numa construção disso.
1: 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Mesa de debates todos os dias, debates todos os dias, durante uma hora e meia, debate livre, opinião independente. Mas é, não é? Não é verdade? Debate livre, opinião independente. Sempre foi assim. Né? Então, eu me sinto à vontade para dizer isso.
2: Eu também.
1: Eu me sinto muito à vontade para dizer isso.
2: Eu também. Eu já enfrentei mesas aqui de extrema esquerda, de extrema direita, né? E não me incomodei. Eu não me incomodo com isso. Entende? Eu vou para o debate mesmo, não tem problema nenhum. Entende? E tenho paciência, muita paciência também. Olha, muita paciência.
3: Eu queria opinar sobre o...
2: Só quero deixar bem claro isso.
3: 5x2.
2: Vereador.
3: A tua pergunta com relação à preocupação da quantidade de empresas que estão em recuperação judicial, quebrando, não tem nada a ver com o regime de trabalho. Porque essas quebradeiras estão existindo no atual regime, que é 6x1. Estou obrigado a reconhecer isso. Eu trabalhei 50 anos, eu estou com 81 anos, trabalhei quase 50 e poucos. E depois que eu dei conta, puxa vida, a vida inteira no regime 5x2. Foi sorte minha. Pelo tipo de trabalho que eu realizava em multinacionais, até no serviço público, eu tive no Mato Grosso. Depois, mais tarde, eu abri minha própria empresa. Aí sim, quando eu abri minha própria empresa, aí eu começava a trabalhar 12x1, porque eu tinha que ficar, porque era o primeiro a entrar e o último a sair. Então, eu acho que essa questão do regime de horas não tem muito a ver com isso. Isso aí é gestão. É gestão mal feita que está gerando... Claro, tem outros fatores...
4: Não é gestão. Não tem que trabalhar até metade de maio para pagar impostos federais. Então, não é gestão.
3: Isso aí não é de hoje.
4: Então, não vem com isso, King.
3: Não é de hoje.
4: Então, o cara...
3: Muita gente
4: tirou...
3: que paga todos esses impostos e não tem bebedeira. Também pagam bem seus funcionários. Um pouco de gestão existe. Aí tem um outro debate muito longo, que é difícil, da área empresarial. Agora, eu não sei, quando se fala assim, o que vai acontecer quando for aprovado daqui a 2 meses da primeira parte?
4: É, depois, final de, depois 27.
3: Um ano depois,
4: final de 27.
3: Só o tempo dirá.
4: Não. Alguém vai pagar essa conta.
3: Só o tempo dirá.
4: Quem vai pagar a conta?
5: Esse debate
4: é o valor final dos valores.
5: Quem acompanha a história do Brasil, esse debate já houve em outros momentos. Quando se criou a CLT no tempo de Getúlio Vargas, disse que o país ia parar, ia quebrar. Depois, quando se criou o Fundo de Garantia,
4: eu também tenho 2 já há anos, no meu caso, não muda nada para mim.
5: O 13º ia terminar com as empresas e tal.
3: Só 21% trabalha assim.
5: Depois se adapta.
0: E aí é isso, né, Gastal? Uma observação é muito importante, porque isso, em regra, é quando as trabalhadoras e trabalhadores terão mais direitos. Aí se faz toda essa discussão sobre a economia vai quebrar, mas isso é repetitivo.
5: Né? Eu tenho da escravidão, quando ia se liberar os escravos, que barbaridade e tal.
0: Exatamente. E aqui, eu não sei, William, em relação ao tema das 7 mil que você mencionou, porque a gente tem uma mudança que é evidente em relação, e o setor do varejo, muito provavelmente, concentra a maioria dessas empresas. Porque a gente tem uma mudança que é global, que tem a ver com a globalização, com um elemento de mudança tecnológica. As pessoas, hoje em dia, não saem mais da sua casa. Vamos pegar aqui Pelotas, que a gente tem um comércio pujante aqui nessa região, perto do prédio onde nós estamos, aqui na sessão comercial. Já é cada vez menos comum que a pessoa saia de casa, vem até o centro da cidade para comprar uma geladeira, para comprar um fogão, para comprar um armário, para comprar um livro. Aqui, a 100 metros desse prédio, a gente tinha uma das livrarias gigantescas, ainda existe. Né? Mas a livraria, que não vou fazer propaganda aqui, que eu acho que não pode, né?
3: Não,
0: a livraria que tinha aqui, você entrava ali há 10 anos, quantos funcionários tinham? 25 funcionários naquela livraria. Hoje em dia você entra ali e está o dono da livraria. Por quê? Porque o e-commerce, comércio digital, avançou de tal forma e concentra

0: nas mãos de poucos. Isso é um problema.
1: Isso é um problema.
0: Porque concentra na mão de pouca gente, gente muito rica que ganha dinheiro no mundo inteiro. Porque qual é o ponto, na verdade? A pessoa, lá, o Jurandir, o usuário, eu quero comprar um livro. Eu vou lá na internet, eu pago mais barato do que na livraria. E, às vezes, é mais fácil. Hoje em dia, você vai lá, faz o pagamento do livro, seja no cartão de crédito, PIX, seja lá como for que você paga. Às vezes, no outro dia, o livro está na sua casa. Na correria que a gente vive, daqui a pouco, pô, mas eu não consigo em um dia ir na livraria física para comprar, para pagar mais caro pelo livro. Né? Essa é uma mudança de hábito de consumo que faz com que a gente tenha os pequenos e médios comércios no mundo inteiro, e essa é uma dinâmica brasileira muito intensa, tendo muitas dificuldades de se manter. E aí nós temos, inclusive, alguns grandes que estão, americanos, por exemplo, né? Grandes que estão tendo dificuldade para enfrentar essa concorrência. Então, assim, não é o tema da escala, como o Paulo mencionou, o João Manuel. São elementos de uma nova situação econômica, de um novo hábito de consumo, que interferem também nesse tipo de situação.
2: É que o nosso comércio aqui, principalmente imóveis e eletrodomésticos, ele já é assim. A gente chega numa loja e eles já fazem, inclusive orientam a gente para comprar a loja e até ajudam. Pela internet, né? Quer dizer, isso é uma outra coisa, é uma adaptação às novas tecnologias. Isso é óbvio, entende? E isso vai aumentar e vai crescer. Né? É só pegar os bancos. O banco está pedindo, assim, por favor, não entrem no banco. Ah, mas tem 10 caixas. Ah, bom, vou deixar só 5. Ah, mas, não, vou deixar 3. Daqui a tempo os bancos não vão ter caixa eletrônica ali mais. Olha o Banco do Brasil aqui, quantas tem abertas. E chega lá e está vazio, porque não, as pessoas já nem vão mais lá. Pega o celular e resolve o problema. Então, isso é uma outra coisa. É o enfrentamento das novas tecnologias em tudo.
3: Mas tem tem um movimento que as duas candidaturas estão tocando nesse ponto, que é um comércio menor, de bairro, assim, o meio, pequeno e microempresário. Há um desejo das pessoas terem também o seu próprio negócio,
2: sim,
3: negócio familiar.
2: Isso está acontecendo.
3: Uma fruteira, um mercadinho, uma carrocinha de pipoca. Tem isso aí, tem esse movimento aí, porque tanto um quanto o outro, tanto um dos dois candidatos, o Zuco usou muito, aliás, está em Pelotas hoje, usou muito isso na propaganda, a Juliana também, e agora os dois candidatos, Flávio Bolsonaro e o presidente Lula, estão se dirigindo a esse público aí de micro e pequenos empresários.
0: E é uma forma de movimentação da atividade econômica com atividades que não necessariamente possam, aliás, que elas, existe um caminho com atividades que não tem como ser substituídas pelo
3: digital. Isso, é.
0: Vamos pensar, por exemplo, em barbearia. Aqui, ninguém vai cortar o cabelo pela internet.
3: Pela internet, né?
0: Para quem tem cabelo.
2: Né? Olhou para mim, por quê?
0: Então, quer dizer, assim como manicure, pedicure, tem, por exemplo, alguma coisa em relação à alimentação. Evidentemente que também a compra de alimentos...
2: Até cirurgia se faz num país para o outro pela internet.
0: Exato, mas tem determinados setores, determinadas atividades que não vão ser tão brutalmente, não vão ser atingidas.
4: É que tudo começa que o poder público tem que ser um facilitador para o microempresário se instalar. Quer dizer, então, tudo começa pela grau de dificuldade para tu regularizar, começar a pagar impostos, essas coisas. Quer dizer, então, aí que é o Estado, com a fúria arrecadatória, sempre está complicando a vida do pequeno empreendedor. E vou dizer assim, do que tu falaste, Paulo, isso há 15 anos atrás, quando a gente foi fazer o plano de mobilidade, nós elencamos 108 micro-regiões com as suas peculiaridades, comércio, indústria, ali, aquelas pequenininhas, para fazer os elos de ligações com as mesos-ligações. Quer dizer, então, a gente se fez um estudo exatamente disso, para que todo o periférico do centro da cidade pudesse ter sobrevivência sem necessidade de interferência, de vir ao centro. Só um complemento, hoje de manhã nós estávamos numa reunião da Aliança, me parece que o PIB de Pelotas é 12 bilhões, em torno disso, 12 bilhões. 6 bilhões vem do comércio, ou seja, metade é comércio. Se tu vai a Caxias, é 15%. Nossa, do bolo total, aqui é 50%. Então, aí que está errado aqui. O que nós precisamos é trocar a matriz de arrecadação para que tenha geração de emprego. Só o comércio e o e-comércio vai acabar, cada vez vai vendo e vai se vendo o que está acontecendo. Muito prédio para aluguel, muito, até porque custa caro. Para tu abrir qualquer negócio hoje, tu tem uma dificuldade. Além de que PPCI, bombeiros e tal, tal, tal, tal. Quer dizer, então, assim, aí que tem o município, o Estado, tem que achar uma fórmula para facilitar a vida do empreendedor. E aqui Pelotas, às vezes, se tem dificuldade.
3: Até a gente agora, me chamasse a atenção, vamos sair um pouco dessa esfera e entrevistar um pouco o vereador, porque tem algumas questões locais bem interessantes. Nós tivemos recentemente o envio da LDO para a Câmara, um orçamento 2,8 bi, né, tá na Câmara, e também da questão de plano diretor, acho que tem planejamento aí pela frente. O pessoal tem a vice-prefeita, né? Vamos trazer um troço, um papo, uma questão local. Esse orçamento vai estar encaminhado, né? Eu vi que tem um número bem substancial para a área da saúde, né? Tem a questão do pronto-socorro aí, que houve uma transferência da abertura, seria em setembro, já passou mais para o fim do ano. Está acompanhando, Jurandir, de perto essas questões todas, claro? Né?
0: Com certeza. Acredito e espero, Gastal, que a gente aprecie o tema lá do PAC Mobilidade antes mesmo de entrar na apreciação do orçamento. Essa discussão é importante.
3: Aqueles 220 milhões antes do orçamento.
0: Exatamente. É pelo menos o que eu espero que
3: aconteça. São quatro projetos, né?
0: São quatro projetos, lembrando aqui para as pessoas que nos acompanham, tratam de, vamos lá, construção do caminho dos ônibus, que pega aí, né, majoritariamente o nosso trajeto itinerário dos ônibus, para que a gente tenha uma pavimentação adequada para esses territórios, contemplando a drenagem desses locais.
4: Tem conforto para o usuário,
0: conforto
4: rapidez usuário. Também, porque a velocidade média dos ônibus pela é baixa.
0: Exato. Pega também vias de bairro, e aqui nós estamos falando especialmente de Fragata e Areal, também tem vias que são importantes para o deslocamento das pessoas que atualmente são muito trancadas. Uhum. O tema dos ônibus elétricos, que é uma substituição de frota também, tá? Nesse
3: projeto
0: previsão e nesse financiamento de cerca de 200 milhões de reais. E, para além disso, a construção de uma elevada ali na região da Avenida Fernando Osório.
4: E a Teodoro Miller também, não teria a duplicação?
0: É um
4: também a duplicação da Teodoro Miller, que é importante.
0: Exato.
4: No aspecto. E esse viaduto é antigo, a reivindicação, que é o ponto mais conflitante da cidade de Pelotas. Né?
0: Exatamente.
4: Então, tem que tentar viabilizar isso.
0: Exato. Daí, então, entendo que é
4: necessário.
0: É uma oportunidade que nós temos na cidade para solucionar problemas de mobilidade que são muito importantes. Então, tenho a expectativa de que possamos apreciar no parlamento esses projetos, que as pessoas possam se brigando, que as pessoas possam se manifestar, tirar suas dúvidas, ter a preocupação que é legítima.
4: Financiamento, isso
0: é financiamento.
4: Financiamento.
0: O PAC Mobilidade funciona dessa forma.
4: É financiamento.
0: Financiamento. Com uma taxa baixa,
4: né?
0: De juros de 6% ao ano. A cidade, por exemplo, aprovou em 2024 um empréstimo que este governo não quis utilizar, que tinha uma taxa de juros, eram 40 milhões com uma taxa de juros de 20% ao ano. Neste caso, nós estamos falando de 6% ao ano, um financiamento com banco público para uma intervenção que é fundamental para o futuro da cidade. Por isso, a favor.
4: Entre elas, né?
0: A gente...
4: Só para tu guardar esse número.
3: Tem uma carência
0: que varia de projeto para projeto, o tema da carência e tudo mais.
4: Só para tu ter o número na tua cabeça, não sei se tu tens, em 2005 a frota era em torno de 82 mil, a frota, ônibus, caminhão, moto e tal, hoje é em torno de 240 mil. Ou seja, de 82 foi para 240 mil. Quer dizer, então, realmente, tem que fazer ações viárias para facilitar e ser... Para tu facilitar isso, tu tem que potencializar e ser um atrativo para o transporte urbano.
0: E isso se conecta, Jacques. E que interessante esse dado. Veja, você falou, o ano foi de 82.
4: 2005 era 82 mil, que eu tenho guardado na cabeça. Me parece que agora é 240 mil.
0: Então, veja, 3
4: vezes mais.
2: Três vezes, 300%.
4: Mais. Isso é moto, carro, ônibus, caminhão, tudo.
0: Exatamente.
4: Fora os veículos flutuantes.
0: E a gente tem nesse histórico um investimento do ponto de vista de intervenções mais robustas na nossa cidade. Ele não é tão intenso. Vamos combinar.
4: Não.
0: Que a gente não tem. Bom,
4: e mas aí teve, combinando, né?
0: Aqui
4: com mundial,
0: elemento, sim, combinando aqui com o elemento do orçamento, tem destaque que o Gastão aponta em relação ao tema da saúde. Mas esse excesso de veículos, a não possibilidade do município de ter um investimento mais robusto, tanto na perspectiva de grandes obras estruturantes, quanto na perspectiva da manutenção.
4: E engessamento patrimônio histórico também.
0: Então a gente tem aí, por exemplo, uma das queixas mais recorrentes da população, uma queixa que eu entendo como absolutamente legítima, está relacionada com o tema dos buracos nas ruas.
4: Sim.
0: Esse é um tema que a cidade precisa responder. E o orçamento está propondo responder isso. Isso também é um dado importante. Porque a gente tem, no ano de 2025, um recurso previsto para a Secretaria de Obras, que é a secretaria responsável por essa intervenção
3: pavimentação,
0: de pavimentação, manutenção, que é de 4,5 milhões. É um orçamento baixo para a quantidade de problemas e intervenções que a gente precisa na cidade. Esse orçamento, agora, para a próxima, ele mais que quadriplica.
3: É, vai para 30 e...
0: Essa é a perspectiva também. Isso é um destaque que é importante. Para além disso, o tema de aumentar esse investimento em saúde, que é, sim, outro dos dramas. É. Né? As pessoas, o povo pelotense tem... Evidentemente que a gente tem muitos problemas na cidade. Aqui a gente discutiu um pouco sobre geração de emprego e renda, a capacidade das pessoas de se manterem nas suas atividades e tudo mais, o problema do centro, enfim. Mas saúde e pavimentação são temas que aparecem recorrentemente. O tema do pronto-socorro, em que pese a gente tem aí já mais de uma vez um atraso para o começo das suas atividades, eu tenho muita expectativa de que ele vai ser um tema muito importante para a nossa cidade e para a nossa região. Porque aí nós vamos ter um elemento de concentração de atividades naquela região, o tema da policlínica vai entrar também futuramente nessa mesma região. Nós vamos ter um impacto para o atendimento de saúde que vai ser muito robusto. Evidentemente que tem um tema aí relacionado com financiamento e uma discussão, porque não adianta nada a gente ter lá um prédio gigantesco, que é a construção...
4: Um elefante branco.
0: Que seja um elefante branco. É necessário que tenha financiamento para isso.
4: Imobiliário e pessoal.
0: Exato, toda uma discussão em curso em relação a quem financia. Afinal de contas, a gente atende aqui no pronto-socorro regional. Né? A gente sabe que vem a turma do Capão do Leão, de várias cidades da nossa região, para serem atendidas, então tem que ter a garantia de orçamento do município. Evidentemente, o município está topando aumentar esse investimento, porque ele é necessário para o futuro da cidade, para a gente ter um atendimento mais digno de saúde, mas também participação do governo do estado e do governo federal.
4: O hospital lá atrás da rodoviária, é um prédio grandíssimo, está sendo construído, muito grande.
1: Federal.
4: Federal, né? Exato, federal.
1: Dos investimentos nas vias, dos financiamentos, até que esses financiamentos saiam do papel, porque a gente sabe que é muito burocrático, né? Falta, isso aí é um sentimento de toda a população de Pelotas, uma operação realmente forte, uma operação tapa-buracos, que a cidade está destruída, esburacada. A Ildefonso, frequento muito a zona do areal, e a cada chuva abre-se uma cratera. A gente no acostamento, né, arrumando o pneu, tá ali, tem até um borracheiro ali perto ali que deve faturar bem ali durante o durante o dia.
2: Tem uma Lamborghini nele.
1: Eu entendo, obviamente, que os investimentos são importantes, né, e devem ser feitos. Agora, a gente sabe que o trâmite é moroso. Eu entendo que o executivo, e aí entra o papel também do legislativo, de cobrar, né, o executivo uma operação em massa de tapa-buracos na cidade.
5: Eu queria complementar,
1: por favor,
5: o que ele falou, está bem adequado. Tenho dado algumas palestras para os idosos no SESC. Estou um pouco ligado ao Conselho do Idoso e estou lendo bastante o Estatuto do Idoso. E no Estatuto tem uma garantia de que a cidade precisa estar preparada para poder evitar acidentes com os idosos. Então, eu queria te citar um fato e aproveitar que tu está anotando. Talvez tu possas agendar alguma coisa, mesmo não sendo do partido do prefeito, né, do PSOL. Mas quem sabe consegue sensibilizá-lo. Que existe algo que me deixa indignado.
3: Mas é do partido da vice-prefeita?
5: Tudo bem. Bom, ótimo. Eu ando muito de ônibus. Tem carro, tem bicicleta, mas eu ando muito de ônibus. Eu acho o serviço de ônibus, no meu caso, Jandir, o serviço de ônibus perfeito. meu caso. Usa o aplicativo, sei a hora que ele vai passar, ele cumpre o horário perfeito. A hora de voltar, vou para o centro, pego na hora que eu quero, perfeito. Até um detalhe que eu acho assim uma grande vergonha para a cidade de Pelotas comparado com outras cidades. E eu vou dar um exemplo. Marechal Deodoro com o doutor Amarante. Tem uma parada de ônibus ali. Esta parada de ônibus, ela está destruída há mais de 5 anos. Mais de 5 anos. Portanto, pegou o governo anterior. E continua destruída. Há 2 anos atrás, eu cheguei aqui nesse programa, quase que levado pelos amigos, porque eu sofri um acidente nessa parada de ônibus. Porque ela foi sendo destruída aos poucos, e a parte onde tinha o banco, ficou apenas o suporte dos bancos. E eu, numa hora de olhar para onde vinha o ônibus, tropecei um pedaço de ferro, que não deveria estar ali, caí e fui praticamente levado para o pronto-socorro, que era ali perto. Bom, aquele pedaço de ferro continua no mesmo lugar. A cobertura não existe mais, quer dizer, não protege coisa alguma. Aí tu olha, toda vez que eu tenho que pegar o ônibus ali, eu olho, não é possível, que não tem ninguém na prefeitura sensibilizado com isso aqui. Isso sem falar nas sinaleiras de pedestres, que 70% não funcionam. E é um grande instrumento para o idoso poder atravessar uma rua. Hoje pela manhã eu fui procurar uma chuteira para o meu neto, com ele na mão, não foi fácil atravessar com mais ruas. Por quê? Porque não tinha sinaleiras todas queimadas, destruídas, atiradas. Eu pergunto, tu que está lá no meio do legislativo, mas que conhece a situação, onde é que está a falha? Foi falado agora a questão da falta de dinheiro, concordo realmente, mas não deveria haver algo mais rápido de resolver para um detalhe tão indispensável para os habitantes dessa cidade? Essa é a minha colocação. Fazer algum discurso sobre isso.
1: Discurso?
5: Na Câmara, sensibilizar alguém do governo, porque porque aquilo ali.
2: Estamos com a agenda para até o fim do ano agora.
5: Eu não quero apenas aquela parada. Olhem as outras.
4: Tá bem.
5: Tu estava lá, né?
4: Vou mudar um pouquinho do assunto que o William falou, com relação à pavimentação, aos buracos. Né? Então, assim, o veneno para qualquer pavimentação é a água. Então, sim. Qual é o que tem que se cuidar primeiro? É drenagem. Esse é o item número um. O asfalto que está hoje, que a maioria das vias da Pelotas, são asfaltos que foram aplicados há 10, 15, 20 anos atrás. São asfaltos que já perderam a sua vida útil. Eu, inclusive, enviei para o Marrone, através do Cassalha, que o Eduardo fez isso, se chama asfalto com polímeros. Aquilo, o Eduardo chamou, se não me engano, de tapete preto. Aquilo lá, se fez todo o asfalto, são 70, 80 quilômetros que se faz, tu faz 2, 3 quilômetros por dia, é tipo um chiclete em cima do asfalto, e aquilo dura 7, 8 anos e ele não vai ter mais buraco. É questão, então, às vezes, tu falar em financiamento para a pavimentação, é só fazer esse asfalto. Se tu queres um exemplo, Félix da Cunha. Anda na Félix da Cunha. Já foi Eduardo, já faz há quantos anos está atrás? 8, 9 anos atrás, foi prefeito, 10 anos. Foi logo no início do governo dele. Está até hoje ali. E isso nunca mais vai abrir buraco. Tu entendesse? Então não adianta ficar correndo atrás, enxugando gelo. São asfalto com polímeros. É uma camada de 2 a 4 milímetros que vai. O governo atual vai ficar até o final do governo e não vai ter buracos. Ou se tiver alguma coisa. Quem mais abre o buraco na cidade de Pelotas é o Sanep. Isso é sempre foi assim. Tu pavimenta um dia, no outro dia o Sanep está abrindo buraco. Mas isso é uma coisa, Jorandir, que tem que pensar. Tu entende? Ser preventivo. Fizeram um belo trabalho agora. Eu quero dar parabéns à Secretaria de Urbanismo, provavelmente Secretaria de Obras. Adolfo Fetter, tiraram aquelas as bordas que não deixavam drenar. Agora a água está drenando. Quer dizer, então, é um serviço que tem que ser feito. Então, alguém tem que ter olhar melhor nesse grande caos de uma cidade, que é hoje discutivelmente aos buracos e à pavimentação. Claro que teve um clima, o clima também não ajudou, mas o asfalto tá velho e tem que fazer alguma coisa. Como não vai ter dinheiro para fazer o recapeamento, esse asfalto com polímeros, eu acho que o governo tem que estudar. Isso é uma dica que estou dando de graça, não estou nem vendendo a ideia. Esse...
2: Mas não é aquilo que tu vende lá, tu não vende esse troço lá, não?
1: Posso só fazer um... A Avenida Prefeito Ari Alcântara, ao final da Avenida Prefeito Ari Alcântara, que vai para o KVG, para o Sul, Avenida Prefeito Ari Alcântara, ao final da Avenida Prefeito Ari Alcântara, o fundo. Eu convido a todos porque eu passo lá, tem um açougue no bairro Dunas, que eu compro muito lá, porque eu gosto muito do atendimento, da qualidade da carne. E compro bastante lá. E eu fui agora há pouco intransitável.
2: E tem dois condomínios grandes ali.
1: Esse é um problema que se arrasta há anos.
6: Ó, interessante essa frase, hein? Uma citação feita há pouco, porque mesmo foi pelo João Manuel King ou pelo Jacques, acho que foi pelo João Manuel. Ou seja, há problemas nessa área de longa data, não é? De longa data, tá certo? Isso é um dado importante. De longa data.
3: Às vezes é um olhar, né? Precisa um olhar mais criterioso, que não é questão só de.
4: O vereador tem que acompanhar, mas sim, não é. Ele não, né? Ele não é o uso.
7: Não, mas tem alguns elementos aqui, as questões de vocês estão boas.
5: Eu nem sei se a parada de ônibus, se é a Secretaria de Trânsito, ou é de obras que é responsável.
7: Vamos chegar lá. Deixa, porque.
2: Mas da saúde, com certeza é.
7: As questões dos senhores são interessantes, nos permitem abordar vários temas. Eu vou pegar o gancho primeiro, que aí vou chegar na primeira questão do William, né? Que vamos retomar só essa parte que ele perguntou. Tem essa previsão orçamentária, essa previsão de financiamento?
4: Tu veio por uma inquisição aqui, né? Tu já disse. Não era que estava esperando, eu acho.
7: Essa previsão do tema do PAC Mobilidade, que tem essas ruas, esses locais. A primeira pergunta do William foi, bom, mas e até lá? Porque certamente demora, né? Não é algo que, na medida que a Câmara aprova amanhã, e eu espero que aprove em breve, que no ano que vem vai estar tudo pronto. Tem que licitar, tem todo o processo. Né? Isso, não, tem. Os projetos estão bem avançados. Tanto que é isso, eles foram aprovados. Justamente a cidade pode acessar esse recurso, claro que a Câmara tem que aprovar, porque já tem projetos aprovados em nível nacional. Essas intervenções foram aprovadas no PAC Mobilidade, entende? Então a gente já tem elementos aqui.
4: Tu tem alguns gargalos, né? Tu sabe, né?
7: Certo. Mas aí, vamos lá. Porque aqui nós estamos falando de fazer essas intervenções e fazer essas intervenções bem feitas. E aqui vou voltar em algo que o Jacques menciona. Eu não tenho certeza absoluta, não gosto de fazer isso em público. Mas algumas áreas da nossa cidade receberam um asfalto muito bom com uma intervenção completa. Uma intervenção completa contemplando drenagem. Porque fazer esse tipo de coisa mal feito, isso é pronto para dar errado.
4: É um veneno.
7: Vai dar errado, é um veneno. Vai jogar dinheiro público.
4: Vai rasgar dinheiro público.
7: E aqui vou mencionar, a minha dúvida é se lá o tema do orçamento que foi aprovado do Banco Mundial no governo Marrone, de 2000 a 2004, que depois ele é implementado no governo do FEP, Bernardo FEP,
4: isso.
7: Se essa aí não pegou a intervenção da Santa Cruz, da Santos Dumont e da professora Araújo. Tenho quase certeza que sim. Foram com esses recursos, é nessa etapa histórica.
4: Pode ser.
7: E essas três ruas são ruas, isso veja, nós estamos falando aqui de 2008.
4: Isso.
7: 2008, são 18 anos.
4: Santa Cruz, com certeza, não sei qual é as outras duas.
7: Santos Dumont e professor Araújo.
4: Sim.
7: Asfaltos.
4: Vou te dizer então, teve um secretário meio maluco, que se chama Jacques, que a gente inverteu a professora Araújo e Santos Dumont, inverteu o sentido dela.
7: Eu me lembro.
4: E aí Santos Dumont sai da Floriano direto para as Três Vendas. E aí a gente fez...
7: Hoje em dia são vias fundamentais para a gente desafogar o trânsito.
4: São estruturantes, é um binário.
7: Exatamente, porque a gente tem Osório e Deodoro, né, antigamente como únicas,
4: onde
7: a gente tinha uma pavimentação asfáltica e o fluxo de veículos, tanto a Santos Dumont quanto a professora Araújo, assim como a Santa Cruz.
4: Mas o ponto aqui esse é o dinheiro bem investido.
7: Exato. O ponto aqui que eu estou querendo dizer é que, nesse caso, a gente tem obras de muitos e muitos anos que foram intervenções bem feitas, com orçamento adequado. O tema do PAC vai por aí. Agora, não sei se o senhor observou, tem um dado aqui que eu falei, que é o orçamento do ano passado para a Secretaria de Obras. Ele era de 4,5 milhões. Com a defasagem que nós temos, e aqui recomendo, Mr. Clayton, sugestão, que com essa mesma mesa, se possível, se os senhores puderem, trazer aqui o secretário de Obras para conversar sobre isso. Porque me parece isso muito interessante, já vi, muito importante.
6: Esteve aqui, né? Jornalista, esteve aqui.
2: Já falei, falou tudo isso.
7: E agora, veja bem, eles estão com uma previsão.
6: Se sobre novo em relação ao novo orçamento ainda não.
7: Porque tem aqui uma intervenção conectada, que aí é para ser mais imediata. É lançar uma licitação de 21 milhões para o ano que vem, para a contratação de empresas para essa intervenção mais rápida que o William estava mencionando. Aí
4: tem que ser uma empresa terceirizada. Isso.
7: E que contemple, exatamente, e que contemple todo esse investimento que é necessário fazer e esse planejamento. Ou seja, não é apenas fazer a operação tapa-buraco, porque isso. Só a operação tapa-buraco, com a defasagem que nós temos atualmente, ela pode solucionar por uma semana, isso. Dependendo, pode solucionar por 2 meses, mas vai dar problema logo em seguida e vai ser recurso público que vai ser
4: só um exemplo aqui. Utilizado nesse caso. Só um exemplo.
7: Aqui está prevendo uma intervenção que contempla, inclusive, a drenagem, ou seja, uma intervenção completa com esta perspectiva dessa licitação, desse valor de 21 milhões já para o ano que vem.
2: É que essas obras, até onde eu me lembro, essas novas todas, Salgado Filho, por exemplo, né, aquela CIS Brasil, que todas essas obras.
4: Severino Costa?
2: Eu me lembro bem.
4: Salgado Filho.
2: Tinha que ter calçada,
4: isso.
2: Toda a drenagem, isso. Né, árvores plantadas, preferencialmente que não fossem árvores pequenas e não embaixo de fiações, tudo programado assim, foram feitas assim. Isso é uma coisa. Agora, eu queria inserir na conversa algo que eu quase nunca ouço falar, entende? É que o trânsito das ruas não é só de automóvel, bicicleta, é de pessoas. Né? Então, a nossa periferia tem uma dificuldade enorme se deslocar, porque não tem calçado.
4: Né? Não tem pavimentação. Tem,
2: não,
4: não tem 400 quilômetros de ruas não pavimentadas.
2: Só na cidade. É isso que eu quero dizer.
4: Fora o rural.
2: Eu quero dizer. Então, se tiver pelo menos calçadas e as valetas fechadas, entende? As pessoas já
4: a valeta
2: pode...
4: não pode ser fechada.
2: Não,
4: a valeta
2: claro que não,
4: tem que ser
2: tá
4: aberta.
2: A drenagem
4: se fechar,
2: subterrânea... Tá. Não, porque as pessoas não podem ficar caminhando no barro para pegar o ônibus. Eu vejo o pessoal caminhando, eu circulo muito para essas áreas, e eu me recordo de pessoas caminhando com saco plástico. Né? Ou então carregando numa sacolinha, bota o sapato velho, e uma sacolinha.
4: Isso que tem que ter planejamento de mobilidade, claro. Pelo menos pegar as vias estruturantes para a pessoa não caminhar mais do que 2 quadras.
2: Exatamente. Então, isso nunca entra na conversa. Então, eu estou inserindo na conversa isso, entende? Porque eu uma vez fiz um projeto desses, eu me lembro. Entende? Não foi adiante, por outros motivos, mas a ideia era essa, fazer calçadas. Entende? E tapar as valetas, mesmo que eu acho que não deve.
4: Porque em função de declividade, tem dificuldade muito grande de tapar as valetas ficam todas elas assoreadas. Quer dizer,
2: não
4: então,
2: sei, mas deve ter
4: uma outra conversa maior.
6: Olha aqui, deixa eu só lembrar que faltam 2 minutos para terminar o programa. É, 2 minutos.
4: Só se falou problemas da cidade, não se falou com o Jurandir. Não se aproveitou mais.
6: Quer responder ao
4: aspecto nacional.
6: Quer responder ao Neif?
7: Um tempinho que tem, só para conectar, porque assim, tem um ponto. E conectar inclusive com algo que o João Manuel não vai dar para a gente desenvolver muito hoje, né, evidentemente. Mas assim, nós necessariamente temos que pensar a nossa cidade para o futuro. E este futuro tem que contemplar um elemento que é estatístico, uma realidade brasileira, especialmente gaúcha, que é de uma inversão de pirâmide etária. A gente está, nós enquanto sociedade, estamos envelhecendo. Né?
2: Não vai nos culpar disso, eu e o João Manuel.
7: Não,
2: aqui,
7: não, né? É culpa de ninguém aqui. E nós temos pessoas, mais pessoas idosas e um público idoso diverso. né? Porque às vezes se fala em pessoa idosa, está falando de alguém de repente que está acamado, esse idoso, sim, existe, evidentemente, precisa ser observado, nós precisamos pensar um futuro pensando nisso. Mas tem o idoso João Manuel aqui, que nos falou que anda de ônibus, que conhece o aplicativo, que sabe tudo, que se mexe na cidade, tudo mais e tal, né?
6: Ele não para, ele passa...
7: Não para, pelo que o Cleiton está dizendo, pelo que ele está relatando. E assim, esse é um desafio. E aí conecta com o tema do Ney, né? Porque assim, calçada é básico. Eu tenho 43 anos, tá? Mas eu tenho lá a minha mãe, que é uma cadeirante. Gente, assim, nós não estamos preparados definitivamente nem no centro da cidade. Nem no centro da cidade. Empurrar uma cadeira de rodas, digo por experiência própria, empurrar uma cadeira de rodas no centro da cidade é um desafio gigantesco. Em várias ruas. Eu diria quase todas. Tu vai olhar, por exemplo, o que, que tu tem de rampa, por exemplo, nas esquinas.
4: As calçadas mal conservadas.
7: Calçadas mal conservadas é um desafio para o futuro que está acontecendo.
4: Mas desafio assim, também, às vezes, por falta de fiscalização da própria prefeitura.
2: Por isso que eu acho interessante ali o Parque Una, porque não tem esse problema, né? Porque não tem meio fio, aquilo ali é tudo plano, direitinho.
4: É, o Quartier e o Parque Una, que é a referência do ideal, né? É o que a gente tem que buscar.
2: Mas isso, Jandir, isso não é um problema para o futuro, não, tem que pensar no presente já, porque...
7: Agora.
4: Para cortar o papo aqui, eu só queria comunicar que o ano que vem nós vamos ter mais um piloto de Fórmula 1. Rafael Câmara,
6: nordestino.
4: Né? Tá? Então, assim, é piloto da escola da Ferrari, e o ano que vem está pegando. Esse guri é muito bom também. Então vamos ter dois pilotos de Fórmula 1. Para quem gosta de automobilismo,
6: o
4: Cleito e eu gostamos.
6: Nós gostamos muito.
4: O resto aí são só.
2: Eu quero ver ele pegar um Fuquinha e até pegar um Fuca e
6: tudo. Estou torcendo muito para o Kimi Antonelli. Mas voltou com tudo o Verstappen, né? Max Verstappen. Brilhante piloto. Brilhante piloto. Você gosta de Fórmula 1, Jurandir?
7: Eu atualmente acompanho muito menos. Eu sou aquele brasileirinho que adorava ver o Ayrton Senna,
6: eu sou dessa geração.
7: Tinha um domingo de manhã que eu não me acordava para ver Fórmula 1. Depois eu torci muito pelo Rubens Barrichello, pelo Felipe Massa. E aí, quando os brasileiros pararam de competir em alto nível, eu dei aquela desmotivada.
6: Eu saí fora também. Comecei a voltar agora em função do Kimi Antonelli. Eu acho espetacular esse italiano de...
4: É que os carros também ficaram mais sem graça. Mas ano que vem volta o V8 de novo.
2: Não, eu acho
4: o V6 ou o V8.
2: Daqui a 5 anos não vai precisar do piloto.
4: Não, mas eles vão dar uma puxadinha na evolução. Carro com motor elétrico e tal. Mas
6: E tudo começa pelo kart, essa frase é boa, né?
4: É verdade.
6: Senna vivia dizendo isso. Tudo começa pelo kart. Não, Piquet também dizia isso. Tudo começa, aliás, um grande, notável mecânico, Nelson Piquet, né? Mas tudo começa pelo kart, né? Pelo kart.
4: Eu te mandei.
6: Michael Schumacher também dizia isso. Né? Senhoras e senhores ouvintes.
5: Falar em esportes, pessoal.
6: Pois é, mas estourou o horário. Estourou o horário, qual é?
5: A grande preocupação
6: qual é
5: o possível rebaixamento da dupla que ele vai. Grêmio Internacional. O que que isso vai causar no esporte do Rio Grande?
2: Isso é só a tua vontade. É só a tua vontade.
5: Se prepare.
6: Pois é. Bom, esse Porto Alegre deve estar mais preocupado com isso do
2: não,
6: que nós.
2: Não, eu estou preocupado, não sou de Porto Alegre.
6: Porto Alegre está mais preocupado.
2: Não, não vem com
6: Porto Alegre vive em função disso. Porto Alegre vive enlouquecidamente em função disso. Mas não vive? Eu estou provocando você.
5: Deixa eles fazerem o que quiserem lá com o Grêmio.
6: O Porto Alegre respira do grandalismo.
2: O Cleiton fazia churrasco em Pedro Osório, lá botando a bandeira internacional.
6: Isso é fantasia.
2: A menor de uma ponte quando ele foi campeão mundial. Cleiton,
6: Jurandir, isso é fantasia. Fantasia deles. Olha aqui, ó. Muitíssimo obrigado, prezado Jurandir, né? Suplente de deputado federal, vereador, nos estúdios do 13, conversando com a equipe 13 horas. Gratíssimo pela tua presença aqui.
7: Muito obrigado, Cleiton. Obrigado aqui à turma pela conversa que tivemos. Para a população de Pelotas, do mundo inteiro que nos acompanha, penso eu, com todo respeito a quem pensa diferente, nós nos próximos 10 dias temos uma das definições mais importantes da nossa vida para tomar. Eu não vivi a primeira eleição que eu tenho memória de observar, naquela época eu não votava ainda, foi a de 1989. Nós não tivemos um momento tão importante quanto esse. Então que as pessoas prestem atenção, que as pessoas procurem a verdade em relação aquilo que são os fatos, as discussões, que acompanham os debates. Tem debate do domingo na Bandeirantes, tem entrevista hoje com o candidato Lula, amanhã com o Flávio Bolsonaro, né? E eu entendo de maneira absolutamente convicta que nós precisamos reeleger um Lula no Brasil. Essa posição que eu defendo e essa posição que eu conclamo as pessoas a defenderem também. Novamente aqui agradecendo a oportunidade de conversar com vocês. Uma boa tarde, muito obrigado.
6: Boa tarde, amigo. Obrigado pela tua presença. Gratíssimo, senhoras e senhores ouvintes, e até amanhã.

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1: 14 horas e 32 minutos.
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0: menos, os que sabem mais e os que sabem menos. Infelizmente, os que não acolhem o reino de Deus começam, como os fariseus e mestres da lei, a tratar mal, a provocar, a armar ciladas aos que querem a justiça, a verdade, o amor e a paz. Mas uma coisa é certa: felizes são os perseguidos por causa do reino de Deus. Com a bênção do Deus misericordioso, o Pai, o Filho e o Espírito Santo. Amém.
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3: Olá, muito boa tarde. Estamos iniciando Conexão RU desta quinta-feira, 15 de outubro de 2026. Céu encoberto, para variar um pouquinho, né? Céu encoberto, né? Temperatura, vamos confirmar aqui a temperatura segundo os dados do Laboratório de Agrometeorologia, 18 graus e um décimo, com 94% umidade relativa do ar, pressão atmosférica nos 1014 milibares. O vento é o sul-sudoeste a 5 km horários. Tem registro aí de 2 milímetros de chuva, esse chuvisqueiro aí que hora vai, hora vem, né, nesta quinta-feira. 15 graus e 6 décimos a mínima, que foi às 5 horas e 42 minutos. A temperatura mínima de hoje nos 15 graus. Já segundo os dados aí do Centro de Pesquisas e Previsões Meteorológicas, nesta quinta-feira, o dia iniciou com bastante nebulosidade sobre o estado, com registro de chuva fraca e algumas pancadas isoladas em todos os setores, com exceção do oeste. Ao longo do dia, segue a condição de instabilidade nessas regiões devido à atuação de uma área alongada de baixa pressão em níveis mais baixos da troposfera, promovendo convergência de umidade sobre o Rio Grande do Sul, seja a partir do interior do continente, como também do oceano, ou seja, tudo se juntando aí para manter essa umidade. Nas regiões nordeste e norte do estado, devido à maior disponibilidade de energia, há mais probabilidade das pancadas de chuva serem acompanhadas por trovoadas, mesmo que esparsas. Sobre o oeste e o extremo sul do estado, a aproximação de uma massa de ar mais fria e seca mantém a condição de menor nebulosidade em relação aos demais setores. Por conta dessa configuração, as temperaturas máximas ficam abaixo do esperado pela climatologia. Na análise dos meteorologistas Gustavo Racera e Eliane Alves, a previsão para a sequência hoje é de céu nublado com pancadas de chuva ocasionais e chuva fraca, ventos de sul-sudeste fracos a moderados. Para amanhã, céu nublado com pancadas de chuva fraca com períodos de parcialmente nublado. Então parece que amanhã o sol vai dar uma aparecidinha. Ventos de sudoeste fracos a moderados com rajadas a partir do meio do período, ou seja, a partir do meio-dia. Mínimo em 14, máximo em 20. Sábado, céu parcialmente nublado com pancadas de chuva e trovoadas com períodos de parcialmente nublado no final do dia. A temperatura mínima de 11 graus será à noite. A máxima fica nos 16, ventos de oeste e sudoeste moderados com rajadas fortes, passando a fracos a moderados. Então essa é a indicação de frio entrando aí no decorrer aí do sábado, né? A indicação segundo os dados aí do Climatempo é de um chuvisco aí, apenas 0,7 milímetros para sexta, né? A indicação aí de na parte da tarde, segundo as indicações. Já sábado, então, sol com algumas nuvens, segundo o Climatempo, mínimo em 11, máximo em 17. Domingo da Romaria de Nossa Senhora de Guadalupe, sol com muitas nuvens durante o dia e períodos de céu nublado. Noite com muitas nuvens e sem previsão de chuva no domingo. Mínima, olha só aí, pessoal que vai para Romaria. Vai estar friozinho de manhã, hein? Mínimo em 8. A máxima à tarde nos 17. É indicação para domingo. Segunda-feira vai iniciar aí com mínimo em 9, máximo em 18. E teremos pelo menos aí uma trégua na chuva. Então, no sábado, domingo,

0: No sábado ainda pode ter alguma coisinha. Na segunda e na terça, retornando o chuvisco aí na quarta à noite, para a quinta-feira, dia 22, com chuva de 28 milímetros. Né? Então, essa é a indicação. A primavera segue aí com temperaturas de inverno, né? E segue assim, essa situação aí que a gente vai estar convivendo. De calor, nada. Umidade, tudo. Né? Mas estão chegando friozinho no fim de semana e vai trazer essa indicação para nós aí. Destaques na tarde das informações das agências em GZH. Nós temos o início de novas regras, período de transição, salário e mais. As perguntas e respostas sobre o fim da escala 6x1. Além da eleição presidencial, que motivou a aprovação do fim da escala 6x1 no Senado. Também, essa aqui é impressionante, né? Em Porto Alegre, bolo com rato morto em Porto Alegre. Produto havia sido parcialmente consumido, diz delegado. Imaginem só, hein? Você comprar um bolo num local e encontrar no bolo rato morto. Ah, não, me desculpa. Não, por isso que eu compro, quando compro algum bolo assim, eu compro fatiado, para não ter esse perigo. Mas é essa a situação. Né? Bolo com rato morto é o destaque desde ontem na imprensa aí da capital. Investigação sobre o bolo com rato na capital, operação contra a facção, são os destaques aí de GZH. Mesmo lesionado, Vila Sante deve jogar pelo Grêmio contra o Cruzeiro. Alejandro tem evolução física e tenta confirmar novo momento no Inter de Eduardo Batista. Vamos ver o que temos mais. Empresa de Caxias do Sul lança micro data center a partir de R$40 mil. Concursos públicos, editais estão abertos, o que está previsto para 2027. Gari é morto com golpes de pá no viaduto Tiradentes em Porto Alegre. Médicos do Papa Leão afirmam que radiografia mostra boa recuperação do pulmão após cirurgia. Nós teremos depois aí no boletim da Rádio Vaticano, a partir das 15h30, trazendo essas e outras informações. Destaque na Fórmula 1, o piloto brasileiro é anunciado pela Haas na Fórmula 1 para a temporada 2027. Aí, teremos mais um brasileiro, Rafael Câmara, pernambucano de 21 anos, que assinou aí com a Haas para 2027. Bortoleto e Rafael Câmara na Fórmula 1 é o destaque aí do esporte aqui no país nesta quinta-feira. No G1... Segundo o deputado estadual mais votado do Rio, é preso em ação da PF contra lavagem de dinheiro. Professores que desabafaram em post. PF acha dinheiro dentro de adega de vinho de policial civil preso no Rio. Oposição tenta incluir redução da maioridade penal na PEC da segurança. Fim da escala 6x1, quais profissões serão afetadas e quem fica de fora? Apenas um voto contrário, né? O voto contrário aí do senador que mora no Rio de Janeiro, né? E que concorreu pelo Rio Grande do Sul e conseguiu se eleger, né? O nosso ex-vice, né? Ex-vice-presidente da época do presidente Bolsonaro. Foi o único voto contra. Hamilton Mourão, que representa aí o Republicanos, foi o único voto contra. Mendonça paralisa julgamento após TSE formar maioria contra a decisão dele. É o pedido de vistas. Ministro mandou excluir vídeo da campanha de Lula que citava tesouraço de Flávio. Com ciclone e frente fria, chuvas ganham mais força no Sudeste hoje. Exames do Papa Leão XIV mostram boa recuperação do pulmão, diz Vaticano. Rússia constrói bases de drones de propulsão a jato em 6 semanas. O julgamento no Reino Unido. Mulher diz que Russell Brand a obrigou a tirar fotos dele seminu e a estuprou. PF deflagra a 8ª fase da Operação Unha e Carne. Gorcaro presta depoimento sobre o BRB hoje. Chefe do PCC solto por desembargador é preso em operação contra o tráfico lá no Mato Grosso do Sul. Operação Mira Grupo que enviava drogas escondidas em eletrodomésticos. Não, forte odor. Também tem pesquisa Quest. Também telhado de escola desabe e mata mais de 30 crianças no Paquistão. São destaques aí que nós temos neste momento do Portal G1. Aqui local, vamos a material aqui da Hora do Sul, que tem como destaque aí nas últimas da Hora do Sul, navios da Transpetro começam a ser montados em Rio Grande. Estaleiro deu início formal à montagem após cerimônia de batimento de quilha. Edson Cordeiro celebra 35 anos de carreira com Ouve a Minha Voz. Também destaque, Câmara dos Deputados aprova aumento de limite para meios que somam quase 34 mil em Pelotas. Também, Senado aprova fim da escala 6x1 e duas folgas por semana poderão valer em dezembro. Feira do Morango incentiva crescimento do mercado. Homem é condenado a quase 30 anos de prisão por tentar matar a ex-mulher e filhas em Santa Vitória do Palmar. Eleições 2026, Lindemar lamenta baixa representação. A região sul perde. Então, destaques aí que nós temos das agências e do nosso jornal aqui de Pelotas, A Hora do Sul. Vamos acompanhar agora o Padre Marcos Bicalho. Está chegando aí com Falando de Bíblia, Padre Marcos.
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3: Olá, gente amiga! Hoje queria deixar aquele abraço especial para as nossas irmãs do Carmelo. A vocês, queridas irmãs, que sustentam essa igreja, que sustentam o ministério dos padres e diáconos ordenados nessa arquidiocese, com a sua oração, o nosso agradecimento sincero. Continuem rezando por nós, por toda a igreja desta arquidiocese. Nós precisamos demais do jejum e oração de vocês. E no trecho do Apocalipse que nós estamos discutindo é exatamente um trecho de Nossa Senhora. Então vamos lá. Capítulo 12, versículo 1. Então apareceu no céu um grande sinal. Uma mulher vestida com sol, tendo a lua debaixo dos pés e sobre a cabeça uma coroa de 12 estrelas. Quem é a mulher? A mulher é Eva, é Nossa Senhora, é Maria, a mulher é a comunidade. A mulher é o símbolo daquela que está vestida de sol, ou seja, cheia de Deus, cheia de luz, com a lua sob os seus pés, ou seja, ela manda no céu, né? Ela está na realeza e ela tem... Então, 12 estrelas, que é um número muito importante. Sobre a cabeça, na coroa, ela tem 12 estrelas. Que 12 estrelas são essas? 12 estrelas é todo o povo de Israel, né? As 12 tribos de Israel. Todo o povo. E aqui simbolizando, já no Apocalipse de São João, todo o povo de Israel, mas mais do que isso. O 12 é todo o povo, o mundo inteiro. Então, esta mulher, Maria, Nossa Senhora, que hoje tem que ser a nossa comunidade, está vestida de sol. Ela é toda luz, ela é plena da bondade, da clarividência de Deus. Ela tem a lua sobre os pés, ou seja, ela tem a realeza sobre o céu. E ela carrega em si, na sua cabeça, nela mesma, a coroa com todos nós, com as 12 estrelas, todo o povo de Israel. Mas, curiosamente, pega no versículo 2, ela estava grávida e gritava em dores de parto, atormentada para dar luz. Embora ela tenha toda a realeza, toda a força, ela está naquele seu momento de fraqueza. A mulher, quando está grávida, é o momento em que ela está mais fragilizada, porque todas as suas energias estão ligadas no fato dela dar a luz ao filho. Todas as suas forças e energias estão viradas para aquilo. Então ela está indefesa a ataques de fora. E olha que interessante. Então ela grita de dores do parto. É ela que percebe a dificuldade das comunidades cristãs daquele tempo, que estão sendo absolutamente perseguidas pelo Império Romano e pelo Sinédrio Judeu. Nós podemos imaginar que esta mulher pode ser a Eva lá do início, com a maldição, né? A partir de hoje vai ter dor para ter filho, etc, etc. Podemos pensar que a própria Nossa Senhora, trespassada pelo coração com a injustiça que fizeram com Cristo, mas mais do que isso tudo, é a comunidade daquele tempo, as comunidades de hoje, com as dificuldades que têm tido para poder sobreviver e trazer a verdade. Se quisermos trazer bem para hoje, a grande fraqueza, nossas comunidades estão fragilizadas pela divisão que conseguiram imiscuir em nós, né? A divisão que conseguiram colocar em nós através aí dessas brigas sociais que estão colocadas. É um momento de fragilidade da comunidade. É um momento de nos prepararmos. Porque Deus vai se manifestar. Pergunta: o que significam as 12 estrelas sobre a cabeça da mulher?
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0: 14:53.
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0: Conexão RU na tarde da Universidade, nesta quinta-feira, sem coberto, chuvisco de vez em quando, temperatura chegando aí aos 19 graus.

Sexta-feira, 30 de outubro, é feriado aí pelo Dia do Funcionário Público. Vamos acompanhar agora, via a Rádio Vaticano, o programa semanal Porta Aberta. É a atração desta tarde aqui no Conexão Rio.

0: Seja bem-vindo a mais um Porta Aberta. Com você, Mariângela Jaguraba. Tem início nesta quarta-feira, 14 de outubro, e prossegue até sexta-feira, 16, em Puebla, no México, o segundo Congresso de Pastoral Penitenciária, promovido pela Ordem das Mercês. A propósito do congresso, Raimundo Lima conversou com o sacerdote mercedário, padre Frei Reginaldo Roberto Luiz, conselheiro-geral e secretário-geral de pastoral da Ordem das Mercês. Vamos ouvir.
1: Estamos com o padre Frei Reginaldo Roberto Luiz, ele que é conselheiro-geral da Ordem das Mercês e secretário-geral de pastoral da sua ordem, também chamados de padres mercedários, com quem temos a satisfação de falar a partir deste momento. A Igreja Católica desenvolve um importante trabalho de acolhimento e assistência espiritual às pessoas privadas de liberdade. Inspirada pelo Evangelho, essa missão busca levar esperança a quem se encontra nas prisões e contribuir para uma sociedade mais humana. Entre os dias 14 e 16 de outubro, portanto, nos dias 14, 15 e 16 deste mês de outubro, a cidade de Puebla, no México, receberá o segundo Congresso de Pastoral Penitenciária, organizado pela província mercedária mexicana. Para nos falar sobre este encontro, recebemos então o padre Frei Reginaldo, a quem mais uma vez agradecemos desde já pela sua participação. Padre Frei Reginaldo, o que podemos inicialmente falar sobre este congresso?
2: Bom dia, Raimundo. Uma grande alegria estar aqui, agradecido pelo convite. De fato, podemos compartilhar com os ouvintes da Rádio Vaticana a importância desse congresso e, sobretudo, a missão da nossa ordem mercedária, que tem como um de seus compromissos fundamentais a atenção às pessoas privadas de liberdade. Portanto, esse congresso que teremos em Puebla, no México, será uma oportunidade única para aprofundarmos a nossa reflexão sobre aspectos como, por exemplo, a misericórdia, a justiça, o perdão e a dignidade humana.
1: Padre Frei Reginaldo, esse congresso ele tem como tema, além do castigo, um olhar mercedário sobre a justiça restaurativa. O que o senhor pode nos dizer da escolha deste tema?
2: Esse tema temos como objetivo principal refletir, a partir da experiência mercedária, sobre a importância da justiça restaurativa e sobre o papel da Igreja na construção de uma cultura de reparação e reconciliação. Quando falamos em justiça restaurativa, propomos, de certa forma, um olhar que vai para além do cumprimento da pena. Isso não significa desconsiderar o delito ou suas consequências. É importante fixarmos essa dimensão. Não é desconsiderar o delito que foi realizado, mas significa reconhecer a necessidade de responsabilização de quem cometeu o delito ou o crime, de atenção também às vítimas e de reconstrução dos vínculos sociais. Nós, como os mercedários, família mercedária, somos chamados a reconhecer a dignidade de cada pessoa, inclusive daquelas que se encontram privadas de liberdade. O Evangelho, para nós,

0: digamos assim, a nossa carta magna, que nos convida a olhar para cada pessoa com misericórdia, sem deixar de reconhecer a importância da justiça social e também da responsabilidade. De fato, aqui, citando o Evangelho de Lucas, como por exemplo, que fala muito do aspecto da misericórdia, ali temos a ovelha perdida, o filho pródigo, percebemos que essa misericórdia, essa palavra em hebraico, hesed, né, que é uma palavra, a misericórdia, ter compaixão, é algo que precisa ser trabalhado nas comunidades eclesiais, seja na diocese, na paróquia, nesses encontros com os agentes de pastoral penitenciária, para que eles possam ter um sentido bíblico, teológico, que tem a ver com a doutrina da igreja e uma séria interpretação do evangelho, daquilo que é mais genuíno da palavra misericórdia, que tanto é necessitada nesse mundo que nós vivemos.
1: Padre Frei Reginaldo, os mercedários já de há muito trabalham nesse âmbito da pastoral carcerária, a pastoral penitenciária, que é uma pastoral muito importante, e a igreja sempre teve uma atenção também para essa realidade do mundo carcerário. E é uma realidade que está muito ligada também à espiritualidade, ao carisma dos padres mercedários. Para ilustrar para os nossos ouvintes e aprofundar um pouco mais essa questão, qual é a relação entre a espiritualidade mercedária e a missão da pastoral penitenciária?
0: Eu devo dizer que essa é uma pergunta importantíssima, Raimundo. Então, a nossa espiritualidade, ela está profundamente ligada com dois aspectos significativos, ligados à liberdade e à misericórdia. A Ordem de Nossa Senhora das Mercês nasceu com a missão especial da redenção e libertação dos cativos, que naquele século XIII, ali no norte da África, no sul da Espanha, os cristãos eram feitos prisioneiros pelos mouros. E nós, com autorização do rei e do bispo, ou seja, da igreja, nós, como ordem mendicante, arrecadávamos dinheiro para fazer essa redenção e essa libertação, ou seja, comprando a liberdade desses cristãos, e alguns santos nossos ficaram até no cativeiro dando as suas vidas, como por exemplo aqui São Raimundo Nonato. Então, esse carisma, ele continua vivo, Raimundo, e nos inspira a responder às diferentes formas de privação de liberdade presentes na sociedade contemporânea. Essa é uma dimensão de que nós trabalhamos, do nosso carisma, visitar e libertar da ordem, tá ligado com a nossa espiritualidade. Mas temos outros trabalhos também, com o Observatório de Escravidão, trabalhamos com toxicodependentes, trabalhamos com migrantes refugiados, trabalhamos com crianças abandonadas, trabalhamos com escola, paróquia, etc. Então, Nossa Senhora das Mercês, para nós, esse título significativo, que ela é tida para nós como cofundadora da nossa ordem, que inspirou a fundação dessa obra de misericórdia, de redenção, nos ensina a olhar para aqueles que sofrem, especialmente para as pessoas abandonadas ou esquecidas, que acredito que aqui é realmente o objetivo do Evangelho, olhar para as pessoas abandonadas, esquecidas na sociedade em que vivemos. Então, quando nós visitamos uma prisão, levamos a presença da igreja. Isso é fundamental. O nosso carisma tem tudo a ver com visitar e libertar. A espiritualidade nossa é profundamente ligada com essa liberdade, essa misericórdia. Então, visitar uma prisão, levar a presença da igreja. E ali nós levamos, estando ali, algumas dimensões que devemos enfatizar, que são imprescindíveis para um trabalho sério da pastoral penitenciária na igreja. É a escuta, sem dúvida, escutar aqueles que estão privados de liberdade, entender o seu contexto histórico, por quê, e é na escuta que nós podemos dar passos sucessivos também, né? Ali, rezar com eles, a oração, e levarmos a esperança de que a vida pode ser transformada. Eu diria que, então, a pastoral penitenciária, às vezes falamos pastoral carcerária e pastoral penitenciária, Raimundo, são até sinônimos na Igreja Católica. Eu, particularmente, gosto de usar mais de pastoral penitenciária, porque, de fato, a penitenciária é o lugar onde a pessoa passa para fazer penitência, pagar o que ela fez. Então, se nós queremos ir para além do castigo, de certa forma, é um modo de fazer justiça, não é o único. Mas a penitência, no sentido cristão também, chama a pessoa a refletir com a sua consciência E ela dá passos significativos, tendo em vista escutar a igreja, rezar, ter esperança para ela poder também ter uma liberdade interior e sentir essa misericórdia de Deus. Então, por isso eu digo, a pastoral penitenciária é uma expressão concreta do nosso carisma e da misericórdia de Deus. Nós, padres mercedários, também os padres trinitários, eu acredito que genuinamente nós trabalhamos com pessoas privadas de liberdade. É claro que toda a igreja, todo o episcopado, né, desde o Papa, o episcopado, os padres, são a pastoral penitenciária como tal, deveria ser instituída em toda a diocese, são chamados a esse trabalho, mas eu acredito que nós, os mercedários, os padres trinitários, por excelência, nascemos já com essa dimensão de visitar e redimir as pessoas. No primeiro momento, entramos nas prisões. Algum pode pensar que nós viemos ali simplesmente para apaziguar conflitos. Não, vai muito mais para além do que apaziguar conflitos sociais. Não que não possa, podemos até fazer, mas ali é um trabalho profundamente também espiritual, social, jurídico, e que tem uma totalidade pensando na pessoa humana. Pastoral penitenciária também, aqui enfatizo, ela não não tem uma dimensão judiciária. As pessoas já foram julgadas, cumprem suas penas, nós não somos juízes. Porque muitos podem pensar que, até conversando com pessoas de fora na sociedade, como vocês podem trabalhar com pessoas que cometeram determinados crimes e tudo isso, nós não entramos nessa esfera do judiciário. Elas foram julgadas e condenadas, sendo 1 ano, ou 10, ou 15, ou 20 anos de prisão. Nós vamos fazer eminentemente um trabalho, diria, social, psicológico e religioso, com essas pessoas são privadas de liberdade.
1: Suporte espiritual a essas pessoas, não também para enfrentar a dureza que é uma vida privada da liberdade, não é? Justamente como o senhor colocava, essas pessoas que foram sentenciadas depois de um processo e que têm como pena a privação da liberdade, não é? E essa dimensão que, principalmente, deveria ser a dimensão desse período de cumprimento da pena, de redenção da pessoa também, não só de pagar a sua dívida com a sociedade, mas também de ter uma oportunidade de revisão de vida para que esta pessoa, uma vez tendo saldado o seu débito com a sociedade, possa ser restituída à sociedade como um cidadão, como uma cidadã. Padre Frei Reginaldo, falávamos inicialmente, este congresso se realiza nos dias 14, 15 e 16 deste mês de outubro. Serão, portanto, 3 dias. Como que os senhores, na elaboração, no programa deste congresso, cadenciaram esses 3 dias? Quais são os temas que marcarão e que darão o ritmo dos trabalhos?
0: Praticamente no primeiro dia do nosso congresso, ou seja, no dia 14 de outubro, agora de 2026, começaremos com uma reflexão sobre a visão cristã da justiça, do perdão, da mediação e do acompanhamento espiritual no ambiente penitenciário. Acho que essa base, Raimundo, espiritual, teológica, de refletir sobre essa visão cristã da justiça, mas uma genuína interpretação, à luz das escrituras, da tradição da igreja, dos documentos, ou seja, do magistério ali, que nos ajuda até, naturalmente, da doutrina social da igreja, refletir sobre essa visão cristã de justiça, perdão, é fundamental. Então, teremos essa conferência inaugural que será dedicada à relação justamente entre a fé e a justiça. Também abordaremos as necessidades das vítimas, a responsabilização de quem cometeu o delito. Esse é um passo que se dá avante nessa caminhada dessa pastoral e também da sociedade. E os processos de mudança pessoal, naturalmente. Aqui está vinculado aquilo que a igreja sempre nos pede, sobretudo no tempo da quaresma, que é a conversão individual. Outro tema será o papel da igreja na restauração dos vínculos sociais prejudicados pelo crime, exatamente. Restauração dos vínculos. Como pode se dar isso? Que foram prejudicados, né, por esse crime ou delito. Na construção de possibilidades de diálogo entre a vítima, o infrator e a comunidade. Veja bem, a possibilidade de diálogo entre essas 3 dimensões, né? A vítima, o infrator e a comunidade. E nós teremos nesse congresso também mesas redondas que trabalharemos várias experiências. E aqui vale a pena nós enfatizarmos, porque quando se equivocadamente se pensa em pastoral penitenciária, somente se pensa num trabalho que se dá uma atenção qualificada à pessoa que está privada de liberdade, ou seja, o infrator. Mas aqui nós pensamos também, ou seja, na vítima, a família daquelas pessoas que elas foram lesadas com aquele dano, ou seja, com aquele delito. Então, hoje estamos tentando o diálogo também, a mediação, com pessoas que sofreram isso, para dar uma assistência espiritual, uma visita, um acompanhamento. E nós temos observado que várias partes do mundo, essas pessoas, elas têm um profundo desejo, depois que fazem uma caminhada de escuta, de discernimento, e mais tarde elas, quando encontram o perdão consigo, parece que a concretização desse perdão, Raimundo, é por frente a frente, seja de um delito muito grave ou não, ou simplesmente uma ofensa, de pôr as pessoas frente a frente. Mas requer, eu enfatizo aqui, requer todo alguns elementos que são obrigatórios, que antecipam essa caminhada. Isso requer tempo, trabalho, diálogo, escuta, reflexão, etc. Então, de fato, nós trabalharemos nesse dia, primeiro, refletir essa dimensão cristã da justiça, do perdão e essas mediações de acompanhamento espiritual, que perpassa, sem dúvida, a vítima, aquele o infrator e a comunidade que foi lesada também.
1: Padre Frei Reginaldo, antes de a gente avançar, tratando de aprofundar aquilo que o senhor acaba de nos dizer, gostaria que trouxesse um pouco para os nossos ouvintes, a propósito disso que acaba de dizer, sobre essa questão da restauração e da recuperação da pessoa, recuperação no sentido de redimensionar-se. Aquilo que eu falava antes, uma vez descontada a pena, a sua dívida com a sociedade, a pessoa possa ser restituída à sociedade. Da sua experiência, vês que o senhor também tem uma experiência de longos anos nessa pastoral no Brasil, claro, os casos são tantos e variados, mas, assim, da sua experiência, qual a disposição dessas pessoas para ouvir o que vocês têm a dizer? E se o senhor vê realmente progressos significativos, claro, cada caso é um caso, mas de modo geral, como que é a receptividade que vocês recebem no cárcere, nas penitenciárias, dessas pessoas que se encontram em situação de privação da liberdade?
0: Eu diria que a partir da minha experiência, também dialogando com outras pessoas que têm grande experiência na pastoral carcerária, tenho aí o Brasil como o Padre Valdir, aquele é de São Paulo, ou até mesmo a irmã Petra de Goiânia, que trabalhou, ela é alemã, é irmã, mora em Goiânia e trabalhou com essa, um do carcerário feminino, e eu visitava também, trabalhei em várias, como aquele é de Brasília ou em Salvador, pude visitar outras comunidades carcerárias do nosso Brasil, até mesmo de outros países da América Latina e aqui da Europa. Então, desde 1998, quando foi o primeiro momento que eu tomei contato, e ali ainda a minha preocupação primeira era visitar, escutar e falar um pouco do Evangelho, participar em algumas missas que nós tínhamos lá sempre na Arquidiocese de Brasília, que tinha um trabalho bonito com os privados de liberdade. Eu diria que há muita coisa a ser realizada, de fato. Às vezes, as necessidades daqueles que vêm para nos ouvir, eles vinham com, às vezes, uma intenção de obter algum benefício material, um contato com a família, levar uma carta ou fazer algum pedido. Mas eu percebia que, para além, às vezes, dessas necessidades materiais emergentes ali do momento, vai vendo que, em algum momento, eles vão querendo ter uma atenção, escutar a palavra de Deus, escutar uma palavra de esperança dentro do mundo carcerário, rezar com eles sentirem também amados como filhos de Deus. Certamente cada um no seu nível está fazendo a sua caminhada penitenciária. Evidentemente que em cada prisão, cada país é uma realidade. O Brasil, por exemplo, podemos dizer que é muito plural no mundo carcerário, que nós temos aí, eu acredito que 850 mil pessoas privadas de liberdade, entre homens e mulheres que cumprem pena. E eu sempre aprendi nesses anos todos, que trabalhei muitos anos também na pastoral penitenciária, aprendi que nós devemos ter, a primeira coisa é fé, porque ali nós vamos nos deparar com pessoas que vão pôr a sua fé em xeque também. O que significa isso? significa que, às vezes, mesmo ela põe à prova, ou por meio de determinadas perguntas, é no olhar, é no jeito de se manifestar, nas relações dentro da prisão, que é um lugar muito particular e tem as suas circunstâncias. Eu diria que ali, pouco a pouco, pequenas sementes são plantadas. Então, costuma-se dizer equivocadamente, ou até se configura em alguns momentos, que pode ser até um lugar, às vezes, de escolas de criminalidade, mas também eu vejo, como muitos lugares, que é imprescindível a presença da pastoral penitenciária, até mesmo do Estado que ajude ali, tutelando, ajudando que esse direito da visita do privado de liberdade, que é uma visita constitucional, isso foi decidido pelo ordenamento brasileiro ou de outros países, ou até mesmo pela ONU. Então, ali dentro da prisão, a gente tendo esse contato com essa pessoa, nós percebemos que pode ser um sinal, de fato, de libertação para essas pessoas. Elas vão pouco a pouco. Tanto é verdade que na minha experiência agora em algumas prisões do Brasil, depois de trabalhar um tempo, conversando, visitando, celebrando, só a presença ali ela pode evangelizar. A presença do Cristo libertador. De fato, não, pensamos que a obra é nossa, mas a obra é daquele que nós vamos em nome dele, nós vamos em nome de Jesus Cristo. Eu tive a possibilidade, Ramudo, então, que parece uma coisa assim de filmes, de Hollywood ou coisa do tipo, de alguém falar assim: Frei, eu vou sair em novembro desse ano e eu gostaria de lhe convidar, porque meus familiares vêm me buscar aqui na porta da prisão, e eu gostaria que o senhor estivesse presente, que eu gostaria de saudá-lo também, porque eu cumpri a minha pena, estou deixando e vou embora, voltar para minha casa regenerado. Lhes agradeço profundamente a pastoral penitenciária, o trabalho todos esses anos que estamos juntos aqui, das freiras, dos leigos, das leigas, dos padres, diáconos que passaram ali, até o bispo celebrando missa algumas vezes. Então, a igreja também é sinal de esperança, de caridade, do amor de Deus ali. Então a gente vê aquilo que a igreja nos pede, que é assá-los os animais, né? A salvação das almas. Mas essa pessoa, ela se permitiu a fazer esse caminho humano, esse caminho espiritual, esse caminho do evangelho, de ter um encontro profundo com Deus, com Jesus Cristo, se perdoar, perdoar o outro, cumpriu a sua pena que lhe foi sentenciada e voltar para sua casa. Nós pensamos assim, que sempre os ordenamentos jurídicos, normalmente eles dizem que a pena está destinada à reeducação do réu. Só que nós temos que favorecer meios para essa reeducação do réu e o seu, digamos assim, para a sua inserção novamente na sociedade. E nós, mercedários, em várias partes do mundo, temos casas que recebem essas pessoas, né? Chamamos casas de acolhida, que recebem, que faz uma mediação até ele voltar para a sociedade. Mas ela se sente apoiada por um padre, ou pelas freiras, pelos leigos que vêm em nome da igreja, para ela fazer essa inserção. E eu vi também, e aqui termino de responder a sua pergunta, eu vi várias pessoas que saíam para estudar na universidade. Eu vi um que fazia química, fez um mestrado, depois cumpriu pena. Quando saiu, ele estudou, fez doutorado. Quando ele terminou o doutorado dele, ele fez a primeira coisa, foi convidar diácono Tranquilino Crescés de Brasília e outros membros para ir na presença da defesa do doutorado dele. Então, são várias experiências.
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0: No final de semana, alguns saíam ali com autorização do juiz da vara de execução penal para participar em retiros conosco. E vinham as famílias deles, não é? E nós não olhávamos o delito que eles fizeram, nós olhávamos ele como pessoa humana e um processo de lhes ajudar. Não tem como, digamos, colar o vidro que foi realizado, mas nós temos, a partir daqui, construir, como dizia o Papa Francisco, pontes para uma nova sociedade.
1: É muito interessante, Padre Frei Reginaldo, esse testemunho que o senhor nos traz a partir da sua experiência e também dos seus colegas, dos seus co-irmãos, uma experiência acumulada, é uma ordem de 8 séculos, não é isso? Vocês celebraram anos atrás 8 séculos de história, 8 séculos de vida, e sempre trabalhando dentro do carisma de vocês também nessa realidade da pastoral penitenciária. Portanto, uma experiência acumulada ao longo dos séculos. É importante apresentar e trazer esse testemunho também daquilo que é trabalhar justamente a redenção diante de uma pessoa que possa ter cometido até crimes graves, mas se tem diante de si o ser humano, não é? E o trabalho justamente para que essas pessoas não só descontem a sua pena e paguem a sua dívida com a sociedade, mas para que elas realmente possam ser, nesse processo de reeducação a que se propõe, que elas possam ter chance de realmente se arrepender do mal que cometeram, do delito que praticaram, pagar a sua dívida com a sociedade e assim ser reinserida. É interessante que vocês tenham um trabalho não só para quem está no cárcere, mas também para aqueles que são ex-detentos, para que uma vez sendo restituídos à sociedade não estejam perdidos, porque tem muitos que ficam muitos anos na prisão e uma vez em liberdade não sabem o que fazer. Então ter um acompanhamento também a essas pessoas no sentido de facilitar a reinserção delas na sociedade.
0: Exatamente. Fazemos um trabalho com essas casas de acolhida, recebendo essas pessoas. Elas já dão uma certa continuidade daquilo que era quando ela estava dentro da prisão, porque ela escutava o evangelho, participava das nossas formações ali, dos nossos comentários bíblicos ou da Santa Missa também. Então quando ela sai, ela já dá uma continuidade nessa casa de acolhida. Até mesmo depois ela já ir vendo um trabalho, nós já vamos também tentando encaminhar para algumas instituições, até mesmo nas nossas, como nós temos, por exemplo, em Barcelona, fundações nossas, nessas casas de acolhida, que já vai dando ali ajudando a ensinar determinados trabalhos que na sociedade depois ela pode estar realizando, porque é muito difícil. Para uma pessoa que sai da prisão, ela se sente completamente perdida. Eu tenho aqui, com um pano de luz, que todo mundo conhece, aquele filme Um Sonho de Liberdade, com Morgan Freeman e Tim Robbins, que aquele senhor que trabalhou uma vida toda na biblioteca da prisão, quando ele saiu, ele foi para o mercado trabalhar e empacotar, ele chama Brooks, né? Ele foi empacotar compras das pessoas que passavam.
1: É um empacotador.
0: É um empacotador, exatamente. Empacotador, e aí ele estava perguntando, ele era mais útil, ele sentia mais útil para a sociedade como tal dentro da prisão, porque ele viveu uma vida toda na prisão, talvez ali no filme relata quase 50 anos, então o que ele era? Ele não se sentia ninguém na sociedade. Agora, se temos essas estruturas, com a ajuda do Estado, outras instituições, da pastoral penitenciária, essa pessoa tem essa ponte para ela ser inserida novamente na sociedade, e eu diria até mesmo aqui, por meio da pastoral penitenciária, em muitos lugares, ela pode às vezes trabalhar até mesmo na igreja, ou trabalhar em estruturas da família mercedária, ou trabalhar até mesmo depois numa empresa que alguém desses membros indicará. Então, eu penso que nós temos que, de fato, arregaçar as mangas e ajudar o outro, ajudar esses privados de liberdade.
1: Padre Frei Reginaldo, para a gente encerrar, porque o tempo urge, você falava antes, antes de nós entrarmos nessa questão mais do seu testemunho, da sua experiência sobre a redenção dessas pessoas encarceradas, você falava sobre essa questão dentro da pastoral penitenciária, as pessoas em situação de privação da liberdade, né? O Congresso destaca também a questão das vítimas, o senhor ressaltava isso, né? Quer dizer, também um olhar também para as vítimas. Em poucas palavras, qual é a importância dessa perspectiva?
0: Sem dúvida, essa aqui é uma questão fundamental dentro da justiça restaurativa. Nos recorda que o crime produz consequência para muitas pessoas, isso é verdade. Agora, existem vítimas, famílias e comunidades que precisam ser acolhidas. Então, exatamente, um passo avante, ajudar essas vítimas, seria estabelecer com elas, em determinados casos, quando se trata de um crime contra a vida, entrar em contato com a família, seja um padre, um membro da pastoral penitenciária, porque um senhor uma vez me falou assim, fazia muitos anos eu perdi meu filho, que sofreu, veio a óbito, tomou um tiro no Brasil, e ele veio a óbito, ele falou, ninguém me procurou, mas em um determinado momento a pastoral penitenciária entrou em contato comigo, dentro dessa dimensão da justiça restaurativa. Então, estabeleceu um diálogo com esse senhor. Então, a vítima, ou seja, o filho ele perdeu, esse senhor só tinha dois filhos. Ele perdeu, mas aí alguém veio conversar com ele, deu uma assistência espiritual, foi estabelecendo um diálogo e tudo mais, fez um caminho espiritual com ele, onde ele também conseguiu superar essa perda e fazer um passo também para perdoar.
2: Obrigada pela sua participação neste Porta Aberta. Nós voltaremos na próxima semana.
3: Esse é o programa Porta Aberta da Rádio Vaticano, programa semanal. No fim de semana ele será reproduzido também. Mas nós temos intervalo comercial e depois do intervalo o material aí da Rádio Vaticano com o último boletim do dia, trazendo aí informações da Igreja Católica no país e no mundo e também, especialmente, boletim médico do Papa Leão XIV, depois do intervalo.
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3: 15 horas e 27 minutos.
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10: Alô, amigos de todo o Brasil e demais países lusófonos. Está no ar o programa em língua portuguesa da Rádio Vaticano, Vatican News, desta quinta-feira, 15 de outubro. Traremos para você que está sintonizado conosco as últimas notícias sobre as atividades do Papa da Santa Sé e da Igreja no Mundo. Nos estúdios, Raimundo Lima. A assessoria técnica de hoje é de Luca Rossi. E passamos ao pensamento bíblico que escolhemos para você. Maria Madalena foi anunciar aos discípulos que tinha visto o Senhor e contou o que Jesus tinha dito. Do Evangelho segundo São João, capítulo 20, versículo 18. E vamos aos destaques do nosso programa de hoje. O Papa apresenta boa recuperação do pulmão. Santo Padre nomeia novo bispo de Ponta de Pedras, no Pará. Santo Padre, ao encontro de Amores Letícia no Vaticano, rezem por mim e eu rezo por vocês. Mercedários realizam no México seu segundo congresso de pastoral penitenciária. Ucrânia, mais ataques a alvos civis e energéticos, novas vítimas durante a noite. E ainda, Santa Sé na ONU, moratória das execuções como passo para abolir a pena de morte. E por fim, cultura da vida, Amores Letícia e a missão da família na valorização da vida. Essas e outras notícias a partir de agora. O programa em língua portuguesa da Rádio Vaticano, Vatican News, desta quinta-feira está apenas começando. E como destacamos em nossas manchetes, o Papa apresenta boa recuperação do pulmão. Os detalhes com o colega Túlio Fonseca.
13: Na tarde desta quinta-feira, 15 de outubro, a sala de imprensa da Santa Sé divulgou uma nova atualização sobre o estado de saúde do Papa Leão XIV. Eis o comunicado na íntegra. Abre aspas. O Dr. Luigi Carboni e o professor Stefano Margaritora comunicam o seguinte a respeito da evolução pós-operatória do Papa. O Santo Padre realizou esta manhã os exames de rotina, cujos resultados estão dentro da normalidade. A radiografia do tórax revelou uma boa recuperação do pulmão operado. O Papa realizou suas atividades diárias de forma autônoma. A sessão de fisioterapia incluiu exercícios motores completos. De modo geral, a evolução pós-operatória segue normalmente, fecha aspas. Nesta quinta-feira, Leão XIV também voltou a concelebrar a Santa Missa, como já havia feito na tarde de ontem, em uma sala especialmente preparada no décimo andar do Hospital Gemelli. Segundo a sala de imprensa, o pontífice também retomou suas atividades de trabalho. Nos próximos dias, serão divulgadas novas atualizações sobre seu estado de saúde. Enquanto isso, prosseguem em várias partes do mundo as orações pela recuperação do Papa. Também na área externa do Gemelli, junto à conhecida estátua de São João Paulo II, numerosos fiéis se reúnem para rezar o terço e deixar bilhetes, velas e bandeiras com mensagens de carinho e votos de pronta recuperação a Leão XIV. O Papa Leão XIV nomeou nesta quinta-feira, 15 de outubro, Dom Paulo Andreoli como novo bispo da Diocese de Ponta das Pedras, no Pará. Até agora, o religioso exercia o ministério como bispo auxiliar da Arquidiocese de Belém do Pará e era titular de Autava. Dom Paulo Andreoli nasceu em 16 de dezembro de 1972, em Noventa Vicentina, na Diocese de Vicenza, na Itália. Estudou filosofia e teologia no Seminário Episcopal de Reggio Emília e realizou cursos de especialização em pedagogia e espiritualidade em Milão. Na Pia Sociedade de São Francisco Xavier para as

0: daquele ano. Na CNBB, Dom Paulo Andreoli é membro da Comissão Episcopal para a Ação Missionária e a Cooperação Intereclesial.
1: Papa ao encontro de Amoris Letícia no Vaticano. Rezem por mim e eu rezo por vocês. A reportagem é da colega Andressa Colli.
2: Nesta quarta-feira foi divulgada uma mensagem de Leão XIV dirigida aos participantes do Encontro Internacional sobre a Família no Vaticano. O texto leva a assinatura do Papa em 13 de outubro, dia em que se submeteu a uma cirurgia torácica no Hospital Gemelli, em Roma, quando foi removido o lobo inferior do pulmão direito e confirmado o diagnóstico de adenocarcinoma pulmonar. Os resultados também confirmam uma evolução pós-operatória regular, segundo informações divulgadas pelo boletim da Sala de Imprensa da Santa Sé na tarde desta quarta-feira, 14 de outubro. Na mensagem de encerramento do evento em comemoração aos 10 anos da exortação apostólica pós-sinodal Amoris Letizia do Papa Francisco, realizado de 7 a 14 de outubro, Leão XIV se dirigiu às famílias e aos presidentes das conferências episcopais de todo o mundo. Como sabem, não me foi possível estar com vocês nestes últimos dias, escreveu então o Papa Leão XIV. Agradeço-os vivamente pelas suas orações e pelo trabalho que realizaram em conjunto. Na verdade, a partilha de experiências e escuta atenta de vocês são uma dádiva para toda a Igreja. Leão XIV também disse estar especialmente grato às famílias que falaram de suas alegrias, dificuldades e esperanças, bem como aos hierarcas das igrejas católicas orientais e aos presidentes das conferências episcopais pela preparação e tempo que dedicaram a esse encontro, que havia sido convocado pelo próprio pontífice em 19 de março deste ano. Nesta quarta-feira, último dia de atividades e antes da mensagem do pontífice que encerrou o encontro, o cardeal Luiz Antônio Tagli, decano do Colégio Cardinalício, presidiu pela manhã a missa na Praça São Pedro, já que pela parte da tarde foi realizada a apresentação do relatório final com um momento para intervenções sobre o documento. Em virtude da internação, o Papa explicou que ainda deverá ler o resultado do trabalho e das discussões para, em um momento oportuno, apresentar as suas reflexões. Enquanto isso, o pontífice encorajou todos os participantes do evento internacional a começar a partilhar com as conferências episcopais e dioceses tudo o que foi vivido neste período no Vaticano, além de continuar a proclamar o Evangelho junto às famílias, à luz da riqueza de Amoris Letizia. E Leão XIV finalizou a mensagem expressando um forte desejo a ser realizado junto às famílias das igrejas locais. De uma forma especial, escreveu ele, espero que as famílias sejam sempre participantes ativas na vida e missão das suas igrejas locais e que elas os ajudem a discernir os caminhos a seguir. Ao regressarem a casa, por favor, transmitam a todos nas suas comunidades a minha proximidade espiritual e o meu encorajamento. Confiando cada um de vocês à proteção da Sagrada Família de Nazaré, peço-os, por favor, que rezem por mim enquanto eu rezo por vocês. A todos concedo de bom grado a minha bênção apostólica.
1: Com o tema, além do castigo, um olhar mercedário sobre a justiça restaurativa, realiza-se nos dias 14, 15 e 16 de outubro, portanto, de quarta até esta sexta-feira, em Puebla, no México, o segundo Congresso de Pastoral Penitenciária, organizado pela província mercedária mexicana. O Congresso propõe-se, a partir da experiência mercedária, a refletir sobre a justiça restaurativa, promovendo uma cultura de reparação e reconciliação em relação às pessoas privadas de liberdade e suas vítimas. Nossa ordem mercedária tem como um de seus compromissos fundamentais a atenção às pessoas privadas de liberdade. Este encontro será uma oportunidade para aprofundarmos nossa reflexão sobre a misericórdia, a justiça, o perdão e a dignidade humana. É o que nos diz o sacerdote brasileiro Frei Reginaldo Roberto Luiz, conselheiro-geral dos padres mercedários e secretário-geral da Ordem das

0: Mercês na entrevista concedida à Rádio Vaticano Vatican News. Ele nos diz, entre outras coisas, que o principal objetivo deste segundo Congresso de Pastoral Penitenciária é refletir, a partir da experiência mercedária, sobre a importância da justiça restaurativa e sobre o papel da Igreja na construção de uma cultura de reparação e reconciliação. Vamos ouvir. A Igreja Católica desenvolve um importante trabalho de acolhimento e assistência espiritual às pessoas privadas de liberdade. Inspirada pelo Evangelho, essa missão busca levar esperança a quem se encontra nas prisões e contribuir para uma sociedade mais humana. Entre os dias 14 e 16 de outubro, a cidade de Puebla, no México, receberá o segundo Congresso de Pastoral Penitenciária, organizado pela província mercedária mexicana. Para nos falar sobre este encontro, recebemos então o padre Frei Reginaldo, a quem mais uma vez agradecemos desde já pela sua participação. Padre Frei Reginaldo, o que podemos inicialmente falar sobre este congresso?
1: Uma grande alegria estar aqui, agradecido pelo convite. De fato, podemos compartilhar com os ouvintes da Rádio Vaticana a importância desse congresso e, sobretudo, a missão da nossa ordem mercedária, que tem como um de seus compromissos fundamentais a atenção às pessoas privadas de liberdade. Portanto, esse congresso que teremos em Puebla, no México, será uma oportunidade única para aprofundarmos a nossa reflexão sobre aspectos como, por exemplo, a misericórdia, a justiça, o perdão e a dignidade humana.
0: Padre Frei Reginaldo, esse congresso ele tem como tema, além do castigo, um olhar mercedário sobre a justiça restaurativa. O que o senhor pode nos dizer da escolha deste tema?
1: Esse tema temos como objetivo principal refletir, a partir da experiência mercedária, sobre a importância da justiça restaurativa e sobre o papel da Igreja na construção de uma cultura de reparação e reconciliação. Quando falamos em justiça restaurativa, propomos, de certa forma, um olhar que vai para além do cumprimento da pena. Isso não significa desconsiderar o delito ou suas consequências. É importante fixarmos essa dimensão, não é desconsiderar o delito que foi realizado, mas significa reconhecer a necessidade de responsabilização de quem cometeu o delito ou crime, de atenção também às vítimas e de reconstrução dos vínculos sociais. Nós, como os mercedários, família mercedária, somos chamados a reconhecer a dignidade de cada pessoa, inclusive daquelas que se encontram privadas de liberdade. O Evangelho, para nós, que é, digamos assim, a nossa carta magna, que nos convida a olhar para cada pessoa com misericórdia, sem deixar de reconhecer a importância da justiça social e também da responsabilidade. De fato, aqui, citando o Evangelho de Lucas, como por exemplo, que fala muito do aspecto da misericórdia, ali temos a ovelha perdida, o filho pródigo, percebemos que essa misericórdia, essa palavra em hebraico, hesed, né, que é uma palavra, a misericórdia, ter compaixão, é algo que precisa ser trabalhado nas comunidades eclesiais, seja na diocese, na paróquia, nesses encontros com os agentes de pastoral penitenciária, para que eles possam ter um sentido bíblico, teológico, que tem a ver com a doutrina da Igreja e uma séria interpretação do Evangelho, daquilo que é mais genuíno da palavra misericórdia, que tanto é necessitada nesse mundo que nós vivemos.
0: A Ucrânia passou mais uma noite de ataques russos em grande escala, a de quarta para quinta-feira, que tiveram como alvo Kiev e toda a região central de Kirovohrad, atingindo civis, logística, transportes e instalações industriais. Uma nova enxurrada de drones causou 3 mortos e 6 feridos. Somente na quarta-feira, 14 de outubro, os ataques mataram 6 pessoas e causaram graves danos às usinas de energia do país. 600 mil pessoas ficaram sem luz. Esse cenário desmente as declarações dos últimos dias do presidente dos Estados Unidos, Donald Trump, nas quais ele anunciava que uma trégua energética estava em vigor. A contraofensiva ucraniana não se fez esperar e teve como alvo uma refinaria de petróleo na região russa de Ryazan, onde um incêndio se alastrou. Segundo as autoridades locais, um depósito e vários veículos em outra instalação da mesma área também foram danificados. A estratégia da Rússia para enfraquecer o adversário, segundo as autoridades ucranianas, teria sido facilitada por supostas restrições ao sistema de satélites militares da Starlink, que teriam comprometido a capacidade da Ucrânia de se defender dos ataques de Moscou. Essas suspeitas recaem sobre os Estados Unidos. Volodymyr Zelensky aponta o dedo para o chefe da Casa Branca, acusando-o de se aproximar de Putin por ter flexibilizado as sanções após o recente acordo sobre as importações de diesel, pelo qual ele pareceria disposto a negar a Kiev informações de inteligência vitais para a defesa aérea. Essa não é, declarou o líder ucraniano, a versão correta da história. Esta quinta-feira, o Financial Times revelou que os Estados Unidos teriam proposto aos países europeus o desbloqueio de alguns ativos soberanos russos, congelados após a invasão da Ucrânia, para facilitar o diálogo de paz. Fontes do Ministério da Defesa de Kiev informaram ao Ukrainska Pravda que o funcionamento do Starshield, a versão militar do sistema de comunicação via satélite norte-americano Starlink, foi restabelecido e continua a melhorar. O Ministério da Defesa continua trabalhando para esclarecer todas as causas e circunstâncias das restrições ocorridas na quarta-feira, afirmaram as fontes. O site de notícias Axios, citando um funcionário do governo presidencial dos Estados Unidos, negou, por sua vez, as acusações de que a Casa Branca teria algum papel nas supostas restrições ao serviço Starlink na Ucrânia. E o presidente ucraniano Volodymyr Zelensky acusou Moscou pelos ataques que, durante a noite de quarta para quinta-feira, causaram 5 mortos e vários feridos na região de Kirovohrad e Dnipropetrovsk, observando em uma postagem no X que os russos estão tentando tirar proveito dos problemas com o Starlink na Ucrânia, já que nossos drones interceptadores dependem, entre outras coisas, dessa conexão. Santa Sé na ONU, moratória das execuções como passo para abolir a pena de morte. Vamos ouvir com a colega Gabi Bonvecchio.
2: A defesa da vida deve ser coerente e universal, e estender-se a todas as pessoas, em todas as fases e em todas as circunstâncias. Foi o que reafirmou o arcebispo Christopher Ercassis, observador permanente da Santa Sé junto às Nações Unidas, em uma declaração proferida durante a 80ª sessão da Assembleia Geral sobre o tema Promoção e Proteção dos Direitos Humanos. Ao recordar que a pena de morte é inadmissível porque constitui um ataque à inviolabilidade e à dignidade da pessoa, o prelado sublinhou que essa dignidade dada por Deus nunca se perde, independente da gravidade do crime cometido. Os progressos alcançados pelos sistemas penais, observou, permitem hoje aos Estados Unidos proteger eficazmente a sociedade, sem excluir a possibilidade de arrependimento e de redenção. Quando a pena de morte é aplicada, observou o arcebispo, não há possibilidade de recurso em caso de erro judiciário. As vítimas e suas famílias têm, por sua vez, direito à solidariedade, ao apoio e a uma justiça célere, imparcial e humana. No entanto, tirar a vida de outro ser humano não pode devolver aquilo que foi perdido. O objetivo da pena não é a vingança, mas a restauração do vínculo social, a proteção do bem comum e a reinserção do infrator. Daí o renovado apelo pela abolição dessa medida, pois, apesar dos esforços realizados nesse sentido, as execuções continuam em muitos lugares. Por isso, os Estados Unidos, que ainda mantêm a pena de morte, deveriam considerar a adoção sem demora de uma moratória das execuções como passo rumo à abolição, além de comutar as penas já impostas, garantir os julgamentos justos e investir em abordagens de reabilitação e justiça restaurativa.
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0: Olá, amigos da Rádio Vaticano. Aqui quem fala é Marlon e Ana de Rosa para mais um Espaço Cultura da Vida. Nesta semana, queremos falar sobre um importante encontro internacional que aconteceu agora em outubro no Vaticano por ocasião dos 10 anos da publicação da Exortação Apostólica Amoris Laetitia do Papa Francisco, dedicada ao amor na família.
1: Nós queremos aproveitar essa ocasião para falarmos de um aspecto muito importante da Amoris Laetitia, a missão da família de acolher, cuidar e proteger a vida humana. No ponto 83, o Papa Francisco faz uma afirmação muito forte. Ele escreveu: se a família é o santuário da vida, o lugar onde a vida é girada e cuidada, constitui uma contradição lancinante fazer dela o lugar onde a vida é negada e destruída.
0: Vejam a profundidade dessa afirmação. A família é chamada a ser o primeiro lugar de acolhimento da vida humana. É nela que uma nova vida surge. É nela que a criança deveria encontrar proteção e cuidado. E também é nela que aprendemos a reconhecer o valor e a dignidade de cada pessoa humana.
1: Por isso, o bebê que cresce no ventre materno possui um valor imenso e um direito inalienável à vida. E esse compromisso com a proteção da vida, obviamente, não termina com o nascimento. A Amoris Laetitia nos lembra que a família deve proteger a vida em todas as suas fases, inclusive quando ela se aproxima do fim, rejeitando a eutanásia e reconhecendo a dignidade dos idosos e dos doentes.
0: No ponto 168, o Papa Francisco fala sobre a gravidez e a maternidade, refletindo que a mulher participa de maneira muito particular do mistério da criação. Ele escreveu: pensemos quanto vale o embrião, desde que é concebido.
1: É interessante perceber como o Papa nos convida a olhar para a criança ainda no ventre materno. Não podemos cair no reducionismo de olhar para a criança no ventre como apenas um organismo em desenvolvimento, mas sim como alguém que já possui um valor imenso desde o primeiro instante de sua existência. Ele também nos convida a contemplar a beleza da natureza feminina. A mãe colabora com Deus para que se verifique o milagre de uma nova vida. A maternidade surge de uma particular potencialidade do organismo feminino, que com a sua peculiaridade criadora, serve para a concepção e a geração do ser humano. Cada mulher participa do mistério da criação, que se renova na geração humana.
0: Francisco ainda escreveu no ponto 170 que cada filho é um ser humano único, que não pode ser tratado como um instrumento para realizar desejos ou os projetos dos pais. O filho não tem seu valor atrelado a um suposto momento planejado ou porque possui características esperadas. Um filho é um bem em si mesmo, simplesmente porque é uma pessoa. Essa reflexão é aplicável ao problema da fertilização in vitro, como já abordamos em outros episódios do Espaço Cultura da Vida.
1: Precisamos então nos perguntar onde os casais podem aprender sobre tudo isso? Um momento muito propício é justamente a preparação para o matrimônio, algo tão importante para a Igreja. A própria Amoris Laetitia dedica uma parte das suas reflexões à necessidade de acompanhar os casais no caminho de preparação para o casamento e também depois. Preparar-se para o matrimônio vai além de preparar cerimônia. Significa compreender a vocação que os casais estão prestes a assumir e as responsabilidades que fazem parte dessa entrega mútua e assim fazer um correto discernimento sobre essa decisão.
0: Durante a preparação matrimonial, os casais devem ter a oportunidade de compreender o significado da abertura à vida, a fecundidade, a paternidade responsável e, inclusive, os ensinamentos da Igreja sobre questões delicadas, como a contracepção, o aborto, as técnicas de reprodução artificial contidas na doutrina da Igreja para o matrimônio. São questões muito pertinentes para os nossos tempos, considerando os dilemas atuais enfrentados por tantas pessoas, casais e famílias.
1: A Amoris Laetitia, no número 205, recorda a necessidade de ajudar os jovens a descobrir o valor e a riqueza do matrimônio. E no número 207, insiste que a preparação deve oferecer elementos que ajudem os casais a iniciar a vida matrimonial com melhores disposições. Por isso, uma boa preparação matrimonial é uma importante oportunidade de formação da consciência e de descobrir a beleza do plano de Deus para o matrimônio e a família. É importante lembrar que essa preparação matrimonial não acontece somente na paróquia, mas deve acontecer desde a infância, pela catequese e por bons exemplos na família.
0: Que este encontro no Vaticano, por ocasião dos 10 anos da Amoris Laetitia, nos ajude a renovar o compromisso com a formação dos casais e o acompanhamento das famílias, para que nossas comunidades sejam cada vez mais capazes de transmitir a beleza do matrimônio e a dignidade de toda a vida humana, desde a concepção até a morte natural. Este foi mais um Espaço Cultura da Vida. Um grande abraço a todos e até a próxima.

0: E assim, amigo ouvinte, chegamos ao final do nosso programa de hoje. Como sempre, agradecendo pelo carinho da sintonia, prometemos estar de volta amanhã neste mesmo horário, se Deus quiser. A você, como sempre, o nosso forte abraço e até lá.
1: horas e 58 minutos.
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você, muito boa tarde para você de Pelotas, muito boa tarde para você da região sul do meu Brasil, varonil. Agora são 16 horas com mais 4 minutinhos, é o horário oficial do Brasil. Sejam todos bem-vindos e bem-vindas, porque está começando mais uma edição do programa Samba Lanço na tua quinta-feira. É dia de TBT tomar todas pensando em você. Quinta-feira hoje, que tem a coordenação e a produção do Rudinei Machado, na seleção musical José Carlos Farias, na técnica Jorge Alves. A apresentação é minha, Bira Barcelos. Vamos recordar então aquele domingo que marcou gerações, que eu tenho certeza que muita gente jovem gostou, porque domingo teve a volta, né, da Transa Negra lá na Sociedade Libanesa, e a gente começa a programação de hoje trazendo a música que eu quando eu toquei lá, Jorginho, fiz a galera cantar. Baixei todo o volume e a galera veio tudo. Eu falo dela, né? Patrícia Marques. Começando mais uma edição do programa Samba Lanço na tua quinta-feira. É bom demais! 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

0: maravilha, agora pintou nostalgia. Eu tô lembrando a cena, né, da galera levantando as mãozinhas e cantando Onde Você Quiser, da Patrícia Marques lá no Libanesa. Bom demais, é, meu amigo, eu tenho certeza que a galera gostou. E pediram bis. Agora sim, Jorginho, pediram bis da festa. Vai ter, com certeza vai acontecer ou em dezembro ou em janeiro, lá na Saque em Rio Grande, quem sabe, né? Maravilha, você ouviu então Patrícia Marques, Onde Você Quiser, na versão remix, na versão Black e Soul Music, e você matou a saudade, aquela nostalgia bacana, gostosa, e a galera cantou juntinho conosco lá na Sociedade Libanesa, que maravilha. 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É pé na areia, é água de coco, cervejinha. Quem canta pra gente é o Tiaguinho. 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
1: Samba Lanço informando a hora certa, 16h24. Você acabou de ouvir aí o som do Alexandre Pires. Sissi, e tem muita. Ah, se tem. Menina se achando, né? Sorriso maroto do nosso amigo Brunão com a música Escondido dos Seus Pais. E ainda tem o som do Thiaguinho, do Diogo Nogueira, com a música Pé na Areia, Caipirinha, Cervejinha. Ih, rapaz, bom demais. Que venha o verão, Jorge Alves, não aguento mais essa primavera que também já tá mais com cara de inverno do que com cara de primavera. A nossa primavera tá nos decepcionando devido aí, né, ao nosso El Niño. Aí sai o El Niño, fica o Laninha. Cara, vai dizer que vai acabar só em abril do ano que vem, Jorginho. Temos que, né, fazer o quê? A temperatura aqui na Princesinha do Sul, na marca dos 18 graus e 2 décimos. E até as 18 é nesse clima que a gente vai. E você pode participar comigo através do nosso telewatts, que é o 98413-5473. Você pode participar com mensagens de texto ou também com mensagens de áudio. Você escolhe, você sabe que você não manda aqui no Samba, não. Você não pede, você manda. E você pode participar também com o chatzinho do YouTube para mandar recadinho também aqui juntamente conosco. E até segunda-feira passada, né? Não, até quarta-feira, foi quarta, não foi terça-feira da semana passada, nós tínhamos 982 pessoas inscritas na nossa programação. Então faltavam 18 e automaticamente, se ainda faltar 18, falta pouquinho, né? Dá aquela força pro nosso canal, né? Inscreva-se no programa Samba Lanço pelo YouTube e se nós batermos a meta de 1000 inscritos, né, só a galera que curte o programa Samba Lanço tem a ganhar, sempre, né? Porque aí as coisas melhoram e automaticamente, né, a gente vai dar muita coisa bacana pra galera, hein? É isso aí, rapaz, é isso aí. Então, inscreva-se no nosso canal se porventura você não é inscrito, tá? Faltam aí 18 pessoas pra gente bater a nossa meta de 1000 inscritos. Dá aquela forcinha pra gente, pra você que gosta do nosso trabalho. Então vem comigo, tá certo, gente? 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Muito bem, galera, muito bem. 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Jorge Alves, mais um break comercial e na sequência o destaque é Hanaya, a queridinha da Rede Globo, né? A queridinha da Rede Globo, das estrelas da casa. É ela que ganhou em termos de samba e pagode, ela ganhou com a galera toda que fez parte juntamente com o grupo, né? Que ela formou, não só ela, mas teve ela e mais quatro pessoas. Então ela foi a queridinha, ela ganhou em todos os blocos. A Hanaya. Então, quem sabe ela estará se fazendo presente em Pelotas, hein? Quem sabe? Então, daqui a pouquinho tem Hanaya Bloqueio, mas isso é para depois do intervalo. E ela também tá ligada no Samba Lanço. Ela vai falar isso depois. Porque tá comigo? Tá no samba? Tá no Samba Lanço.
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Balanço já tá de volta aí. Concluiu o som do Renan Oliveira com a música É um Defeito Meu. Ainda teve o som do Periclão com a música Armadilha. E a primeira foi o som do Queridinha, a Queridinha da Globo, a Queridinha da Estrela da Casa, Ranaia Bloqueio. E como ela também não é boba nem nada, tá sempre curtindo a nossa programação, inclusive fez uma vinheta pra gente. Eu sou a Ranaia, também tô ligado aqui no programa São Manos. Não só ela, mas Rodriguinho, Alexandre Pires, o... Ih, rapaz, o Ferrugem. Que mais? O... Um monte de gente curtindo, artistas bons, né? Que, e os artistas que também estão surgindo na nossa, no nosso Brasilzão do meu Deus, também está sempre curtindo a nossa programação. A gente sempre agradece o carinho da audiência de todos, inclusive a sua, que mora em Pelotas e curte a nossa programação, e que mora fora também da cidade ou também do Brasil, que curte a nossa programação via internet. Maravilha! 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

0: 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Maravilha, daqui a pouquinho a alusão da galera, hein? Pelo nosso 984-135-473 ou também pelo chat do YouTube. Repito, falta um pouquinho, apenas 18. Faltavam até quarta-feira passada, faltava 18 pessoas para clicar ali no inscrever-se e bater a nossa tão sonhada meta de 1000 inscritos. Então faça isso pela gente, né? Dá essa forcinha pra gente. E domingão, hein? Domingão, a nossa agenda já bombando desde o início, desde as 4 horas da tarde. 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Daqui a pouquinho tem Raça Negra e Alex. É isso, Alex? Jeito de Ser. E depois Gostava Tanto de Você, uma homenagem ao nosso Tim Maia. Mas isso é para depois do intervalo. Daqui a pouquinho, alô da galera, para você que tá participando comigo nesta tarde e noite de quinta-feira. Depois do intervalo eu volto, porque tá comigo, tá no samba. Tá no samba, lançou.
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2: Muito bem, como eu sempre digo, faça tudo e não perca a tua hora. Samba Lanço informando, 16 horas e 59 minutos. E nesse bloco o destaque foi pro Ferrugem, amar ou odiar, hein? Negritude Júnior, que aliás o Netinho e a sua trupe também ligadinhos conosco aqui no programa Samba Lanço, absoluta clássica, né? E ainda temos o som do Os Morenos, Teu Charme. Só música bacana, hein? Só música bacana até às 18 horas com mais uma edição do programa Samba Lanço no teu rádio. Temperatura 17 graus e 9 décimos. 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Maravilha, né, galera? Vamos lá, então, para lembrar você. 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Agora sim, eu tinha me antecipado, mas agora, depois do intervalo, quem vai cantar pra gente é o tio Luiz Carlos, do Raça Negra, e o Alex, com a música Jeito de Ser. E depois a homenagem, né? Que fizeram aí o Tim Maia Gostava Tanto de Você. Agora sim, depois do intervalo, eles vêm cantar pra gente. Porque tá comigo? Tá no samba! Tá no Samba Lanço!
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0: Maravilha, você ouviu em uma das músicas mais lindas do ano de 2026, Everton Pagodente, Albatroz. Ainda teve o som do grupo Swing, Carinho, Família, era lindo. E a primeira foi o som do Raça Negra com a participação do Alex, com a música Jeito de Ser. E claro, teve a homenagem ao nosso saudosíssimo Tim Maia, Gostava Tanto de Você. Maravilha, essa é a programação que você está acostumado aqui do Sambalanço, na pesquisa musical dele sempre, José Carlos O Farias. 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Maravilha! Pra você que tá curtindo a nossa programação, deixa eu mandar alusão pra galera, né, meu? Deixa eu abrir aqui o nosso YouTube pelo computador aqui da emissora. E você pode mandar mensagens também pelo nosso Telewatts, né? Quem tá ligadinho comigo aqui também, deixa eu ver aqui. Boa tarde! Na escuta em Pelotas, o nosso amigo Cássio Kurs. Lá no Fragata, né? Bairro Cidade, o pessoal tá sempre ligadinho conosco. Muito obrigado pelo carinho da audiência, a gente sempre agradece o carinho sempre. O pessoal bate aquele ponto, né? Chega tal hora, o pessoal tá sempre ligadinho conosco, a gente sempre agradece o carinho da audiência. Quem tá comigo também é o nosso amigo Darneli Pinheiro, o Fabris. Também lá no Fragata, bairro Cidade, tá ligadinho com a gente, mandando o seguinte: uma boa tarde e abraços. Foi enfático, foi firme ali. Ela, né? A Carmen Alice também já bateu o ponto, ela disse o seguinte: boa tarde, meu amor. Beijos. Beijo, coração. Obrigado pelo carinho da audiência. Muito obrigado pela sua sintonia. Ó, 982 pessoas, tá? Faltam 18, né? Se não me falha a memória, se eu for bom de português... Se eu for bom de português, faltam 18 pessoas pra gente bater a nossa meta. Dá essa força pra gente. Dá essa força aí. Se a gente bater 1000 inscritos, a galera do Sambalanço toda só tem a ganhar, né? Muito obrigado pelo carinho da sua audiência. 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A temperatura aqui na Princesa, hein? 17 graus e 9 décimos, agora 17 horas e 24 minutos, e depois na sequência tem I Love o Pagode, o troco, mas isso é pra depois, porque tá comigo, tá com o Jorge, tá no Samba Lanço há mais de 30 anos, fazendo parte da tua vida.
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0: É, amigo, repite, como eu sempre digo, faça tudo, mas não perca a hora, 17h24.
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aí, um bloquinho de quatro músicas pra você curtir já quase na finaleira de mais uma edição do programa São Balanço nesta quinta-feira. Pixote, Vem Me Salvar, camisa 10, com a música Lance Livre, com o Luquinhas, com a música Pirraça e lá em cima I Love You, Pagode, com a música O Troco. É nesse clima.

0: 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Para o último agendão desta tarde noite de quinta-feira, para aqui na programação do seu balanço, dia 15 de outubro de 2026. 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A casa caiu, Jorge Alves. Quem canta para nós aí depois é o Bom Gosto. Quem manda fazer coisa, né? Casa caiu. Bom Gosto é na sequência, porque tá no samba. Tá no samba lanço.
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1: Alô, galera. Aqui é o Bessa, cantor do grupo Bom Gosto. Também estamos ligados.

0: Sense, balanço de volta há mais de 30 anos, fazendo parte da tua vida. Você ouviu aí o som do belo Nuvem e Derê. Foram duas músicas em uma, aqui na programação do Samba Lanço. Teve também o som da Turma do Pagode, com o sucesso Horas Iguais. E a primeira foi som do Bom Gosto, A Casa Caiu. Por que será? Gente, esta quinta-feira tá acabando, né? O programa Samba Lanço. Amanhã, sexta, climaço de fim de semana. Estaremos por aqui, se Deus quiser, a partir, é claro, das 16 horas, com muito samba, muito pagode, muito swing. Vocês tiveram aí a coordenação e a produção do Rudinei Machado. Na seleção musical, José Carlos Ofarias, o mestre da música. Na parte técnica, Jorge Alves, o nosso companheiro de todas as tardes. A apresentação foi minha, Bira Barcelos. Beijo no coração das pessoas que participaram comigo e as pessoas que curtem o programa Samba Lanço, mas de qualquer forma, de uma forma ou de outra, não participam do programa, mas está sempre curtindo. A gente sempre agradece o carinho da audiência. O que eu peço é que 18 pessoas, né? Apenas 18, falta aí pra gente bater a nossa meta de 1.000 inscritos pelo YouTube. E aí, se a gente bater a nossa meta de 1.000 inscritos, só a galera do Samba Lanço sabe que só a galera vai ganhar bastante. Tá bom, gente? 4 minutos nos separam para as 18 horas. A gente vai de sorriso maroto, é isso, Jorginho? Jorge Alves, é sorriso maroto pra encerrar? É isso? Valeu demais, a companhia. Samba Lanço volta amanhã, na sexta-feira, 4 horas da tarde, com muito samba, muito pagode, muito swing. Deus abençoe a todos e até amanhã. Minha tchau. Cabeça.
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0: Sorriso Maroto. Deus abençoe a vida de vocês.
1: A nós, irmão.
0: Gratidão. Valeu, gente. Obrigado.
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0: O anjo do Senhor anunciou a Maria,
1: e ela concebeu do Espírito Santo.
0: Ave Maria, cheia de graça, o Senhor é convosco. Bendita sois vós entre as mulheres, e bendito é o fruto do vosso ventre, Jesus.
1: Santa Maria, Mãe de Deus, rogai por nós, pecadores, agora e na hora de nossa morte. Amém.
0: Eis aqui a serva do Senhor.
1: Faça-se em mim segundo a vossa palavra.
0: Ave Maria, cheia de graça, o Senhor é convosco. Bendita sois vós entre as mulheres, e bendito é o fruto do vosso ventre, Jesus.
1: Santa Maria, Mãe de Deus, rogai por nós, pecadores, agora e na hora de nossa morte. Amém.
0: E o Verbo se fez carne
1: e habitou entre nós.
0: Ave Maria, cheia de graça, o Senhor é convosco. Bendita sois vós entre as mulheres, e bendito é o fruto do vosso ventre, Jesus.
1: Santa Maria, Mãe de Deus, rogai por nós, pecadores, agora e na hora de nossa morte. Amém.
0: Rogai por nós, Santa Mãe de Deus,
1: para que sejamos dignos das promessas de Cristo.
0: Oremos. Infundi, Senhor, a vossa graça em nossos corações, para que, tendo conhecido pela anunciação do anjo a encarnação de Jesus Cristo, vosso Filho, cheguemos pela sua paixão e morte na cruz à glória da ressurreição. Pelo mesmo Cristo, Senhor nosso, na unidade do Espírito Santo. Amém.

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1: 18 horas e 4 minutos.
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6h07 da noite desta quinta-feira, dia 15 de outubro de 2026. Eu sou Wesley Dagani e vou junto com vocês a partir de agora com o nosso lance rápido que está no ar. Até às 7 horas da noite, vamos juntos através dos 1160m, na nossa live lá no YouTube, Rádio Universidade de Pelotas. Deixa o seu like, te inscreve no canal da Rádio Universidade, mande seu comentário, sua participação e vem junto com a gente também no 053-984-135473. Neste momento lá fora, 17,8 graus, 95% da umidade relativa do ar. Estava chovendo na hora que estava presente aqui na Rádio Universidade, agora acredito que não está mais, né? Mas está um tempo bastante feio nesta quinta-feira. A gente vai junto, né? As precipitações do tempo seguem aí durante todo o final de semana, então tem chuva aí para chegar ainda na nossa Princesa do Sul. E a gente está iniciando o nosso lance rápido, a faixa de esportes aqui da Rio. Vamos até às 9 horas da noite, das 6 às 7 horas com lance rápido. Depois tem o Papo da Bola, o debate esportivo das noites aqui da Rio. 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Contatos pelo telefone 3222-3612 e 3225-8508. 18 horas 9 minutos, vamos iniciando o nosso lance rápido com as manchetes do programa de hoje.

0: Técnico Júlio César Nunes trabalha para achar a equipe ideal para o confronto de ida da semifinal da Série A2 do Campeonato Gaúcho. Próximo domingo, 4 horas da noite da tarde, o Chavante entra em campo no pontapé inicial na busca pelo acesso de volta à elite do futebol gaúcho. Em entrevista coletiva, o treinador traz os nomes de Sony Anderson e Matheus Streit, que, segundo ele, ficarão à disposição para o confronto da partida de ida. E aí, terá ou não a equipe ideal para o confronto contra a equipe do União? O comandante fala também no retorno de Rafael Dumas e a possibilidade TT voltando ao meio-campo e assim voltando a ter aquela equipe com os três zagueiros de origem e também a dupla de volantes para reforçar o jogo aéreo da equipe chavante. Vamos repercutir a entrevista coletiva do comandante na sala de imprensa rubro-negra aqui na RU. Tem ainda as informações da Série A2 do Campeonato Gaúcho, o que esperar dessa equipe do União Frederiquense, as informações do Passo Fundo, ontem ouvimos a Apafute, hoje vamos ouvir sobre o Passo Fundo. Rafael Farias, executivo de futebol da equipe tricolor, conversou com a Rádio Universidade, vamos destacar, além de futsal de São Lourenço por conta da ABF, que na partida de ida perdeu para o Campo Bom pelas oitavas de final da Série Ouro e decide dentro de casa a sua vaga na próxima fase da competição. Então vem junto com a gente, é muitas informações, é pra você e com você, é o nosso Lance Rápido que está no ar. E você vem junto nos 1160M, na rio.cpl.edu.br, a nossa live lá no YouTube, Rádio Universidade Pelotas. Deixe seu like, é muito importante que você deixe o seu like, que se inscreva no canal. Vai lá e participe junto com a gente também, mandando sua mensagem no 053-984-135473. E vamos juntos até às 7 horas da noite com o nosso Lance Rápido, depois tendo ainda o Papo da Bola aqui na Rio. Uma boa noite a Jorge Alves, ele sempre ele junto com a gente na mesa técnica. E também Lucas Fabião por aqui presente. Tudo bem, Lucas? Boa noite.
1: Boa noite Wesley, ao Jorge Alves e a todo mundo ligado para mais um Lance Rápido, caminhando para a parte final desta semana, Brasil finalizando a preparação e já antecipando, vamos trazer as informações, umas notícias muito boas por parte do Brasil, pelo menos no que aborda o Júlio César, porque ontem debatemos o Papo da Bola, o que seria, por exemplo, o lado esquerdo do Brasil, que poderia ter apenas o Otávio sem o Streit e o Sony Anderson. Agora parece que vai estar todo mundo à disposição, então o Brasil ganha pelo lado esquerdo. Agora o Júlio César Nunes, na hora que precisa, parece que vai estar com praticamente todo mundo à disposição. Os seus titulares, a expectativa é que estejam à disposição ou quem briga por vaga. Então é o Brasil que chega nesse terço final da competição, nesse momento final da competição, em grandes expectativas. E a gente está aqui para abordar as informações do Brasil, mas também a divisão de acesso. Conversei com o pessoal do Passo Fundo que vem chamando bastante atenção dentro dessa competição, mas já se esperava muito e está confirmando esse favoritismo até então. Trazer as informações do União Frederiquense, mas também tem espaço para o futsal. A gente está chegando aqui no Lance Rápido.
0: É muita informação, é o nosso futebol, é o nosso futsal. Então vem junto com a gente, participe, mande sua mensagem e vamos juntos até às 7 horas da noite. A gente vai iniciando o nosso Lance Rápido desta quinta-feira com a nossa entrevista do dia. Para falar da ABF, Associação Brasil de Futsal, porque no confronto de ida pelas oitavas de final da Série Ouro do Futsal, acabou perdendo para a equipe de Campo Bom pelo placar de 6-5. Uma partida aí bastante equilibrada e com muitas reclamações por conta da ABF em relação à arbitragem, né? Até, segundo agora a gente vai ouvir aqui, o Maguila, treinador da equipe, falou, né, que pelo menos alguns gols também tiveram ali influência por parte da arbitragem. O pessoal acompanha lá neste momento que o Lucas colocou ali na nossa tela no YouTube os gols da partida, e ele fala em ter ali bastante influência por parte da arbitragem. A gente sabe que é muito chato muitas vezes falar não só no futebol, mas também no futsal sobre arbitragem, mas muitas reclamações por parte da ABF em relação à arbitragem deste confronto, né? Mas agora decide dentro de casa, próximo sábado, 8 horas da noite, no Ginásio Esporte Clube São Lourenço, com ingresso no valor de R$10, e uma vitória no tempo normal leva a partida à prorrogação. E em caso de empate na prorrogação, a ABF estará classificada às quartas de final por conta da melhor campanha. Então ainda joga por resultados positivos, né? Claro que agora vai precisar vencer no tempo normal para assim levar a partida, a prorrogação no próximo sábado. Mas vamos ouvir com mais detalhes Maguila, treinador da equipe da ABF, que conversou com a reportagem da Rio.
2: E agora aqui na Rádio Universidade vamos conversar com Maguila, técnico da ABF, a quem agradecemos a participação conosco mais uma vez aqui na Rio. E para a gente iniciar a nossa conversa, Maguila, tivemos aí o confronto de ida, né, dessas oitavas de final da Série Ouro, a ABF sendo derrotada, infelizmente, pelo placar de 6-5, mas agora tendo a decisão fora de casa. Como é que está sendo, né, para vocês aí essa semana de trabalho? O que, que avaliou do que foi o confronto de ida? Tudo bem? Uma boa tarde.
3: Boa tarde, Wesley. Sempre é um prazer a gente falar com vocês da Rádio Universidade. Esse primeiro confronto, ele é importante, né, Wesley? Até porque as vantagens elas são mínimas nessa competição. Tu tem a vantagem de trazer o segundo jogo para casa, mas é somente essa vantagem, né? E a gente foi para Campo Bom para tentar pontuar o empate ou uma vitória, que daí, teoricamente, no tempo normal, já se decidiria aqui em São Lourenço. Só que esses jogos, eles são detalhes, assim. A gente não fez um bom jogo, a gente não teve uma noite tão inspirada como a gente teve outras aí, que a gente teve uma baita campanha fora de casa, mas a gente também foi muito prejudicado pela arbitragem, Wesley. Eu sempre sou um cara que eu prefiro sempre ficar longe desse quesito da arbitragem, porque a gente sabe que o árbitro, ele vai errar, ele vai tomar as decisões, mas assim, foi muitos erros. E dos erros, eles nos prejudicaram, porque desde os cartões, minaram a nossa equipe com cartões, depois teve uns dois ou três gols que passaram diretamente pelas mãos deles, que eram faltas nos nossos atletas, eles não deram, e no contra-ataque os caras acabaram fazendo gol. Mas faz parte, agora a gente está se preparando aí agora para esse segundo jogo, que uma vitória normal nos leva para a prorrogação, onde daí a gente tem a vantagem do empate na prorrogação, né, Wesley?
2: Com certeza, né? Até pegar rapidamente só esse ponto da arbitragem, porque vimos até algumas avaliações falando em um jogo completamente bagunçado. Então a ABF, ela tem também essa visão de que, infelizmente, acabou, né, tendo essa prejudicialidade, né, por parte da condução do jogo em relação à arbitragem.
3: Exatamente, como a gente sempre fala, a gente tenta nunca entrar nesse mérito ou demérito da arbitragem. A gente sempre tenta jogar, tenta performar da melhor forma possível, e sem se preocupar com isso, né? A gente sempre pensa que os árbitros, eles têm essa questão de sair de casa e tentar fazer o seu melhor, sem prejudicar nem a equipe A e a equipe B. Mas a gente foi muito prejudicado, e isso fez a diferença, porque num jogo que ele é praticamente decidido em mínimos detalhes, porque a equipe do Campo Bom é uma grande equipe, né? Uma equipe de jogadores bastante qualificados, jogadores experimentados. O Juninho, que jogou ano passado aqui no Vélez Camacuã, Liga Nacional, foi um dos destaques do Vélez, e mais os meninos lá da região deles, que são bons jogadores. Então a gente sabe que é um adversário difícil. Então, quando é um adversário difícil, um adversário qualificado, ele é decidido nos detalhes, é como fosse um clássico. Você decide nos pequenos detalhes. E aí tu toma três gols onde a arbitragem passa por ela, é muito difícil. E mesmo assim, um placar de 6-5, a gente muito próximo ficou do empate, mas passou, né? Agora a gente tem que botar toda a energia, toda a força aqui para o segundo jogo aqui, Wesley.
2: Com certeza, né? E até já entrando no mérito desse segundo jogo, como é que está sendo aí essa semana de trabalho, né? Daqui a pouco aprimorar alguns detalhes, ver o que acabou dando errado no confronto de ida, para ter as correções até o confronto do próximo sábado.
3: É exato, na verdade ontem a gente já se apresentou novamente, né? E a cobrança foi em cima disso, da indignação da gente não ter feito um bom jogo. Muito passou por isso também, não foi uma noite tão inspiradora. A gente que veio de uma grande campanha na primeira fase fora de casa, onde a gente praticamente conquistou todos os pontos fora de casa. Eu acho que a gente só não conquistou no jogo contra o Barbosa e depois no jogo contra a AFA, que não valia mais nada. Mas o resto a gente venceu todos os jogos fora de casa. Então, assim, a gente tem plena consciência do que a gente pode conseguir. Então, a gente tocou nesse assunto, dessa indignação. para a gente poder vencer o jogo aqui na nossa casa, com o apoio da nossa torcida. Com certeza o Esporte Clube São Lourenço vai estar lotado, e isso vai ser o sexto jogador, com certeza. É um clima hostil mesmo para o adversário, é isso que a gente vai buscar, fazer com que o adversário sinta mesmo a pressão aqui, para a gente buscar essa vitória.
2: Muito bem, né? E daquilo que envolve também, né, esse torcedor, a gente vê que já tem ingresso à venda, né, e a expectativa que fica também em relação a ter esse fator local, que foi já muito importante na primeira fase, para que, primeiro, né, como falou anteriormente, até é bom reforçar, consiga repetir aquele bom futebol, aquilo que foi visto durante ali a primeira fase dessa competição.
3: Exatamente, Wesley. A gente conta com esse torcedor, porque esse torcedor, ele foi, enquanto as palavras, ele foi importantíssimo na primeira fase. A gente teve dois confrontos contra o Carlos Barbosa, contra a AFA aqui, que a torcida nos apoiou. Tivemos os clássicos, vencemos os clássicos dentro de casa, com o torcedor lotando o Esporte Clube São Lourenço. Cara, o Esporte Clube São Lourenço é um local que ele não abriga muitas pessoas, mas ela fica um caldeirão, e com certeza a gente conta com o torcedor. A gente, né, convoca ele, para ele com certeza nos ajudar nessa reversão aí, para a gente poder buscar a vaga, Wesley.
2: Muito bem, né? Para a gente já encaminhar o encerramento, Maguila, agradecendo a participação conosco. A expectativa que fica, então, próximo sábado, 8 horas da noite, estar buscando aí esse resultado positivo, em caso de vitória, levando aí a prorrogação e tendo a vantagem do empate. Então, são algumas saídas, né, que tem a equipe da ABF. Qual é a expectativa que fica a partir de agora para esse restante de semana e esse confronto do próximo sábado?
3: Isso, o que a gente tá fazendo agora na semana é esses ajustes aí dos pequenos e grandes detalhes. A gente trabalhar, descansar os guris também. A gente tem atletas que sentiram bastante, porque jogaram muito tempo na temporada, e é normal agora chegar no final e às vezes sentir. Mas agora é o momento de recuperar, é o momento de ter essa... de ter esse entendimento do jogo. A gente sabe que vai ser um jogo que ele vai passar as duas horas e pouco. A gente sabe que é 50 minutos de jogo, então a gente tem que se preparar, e principalmente a parte mental, porque a parte técnica, tática, ela já tá ali na cabeça dos meninos, mas agora o que vai valer mesmo é a parte mental deles, é a parte de entendimento do jogo, de saber o que fazer na hora do jogo, para a gente poder buscar essa vitória e depois levar o jogo para a prorrogação, que a gente sabe que daí a gente tem a vantagem do empate.
2: Muito bem, Maguila, obrigado mais uma vez pela participação conosco, e deixamos as portas sempre abertas para o retorno.
3: Obrigado, Wesley. A hora que vocês precisar, sempre a gente está à disposição aí, meu amigo.

0: Muito bem, tá aí então a palavra do Maguila, treinador da equipe da ABF, conversando aqui com a Rádio Universidade, reforçando então mais uma vez, né? Perdeu aí, infelizmente, na partida de ida, a equipe da ABF pelo placar de 6-5, mas agora é tudo dentro de casa, decide no Esporte Clube São Lourenço, o ginásio, né? Às 8 horas da noite do próximo sábado, dia 17, ingressos já à venda no valor de R$10. Agora a BF precisa vencer no tempo normal, em caso e aí de prorrogação, né? Um empate na prorrogação já classifica a BF à próxima fase da competição. Então tem tudo para estar chegando aí à próxima fase e ficaremos na torcida pela Associação Brasil de Futsal. 18 horas 23 minutos, a gente segue com o nosso lance rápido, trazendo as informações do Revista Gauchão.
1: Revista Gauchão.
0: Porque ontem a gente trouxe uma parte, né, da outra semifinal, que será entre Apafute e Passo Fundo. Próximo sábado já iniciam aí também esses confrontos. E hoje vamos ouvir o Passo Fundo, outro lado da história, Lucas Fabião, que tu conversou com o Rafael Farias, que a equipe mais embalada desta Série A2 chega para estar tentando coroar a campanha que foi feita até aqui.
2: Pois é, Wesley, ouso dizer que a gente tem o confronto entre as equipes que mais chamaram a atenção na divisão de acesso, pelo menos na minha opinião. Por quê? O Passo Fundo, pela regularidade, é uma equipe que já se esperava que ia brigar pelo acesso, pelo que ia investir, pela tradição, já se esperava o Passo Fundo lá em cima. E isso aconteceu, confirmou esse certo favoritismo, mas muito regular, terminou na liderança, nas quartas de final elimina o Brasil de Farroupilha com 4-0 no agregado, 2-0 na ida e na volta, então passou com uma certa tranquilidade e chega ao jogo do acesso. A Apafute, que é a sensação, pela primeira vez na história disputando a divisão de acesso e já nesta primeira vez vai disputar o acesso. Grande campanha da Apafute. Mas falando do Passo Fundo, uma equipe que vai chamando a atenção, um trabalho que é de muito longo prazo, pelo menos um planejamento. É uma equipe, Wesley, que, se tu se recorda, nosso ouvinte, que tinha interesse em participar da Copa FGF, desistiu e focou tudo na divisão de acesso. Mas é um planejamento que está desde abril, desde o ano passado, na verdade, mas de forma mais efetiva, como conversei com o executivo, desde abril, e agora chega nesse momento coroando um grande trabalho. E é difícil atribuir favoritismo, né? Mas acredito que, na minha opinião, o Passo Fundo chega em grandes condições, até porque vai definir jogando em seus domínios, mas esse primeiro jogo no sábado vai encarar a equipe da Apafute. Mas a gente escuta agora Rafael Dias, diretor executivo da equipe do Passo Fundo, aqui no Lance Rápido.
3: Estamos recebendo aqui na Rádio Universidade Rafael Farias, executivo da equipe do Passo Fundo. Passo Fundo classificado à semifinal do Gauchão Série A2 2026. Vai encarar a equipe da Apafute. Passo Fundo se classificou em cima da equipe do Brasil de Farroupilha e agora vai definir o acesso nesta semifinal. Estamos recebendo por aqui o Rafael. Rafael, boa tarde, parabéns pela classificação e obrigado por atender a Rádio Universidade.
4: Boa tarde, Lucas. Boa tarde a todos os ouvintes da Rádio Universidade. É sempre um prazer poder estar falando de futebol com vocês.
3: Perfeito. Rafael, começando a nossa conversa, não poderia ser de outra forma, abordar o que foi essas quartas de final para a equipe do Passo Fundo, onde acaba no agregado fazendo 4-0, de certa forma tranquila, consegue se classificar, mas conquistou esse resultado dentro de campo. Como que avaliou esses dois confrontos contra a equipe do Brasil de Farroupilha?
4: Lucas, nós lidamos com muita cautela, né? Como a gente vem fazendo desde a primeira rodada, mas com muito respeito ao time do Brasil, né? Com muito foco, trabalho, sem tirar os pés do chão. Nesses 17 jogos que temos até agora na competição, a única derrota que tivemos, né, foi exatamente dentro de casa pro Brasil na primeira fase, né? Então nós trabalhamos muito, né, em cima das nossas virtudes aqui, né, de acertar algumas questões, né, de melhorar no que tínhamos já vinha dando certo, né, e respeitando o time do Brasil, conseguimos fazer dois jogos seguros, né, tanto lá em Farroupilha como dentro de casa.
3: Com certeza, e até é interessante essa questão que tu aborda da tranquilidade, de ajustar, trabalhar, porque muitas equipes, por exemplo, a gente traz aqui o Brasil, abordava que a próxima fase, os mata-mata saindo da fase classificatória, é um outro campeonato, até porque o Brasil andava oscilando bastante. O Passo Fundo, pelo contrário, na primeira fase foi muito constante e terminou nesta liderança. Como que é para vocês esta questão? Porque não necessariamente precisa ser um novo campeonato, né? Porque a fórmula anterior estava dando certo. Como que é essa virada de chave para seguir constante?
4: Nós buscamos a constância desde a primeira rodada, né? O passo fundo desde a primeira rodada, nessas 15 rodadas que tivemos na primeira fase e agora esses dois jogos das quartas, né? Nós sempre buscamos ali o equilíbrio, sempre ficamos em primeiro ou no máximo segundo lugar, né? Desde a primeira rodada, juntamente ali com algumas equipes de cima, né? E não por, não sei se coincidência ou não, né? Nós somos a única equipe das quatro primeiras classificadas a seguir no campeonato. Né, todas as equipes que decidiram em casa, né, só nós passamos, as outras três equipes acabaram ficando pelo caminho, né, então sempre foi de muito pés no chão, né, o trabalho aqui do fundo, sabendo da qualidade da nossa equipe montada desde o primeiro jogo, né, que nós optamos em vez de ir agregando atletas durante a competição, né, nós praticamente montamos um plantel de 23 a 24 atletas já para o início da competição, né, e chegaram somente três atletas praticamente durante o campeonato, né, sendo que um deles já estava contratado, né, o Augusto, nosso lateral direito, faz a extrema desde abril, mas como o Nova Iguaçu foi até a final da Copa Rio, né, ele chegou depois, então foram contratações bem pontuais, né, do Alisson, né, um extrema que conhece a divisão, foi campeão ano passado, vinha numa Série C do Brasileiro, o Keverton, volante, que vinha fazendo a Série D no São José, então fizemos duas contratações pontuais, né, porque a gente já tinha uma equipe bem, bem equilibrada desde a primeira rodada da divisão de acesso.
3: Com certeza, e até queria abordar esta questão que tu traz sobre as quatro primeiras equipes na tabela de classificação lá na outra fase, apenas o Passo Fundo continua. Veranópolis, Esportivo e Santa Cruz se despediram. E como tu mencionou também, o Passo Fundo durante toda a fase classificatória brigava pela liderança. Poderia ter terminado em segundo, poderia ter terminado em primeiro as rodadas, mas no fim foi muito constante e terminou com essa liderança. O que tu atribui esta questão num campeonato muito equilibrado, tanto é que essas equipes que estavam no topo da tabela foram eliminadas?
4: Com certeza essa é a divisão de acesso mais difícil dos últimos anos, né? Pela época do ano, pela qualidade do mercado que estava mais aberto, né? Numa época do ano de ter possibilidades de atletas de Série C, de atletas de Série D, né, que o mercado acaba se fechando e podendo ter essa qualidade, né? Então, com certeza, foi uma divisão de acesso muito equilibrada, né, e a mais forte dos últimos anos, sem sombra de dúvida, né? E a gente atribui aqui realmente a qualidade do nosso grupo, né, ao nosso ambiente, né? Nós temos dados aqui, né, até a gente divulgou, em nenhuma das 15 rodadas, né, nós, e agora as 17 rodadas, nós repetimos a escalação. Né, então isso mostra a força do grupo, sabendo que eram jogos quarta e domingos, né, que demanda ali demanda um estresse muscular do atleta, né, uma pequena lesão, né, uma pré-lesão ali, já é uma semana fora, são três jogos, então aqui nós conseguimos fazer, né, esse balanço, né, com os atletas, de estar o atleta que começava no banco, entrava, resolvia, o atleta que era titular numa partida, né, tudo acompanhado pela fisiologia, né, de exames de sangue que nós fizemos sempre nos pós-jogos, que nos deram, né, nos deram dados para a gente poder não estar, né, colocando um atleta a ponto dele se lesionar. Então nós conseguimos, né, fazer esse balanço aí de todo o grupo. Todos os atletas que foram contratados, todos eles já disputaram partidas. Então, o nosso ponto mais forte hoje realmente é a nossa força do grupo, né? Que não foram 11 atletas, não foram 15 atletas, realmente foram todos os atletas contratados, né? Vieram e deram uma resposta muito boa pra gente.
3: Com certeza. E, Rafael, tu trabalhou diretamente nesta montagem desse elenco e o Passo Fundo teve uma decisão lá no início do ano que foi mudar a ideia de participar da Copa FGF, né? Por toda aquela questão que teve de dúvidas da competição, a competição acabou saindo, mas se demorou muito para definir, e desde então o foco total do Passo Fundo foi nesta divisão de acesso. Queria que tu abordasse o que foi esta mudança, mas também a montagem desse elenco, porque menciona bastante que é a qualidade do plantel, e tu participou diretamente nessa montagem. Como que foi esse trabalho para chegar no grupo atual?
4: A escolha ali da Copinha, né? O clube, 40 anos do clube esse ano, o clube tinha como objetivo também a disputa da Copinha, né? Mas como foi acontecendo ali algumas incertezas em relação a calendário, em relação ao que ela realmente valeria, né? E pela data da Copinha também, ela entraria muito dentro do praticamente do mês de estreia da competição, né? Então, dentro do planejamento aqui, né, o clube, até em relação à parte financeira e a parte realmente do que o clube era o grande objetivo, que era o retorno à elite, né, e em cima disso nós montamos o planejamento para começar pelo menos com 30 dias de antecedência, não misturar as duas competições, já que acabou acontecendo tardiamente o que ela valeria para quem chegasse na final. E eu, juntamente com a comissão técnica, né, capitaneada pelo Márcio Nunes, né, estamos em Passo Fundo desde o mês de abril, né, montando essa equipe, né, todos os nomes, né, que hoje estão, né, ou tinham trabalhado com o Márcio, ou tinham trabalhado comigo, mas que a gente conhecesse o atleta, né, principalmente que já tivesse visto jogos em loco do atleta, né, os jogos completos, visto jogos em loco, e que esse período nos permitiu, né, já que alguns nossos atletas vinham vários disputando Série D, né, a gente está acompanhando de perto ali, alguns que chegaram da Série C também, né, porque a gente tinha, né, essa margem muito pequena para erro. Né, então, realmente, a gente foi muito criterioso, né, nos processos que a gente tem aqui dentro do futebol, exatamente porque a gente tinha que... Vai acontecer erros dentro de uma montagem, né, mas a gente precisava reduzir esses erros e a gente traçou um perfil do que a gente imaginava de competição da época do ano, né, para quando realmente também chegasse um atleta de vencedores, quando chegasse essa fase da competição, atletas que conhecessem a divisão, atletas que conhecessem, né, já fossem vencedores, né, e tem tudo dando certo, né, faltando aí dois jogos ainda muito complicado pela frente.
3: E falando desses jogos, já é possível traçar o que esperar desta Pafute? O que vocês imaginam dessa semifinal? Tem a vantagem de definir no Vermelhão da Serra, mas o primeiro jogo já é fora de casa, no próximo sábado vai jogar na Montanha dos Vinhedos. O que vocês esperam desta Pafute?
4: Um jogo muito complicado, Lucas, né? O Apafute foi a nossa estreia em casa e, sem medo de errar, foi um dos adversários que mais nos deu trabalho durante a competição, né? Apesar de termos vencido o jogo por 1-0, mas a gente sabe o quanto a gente sofreu, né? E a Apafute também reforçou durante a competição, né? Mudou a sua forma de jogar durante a competição, virou um time com mais casca, um time mais experiente, né? E a gente espera muita dificuldade, né, desses dois jogos que vamos ter desse enfrentamento.
3: Tá certo, então. Esse é Rafael Farias, executivo da equipe do Passo Fundo. Passo Fundo a dois jogos da elite do Campeonato Gaúcho. Tem pela frente a equipe da Pafute. Rafael, obrigado pela atenção. Novamente, parabenizar pela classificação. Desejar sorte nesta próxima fase, onde estaremos acompanhando do outro lado da chave, porque aqui o futebol pelotense, representado pelo Brasil, estaremos, claro, acompanhando esse confronto e os próximos passos de vocês. Obrigado pela atenção.
4: Valeu, Lucas. Eu fico à disposição aí para quando precisarem conversar novamente. Eu agradeço também.
0: Muito bem, tá aí então a palavra de Rafael Farias, né? A gente zerando aí também a outra semifinal. Ontem ouvimos a Pafute, hoje o Passo Fundo. E no próximo sábado, às 3 horas da tarde, dia 17, na Monteiro dos Vinhedos, inicia aí essas partidas, né, de semifinal, a Pafute e Passo Fundo, que se decidem depois no dia 24, também sábado aí, às 4 horas da tarde, no Vermelhão da Serra. Vai ser na Monteiro dos Vinhedos por conta do VAR, né? Lembrando que vai ter VAR nesta semifinal, aí tem questão de cabine, né? De como estar colocando do VAR dentro do estádio. No SESI Caxias do Sul não tinha essa condição, e até em conversa com o presidente da Pafute, a Pafute já tinha esse conhecimento de que precisaria, caso chegasse à semifinal, trocar de estádio. Acabou indicando então a Montanha dos Vinhedos, ali na Serra também, não vai sair da Serra então a Pafute, e vai enfrentar essa equipe do Passo Fundo na semifinal desta Série A2 do Campeonato Gaúcho. 18h37, a gente vai fazer um intervalo aqui dentro do nosso lance rápido, mas não sai daí. Na volta, vamos trazer as informações do União Frederiquense. Tem polêmica de ingresso, né, que a gente viu aí que teve aí durante esta manhã, também aí durante a noite da última, né, quarta-feira. Então, teve ingresso aí disponibilizados para o torcedor chavante, né, a União Frederiquense postando ali um acordo entre as duas direções. Vamos trazer as informações que envolvem a equipe do Leão da Colina e também, é claro, o Grêmio Esportivo Brasil e a coletiva do técnico Júlio César Nunes, que falou, hein, em equipe ideal e ter todo mundo à sua disposição para o confronto do próximo domingo. Então não sai daí que já estaremos de volta.
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4: Dezoito horas 43 minutos da noite desta quinta-feira, 15 de outubro. Estamos de volta com o nosso lance rápido através dos 1160m da rio.cepel.edu.br. A nossa live lá no YouTube, Rádio Universidade de Pelotas. Deixa o seu like, te inscreve no canal da Rádio Universidade. Vamos juntos até as 7 horas da noite. Depois ainda tem o Papo da Bola, então é muito esporte pra você até as 9 horas da noite. E a gente está retornando para trazer as informações dos adversários. Vamos falar do adversário do Grêmio Esportivo Brasil, a equipe do União Frederiquense. A gente conversou aí durante a semana com o presidente, né, o Girardi da equipe do União Frederiquense, toda a projeção que foi feita, mas trazendo um pouco mais de detalhes daquilo que envolve essa equipe adversária da equipe rubro-negra durante aí essa semifinal que vale agora o acesso à elite do futebol gaúcho. Antes da gente ir com o boletim aqui do nosso querido colega, o Eduardo Faria, o União Frederiquense, ele divulgou lá nas suas redes sociais as informações em relação ao ingresso para a torcida visitante, que é então para a torcida do Grêmio Esportivo Brasil, conforme o pessoal está vendo lá na nossa live no YouTube, que diz o seguinte: ingresso para a torcida visitante. União Frederiquense informa que estarão disponíveis 100 ingressos deste

0: milionários à torcida visitante do Brasil para a partida deste domingo, dia 18, entre a União Frederiquense e a equipe rubro-negra. A liberação ocorre por meio de um acordo entre as direções dos dois clubes, com o objetivo de possibilitar que os torcedores do Brasil acompanhem a partida e sejam recebidos de maneira adequada, organizada e com segurança. O clube reforça a importância da colaboração de todos para que o evento transcorra de forma tranquila, com respeito entre as torcidas e valorização do futebol. O mesmo ocorre para o jogo de volta em Pelotas no próximo sábado, dia 24. Os torcedores do União também terão 100 ingressos disponíveis e os ingressos e informações podem ser feitas através ali do número ali 55 99830385, o Raul Pazuki ali que disponibiliza ali a União Frederiquense em relação a ingressos. Até eu acho que o Lucas pode colocar ali pra gente, tem uma imagem do primeiro turno, né, que é onde ficou a torcida do Grêmio Esportivo Brasil, que é realmente num canto ali, né? Tem ali a arbitragem, o pessoal tá vendo lá na nossa live no YouTube, tem ali uma parte ali que é totalmente destinada à torcida do União Frederiquense e um canto ali onde estava a torcida do Brasil. As faixas praticamente tomaram conta ali do canto, né, da parte da arquibancada. O que eu acredito, tá? Eu acho que são mais ingressos, vou até tentar pegar aqui o número certinho, do que foi disponibilizado na primeira fase. Isso vai também abrir um pouco mais de espaço dentro da arquibancada. Mas vale lembrar, né, eu vi até torcedor do Brasil fazendo alguns protestos, né, a Arena União Frederiquense, ela é pequena, ela não é um grande estádio, como é, por exemplo, o estádio Bento Freitas, né, o Vermelhão da Serra, das equipes que estão disputando. Então, o Brasil, né, acabou aí tendo esse acordo com a equipe do União Frederiquense, e são sem ingressos, mas é algo que incomodou, né, durante aí, a gente viu durante as últimas horas, o torcedor do Brasil, né.
1: Pois é, é uma questão que não tem muito o que se fazer, né? A União Frederiquense tem o seu direito de jogar em casa, o estádio está dentro do regulamento, o espaço ali na imagem realmente é pequeno, mas faz parte. Aqui em Pelotas se aplicou a proporcionalidade, vai ter 100 ingressos a equipe da União, que muito dificilmente vai colocar 100 torcedores aqui. O Brasil tem essa característica de viajar, mas enfim, faz parte, não tinha muito o que fazer, as diretorias chegaram nesse acordo.
0: Até não diz aqui no borderô do primeiro turno para dar a torcida visitante. Tem aqui a estudante meia, idoso e meia, inferior inteira e também a dos sócios, mas não diz aqui em relação à arquibancada visitante. Eu acho que é porque até uma dessas, né? Por exemplo, deve ser aqui uma inferior, que teve ali 371, foi onde teve mais ingressos disponibilizados. Foram 371 nessa parte, que era inferior inteira em relação aí à arquibancada da Arena União Frederiquense. Então, como falei, né, é um estádio muito pequeno. Por exemplo, para o confronto, no total, foram 1.400 ingressos disponibilizados. Claro que para agora vai ter mais, e o União Frederiquense ele aposta que deve ter aí o maior público do ano, que até agora é na partida contra o Esportivo, que são 1.700 torcedores que estiveram presentes, né, e acredita que vai ter mais torcedores, vai ter aí o seu maior público do ano nessa partida do próximo domingo. Então, trazendo também alguns detalhes aí dessas informações, né, que a gente veio tendo uma repercussão durante as últimas horas em relação à venda de ingressos para a torcida do Brasil. Então serão 100 ingressos, né, para o torcedor que vai estar presente lá, que vai comparecer, até torcedor ali da volta, ali da Serra, né, a gente sabe que vai bastante quando o Brasil joga por lá. Então são 100 ingressos que estarão disponibilizados para o torcedor do Grêmio Esportivo Brasil. Mas trazendo mais informações dessa equipe do União, vamos ouvir Eduardo Faria, nosso colega lá do Grupo Chiru, que trouxe todas as informações do Leão da Colina.
2: Boa noite, Wesley, e a todos os ouvintes. Depois de se classificar com placar agregado de 3-2 diante do Veranópolis nas quartas de final da divisão de acesso, União Frederiquense chega para o primeiro duelo contra o Brasil de Pelotas apostando no fator casa, para abrir vantagem no confronto de ida das semifinais. A equipe de Frederico Westphalen terminou a primeira fase registrando a melhor média de público da competição, com cerca de 1.300 torcedores por partida, e promete quebrar o recorde da temporada, quando 1.778 pessoas foram acompanhar o duelo contra o Esportivo. Para os 90 minutos iniciais da decisão, o técnico Bruno Coutinho, carrasco e chavante nos tempos de jogador, conta com um bom aproveitamento de sua equipe na bola parada ofensiva, responsável por mais da metade dos gols do Leão da Colina na competição, incluindo os três marcados contra o Vec no mata-mata. O provável União para domingo deve ter Gabriel Oliveira, Guilherme Escuro, Rodrigo Augusto, Santiago e Márcio Duarte na defesa. Wesley Gaúcho, Zé Vitor, Lion e Guilherme Teixeira formam o meio de campo. No ataque, a dupla Gabriel Rossetto e Luan Parede comandam as ações. Eduardo Faria, para o Rádio Universidade.
0: Muito bem, tá aí então a palavra do Eduardo Faria, nosso colega lá do Grupo Chiru, trazendo aí as informações então da equipe do União Frederiquense. Então a gente trazendo também o que envolve o adversário rubro-negro, próximo domingo, né? Teremos aí o pontapé inicial, 4 horas da tarde lá na Arena União Frederiquense, o confronto entre as duas equipes para iniciar o processo de volta à elite do futebol gaúcho. 18 horas 49 minutos e agora é hora do nosso futebol local. Vamos falar do Grêmio Esportivo Brasil, chavante que hoje tivemos a entrevista coletiva do técnico Júlio César Nunes, já está lá na nossa tela no YouTube, a provável escalação do Grêmio Esportivo Brasil, que agora, né, até do que a gente vai ouvir do técnico Júlio César Nunes, a gente só tem uma dúvida, quem vai ser o lateral esquerdo do Grêmio Esportivo Brasil ou o ala esquerdo? Vai ser o Matheus Streit ou vai ser o Sony Anders? Porque ele falou que os dois estão aí praticamente recuperados. Até, se não me engano, o Matheus Streit vai fazer aí avaliações, mais 2 ou 3 avaliações, para ver se ele tem mesmo essa condição de estar indo para a partida, mas deve ir. E o Sony Anderson não teve lesão, foi somente ali uma fisgada ali mesmo na hora. E ainda bem, né? Felizmente aí para o Brasil, né? Não teve aí nenhuma lesão contactada, então ele está à disposição para o confronto, estará pelo menos aí à disposição para a partida. Caso o Matheus Streit não esteja à disposição, acho que naturalmente o Sony Anderson começa a partida. Se o Matheus Streit estiver à disposição, aí eu acho que vai depender da forma física, né? Se vai estar 100%, se vai estar totalmente à condição de jogo, para conseguir aí estar atuando. Então, a dúvida fica entre esses dois. Joga Sony Anderson ou joga Matheus Streit? O TT volta para o meio campo. Isso é uma avaliação que faço porque o Júlio César Nunes, ele vai citar o Rafael Dumas durante ali a entrevista coletiva. Disse que foi opção técnica ele não atuar a partida da volta contra a equipe do Esportivo, mas que tenha essa condição de estar jogando com ele, ganhar um pouco mais de estatura. O TT no meio campo também traz essa estatura um pouco mais forte para o Brasil, porque, como a gente já vem falando, né, e é algo que até o próprio o Eduardo Faria agora falou no boletim do União Frederiquense, o jogo aéreo do União Frederiquense é muito forte, foi assim que eliminou a equipe do Veranópolis, os 3 gols marcados foram no jogo aéreo. Então é uma equipe que sabe utilizar bastante disso ofensivamente, e o TT e o Rafael Dumas, tu ganha isso, né, e ao invés de ter ali o Ramires junto do Vinícius neste meio campo, então naturalmente o TT deve voltar ao meio campo, o Rafael Dumas iniciar pelo lado esquerdo ali na zaga e o Vinícius ser a dupla do TT, e acho que daqui a pouco até pode ter a dúvida o Vinícius ou o Ramires, porque o Ramires jogou muito bem contra a equipe do Esportivo, mas acho que o Vinícius é um jogador de confiança do Júlio César Nunes e deve ir para o confronto. Então já projetando essa equipe inicial do Grêmio Esportivo Brasil, mas vamos ouvir Júlio César Nunes, técnico da equipe chavante, conversou na sala de imprensa rubro-negra e a gente destaca agora aqui no nosso Lance Rápido.
3: Boa tarde a todos, em especial ao nosso torcedor. Foi um jogo estratégico, né? O jogo do Esportivo nós conseguimos neutralizar bem o Esportivo. Eles começaram o primeiro tempo melhor que nós, os primeiros 15 minutos, depois a gente foi se encontrando na partida. Voltamos muito bem para o segundo tempo e acredito que o gol facilitou. O gol logo no início, a gente já ficou com o controle do segundo tempo. Quando fizemos o 2-0, aí tomamos conta do jogo. Tivemos posse de bola, tivemos transições, foi um jogo bem completo, fiquei bem satisfeito. Mas cada jogo tem sua história, né? Agora a gente sabe que o União Frederiquense tem um outro modelo de jogo, é diferente. A gente conhece bem o Coutinho, a gente conhece como ele arma as suas equipes, tem uma boa organização ofensiva, tem bons jogadores lá do lado do União, um bom investimento, boas peças, e a gente está estudando agora para nós também termos variações. Com semana cheia a gente consegue fazer trabalhos mais táticos, trabalhos dando ênfase na parte ofensiva, criando movimentos que antes a gente não conseguia ter tempo, né, ter essa semana cheia para poder criar situações, criar sessões de trabalho de aquisição. E hoje eu vejo que defensivamente a gente está muito bem, pequenos ajustes, mas ainda na parte ofensiva ainda temos margem para crescimento.
4: Boa tarde, professor. Prazer estar falando contigo mais uma vez. Queria te perguntar, quais as avaliações que tu faz a respeito da tua equipe que começou a jogar nesse esquema justamente naquela partida contra o União? Fez um bom jogo, merecia ter vencido, teve as melhores oportunidades. Ali já mostrou a solidez defensiva e como conseguia, né, em todos os jogos criar também ofensivamente. O que tu avalia que melhorou daquele momento, daquele jogo até agora, e o que ainda precisa melhorar, principalmente, né, também já imaginando o que possa fazer a equipe adversária?
3: Exatamente. Eu acho que a gente ali foi uma virada de chave, mudamos o sistema tático, os atletas entenderam muito bem, potencializou a qualidade dos nossos jogadores, esse sistema. Dentro do próprio sistema a gente tem variações, e essa semana conseguimos treinar mais, vamos tentar apresentar isso no jogo. Eu vejo que o União cresceu também, o União chega forte, vai ser um jogo equilibrado, dois tempos, né? Um jogo de 180 minutos, onde os primeiros 90 eles vão ter o apoio do torcedor, eles vão ser um pouquinho mais incisivos, mas a gente vai ter que ser muito forte defensivamente, nisso a gente vem evoluindo. Tivemos um jogo ali atípico contra o Bagé, onde fomos com a equipe desconfigurada, até por conta de poupar jogadores, mas tirando esse jogo a gente teve um equilíbrio, né, na fase final da classificatória e nesses dois jogos do Sportivo. É isso que a gente pensa, né? É manter esse equilíbrio defensivo, é melhorar ajustes ali na parte ofensiva de movimentos. Gostei que teve mais posse de bola contra o Sportivo, isso era uma coisa que a gente cobrava e tinha trabalhado. O campo favoreceu muito. Lá na Arena União Frederiquense também vai ser um campo bom para as duas equipes que gostam de ter a bola, mostrarem um bom futebol. Acho que vai ser um belo espetáculo. E é nisso que a gente trabalha, a gente ter essa alternância, né? Hora ter a transição ofensiva mais rápida, temos jogadores para transitar, hora ficar com a bola também, tem jogadores que quebram o ritmo, Garré, Vinícius, próprio jogadores no meio de campo ali conseguem ter esse timing de hora acelerar e hora ficar com a bola. Acho que a gente conseguindo acertar esse time, a gente consegue fazer um jogo equilibrado.
5: Boa tarde, Júlio. Prazer falar contigo novamente. Esse adversário, nos dois jogos contra o Veranópolis, teve uma característica um pouco diferente do que se costuma ver, que são dois centroavantes, por mais que não seja uma dupla de ataque sempre, o Rosseto e Luan Parede. Como é que tu acredita que, principalmente o trio de zagueiros que o Brasil vem jogando, vai ter que se comportar para lidar bem com essas características, caso o adversário jogue assim mesmo com esses dois jogadores que citei agora?
3: A gente não tem como adivinhar como eles vão vir, até porque o Coutinho é um treinador que tem bastante variações. A gente imagina, claro, tem estudado, mas ele muitas vezes tem jogado com dois centroavantes por dentro, ora um mais para o lado, né, ora um flutuando e o outro mais por dentro. A gente está bem treinado para isso, a gente tem estudado, e independente também de como o adversário vier, a gente vai estar sólido defensivamente, porque a gente está trabalhando em cima disso. Mas coloco aqui que o União não vai lá só para se defender, o Brasil. O União vai tentar impor o ritmo, mas o Brasil vai jogar também. O Brasil é grande e não pode jogar fora de casa só para se defender. A gente precisa, claro, ter cuidado, porque tem bons jogadores daquele lado, mas a gente tem qualidade também para atacar, para ter essa parte ofensiva que eu estou falando, né, muito forte, porque a gente sabe que é um primeiro tempo, a gente não pode abdicar de jogar lá. A gente precisa ter essa personalidade, como os mostramos com o Sportivo fora de casa.
6: Júlio, boa tarde. Semana cheia para trabalhar e semana cheia também para recuperar alguns jogadores. Queria que tu atualizasse um pouco a situação do departamento médico, principalmente no que envolve o Silas, o Sony e o Strite, e uma outra questão também acerca do Dumas. O Dumas ficou de fora do jogo da ida, na volta foi relacionado, ficou no banco de reservas, mas tu optou por um time com o TT na primeira linha e o Ramires na segunda linha, dois jogadores que foram muito bem na partida. Queria que tu fizesse essa avaliação e o que muda na característica do time quando tem a dupla Dumas na zaga e TT no meio, quando é o TT na primeira função e o Ramires na segunda.
3: O Dumas já voltou, está totalmente integrado, né? Foi uma opção no jogo lá do Sportivo ele não ter entrado, mais técnico, na parte técnica mesmo, mas já está 100% e retorna à equipe, pode começar jogando, está muito bem, está treinando muito bem. O Strite também deve retornar, a gente teve uma notícia muito boa do departamento médico hoje, deve ficar à disposição, ainda depende de um teste, mas a gente está com uma expectativa muito positiva que ele retorne. O Silas é uma lesão um pouquinho mais complicada. Sony também deve à disposição, porque não foi lesão. O Sony foi só um estiramento quando ele alongou um pouquinho mais a perna. Então também uma notícia positiva para nós. A gente deve ter força máxima. E aí, em cima dessas variações que a gente está treinando na semana, que também a gente não pode abrir tudo aqui, mas a gente sabe que fica muito sólido com o Dumas na zaga, com o TT por dentro, dá uma sustentação o TT ali de volante, porque aumenta a estatura. Então, a gente tem opções, né? Vamos trabalhar em cima disso e aí no jogo a gente vai colocar a melhor equipe possível.
4: Professor, após o jogo contra o Sportivo, tu falou, né, que optaste no jogo aqui no Bento Freitas por uma equipe, né, um pouco mais contida, digamos assim, para não arriscar tanto, quem sabe tomar um gol no contra-ataque e prejudicar não só o jogo daqui, mas principalmente o jogo da volta também, né, condicionar o jogo da volta. Agora muda porque o primeiro jogo é fora de casa. Como é que tu avalia essas possibilidades também, né, de, como tu falou, ir para jogar futebol, mas sabendo que tu vai decidir em casa contra possivelmente, né, com possivelmente o melhor público que o Brasil vai ter na temporada, né, diante do seu torcedor apoiando, fazendo um caldeirão aqui no Bento Freitas, o que, que essa mudança pode também fazer, né, de positivo tu decidir diante do teu torcedor, talvez com resultado num 0-0, num resultado, digamos, né, que faça com que o jogo daqui seja a grande final, digamos assim, como foi esse jogo contra o Sportivo fora.
3: É claro que a gente sempre quer o melhor resultado possível, né? Mas a gente vai focado muito na estratégia, na performance, de a gente ter desempenho, de a gente ter em cima de um desempenho uma confiança muito grande para o jogo de volta, sabendo que é um primeiro tempo. A gente não pode abdicar de jogar lá nesse primeiro jogo. Temos que ser sólidos defensivamente, mas ter a personalidade para também jogar, botar a bola no chão, tocar a bola, ficar com a posse de bola, transitar, machucar o adversário, né, ofensivamente, no bom sentido falando, para que a gente possa fazer um jogo com um desempenho bom e ganhar essa confiança para o jogo de volta. Aí sim, a gente vai pensar no jogo de volta só depois, com o apoio do nosso torcedor, para decidir a vaga em casa.
5: Comentou, Júlio, na primeira resposta sobre, na tua opinião, foi um jogo muito completo do Brasil lá em Bento. Teve uma dupla de volantes diferente ali com Ramires e Vinícius. Gostaria que tu falasse um pouquinho sobre como que esses jogadores se complementam, o que eles podem entregar de positivo. E também sobre a questão do gramado. Se jogar fora de casa para o Brasil, pode ser mais interessante com um gramado bom do que jogar em casa no Bento Freitas, que tem um gramado já com alguns problemas, né, durante o ano.
3: É triste falar isso, mas é a realidade, né? Infelizmente, o nosso gramado não está das melhores condições. A gente espera aí, Deus abençoando, a gente tendo acesso que o clube consiga fazer melhorias, né, para o próximo ano, nesse mês que não vai ter atividade. Mas eu acredito muito que a gente se adaptou ao gramado jogando em casa também. A gente conseguiu fazer jogos mais de vencer duelos, de primeira e segunda bola, muita transição, que é o que permite aqui. Já o gramado do União, o próprio Montanha dos Vinhedos, favoreceu a posse de bola. E aí entrou a construção ofensiva da nossa equipe. A gente faz um gol até bonito, né, de um passe vertical do nosso volante, tem uma aproximação entre linhas do Garré, tem um movimento dos atacantes, o Garré chuta de fora da área, teve outras jogadas bonitas também. Com Ramires e Vinícius, eles são médios, né? Eles podem jogar como médios também, quase como jogadores chegando como meias com a posse de bola. Pode-se jogar com o TT centralizado, Ramires e Vinícius, né? Ficam um meio de campo fortalecido e com uma chegada forte na frente. São essas variações que nós estamos treinando. Vamos ver a que melhor se adapta para esse primeiro cenário, para esse primeiro jogo, para a gente fazer um jogo sólido lá.
6: Professor, até antes do confronto contra o Sportivo, você já dizia que esses jogos de mata-mata é de fato uma competição diferente e que os jogos são decididos, os confrontos são decididos no detalhe. E aí no detalhe tu tem que buscar uma fragilidade do adversário e explorar essa fragilidade. Bom, o União tem mostrado uma fragilidade nos últimos jogos, principalmente nesse confronto contra o Veranópolis, que é o lado esquerdo defensivo deles, o ofensivo. No caso do Brasil, o Brasil ele geralmente ataca mais pelo lado esquerdo, liberando um pouco mais o Strite, o Genilson ficando um pouco mais. A partir dessa fragilidade, é algo que pode o Brasil mudar um pouco o seu estilo, liberar um pouco mais o Genilson também, para conseguir explorar?
3: A gente está estudando o adversário, como eu disse, o adversário vem com várias formações nos últimos jogos, mudando, colocando hora beirada do lado na segunda linha, hora até um centroavante na segunda linha, como foi o Rosseto no jogo do Veranópolis. O Escuro, que é um volante, faz a lateral também, na construção vai por dentro. Então, assim, a gente sabe um pouco dos movimentos, né? Estamos estudando, mas a gente vai ter que estar atento ao que o jogo vai pedir. Não, a gente não pode ir cego numa ideia e pode ser que venha surpresa. Então, a gente vai ter que fazer a leitura do jogo. E aí, muito rapidamente, com inteligência, com sabedoria, que é o que a gente está passando para os atletas, perceber os movimentos e já neutralizar. A gente não pode ir só numa ideia, porque o adversário já mostrou que tem variações.
7: Júlio, uma mensagem final para o nosso torcedor que vai se deslocar, vai até Frederico, e aquele que vai ficar aqui em Pelotas, na região, no país inteiro, no mundo, acompanhando o jogo pela transmissão.
3: Recado ao nosso torcedor que nós gostaríamos que tivesse mais espaço lá, não foi disponibilizado, mas a gente espera que quem vá, Frederico, dê aquela energia da arquibancada, e quem estiver de longe, mande energia positiva, que a gente vai lutar com garra, com raça, até o último minuto, para trazer essa decisão para dentro do Bento Freitas, e aí sim, lutando, fazendo aqui dentro um caldeirão para a gente conquistar esse tão sonhado acesso ao Grêmio Esportivo Brasil.
0: Muito bem, tá então a palavra do técnico Júlio César Nunes, reforçando mais uma vez então. Sony Anderson está à disposição, não foi constatada a lesão, e ele estará à disposição para o confronto de ida contra o União Frederiquense. Matheus Streit passa por um teste, mas a expectativa ela é muito positiva para que ele também esteja à disposição para essa partida contra o União Frederiquense. Então a dúvida fica somente na ala esquerda. Quem vai ser titular, Sony Anderson ou Matheus Streit? Rafael Dumas retorna ao trio de zaga e o TT avança para o meio campo para ser a dupla de Vinícius e ter aí a sua base de equipe, que vinha atuando já o técnico Júlio César Nunes durante as últimas partidas. Força máxima, como ele mesmo falou durante a entrevista coletiva na sala de imprensa rubro-negra. Antes da gente encerrar rapidamente o bate-bola Brapel, é porque o Brasil anunciou na tarde desta quinta-feira um lote exclusivo para sócios já para o confronto da volta no estádio Bento Freitas no próximo dia 24. Tá lá na nossa live no YouTube, diz o seguinte: em função da enorme demanda para o jogo que vale o acesso ao gauchão, a venda exclusiva para sócios na arquibancada norte já está liberado para a decisão do próximo sábado, dia 24, às 8 horas na Baixada. R$20 por ingresso e até 2 ingressos por sócio. Um lote limitado a 300 unidades. A venda está disponível em sociochavante.eleventickets.com, sociochavante.eleventickets.com, e diz ali: se antecipe ao aumento de valor, ser sócio vale muito mais a pena. Então o Brasil já iniciando sua caminhada, também trazendo o torcedor para o confronto da volta dentro do estádio Bento Freitas no próximo dia 24. Então o Brasil se organizando, pensando já o técnico Júlio César Nunes a equipe ideal. Amanhã o Brasil já viaja rumo a Frederico Westphalen, onde no próximo domingo, às 4 horas da tarde, inicia os 180 minutos que levarão o Chavante à elite do futebol gaúcho. 19 horas e 6 minutos. E a gente vai ficando por aqui com o nosso lance rápido, agradecendo a todo mundo que esteve junto com a gente. Mas não sai daí, a gente só vai trocar a live, vai para um rápido intervalo e vem aí o Papo da Bola aqui na RU. Um abraço a todos, até mais, tchau!

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0: 19 horas, 12 minutos, 7 e 12 da noite desta quinta-feira, 15 de outubro de 2026. Muito boa noite! Estamos entrando no ar aqui na Rádio Universidade com o programa Papo da Bola, o tradicional debate esportivo das noites da Princesa do Sul nesta quinta-feira, faltando pouco tempo, né? Essa semana tá passando, parece que mais lento, né? Tendo aí a decisão no próximo final de semana, no domingo, em Frederico Westphalen, o bicho vai pegar. Vai começar os primeiros 90 minutos da decisão, valendo o acesso para União Frederiquense e Brasil. Né? E o Brasil aí em busca de trazer um resultado positivo para confirmar o acesso em casa, né? Digamos assim, o cenário foi positivo, né? O Brasil no final de semana precisava vencer o seu jogo e torcer para que o União não vencesse a sua partida contra o Veranópolis. Tinha ganho o primeiro jogo, então estava, né, numa condição de poder perder, e foi o que aconteceu, né? Então o Brasil vai decidir em casa e joga, né, o primeiro jogo fora, obviamente, vai precisar trazer um bom resultado lá de Frederico Westphalen, né, uma vitória já seria, assim, fundamental, né, para só confirmar o acesso na Baixada. Mas todo cuidado é pouco, né, todo o respeito aí é merecido à União, né, certamente serão dois jogos aí difíceis, mas vamos lá, né, vamos acreditar aí que o Brasil vai conseguir aí esse acesso à Série A do Campeonato Gaúcho. Nós estamos chegando com o Papo da Bola desta noite de quinta-feira. Eu estou de volta, né? Tô meio baleado aí com uma amidalite, né? Mas já, né, tô melhor hoje. Ontem não tinha condições, mas hoje já tô de volta aqui pra resenha. 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Te convidando a participar conosco no 0539-8413-5473. É o WhatsApp aqui da RU para você participar, trazer aí a sua opinião. Estaremos também trazendo para o ar ao decorrer do programa aí as opiniões e o espaço do ouvinte aqui no nosso Papo da Bola, que hoje conta com João Antônio Ferreira, Fernando Moraes e também Wesley Dagani, né, o nossa mesa de debates aqui no Papo da Bola e também, né, como eu falei, contando aí com a sua participação. 17,2 é a temperatura, 95% a umidade relativa do ar. Vamos juntos até as 9 horas da noite na resenha, no debate aqui, falando tudo sobre a decisão do Grêmio Esportivo Brasil no próximo final de semana. João Antônio Ferreira, tudo certo? Muito boa noite. Tá chegando a hora, né? Hoje já tivemos a entrevista pré-jogo, amanhã o Brasil viaja e vai pra guerra no próximo domingo, né? Buscando aí esse primeiro resultado positivo, né, João? Pra já trazer aí o acesso encaminhado para Pelotas. Boa noite.
1: Boa noite, Lousada, boa noite a todos os guris aqui da mesa, a todo o time da Bola Branca, a todos que estão nos acompanhando, né, nessa noite de quinta-feira. Uma entrevista coletiva muito positiva, né, de boas notícias por parte do treinador, né, falando, né, que recebeu uma boa notícia, né, e está esperançoso em relação ao strike, que era notícias do departamento médico. É, a situação do Sonny Anderson, né, que a gente imaginava que pudesse ser um pouco mais grave, não a gravidade como um todo, mas por ser um pouco mais recente, né, ele confirmou que foi apenas um estiramento, né, provavelmente naquele momento realmente que ele escorrega e acaba caindo, né, que ele faz o espacate praticamente ali na lateral do campo e aí esticou demais a perna, acabou tendo um estiramento, mas já está 100%, então... Né, uma situação bem mais positiva, né, possivelmente vai ter os três laterais à disposição para, né, observar qual o melhor deles taticamente, né, para para a partida, para a necessidade do jogo, porque ele está trabalhando, né, e pensando na configuração do time. Falou, né, um pouco sobre as possibilidades, né, de modificação do esquema, né, até citou a questão, né, da permanência do TT na zaga, que gera, né, uma possibilidade de fazer uma subida dele para o meio campo, né, e aí tem essa variação, né, do 3-5-2 para um 4-4-2 com uma trinca ali no meio campo, para dar mais liberdade até mesmo tanto para o Ramires quanto para o Vinícius, né, que são jogadores que, por características, pisam ali na entrada da área, né, são aqueles camisas 8 que fazem o área-área, né? Então, é uma possibilidade, possibilidades de variação, vem treinando, né? Falou que com, né, a semana aberta para treinamentos, né, sem ter os jogos no meio da semana, gera muito essa possibilidade de poder treinar algo a mais, de poder cada vez mais, né, ajustar questões táticas, fazer, né, treinamentos para tu ter mais opções dentro da partida ou até mesmo, né, através de substituições. Mas ressaltou, né, esse tipo de situação, a importância deste primeiro jogo, falou, né, que, né, entende que, pelas características do time para jogar em casa, a União deve pressionar, deve querer atacar um pouco mais, mas que o Brasil também vai atacar, o Brasil vai para cima, o Brasil, até pelo tamanho do Brasil, obviamente não tem como, né, ir para um jogo fora de casa de mata-mata para se defender, vai tentar também agredir o adversário, como ele falou, né, agredir no bom sentido futebolístico, né, de tentar também criar as oportunidades, obrigar a equipe adversária a fazer defesas, a se preocupar defensivamente. Então é uma boa expectativa para esse primeiro jogo, né, acredito um pouco mais que a manutenção TT na zaga e Ramires no meio seja, né, o mais provável para esse confronto, mas ainda assim ainda tem um tempinho para fazer alguns ajustes, para tentar treinar um algo a mais. O Brasil viaja amanhã, vai ter o treinamento no sábado lá, né, para fazer aqueles últimos ajustes, o apronto, né, da partida. Então, pode ser que ainda haja alguma modificação a ser feita, mas imagino eu também que boa parte do que poderia ser planejado, já foi posto em prática nesses treinamentos durante esses últimos dias.
0: Pois é, e aí, Fernando, tudo certo? Muito boa noite, tá chegando a hora, final de semana de fortes emoções aí para o torcedor chavante, Fernando.
2: Boa noite, Lousada, boa noite para ti, para os guris, para todo mundo que acompanha o Papo da Bola. Pois é, acho que eu vou mais ou menos nessa linha do João, né, acho que não tem muito o que mudar no sentido tático nesse momento, acho que a parte que deve ser trabalhada é o mental, né, porque é um jogo que obviamente vai ser muito nervoso, tanto o jogo da ida quanto a partida da volta, né? Em especial o jogo da volta, mas tem que ir um degrau de cada vez, né? Tem que fazer um resultado na ida que te permita ou administrar na volta ou seja viável tu, né, garantir a vitória em 180 minutos. Não adianta tu ir pra lá, até como, né, já diria um comentarista, e viabilizar o jogo da volta. Então é importante ter a parte mental. Acho que a questão de esquema não tem muito o que trabalhar, também não acredito que o Júlio César vai fazer muitas mudanças nesse jogo, né? Se for mudança, vai ser mudança de peça mesmo, mas no mesmo estilo ele não vai alterar a formatação do Brasil. E como eu falei, é um jogo onde o nervosismo é muito grande, o Brasil vem com uma certa pressão, eu diria, para voltar o Campeonato Gaúcho, né? É um objetivo da sua gestão, né? Até o Brasil não pode ficar longe dessa competição, né? Não pode passar 2 anos na divisão de acesso. Acho que vale muito também o ano do Brasil, né? A gente tem comentado isso, que se subir, tá tudo bem, né? Acho que o planejamento inicial da SAF já vai ter atingido uma meta. Se não subir, aí já passa a ser o contrário, né? Independente da sua campanha na Série D, o ano do Brasil depende muito do seu acesso ao Campeonato Gaúcho. Porque a estruturação é assim, né? Primeiro tu te estruturar um nível estadual, vai, sobe, né, primeiro degrau do campeonato estadual, e depois tu se estrutura a nível nacional. E ano que vem o Brasil tem um calendário cheio, né, pela frente, né? Tem Copa Sul-Sudeste. Esse ano já, acho que já dá pra dizer que já teve, né? Se for contar a Recopa, que apesar de ser só um jogo, é uma competição, o Brasil disputou 4 campeonatos, né? E o que mais vale é a divisão de acesso. E ano que vem também vai ter calendário cheio, né? Série D, Copa Sul-Sudeste, se possível, um campeonato gaúcho. Acho que vai facilitar muito até no planejamento para a Série D, né? Visando já mais uma vez essa caminhada nacional que o Brasil vai ter pela frente. Vale muito o acesso e passa muito pela parte mental também desses jogadores que estão representando a camisa chavante, Lozano.
0: Pois é, acho que isso é o mais importante, né? Porque toda uma temporada para esse momento. Acho que esse é o grande objetivo. Nós falamos desde o início, né? O Brasil estava na Série D, o Brasil estava na Copinha, e nós falávamos, o grande objetivo do Brasil é a divisão de acesso, é voltar à primeira divisão, né? Internamente também era falado isso. Claro que o torcedor do Brasil queria subir para a Série C, né? Ganhar a Copinha queria também, mas não era um grande sonho, assim. Era até uma obrigação, né? Que não ganhou e ficou feio no fim, né? Mas o grande objetivo, né? O primeiro objetivo da SAF é sair da divisão de acesso, é sair da Série A2, né? E então precisou de toda a temporada, talvez poderia, né, a Série A2 ser primeiro dali, já garantir o teu objetivo, depois a temporada ficava mais leve, digamos assim, mas não, esse ano foi diferente. Então, o principal objetivo ficou pro final, né? E foi uma temporada, né, os trancos e barrancos ali com, né, a Série D que não foi boa, a Copinha que não foi boa, a primeira fase da divisão de acesso que, né, teve altos e baixos, mas agora chegou o grande momento, né? E o Fernando, ele fala, né, no fim ali da questão da parte mental. Eu acho que isso que tem que ser trabalhado também, né, Wesley, porque o Brasil, ele tem essa pressão, ele tem essa quase que obrigação de subir, né, e chegou o momento, né, e agora, além do campo, da bola, tem que tratar também, né, o mental para fazer aí a sua obrigação e fazer bem feito já começando nesse domingo, Wesley. Boa noite.
3: Boa noite. Boa noite, Lousada, tia, aos guris, a todo mundo que nos acompanha. Até do que envolve, né, essa situação é realmente por aí, né? Porque a gente sabe da importância que tem tu trabalhar essa parte mais psicológica dos atletas, e isso tem sido uma necessidade, até a gente tem visto aí até nos clubes grandes, né? A necessidade, muitas vezes, o pedido, às vezes, até de dirigentes, de treinadores, né, para ter aí esse tratamento um pouco mais especial. Então é totalmente natural que tenha, acredito que vai ter. Porque também essa, tu falou da questão da temporada, né? A base de equipe que está atuando, que chegou a essa fase decisiva, é a mesma base de equipe que está atuando com o Brasil desde o começo do ano, né? É base de equipe que estava na Copinha, por exemplo, que não foi campeã, que jogou ali, alguns jogaram a parte da Série D, outros jogaram um pouco mais, outros foram chegando ali durante as outras competições, né? Mas é uma base de equipe, né? E essa base de equipe, ela precisa ser trabalhada de uma forma que chegaram no principal objetivo do ano, que é estar buscando essa volta do Brasil à elite do futebol gaúcho na próxima temporada. Então, o jogo de ida, ele é de uma importância totalmente gigante. Ontem até estava, né, pensando, né, no que envolvia essa partida. A gente vai ter o confronto entre o União Frederiquense, que decidiu o seu mata-mata em casa, né, porque ele faz 2-0 na equipe do Veranópolis, depois ainda perde o jogo da volta, mas pelo placar que fez, conseguiu chegar à semifinal, contra o Brasil, que decidiu a sua fase de mata-mata fora de casa, que conseguiu, no caso, né, não teve vantagem no jogo da ida, que foi dentro dos seus domínios, mas quando enfrentou o Sportivo fora de casa, foi lá e fez um 2-0 e jogando muito bem, e contra um Sportivo que ainda não tinha perdido na temporada sob seus domínios. Então algo que envolve, né, esse confronto, que eu acho que é bastante interessante do que se avalia essa partida de ida, né? Uma equipe que decidiu dentro de casa e dá o pontapé dentro da sua casa, contra uma equipe que decidiu fora de casa, foi bem fora de casa e vai também ter esse confronto de ida fora de casa. Então, eu acho que é bem interessante da gente ter essa situação, né, da forma como se desenhou esse confronto e também, né, são as duas, os dois maiores investimentos dessa semifinal, né? Tanto o Passo Fundo quanto a equipe da Pafute investiram menos que Brasil e União Frederiquense. É, até o Passo Fundo, né, a gente sempre trazia ali que era uma equipe interessante e tudo mais, mas também bastante pelo trabalho do Márcio Nunes, que foi muito bem durante a competição, mas até, né, o que se falava, até dirigentes, hoje a gente ouviu o Rafael Farias, por exemplo, né, não falando sobre números, mas já falou anteriormente, o Passo Fundo ele não era um dos maiores investimentos. O Pelotas tinha mais investimento que o Passo Fundo, o Aimoré tinha mais investimento que o Passo Fundo, o Santa Cruz tinha mais investimento que o Passo Fundo, e a Pafute nem se fala. E também são duas equipes aí que vão estar se enfrentando, né, que na outra semifinal. Então o Brasil e o União Frederiquense fazem o confronto também dos dois maiores investimentos da competição, porque depois do Brasil, e eu acho até que tem uma margem aí de diferença, mas depois do Brasil é a União Frederiquense a equipe que mais investiu para disputar essa competição. Então é um confronto bastante interessante, a partida de ida ela vai ser bastante interessante e tenho total certeza que há de volta também, mas acho que passa muito do que a gente vai ver no próximo domingo, o que as equipes vão conseguir estar apresentando. Mas trazendo para a pergunta, né, para o questionamento que me fizesse, a questão mental ela é sim de uma suma importância, é sempre importante a parte psicológica para a gente conseguir tratar confrontos como esses, né, e pensando que na volta o estádio Bento Freitas vai estar um formigueiro. O Brasil ele já abriu aí lote promocional para os sócios, para a arquibancada norte novamente. Então vai estar o formigueiro, vai estar aquele alçapão que a gente já viu em outros momentos, que a gente viu no final da Copinha do ano passado, por exemplo. Eu acho que tem muita chance de a gente ver mais torcedores esse ano nesse confronto contra o União do que a gente viu contra o Aimoré no ano passado. Então é bem interessante, né, de estar trazendo do que envolve aí essas duas partidas e o processo psicológico, mental dos jogadores pode sim fazer a diferença também daquilo que tu vai tratar durante 180 minutos de uma decisão como essa.
0: Pois é, até fazer esse exercício ali em cima do que tu falou, Wesley, desde o início da temporada que estão aí no Brasil, do time titular, é o Vinícius, o Strite, quem mais?
3: Titulares.
0: Não, do elenco.
2: Morbeck,
0: bem lembrado.
2: O Andrei
0: chegou um pouquinho depois, mas dá pra dizer, né? Porque tava na Série D, mas chegou um pouquinho depois.
1: Lula.
2: Mas não é titular hoje,
0: né? É.
3: Aí já perdeu espaço.
0: Porque se tu pegar o time titular, Carlos Eduardo chegou depois, Genilson chegou depois, Mancha depois.
3: O Becker tava lesionado.
0: O Becker já tava, né? Mas tava lesionado, mas dá pra dizer que já era já do elenco. Estava. Aí o TT chegou depois, o Vinícius já tava, Ramires chegou depois, pegando o último jogo.
2: O Otávio já tava,
0: Strite já tava, o Sonny Anderson chegou depois, o Garré chegou depois. Foi um elenco...
3: Ó, pegando aqui, tá, o elenco contra o Azures, que foi
0: a estreia
3: na Série D. Edson, Thiago Baiano, Saulo, Lula, Matheus Strite, Germano, Venício, Yuri Tanque, Givigi, Daniel, Júlio Simas. Aí no banco o Gilson tinha Davi, Thiago Henrique, Yuri Morbeck, Tony Lucas, Zamora, Guti, o Gui Costa, que é o pescoço, e o Gelati.
0: Olha, o que mudou o elenco do Brasil, né? Que bom, né? Porque em tese o Brasil jogou uma competição mais difícil, que é a Série D, com um elenco bem pior. E que bom que o Brasil guardou as fichas, né, para a divisão de acesso, né, que
3: e
0: era...
3: até quando eu conversei com o Emerson na última vez que falamos com ele, né, e questionei sobre a questão do elenco, o número de jogadores que até vinha sendo um debate, né, e ele falou algo que é a realidade, né, se tu vê que tá dando errado, tu tem que mudar, tu tem que trazer jogadores para corrigir, daqui a pouco tu dispensa jogadores que não estão te dando a resposta, claro que tu precisa ter o investimento para conseguir fazer essas mudanças, e o Brasil teve para essa temporada. Então no momento que tu tem essa condição de conseguir estar corrigindo, né, os detalhes, o elenco, posições, por exemplo, que tu avalia que não estão te dando o resultado esperado, e tu tem essa possibilidade, essa condição para fazer essas mudanças, então tu tem que fazer. E o Emerson ele falou sobre isso, e eu concordo nessa visão, né? Se tem essa condição, eu acho que tem que fazer realmente essas mudanças, e foi o que aconteceu, né? A gente viu aí muitas mudanças dentro desse grupo de jogadores, né? A gente for ver hoje, o único titular é o Matheus Strite. De resto, todo o 11 inicial da partida de estreia da Série D, ele mudou, né? Então é um Brasil que precisou mudar, conseguiu mudar, ainda bem que mudou, porque aí conseguiu chegar no momento que está hoje, que é estar disputando aí essa vaga do acesso. Mas, claro, no banco a gente vê ainda que boa parte desses jogadores ainda estão à disposição. O banco de reservas até do confronto contra o Azul, a gente tem ali que boa parte daqueles jogadores ainda estão no elenco, né? Só que o Brasil ele foi corrigindo a nível de titularidade. Eu acho que isso é muito importante também. Corrigir a nível do teu grupo de jogadores, a nível do que o treinador vai ter de condição para conseguir estar mandando a campo daquele 11 inicial. O Brasil muitas vezes focou nisso, pensou posição por posição, fez essas trocas e isso acaba resultando chegar neste momento de conseguir estar brigando ainda pelo acesso.
0: Muito bem, 7 horas 33 minutos, a gente vai para o primeiro intervalo aqui do Papo da Bola. Na sequência temos um convidado especial aí para participar do debate conosco a partir do próximo bloco. Já voltamos.
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0: 7:37, de volta com o Papo da Bola aqui na Rádio Universidade, noite desta quinta-feira, 15 de outubro de 2026, temperatura em Pelotas neste momento na casa dos 17 graus, nesta noite 16.9 agora, atualizou aqui o site da Embrapa, 16.9 é a temperatura, 96% a umidade relativa do ar. 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Te convidando a participar conosco no 053-98413-5473, né? Daqui a pouquinho estaremos trazendo para o ar aí as participações dos nossos ouvintes no WhatsApp e também no YouTube. Como eu tinha falado aí no bloco anterior, temos hoje um convidado aí que veio para a resenha, né? Foi nosso colega aqui no Campeonato Gaúcho, né? Narrou alguns jogos conosco e agora veio, né, para participar também do Papo da Bola, Marcelo Peregrinotti. Tudo certo, Marcelo? Muito boa noite. Prazer em tê-lo aqui conosco na Rádio Universidade. Como é que tá o amigo? Tudo tranquilo? Não tá ligado, parei. Agora sim, vai de novo.
1: Agora sim, tudo certo, meu irmão Gustavo Lousada, boa noite. Boa noite aos

0: Então é uma satisfação imensa, só faltou o Fabião da informação, mas é uma satisfação imensa participar do Papo da Bola com esses monstros sagrados do rádio.
1: É, satisfação nossa te receber também, Marcelo, e até te perguntar já, né? Porque tu fez alguns jogos do Brasil e não... Tu fez a vitória contra o Lajeadense, que foi...
0: Foi um parto, né?
1: Foi um parto, né? Fez a derrota...
0: O João tava comigo nessa.
1: É.
0: Wesley também? Tava, né?
1: É,
0: foi um parto o jogo contra o Lajeadense, que era lanterna
1: pior,
0: na época.
1: Pior time da competição.
0: Pior time da competição. E foi um parto pra vencer o Lajeadense.
1: E quais outros fez o Brasil também? Tu fez...
0: Depois, na sequência...
1: Beck, não? Não foi tu?
0: Foi.
1: Beck foi. Veranópolis foi.
0: Foi.
1: É, eu te
0: o Brasil perdeu, né?
1: É, 1-0. Eu te pergunto assim, os jogos que tu fez e que tu acompanhou do Brasil, assim, mas tu te deu assim a impressão, não, o Brasil vai subir, o Brasil tá bem. Não dava essa impressão, né, Marcelo?
0: Desconfiança total, né? Principalmente nas atuações, nesses jogos que eu acompanhei, que eu fiz em loco, acompanhei narrando, e em outros jogos também. Né? Teve um jogo que tu narrou, Lousada, foi contra o Brasil, ganhava de 2-0, Brasil de Farroupilha?
1: Isso, Brasil de Farroupilha.
0: Deixou empatar o jogo, 2-2 Brasil. Nesse jogo contra o Lajeadense, o próprio jogo contra o Veranópolis, outros jogos do Brasil, muita desconfiança. Né? E ainda comentava com o João fora do ar no jogo contra o Lajeadense. Olha, se não melhorar um pouco ou melhorar até muito, vai encontrar dificuldades e... Só que o Brasil, ele cresce no momento certo da competição, né? Porque o Brasil passa com essa certa desconfiança. O Brasil fez uma primeira fase média, né? Não foi tão boa, nem tão ruim, foi média, né? Ficou ali, na minha época escolar, era nota 6 para ser aprovado. Passou aos 45 do segundo tempo, né? E o Brasil cresce no momento certo da competição, né? Empatou o primeiro jogo contra o Sportivo. Lá em Bento, pra mim, na minha concepção, olhei o jogo, foi a melhor atuação do Brasil na competição. Não pelo tamanho do jogo, eu digo tamanho pela questão decisiva, valia a vaga numa semifinal. Não só por conta disso, não só por esse tipo de vitória, mas o Brasil mais sólido, né? Muito mais sólido que, por exemplo, vou fazer um comparativo do jogo que eu narrei no Bento Freitas contra o Lanterna Lajeadense. Eu vi diferenças em termos de atuações. E agora enfrenta União Frederiquense, vai decidir no Bento Freitas, e passa muito essa decisão do Bento Freitas pelo primeiro jogo, né? Primeiro jogo em Frederico Westphalen, ele é fundamental, ele é chave. Pô, o Brasil vence lá, nossa, grande resultado. Empata lá, grande resultado. O Brasil conseguir trazer o empate de Frederico Westphalen, chega com totais condições de avançar para a Série A do Campeonato Gaúcho.
1: Pois é, não, melhorou bastante desde aquele do Lajeadense, né? Acho que não tinha ainda mancha, não tinha TT, né? As contratações que mudaram, né? O patamar, digamos assim, do Brasil.
0: Mudaram o patamar e junto a isso, o chamado encaixe na hora certa, né? O futebol é isso. O futebol, ele não é previsível, na minha... acho que é uma opinião geral. O futebol, ele não é previsível, não é um jogo de previsão, né? Porque senão... Todo mundo acertaria o resultado, já saberia quem era o vencedor ou o perdedor, ou o jogo seria empatado. O futebol, ele é imprevisível. Não existe previsão no futebol, tá? Isso aí é uma coisa, para mim, certa no futebol. E aí tem um contexto nisso tudo. O chamado encaixe no momento certo. O futebol é muito encaixe, né? E o Brasil, além desses reforços, o Brasil encaixa no momento certo a competição. O Brasil cresce no momento que tem que crescer na competição. Tanto que a gente viu times que avançaram melhores que o Brasil estão fora. Não só o Sportivo, mas outros times que avançaram em melhor colocação, que vieram da primeira fase apresentando um melhor futebol, estão fora. Por quê? Porque não existe essa previsibilidade em relação a resultados, em relação a atuações.
2: O próprio Veranópolis, que tu narrou aquele jogo, perfeito, né? E, tá...
1: perfeito. E que fez uma baita primeira fase,
0: baita,
1: né?
0: Primeira até dentro... fase era, se tu colocasse ali entre os
1: era o
0: oito
1: líder.
0: Classificados... estaria entre os favoritos, não o grande favorito, mas entre os favoritos, até na frente do Brasil. Vamos fazer aí vamos fazer uma eleição dos favoritos para outra fase. O Veranópolis estaria na frente do Brasil. Ai. Mas o futebol, o bom do futebol é isso. O futebol, ele não é previsível. Ele não tem como tu prever, vai ser... vai subir os dois primeiros colocados, ou os quatro primeiros colocados vão brigar. Não, existe. Por isso que o futebol é apaixonante. Então, o Brasil cresce no momento certo. Em que cresce para, quem sabe, buscar.

0: buscar o acesso. Tem dois jogos ainda, não tem nada conquistado, é um adversário de nível igual, né? Vai decidir no Bento Freitas e passa muito por esse jogo lá em Frederico Westphal.
1: Eu gostei ontem, Lousada, do comentário do narrador, não lembro quem é que estava narrando, acho que era o Jorge Igor ali na GETV do Palmeiras e do Fluminense Palmeiras. Né? Primeiro tempo, sei lá, 60% de posse de bola Fluminense, 10 chutes no gol, uma chegada do Palmeiras,
0: perfeito,
1: gol. E aí ele falou, no basquete isso não vai acontecer. No vôlei não vai acontecer, na maioria dos outros esportes não vai acontecer. No futebol pode ser que um time amasse, um time crie, um time chegue e não consiga fazer. O outro vai lá numa oportunidade e acerta. O Brasil, nas primeiras rodadas, estava assim. Às vezes jogava bem, às vezes jogava mal. Tu já tava, chegou num ponto que a gente falou, tá, não, é uma certeza de que vai classificar. Não é uma garantia mais. A gente que botava o Brasil como um dos principais favoritos, né? Sempre a régua era, vai ter que brigar pela primeira ou segunda colocação. Não aconteceu, mas foi passando de fase. Até hoje o próprio Júlio César falou, né? A equipe, depois do jogo contra a União, que ele acerta nessa, né, escalação aí do 3-5-2, a equipe ressurgiu e começou, né? Fez uma reta final até da primeira fase, bem mais qualificada em desempenho, em resultado, a ponto de ter chegado no último jogo com a possibilidade da vice-colocação, né, do segundo lugar. Perdeu porque foi um jogo atípico, como ele mesmo falou também, né, um jogo onde ele já foi pensando, né, um pouco no mata-mata, pensando um pouquinho, né, em poupar alguns atletas, e aí a mobilização não foi a mesma, 4-1 Bagé. De resto, nem gol tomou mais, desde aquele jogo não tomou mais gol.
2: Pois é, ainda tem dúvida em relação ao lateral esquerdo, Wesley?
3: Sim, até porque hoje, né, ele trouxe, o próprio Júlio César, ele traz a informação de que vai ter praticamente força máxima, né, e o Sonny Anderson não foi constatado lesão, isso é uma ótima notícia, né, foi somente ali uma fisgada mesmo na hora ali no confronto contra a equipe do Sportivo, então ele está à disposição pro confronto. E o Matheus Streit vai fazer alguns testes, né? Mais um ou dois testes aí para ver a sua condição, mas vai para, acredito que vai para a viagem e vai ter aí a definição final. É, a dúvida vai ser entre esses dois. Eu acredito que agora o Otávio ele volte pro final da fila, né? Porque até ele cita ali de daqui a pouco utilizar o Rafael Dumas no trio de zaga, bota o TT de volta pro meio campo, até porque o jogo aéreo do União Frederiquense é muito forte. E tu precisa ter daqui a pouco uma estancada dentro dessa força aérea ofensiva por parte da equipe do União, e eu acho que isso passa por essa escolha. Tu vai manter o Ramírez junto do Venício e tu vai manter o TT na zaga, tu perde um a mais, que seria daqui a pouco tu ter o Rafael Dumas e o TT, que aí tu ganha um pouco mais de estatura, tu ganha um pouco mais de combatividade, de força física e o jogo aéreo, né? Então eu acho que o principal ponto que é preciso ser, né, analisado, e ele deixa bem claro que está analisando isso, é a força aérea por parte da equipe do União Frederiquense, que é muito forte, e os três gols que fez, por exemplo, do Veranópolis foram de jogo aéreo, né, e em bola parada. Então é uma equipe que é forte nisso, é perigosa, né, e a dúvida principal que eu tenho é na lateral esquerda, né, porque eu acho que se opta pelo TT na zaga e o Ramiro no meio campo, ele vai manter. E se ele traz de volta o Rafael Dumas e bota o TT na volância, ele volta para a normalidade, entre aspas, né? Então a principal dúvida é quem seria o ala esquerdo. É, se vai ser e aí eu acho que passa muito pela condição física do Streit, se ele vai ter aí a condição de estar iniciando a partida. Se ele tiver, ele vai ser o titular. Se não, eu acredito que o Sonny Anderson volte a titularidade a esses 11 iniciais. Mas se fosse hoje, para mim estar arriscando aqui uma escalação, é com o retorno do Rafael Dumas, é com o TT no meio campo, sendo a dupla do Venício. E aí a dúvida na lateral esquerda entre Matheus Streit ou o Sonny Anderson.
0: 13 de setembro.
1: Qual?
0: 13 de setembro, tá? Eu narrei Pelotas e Guarani de Venâncio Aires na Boca do Lobo. E o Lousada narrou União Frederiquense Brasil em Frederico Westphalen, né? Foi duplex.
3: Isso.
0: Né? Quem é que tava no jogo com o Lousada?
2: Eu tava o João comigo, João, né? E o Lucas Fabião na.
0: Era dupla, né? Era dupla. Era tu e o João e.
2: E tu e o garçom.
0: Eu e o garçom, isso aí. 13 de setembro. Passou um mês. Um mês, né? Um mês. Não sei se vocês já falaram isso, desculpa se vocês já falaram isso, né? Mas o. Muda muito daquele jogo pro jogo de... Claro, o contexto de um jogo classificatório, eliminatório é uma decisão, é uma final de campeonato. Esse é o principal. Mas o que que muda do Brasil que empatou lá em Frederico Westphalen pro Brasil que entra em campo agora pro...
2: Aquele jogo foram as estreias do TT e do Mancha.
3: E do 352.
2: Do 352. O TT, ele chega na sexta e ele nem vem pra Pelotas, ele já vai direto lá, né? Isso. E já joga. O Mancha também acho que foi a estreia dele. Não sei se foi a estreia.
3: Eu
2: foi.
3: Acho que é até o Mancha que chega no sábado, se eu não estou enganado. Os dois que chegam no sábado e jogam no domingo.
2: O que acontece, Marcelo, a gente considera, né, que TT e Mancha, o zagueiro Gabriel Mancha e o TT, que foram reforços que subiram o nível do Brasil, né, porque vieram de um mercado de Série C, estavam jogando, né, uma competição muito melhor, né, e maior do que a divisão de acesso, que eles chegaram e mudaram o time do Brasil. Só que eles chegaram nesse jogo e nesse dia eles pouco treinaram, né? Olha, aquele jogo, o João estava comigo, foi um dos piores jogos que eu achei da divisão de acesso. Jogo horroroso. O Brasil poderia ter ganho, criou boas chances, né? Mas o que mais chamou atenção naquele jogo foi que o Brasil ele foi pouco exigido. O União ficou ali próximo da área, mas não criou grandes oportunidades. Teve uma cabeçada ali, que a gente até falou sobre isso, né, que o Carlos Eduardo pegou sem grandes problemas, né, e o Brasil teve, né, uma chance clara com o Morbeck e outra no fim ali que
1: Pet.
2: Foi o Pet, né, que acabou errando. O Gabriel
4: trabalhou.
2: O Gabriel foi, né, foi decisivo naquela tarde. Mas eu vejo o Brasil melhor hoje. Não sei vocês.
3: Acho que encorpou, né? Encorpou, entrosou um esquema, dois jogadores que foram importantes. E como a gente falou, ali foi o início de um esquema e uma estratégia, tática por parte do Júlio César Nunes que deu certo. Porque ele estava encontrando muitas dificuldades. 4-3-3, 4-4-2. Ele não estava conseguindo encontrar.
0: Não achava a formação.
3: Não tava, a solução que a gente falava aqui todos os dias, né? E até durante ali os jogos, ele não encontrava. E aí ele encontrou no 3-5-2. E a partir dali o Brasil consegue, né, ter ali um melhor desempenho, consegue chegar ao momento que está hoje. Então acho que o principal que fica é conseguiu entrosar a partir de lá até esse confronto contra a equipe do União Frederiquense, lá que era uma estreia do esquema, né, contra essa equipe, também de dois atletas importantes. O Brasil foi melhor que a equipe do União Frederiquense. Então, hoje
0: o Brasil chegaria, né, consolidado em termos de esquema. O que começou lá no jogo contra o União Frederiquense, hoje vai encontrar a União Frederiquense de novo, mas hoje com um esquema de... O Brasil achou um esquema de jogo. O Brasil hoje tem um esquema de jogo consolidado, é isso, né?
1: Tá pronto. O que eu vinha falando até, o Marcelo, é que para esse confronto se repetir o filme, aí na sessão da tarde ali do domingo, certo, quem tem que fazer algo diferente é a União. Porque se for o mesmo jogo, o mesmo estilo, o Brasil jogar da mesma forma, for seguro defensivamente como foi e tiver uma, duas oportunidades como criou em todos os jogos, dificilmente o Morbeck vai errar aquele gol dentro da área cara a cara, né, quase na marca do pênalti cara a cara com o Gabriel de novo. Então a tendência seria até mesmo o Brasil vencer esse jogo fora. Mas, obviamente, até hoje falou, né, a respeito disso na entrevista o Júlio César, o time do União melhorou também, incorporou um pouco mais. O Coutinho, ele tem um pouco mais de saídas agora, digamos, saídas no caso, né, opções, né, variações táticas até mesmo, para tentar, né, trazer mais dificuldade para um Brasil que naquele jogo defensivamente não sofreu. Eu me lembro de três finalizações no jogo. Um cabeceio fraco que o Carlos Eduardo, né, defendeu sem muito perigo. E as duas chegadas do Brasil, uma no primeiro tempo, né, na jogada do, se não me engano, é o Vinícius, né, que ele vai fazer uma finalização, pega tão mal na bola que a bola vai no meio da área pro Morbeck, ele domina e já bate, né, e aí o Gabriel fecha muito bem, né, meio que numa defesa de futsal, e a finalização do finalzinho do jogo, que também é dentro da pequena área praticamente, o Peterson finalizando em cima do Gabriel, que em dois tempos consegue. Foram três chances, três finalizações, né? Um jogo, como o Lozada falou, ruim porque o Brasil estava, né, bem mais defensivo num sentido, né, de encorpar a sua defesa, de fechar os espaços e explorar, né, contra-ataques ou momentos que o União desse a posse da bola para o Brasil, né, sem pressão. E agora é um Brasil que aprendeu a jogar na transição quando entende que é bom jogar na transição e cadenciar o jogo quando entende que dá para cadenciar, para achar os espaços com um pouco mais de tranquilidade, né? Sem tanta pressa assim no seu jogo. Então, eu já falei, e é a minha opinião, para mim, se mantiver mais ou menos a cena do que foi o primeiro jogo, a tendência é o Brasil, né, ter mais oportunidades de voltar até mesmo com a vitória. Mas claro que, né, do outro lado tem uma equipe que precisa melhorar, justamente porque o Brasil foi evoluindo e num primeiro cenário, né, de enfrentamento dessas duas equipes, num primeiro cenário de Brasil de 3-5-2, o Brasil já foi melhor. E tá cada vez melhor nesse esquema. E
0: Fernando, até para contextualizar também, o Neon Frederiquense, depois desse jogo contra o Brasil, ele empata com o Glória em Vacaria, 3-3, empata com a Pafute em Caxias, 1-1, depois ele vence o Aimoré em casa 2-0 e encerra a primeira fase perdendo de 3-1 para o Guarani em Venâncio. E aí no mata-mata, vence 2-0 o primeiro jogo Veranópolis e perde por 2-1. Então até é uma campanha...
2: Se for pegar o recorte dos últimos...
0: De altos e baixos, não é uma campanha constante pós-jogo do Brasil que eu quero falar. Não é uma campanha de... É. Né, por exemplo, teve... Não teve uma constância. Tem um outro
1: ponto, porque até fui pesquisar, eu achei que tinha sido depois, mas o jogo anterior a esse Brasil e União lá... É o jogo que nos acréscimos, União vira para cima do Lajadense, que eu até me lembro que eu comentei. Bom, o Brasil sofreu contra o Lajadense, e aí na outra rodada, quando foi pegar a equipe do Lajadense, o União também sofreu. Saiu perdendo, inclusive, sim, se não me engano, foi com o gol do centroavante que passou no Brasil, aqui, não sei se o nome dele.
2: Viçosa.
1: E aí, no finalzinho, busca a virada. E eu pensei, bom, se o Brasil já foi um parto e o União foi um parto, a tendência é o jogo ser realmente de dificuldade, né? E no final realmente foi um jogo de dificuldade, mas que o Brasil conseguiu se destacar.
2: Mas o importante, né, o recorte dos últimos jogos do União tem só a vitória regular, contra, né? Contra o Veranópolis, que foi decidido na bola aérea, né?
0: E uma vitória contra o Aimoré em casa. É pós-jogo contra o Brasil, né? Fazendo esse recorte.
2: O Aimoré também foi uma decepção na...
3: Da estreia do William Campos.
0: Então, não tem uma constância, é inconstante. É de altos e baixos, né? Por exemplo, perde pro Guarani em Venâncio Aires 3-1 e inicia o mata-mata ganhando de 2-0 do Veranópolis. Então é uma montanha, uma montanha russa, né?
3: Tem até tentado pensar... do confronto que teve com o Sportivo. É claro que o anímico, o psicológico, ele conta muito. Mas se o confronto contra o Sportivo foi mais difícil do que pode ser o confronto contra o União? Eu acho que sim. Eu acho que o Sportivo, ele teve ali uma condição, até pelo trabalho feito, de dar mais trabalho ao Brasil do que tu pegar esse União Frederiquense, por exemplo. O União Frederiquense, dessa forma irregular também, e o Bruno Coutinho tendo algumas dificuldades ali durante a competição, reforçando também, tentando encontrar soluções, como a gente falou do Júlio César Nunes, União, ele oscilou muito. E como eu já falei, é o segundo maior investimento, só está atrás do Brasil. Né? E claro que tem uma distância aí, mas só está atrás do Brasil em relação a investimento. É uma equipe que gosta de jogar mais, por exemplo. Né? A gente viu um Sportivo que, é claro que em casa tentou jogar um pouco mais ali em alguns momentos, mas aqui, por exemplo, entregou para o Brasil e se defendeu. O União Frederiquense, ele gosta de jogar mais. É contra o Veranópolis, a partida da volta... O Veranópolis, ele faz 2-0, ele tem condição de fazer mais contra essa equipe do União Frederiquense, ele acaba se perdendo, o Veranópolis se perde dentro do jogo, tem jogador expulso, toma gol de empate, e aí até o anímico tem briga ali no último lance do primeiro tempo, quando está 0-0, e até o membro da comissão técnica do Veranópolis tenta agredir o árbitro. Então é um Veranópolis que se perdeu dentro do jogo, e estava bem dentro da partida. E eu acho que essa oscilação do União Frederiquense, que ainda se mostrou dentro desse confronto contra o Veranópolis, daqui a pouco pode ser favorável ao Brasil. Do Brasil saber atuar contra essa equipe, corrigir, né, e estancar ali a parte mais forte, que para mim é o jogo aéreo dessa equipe do União Frederiquense, para tentar trazer para o seu estilo. Como falei, eu ainda não sei se eu tenho essa resposta 100%, né, já, mas eu acho que tem grande chance desse confronto contra o Sportivo, no confronto de 180 minutos, ter sido mais complicado para o Brasil do que essa semifinal pode ser.
1: Eu acho, para mim, aquele ponto. O Brasil é um time que joga muito bem, sendo pressionado na transição, deixando o adversário jogar. Né? E o Bruno Coutinho é um treinador que tem essa característica. O time dele é um time que vai jogar para frente e vai ceder espaço. né, justamente por tentar ir para cima, por tentar pressionar um pouco mais, né, jogar mais com a posse da bola, mas aquela posse, né, que busca o ataque, não aquela posse na defesa, na zona central. É um time que vai para cima. E o Brasil, quando joga contra equipes assim, né, já nesse esquema, que acabavam se expondo um pouco mais, o Brasil aproveitava as oportunidades. Então, eu acho, para mim, o principal trunfo do União vai ser a bola parada. Porque tu tem o Rosseto, que tem um bom número de gols na competição, tu vai ter um Lua Parede, e até como o Wesley falou, acho que é interessante, quem sabe pensando nisso, tu voltar com o Dumas para ter um zagueiro a mais, né, e um TT também para esse tipo de situação, né, ter quem sabe um jogador a mais em possíveis jogadas de bola parada, mas também em cruzamentos para a área, né, o TT resguardando um pouco mais, pelo menos ficando na sobra ali na entradinha da área. Mas é uma equipe que vai ter nesse primeiro jogo principalmente a tentativa da posse, e quando perder o Brasil vai ter o espaço para o contra-ataque. Aí, claro, depende muito da tomada de decisão do Andrei, se chegar cara a cara com o goleiro de novo, né? Tentar finalizar e não tentar driblar o goleiro.
3: Teve uma em cada jogo agora e errou as duas, né?
1: Exatamente. O Morbeck, né?
0: E aí é um ponto extremamente importante para o jogo e para o, né, futebol, né? E esse jogo é ainda mais chave. Não que o do Sportivo não fosse, porque o Brasil chega para a semifinal porque passou pelo Sportivo. Mas o jogo, a decisão, a final do campeonato é agora. E em final de campeonato, em jogo que vale vaga, né, qualquer detalhe pode fazer a diferença no produto final, no resultado final.
2: O Brasil então, mesmo decidiu em 10 minutos a semifinal.
0: O Andrei, as quartas, se o Andrei tiver a chance, ou qualquer jogador que teve a chance cara a cara, tem que fazer, tem que ter o aproveitamento. Porque o futebol, ele é Vasco e Corinthians, a Libertadores foi decidida num lance. Diego Souza cara a cara com o Cássio. Ali decidiu uma Libertadores praticamente, é um lance, é um detalhe. Argentina e França, óbvio que foi um jogaço, que teve chance de tudo que é lado, mas um ponto fundamental decidiu uma Copa do Mundo, que foi a defesa do Dibu Martínez. Então o futebol é isso, é um lance, e esse lance pode ser o decisivo, né?
1: Se essa bola cair no pé do Morbeck, a chance é muito maior, obviamente, mas no jogo em transição, claro que o Morbeck, ele muitas vezes sai da área, é um jogador que às vezes até puxa o contra-ataque, e eu não gosto tanto, eu prefiro que ele seja o jogador que vai fazer a infiltração para receber o passe mais na frente, mas no pé do centroavante, no pé do Garré, pô, a tendência é que a finalização seja muito melhor. Agora, quando tá caindo no pé do André, infelizmente ele tá às vezes finalizando errado e às vezes nem finalizando, ele toma decisão errada, opta ou por um passe, um cruzamento, ou como foi nesse último jogo, tentar o drible ao invés de finalizar. E aí também é mais um lance, e o jogador vai perdendo a confiança.
2: O lance do Andrei foi mais fácil do que os dois gols que o Brasil fez lá em Bento. Porque o do Garré era difícil, né? Ele chuta e desvia, né? Era um lance que ele estava marcado. E o do Morbeck também, né? Finalizou cruzado ali.
3: Eu acho que o daqui ainda foi mais fácil.
2: Ah, sim.
3: Que o Rômulo escorrega, a bola cai no pé dele e o Jefferson Emerson está fora do gol.
2: Tá na linha da área.
3: E ele tenta encobrir, né? E erra o chute.
2: Eu acho que eu até falei já, a decisão dele foi correta. Ele tinha que ter feito aquilo. Só que ele errou o chute, né?
0: Futebol, né? Futebol. Quando vê, sobra pro Andrei ser o protagonista. Fernando,
3: quando o Mamá errou, ele fez.
0: O Morbeck é o cara do Brasil até agora na divisão de acesso?
4: Ah, é o grande jogador. No ano, eu diria.
0: No ano?
4: É o cara que conquistou seu espaço, né? Começou a temporada como reserva, mas mostrou que tem o estilo do futebol gaúcho, né? Um jogador que muitas vezes ali não participa, tanto que nesse jogo contra o Sportivo, né? Até estávamos lá, Lousada. Ele só teve uma chance. A bola chegou nele e praticamente ele só teve essa chance. E conseguiu fazer o gol. Teve até uma outra oportunidade, mas até nem culpo ele que o cruzamento veio muito alto, né? Ele não conseguiu tomar direcionar o cabeceio da maneira correta. Mas ele teve só essa oportunidade que ele recebeu no mano a mano ali com a marcação e chutou como um atacante. É um cara que conhece os gramados aqui do futebol gaúcho. Chegou a 15 gols na temporada, um número bastante expressivo. Eu acho que ele é o cara do Brasil, sim. Junto do... Eu coloco também nessa divisão de acesso até o próprio Garré também. Não fez também atuações mais empolgantes, mas é um jogador que quando se precisa... ele tá lá. Quando precisa, ele puxa a responsabilidade. Que foi nesse jogo também, da volta contra o Sportivo. Ele apareceu querendo o jogo, sabe? Recuava muitas vezes, ficava ali junto do Ramires e do Venício, recebendo passe, armando jogadas, tabelando muitas vezes, até o gol do Brasil sai numa tabela que ele faz com o Andrei. Então é um jogador que também tem... quando mais precisa, é um jogador que cresce, né? Os dois jogadores que são do... Posso dizer que são da aldeia, né? Que são do futebol gaúcho, né? O Morbeck, passagem do São José, São Luís, o Garré também. Acho que são os dois nomes do Brasil nessa fase de mata-mata. Se for até pegar, Marcelo, o time que empatou lá com o União, acho que na formatação... de elenco até do Brasil, o Brasil mudou muito pouco. Já é praticamente esse elenco que a gente tem agora. Chegou basicamente, acho que só o Ramires, se for ver, né? E claro, alguns saíram, o caso do Vanilson. O Vanilson, como tu vê, até essa comparação, o Vanilson é um cara que, se pegar os números dele, ele era um dos artilheiros do Brasil, do país, Brasil-país. E não deu certo aqui no futebol gaúcho, então tem que ter mais jogadores, né, nessa característica. Acho que essa é a grande diferença dele pro Morbeck, porque são dois centroavantes de área, né? Perfeito. Dois caras que gostam de estar ali.
1: Então, o Fernando tinha falado, Marcelo, do que tinha mudado, né? Eu acho que uma coisa principal que mudou são as opções, porque nesse jogo entrou o Adriano Ferraz, que não tem nem sido relacionado, né? Agora nesse momento mais agudo é mais difícil de tu colocar um jovem que, né, ainda está num processo de ganhar mais experiência, de ganhar mais rodagem. Né? Entrou o Silas, que está lesionado, não deve ser opção ainda para nenhum dos dois jogos. Entrou o Peterson, que esse tem entrado ainda, né, tem sido a primeira opção para entrar no lugar do Andrei. A gente falava muito do Silvânio e do Davi Torres, que eu acho que tem mais qualidade do que o Peterson, mas não se encaixaram, pelo visto, nessa função de segundo homem do ataque, não de ser pontas. Acho que são jogadores que jogam pelas beiradas. O Peterson e o Andrei, eles estão conseguindo jogar, né, na frente da área, digamos assim, sendo uma opção para jogar ao lado do Morbeck. O Masson, às vezes, entra para fazer a função do Garré, quando o Garré cansou. É o básico, né, ainda está disponível. E a troca que a gente tem é dúvida ainda. Streich saiu para entrar no Sonny Anderson. Se o Streich estiver 100%, vai ser uma troca que possivelmente vai acontecer no jogo de novo. Se não, é uma situação que a gente falou e vem debatendo. O Brasil contratou bastante gente, mas parece que na hora H o treinador confia em 3, 4 jogadores do banco, no máximo, para entrar e serem opção ao longo da partida.
0: Eu e Lousada fomos colegas do Marcos Vaz, né? Conhecido jornalista Neco. Do Rio Grande do Sul, Neco, né? E ele dizia que não se faz futebol com bolinha de cristal, né? Não se faz futebol com bolinha de cristal. Mas eu estava vendo ali o Fernando, que além de garçom da informação, trouxe agora como garçom uma opinião que me faz... E aí eu não tô querendo prever o futuro, porque é difícil. Se eu soubesse o futuro, eu jogaria na Mega Sena e hoje estaria milionário. Não tem como a gente prever o futuro. Então são algumas situações são opiniões e outras são palpites. Mas tudo que falou ali o Fernando sobre Morbeck e Garré... Pode sobrar pro Andrei, hein? Pode sobrar pro Andrei. Por quê? Porque serão os mais marcados, né? Não que o time do Brasil não seja todo ele... tem que marcar por posição, por setor, né? Mas o Garré e principalmente o Morbeck, por serem os destaques individuais, terão atenção especial, uma marcação especial, uma marcação mais dura, como se diz no ditado do futebol gaúcho. E aí, gente, pode sobrar pro Andrei. Pode sobrar pro Andrei.
1: Até por ser
0: a bola do jogo,
1: até pela característica do
0: campeonato,
1: né? É o jogador que vai estar flutuando. Perfeito. Por toda a zona do ataque ali. Uma dessas é ele que vai estar livre, como tu falou, né?
5: Muito bem, 8 horas 9 minutos, já tá de boa a minha imagem, hein, ô Fernando Moraes? Tá um tudo travado. Certo. Pois é, vamos ajustar ela aqui. É
0: difícil, mas se recupera, se recupera a tua imagem.
5: Mas eu...
0: Lousadão tá bem?
5: Tá tudo certo.
0: Manda um abraço pra ele lá.
5: A gente vai pro...
0: Deve estar acompanhando.
5: Com certeza. A gente vai pro intervalo e na sequência voltamos aí para seguir debatendo, também trazendo as opiniões dos nossos ouvintes aqui no nosso WhatsApp. Já voltamos.
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7: 20 horas e 10 minutos.
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0: 8 horas 15 minutos, 8h15, de volta com o Papo da Bola aqui na Rádio Universidade, noite desta quinta-feira, 15 de outubro de 2026. Temperatura neste momento em Pelotas na casa dos 16 graus, 16,9 a temperatura neste momento, 96% a umidade relativa do ar. Trazendo aqui, né, o super placar de hoje, o único jogo, né, que presta, digamos assim, agora à noite, é a Copa Libertadores. Daqui a pouquinho, às 21h30 da noite, tem Estudiantes e Flamengo, primeiro jogo da fase semifinal. Ontem o Palmeiras ganhou fora de casa do Fluminense, tá com um pé na final, e hoje o Flamengo joga fora de casa contra o Estudiantes. Tudo indica, né, tudo leva a crer, teremos mais uma final da Libertadores entre Flamengo e Palmeiras. 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Contatos pelo 3222-3612. 8h17, vamos começar, né, a trazer aí as opiniões dos nossos ouvintes. João Antônio Ferreira, no WhatsApp, também aí no YouTube.
1: Vamos começar, Lousada, vamos começar, porque tem aqui no nosso WhatsApp nosso amigo João Luiz do Laranjal. Boa noite. O Estatuto do Torcedor diz que tem que disponibilizar até 10% da capacidade do estádio. E claro, eles não querem que nós iremos lá. Eu ia ir, mas depois dessa desisti. Quanto ao jogo, se controlarmos nossos próprios erros, somos mais time que eles, com certeza. Mas não
2: sem ingressos.
1: Isso. Só sem ingressos.
2: Sem ingressos, Brasil.
3: Foi um acordo entre as diretorias. A União vai ter 100 aqui também.
1: Assim, eu entendo o torcedor, já falei, entendo o torcedor que não gostou, né? Mas é muito melhor para o Brasil. É muito melhor para o Brasil. Porque se o Brasil bater nessa tecla dos 10%, eles vão bater nos 10% também. E é
3: 10% do Brasil
1: é
3: maior.
1: É muito mais, né?
0: E aí, qual é a capacidade seria... lá?
4: Lá é 3 mil.
1: É 3 mil, 300. Mas diminui um pouco, eu acho, até em relação a...
4: É, tem aqueles cortes.
1: É, tem alguns cortes, assim. Então, é menos de 3 mil. Ou seja, não daria nem 300 torcedores pro Brasil. E aí também eles precisariam tirar uma parte da torcida deles, digamos que seriam, sei lá, 2 mil torcedores deles e 300 do Brasil. Só que pro Brasil, se eles pedem os 10%, aí é praticamente 1 mil torcedores, que talvez eles não fossem botar, provavelmente não botariam 1 mil torcedores aqui, né? Mas o Brasil teria que disponibilizar basicamente toda a arquibancada norte para eles. E aí o Brasil perde.
0: Provavelmente para 15 pessoas.
1: Ah, não sei, acho que poderia ter umas de 50 a 100 até deles, por ser um jogo importante, né? Eles estão com uma média interessante de torcedores, né? É a maior média até aqui, né, da competição. Mas é um risco que o Brasil não precisa correr. A gente está falando em 7, 8 mil torcedores para o Brasil com a arquibancada norte. Sem a arquibancada norte, aí... poderemos ter alguma superlotação em outros setores, porque obviamente o torcedor vai querer estar presente no Bento Freitas ali no dia 24. Mensagem agora do Marcos Ferreira. Boa noite, minha pergunta: por que sem ingressos no jogo de ida? Cadê o estatuto do torcedor? Não tem um percentual de venda? Por que não colocam arquibancada móvel?
3: Bom, já falou.
1: Sem condições de arquibancada móvel, o resto a gente já comentou. E o resto é mensagem de áudio já, Lousada. Vamos
0: começar aí, né, trazer aí os áudios. Peraí, deixa eu...
3: No YouTube aqui.
1: Tem no YouTube, daí então.
3: Chegou do Luiz Macedo. Frederiquense só tem simpatizantes. Lá torcem para a dupla Grenal. Não terão 10 torcedores em Pelotas. Luiz,
0: olha,
3: Macedo,
0: eu acho assim, ó, como disse o João, na importância do jogo, na decisão pelo acesso, daqui a pouco o União ganha de 1-0 o primeiro jogo, né? Talvez venha um ônibus, né? Talvez venha um busão, mas muito difícil né, de ter o que o Brasil vai colocar lá.
4: E todo clube tem os fanáticos, né? Diferente. O União Frederiquense, ele tem 15 anos, se não estou enganado, acho que é de 2013. Então é normal daqui a pouco que não tenha torcedores, como já a gente sabe que tem aqui na cidade, por exemplo, né, e outras cidades aqui do interior. Mas é um clube que vem crescendo. É um clube que chegou já à primeira divisão do Campeonato Estadual, está tentando voltar. Vem tentando se identificar com a cidade, Frederico Westphalen, cada vez mais, né, e está conseguindo. Tanto é que, como o João falou, é a maior média até aqui. É claro que agora, até ontem eu estava fazendo a média de público, na primeira fase ficou ali com cerca de 200 e poucos torcedores a mais que o Brasil, que foi a segunda maior média, e neste momento tem menos de 100 torcedores a mais que o Brasil na média. Então até a semifinal acredito que vai definir também até a questão da média de público, que são as duas maiores. Então é uma cidade que está abraçando, né? Está abraçando o clube. E daqui a pouco coloca, assim, né? Vem uma torcida que tem organizada, daqui a pouco vem para cá, traz 50, 100 torcedores. Mas isso realmente eu acho que é uma disputa que o Brasil sairia perdendo mais que o União Frederiquense. Eu concordo com o João, porque se o União Frederiquense inventa de pedir 10% da capacidade do estádio Bento Freitas, o Brasil vai disponibilizar um grande espaço para uma torcida que não vai encher. Vai trazer seus torcedores? Vai, mas não vai encher a capacidade total. Mas
0: 100 torcedores é pouco lá também, né?
1: Ah, é pouco, mas é...
4: É a capacidade.
1: É aquilo, né? O Brasil iria levar os 300, será?
0: Bah, muito difícil.
3: É improvável. Em Bento tinha quanto? 80, eu acho.
0: Cara, em Bento...
3: Já tem um boletim.
0: É, não...
1: Que era um jogo importante por ser um jogo decisivo... Né? E...
0: Eu acho que teria, vai ter mais que em Bento. Conta, né? Vai ter mais que em Bento. Sim. Bento era sábado, né?
1: É. Mas é aquilo, como o Wesley estava falando, é um clube novo, uma cidade de menos de 35 mil habitantes. Não teria porque ter um estádio também de 5, 6 mil torcedores, né? Até porque a gente está vendo a...
4: É um estádio bonito, organizado, né? Como a gente já viu, disputou Série A de campeonato estadual já com o estádio que tem. Então é a capacidade que tem, sinceramente, né?
2: Narrei um jogo do União Frederiquense em 2000 na Série A do Campeonato Gaúcho.
4: 22?
2: 2022, contra o Caxias, no Centenário. A torcida do Caxias querendo que...
3: Foi aquele jogo que o...
2: A torcida do Caxias querendo que o Caxias entregasse o jogo, porque rebaixaria o Juventude.
0: Ah, foi no Centenário esse jogo, né?
2: 3-0. O Brasil ganha do Juventude aqui 1-0, né? Foi,
3: isso,
2: né?
3: Foi. Isso.
2: O Brasil classifica, né? E deixa o Juventude na corda bamba. Se o Caxias perde o jogo pro União Frederiquense, o Juventude estaria rebaixado naquela oportunidade para a Série B do Campeonato Gaúcho.
1: E o Caxias não teria a
2: Série B. E aí quis o destino, né? Porque foi muito criticado. O torcedor, né? O torcedor de futebol é isso, né? É paixão, é torcida e é rivalidade. Só que aí quis o destino que aquele jogo o Caxias conseguisse a vaga para a Série D e depois, com a vitória daquele jogo, o Caxias jogou a Série D de 2023 e subiu.
1: Eu me lembro que eu fui no jogo da Série D. Em 23, que foi Brasil e Caxias, e era o Rogério, técnico do Brasil, que foi o técnico do Caxias.
0: Isso, perfeito.
1: E o Rogério falou, né, que foi que a gente teve a entrevista dele que, né, viralizou um pouco, que ele falou, o Caxias vai subir, senhor. O Caxias está com um bom trabalho, o Caxias está sabendo jogar os jogos, o Caxias venceu aquele jogo do Brasil.
0: E está se retrancando.
1: E ele falou, né, que me criticavam porque eu era retranqueiro, o Caxias está se retrancando, está sabendo segurar os resultados. E me criticaram porque eu não entreguei aquele jogo, a gente conseguiu a classificação e o Caxias vai subir agora para a Série C na classificação que começou lá naquele jogo.
2: Aquele ano foi o último do União Frederiquense na Série A, 2022. Sim, não foi depois. É porque ele caiu, né?
4: E faz um bom... Caiu em 22, não, né? Faz um campeonato ruim, só que o curto tempo e até de preparação foi algo que o União Frederiquense bateu na
0: tela. É porque 21, Guarani e União sobem no final do ano, né?
4: Sobe em novembro, aí já vai para... Pra essa preparação para a Série A, não consegue fazer uma grande mudança, reformulação, pensar de uma forma melhor, e aí joga e cai os dois. Cai o Guarani e cai também o União Frederiquense, que tinha acabado de subir, ganhando o Grêmio, eu acho, até nesse ano de 22.
1: Sim, ganhando o Roger.
4: Então é uma União que acaba que bateu ali, bateu e voltou, né, e está tentando voltar. Então é novo, né, é um clube muito novo, e está... Como falei, tá trazendo o Frederico Westphalen pro esporte, né? Trazendo ali a comunidade. E acho que o Brasil sairia perdendo. Se entra nesse acordo 10% de cada estádio, não há dúvidas de que o Brasil sairia perdendo dentro desse acordo.
2: Qual a capacidade hoje, não a oficial, mas a liberada do Bento Freitas?
4: O Vilmar falou em 9 mil e menos de 10 mil.
2: Mas cabe mais que isso, né? Ou não?
1: Se empurrar bem ali...
0: lá ele.
2: Não, em termos de público, tem capacidade um jeitinho, superior, né, a 10 mil, não tem? Vocês acham que não?
0: Cara, olha...
1: Eu acho que sim, eu acho geralmente que sim, geralmente o que lota eu mais é JK.
2: Eu acho que 10 mil, acho que cabe mais que 10 mil no Bento Freitas.
1: Porque... eu, honestamente, eu não me lembro de ter visto completamente lotada a parte da social ali, por exemplo, né?
0: Quantos mil tinham na final da Copinha?
1: Que eu acho 9 que... mil e pouquinho.
0: É, e qual foi o jogo que mais lotou dos últimos anos aí? Eu tive fora há um tempo.
1: Aparecidense, Ponte Preta e o Brapel do ano passado e o Ipiranga, acho que são os que mais lotaram.
0: Galo, assim. Não?
1: Não, o Galo foi bem menos do que...
2: Mas isso desse...
1: nesse recorte...
2: Esse recorte dos últimos...
1: Já pronto, digamos assim, né?
2: 10 anos. Mais ou menos
4: pós-móvel ali, que isso. Foi quando construíram.
2: Sim.
0: Pode continuar aí já, Fios.
1: Vamos ouvir, né, o Pitaquinho, então, começar a... Aqui o João Luiz falou que foram 150 em Bento. Agora eu vou até confirmar, mas antes vamos ouvir o Pitaquinho do Gilson.
5: Boa noite, gurizada do Papo da Bola. Vamos ao Pitaco. Olha, o que eu tenho visto do Brasil... por que o Brasil está jogando com as meia preta, calção preto e camisa vermelha? Parece que diminui o time com os meião preto. Com os meião branco parece que o time fica maior. Eu gosto muito quando o Brasil joga todo de branco, porque parece que fica um time bem maior de estatura. E outra coisa, eu acho mais fácil, eu que jogo futebol, é mais fácil de visualizar o meião branco para dar o passe para o companheiro, entendeu? Enxergar melhor aonde está o companheiro. E com a meia preta parece, principalmente de noite, parece que tu não vai enxergar. De repente tu pode não enxergar um companheiro lá atrás para tu meter a bola lá na frente. O meião preto ele desmancha um pouco o time, parece que o time fica menor. Eu não sei por que o Brasil não joga com os meião branco. Fica mais bonito, além de ficar mais bonito, eu acho que fica melhor para o próprio jogador se enxergar melhor em campo. Vocês não acham, gurizada? Boa noite.
1: Boa noite.
3: Quando o Esportivo, eu não lembro exatamente, mas se o Esportivo optou por jogar com calções e meias brancas, o Brasil tem que jogar com calções outras e meias cores, pretas, né? Não pode ser igual também. Não me lembro se foi exatamente
4: isso. Deve ser todo vinho, então o Brasil deve jogar todo de branco. Acho que na primeira fase já foi assim, né? O Brasil todo de branco.
3: Enquanto passa fundo também, né? Acho que jogou de branco.
0: É, mas é um detalhe que... Só que passa despercebido, né?
4: A explicação ainda do Gilson Guiné é que é um quadro, né? Fica maior de estatura por conta da cor.
0: Não, o Gilson me falou isso na cabine antes do jogo contra o Esportivo. Falou, cara, não... Não existe vácuo meia preta. Começando aí uma decisão, sei lá, eu não levo muito.
1: Ficou tempo de fora e quando voltou
0: pra criticar. Voltou,
4: é supersticioso.
2: Tem a superstição, o torcedor é supersticioso. Faz parte do contexto também, né? Faz parte do contexto.
1: Clóvis, vamos ouvir.
6: Fala, amigos, Papo da Bola. Olá, fala o nosso avante aí. Esse zagueiro tá jogando muita bola, o Vitor Becker. Puta, o guri tá de dono ali, né? E esse rapaz que veio também, mancha, esse é muito. Bah, seguro. Sobre o Andrei, ele deu um livro num jogador internacional e eu falei pra um colega meu no serviço de pô, esse cara vai dar uma coisa. E ele disse assim pra mim, né? Cara. Só fez uma jogada, você é peladeiro. E eu digo assim, tá louco, rapaz, quando eu jogo a bola. Mas olha, eu acho que tô achando que ele é meio peladeiro mesmo. Que parece que ele é meio desinteressado no jogo. Quando quer fazer jogada bonita. Não, parece que não joga pro time, assim. Parece, não sei, não tô dizendo que ele faça isso, tô dizendo que parece. Parece que não, meio descomprometido com o time. Parece que quer fazer gol bonito, não gosta de simplificar, entendeu? Eu acho que se ele simplificasse mais, eu acho que ele ia ser, ia dar um bom ponto esquerdo ali. E o Davi Torres, o que é feito do Davi Torres? Não está mais no quadro, está pisado, não faz mais parte, é treino, o que é? O que está vendo com o Davi? Um abraço aí, galera. E até final de semana, né? Se Deus quiser, uma vitóriazinha. Se não der uma vitória, o empate tá bom também. Um abraço.
1: Um abraço. E o Davi Torres, hein? Não vão, não vão atrás do Davi Torres? Perguntaria Luiz Augusto Simone. Davi Torres preferido.
4: Escolha,
1: né?
4: Técnico.
1: Escolha o técnico.
7: Isso. Acho que deu treta aí, né?
1: Pode ter sido. Pode ter sido.
4: Ele falou na coletiva que é a questão da semana, é dos treinos. E escolha a técnica dele não estar sendo relacionado.
7: Por isso que, às vezes, né, os ouvintes perguntam, ah, e tal jogador, né, por que tal jogador não joga? Que horror, como é que o técnico não escolhe? Cara, a gente não vê treino, a gente não assiste os treinos. Daqui a pouco o cara não tá treinando bem ou não tá se dedicando e vai pro fim da fila. Porque em bola jogada, o Davi Torres é melhor que uns dois ou três ali do ataque do Brasil. Eu acho que ele é melhor que o Pet, que está recebendo a oportunidade. Ele é melhor que o Pedoca, que entrou sábado, né? Olha, ele é parelho com o Andrei. Eu acho até...
1: Eu acho que ele finaliza melhor que o Andrei.
7: É, pode ser. Né? Então ele...
1: É o momento, né?
7: É, talvez é o melhor atacante que o Brasil tem.
4: A aparição do Davi Torres, ele entrou improvisado como um 10, no lugar do Guerreiro no jogo contra o Bagé.
7: Sim.
4: E depois ele não foi mais relacionado.
7: Pois é, também.
2: Mas é o momento, né, gente? E tem coisas que a gente não tem a percepção do que acontece também em relação a bastidores, né? Enfim, não se sabe o que acontece no dia a dia, na questão de treinamento, né? Eu sou da época, que eu tô ficando velho, já tô velho, né? Eu sou da época que a imprensa assistia treino e eu não tô aqui julgando o Brasil, isso acontece em todos os clubes de
7: futebol. Ninguém mais assiste treino.
2: No Brasil, ninguém mais assiste treino, mas a gente não sabe como é que é o treinamento, daqui a pouco não rende no treinamento. Enfim, tem vários contextos que a gente não sabe.
4: E foi a justificativa, né?
2: É o que falou o Júlio César. Eu vejo que é uma questão de momento, né? O momento, não, por enquanto, não tá para ele, mas, como eu falei, o futebol é imponderável. Daqui a pouco, né? Futebol é futebol. Em qual foi o último acesso do Brasil?
7: 2013.
2: Foi o 13, né?
7: Gaúcho, estadual, sim.
2: Não, o último acesso do Campeonato Gaúcho, que o Brasil jogou uma divisão
7: 13.
2: De acesso.
4: Pelo regulamento contra o Santo Ângelo. E aí depois joga a final contra o Aimoré do segundo turno, é campeão do segundo turno e é campeão da
7: competição. A competição em 2013 era o seguinte, os campeões dos turnos subiam e os vices decidiam o... Quem subia, né? No caso, faria uma final, uma playoff.
2: O Brasil perdeu o primeiro turno pro São Paulo de Rio Grande.
7: Nos pênaltis. Aí,
2: lá em Rio Grande.
7: Aí garantiu já a estar no playoff. Aí, se classificasse contra o Santo Ângelo, chegaria na final do turno. E aí, como...
4: Só que foi pela campanha. Aí o Brasil teve a segunda melhor campanha da competição. E aí já subiu contra o Santo Ângelo. Tanto é que até ontem conversamos com o Cirilo e ele fala que o Brasil fica em Santo Ângelo esperando a definição da Federação Gaúcha de Futebol.
7: É, porque não era certo, né? Isso. Porque tinha uma... Eu lembro dessa... O Brasil fez 4-0 na ida e aí tinha que ganhar o jogo da volta pra subir, que aí garantia a melhor campanha.
2: O Brasil foi campeão daquela divisão de acesso.
7: Aí ganhou do Aimoré a final do segundo turno. E depois ganhou de São Paulo de Rio Grande a final
2: do campeonato.
1: 4-1 em Rio Grande.
2: E antes disso, 2013... Isso foi 2012.
7: 13.
2: 13, né? É. Foi 13, exato.
7: O Brasil ele cai em 2009, né?
2: E antes disso, o acesso foi contra... Em 2004. 2004.
4: Com o Farrapo.
2: Sobe com o Brasil, com o Farroupilha, sobe no jogo com o Sapiranga, no Bento Freitas... Que o Brasil sobe no intervalo, empata o jogo 0-0, só que o Farroupilha tinha perdido o jogo para o Brasil de Farroupilha em Farroupilha, 2-1. E com o resultado lá, O Brasil foi pro intervalo empatando. Independente do resultado no Bento Freitas, o Brasil já conseguiu acesso. O Brasil sobe no intervalo. Os jogadores voltam pro segundo tempo no jogo do acesso, que inclusive o Cláudio Millar erra um pênalti. Foi 0-0. O Millar foi o artilheiro daquela divisão de acesso com 33 gols. O Brasil volta pro segundo tempo e o Bento Freitas explode. E os jogadores ali ficam sabendo que o Brasil tinha conseguido acesso para a Série A do Campeonato Gaúcho.
7: Uma rodada de antecedência.
2: Uma rodada de antecedência. Tanto que o último jogo contra o Farroupilho, o Brasil não... O Brasil já era, inclusive, campeão da divisão de acesso.
7: Ali foi... Aquele foi um momento histórico do futebol de Pelotas.
2: Aquele foi um quadrangular, né? Aquele de 2004 foi um quadrangular. Brasil, Farroupilha, Brasil de Farroupilha e Sapiranga. E aí classificavam os dois primeiros colocados.
7: Vamos para o intervalo último, daqui a pouquinho a gente volta para trazer mais áudios, mais opiniões dos ouvintes e também seguir debatendo aqui sobre o Chavante, e tem decisão no próximo final de semana. Já voltamos.
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3: Oito e quarenta e um, 8:41, de volta com o Papo da Bola aqui na Rádio Universidade, bloco final do programa para peças e acessórios Pioneiro, toda a linha de peças e acessórios para caminhonetes nacionais importados, Avenida Bento, entre Professor Araújo e Marcílio Dias, contatos pelo 3222-3612. 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
4: Seguindo pelo WhatsApp aqui, temos o Serginho Casané, o Barriga.
5: Boa noite, pessoal do Papo da Bola, aqui Serginho Casané, o Barriga. Um abraço ao meu amigo Hamilton, lá de Rio Grande. Não, aqui, ó, vocês estão falando da escalação do Brasil, né? Para mim não tem mistério, e o bom senso indica. Mantém o time que jogou domingo, ganhou do jogo passado ali com Otávio na lateral esquerda. Dumas, Streit e Anderson, Sonny Anderson, fica no banco como opção para eventual modificação. Mantém o time e segue o baile. Não tem nada de que inventar. Segue o baile. Aí se der problema ou alguma modificação, muda. Mas se ele é o cara, se o treinador é o cara, mantém o time. É a lógica. Abraço.
4: Abraço, tá aí a opinião do Sérgio Casané.
6: Eu vou no contraponto, todo respeito a Sérgio Casané, que sempre participa com a gente, Barriga, mas é que eu acho que agora, tendo a semana inteira para trabalhar e analisar o adversário, eu acho que cada jogo é uma história. É, tu tem que ver o que o teu adversário ele te traz de perigo. Porque, por exemplo, né, o Sportivo tem um estilo de jogar, o União Frederiquense tem outro. Claro que se tu tá jogando como foi a primeira fase, domingo, quarta, aí é totalmente natural tu manter, até tu ter uma segurança no teu esquema e nos jogadores que tu coloca como os 11 iniciais. Só que se tu tem toda a semana para analisar o teu adversário, pensando no jogo decisivo de mata-mata, eu acho que tu tem a condição de estar daqui a pouco fazendo algumas mudanças, que é como a gente trouxe. Bota o Rafael Dumas na zaga daqui a pouco, avança o TT, tem a dúvida ali da lateral esquerda. Claro que é pouca coisa que muda, só que muda em relação àquilo que se avalia de um confronto para outro e a forma como o teu adversário vai se portar frente a ti, né?
4: Com certeza. Mensagem agora do Fernando Santos.
7: Boa noite aí, pessoal do Papo da Bola. É, e parece que as coisas estão convergindo realmente para o Brasil subir, né? Porque as coisas estão se acertando, assim, no final, agora nas últimas partidas, né? Esse último jogo do Brasil, acho que foi o primeiro jogo que eu vi o Brasil jogar bem, muito bem, né? Principalmente com a entrada do Ramírez esse, no meio de campo, né? E eu assisti também o jogo do Veranópolis contra o União Frederiquense e eu achei muito melhor o time do Veranópolis, tecnicamente e taticamente. Né? Então eu acho que seria muito, muito pior se nós tivéssemos pego o Veranópolis. Só que eles se perderam, né, emocionalmente. E principalmente depois que o dirigente aquele do Veranópolis invadiu o campo, né, ali virou frege o negócio. Né? Mas assim, o Brasil tem que se cuidar da bola aérea, porque aquele centroavante deles mete bastante gol de cabeça. E no mais, eu acho que dá para o Brasil subir sim. Né? E quanto ao Dumas, não, deixa o Dumas sentadinho no banco lá, não inventa coisa, tá? Deixa ele quieto lá, tá bem? Um abraço.
4: Tá aí a opinião do Fernando Santos.
3: Tem um amigo que trabalha com futebol aí, que é analista de desempenho, e que ele falou, olha, tomara que seja a União, que o Veranópolis é bem mais time.
8: Que mostrou isso na primeira fase.
3: É, né? E que pro Brasil seria melhor União, mas claro que, né,
6: futebol agora é, não dá é pra... até algo que eu falei ali durante os primeiros blocos, né, que até da comparação do Sportivo com o União Frederiquense. E o Veranópolis jogou muito bem contra o União Frederiquense no jogo da volta. O primeiro tempo foi

0: Bem, aí teve toda aquela confusão, se perdeu ele mesmo, o Veranópolis com ele mesmo. Mesmo assim, faz dois gols no começo do segundo tempo, aí toma o gol de desconto da equipe do União Frederiquense. Então, eu concordo, eu acho também que o Veranópolis era mais time. É claro que o União Frederiquense é um investimento maior, por exemplo, só que o Veranópolis estava mais entrosado, estava melhor que a equipe do União. Então, é uma avaliação interessante, eu acho. Só que chega um momento que muitas vezes isso não quer dizer nada, como é uma decisão de acesso, né?
1: Mensagem agora do Cabidela.
2: Boa noite, meus amigos do Papo da Bola. Aquele abraço a todos vocês. Olha, hoje eu quero dar os parabéns ao treinador do Brasil, ao Júlio, porque o cara chegou com um time em andamento, não sabia, conhecia 3, 4 jogadores aí, não é? E eu fui um dos que critiquei o cara. Mas alguns falam, né? Mas deram peças novas pro cara. Bom, deram as peças novas e o cara soube usar. Então o mérito dele, ele deu um banho de bola no esportivo. Ele amarrou o esportivo, não deixou o esportivo jogar. Ele mostrou o talento que ele tem como treinador. E eu acho que esse cara me serve por ele que vem, sim. Brasil já mais estruturado, né? Acho que o Brasil tem tudo para fazer, se subir um bom gauchão, né? E eu acho que o Júlio é o cara, né? Eu acho que é o cara. Então eu acho que chegou a hora, né? Também de começar a aplaudir o cara. Chega de queimar o cara, porque aqui em Pelotas é queimação, futebol clube brasileiro, né? Às vezes até ele foi queimado até para a imprensa, gente. Né? Mas, cara, não é culpa da SAP também. A SAP contratou, né, jogadores aí porque eles estavam jogando nos seus clubes. A gente concorda comigo, vocês aí. Mas quando aquele Torres, porra, o cara era um baita jogador. Chegou aqui, não jogou nada, cara. E vários deles aí, né, chegaram aqui, não jogaram nada. Ah, centroavante aquele, que eu não quero nem falar o nome dele. Chegou aí dois centroavantes, né? Com baita currículo, chegou aí e não fizeram nada. Então, cara, não foi culpa. E eu acho que a SAP agiu na hora certa, tá bom? Então, vamos todo mundo pelo Brasil. É a imprensa que ganha. É o futebol pelo terceiro, é todo mundo que ganha, tá bom? Um abraço a todos.
1: Tá aí também a mensagem do Cabidela. Cabidela, vamos para Milton Silva.
3: Boa noite, amigos da Rádio Universidade. Eu duvido que aqui em Pelotas, mesmo que desse 10% para a torcida da União, que eles botassem mais de 50 pessoas. Eles estão fazendo isso porque eles não querem a torcida do Brasil lá. Eu não concordo com isso, não. Isso é anti-futebol que eles estão fazendo. Vamos ver. Dentro de campo é que se ganha, não é fora de campo com essas picuinhas. Boa noite.
1: Boa noite, está aí a opinião do Milton Silva. Vamos para a opinião do Morango.
4: Boa noite, amigos. O maior público no novo Bento Freitas foi na final do Gauchão de 2018, Brasil e Grêmio. Foram mais de 10 mil pessoas. Só que no Bordeiro, claro, botaram menos. Mas estava super lotado o estádio.
1: Eu tinha esquecido desse jogo.
5: Mas a torcida do Grêmio ficou numa arquibancada móvel, se não me engano. Ficou no
1: isso
5: lado...
1: ali na onde é o estacionamento.
0: Fui até ver, né? Aqui, né? O Bordeiro, ele trouxe 8.156.
5: Na final?
0: Na final.
5: É, a torcida do Grêmio, ela não ficou nas arquibancadas novas, né? Ela ficou ali ali no estacionamento, ali, né? É. E ali, não sei, não tinha mil gremistas, na pouca gente. Era pouco, claro, tava lotado, sim, né? Mas não...
6: Mas
5: poucos ingressos
6: disponíveis.
5: Exato.
6: Pela capacidade de público. O maior público da história do Bento Freitas foi em 1985, Brasil e Flamengo. 22 mil pessoas no Bento Freitas, né?
1: É, gente.
0: Superlotou, né?
1: Mensagem aqui do Nilson da Garra.
7: Boa noite, Gustavo, o Lucas, o Fernando e o João. Só pelo Domingão. E o nosso amigo Wesley da Gani. Mas é que eu não vejo ele. Aí, gurizada, tu não escuta? 2-0, Chavante. Domingo, nós estamos na escuta. Domingo.
1: Tá aí a mensagem do Nilson também, de novo. Não, antes do pitaquinho que já ouvimos hoje, acho que o torcedor do Brasil, ele tem falado mais deste do que do treinador.
0: Exatamente.
1: Vamos ouvir o Júlio do Cavaco.
8: Boa noite, amigos do Papo da Bola, o Júlio do Cavaco. Eu vou dar um tempo agora em participar, que eu como todo torcedor do Pelotas, estou desmotivado e não é pra benção. Em todos os anos é a mesma coisa, né? Pouco a pouco a torcida está se afastando do estádio, está perdendo a autoestima, está perdendo a alegria, aquele orgulho de ser Pelotas, certo? E eu não sou diferente, tá? Eu vou dar um tempo agora, senão o cara banca até o Bobo Alegre aí. Participa, se ilude, no fim acontecem essas coisas. Por causa desse banditismo aí que estão fazendo com a torcida do Pelotas. Isso não deixa de ser um banditismo, né? A torcida sendo massacrada aí ano após ano, né? Perdendo a autoestima, perdendo a alegria, o orgulho de ser Pelotas, né? Isso aí, várias pessoas estão dizendo isso, que são aficionados com o esporte com Pelotas, certo? Um abraço aí. Então, mais uma vez o Pelotas vai cair no esquecimento, né? Só vão lembrar do Brasil, né? Brasil. Vai cair no ostracismo e esquecimento por culpa deles. Um abraço.
1: Um abraço. Achei que ele ia reclamar que a gente não estava falando do Pelotas, né? Mas não, entendi que é uma corneta à direção, né?
0: Daqui a pouco tem nem sabe, né, se vai ter eleições, mas o Pelotas vai ter um novo presidente, a gente vai falar disso.
1: Pois é, mas agora sim dá para voltar nas mensagens de quem já tinha mandado. Gilson Reiner, de novo o pitaquinho.
9: Voltei, gurizada. Olha, sobre o time do Brasil, eu faria o seguinte, eu só fazia uma troca. Botava o Dumas na zaga e o TT para a volância. Só essa. Manteria até o Otávio na lateral esquerda. Que eu acho que ele está melhor do que o Strike e do que o Sonny Anderson esse. O resto, mesmo time. Só o Dumas na zaga e o TT na volância. E deu. Só essa mudança. Tá bem, gurizada? Abraço.
1: Tá aí a troca do técnico Gilson Reiner e vamos ouvir de novo o Osmar Bueno Morango.
10: Não, Lousada, tá equivocado. Já era a arquibancada nova da Neto e a torcida do Grêmio lotou aquele espaço lá, com certeza.
1: Ah, esse jogo que a torcida do Grêmio ficou do lado foi 1-1, um gol do Ramiro e um gol do Papa. Não me lembro.
5: Não, a final do eu tenho certeza. A final do Gauchão de 2018, a torcida do Grêmio ficou do lado das cabines ali. Pode puxar as imagens aí, Jaf.
0: Vamos ver aqui.
5: Pesquisa aí. Do final do Gauchão, né?
0: Foi 3-0.
5: Final do Gauchão 2018. Também vou pesquisar aqui, né? Mas eu me recordo que foram poucos ingressos disponibilizados. Quem conseguiu aquele... Tu que é um gremista aí da cidade, foram só os VIPs.
0: Enquanto isso, Lousada, vou registrando aqui algumas participações no YouTube. O Enio Barbosa, boa noite a todos. Dali Chavante. E o Platão José diz o seguinte: nos bons tempos o Brasil botava 7 mil numa quarta-feira à noite, com chuva. E agora, nem no domingo, com sol. Temos mais uma mensagem aqui também do Celestino. Dupla Brapel em 5 anos vai ultrapassar a dupla Grenal em rivalidade e prestígio. O Brasil sobe esse ano e começa a guinada rumo à Série A do Brasileirão. Ele também diz: a pergunta não será qual foi o último acesso do Brasil, e sim qual e quando será o próximo acesso do Brasil.
5: Espero que estadual nunca, né? Já fique na Série A. Mas o nacional tá precisando de novo.
0: É difícil, né, subir numa Série D de Campeonato Brasileiro, ainda mais com o aumento do número de...
5: Ah, vi aqui, ó, não tinha arquibancada atrás do gol, tô vendo aqui os melhores momentos.
0: Certo, então.
5: Não,
0: tu estava certo.
5: É, não tinha arquibancada atrás do gol. Tava sendo construída ainda.
0: Eu acho que era naquela parte do estacionamento ali.
5: Isso era ali, era aqui do lado esquerdo das cabines ali.
0: Eu tentei procurar aqui fotos também, mas não...
5: Eu tô vendo os melhores momentos do jogo aqui.
1: Eu achei uma foto aqui que mostra realmente que não tinha, né? Era bem do lado ali já, direto da... Do lado do posto da brigada até o fundo ali, mais ou menos, a passada do escanteio ali que tinha aquela...
0: Não tinha como ter 10 mil, né?
5: Não tinha como. Uma 8 mil até tinha bastante, mostra que tinha...
1: Eu não sei se não tinha como, porque era maior o espaço pra da móvel, né? A móvel era mais alta do que é o...
0: Mas os ingressos disponibilizados eram menos do que tu tem a Norte, por exemplo.
5: Um jogo que a torcida do Grêmio ficou ali foi 2019, que foi 0x0. Foi um jogo...
1: Peguei um sol nesse dia.
5: O Felipe Vizeu era o centroavante do...
1: Nunca vi o Grêmio jogar com tanta má vontade. O Daniel Cruz fez o que quis, só não fez gol porque não sabia, coitado. Mas...
6: Essa final do Gauchão de 2018... Eu trabalhava na Rádio Pelotense, e aí o Cláudio Silva foi escalado para ser narrador, e passaram de repórter para fazer o lado do Grêmio. E aí eu fui pro hotel fazer o Grêmio. E o Renato tava, na época, com uma sondagem que poderia ir pro Flamengo, né? A sondagem do futebol carioca, que ele iria... anunciar a permanência ou não no Grêmio depois da final daquele jogo contra o Brasil no Bento Freitas. E eu fui para a concentração e eu conhecia o Dr. Nestor Hein, que era da diretoria do Grêmio. Ele foi importante até para a minha ida a Santa Catarina. Conhecia ele, por causa do sistema Farsul. Não tinha nada a ver com futebol. E aí passei por ele e ele assim: o Renato vai ficar. Isso aí, isso é tudo uma novela, bem baixinho assim. E aí eu nem gosto de gritar, né, Lousada? Entrei, André Miller apresentava, entrei gritando: atenção, atenção! Rádio Pelotense obteve a informação em primeira mão. Renato permanece, independente do resultado da final do Campeonato Gaúcho, permanece no Grêmio. Aquilo foi uma agitação naquele hotel da Gaúcha, da Guaíba. Fez um esparramo naquela decisão ali em relação a essa informação. E o torcedor do Brasil naquele jogo deu uma grande demonstração de apoio ao time, mesmo na adversidade do primeiro jogo. Porque praticamente...
5: Voltou morto de lá, né? Não
6: o
5: tem...
6: campeonato é definido no primeiro jogo em Porto Alegre, né? O Grêmio aplica... Foi 4x0 o primeiro jogo. E aí o Morango traz a informação do grande público, demonstrando o apoio do torcedor, independente da dificuldade que seria uma reversão.
5: Eu lembro possível, né? A recepção da torcida do Brasil no ônibus ali, era como se tivesse 0x0. Né? Todo mundo sabia que o Grêmio ia ser campeão gaúcho, não tinha como. Né? Ainda mais que foi o melhor Grêmio dos últimos anos, né? Tava completinho aquele dia. E então era impossível, né? Só que a torcida do Brasil encarou o jogo como se tivesse 0x0. Jogo de ida. Vamos lá, tem mais uma.
0: Aqui a torcida visitante na final foram 800 ingressos disponibilizados para a torcida do Grêmio. O total de todos os ingressos era 10.500. Só que chegou a ser vendidos 8.100. E aí eu fui até ver o de 2019, por exemplo, que estaram 0x0. Foram 1.500 disponibilizados. Então é uma diferença que faz, né? E aí foi 8.600 disponibilizados em 2019. Então, disponibilizados para a final foi 10 mil. Só que não bateu o segundo borderô, né?
1: Sim.
5: É a última, hein?
1: Vamos fechar, então, por hoje com o Miguel Martins Chavantur.
11: Boa noite, amigos do Papo da Bola. Miguel Martins Chavantur na área. Só para fazer uma observação e comentário do Morango. Foi as arquibancadas do Brasil da Neto. Meu pai faleceu em junho de 2021, em plena pandemia. Ele consegui levá-lo em maio para ele conhecer a arquibancada da Neto, porque antes disso ela não estava pronta. E corroborando com a comentário dos guris, a torcida do Grêmio ficou ali sim, naquele vão onde ficam as viaturas da brigada. Ali era uma arquibancada móvel para em torno de 460 pessoas. A torcida do Grêmio ficou ali. Até teve um brapel que foi também no Bento Freitas, não me lembro agora o ano, que foi uma torcida mista que ficou ali, um bratel com torcida mista, naquela mesma arquibancada ali. Tá, só para colaborar com vocês aí.